0: último melhor da Copa,
1: pra
0: cara.
1: Pra tristeza de
2: quais,
1: nós dois.
2: Quais são os pratos do dia de hoje do melhor da
0: cara,
2: Copa?
0: Cara, muita zoeira por parte da torcida espanhola. Yamal. O Kane Yamal brilhando, brilhandaço. Argentinos
1: chorando,
0: sendo trollados no avião.
1: Sim.
0: Então, ó, você que tá nos acompanhando no YouTube da Bandeirantes...
2: Essa dos argentinos é
0: é maravilhosa,
2: boa,
0: cara. É esse cara quase derrubou o avião. Exato. Esse piloto foi corajoso. Você que tá nos acompanhando no YouTube da Bandeirantes, é só ficar nessa live. E pra você que tá no dial... Cola com a gente, vem com a gente no youtube.com/Rádio Bandeirantes Oficial para acompanhar o melhor da Copa, o último desse projeto que durou durante todo o Mundial, que foi maravilhoso e se encerra hoje. Então comigo e com o Lucas Bueno, a partir de agora, encerra o Baby EDB e começa o Last Dance do melhor da Copa aqui na Bandeirantes. Viu,
2: Pedro Coen? O melhor da Copa fica por aqui, até porque a Copa acabou, mas com certeza vocês vão tocar projetos juntos aí por toda a eternidade do jornalismo esportivo, porque vocês são muito bons. Bueno, muito obrigado.
1: Muito obrigado.
2: Até amanhã. Amanhã tem mais Esporte em Debate.
0: Sim.
2: Michel Lopes aqui com a gente também na mesa de som. Abraço para todo mundo e até amanhã. Tchau.
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1: Olá, uma boa noite.
2: Boa noite para você que nos acompanha em todo o país.
1: Segunda-feira, 20 de julho de 2026.
2: Vamos aos destaques da Voz do Brasil.
1: Agora é lei. Brasil conta com a estratégia nacional do Complexo Econômico Industrial da Saúde.
2: A legislação estabelece diretrizes para a pesquisa, o desenvolvimento e a produção de medicamentos, vacinas e outras tecnologias para o SUS. Márcia Fernandes.
3: A lei prevê medidas para incentivar a produção nacional de insumos e fortalecer cadeias produtivas internas, com o objetivo de ampliar a capacidade nacional de resposta em situações de crise.
1: E ainda cuidotecas, universidades públicas estaduais podem instalar espaço.
2: Edital apoia a implantação da estrutura responsável por abrigar a criança enquanto a mãe frequenta as aulas. Luana Karen.
4: O edital vai oferecer 9 milhões e 200 mil reais para que as universidades estaduais possam contratar profissionais, comprar material pedagógico e oferecer alimentação às crianças.
1: Tecnologia para ajudar no combate à violência contra a mulher.
2: Uma inteligência artificial auxilia quem procura o Ligue 180.
1: Quer saber mais sobre o assunto? Hoje nós conversamos com a Secretária Nacional de Enfrentamento à Violência contra Mulheres, Estela Bezerra.
2: Ela fala também sobre a importância do apoio para quebrar o ciclo de maus tratos.
5: Ninguém consegue fazer uma ruptura sozinho, então o primeiro movimento é uma mulher procurar alguém de sua confiança, o segundo movimento é procurar um serviço especializado.
1: Hoje na apresentação da Voz do Brasil, Mariana Juban e Nazi Brum.
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1: O Brasil tem agora uma lei que regulamenta a produção de vacinas, medicamentos e insumos de saúde, voltada ao atendimento do SUS.
2: A medida consolida como política permanente instrumentos voltados ao fortalecimento da capacidade nacional de desenvolvimento, produção e inovação em tecnologias estratégicas para o SUS.
3: A lei cria a Estratégia Nacional do Complexo Econômico Industrial da Saúde. A legislação estabelece regras para o país produzir tecnologia própria no setor. Na prática, o texto define critérios para a produção em solo brasileiro de medicamentos, vacinas, equipamentos de diagnóstico e ingredientes farmacêuticos que abastecem o Sistema Único de Saúde. O ministro da Saúde, Alexandre Padilha, disse que a estratégia quer fortalecer laboratórios públicos e ampliar o acesso da população a tecnologias estratégicas de saúde.
6: É preparar o Brasil cada vez mais para respostas em emergência em saúde, dar uma previsibilidade importante para as empresas privadas investirem, dar uma outra dimensão para o que é o setor da saúde. Tanto naquilo que é os compromissos de garantir o atendimento à nossa população, quanto da saúde enquanto setor econômico.
3: A lei prevê medidas para incentivar a produção nacional de insumos e fortalecer cadeias produtivas internas, com o objetivo de ampliar a capacidade nacional de resposta em situações de crise, como destacou o ministro do Desenvolvimento, Indústria, Comércio e Serviços, Márcio Elias.
7: A pandemia mostrou isso para o mundo, a indesejável dependência de um continente ou de alguns países do fornecimento do que é essencial na área da saúde. Acho que a sanção do nosso PL 2583 hoje retoma essa tradição do país, do Brasil, na vanguarda do desenvolvimento do complexo econômico e industrial da saúde.
3: A estratégia também prevê mecanismos para a transferência de tecnologia entre instituições privadas e laboratórios públicos. Entre os projetos previstos estão o desenvolvimento de insulina glargina com produção integral no Brasil e de uma vacina contra o vírus sincicial respiratório associado a casos de bronquiolite. Reportagem Márcia Fernandes.
1: Empresas de revenda de ingressos devem ser transparentes com o consumidor sobre o seu papel.
2: Caso isso não aconteça, elas podem ser alvo de medidas cautelares, entre outras determinações.
1: É o que vamos ouvir agora na reportagem de Gabriela Noronha.
8: Quando você vai comprar um ingresso para um show ou teatro, por exemplo, pode acabar recorrendo a páginas na internet que fazem a revenda desses tickets. Mas essas plataformas precisam respeitar os direitos do consumidor. Se isso não ocorrer, ficam sujeitas a medidas cautelares do governo. É o caso de uma empresa que começou a ser investigada nesta segunda-feira por falta de transparência e insuficiência de informações essenciais ao consumidor. Consumidor, como detalhou Ricardo Morishita, secretário nacional do Consumidor.
9: Muita gente acaba contratando, mas não sabe que se trata de um mercado secundário. E, claro, tudo isso leva a uma potencial emoção do consumidor ao erro, a acreditar que está adquirindo o ingresso pelo canal oficial. Acho que isso é ruim para todos. É importante que o consumidor saiba, não seja enganado, não possa ser induzido a erro, garantir a informação e depois a própria boa-fé.
8: Como medida cautelar, a Senacom determinou que a plataforma passe a indicar de forma clara e destacada ao longo de todo o processo da venda que não constitui um canal oficial de venda dos eventos, que os ingressos são ofertados por terceiros e que podem ser vendidos por preços superiores aos dos canais oficiais. Em caso de não cumprimento da medida, a empresa poderá ser multada em R$100 mil por dia. Vitor Oliveira Fernandes, secretário nacional de Direitos Digitais, mencionou outras possíveis fraudes que fazem parte da investigação.
10: Uma outra preocupação que também surge nesses monitoramentos de mercado é o uso cada vez maior de robôs que funcionam verdadeiramente como cambistas digitais. Robôs que conseguem adicionar ingressos ao carrinho em milissegundos, que conseguem ocupar posições melhores nas filas dos ingressos e que conseguem até fazer o check-out automatizado em tempo bastante rápido, de modo que o consumidor se torna dependente desse mercado secundário.
8: Lembrando que há PROCONs em todos os estados do país para a proteção e defesa dos direitos do consumidor. Além disso, é possível utilizar a plataforma consumidor.gov.br para registrar denúncias e reclamações. Reportagem Gabriela Noronha.
2: E durante a Copa do Mundo da FIFA 2026, o Ministério da Justiça e Segurança Pública participou da Operação Cartão Vermelho, realizada simultaneamente em 9 países.
1: A ação foi coordenada pelo Departamento de Justiça e pela Agência de Investigações de Segurança Interna dos Estados Unidos para combater a pirataria digital e física.
2: No Brasil, a atuação com foco no ambiente digital resultou no bloqueio de 309 domínios e 109 endereços de IP utilizados na transmissão ilegal de sinais de TV e streaming.
1: A operação teve como objetivo combater redes criminosas envolvidas que lucram ilegalmente com a venda de produtos físicos piratas, como camisetas de seleções, álbuns de figurinhas e artigos esportivos falsificados, e também com a retransmissão digital não autorizada dos jogos do Mundial.
2: O pagamento do Bolsa Família começou hoje aos beneficiários do programa.
1: Em cidades onde foi decretada a situação de emergência ou calamidade pública pelo governo federal, o recurso foi unificado.
11: Começou nesta segunda-feira, dia 20, o pagamento do Bolsa Família referente ao mês de julho. Os depósitos seguem um calendário escalonado, conforme o último dígito do número de identificação social, o NIS. Neste mês, o benefício tem valor médio de R$ 679,19. Para receber o auxílio, é preciso atender aos critérios do programa, manter o cadastro único atualizado e cumprir as exigências nas áreas de saúde e educação, como frequência escolar, vacinação em dia e acompanhamento pré-natal, quando necessário. Os beneficiários podem movimentar o dinheiro de forma digital pelo aplicativo Caixa Tem, utilizados na função débito com cartão do programa ou sacados em terminais de autoatendimento da Caixa, casas lotéricas e correspondentes Caixa Aqui. Já as famílias que vivem em municípios com situação de emergência ou calamidade pública reconhecida pelo governo federal recebem um benefício nesta segunda-feira sem seguir o calendário do NIS. A medida beneficia moradores de cidades do Amazonas, Roraima, Paraná, Sergipe, Paraíba e Rio Grande do Norte, afetadas por eventos como estiagem e enchentes. Thaisa Vitória para a Voz do Brasil.
2: E estão abertas as inscrições para o Prêmio Brasil que Alimenta, até o dia 31 de julho.
1: A iniciativa vai reconhecer 40 ações desenvolvidas por organizações da sociedade civil para o combate à fome.
2: Podem participar organizações que estejam em funcionamento há pelo menos 3 anos e mantenham iniciativas em andamento.
1: O valor total da premiação é de R$ 700 mil, distribuídos entre as 20 melhores iniciativas.
2: O edital com as informações está disponível em gov.br/mds.
1: As mulheres têm agora um novo aliado na luta contra a violência, um chatbot do Ligue 180.
2: É um robô atendente que vai trazer prontamente informações sobre os direitos das mulheres, legislação e serviços da rede de atendimento.
1: A ferramenta de inteligência artificial vai fazer uma curadoria diária da base de informações utilizadas pelas atendentes da Central de Atendimento à Mulher.
2: Mas o atendimento humanizado, em que as vítimas podem conversar diretamente com uma pessoa, vai seguir. E nós conversamos sobre isso com a Secretária Nacional de Enfrentamento à Violência contra as Mulheres, Estela Bezerra. Acompanhe. Secretária Estela, bem-vinda à Voz do Brasil. Vamos começar falando desse novo chatbot do Ligue 180. Como é que ele funciona? O que que ele oferece de novo para as mulheres?
5: Olha, o chatbot, primeiro, um prazer estar aqui, uma saudação a todo mundo que está nos ouvindo, nos assistindo. O chatbot, ele é mais uma tecnologia, ela é desenvolvido muito pelo campo do mercado, mas a tecnologia também pode servir à cidadania, né? Então, o que nós estamos colocando é mais um meio de acesso para que as mulheres em situação de violência, elas possam acionar a Central 180, seja para pedir uma informação ou seja para que ela tenha uma acolhida rapidamente sobre a situação de violência que ela está vivenciando. A violência contra as mulheres, ela tem várias tipologias. O Brasil ainda não tem uma imersão e uma compreensão dessas várias tipologias, mas elas oprimem mulheres em todo o território. E aí o chatbot, inclusive, dialoga com a juventude e traz mais uma opção, mas ela não tira a humanização do serviço nem do atendimento.
12: Quer dizer que com um robô, o atendimento humano também segue, né? As mulheres ainda conseguem atendimento humanizado ligando para o número 180.
5: O chatbot, ele pode estar assentado numa inteligência artificial, mas ele também pode estar nos princípios do atendimento. E nesse caso, ele está nos princípios do atendimento. Não há uso de inteligência artificial. Depois que se tabula ali o tipo de demanda que é trazida, imediatamente você pode recorrer a um atendimento humanizado e aquela demanda vai ser acompanhada humanamente. Nós temos mais de 360 atendentes, 24 horas para fazer esse serviço.
2: Onde é que elas acessam o chatbot?
5: Olha, tanto pelo telefone como ela pode acessar pelo site da nossa página no Ministério das Mulheres. Nós temos todas as tecnologias que você pode recorrer. O 180 tem um grande painel. 22% das procuras no Ministério das Mulheres são justamente pelo 180.
12: E há também outras ferramentas, né? Como o WhatsApp, por exemplo, né? Como é que ele pode ser acessado por quem queira orientações ou mesmo ajuda?
5: Olha, o 180, ele já tinha o WhatsApp implementado. O WhatsApp é uma linha direta. Depois que a gente fazia o atendimento direto, humanizado, ainda se perguntava se você queria receber alguma informação pelo 180, né? Então, o WhatsApp não é uma ferramenta em que a gente acessa a qualquer mulher. A gente prioriza o sigilo da informação. Muitas vezes as mulheres podem receber ou tem o telefone monitorado e isso pode ser uma situação de risco. Mas o WhatsApp do 180, ele fica disponível para qualquer mulher que liga para o 180 e ele também pode ser acessado através da nossa página com o íconezinho que dá disponibilidade ao 180.
2: Agora, as atendentes do Ligue 180, elas passam por uma qualificação, né, específica para prestar esse tipo de atendimento. O que está incluído na preparação delas?
5: Olha, desde a taxonomia, porque a gente tem violência, desde violência vicária, que recentemente foi reconhecida como uma tipologia própria de crime, até a violência patrimonial, a violência psicológica, são tipologias de violência que às vezes é difícil de você identificar. Muitas mulheres vão e se identificando que vivem aquele tipo de violência na medida em que alguém vai falando que aquilo é violência. Então, todas essas atendentes, elas são preparadas, qualificadas em compreender a legislação e compreender a manifestação desse tipo de violência. Elas também têm um aparo psicológico, porque é muito doloroso e é muito difícil você passar o dia inteiro ouvindo narrativas de violação de direitos e de violência. Então, elas têm uma retaguarda de psicologia de atendentes, né, e fazem grupos de conversar sobre esse tema. E agora nós estamos inaugurando uma especialização para que elas tenham uma melhor qualificação, mas também um reconhecimento acadêmico de que elas são profissionais especializadas no atendimento às mulheres em situação de violência.
2: Só para a gente esclarecer, a senhora mencionou a violência vicária, que é um tipo novo, né, um tipo penal novo, e aí muita gente provavelmente não conhece. Ela ocorre quando o companheiro agride familiares, né, filhos, pais, para atingir a mulher, né?
5: É, o agressor praticante de violência doméstica, ele nunca só viola as mulheres. Ele viola os filhos, ele agride a sogra, ele agride os cunhados, mas ele tem uma predileção pelos filhos. Os filhos é um modo, é um instrumento de ofender. Se você, às vezes, me der um tapa, o tapa dói, mas dói mais se você bater no meu filho. Isso é uma coisa muito concreta. E o pior caso que nós acompanhamos foi aquele caso de Thales Machado, aqui no estado de Goiás, onde ele executou os dois filhos e ainda construiu através, se suicidou, mas antes disto construiu a narrativa de que a ex-esposa ou a mãe das crianças é que era responsável por tudo aquilo, e ela, por conta disso, não conseguiu sequer acompanhar o velório dos filhos.
12: Secretária, o Ministério das Mulheres também apresentou recentemente em Salvador as diretrizes nacionais das Casas da Mulher Brasileira. O que, que elas estabelecem sobre esse serviço?
5: A atualização das diretrizes era uma necessidade. A casa está fazendo 10 anos. A primeira casa foi inaugurada ali em 2015, né, no estado de Mato Grosso do Sul. Durante esses 10 anos, muita coisa mudou, inclusive de legislação. Nós temos muita tecnologia que avançaram durante essa década e era necessário fazer um alinhamento. Hoje temos 13 casas, uma projeção de mais casas, é natural que a política pública vá se expandindo por todo o território, e era necessário a atualização das diretrizes, porque a Casa da Mulher Brasileira, ela é o mais completo, mas ela é mais complexo serviço de uma política pública. Ela junta no mesmo espaço poderes como o poder executivo e o poder do sistema de justiça, judiciário. Lá funciona a vara de família, lá funciona o Ministério Público, mas também tem a Secretaria de Segurança Pública com a Delegacia Especializada da Mulher, o serviço psicossocial que atende lá dentro, tem também a possibilidade da mulher, por uma questão de risco, ficar acomodada num abrigamento temporário dentro dessa casa. Então, como são serviços complexos, de alta complexidade, com intersetorialidade e interinstitucionalidade, as diretrizes se atualizaram para que o serviço tenha mais azeitamento e seja muito mais eficiente, para que não haja nenhum erro de protocolo de serviços tão complexos.
2: Agora, secretária, acho que a pergunta mais importante da nossa entrevista é essa que vem agora. Uma mulher que esteja nos ouvindo e que se reconheça numa situação de violência, mas que tenha dificuldades em sair dessa situação, seja por motivos financeiros ou quaisquer outros, como é que ela pode começar a pedir ajuda? A gente falou aqui de Casa da Mulher Brasileira, de Ligue 180, mas por onde ela começa? Qual o primeiro passo?
5: Olha, geralmente uma mulher que vive em situação de violência, ela nega que vive em situação de violência, essa negação vai de 3 a 10 anos. Se ela tem no ciclo de amizade dela e uma forma de impedir que a mulher recorra a alguém, um agressor que vive dentro de casa, que ameaça constantemente, ele inibe a relação dessa mulher com seus familiares e também com suas amigas. Essa é uma maneira de manter a mulher isolada. Então, o principal movimento que uma mulher precisa fazer quando ela está vítima de violência é procurar alguém da sua confiança, alguém que ame e respeite ela verdadeiramente, para ela poder compartilhar dessa situação que ela vive. Geralmente, o primeiro ciclo de apoio vem das amigas e da família. Quando você não encontra essa possibilidade, é preciso procurar ou a delegacia, ou o centro de referência da mulher, ou mesmo a Casa da Mulher Brasileira, que é um serviço de porta aberta. Geralmente, as mulheres só conseguem fazer esse movimento quando a violência já não ameaça mais só a vida dela, ela ameaça a vida dos filhos. Então as mulheres conseguem fazer uma ruptura. Por isso que programas como esse, a gente falar do assunto, dizer que a violência acontece e que ela não é naturalizada e que ela pode ser rompida, é necessário. Muitas mulheres vivem em situação profunda de isolamento e não conseguem fazer a ruptura sozinha. Ninguém consegue fazer uma ruptura sozinha. Então, o primeiro movimento é uma mulher procurar alguém de sua confiança. O segundo movimento é procurar um serviço especializado. E se ela for a um serviço bancário, sendo oprimida por violência patrimonial, ela também deve pedir ajuda. Hoje, a Caixa Econômica tem um serviço para acolher mulheres nessa situação. Ou se ela for a um serviço de saúde, ela também pode pedir ajuda ao serviço de saúde para poder fazer a ruptura da violência. Sozinha, ninguém consegue.
12: Muito bem, nós conversamos com Estela Bezerra, secretária nacional de enfrentamento à violência contra as mulheres. Muito obrigado, secretária, por sua entrevista aqui à Voz do Brasil.
5: Eu que agradeço a vocês.
1: Conciliar os estudos e a maternidade é uma missão desafiadora para muitas mães que ocupam as universidades.
2: Mas nas cuidotecas, as mães podem deixar seus filhos na hora das aulas.
1: O serviço já é oferecido em universidades federais e agora está aberto para universidades públicas estaduais.
2: As interessadas têm até o dia 15 de setembro para se inscrever em edital do Ministério das Mulheres.
13: Um espaço público, seguro e gratuito, onde crianças de 3 a 12 anos de idade são acolhidas enquanto os responsáveis, principalmente as mães, estudam. Assim, é a Cuidoteca, serviço oferecido em universidades federais como a de Brasília. Na UNB, a iniciativa teve início no começo deste ano e atendeu 23 crianças no período noturno. Para o segundo semestre, 40 vagas serão oferecidas. A coordenadora pedagógica da Cuidoteca da UNB, Letícia Teles, falou sobre a receptividade do serviço.
14: A Cuidoteca promoveu ali um espaço onde a criança pode ser criança, porque eles podem realmente brincar, socializar. E as mães têm um feedback, assim, incrível.
13: Agora, o serviço de Cuidoteca será expandido para universidades estaduais. O edital aberto pelo Ministério das Mulheres vai oferecer 9 milhões e 200 mil reais para que as universidades estaduais possam contratar profissionais, comprar material pedagógico e oferecer alimentação às crianças. Em contrapartida, as unidades deverão providenciar espaço físico, infraestrutura e apoio operacional. Cada universidade selecionada poderá receber até 240 mil reais para manter o serviço. Segundo Juliana Cores, coordenadora-geral de Políticas de Cuidado do Ministério das Mulheres, há recursos suficientes para contemplar todas as universidades estaduais do país.
15: A gente pensou nas universidades estaduais devido ao número de mulheres, que é um número relevante, e a gente conseguiu aqui aportar um recurso que é suficiente para abarcar todas as universidades estaduais. E o que a gente quer é que cada vez mais cresça essa cultura da Cuidoteca. A gente interpreta como um dos pontos cruciais aí para a tranquilidade dessas mulheres.
13: O envio de propostas pelas universidades estaduais deve ser feito até o dia 15 de setembro por meio da plataforma transfere.gov.br. As unidades selecionadas deverão ofertar o serviço de Cuidoteca por 12 meses. Reportagem Luana Karen.
1: E além do edital para as universidades estaduais, seguem abertas até o dia 1º de agosto as candidaturas para a chamada estratégica Unicuidotecas.
2: Nesta chamada, o Ministério da Educação, em parceria com o Ministério do Desenvolvimento e Assistência Social, Família e Combate à Fome, vai selecionar 50 universidades federais para a implantação de espaços gratuitos de acolhimento infantil nas instituições.
1: Os espaços visam atender filhos de alunos, professores, servidores técnicos e trabalhadores terceiros.
2: Cada universidade federal selecionada terá capacidade para atender 40 crianças simultaneamente.
1: O envio das propostas deve ser feito por meio eletrônico. Os detalhes estão disponíveis em gov.br/mec.
2: O transporte transporte aéreo brasileiro registrou 65 milhões e 200 mil passageiros no primeiro semestre desse ano.
1: De acordo com o relatório da Agência Nacional de Aviação Civil, a ANAC, mais de 50 milhões nos voos domésticos e 15 milhões nos voos internacionais.
2: Só no mês de junho, o total de passageiros chegou a 10 milhões e 300 mil pessoas.
1: O transporte de carga nos aeroportos brasileiros registrou o crescimento de janeiro a julho deste ano.
2: Foram mais de 673 mil toneladas transportadas em níveis nacionais e internacionais.
1: E essas foram as notícias do Governo Federal.
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2: Fique agora com as notícias do Poder Judiciário e do Congresso Nacional. Boa noite.
1: Boa noite e até amanhã.

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1: Você vai ouvir agora notícias do Poder Judiciário.
2: Em Angola, presidente do STF propõe ampliar cooperação entre cortes constitucionais na defesa da democracia.
3: TSE divulga dados sobre o eleitorado brasileiro.
2: TST entende que CNPJ ativo não basta para provar que a empresa continua em operação.
3: Boa noite, eu sou o Arthur Filho.
2: E eu sou Walter Lima.
3: O presidente do STF e do CNJ, ministro Edson Fachin, defendeu em Luanda, na Angola, o fortalecimento da cooperação entre tribunais constitucionais para proteger a democracia.
2: A manifestação ocorreu durante reunião com Laurinda Prazeres Cardoso, presidente do Tribunal Constitucional de Angola. Marta Ferreira.
4: Ao abrir o encontro, Fachin disse que a relação entre os dois tribunais deve ser ampla, permanente e voltada à construção de uma agenda comum para os próximos anos.
5: Cuidaremos de uma pauta de cooperação centrada no fortalecimento da capacidade institucional de nossos tribunais.
4: O presidente do STF ressaltou que as democracias constitucionais enfrentam desafios comuns em diferentes partes do mundo, especialmente diante do avanço de movimentos autoritários que buscam enfraquecer as instituições por dentro. Para Fachin, os tribunais constitucionais ocupam posição central na preservação do Estado Democrático de Direito e defendeu o fortalecimento da cooperação entre as cortes constitucionais para compartilhar experiências e consolidar referências democráticas capazes de enfrentar tendências autoritárias observadas em diversos países.
3: O TSE divulgou nesta segunda-feira os dados do eleitorado brasileiro.
2: As estatísticas indicam que mais idosos e mais indígenas estão aptos a votar. Jane Costa.
6: Mais de 158 milhões de brasileiras e brasileiros estão aptos a votar no dia 4 de outubro, primeiro turno das eleições. São Paulo, maior colégio eleitoral do país, reúne mais de 34 milhões de eleitoras e eleitores, representando 21,48% do total. Em seguida, aparecem Minas Gerais e Rio de Janeiro. O eleitorado no exterior aumentou, são quase 929 mil. A maioria do eleitorado tem entre 40 e 44 anos, com mais de 15 milhões de pessoas. Os dados também revelam avanços no preenchimento da autodeclaração de raça e cor, tornando o cadastro eleitoral mais diverso e reduzindo significativamente o número de registros sem essa informação.
3: CNPJ ativo não basta para provar que a empresa continua em operação, segundo o TST.
2: Integrante da Comissão Interna de Prevenção de Acidentes e de Assédio, pretende usar o dado para assegurar estabilidade. Larissa Batista.
7: O trabalhador alegou que a empresa continuava funcionando, já que o CNPJ da instituição, sediada em Piracicaba, São Paulo, permanecia ativo. Mas o TST entendeu que isso, por si só, não comprova que a unidade ainda esteja em operação. Como o contrato de prestação de serviços foi encerrado e a CIPA deixou de existir naquele local, a corte decidiu que o auxiliar de produção não tinha direito à estabilidade no emprego e manteve a demissão. A decisão foi unânime.
3: Após a Lei 14.752 de 2023, judiciário não pode multar advogados por abandono de causa.
2: Com esse entendimento, o STJ afastou a multa aplicada a advogados que faltaram à sessão do Tribunal do Júri. Fátima Uchoa.
8: Os advogados pediram o cancelamento do júri e justificaram a ausência, alegando que a promotora responsável teria publicado nas redes sociais um vídeo sobre o crime, o que comprometeria a imparcialidade do julgamento. Mas a Justiça do Rio Grande do Sul aplicou uma multa de 10 salários mínimos. Na sexta turma do STJ, o ministro relator Sebastião Reis Júnior observou que os advogados poderiam ter questionado a suposta nulidade em juízo pelos meios processuais adequados. No entanto, nessa situação já estava em vigor a lei lei que revogou a aplicação da multa por abandono de causa. E, segundo o ministro, após essa mudança legislativa, eventual falta deve ser apurada exclusivamente pela Ordem dos Advogados do Brasil.
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3: A você, uma boa noite.
2: E até amanhã.
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10: Eu sou Humberto Pinheiro e estes são os destaques de hoje do Jornal do Senado, que começa agora. A autonomia do Banco Central e novas regras para a saúde avançam na CCJ. Jovens que saem de abrigos podem ganhar cotas no ensino federal. Eleitores com deficiência ou mobilidade reduzida terão direito a transporte gratuito. Boa noite. A Comissão de Constituição e Justiça aprovou neste primeiro semestre a proposta de emenda à Constituição que busca assegurar um orçamento próprio e autonomia operacional ao Banco Central. A CCJ ainda votou outras duas mudanças na Constituição para assegurar jornada de 36 horas semanais para enfermagem e aposentadoria diferenciada para agentes comunitários de saúde e combate às endemias. Repórter Bruno Lourenço.
11: Uma das propostas de emenda à Constituição aprovadas na Comissão de Constituição e Justiça, transforma o Banco Central de autarquia para entidade pública de natureza especial, com autonomia técnica, administrativa, orçamentária e financeira. O relator, senador Plínio Valério, do PSDB do Amazonas, defendeu a medida.
12: Essa autonomia, ela fortalece não só o sistema financeiro brasileiro, traz muita segurança para todos nós.
11: Já a PEC, que assegura o direito à aposentadoria diferenciada de agentes comunitários de saúde, de combate às endemias e de agentes indígenas de saúde e de saneamento, passou pela CCJ e pelo plenário. A proposta teve como relator o senador Irajá, do PSD do Tocantins, que destacou o papel desses profissionais na ponta da saúde.
13: Um reconhecimento de um trabalho histórico dedicado por toda uma vida a essas pessoas que são brasileiros e brasileiras, que são, como eu costumo dizer, o SUS do Brasil de carne e osso.
11: Outra proposta de emenda à Constituição aprovada na CCJ vincula o piso salarial da enfermagem a uma jornada máxima de trabalho de 36 horas semanais.
10: O Senado aprovou e enviou para a sanção presidencial um projeto que cria regras para as parcerias entre escolas e pontos e pontões de cultura. A proposta pretende ampliar o acesso de estudantes a atividades culturais e fortalecer a integração entre educação e cultura. A iniciativa estabelece requisitos para a celebração dessas parcerias e busca incentivar ações culturais no ambiente escolar. Os detalhes na reportagem de Márcio Maturana.
14: Pontos e pontões de cultura são associações sem fins lucrativos com atividades culturais dentro das comunidades. Hoje, essas associações já podem fazer parcerias com redes de ensino superior, técnico e básico, mas o projeto define critérios para isso. O texto aprovado no plenário do Senado foi o relatório que o senador Humberto Costa, do PT de Pernambuco, apresentou na Comissão de Educação. Ele resumiu os pontos principais da proposta.
15: Esta proposição inova ao estabelecer duas balizas essenciais que a legislação vigente não contempla: a exigência de que a parceria seja consonante com a proposta pedagógica de cada escola, preservando assim a autonomia escolar, e a prioridade para pontos e pontões de cultura situados nas proximidades da comunidade escolar, de modo a fortalecer os vínculos territoriais e culturais já existentes.
14: Quando entrar em vigor, a lei vai mudar a Política Nacional de Cultura Viva, que busca ampliar o acesso da população aos direitos culturais.
10: Foi apresentada no Senado uma proposta de emenda à Constituição que busca garantir a continuidade dos programas estaduais, distritais e municipais de incentivo à cultura e ao esporte. A medida preserva mecanismos de apoio mesmo após a implementação da reforma tributária. A proposta permite que estados, o Distrito Federal e os municípios continuem concedendo incentivos fiscais a esses setores por meio de créditos do Imposto sobre Bens e Serviços, o IBS. A reportagem é de Douglas Castilho.
16: Foi apresentada no Senado Federal a proposta de emenda à Constituição que assegura a sobrevivência dos programas locais de incentivo fiscal voltados à cultura e à prática desportiva. A medida altera as regras da reforma tributária para permitir que estados, o Distrito Federal e os municípios continuem a estimular esses setores por meio de créditos compensatórios do Imposto sobre Bens e Serviços, o IBS. Sem essa alteração, o novo modelo de unificação tributária sobre o consumo extinguiria gradualmente esses mecanismos regionais de incentivo indireto até o ano de 2032. Pelo projeto, o Comitê Gestor do IBS vai definir as regras técnicas para a concessão e o registro desses créditos. Já os estados, o Distrito Federal e os municípios terão de aprovar leis próprias para criar seus próprios programas. O autor da iniciativa, senador Carlos Portinho, do PL do Rio de Janeiro, ressaltou que as leis locais sustentam uma ampla cadeia produtiva e criam milhares de empregos que, segundo ele, vão além dos holofotes.
17: A gente muitas vezes pensa só no artista ou no jogador de futebol, mas na verdade é todo um ecossistema que tem. É o produtor cultural, é o pessoal que trabalha para os eventos, né? As empresas de eventos, são muitos empregos que geram esse fomento. Com a reforma tributária ficou ameaçado e a gente já se antecipou a esse problema, assim podendo incentivar e fomentar essas duas indústrias que eu chamo é a indústria do entretenimento. A gente tem que ver cultura e esporte como uma grande indústria do Brasil.
16: A proposta também determina que o valor desses incentivos serão pagos pelo Estado, pelo Distrito Federal ou pelo município que criar o programa. Além disso, os benefícios terão de seguir regras rígidas de avaliação, transparência e controle social. A PEC, que conta com a assinatura de outros 26 senadores, será analisada pela Comissão de Constituição e Justiça.
10: Nas eleições deste ano, eleitores com deficiência ou mobilidade reduzida terão direito a transporte individual gratuito oferecido pela Justiça Eleitoral. O programa Seu Voto Importa, do Tribunal Superior Eleitoral, tem como objetivo promover a inclusão e reduzir as dificuldades de deslocamento para que o cidadão vote. Para garantir o atendimento no dia da votação, o interessado deverá solicitar o transporte gratuito até 14 de setembro. O pedido poderá ser feito pelo próprio eleitor ou por seus representantes legais, de forma presencial, diretamente no cartório eleitoral da zona correspondente ou por canais remotos e eletrônicos. Também será necessária a apresentação de autodeclaração ou de documento que comprove a deficiência ou a dificuldade de locomoção. O primeiro turno das eleições será realizado em 4 de outubro. O senador Paulo Paim, do PT do Rio Grande do Sul, manifestou apoio à proposta de emenda à Constituição que altera a forma de contribuição previdenciária das empresas. O texto da PEC propõe substituir a contribuição incidente sobre a folha de salários por uma base de cálculo sobre o faturamento bruto das empresas.
18: Essa mudança é necessária por diversos motivos. Empresas com grande faturamento, mas que empregam pouca mão de obra, como o setor financeiro, passaria a contribuir mais.
10: Jovens que deixaram abrigos e casas lares ao completar 18 anos podem ganhar cotas no ensino superior e nas escolas técnicas federais. A proposta foi aprovada pela Comissão de Direitos Humanos do Senado. O projeto busca ampliar as oportunidades de educação para quem cresceu em acolhimento institucional e agora segue para análise da Comissão de Educação. A reportagem é de Rodrigo Rezende.
19: Crianças e adolescentes que aguardam uma definição sobre processos de adoção ou por outro motivo estão impossibilitados do convívio familiar, podem viver no chamado acolhimento institucional, em locais como abrigos ou casas-lares. Um projeto aprovado na Comissão de Direitos Humanos, de autoria do senador Jorge Cajuru, do PSB de Goiás, quer garantir aos jovens que vivem ou viveram nessa situação até os 18 anos, ou seja, não foram adotados e alcançaram a maioridade, uma cota nos processos seletivos para o acesso ao ensino superior e às escolas técnicas federais. O relator do projeto, o senador astronauta Marcos Pontes, do PL de São Paulo, afirma que a ideia colabora com a diversidade no meio acadêmico.
20: A proposição realiza a importante missão de conferir oportunidades a pessoas oriundas de acolhimento institucional. Lembrando que acolhimento institucional é diferente de instituições como a Fundação Casa com menores infratores. É outro tipo de público.
19: Marcos Pontes incluiu no projeto uma previsão de avaliação a cada 10 anos dessa política de cotas. A proposta segue para análise da Comissão de Educação do Senado.
10: Com trabalhos técnicos de João Lira, o Jornal do Senado fica por aqui. Acompanhe agora as notícias da Câmara dos Deputados. Boa noite e até amanhã.
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22: Câmara aprova projetos que garantem direitos de pessoas com deficiência.
23: Avança a proposta que reforça a política de prevenção ao câncer de pulmão.
24: Projeto de lei aumenta a pena para tráfico de drogas com uso de aeronaves.
25: Policiais em serviço poderão usar o transporte público de forma gratuita.
26: Boa noite. A Comissão de Viação e Transportes da Câmara aprovou a gratuidade no transporte público para policiais em serviço. A repórter Sofia Peçanha tem mais detalhes.
27: A Comissão de Viação e Transportes aprovou o projeto que estabelece a gratuidade no transporte público coletivo para policiais civis e militares em exercício. Pelo texto, o benefício será válido para ônibus urbanos e intermunicipais, metrô, trens suburbanos e metropolitanos, barcas e catamarãs. Para ter acesso ao benefício, o policial precisa estar em serviço, uniformizado e apresentar a identificação funcional válida. O relator da proposta na comissão, o deputado Zé Trovão, do PL de Santa Catarina, destacou que a presença de policiais nos veículos pode contribuir para aumentar a segurança dos passageiros.
28: Olha, primeiro que quando você coloca um policial num transporte público, você cria segurança para quem está lá dentro.
27: A proposta também estabelece que a gratuidade só poderá ser utilizada quando houver assentos disponíveis sem prejudicar quem pagou a passagem. Ou seja, os passageiros pagantes continuam tendo prioridade no uso dos lugares. Além disso, as empresas e concessionárias dos coletivos deverão informar o direito por meio de avisos visíveis ao público. Caso não cumpram a regra, podem sofrer penalidades previstas na legislação. O projeto também foi aprovado pela Comissão de Segurança Pública e Combate ao Crime Organizado. O relator, o deputado Coronel Meira, do PL de Pernambuco, argumentou que os policiais enfrentam jornadas prolongadas e, muitas vezes, precisam de condições diferenciadas para o deslocamento após o serviço. Em concordância na Comissão de Viação e Transportes, o deputado Zé Trovão ressaltou o impacto econômico da medida para esses profissionais.
28: Então, a gente criou uma norma que, se ele entender por bem de usar aquele transporte, ele vai, além de ajudar a sociedade, ele vai poder economizar no combustível para ter um pouquinho mais de salário no final do mês.
27: Hoje, a gratuidade para policiais já existe em algumas regiões, como no Distrito Federal, mas depende de normas locais e não é padronizada em todo o país. A proposta, apresentada pelo deputado Capitão Augusto, do PL de São Paulo, busca criar regras nacionais que reconheçam a importância dos profissionais da segurança pública e facilitem o deslocamento durante o exercício da função. O projeto que garante gratuidade no transporte público para policiais segue para análise na Comissão de Finanças e Tributação. Da Rádio Câmara de Brasília, Sofia Peçanha.
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0: O valor da multa depende da situação econômica do réu e é calculada em dias multa, podendo variar de 2 mil a 4 mil dias multa. Cada dia multa corresponde a um valor em salários mínimos e hoje varia entre 50 e 8.105 reais. O texto aprovado foi a versão apresentada pelo relator na Comissão de Segurança Pública, deputado Sargento Faur, do Paraná, ao projeto do deputado Cobalcini, do MDB de Santa Catarina. Sargento Faur ressalta que a legislação atual já prevê aumento de penas para algumas circunstâncias do tráfico, mas não diferencia de modo específico o uso de aeronaves. Para ele, a gravidade e potencial lesivo do uso desse tipo de transporte justificam a criação de um tipo qualificado autônomo.
1: O emprego de aeronaves nesse tipo de crime permite que os criminosos escapem das barreiras terrestres e fluviais, aproveitando-se da vastidão territorial e das fragilidades do espaço aéreo, o que compromete a eficácia das ações de segurança. Tal realidade impõe ao Estado a necessidade de intensificar os mecanismos de controle e adotar sanções penais mais duras, a fim de desestimular essa modalidade de crime.
0: O texto aprovado também prevê aumento de pena para quem utiliza aeronave para transportar maquinário, aparelho ou qualquer outro objeto destinado à produção de drogas. A pena prevista nesse caso é de 6 a 15 anos de reclusão e multa, de 2 mil a 3 mil dias multa. A proposta, que aumenta penas para crimes relacionados ao tráfico de drogas com uso de aeronaves, ainda terá de ser votado pelo plenário da Câmara. Se aprovado, seguirá para análise do Senado. Da Rádio Câmara de Brasília, Maria Neves.
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3: Educação. Sidney Leite, do PSD do Amazonas, comemora a aprovação da medida provisória que reajusta o piso salarial dos professores em R$ 5.130,38. O congressista também destaca a garantia de aumento real anual acima da inflação em todo o país.
4: Eu destaco que essa é uma luta e uma empreitada de todos nós, no sentido de garantir dignidade, reconhecimento, mas, acima de tudo, valorização dessa que é uma profissão tão importante. Essa, sem dúvida nenhuma, é uma conquista histórica para esses trabalhadores que fazem a diferença no presente e no futuro. Eu sou daqueles que acredita na educação pública gratuita e de qualidade. E vindo do Estado, com as dimensões do Estado do Amazonas, que é o maior Estado da Federação, com realidades extremas, essa, sem dúvida nenhuma, é uma vitória importante desses trabalhadores que muitas vezes não têm esse reconhecimento por parte do governo do Estado.
5: Sidney Leite reforça que caberá ao Ministério da Educação divulgar anualmente a tabela de reajustes. Para ele, a conquista representa o reconhecimento da educação pública como pilar de desenvolvimento e como instrumento essencial no combate à desigualdade educacional no país.
3: Saúde. A Comissão de Saúde aprovou o projeto que reforça a política de prevenção ao câncer de pulmão. A repórter Júlia Lopes traz mais informações sobre o texto.
6: A Comissão de Saúde da Câmara dos Deputados aprovou uma proposta que estabelece novas diretrizes para a política de rastreamento e diagnóstico precoce de câncer de pulmão no Sistema Único de Saúde, o SUS. O objetivo é melhorar a

0: sobrevida dos pacientes e reduzir a mortalidade causada pela doença. Atualmente, a Política Nacional de Prevenção e Controle do Câncer já abrange ações de prevenção, tratamento, pesquisa e monitoramento do câncer. No entanto, o projeto busca detalhar essas diretrizes especificamente para o câncer de pulmão, com a criação de protocolos de rastreamento integrados à atenção primária e o reforço no combate ao tabagismo. Entre as medidas previstas estão a busca ativa de pacientes no âmbito da atenção primária à saúde, com a atuação de agentes comunitários e de combate a endemias, para identificar grupos de alto risco e encaminhá-los para exames de rastreamento. A deputada Flávia Moraes, autora da proposta, afirmou que a medida, além de ampliar o diagnóstico precoce e contribuir para a redução da mortalidade, também fortalece a estrutura de atendimento no SUS, com profissionais especializados e ampliação do acesso a exames.
1: Vai permitir a qualificação, a formação de profissionais, a disponibilização do espirômetro, dos exames, dos equipamentos para a realização desses exames e, com certeza, com o diagnóstico precoce, é possível iniciar mais cedo o tratamento da doença, ter um resultado mais efetivo. Isso representa menos sofrimento para o paciente, menos custo para o SUS.
0: Segundo a deputada, hoje apenas 15% dos casos de câncer de pulmão são diagnosticados em estágio inicial, quando há maior chance de cura. Ela destaca ainda que o rastreamento precoce por meio de tomografia pode reduzir a mortalidade pela doença em até 20%. O projeto que define novas diretrizes para a política de rastreamento e diagnóstico precoce de câncer de pulmão no âmbito do SUS deve seguir agora para a Comissão de Finanças e Tributação. Da Rádio Câmara de Brasília, Júlia Lopes.
2: Dr. Flávio, do PL do Rio de Janeiro, apresentou o projeto que cria políticas públicas voltadas ao atendimento de adultos com transtorno do espectro autista. A proposta prevê a criação de núcleos especializados para acompanhamento, inclusão social e inserção no mercado de trabalho.
3: O que a gente propõe no projeto é que sejam construídos núcleos de atendimento ao autista adulto. O que, que são esses núcleos? Para exemplificar, quando você tem os CAPs, que faz tratamento de dependência química ou de psiquiatria, tem um acompanhamento. Então a gente quer construir esses núcleos para que se tenha políticas públicas voltadas para o autista adulto, para que ele seja inserido no mercado de trabalho, tratamento neurodivergente, que ele possa ter lá o preceptor, estudar línguas, idiomas, de acordo com o seu grau de autismo.
4: O projeto de Dr. Flávio prevê que os centros sejam financiados pelo governo federal e que também possam receber recursos de emendas parlamentares para implantação nos municípios. Ele reitera que o projeto amplia o suporte às famílias de pessoas autistas com mais de 18 anos de idade.
5: Direitos humanos.
2: Os deputados aprovaram projetos que buscam garantir os direitos das pessoas com deficiência e de quem cuida delas. Quem traz mais detalhes sobre as propostas é a repórter Paula Bittar.
6: A Comissão de Constituição e Justiça da Câmara aprovou três projetos que buscam garantir direitos a pessoas com deficiência. Um deles assegura prioridade aos cuidadores de pessoas com deficiência em programas federais de capacitação, formação e qualificação. Outro reforça a prioridade no atendimento para esses cuidadores. A proposta determina que o atendimento prioritário, que é estendido aos acompanhantes, deve estar claro e explícito nos informativos de identificação e sinalização do serviço. O terceiro projeto aprovado proíbe a discriminação contra pessoas com transtorno do espectro autista. O texto estabelece que a pessoa autista não será submetida a tratamento desumano ou degradante, não será privada de sua liberdade ou do convívio familiar, nem sofrerá discriminação. Relator das três propostas na CCJ, o deputado Alex Manente, do Cidadania de São Paulo, destacou a necessidade de atualizar a legislação para garantir a inclusão.
7: Todo esse conjunto de projetos que nós temos aprovado e avançado na Câmara dos Deputados para poder fazer com que a inclusão seja algo real e que a legislação esteja de acordo com essa necessidade de inclusão que temos no nosso país. Então, são avanços importantes para poder, primeiro, combater a discriminação e depois avançar no cuidado e no tratamento de direitos para as pessoas que acompanham e familiares que dedicam a vida especialmente para essas pessoas.
6: As três propostas que buscam garantir direitos a pessoas com deficiência podem seguir para análise do Senado, a menos que haja recurso para votação antes pelo plenário da Câmara. Da Rádio Câmara de Brasília, Paula Bittar.
5: Cultura.
4: Chico Alencar, do PSOL do Rio de Janeiro, apoia a proposta que cria o Dia Nacional da Museologia Social, a ser celebrado em 8 de maio. O parlamentar explica que a iniciativa reconhece museus comunitários que preservam a memória e a identidade de territórios populares.
5: Esse tipo de museu social, evidentemente, todo museu é social, todo museu é histórico, todo museu tem uma importância fundamental em qualquer país do mundo. Mas a museologia social é aquela que resgata a história de comunidades em geral esquecidas e trata de valorizar o povo morador que construiu essas comunidades, que as inaugurou muitas vezes, que enfrentou violências, remoções, como grande protagonista.
2: Chico Alencar destaca ainda o Museu da Maré, no Rio de Janeiro, como referência da museologia social no Brasil. O deputado afirma que esses espaços ajudam comunidades a resgatar raízes, ancestralidades e lutas por direitos e melhores condições de vida.
4: Trabalho. Enfermeiros devem emitir nota fiscal após prestar serviços autônomos. A repórter Sofia Peçanha tem mais detalhes sobre a proposta.
8: A Comissão de Saúde aprovou o projeto que obriga a emissão de notas fiscais eletrônicas por profissionais de enfermagem que atuam de forma autônoma. A proposta é de autoria da deputada enfermeira Rejane, do PSDB do Rio de Janeiro, e tem como objetivo incentivar a formalização e a valorização da categoria. O texto prevê que a obrigatoriedade vale para todos os profissionais registrados nos conselhos regionais de enfermagem que trabalham por conta própria, especialmente na prestação de serviços fora de hospitais e vínculos formais. Entre as atividades que passam a exigir a emissão de nota fiscal estão atendimentos domiciliares, acompanhamento de pacientes, orientações de saúde e ações de prevenção de doenças. Durante a análise, o parecer da deputada enfermeira Ana Paula do Podemos do Ceará foi lido pela deputada Heloísa Helena, do Rede do Rio de Janeiro, que também é enfermeira, destacando a importância da medida para acompanhar as mudanças no mercado de trabalho da enfermagem.
9: Acrescenta a atuação de enfermeiros e técnicos de enfermagem como empreendedores em áreas como curativos, acompanhamento de doenças crônicas e degenerativas e pré-natal, exige um marco regulatório que assegure a transparência na prestação dos serviços e contribua para a inclusão econômica desses profissionais.
8: O projeto também prevê que estados e municípios adaptem seus sistemas para facilitar a emissão das notas fiscais, reduzindo a burocracia. O descumprimento das normas acarretará a aplicação de sanções administrativas aos profissionais ou aos estabelecimentos. Durante a discussão, o deputado Dr. Zacarias Calil, de Goiás, afirmou que a medida pode ampliar oportunidades para os profissionais e trazer mais segurança para quem contrata os serviços.
10: Facilita também contratos com clínicas, hospitais e empresas que exigem comprovação fiscal. Pacientes e empresas também veem o profissional como mais sério e organizado. Diferencia o enfermeiro no mercado de trabalho, mostrando profissionalismo.
8: O projeto que regulamenta a emissão de notas fiscais por profissionais de enfermagem segue agora para análise da Comissão de Finanças e Tributação. Da Rádio Câmara de Brasília, Sofia Peçanha.
2: Bebeto, do PP do Rio de Janeiro, avalia que a redução da jornada de trabalho vai melhorar a qualidade de vida dos brasileiros. O parlamentar menciona que os trabalhadores da Baixada Fluminense, por exemplo, enfrentam engarrafamentos que tornam o descanso ainda mais necessário.
11: Olha, vai ser um benefício muito grande, porque o cara que acorda 4 horas da manhã, 5 horas da manhã para trabalhar na capital e retorna 10, 11 horas da noite, imagina quanto esse cara não sofre só no deslocamento. Estou dizendo no horário que trabalha não, só no deslocamento. Vai ser um prêmio para aquele que precisa se deslocar, enfrentar engarrafamento e, além de tudo, a convivência familiar, que é super importante nesse tempo, nessa redução dessa escala, nessa jornada de trabalho.
4: Bebeto também exalta o trabalho da Comissão de Viação e Transportes em favor da mobilidade urbana do Rio de Janeiro. Ele considera que associar melhorias no transporte com a redução da carga horária é fundamental para garantir dignidade à classe trabalhadora.
2: Termina agora o Jornal Câmara dos Deputados, produzido pela Rádio Câmara, com trabalhos técnicos de Everson Urani e a apresentação de José Carlos Andrade e Luciana Vieira. Uma boa noite para você.
4: Uma ótima noite. Você fica agora com as notícias do Tribunal de Contas da União.
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1: Os fraudulentos. Novas regras também exigem a retirada de imagens íntimas falsas em até 2 horas. Eleições 2026. Partido Missão antecipa a Convenção Nacional e formaliza a candidatura de Renan Santos à presidência da República. Cerimônia foi feita virtualmente após orientações da equipe de segurança da campanha. Eleitores que vão estar fora do domicílio eleitoral no dia da votação já podem solicitar o voto em trânsito. Prazo vai até 20 de agosto. O pedido tem que ser feito pela internet ou nos cartórios eleitorais. E as notícias internacionais. Parlamento da França deve proibir o uso de redes sociais por menores de 15 anos após um acordo entre deputados e senadores sobre a legislação. O objetivo é proteger crianças e adolescentes no ambiente online. Estamos de volta com a informação de que o Procurador-Geral da República, Paulo Gonet, enviou para a Procuradoria Eleitoral de Sergipe uma ação do ministro Gilmar Mendes contra o senador Alessandro Vieira. Gonet afirma que o pedido de indiciamento de Gilmar Mendes, que foi feito pelo senador na CPI do crime organizado, configura abuso de poder político. O senador foi o relator, né, da CPI e, no relatório final, colocou o nome do ministro Gilmar Mendes como um dos possíveis indiciados, como uma das autoridades que deveriam ser indiciadas. Esse relatório nem foi aprovado, mas, mesmo assim, causou todo esse problema para Alessandro Vieira. O procurador-geral afirma que o parlamentar usou sua posição como manobra eleitoreira. O órgão regional vai analisar se apresenta ou não o pedido de condenação de Alessandro Vieira, que é candidato à reeleição. A medida pode torná-lo inelegível. Pelas redes sociais, o senador classificou a medida como uma tentativa de intimidação e disse que vai demonstrar o equívoco dessa acusação. Está conosco aqui para falar mais sobre esse caso o cientista político, comentarista da Band, Fernando Schiller. Como analisa, hein, Schiller, essa possibilidade agora da inelegibilidade do Alessandro Vieira pelo relatório que ele apresentou na CPI do crime organizado? Boa noite, Schiller.
2: Tudo bem, Vitor. Olha, mais uma. É uma enorme confusão isso, mas é muito importante a gente entender isso para, acho que, dar um retrato do Brasil de hoje, né? Primeiro, o Congresso Nacional não autorizou, não implementou uma CPI para analisar o caso Master. Isso a gente analisou várias vezes aqui no jornal. Na minha visão, é um pouco absurdo, né? Você tem o maior escândalo do mercado financeiro, sistema bancário, envolvendo praticamente, olha, todos os poderes da República, Banco Central, Distrito Federal, Supremo, Legislativo, Executivo. Bom, não tem CPI no Congresso Nacional. Ela foi literalmente barrada pelo presidente Abel Columbre, não teve força política para ser criada lá no Congresso. Bom, o senador Alessandro Vieira, que é um senador, vamos lá, muito independente, ele é um dos poucos políticos brasileiros, está muito fora da polarização esquerda-direita, Bolsonaro, Lula, e ele tem uma formação jurídica muito sólida, e ele foi o relator lá da CPI do crime organizado. Não é? E o que ele fez? Quer dizer, quando ele apresentou o relatório, ele abrangeu essas questões que diziam respeito também a caso Master, ou algumas delas, as questões. E aí houve um procedimento da CPI, quando a CPI pediu a quebra do sigilo, esse é o ponto central, pediu a quebra do sigilo bancário do fundo que teria participação, o fundo Arlen, que teria feito a compra das cotas, fez a compra das cotas do resort do ministro Dias Toffoli, e a Marid, que é uma empresa da qual o ministro Dias Toffoli seria sócio. Aqui, segundo lá, acusação, segundo as informações da CPI do crime organizado. Então foi pedido a quebra do sigilo, foi aprovada a quebra do sigilo pela CPI e o ministro Gilmar Mendes vetou. Né? Ele proibiu a quebra do sigilo bancário, tanto do fundo como da empresa, determinou que as informações que a CPI já tinha sobre este tema fossem inutilizadas. Bom, ficou tudo para baixo do famoso enorme tapete brasileiro, né? Nós jogamos essa informação para baixo do tapete brasileiro. O que volta aqui é o ponto central, Vitor, porque esta tem sido a história brasileira dos últimos anos até, né? Nada é investigado que diga respeito a ministros do Supremo Tribunal Federal. Não foi diferente nesse caso da CPI do crime organizado, né? E, de novo, o que a gente teve? Como o senador Alessandro Vieira considerou que este veto que foi feito no bojo lá de um processo, de uma ação que já estava arquivada, então ele desarquiva esta ação que vinha lá da CPI da Covid, reabre a ação, e em vez de enviar ao relator do caso, que é o ministro André Mendonça, né, que está relatando o caso Master, ele toma para si, reabre, desarquiva, né, uma ação, e a partir desse desarquivamento determina o veto, o bloqueio, enfim, a proibição da quebra do sigilo do fundo e da empresa. Bom, então a CPI ficou sem investigar nada, né, o resultado foi pífio. Vamos lá, e aí surgiu o problema. Só que não parou por aí. O relatório não foi aceito, foi derrotado por maioria no Senado, na comissão. Só que o ministro Gilmar Mendes acionou a PGR dizendo o seguinte: não, o senador praticou um desvio de finalidade, porque a CPM não era para analisar a Master, analisou a Master, né, e bom, e aí tem todo um argumento que teria ferido a honra do ministro, assim por diante, e o senador teria tentado buscar holofotes já com vista a sua candidatura ao Senado Federal. E vou lá, e remeteu à PGE. A PGE essa semana aceitou, então, e remeteu à Justiça Eleitoral. Né? E isso é o que é o ponto central, porque a partir deste entendimento fica ameaçado, pode estar em questão, a elegibilidade do senador Alessandro Vieira, que é candidato ao Senado. Então, que é uma punição, realmente a maior punição para um político é ficar inelegível. Né? O que joga a questão, quer dizer, um senador que tem a atribuição de fazer o relatório de uma CPI, quer dizer, ele tem que ter essa liberdade, se ele tem a convicção de que ele tem que sugerir um indiciamento de um ministro do Supremo, ou de um ministro do Executivo, ou de deputados, ou de senadores, ou do presidente da República, seja o que for, a CPI não tem o poder de indiciar, ela pode recomendar um indiciamento. É um relatório, pura e simplesmente. Não é? Se isso fosse, bom, seria encaminhado para a própria PGR. Não é? E, obviamente, a PGR, com seu alinhamento, não levaria isso adiante, como nada tem levado adiante nenhuma investigação. Mas o que surpreende é que, mais uma vez, Vitor, nós temos aquele que faz a denúncia, não é, que propõe, nesse caso, propôs um indiciamento no seu relatório, mesmo derrotado, ele se converte, na verdade, na prática, no investigado e logo no réu. E pode perder, inclusive, a sua elegibilidade e, portanto, né, sair do Senado Federal no final do ano. Se isso avançar, obviamente o senador Alessandro Vieira vai fazer a sua defesa, mas vamos lá. O sistema brasileiro é um sistema que decide muito com base em critérios que misturam muito da técnica jurídica, política. Então, é uma situação realmente muito delicada para o senador Alessandro Vieira, mas mostra a fragilidade do Congresso Nacional. Fragilidade no Congresso Nacional. E mais, continua esta mesma regra. Nada que diga respeito ao Supremo Tribunal Federal é investigado. E quem ousa desafiar essa espécie de paradigma nacional, estranho paradigma nacional, termina ele mesmo virando o próprio investigado.
1: Não é, Schiller, que um caso como esse, com essa ameaça de consequência de cassação de direito político, de inelegibilidade do senador, imagino que isso acaba deixando um rastro, um efeito talvez intimidatório, ou pelo menos inibe qualquer outro parlamentar ou qualquer outra pessoa em uma posição semelhante a essa de fazer alguma denúncia, de empreender algum esforço como esse que fez o senador lá na CPI do crime organizado. Vai pensar duas vezes antes de fazê-lo, será que não, Schiller?
2: Olha, isso já virou regra, Vitor. Vamos lá, então, não é só no Congresso. Né? Vamos lembrar, o Kleber Cabral, da Unafisco, fez uma frase, na verdade, que era uma crítica, acabou ele na Polícia Federal. Né? O rapaz lá, blogueiro, jornalista lá do Maranhão, que fez uma investigação sobre o carro do ministro, acabou ele também na Polícia Federal. Né? Nós tivemos o Eduardo Tagliaferro lá atrás, quantas vezes a gente falou aqui, também fez as suas denúncias e terminou ele como réu. Né? Então, assim, agora o senador Alessandro Vieira. Então, esta é a crônica brasileira. Qualquer, seja no legislativo, seja de dentro, né, no caso do Eduardo Tagliaferro, um perito criminal, seja dirigente de uma entidade de classe, como a Unafis, qualquer um que ouse fazer crítica, de colocar um pouco o dedo na ferida, ou de propor uma investigação, no caso aqui, propor um indiciamento, ou fazer uma denúncia, enfim, bom. Nada é investigado, por um lado, nenhuma explicação é dada, e no limite, o próprio denunciante, ou nesse caso, um próprio senador cumprindo uma atribuição, que é a relatoria de uma CPI, termina aí como investigado e agora réu de uma ação. Né? E mais, obviamente, dentro do Senado Federal, dentro do Congresso Nacional, isso cai como uma bomba. Né? É interessante a gente analisar a reação.
1: Parece que travou, acho que a gente perdeu o contato com o Fernando Schiller falando com a gente sobre esse caso, então, do senador Alessandro Vieira. Para você que está chegando agora aqui, o senador foi o relator da CPI do crime organizado no Congresso Nacional. No relatório final, ele sugeriu a inclusão do ministro Gilmar Mendes como um dos indiciados, pediu o indiciamento do senador, do ministro do Supremo, e agora pode ter os seus direitos políticos suspensos pela Justiça Eleitoral por causa disso. Pode retomar, Schiller, tinha cortado aqui um pouquinho o final da sua fala, mas pode concluir.
2: Não, rapidamente, só para. Eu estava fazendo fechamento mesmo, né? Quer dizer, eu acho que aqui, eu acho que interessante para o nosso telespectador, para o nosso ouvinte, é entender o conjunto, o contexto disso tudo, não é? Então, você tem alguém que é de dentro do governo, dentro da máquina do Estado, que foi um perito criminal, o Eduardo Tagliaferro, hoje, no exterior, réu. Você tem o líder de uma entidade de classe também, calado, Polícia Federal. Você tem agora um senador da República, não é? O senador Alessandro Vieira, que estava na minha interpretação, Vitor, a gente colocou na época, o relatório do senador não foi um bom relatório, tanto que foi rejeitado por maioria. Mas isso não importa, fazer um bom ou um mau relatório é da natureza.
1: Acho que agora congelou de vez, perdemos aí o contato com o Schiller falando sobre esse caso, então, do senador Alessandro Vieira, que corre o risco de se tornar inelegível. Deixa eu mudar de assunto, trazer uma outra informação. Os decretos do presidente Lula que aumentam a responsabilidade das redes sociais no Brasil entraram em vigor hoje. E a partir de agora, as plataformas poderão ser punidas se não barrarem crimes graves e anúncios fraudulentos. As novas regras exigem a retirada de imagens íntimas falsas em até 2 horas do ar. A oposição no Congresso tenta derrubar esses decretos e critica a falta de debate com os parlamentares. Os deputados e senadores já apresentaram 32 projetos para suspender as medidas. O Palácio do Planalto defende o texto, dizendo que a fiscalização está amparada pelo Supremo Tribunal Federal. Daqui a pouco, inclusive, teremos um convidado aqui, o Luiz Milagres, executivo em tecnologia, vai estar com a gente aqui para falar mais sobre essa decisão do, aliás, sobre esses decretos, né, que entram em vigor agora. Mesmo com essa crítica no Congresso. Daqui a pouco a gente fala disso. Agora, um outro destaque: olha só, para você que estiver viajando no dia das eleições, muita atenção, hein, porque começou o prazo para pedir o chamado voto em trânsito. Você vai ver na reportagem como funciona.
3: Votar, nem que seja longe de casa. O eleitor que não estiver na cidade onde está registrado pode pedir a transferência temporária para um outro local de votação. A permissão pode ser tanto para o primeiro quanto para o segundo turno, ou os dois. Neste ano, 6 cargos estão em disputa. Pela ordem na urna eletrônica, deputado federal, deputado estadual, senador 1 e senador 2, além de governador e presidente. Se o local escolhido estiver dentro do mesmo estado do domicílio eleitoral, a pessoa poderá votar para todos os cargos. Se estiver em outro estado, será possível votar somente para presidente da República. O voto em trânsito estará disponível nas capitais e em cidades com mais de 100 mil eleitores. Para solicitar, basta entrar no autoatendimento do site do TSE ou presencialmente em qualquer cartório eleitoral do país.
4: Então, entre 20 de julho e 20 de agosto, a eleitora ou o eleitor pode solicitar esse serviço e até mesmo solicitar o cancelamento dessa habilitação no caso de mudança de planos. O importante é que as pessoas se organizem antecipadamente para poderem participar das eleições.
3: Não é possível pedir a transferência temporária para sessões no exterior. Para quem estiver por São Paulo, tem novidade. Vai dar para escolher votar em trânsito no Aeroporto Internacional, em Guarulhos.
1: Bom, a gente volta a falar agora dos decretos que entraram em vigor hoje, das Big Techs, decretos que aumentam a responsabilização das empresas pelo conteúdo postado pelo usuário. Está conosco aqui o Luiz Milagres, executivo em tecnologia. Obrigado mais uma vez, Luiz, pela presença com a gente aqui na Band News.
5: Boa noite, Vitor. Boa noite a todos. Vamos lá. Desafio é falar desse assunto hoje, né?
1: Pois é, e a grande reclamação que está sendo contestado, Luiz, é a possibilidade de que esse decreto, na prática, ele configure censura, que a empresa fique tão com medo de ser punida, tão temerosa, que acabe retirando do ar qualquer conteúdo que seja mais polêmico, justamente com receio de que isso seja considerado criminoso lá na frente e que então vai ter um cerco, um filtro muito grande aos usuários. Você vê esse risco, Luiz?
5: Eu vejo esse risco sim e vou te falar, é altíssimo e me preocupa muito, tá, Vitor? Porque na prática a gente tem pontas muito soltas nessa dinâmica, cai num nível de interpretação muito alto, né? O governo junto com o órgão regulador, que a gente vai falar daqui a pouquinho, acaba tendo aí um poder de interpretação tremendo e as decisões a serem tomadas com certeza vão ser mais arbitrárias caso as operadoras, as redes sociais se mantenham, e elas vão ser super conservadoras. Então, na dúvida, vai ficar fora do ar. E vou abrir um parênteses muito importante, tá, Vitor? Isso não começou também de hoje, não é da noite para o dia. Tantas redes sociais têm uma boa parcela de dinâmica de talvez culpabilidade, se a gente pode dizer dessa forma, que também ele já tem algumas políticas que são muito contestadas de remoção de conteúdos que são muito interpretativos, ainda mais quando tem uma ligação política. Então, hoje, quando a gente tem esse decreto, a gente potencializa isso, eu diria que muitas vezes as entidades, as empresas de redes sociais, elas vão ficar muito mais alarmadas em qualquer denúncia, muito sensíveis, e na dúvida vai ser tirado do ar. Por que foi retirado do ar? Não vai saber. Poxa, eu quero contestar. Vai ser muito difícil. Então, hoje, a gente cai numa situação, eu diria, bastante alarmante do ponto de vista de posicionamento, de empresas que se posicionam de vários temas e de um órgão que pode interpretar isso da maneira que ele quiser, trazendo uma arbitrariedade, multas financeiras muito relevantes e um caminho em época de eleição que me preocupa de maneira bastante, bastante grande.
1: Pois é, né, Luiz? E o ponto central é esse, né? A interpretação, como você falou, porque alguns conceitos são muito subjetivos, né? Por exemplo, é difícil dizer o que é, para pegar o exemplo da última eleição, né, em que isso ficou muito evidente. O que é um discurso democrático ou antidemocrático, científico ou anticientífico, o que é misógino, o que é homofóbico, eventualmente, são questões que, às vezes, não são tão claras. Em alguns casos, claro, o cometimento de um crime é muito óbvio, mas em alguns casos, não, né? Fica no limite da liberdade de expressão, que é opinião, que já é um conteúdo, por exemplo, antidemocrático, que seja promovendo violência. Essas definições não são simples, né? Talvez nem sejam claras para nós leigos, nem para o judiciário. E aí é sobre isso que eu queria te ouvir, Luiz. Vai haver uma espécie de regramento para isso, um manual dizendo, orientando justamente as empresas nessa tomada de decisões para que elas façam esse filtro?
5: Quando o STF removeu o artigo 19 agora há pouco tempo e colocou essa missão justamente para as empresas de rede social, criou-se uma expectativa de vir alguma coisa desse tipo como você citou, como por exemplo aquilo que é óbvio que não deveria ser mantido no ar de uma rede social: apologia a drogas, a crimes, a coisas que são que de forma muito simples, quando a pessoa vê, ela sabe, isso não deveria ser publicado. Se qualquer pessoa conseguir ver isso, é algo que está claro. Agora, quando cai em um cenário de interpretação, como a gente está vendo agora, onde não é simples de se entender, onde qualquer pessoa não consegue ter clareza do que é certo, o que deveria estar lá e o que é errado, e entra nessa... E não é uma linha tênue, não. Essa linha muito larga de interpretações, a gente vai ter pessoas publicando... E aí que tem uma outra singularidade. Que pessoas publicam e o quê? E aí o meu medo é a gente começar a aumentar algum grau de perseguição ideológica em cima de algumas pessoas específicas. E estou falando de pessoas, empresários, pessoas do dia a dia, não estou nem falando de pessoas do cenário político em si. Pessoas se posicionam, Vitor. As pessoas, elas têm essa, ainda mais em rede social, a gente fala que tem os comentaristas profissionais de assuntos diversos, né? Então eles se posicionam e esse é um direito livre. As pessoas, se não cometerem crimes, se elas não atacarem umas às outras em crimes já previstos no Código Penal, podem se posicionar. Agora, se a gente começar a ver, e eu acredito que infelizmente isso vai acontecer, um grau de perseguição, porque uma pessoa simplesmente se posicionou. Ela não concorda com, por exemplo, em pagar determinado imposto. Ela se posiciona contra. Isso é um atentado à democracia? se ela se posiciona contra, eu não concordo com determinada lei, isso é um atentado à democracia? É um atentado porque o governo acredita que seja? E eu falo do governo presente, estou falando das pessoas que estão hoje no poder. Então agora a gente acaba tendo isso também incumbido a um órgão que é a ANPD, que é um órgão que foi criado para tratar da proteção de dados pessoais das pessoas. E aí a gente entra numa seara do quanto esse órgão hoje, exatamente no dia 20 de julho, tem profissionais competentes para discernir e de forma muito clara o que pode se manter em uma rede social e o que não pode. E aí a gente vai entrar numa cenária, de novo, das redes sociais serem conservadoras e remover todo e qualquer conteúdo. Abrindo um parênteses, ela já vinha fazendo isso há muitos anos, que é algo que da minha visão também já era um pouco arbitrária, porque contas eram inteiramente removidas sem uma clareza da razão, e agora elas vão sofrer um grau de pressão e também consequência justamente por isso, só que num grau político e numa atmosfera polarizada muito maior do que no passado.
1: E para fechar, Luiz, já tem outros países em que alguma regulamentação assim esteja em vigor, e aí qual tem sido o resultado? Está acontecendo justamente isso que você está chamando atenção aqui, alertando, esse cerco, esse filtro excessivo que em alguns casos acaba se tornando censura?
5: Nós temos países assim que nós já sabemos que funciona dessa forma. A gente pode trazer a China, que é um dos países assim, mais relevantes, que já tem uma supervisão de redes sociais bastante aguda. Se você for para lá, e quem já foi para lá sabe que a gente não usa livremente redes sociais e não se posiciona com relação à política interna de forma livre. Mas isso já é conhecido. Quem vai para lá e quem vive lá já sabe disso. Quando a gente traz isso para um cenário ocidental, confesso, Vitor, exceto países que vivem algum grau de arbitrariedade severa, que não vive uma democracia plena, aí a gente já pode ter alguma coisa parecida, mas uma democracia isso não é comum. A gente acabou de ver, por exemplo, um presidente falando que não teremos mais eleições em um país, falando de um país que obviamente não é o Brasil. E isso não acontece de novo da noite para o dia, são plantadas de tempo em tempo, são arquitetadas ao longo de um período para que a população às vezes nem sinta que ela está num cenário de cerceamento de liberdade muito aguda. E temo que a gente acabe chegando num nível desse, porque também não é de hoje, é de bons 10, talvez até um pouco menos de anos que isso vem sendo costurado. E sim, me preocupa bastante. Agora, no Ocidente, confesso, exceto em países não democráticos, não conheço outro que isso tenha dado certo ou esteja funcionando plenamente.
1: Muito bem, vamos acompanhar como é que vai ser isso daqui para frente. Obrigado, Luiz, pela presença aqui, pela entrevista mais uma vez. Boa noite.
5: Boa noite para você. Vamos ter fé. Precisamos nesse momento.
1: Abraço, até mais. Mais de 100 mulheres são vítimas de importunação sexual por dia no Brasil. Ocorrências recentes em São Paulo e na Bahia mostram como esses casos atingem mulheres, até mesmo onde elas deveriam se sentir seguras, como dentro de casa ou na academia do condomínio.
6: As imagens foram feitas na manhã deste domingo na academia do condomínio onde mora a vítima, em Feira de Santana, na Bahia. Enquanto a mulher corre na esteira, um homem chega atrás dela e começa a se masturbar enquanto a observa durante o exercício. A vítima gravava o vídeo para as redes sociais e só percebeu o crime mais tarde, ao ver a gravação. O caso foi registrado na delegacia como importunação sexual. O suspeito foi identificado como Pedro Henrique, morador do mesmo prédio. Está sendo procurado pela polícia. A importunação sexual aqui no Brasil é crime previsto em lei desde 2018. São ações criminosas que durante muito tempo foram naturalizadas. Passar a mão no corpo de uma mulher sem consentimento, forçar contato físico, beijos roubados, até a prática de crimes libidinosos como este que nós acabamos de mostrar. A pena pode variar de 1 até 5 anos de prisão. Em média, 104 casos de importunação sexual são denunciados todos os dias no país, segundo dados do Fórum Brasileiro de Segurança Pública de 2025. Quase 38 mil por ano.
7: A gente tem que entender que esses casos, existe uma subnotificação muito grande. Então, assim como todos os casos de violência sexual, esses números estão muito abaixo do que realmente são. Mas a gente ainda verifica que as pessoas têm muito medo, muito receio de registrar, um pouco de vergonha também, né? O que é natural nos crimes de violência sexual.
6: Em Jaboticabal, no interior de São Paulo, outra mulher também se descobriu vulnerável, onde deveria se sentir segura. Aconteceu no início do mês. Ela tomava banho em casa, no térreo do prédio, quando o homem que passava por ali sacou o celular e começou a filmar da janela do banheiro. O que ele não sabia é que também era filmado por outro morador que flagrou tudo e revelou o caso para a vítima. A cena também foi filmada por uma câmera de segurança do prédio. Na delegacia foi aberto um boletim de ocorrência por registro não autorizado de intimidade sexual, com pena de 6 meses a 1 ano de prisão. A vítima pediu medida protetiva contra o vizinho, que chegou a ser preso e depois liberado. O caso segue em investigação.
8: É uma situação que ninguém imagina passar. Nossa, eu só conseguia chorar. E você se sente invadida, até porque não sei onde estão essas imagens, não sei há quanto tempo ele faz isso. E, na verdade, eu não tava fazendo nada demais. Eu tava tomando banho no meu banheiro, na minha casa, entende? É muito difícil.
1: Para do intervalo. Daqui a pouco tem outras informações para você. Seguimos juntos. Band News TV, na velocidade da notícia. Até já.
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6: De volta ao vivo com a edição da noite, agora as notícias internacionais. Os rebeldes hutis do Iêmen anunciaram um embargo marítimo contra a Arábia Saudita, aumentando a tensão em uma das principais rotas do comércio mundial de petróleo. Quem vai explicar para a gente o que está acontecendo é a Marina Cid, nossa editora de assuntos internacionais, já aqui comigo no estúdio. Oi, Marina, boa noite.
7: Boa noite, Vitor. É, o que aconteceu hoje é que os hutis, esse grupo do Iêmen, apoiado pelo Irã, anunciou o fechamento do estreito de Bab al-Mandab para embarcações sauditas. O grupo afirma que a medida é uma resposta ao bloqueio imposto pela Arábia Saudita a portos e aeroportos do Iêmen e promete agir com a lógica de olho por olho. O estreito liga o Mar Vermelho ao Golfo de Aden e se tornou ainda mais estratégico depois que as restrições da navegação no Estreito de Hormuz foram aplicadas. Hoje, cerca de 7% do petróleo produzido no mundo passa por Bab al-Mandab. Especialistas ainda não sabem, né, não podem afirmar se os hutis vão realmente atacar navios sauditas que tentarem passar por lá, mas avaliam que só a ameaça por si só já aumenta a insegurança na região e pode pressionar novamente a alta no preço do petróleo. Vitor.
6: Ok, valeu, Marina. Obrigado pelas informações e boa noite.
7: Obrigada, boa noite.
6: E olha, ainda falando sobre isso, como disse a Marina, os preços do petróleo registraram uma alta fortíssima e alcançaram nesta segunda-feira o maior patamar desde o mês de junho. O barril do tipo Brent ultrapassou a marca de $90 na abertura dos mercados internacionais. Esse avanço reflete o impacto das tensões geopolíticas e o receio de novas pressões sobre a inflação global e os custos dos combustíveis. Analistas apontam que a alta contínua da commodity afeta diretamente a cadeia produtiva e o crescimento econômico de diversos países. Quem vai falar mais com a gente sobre isso é o Marcelo Cabral, que é gestor de investimentos e fundador da Stratton Capital. Obrigado, Marcelo. Boa noite.
8: Boa noite, Vitor. Prazer estar com você.
6: Esse movimento deve continuar, Marcelo, ou será que foi uma reação inicial apenas, o mercado reagindo nesse primeiro momento a essa ameaça, ou não? Ainda tem espaço para que esses preços continuem subindo?
8: Preços têm estado muito voláteis, Vitor. É muito difícil de fazer previsões de curto prazo, mas eu acho que o cenário não é muito tranquilizador e acho que tem espaço para o Brent subir ainda mais.
6: E explica um pouco melhor para a gente, Marcelo, qual que é o receio no momento e o que é que explica essa subida tão repentina, tão rápida?
8: Bom, Nós estamos vivendo a maior crise do setor de energia da história. Nós tivemos um momento de pico que foi no início de abril, lembrando que as hostilidades começaram ali no final de fevereiro, e no início de abril nós tivemos um pico, e depois da trégua, desse acordo, que é, na verdade, muito frágil, entre Estados Unidos, Israel e Irã, houve uma moderação nos preços. No entanto, a situação é preocupante e o mercado está longe de uma normalização. A produção mundial de petróleo é mais ou menos em torno de 107 mil barris por dia, e mais ou menos 20 milhões de barris escoam pelo Estreito de Hormuz, que está fechado. Então, isso é 20% da produção mundial. A situação atual é um déficit de produção de mais ou menos 10 milhões de barris por dia, ou seja, 10% da produção mundial está interrompida. E com essas notícias de hoje sobre o estreito de Al-Mandab, a situação fica ainda mais crítica, porque os estoques reguladores e os estoques estratégicos ao longo do mundo, dos diversos países, estão muito baixos, não se tem estatísticas muito confiáveis sobre a situação exata desses estoques, mas eles estão muito baixos e nós estamos ainda longe de uma normalização. Então, isso pode gerar um choque inflacionário global muito perigoso para todas as economias, e o mercado tem refletido essa incerteza.
6: E aqui no Brasil, Marcelo, o governo, por enquanto, está segurando os preços, está usando os recursos públicos, está mantendo aquela política de subvenção nos preços dos combustíveis, justamente para evitar que isso chegue ao consumidor final, especialmente com a preocupação política, claro, agora na chegada da eleição. Você imagina que isso, então, deve continuar e tem o risco até de que essa política seja ampliada, Marcelo? O governo vai ter que desembolsar mais para manter os preços dos combustíveis no patamar atual, evitar que tenha um encarecimento na bomba?
8: Tudo vai depender, Vitor, da trajetória daqui para frente do preço do petróleo. Essa medida que o Brasil teve de aguardar a retirada dos subsídios, eu acho que foi prudente, na semana passada, semana retrasada, que foi tomada essa decisão. E o interessante dessa crise é que ela afeta os diversos países do mundo de uma forma muito, muito distinta. Os Estados Unidos é o país que menos fica afetado. No entanto, China, Japão, Coreia do Sul, as economias da Europa, Inglaterra, por exemplo, elas estão sendo bastante afetadas. Dentro desse cenário global, o Brasil é um dos países que está mais protegido, digamos assim, dessa crise que está acontecendo no Oriente Médio. Mas mesmo assim, mesmo tendo uma posição relativamente privilegiada com relação ao resto dos países do mundo, o Brasil também está sendo afetado. Então, espera-se que haja uma normalização no médio prazo, e alguma coisa que dá um certo conforto é que, quando se olha a curva do preço futuro do preço futuro do petróleo nos mercados em Chicago, ele aponta para uma certa estabilização. A gente não tem ainda o mercado futuro de óleo indicando um cenário acima de 100 dólares para o Brent. Mas tudo é muito volátil, e agora é difícil a gente fazer alguma previsão com relação ao desenrolar da questão militar no Oriente Médio. Porque no final do dia é isso que vai determinar o desfecho dessa crise. É de fato uma questão militar agora, porque eu acho que as vias diplomáticas se mostraram, estão se esgotando, ao longo dos últimos dias. A gente está vendo que não está sendo muito difícil chegar a um acordo diplomático. Então a coisa acaba sendo definida mais pela questão militar, que é muito difícil de prever.
6: Agora, Marcelo, tem um, olhando o copo meio cheio, tem um outro lado também, que é o fato de que o Brasil é um grande produtor de petróleo, né? E vendemos muito para o mercado internacional, nossa produção é maior do que o consumo, produzimos mais do que precisamos, então tem uma venda muito grande do óleo cru, né? Para consumo, o refino ainda não é compatível, né? O nosso parque de refino não dá conta da demanda, mas o óleo cru, sim, o Brasil exporta bastante. Essa alta do petróleo no mercado internacional, então, acaba, de certa forma, beneficiando a produção nacional, Marcelo?
8: Ela beneficia. O Brasil tem um componente em torno de 27%, 25%, 30% de exportação. No entanto, Vitor, o problema é que aqueles um pouco mais velhos, né, lembram de que houve um tempo em que a política da Petrobras era de subsidiar os preços domésticos para evitar o impacto da inflação. Então, a política de preços da Petrobras acabava agindo como um amortecedor entre os preços no mercado interno, o preço na bomba, né, da gasolina e outros derivados do petróleo no Brasil, ele se desviava do preço internacional. Então, essa é uma política, no longo prazo, no médio e longo prazo, ela é insustentável, porque ela acaba gerando déficits para a Petrobras. Essa política foi abandonada nos últimos anos, por algum tempo, houve uma política da Petrobras de fazer uma indexação assim, matemática quase, né? Quando subia o preço do petróleo no mercado internacional, a Petrobras reajustava os preços no mercado doméstico. Essa política não é mais tão direta hoje. Então, isso cria dúvidas no mercado sobre a possibilidade do governo ficar tentado a usar a política de preços para proteger o Brasil dessa alta do preço, né? E acabar criando déficits na Petrobras, criando déficits fiscais que podem agravar ainda mais a situação fiscal do Brasil, que não é muito positiva. Então, eu acho que sim, Vitor, no curto prazo isso dá uma certa margem de manobra. Mas se o petróleo no mercado internacional sobe e ele não sobe no mercado brasileiro, o governo acaba tendo que pagar essa conta e isso adiciona as preocupações fiscais na economia.
6: Perfeito. Marcelo, mais uma vez, obrigado pela presença aqui, pela entrevista. Boa noite, bom te ouvir.
8: Sempre um prazer com você, Vitor, e boa noite. Até a próxima.
6: Obrigado, até. Agora a gente muda de assunto para falar do esporte e de Copa do Mundo. Vamos ver como é que foi a festa dos campeões mundiais. O desfile foi nas ruas de Madrid e, olha, um dia inteiro de muita festa. Quem acompanhou tudo foi a Sônia Blota. Vamos ver.
2: Um mar vermelho no centro de Madrid. Debaixo de um calor de 35 graus, milhares de torcedores espanhóis se reuniram na Praça Cibeles para ver de perto a taça da Copa do Mundo. Essa turma chegou cedo, emendando uma festa que começou ainda de madrugada.
3: É algo único na vida que vamos desfrutar. Vamos aproveitar tudo o que pudermos hoje.
2: Uma final que fez a terra tremer. O Observatório de Madrid registrou pequenos tremores durante a decisão da Copa. Os picos ocorreram no gol de Ferran Torres, no apito final, e quando o capitão Rodri ergueu a taça para a alegria de 50 milhões de espanhóis. Domingo de festa, madrugada de festa, segunda-feira, o dia inteiro de festa. A torcida espanhola recebe com maior carinho e animação os heróis que chegam dos Estados Unidos para comemorar este bicampeonato. Os campeões mundiais chegaram no final da manhã no aeroporto de Madrid apresentando a taça da Copa. A primeira parada foi no Palácio Real. O rei Felipe VI, a rainha Letícia e as princesas Leonor e Sofia recepcionaram os jogadores e a comissão técnica. O elenco presenteou a realeza com camisas atualizadas com a segunda estrela no peito. Em seguida, outra parada para cumprimentar o primeiro-ministro Pedro Sánchez na residência oficial do governo. Só depois das 7h30 da noite, no horário local, é que os jogadores, enfim, começaram a percorrer as principais ruas de Madrid. Num trio elétrico, todos exibiram a taça da Copa do Mundo. Claro que teve provocação aos argentinos. Fabián Ruiz e Lamine Yamal seguraram um cartaz que propunha uma luta de boxe entre o colega de time Gavi e o volante Paredes, que agrediu os espanhóis depois de perder a final. Yamal, jovem astro do Barcelona, era um dos mais festejados pelo público. Usando uma coroa de brinquedo, ele fez carinho na taça para delírio da galera. Madrid foi palco de uma festa que esperou 16 anos para se repetir e que certamente não sairá da memória dos torcedores.
6: E olha, o jeito de jogar da Espanha vem desde as categorias de base e está sendo mantido mesmo com a mudança de técnicos. A conquista da Copa do Mundo deixou uma lição valiosa, inclusive para o Brasil.
9: Madrid recebeu a taça que a Espanha construiu a milhares de quilômetros dali. Mas o título não nasceu na chegada, nem começou no gol de Ferran Torres. A Espanha controlou o jogo todo, mas só conseguiu furar o bloqueio da Argentina na prorrogação. Pedro Porro abriu o campo pela direita. Nico Williams subiu de cabeça. Ferran chegou de frente. Dois dos três tinham começado no banco. Os nomes mudaram durante a partida. A maneira de jogar, não. A Espanha é campeã do mundo porque não cansou de procurar. Durante os 90 minutos, finalizou 15 vezes. A Argentina nenhuma. A bola era espanhola e o campo também. O domínio começava com a bola e continuava sem ela. Esse é o DNA espanhol. Uma formação baseada em posição, linha de passe, superioridade numérica e compreensão do espaço. Desde as categorias de base, os jogadores aprendem essa maneira organizada de jogar. Por isso, a ideia sobrevive às substituições, às gerações e até aos treinadores.
10: E, ao final, é um sacrifício de todos. Atacamos juntos, defendemos juntos e eu creio que esta é uma das claves deste equipe.
9: Do outro lado, Scaloni fazia mudanças para reparar os danos. Perdeu Lisandro Martínez e Cuti Romero. Depois, perdeu Enzo Fernandes expulso. As lesões e o cartão vermelho agravaram o desequilíbrio.
11: Não podia ser. Eles foram justo vencedores, essa é a realidade.
9: A Copa do Mundo é o ponto mais alto de um domínio que já vinha sendo construído. No futebol masculino, a Espanha venceu a Nations League em 2023, a Eurocopa em 2024, conquistou o Ouro Olímpico em Paris e agora voltou a ser campeã mundial. No feminino, é a atual campeã do mundo. Venceu as duas primeiras edições da Nations League e chegou à final da última Eurocopa. Nenhum outro país havia mantido, ao mesmo tempo, as taças das Copas do Mundo, masculina e feminina.

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5: A defesa do ex-presidente Jair Bolsonaro recorreu ao STF contra a decisão do ministro Alexandre de Moraes de suspender as visitas do senador Flávio Bolsonaro ao pai por 90 dias. A Natália Paz é quem está chegando para trazer os detalhes desse pedido, as últimas informações. Boa noite, Natália.
6: Oi, Vitor. Excelente noite a você. Ótima semana para todo mundo. Então, Vitor, os advogados estão pedindo ali ao ministro Alexandre de Moraes a revisão dessa última decisão que acabou proibindo ali o senador, também pré-candidato à presidência, o Flávio Bolsonaro, de visitar o pai, Jair Bolsonaro, na prisão domiciliar aqui em Brasília. Eles estão afirmando que, caso o Moraes ele não atenda a esse pedido, caso de fato ali o Moraes, como ministro relator de toda essa história em relação a Jair Bolsonaro, a prisão domiciliar, ele não atenda a esse pedido da defesa, que esse caso então ele seja analisado pela primeira turma do Supremo Tribunal Federal com o argumento, Vitor, de que a proibição de Moraes é desproporcional. O que aconteceu nesses últimos dias, né, recentemente? A gente tem que destacar que o ex-presidente ele está, desde o início da prisão domiciliar, ele proibido de usar as redes sociais, inclusive por meio de terceiros, ou seja, por outras pessoas. Só que depois de uma última visita, o Flávio ele acabou ali divulgando nas redes sociais, ele leu nas redes sociais dele numa live uma carta que foi escrita à mão pelo Jair Bolsonaro. E nessa carta, o ex-presidente ele está endossando a pré-candidatura do Flávio à presidência, está pedindo ali que os apoiadores se unam para eleger o Flávio Bolsonaro à presidência. E a partir então disso, que o Moraes, numa primeira decisão, suspendeu durante 90 dias, ou seja, 3 meses, as visitas do senador ao ex-presidente. Esse período acaba abrangendo todo o período da campanha, ou seja, o Flávio não pode visitar o pai na prisão domiciliar na casa dele aqui em Brasília durante o período da campanha eleitoral, até então outubro. E isso aconteceu porque o ministro entendeu que houve ali um desvio de finalidade do direito da visita, então, ali, de Flávio a Jair Bolsonaro e também um descumprimento dessa proibição de usar as redes sociais, inclusive por terceiros. E na última semana agora, sexta-feira passada, o Moraes acabou determinando que o ex-presidente não pode também receber visitas ali com aquela finalidade, aquele objetivo político eleitoral até o final das eleições, ou seja, não pode receber aliados políticos, presidente do partido, e também suspendeu as visitas sociais, as visitas gerais a Bolsonaro por 30 dias, com exceção então daquelas que são permanentes, né? A equipe médica, a equipe de fisioterapia e também os advogados. Neste caso, o Flávio faz parte da defesa de Jair Bolsonaro, mas foi mantida, então, essa proibição de visitas. Agora, a defesa do ex-presidente pedindo essa revogação dessa decisão. Vitor.
5: É isso, né? Até a OAB se manifestou sobre isso, dizendo que, na condição de advogado, Flávio não poderia ter sido proibido, né? Nisso que se baseia a defesa, no fato de que ele foi constituído advogado, mas nem isso foi suficiente. Segue mantida, então, a proibição. Vamos ver o que acontece com esse recurso. Obrigado, Natália, e boa noite. Bom começo de semana por aí.

0: Começou nesta segunda-feira o prazo para a realização das convenções partidárias que definem as candidaturas. Vamos ver como foi o dia dos pré-candidatos à presidência.
1: Os 30 partidos têm até 5 de agosto para as convenções. Serão definidas candidaturas, coligações e apoios.

0: A definição possível é a de candidatos a vice nas chapas majoritárias. É na convenção marcada para o próximo sábado que o PL deve definir quem vai disputar a vice-presidência ao lado de Flávio Bolsonaro. O evento vai acontecer em São Paulo. Integrantes do partido defendem uma mulher como vice do senador. Flávio também concentra as atenções para a formação de palanques estaduais. O PL denunciou ao Tribunal Superior Eleitoral a existência de uma rede de perfis falsos que, segundo o partido, seriam pagos para atacar a pré-candidatura de Flávio.
1: Nós identificamos uma série de perfis falsos, inclusive de fora do país, né, que estão impulsionando centenas de milhares de reais, sempre com propaganda negativa, né, desqualificante.
0: Aqui em Brasília, o presidente Lula teve reuniões com os coordenadores de campanha para definir os últimos palanques do PT nos estados. E durante a sanção da lei que cria a Estratégia Nacional de Saúde, Lula criticou a gestão anterior e elogiou os resultados do atual Ministério da Saúde.
2: Mas eu posso te dizer, Padilha, que sem fazer comparação, vendo você falar e vendo os três ministros mequetrefe que o governo passado teve, eu vou dizer para você: esse país fez uma revolução na educação.
0: Lula participou da convenção do PDT, partido que irá apoiar a sua tentativa de reeleição. O presidente do Missão, Renan Santos, antecipou a convenção do partido e oficializou sua candidatura ao Palácio do Planalto. Segundo ele, a decisão foi tomada por questão de segurança. Renan alega que passou a receber ameaças após viagens a locais dominados por facções criminosas no Ceará. Agora, formalmente candidato ao Palácio do Planalto, ele passa a ter proteção da Polícia Federal.
3: Não é mais uma questão de conveniência ou até de redução de gastos, dado que equipes privadas de segurança são mais caras. É uma questão de sobrevivência.
0: A maior parte dos candidatos deverá ter apoio da PF. O senador Flávio Bolsonaro, no entanto, recusou a escolta. Ele alega não confiar na direção da corporação e disse temer possíveis infiltrados na equipe. Ronaldo Caiado, pré-candidato do PSD, cancelou uma entrevista, o único compromisso público do dia. Nos bastidores, ele deve procurar nos próximos dias Ciro Gomes, pré-candidato do PSDB ao governo do Ceará, em busca de apoio dos tucanos à sua candidatura presidencial. O movimento acontece após Ciro afirmar que há a possibilidade do apoio a Caiado e Renan Santos após Aécio Neves desistir de concorrer ao Planalto.
4: Eu, por exemplo, me dou muito com Ronaldo Caiado, votaria nele sem nenhuma dificuldade. Estou acompanhando essa novidade que apareceu, que é o Renan Santos. Me parece uma pessoa que, a despeito de jovem e tal, tá falando coisas muito verdadeiras, embora aqui e ali tenha exageros.
0: Romeu Zema, do Novo, concedeu uma entrevista a uma rádio do Rio de Janeiro.
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5: 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Hora do intervalo. Voltamos já.
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0: Boa noite para você. Ansiedade, angústia, medo, solidão. Sentimentos comuns no dia a dia dos tempos atuais, marcados pelas relações passageiras, por situações efêmeras e repletas de novidades. Um mundo cada vez mais dominado pela tecnologia, pelas redes sociais, pela inteligência artificial. Quem está, afinal, fazendo a nossa cabeça? Como entender uma linguagem que muda a cada instante? Como decifrar o que dizem e pensam os jovens? E qual o papel da psicanálise nestes tempos modernos? Para nos ajudar a entender este mundo novo, o Canal Livre recebe o psicanalista Christian Danker. Muito obrigada por aceitar nosso convite para essa conversa. É uma mesa que vai virar divã, talvez, hein, professor?
1: Tudo bem, estamos por aqui para isso.
0: Vamos juntos, então. E quem acompanha nessa bancada hoje, os jornalistas Fernando Mitre, Thaís Dias e Roberta Scherer. Então, vamos juntos. Obrigada demais por estar aqui mais uma vez. Eu queria começar com um dado que eu acho que muitos dos nossos telespectadores já devem ter visto, que é o Brasil é o país mais ansioso do mundo. E esse dado, essa manchete surge a partir de uma pesquisa da Organização Mundial de Saúde que diz que 9,3% dos brasileiros têm o transtorno de ansiedade. E aí, só para as pessoas poderem comparar, ter uma base de comparação, nesse ranking da ansiedade, aí vem o Paraguai na sequência, com 7,6% da população ansiosa, depois Noruega, 7,4%. Nova Zelândia, 7,3% e Austrália, 7%. Então, eu queria começar com a ansiedade. Só que há tipos e tipos, né, professor? Eu estou ansiosa para essa entrevista. Porque eu te acompanho, te assisto nas redes, porque meus conhecimentos sobre Freud são pequenininhos, mas o Mitre sabe muito de Freud. Então, eu estou ansiosa para a entrevista. Agora, eu estou aqui. O que diferencia uma ansiedade de querer fazer bem feito, de querer entregar um resultado para aquela ansiedade que se torna um transtorno, uma doença?
1: Olha, em primeiro lugar, vamos atentar para a palavra, né? Ansiedade vem de anseio, anseio é um tipo de desejo. Então, se você está ansiosa, eu agradeço, porque você está desejante que a gente se encontre, que a coisa saia bem.
0: Que a conversa seja boa.
1: Que a conversa seja boa, né? Então, a segunda questão é o que acontece com a gente quando o nosso desejo se projeta, se antecipa, se materializa de tal maneira a ou acelerar a gente, né? Ou seja, não é mais a expectativa, já está acontecendo, né? Não é mais um anseio, ele é tão imprevisto, tão indeterminado, que em vez de eu caminhar em direção a ele, eu me paraliso. Né? E do outro lado a gente pode dizer assim, não, mas tem formas de ansiedade que vão se transformando em outra coisa. Eu acho que você está apontando para isso, né? Vão se transformando em angústia.
0: Então, assim, para todo mundo que está ouvindo que possa ter dúvidas, se eu estou com uma ansiedade de entregar um bom trabalho, está tudo bem, mas se aquela ansiedade passa a me trazer um sofrimento que eu já me vejo no fracasso, que eu já me vejo numa situação constrangedora, que algo não vai dar certo, se eu começo no presente, antes mesmo de chegar para a entrevista ou para o trabalho que eu tenho que fazer, a já sofrer por isso, é hora de procurar ajuda?
1: Se isso for crônico, sim. Né? Se isso for impeditivo, trouxer prejuízos mais ou menos sistemáticos, sim. Né? Mas veja o que você falou. Se eu já me vejo, né? Tem um processo da ansiedade e da angústia que tem uma profunda relação com o tempo. Né? Já me vejo, eu estou à frente do meu tempo. Né? Eu estou antecipando a minha posição em relação à realidade. E quando eu faço isso, o que acontece? A gente não está mais junto aqui no mesmo tempo. Nós não estamos mais presentes, porque você está um pouco à frente ou um pouco atrás. Né? Esse dado que você trouxe sobre a ansiedade no Brasil, especialmente em grandes metrópoles, ele precisa ser lido junto com o fato que a gente é o segundo ou terceiro colocado em depressão também. Ou seja, possível que a depressão e a ansiedade sejam uma espécie de quadro conjunto.
2: Mas aí a gente coloca esse fator tempo, que eu quero... Eu acho que ele é fundamental quando a gente fala de ansiedade nos dias de hoje. Porque parece que o tempo está no outro ritmo. A gente está sempre correndo muito para chegar em algum lugar que a gente nunca chega, né? A velocidade com que a gente consome informação está muito rápida. O volume de informação é muito grande. Então, essa ideia de tempo também coloca a gente nesse círculo de uma ansiedade constante, não é isso?
1: É verdade, Thaís, mas vamos pensar assim, que esse tempo do qual você está falando, ele não é bem o tempo do mundo. Né? Ele não é bem o tempo que o outro impõe para você. É a relação que você coloca em relação ao teu anseio, em relação aos seus temores, em relação àquilo que é imprevisível, em relação a como é que você vai traduzir o seu tempo e negociar o seu tempo com o tempo do mundo. Né? Porque tem um dado que eu acho assim, muito curioso. No final do século XIX, aparece uma doença mental, né, uma forma de sofrimento chamada neurastenia. E ela era associada com o quê? Com a cidade moderna. E a cidade moderna, ela criava aquela forma de sofrimento porque ela impunha coisas como um relógio de pulso, como o tempo de trabalho. Ou seja, ela tinha que ver com a mudança, né, do campo para a cidade e o fato de que na cidade a gente vai sendo, vamos dizer assim, cativado por um tempo que a gente não consegue acompanhar.
3: Arthur, o senhor falou em ansiedade, falou em depressão, né? Qual a importância de a gente dar nome para as coisas, né? Para a gente falar de diagnóstico, falar daquele sentimento com o nome certo?
1: Essencial essa pergunta, né? Porque, ao contrário das doenças propriamente ditas, vamos fazer essa pequena separação metodológica, que não, elas não se transformam com a forma como a gente as nomeia. Tuberculose vai seguir aquele processo, independente de como você a chame. Sífilis vai seguir aquele processo, indiferente à maneira como a gente narra, a gente inclui isso na linguagem. O sofrimento psíquico, não. O sofrimento psíquico depende de como você o chama, de como você o nomeia, de como você o partilha com os outros. É como se ele fosse feito de uma outra substância. Por exemplo, tem uma pesquisa muito interessante que diz o seguinte: se você falar do teu sofrimento na linguagem neurobiológica, você tem um prognóstico pior do que você se você fala do teu sofrimento numa linguagem, vamos dizer assim, metafórica, literária. Você diz, por quê? É a mesma coisa, mas é uma coisa que reage a palavras.
4: Né? Professor, falamos aí em ansiedade, que faz parte do nosso dia a dia, e eventualmente a ansiedade poderia se transformar em angústia, e aí poderia ficar mais grave. Mas eu tenho uma visão um pouquinho diferente. Eu acho que a angústia, ela faz parte do nosso dia a dia. A angústia está ligada à nossa liberdade.
1: Sim.
4: E a nossa liberdade exige escolha. Escolha significa angústia, o que significa vida. Há um filósofo, Sartre, que diz: viver é angústia. A vida é angústia. Então, eu não entendo isso como doença, nem nada parecido com doença.
1: E eu concordo completamente contigo.
4: Eu queria saber como é que você encara isso. A pergunta é como conviver com a angústia, que é absolutamente inevitável, e eu diria, assim, solitariamente, até necessária.
1: Absolutamente necessária. Tem boas hipóteses de que uma parte dos nossos sintomas, eles advêm justamente de uma espécie de maltrato com a angústia, de fuga da angústia, de aceleração para que a gente não se encontre com nós mesmos.
4: E aquele filósofo chama de alienação. Fugir da angústia é fugir da responsabilidade, portanto é alienação.
1: E fugir da própria liberdade.
4: Isso.
1: Ou fugir do próprio desejo.
4: Isso, né? Isso. Exatamente.
1: É muito bem colocado, Mitri, porque acho que a gente poderia separar assim, né? Aquilo que está ligado à angústia, nesse sentido do Kierkegaard, né? No sentido
4: o
1: pai de todo, né? Existencial, precisa ser aceito, precisa fazer parte profundamente da vida. Né? E é o que a gente chama em psicanálise de mal-estar. Né? A gente morre, o corpo não acompanha, as nossas leis são imperfeitas. É melhor não tentar curar esse nosso incurável.
4: Isso.
1: Tem que lidar com ele, tem que fazer parte da carruagem. Mas essa angústia, ela pode virar e faz parte da história, sofrimento.
4: Claro.
1: Então aí eu me sinto ansioso, eu me sinto expectante, eu estou em estresse. Você vai dizer, é bom, é importante que você reaja com um certo sofrimento às adversidades que o mundo coloca para você. Ok. Experimenta tratar mal o mal-estar e tratar mal o seu sofrimento. O que você vai ter? Sintomas. Então, aí, a ansiedade, ela já não serve para nada, ela não antecipa perigos, ela não te põe a pensar, ela não te inclina para a ação, ela não é mais desejante no sentido de produtiva, ela se torna um sintoma na sua vida. um sintoma de pânico, um sintoma de estresse pós-traumático, aí a gente vai encontrar nomeações diferentes. A falta dessa separação, ela tem produzido uma dificuldade muito grande para a saúde mental. Porque como se você não contasse, falasse que está sofrendo porque tem uma ansiedade e ela tem esse nome, você não merecesse atenção, tratamento, dignidade ou coisa parecida.
2: Mas mesmo agora, falando, ainda é difícil você quebrar essa barreira do preconceito. Hoje se fala muito mais com uma certa aceitação de um diagnóstico de depressão, de ansiedade, de síndrome do pânico, mas ainda há um julgamento, um auto-julgamento para a pessoa que tem uma situação como essa. Ah, eu vou cuidar da minha cabeça, aconteceu comigo.
0: Tem que dar conta sozinho.
2: É coisa da minha cabeça, eu vou resolver. Não é bem assim, a gente sabe. Mas do outro também, ainda é difícil. Ah, é mimimi, é historinha. Ainda é muito comum você ouvir esse discurso nos dias de hoje.
0: E eu queria só, já completando, porque tem ligação com o que o Mitri falou da angústia, nós também perdemos um pouco a capacidade de lidar com a angústia, porque a gente quer sempre uma vida do pleno bem-estar. A vida instagramável, já coloco aí o ponto da rede social, que assim, tudo na vida de todo mundo parece perfeito, então eu quero estar 100% do meu tempo bem, no trabalho, no casamento, nas minhas amizades, e tudo virou esse desejo da felicidade plena.
1: Vamos dizer assim, uma idealização excessiva do que deve ser uma vida, né? Uma vida, uma super vida, né? E eu acho que no Brasil, voltando à tua colocação inicial, isso é ainda mais grave. Porque é como se a gente tivesse uma partilha social que diz assim, ou você é uma super pessoa, instagramável, você tem predicados excepcionais, incríveis, você é azul, você é fora de série, ou você não é ninguém. Você pode ser eliminado, você está sujeito à desproteção total. Ou seja, isso é uma espécie de cunha para aumentar isso que você está colocando, né? Que é, eu preciso, de certa maneira, de nomeações, né? Que me incluam e que me protejam e que façam com que os outros e eu mesmo possa tratar dessa insegurança, né? Aí vem essa dupla possibilidade, né? Ou a gente estigmatiza e diz assim, olha, no fundo, isso é uma coisa de mulher, isso é uma coisa de classe, isso é uma coisa que você tem que resolver, porque no fundo você tem que ter vergonha disso, você tem que se culpar por isso. É tudo sua culpa, né? Essa relação com a saúde mental é péssima, porque ela individualiza, ela deixa a pessoa em solidão e a solidão piora o seu quadro, né? Do outro lado, a gente tem um fenômeno contemporâneo muito interessante, que é quase que o inverso disso. Ou seja, duas coisas contrárias acontecendo ao mesmo tempo. Que é, diante de um sofrimento, diante de uma adversidade, diante de uma frustração, eu patologizo isso. Eu patologizo para dizer, olha, no fundo eu estou me desresponsabilizando. Não sou eu bem que estou às voltas com isso, é o meu cérebro. Não sou eu bem que tenho essa dificuldade, que preciso lutar com isso. Isso é uma espécie de OVNI que baixou aqui e que agora eu estou possuído por isso. Ou seja, temos um problema grave que é subdiagnóstico de um lado e superdiagnóstico do outro. E o enfrentamento, né, de transformação do nosso sofrimento e do sintoma em outras coisas se fica mais complicado.
4: Agora, professor, pode parecer não, é um tremendo equívoco a pessoa achar que está encontrando tranquilidade, paz de espírito, fugindo dos problemas, fugindo da necessidade de atender a sua liberdade, que é fazer as suas escolhas. Afinal, o ser humano está construindo o tempo inteiro a sua identidade, a sua essência. Se ele busca o caminho da alienação, que é isso, está tudo bem, tudo azul e tal, ele vai perdendo personalidade, isso jamais será o caminho da felicidade, não é possível ser, embora tenha a ilusão do conforto.
1: Então, aí a gente pode dizer assim, é uma superestimação do que deve ser uma vida, né? É uma vida, assim, inumana, porque não é uma super vida, né? É uma superestimação do que é a felicidade, né? E, no fundo, você vai produzindo com essa superestimação um sentimento geral de inadequação.
4: Isso.
1: Ou seja, ninguém está adequado. Se você está na sua zona de conforto, problema. É. Se você está tranquilo, está tranquilo demais. É. Né? De onde vem isso? No fundo, é como se a gente tivesse, há algum tempo, revertido o que é uma política de sofrimento. Ou seja, isso vem da nossa forma de consumir e produzir.
4: Agora essa busca permanente...
1: Sofra mais para produzir mais, entendeu?
4: Isso, mas agora eu pergunto, essa busca permanente do conforto pode entrar no caminho da má-fé. A má-fé, assim, não é comigo. Uhum. A responsabilidade não é minha. E eu estou muito tranquilo aqui, estou muito confortável. Isso é a verdadeira má-fé, mas é também a ilusão do conforto, a ilusão da felicidade que é falsa. E eu pergunto se eu concordo com isso.
1: Em parte, porque na tua colocação está suposto assim que o conforto vamos dizer assim, um ideal problemático. Né? Quer dizer, ou seja, a gente não deve ficar contente, né? Não deve ser, vamos dizer assim, satisfeito consigo. Por outro lado, a gente pode dizer assim, então se a gente está associando felicidade com prazer, né, eu tenho receitas aqui ótimas para a gente resolver isso de uma vez por todas. Felicidade não é prazer. Felicidade, ao que tudo indica, envolve uma espécie de oscilação entre momentos difíceis e momentos gratificantes. Tem dia que chove, tem dia que faz chuva,
4: que faz sol. A menos que o prazer seja qualificado de uma outra maneira.
1: Agora você tocou no ponto, né? Quer dizer, qual é a qualidade do prazer que você precisa?
4: Da carta sobre a felicidade do Epicuro, que o senhor já citou numa palestra em algum lugar, que é exatamente isso.
1: Exatamente, né? Quer dizer, a reflexão dos estoicos, que está na moda aí, no fundo ela responde aos dois lados do problema, né? Numa vertente, Marco Aurélio, Cícero e companhia estão dizendo assim... Olha, é tudo com você, voltando ao que você falou. É tudo autoajustamento, é tudo uma questão de você se organizar. O mundo vai oferecer coisas ruins e etc., mas você tem que produzir uma distância. Por outro lado, as pessoas sofrem porque se sentem anestesiadas, distantes, sem contato real com o outro, sem pertencer, né? Então... você oferece uma espécie de solução ética nesse caso, que acaba incrementando o problema, que acaba aumentando a dificuldade, que não toca, vamos dizer assim, no X da questão.
4: Maravilha.
3: O senhor mencionou, né, o enfrentamento e essa questão de não sou eu, é meu cérebro. Eu posso estender para não sou eu, são os meus pais, né?
1: É isso?
3: Meu ponto é esse, assim. Que obsessão é essa por descobrir a origem para poder descobrir a cura, né? Minha psicóloga que não me escute, mas descobri a origem, o que eu faço com isso agora? Já sei por que eu sou ansiosa, e agora, né? Por que essa origem é tão importante, onde é que ela leva?
1: Aí eu acho que tem uma distinção conceitual importante, que é entre culpa, responsabilidade e implicação, né? A culpa, porque você pode fazer essa mesma pergunta e dizer assim, a culpa é do sistema, a culpa é dos pais, a culpa
3: é do capitalismo,
1: é da serotonina.
2: Pode ser do chefe também, a culpa é do chefe.
1: A culpa é do chefe, sempre a culpa é do chefe. Quer dizer, em geral, essa narrativa, ela está fazendo o seguinte, eu vou precisar pôr a culpa em alguém porque eu não faço mais nada.
3: Uhum.
1: Que é, às vezes, o uso do diagnóstico. Ufa, agora eu sei que eu sou depressivo. Não preciso mais fazer mais nada com os outros que se virem com isso, né? Quer dizer, o afeto da culpa, ele é pouco transformativo.
3: Um pouco, né? Nada.
1: Um pouco de culpa faz bem, mas usar a culpa para interpretar a sua vida... Bom, tem gente profissional nessa matéria que não deu muito certo. Então, vamos passar para a responsabilidade. Responsabilidade significa estatuto jurídico, reparação, isso está acontecendo, o que eu tenho que ver com isso, eu tenho que pagar com a minha parte nesse latifúndio, muito legal. Agora, o que a gente realmente precisa para enfrentar questões de saúde mental é implicação. Ou seja, eu estou implicado aqui num processo, num anseio, num desejo que vai além da minha responsabilidade. Ou seja, que inclui a sua responsabilidade, que inclui os seus sonhos, que inclui a perspectiva de uma liberdade, não só individual, uma liberdade coletiva.
4: Claro.
1: E uma felicidade coletiva também.
0: Agora, professor, falando em culpa, enquanto o senhor falava, eu pensei em como a culpa também é uma construção da sociedade, né? Porque culpa de mãe, por exemplo, nasce um filho, nasce uma mãe com culpa. A gente sempre escuta e repete isso. Eu levei muitos anos, inclusive nas minhas fases de terapia, levei muitos anos para entender que culpa está ligado à sobrecarga. Que você se sente muito culpada em relação aos seus filhos porque a mulher tem um excesso de sobrecarga na maternidade. Então, assim, e eu acho que essa culpa que às vezes a gente carrega de não estou atendendo no trabalho a contento do que deveria ser. Então, você está sempre naquela sensação de que está devendo. E eu acho que isso também acelera muito a gente. Você se sente mal porque você carrega uma culpa e acha, leva tempo para entender que ela não é... Né? Não está ali só com você, não são seus atos que te levaram a sentir essa culpa, tem um contexto social. Sim. E você leva muito tempo para entender isso e para entender que isso também é uma causa de sofrimento, é uma razão de sofrimento na sua vida.
1: Sim.
0: Carregar essa culpa.
1: Carregar essa culpa, produzir essa culpa, mas eu acrescentaria assim, tem muita gente que adora instrumentalizar a culpa.
0: Por exemplo,
1: né? Quer dizer, deixe uma candidata mãe ou uma jovem mãe culpada. O que ela vai fazer? Consumir. Ela vai obedecer. Ela vai se lançar na primeira tecnologia que disserem para ela. Ou seja, vamos fazer uma analogia com o trabalho. Você faz duas pautas por dia. Eu vou te dar 5 agora. Você vai entregar 2? Não, você vai entregar 3. Você vai acelerar, como você falou. Né? Mas não vai entregar 5. E as 2 que ficaram faltando? Vão gerar culpa. Você é culpada? Vamos dizer assim, você se engaja mais, você acelera mais, você vai extraindo de você um a mais que uma hora chega no limite. Daí você faz uma ansiedade, daí você faz uma depressão, daí você faz uma loucura materna. Por quê? Porque no fundo, no caso da maternidade, você tem um ingrediente a mais que é assim, foi você que quis. Não foi você que quis? Agora aguenta.
0: Gestou e pariu, né?
1: Exatamente.
3: Quem pariu Pedro Kimbari, não é?
1: Mas o que acontece? Olha só, um caso do que a gente estava falando. Eu não tenho nada a ver com isso. Por isso, os discursos críticos sobre maternidade vão falar o quê? Você cria um filho dentro de uma aldeia. Um filho é um processo coletivo. Você cria um filho para o mundo. O seu filho não é a sua extensão, a sua obra, que se ele não está funcionando foi culpa sua. Ou seja, você tirar a pessoa de dentro de si e implicar a pessoa no seu desejo é o tratamento para isso.
2: E aí eu vou puxar um ponto que tem a ver com a maternidade e que a gente está tendo uma dificuldade muito grande de uma maneira geral hoje, que são os limites. Né? A gente vê uma geração que está muito perdida porque você vinha de gerações extremamente autoritárias, né? Em que não tinha um diálogo muito comum em casa, salvo exceções, e aí você tem uma geração que debate tudo de pais. E os jovens estão perdidos e eu sinto que os pais também estão perdidos, porque eles não sabem, eu digo não, mas aí eu fico com pena, e aí a culpa bate, e aí eu volto dessa decisão, e a criança fica ali, ué, mas ele disse não, mas se eu chorar, ele pode. Tem uma dificuldade enorme de limites, de uma maneira geral, né?
1: Mas vamos pôr em contexto. É uma dificuldade geracional, como você tá apontando, mas relativa a 2, 3 gerações, onde a gente teve, né, a decepção com a globalização. A gente que viveu isso, né, Mitri? Não, a globalização vem e vai dar tudo certo. Deu muito errado, né? Daí a gente tem um salto chamado linguagem digital. Eu sou adaptado, eu falo mal a linguagem digital. Meu filho fala bem, ou seja, um gap violento. Terceiro lugar, a gente tem uma transformação nas relações de gênero, por exemplo, nas relações com a sexualidade, por exemplo, nas relações com os nossos ideais, com a nossa moralidade, que sofreu uma torção brutal. Ou seja, os jovens estão perdidos porque estar perdido é muito compatível com essa situação. Né? Agora, quando a coisa começa a entortar, quando você diz assim, eu não sei ficar perdido, eu não sei me virar em situações de transição, de diferença geracional, eu não sei transmitir o que eu espero dessas jovens, adolescentes. Né? que hoje são o maior grupo de risco para a saúde mental. Jovens, 16 a 20 anos.
0: Nick, me dá só um minutinho, o professor está falando de jovens, só para a gente colocar na tela os dados do uso das tecnologias, da internet, dos jovens, e a gente abre esse debate. Nossa equipe aqui do Canal Livre, professor, preparou aqui alguns dados, olha, jovens entre 10 e 15 anos, 98% conectados à internet, 72% usam as redes sociais, isso significa um em cada três jovens fora, então, né? 6 em cada 10 jovens compartilham informações pessoais, 47% deles não controlam as pessoas que estão seguindo a eles mesmos. Então, assim, esse é um panorama aí. Instituto Locomotiva é a fonte dessa pesquisa. Então, só porque vocês citaram assim, que pais e filhos não estão conseguindo encontrar um caminho da comunicação, e esses jovens estão nesse mundo aqui, em que tudo é decidido, é noticiado, é compartilhado ali na rede social. O Brasil tem um consumo muito grande, né?
1: Visão muito grande, sim, sim. E aí, são problemas cruzados, né? Por exemplo, a gente pode dizer, esse novo regime de linguagem, ele confundiu muito esfera pública e esfera privada, né? Nos dois sentidos. Você acha que seu filho está ali protegido porque está no quarto? Ele está pelado na Avenida Paulista, porque está sendo exposto a bet, sendo exposto a pornografia. Você acha que isso aqui é uma coisa privada, como se fosse um telefone. Não é. A gente simplesmente não sabe como lidar com isso. Ou seja, vai ter que conversar, vai ter que mediar, eu vou ter que participar disso aí que está acontecendo. A gente não foi educado para isso. Por outro lado, a ideia de que tudo que está na linguagem digital tem uma memória eterna, não tem direito ao esquecimento. O que isso cria? Risco subjetivo altíssimo. Ou seja, você falar uma coisa, nesse contexto, com a sua amiga, com o seu namorado, e depois o seu nude vai parar contra você. O que isso tem gerado, assim? Vários efeitos, mas um que para nós é muito importante é recuo em relação à intimidade. Muito difícil construção de relações de intimidade. Intimidade não é você se exibir, intimidade é eu posso contar com você nas minhas incongruências, nas minhas faltas, nas minhas incoerências, nos meus erros. Né? Ou seja, é uma geração onde o erro é extremamente punido. Não tem volta, não tem desculpa. Experimenta entrar numa discussão em rede social, falar uma bobagem, dizer, não foi meio assim, não tem volta.
2: Até a ideia de privacidade não tem volta, né?
1: Exatamente.
2: Porque fica ali meio perdido, porque você acha que tirou uma foto no seu celular, e aí essa foto pode ser perdida, pode cair na mão de qualquer um. Eu mandei a foto para a Adriana, e aí o celular da Adriana, ela pode fazer o que quiser, ou pode ser roubada e também vazar para o mundo todo, né?
0: E uma vigilância também. Hoje você é filmado o tempo inteiro em qualquer lugar... Você está exposto, né?
1: Exatamente. É uma cultura do excesso de estimulação.
4: Mas pode responder.
1: Então, essa ideia da vigilância, ela até discuta um pouco isso nesse livro, sobre o mal-estar, né? Ela, no Brasil, tem uma inflexão que a gente pode chamar assim, a cultura de condomínio. Né? Tem conflito, tem dificuldade, tem pontos de vista diferentes. Como é que a gente resolveu historicamente isso? Tem um muro. Cria um muro, daí põe um síndico e daí põe o quê? Câmera. Né? Ou seja, a ideia da câmera como vigilância, como proteção, ela está arraigada, ela vem junto com um não para você. Uhum. Né? Uma exclusão, uma segregação. Inclusive uma autossegregação, porque a gente vai achar assim, eu preciso estar num condomínio para me proteger. Né? Resultado, você não ensinou gerações... Como é que você lida com diferenças? Como é que você lida com diferenças bravas, diferenças sérias? Né? E o estádio de futebol? O que a gente fez com o futebol? Estádio com torcida única. Porque se puser mais de uma, eles vão se matar. Isso é uma demissão civilizacional. O estádio é o lugar onde você tem que aprender que nós somos adversários, não somos inimigos. Não. Põe muro. Isola. Aí vem linguagem digital em cima e você diz, é o ruim juntando com o pior e agora a gente em primeiro e terceiro lugar no ranking negativo de saúde mental.
4: Professor, no meio de tudo isso, essa efervescência tecnológica toda, eu queria saber como fica a solidão. como é que o indivíduo vive a sua solidão, vivencia a sua solidão no meio desse aparato todo, que parece que é o contrário, parece que a solidão é proibida, mas não é. Eu acho que a solidão, ela não se resolve com essa efervescência de comunicação em torno de todo mundo.
1: Sim. Esse é um fenômeno conhecido, né, Mitri?
4: Isso. E depois eu perguntaria ao senhor também sobre um outro tipo que não é bem de solidão, que salta fora, que é a solitude, que é uma outra coisa. Eu queria que o senhor comentasse as duas.
1: Ah, perfeito, né? Esse fenômeno, né, da gente se sentir solitário em massa, dentro da massa.
4: Isso.
1: Né? A gente está junto, a gente tem 500 amigos, mas a gente aparentemente se sente mais e mais solitário quando isso acontece, né? E não mais e mais ligado com outros. Por quê? Porque a solidão e a ligação dependem de um elemento qualitativo, né? Ou seja, eu posso ter poucos amigos, mas se a qualidade dessa relação é boa, eu não vou me sentir só. Só que para nós, a solidão, ela foi adquirindo o sentido assim, do fracasso. Ah, você não está com ninguém, você está sozinho, é porque ninguém te ama. Caramba, você não pode ter uma experiência de solitude, que é o que você falou, né? De estar consigo e isso ser uma vida interessante. Bom, solidão tem que ver com então, um fracasso social, a solidão vivida dessa maneira, como isolamento, como estigma, né? Ela é extremamente desfavorável para a saúde mental, né? São coisas que a gente sabe assim que agem, né, transversalmente, desfavorecendo, vulnerabilizando a condição de saúde mental da pessoa. Que é solidão, vergonha de si, culpa de si, mas racismo, assédio, bullying, etc. Todos eles encaminham para onde? Para uma experiência forçada de solidão. Então, essas questões são questões meio políticas, sociais, elas são eminentemente saúde mental.
0: Professor, eu tenho que fazer uma pausa muito breve, mas a gente já volta com essa conversa boa seguindo no próximo bloco. Um instante só, até já. Música.

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11: Estamos de volta com o Canal Livre, esta noite entrevistando o psicanalista Christian Danker. Roberta, vamos começar esse bloco falando de inteligência artificial?
12: Exato, falamos de crianças, falamos de adolescentes, de infância, família. Uhum. E depois das redes sociais, o próximo nível está aí, inteligência artificial. Eu, como leiga, percebo claramente que não deve dar muito certo fazer psicanálise pelo ChatGPT, pelas ferramentas de inteligência artificial. Mas por que pode dar ruim? Qual é o caminho que faz isso ser pior do que não fazer nada? Vai?
13: Tem três motivos que são assim para o jovem terapeuta, né? Aprenda a não fazer três coisas, né? O primeiro é a atitude de concordância, né? Tudo que você diz é aceito pelo ChatGPT, né? Uhum. Segundo, ele não te faz perguntas. Ela não coloca perguntas, né? Não te inquere, ela não diz coisas desagradáveis, ele basicamente confirma. Isso não é legal, né? Em terceiro lugar, ele tem uma posição, vamos dizer assim, em relação a quem está sofrendo, de cortar, substituir relações com outras pessoas.
12: Uhum.
13: Hoje a gente tem um dado de uso de inteligência artificial para terapia gigante. E muitas pessoas dizendo, não, olha só, que legal, eu tô aqui. É um pouco análogo a felicidade é prazer, então vamos se dar prazer. Tratamento para a saúde mental é assim, acolhimento, confirmação e validação? Sim, mas não. Né? A gente valida, a gente aceita, a gente assume radicalmente o ponto de vista de nossos pacientes, mas é para trazer notícias desagradáveis. Né, para dizer aquilo que ninguém mais vai dizer para ele. Que um amigo não vai dizer, que a mamãe não vai dizer, pode dizer, mas ele não escuta. Enfim, é uma espécie de antiterapia aquilo. Né?
12: Mas a pessoa chega a piorar?
13: Às vezes sim. A gente fez um experimento, né, sobre isso. Em que a pessoa simulava sonhos, a pessoa fazia uma espécie de paciente artificial. Né? E aí, algumas recomendações do tipo, olha, eu estou sentindo aqui uma dor no peito, eu estou suando frio, eu estou especialista no assunto, né? Eu estou aqui com formigamento nas pontas dos dedos, né? Será que eu estou tendo um ataque cardíaco? E o bicho diz, não, claro que isso é um ataque de pânico. Isso é gravíssimo, porque que a coisa sabe sobre o que está se passando com você?
11: Sim. Agora, os pais relatam jovens, adolescentes, usando o ChatGPT para dizer, ah, será que eu devo namorar aquele menino? Ele é assim, ele é assado? Quase como se isso substituísse a amiga. Sabe assim, o aconselhamento com uma pessoa real.
13: Exatamente, né? Quer dizer, ela vai terminar numa espécie de, ufa, tô tratando minha solidão. Só que não.
11: Tá piorando
13: a solidão. Tá piorando a sua solidão, porque enquanto você tá com o bicho, você não está com a sua amiga. Agora tem um ponto favorável, tem um ponto que eu acho interessante. Que é nessa conversa, né? Conversa, vamos dizer assim, em que a pessoa fala livremente, em que ela sente que não vai usar aquele material contra si, ela vai narrando os seus sofrimentos, ela vai encontrando palavras, ela vai tendo que pôr aquilo que é um mal-estar difuso, sem nome, num formato.
12: Escrever um exercício também.
13: Escrever é um exercício profundamente terapêutico, como ler também.
2: Aí eu pergunto, o psicanalista, ele estimula a fala do paciente, e aí teríamos um fenômeno que poderíamos chamar de a cura pela fala.
13: Sim.
2: Quer dizer, o terapeuta estimula o monólogo, mas ele participa desse monólogo, é como se fosse um monólogo dialógico. Ele é que fala, a posição de falar é do paciente, eu entendo assim.
13: Sim.
2: Mas o terapeuta estimula isso. E aí é preciso... atacar lá nos subterrâneos da alma do paciente para que as coisas saiam. Como é que isso acontece? Como é que essa interação se dá?
13: Muito interessante, porque eu acho que na psicanálise a gente tem dois pressupostos. Um é esse, falar livremente. Falar aquilo que te ocorre. Falar sem julgar, sem dirigir, sem arquitetar perguntas e respostas, né? Isso é um exercício, vamos dizer assim, de contato consigo muito radical. Mas tem um segundo pressuposto, que é, assim, a cura pela fala em transferência. Ou seja, o que cura não é só, assim, você abrir os portões da sua alma. É a relação que se cria. É, você está ali e você não vai ficar calado ou escutando um monólogo. Não, você vai intervir, você vai interpretar, você vai pontuar, você vai editar, você vai cortar, você vai fazer uma série de procedimentos para que o sujeito se escute. Ou seja, se escute em relação.
2: E esse sujeito vai se conhecendo mais.
13: Vai
2: se cuidando mais.
13: Vai se cuidando mais. Acho que é uma palavra melhor, né? Porque o conhecimento, ainda que a gente entenda o que está por trás...
2: Vai se cuidando.
13: O conhecimento, no fundo, é uma prática de objetivação.
2: Isso.
13: E se você se objetiva mais e mais e mais, no fundo, você está se alienando.
2: Mas agora a pergunta fundamental. Essa pessoa que vai se cuidando mais, ela se torna uma pessoa melhor?
13: Bem colocado, né? Acho que a psicanálise tem toda uma discussão, né? Hoje, de cadê as provas, as evidências, né? As evidências científicas.
2: Essa me parece ser a grande questão.
13: Alô, Marciano, há evidências e que a psicanálise é eficaz e eficiente. Mas em um sentido um pouquinho diferente, né? Da adequação, aumento de performance e a adaptação, né? Em geral, um tratamento analítico, ele tem duas fases e dois propósitos. O primeiro é reverter sintomas, inibições e angústias. Claro. Ou seja, a pessoa não vai lá para uma meditação estoica, ela vai lá porque ela tem um problema de se resolver. Né? E aí a gente tem, vamos dizer assim, efeitos desse processo que diluem, transformam, deslocam os sintomas. Só que à medida que isso vai dando certo, assim, na medida que os seus sintomas vão dando uma trégua, ou eles vão saindo da vida fora e vindo para dentro do consultório, ali eles são autorizados e todos os afetos têm cidadania garantida, né? A pessoa começa a dizer assim, não, mas os sintomas não são a coisa mais importante na minha vida. Eu quero mais do que deixar de sofrer. Eu quero uma vida com mais qualidade, eu quero ser uma pessoa melhor, eu quero ser alguém mais interessante, eu quero ter laços mais interessantes. E aí entra a segunda parte do tratamento e dos objetivos da psicanálise, que alguns dizem é autoconhecimento, e a gente pode dizer, olha, diz respeito à investigação em que você vai ter uma relação melhor com o seu desejo.
2: E podemos dizer que a ética aparece aí, certo?
13: Exatamente. São duas, né? São duas gravitações éticas, né? De fato, a psicanálise tem um compromisso que não é só de ajustamento e conformidade, né? Não é treinar o sujeito para ele se encaixar neste mundo que nós conhecemos, né? Mas é justamente qual a verdade que você está pondo em causa aí na tua existência? Isso é uma pergunta ética.
12: Eu vou trazer um trecho aqui do Palhaço e o Psicanalista, que está ali na mão do Mitri, o livro. Eu li e marquei um trecho que tem tudo a ver com isso que a gente está falando. Está escrito: quanto menos a pessoa se escuta, quanto menos a pessoa se escuta, pior o prognóstico de vida. Quanto menos a pessoa se escuta, mais demanda ser escutada pelos outros. Tendencialmente, quanto mais sofremos, menos nos escutamos. Por isso nos tornamos, nessa situação, tão vulneráveis à manipulação, a sermos dirigidos e chegamos mesmo a pedir para obedecer ao que qualquer outro nos propuser. Sim. E aí eu estou citando isso porque me marcou esse trecho, eu marquei aqui, e está justamente essa coisa de você se permitir falar. E aí eu vou fazer uma provocação. Existe autoterapia? Existe a pessoa assim, não, mas eu estou tentando me escutar, eu estou no meu momento de reflexão, eu estou tentando me desligar de coisas que estão me afetando para eu fazer uma autorreflexão. Isso existe, professor?
13: Antes de responder, eu achei muito curioso você pegar esse fragmento, porque dele que apareceu aí um novo livro, Cláudio Tebas e eu escrevemos A Revolta dos Patinhos Feios. Né?
12: Que é desse trecho?
13: Desse trecho.
12: Puxa, e esse trecho me marcou muito.
13: Talvez porque, no fundo, ele está dizendo assim, por que será que nós somos uma civilização de solitários, né? E que todos...

0: da sua vida, né, nas suas rédeas, né, que envolve uma escuta de si. Né? Porque se você não vai obedecer o outro, quem você vai obedecer? A você mesmo. Você tem alguma ideia de quantidade de vozes que habitam você mesmo?
1: Muitas.
0: Muitas. E qual delas você vai obedecer? E qual delas são vozes da mami falando, do professor falando, do chefe falando? Qual delas é?
1: Qual delas é a essencial, né? A essência do seu ser.
0: A essencial, né? Quer dizer, daí a gente insistir na ideia de que, bom, é muito importante se escutar, porque quando você consegue ir descobrindo isso, você se abre também para escutar melhor o mundo.
1: Isso é um
0: ponto. Se abre para escutar o outro. E quando você escuta o outro, você se vincula com ele, aumenta a qualidade da tua relação.
1: É, nessa questão da qualidade da relação, né, essa frase final acho que tem tudo a ver com o que eu ia perguntar, porque até para se ouvir, a gente ultimamente tem se sentido muito cansado. Tem um livro que eu acho fantástico, que é A Sociedade do Cansaço, que explica o momento que a gente vive hoje e dá uma ideia da dificuldade realmente da gente parar para se escutar, para escutar o outro. E aí a gente vai até para esse cenário de polarização que a gente está vivendo. É um extremo absoluto do cansaço, da falta do diálogo, de entendimento. É isso, é esse o contexto que a gente está observando e que acaba parando no consultório?
0: É sim. Bill Churran, ele faz um ótimo diagnóstico, né? E eu acho que ele não é tão bom na terapêutica, né? Porque parte do diagnóstico dele diz o seguinte: nós não nos entendemos mais a partir de conflitos. Nós nos entendemos a partir do que ele chama de paradigma imunológico. Mais tóxico, menos tóxico, né? Muito perto, muito longe. Tudo é uma questão assim de tô confortável, tô desconfortável. Isso vai erodindo a nossa escuta, que é basicamente escuta de conflito. Né? O conflito de vozes, o conflito com o outro, o conflito com o mundo. Ao descentrar o conflito e dizer assim, o conflito, se está complicado é porque está errado. Não é para ter conflito. Né? A gente se vulnerabiliza, a gente se infantiliza, a gente se desresponsabiliza, a gente vai entrando, né, em retóricas mais embrutecidas com relação ao trato da diferença. Diferença assim, diferença outro. Onde é que isso vai dar? Só tem dois, o verdadeiro e o falso. O certo e o errado, só tem dois, nós e eles.
1: E o certo é o que está comigo, né? Porque nessa polarização que a Thaís citou, as pessoas estão buscando não ouvir, mas estão buscando uma confirmação. Sim. Ah, se ele pensa como eu, é quase como se a gente quisesse admirar no outro a si mesmo, né? Eu estou enxergando o outro, mas se ele pensa como eu, então eu admiro. Então, na verdade, você está... Uma coisa meio egocêntrica, me parece, de que você quer que o outro só referende o que você acredita, o que você valida, o que você gosta. Sim.
2: O Mitra até falou de aprender constantemente, né, no bloco anterior. E é isso, a gente para de aprender, porque a gente para de escutar, né? Para de respeitar uma opinião diferente.
0: O que a gente ganha em contrapartida, né? Um sentimento de que, bom, nós estamos pertencendo, nós estamos juntos, nós compomos uma espécie de unidade. Né? E isso, do ponto de vista psicanalítico, é muito assim simplório, né? Porque isso gera uma divisão em que você não escuta o outro infernal, né, dentro de você.
3: E fica
4: uma vida, uma vivência da redundância. É uma plena redundância.
0: Sim.
4: Você vive em redundância, porque você não aprende absolutamente nada e se sente confortável e confirmado em tudo que você pensa.
0: Sim.
4: Quer dizer, hoje você é o mesmo que era ontem e amanhã você será o mesmo de hoje. Não tem evolução, né? Isso é o que acontece, inclusive, no debate de conteúdos. Na política brasileira,
0: sim,
4: hoje acontece isso.
0: Sim.
4: Não há debate de conteúdos. Há repetições aqui e repetições ali.
0: É verdade.
4: É só isso, é uma pobreza enorme.
0: A gente não consegue chegar no programa. No programa de governo, na proposta.
4: Não chega, né, nada. É uma pobreza total.
1: Chega no máximo, às vezes, eu não quero o outro, né? Não é
4: isso,
1: quero o meu, quero, não quero.
2: Pode seguir, Mitri.
4: Mas eu queria entrar numa questão clássica aqui da psicanálise. Eu li A Interpretação dos Sonhos num momento em que eu estava estudando poesia.
0: Tem tudo a ver.
4: Olha que coisa interessante.
0: Tudo a ver.
4: E descobri ali naquele texto espetacular do Freud tudo o que eu precisava saber para entender a natureza da poesia. A linguagem onírica, a linguagem do sonho, é a linguagem poética, o surrealismo e outras coisas. Aquele condensação e deslocamento, tudo aquilo.
0: E consideração de figurabilidade, que é esquecer.

0: suicídio também.
1: Também,
0: é,
1: né?
0: O sonho, ele tem uma mágica que é fazer com que os pensamentos, que as memórias, virem imagem.
1: Exatamente.
0: E é um cinema que você se cria. É um filme que você rola particular para você mesmo.
1: Você pega, tem um filme do Fellini chamado Oito e Meio,
0: Sim.
1: que ele é narrado em quatro patamares. Um é a realidade, Sim. o outro é a lembrança, o outro é o desejo e o outro é o sonho.
0: Uhum.
1: O patamar do sonho é um espetáculo Sim. maravilhoso dentro do espetáculo. E aquilo é estética pura. Mas o que, que essa estética ajuda no aperfeiçoamento do paciente, do ponto de vista do Freud?
0: Toda a relação, né? A gente pode dizer assim, né? Fazendo um desdobramento, você está falando, o que está em absoluta falta hoje é uma oniropolítica. A gente não consegue mais sonhar com um mundo diferente do que está aí. Ou seja, criar, né, a partir dos desejos do seu cinema particular, novas imagens possíveis de mundo. O que o Davi Kopenawa, né, inventou, trouxe para a gente, a partir dos Yanomami, com a queda do céu. Né? Bom, no Freud, isso estava posto, né, como um processo que não é... Só, olha só, você tem ali coisas escondidas que aparecem no sonho. É que o sonho, quando ele é contado, escutado, ele permite que você recomponha a fragmentação dos seus desejos, das suas vozes, dos seus conflitos, numa outra chave. Você socializa os seus desejos, você torna eles comuns.
1: Agora, contar o sonho é uma tremenda aventura. O Freud, ele acordava... E já anotava imediatamente ali, porque o sonho vai embora.
2: E as pessoas dormindo mal e sonhando cada vez menos hoje em dia.
0: Bem lembrado.
2: Eu sou uma pessoa que eu dificilmente sonho. E é porque o sono não está bom. Se o sono não está bom, você não chega no momento do sonho, né?
0: 3 em cada 10 brasileiros têm problema de sono. Você diz, mas o que aconteceu? É o ar? De onde vem isso? De um lado... Tem um déficit, falando lá com os nossos adolescentes, né? Como é que você sonha? Como é que você fantasia? Como é que você cria coisas que você sinta como suas e que são mundos contingentes, né? Mundos que não são esses, mas poderiam ser outros.
1: Agora, professor, não pode...
0: Não.
1: Não, por favor, o senhor é mais importante aqui.
0: Encaminhando, né? Quer dizer, como é que e de onde vai vir essa habilidade, né, para a gente criar sonhos? Porque numa vida ocupada, numa vida acelerada, numa vida, vamos dizer assim, sem vazio, sem vão, sem intervalo, né, sem acostamento para você dizer, não, peraí, vou pensar, o sono se sobrecarrega, ele vai sendo comido pelo cotidiano. Alguns pacientes, a gente diz assim, olha, aqui a gente tem um problema que talvez vai evoluir para uma coisa psicossomática. Por quê? Como é que são os seus sonhos? Ah, os sonhos é o seguinte, eu continuo no meu repartição, digitando, como é a minha vida. Os meus sonhos são infernais, porque eles são a continuação, assim, direta do que eu venho fazendo. Eles são resoluções de problemas, eu tô no mesmo mundo. Se a gente não conseguir sair deste mundo, a gente não vai transformá-lo.
3: Cadê o subconsciente, né? Se
0: o é tudo inconsciente, né? Sim. Essa é a potência do inconsciente. Né? Armário de coisas depositadas no seu passado. Ele é uma potência de criação.
1: Eu só queria lembrar, se eu estou certo, o Freud não dava importância aos sonhos lineares, que são os meus sonhos. Eu sonho toda noite, intensamente, mas são historinhas com começo, meio e fim. Isso parece que não tem grande significado. Os sonhos mais enigmáticos são os que interessavam mais.
3: Para o Jung, acho que tinha mais, né?
0: Eita, essa?
3: Freud ou Jung? É. Vamos entrar na briga agora, Mitri?
1: Também, é.
0: Eu acho que não, Mitri, porque a graça do sonho é que ele é um oráculo. Ele é um enigma. Inclusive aqueles que parecem mais óbvios e evidentes. Aqueles que você diz assim, não, esse eu entendi. Entendeu? Entendeu? Sim, para não lembrar, né? Entendeu? Para cuspir para fora, né? Todo sonho, ele é, vamos dizer assim, quase interminável. Você pode dizer assim, uma análise inteira pode ser uma análise de um sonho, que tem variações, que vão para cá, vem para lá e etc. Mas o sonho é só um modelo para, vamos dizer assim, outras manifestações da nossa vida que tem a estrutura de informações do inconsciente. a piada, o chiste, a brincadeirinha. É nas brincadeiras que se diz as grandes... É verdade. Agora, vai escutar o chiste. Precisa interpretar. É por isso que precisa do outro. Porque o outro vai dizer assim, olha, não entendi essa parte aí da historinha que você está entendendo. Para mim, não faz o menor sentido. E quando ela te diz isso, você se pergunta. E é, a arte de perguntar é o começo da arte de escutar.
4: Eu queria falar da verdade, né? Porque a gente está falando nesse contexto de... Principalmente agora, a gente está chegando num período eleitoral, né? Tem a minha verdade, a sua verdade, a ideia de verdade e a verdade em tempos de inteligência artificial. Meu filho, por exemplo, tem 9 anos e ele tem uma dificuldade enorme em aceitar tudo como verdade, porque para ele tudo foi criado na inteligência artificial. Mãe, não acredita nisso. Isso não é verdade. Mãe, não acredita nisso. Não, é verdade. A gente viu, é no jornal.
1: Verdade ele tem?
4: Ele tem 9. E ele é um grande questionador dessa ideia de verdade diante de tanta mentira, de tantas coisas criadas. Como é que a gente enxerga a verdade nesse contexto hoje?
0: Olha, ela está um pouco maltratada, né? Porque, para começar, a verdade ela tem três versões, vamos dizer assim. Tem a verdade que é o contrário do falso, tem a verdade que é o contrário da ilusão e a verdade que é o contrário do erro. As misturam, daí fica tudo oposto. Em segundo lugar, a gente imagina que a verdade ela vai se dar assim por revelação e acúmulo de fatos, dados e acontecimentos. Não funciona assim, né? Para a psicanálise, a verdade vem do erro, o ato falho. A verdade vem da ilusão, o sonho. A verdade vem da mentira. Então, essa atitude da gente assim, é verdade ou falsidade, no fundo decorre dessa relação um pouco ingênua com a imagem, com a... Vocês aqui no jornal põem a imagem, põem o texto, eis a verdade. Não, são estruturas de ficção. E o que a gente não está ensinando muito é como é que a gente habita e extrai a verdade das nossas estruturas de ficção, inclusive ideológicas. Né? A alfabetização digital ela é precária. Onde é que você vai consultar alguém para dizer assim, como é que eu ensino para o meu filho boas práticas e práticas ruins? Como é que eu ensino para ele uma atitude mais elaborada, né, entre mentira e verdade? Onde é que está? Quem está falando sobre isso?
2: É. Professor, nosso tempo está chegando ao final, mas você usou uma palavra há pouco, que é o vazio. E eu queria só trazer um conceito que eu aprendi recentemente. Eu estive no Japão, tive a oportunidade de ir esse ano. Fui primeiro há muitos anos no terremoto e voltei agora de fato para observar, não foi só na correria do trabalho. E aí lá os japoneses na cultura têm o conceito do ma, que é o vazio, que é representado na escrita deles por um portal, como se fosse aquele portal de entrada num templo, e um sol atrás. É a representação desse conceito. E o ma, na cultura japonesa, é o vazio. É o espaço, o intervalo entre a experiência que você viveu, que você precisa terminar de absorver, e o que ainda vai vir. O silêncio, isso aparece no cinema, na música, na arquitetura japonesa. E eu fiquei muito encantada por isso, porque hoje a gente tem uma vida sem vazios, né? O tempo inteiro você recebe estímulos e estímulos. Eu acho que isso leva a esse super cansaço que todo mundo tá comentando. Só que, por outro lado, quando você enxerga o Japão real também, você vê que lá eles têm altos índices de suicídio, inclusive entre jovens e crianças.
0: Trabalho infinito.
2: Ainda que tenham esse conceito milenar do vazio. A gente precisa resgatar esse conceito do vazio, de que a vida também é feita de vazios, que não é o tempo inteiro... performance, estímulo, exposição.
0: Precisa. Eu concordo totalmente com você.
2: Como que a gente vai fazer isso?
0: O Mitz está falando, né, da poética do sonho. Né? E, o Lacan tem uma leitura muito interessante sobre o Oriente, que ele foi, né, frequentou, escrevia chinês, e passou a vida estudando línguas orientais também. Né? Ele dizia assim, olha, a gente tem assim, uma captura da filosofia do Oriente que imagina que é yin e yang, são polaridades. O que a gente está esquecendo? Que entre eles tem um traço. Lacan chamou esse traço de o vazio mediano central. O que uma análise ensina para uma pessoa é onde é que está o seu vazio mediano central. Nesse sentido, aparentada com o budismo, aparentada com estéticas em que nem tudo é luz. Né? em que a sombra, no Japão, isso é muito, muito nítido, né? Em que a sombra, ela tem um potencial, vamos dizer assim, muito importante, um potencial cognitivo, um potencial transformador, que a gente aboliu. O que não for claro, põe para fora.
3: Não serve.
0: O que não for evidente, não existe. Então, tem a produção desse vazio, é uma prática cotidiana. Está no café, está no intervalo, está no intervalo que você se produz, a descompressão que você se dá. Ninguém vai fazer isso por você.
3: A pausa para respirar.
1: Pois é.
0: É, mas é a pausa, né? Quer dizer, para respirar, que as mães, as jovens mães, dizem, me dá 5 minutos.
3: Por favor, é um banho bem tomado,
0: minutos.
3: Né?
0: Não são 5 minutos, é um espaço-tempo, né? É um vazio mediano central.
1: Agora, isso me leva a te perguntar sobre a perda, o luto.
0: Sim.
1: Que você estudou tão profundamente. Né? É uma perda. Freud tem um texto maravilhoso sobre o luto, que ele
0: luto
1: começa. Mas dá vontade de ter mais, né? Então, a partir do Freud, muita coisa tem que ser pensada ainda. Mas aquele texto é maravilhoso.
0: Sim.
1: E ele fala da perda do ente querido, e a gente sabe que tem outras perdas. E aí que entra a minha pergunta. A perda, por exemplo, do que a gente nunca teve. É a perda de uma ilusão. Essa perda pode ser terrível. Quer dizer, eu perco um desejo.
0: Sim.
1: Não é? Como é que eu convivo com isso? Essa é a pergunta.
0: Volta na questão aqui do Oriente. Né? Porque a gente foi formado e continua acelerando nessa direção por uma concepção de subjetividade que diz assim, quanto mais você tiver, melhor. Mais saber, mais dinheiro, mais fama. Quanto mais, melhor, sempre. Inclusive, quando morre, você vai lá e antropofagicamente come, né? Ingere aquele que você foi, e daí ele é seu, é mais ainda seu. Né? A gente pode dizer assim, certo, tem isso. Mas tem um outro jeito de olhar para nós mesmos que vai dizer assim, nós somos feitos daquilo que nós perdemos. Nós somos feitos daqueles que se foram. Nós somos feitos daquilo que ficou para trás para que a gente pudesse ser o que a gente é hoje. Isso não tem muita inscrição cultural. Né? Não tem espaço para a gente pensar que o luto, que aliás é tremendamente suprimido pela linguagem digital, contra o alt delete, unfollow, segue para a próxima página. Não tem resíduo, não tem processo, né, de incorporação do que ficou para trás como perda. Né? Quer dizer, esse luto, nesse sentido forte para a psicanálise, não é um acontecimento que tem na sua vida de vez em quando quando você perde um ente querido. É um acontecimento permanente.
1: Permanente.
0: A gente, fazer o luto é simbolizar. Simbolizar quem somos, para onde vamos, de onde viemos. E aí, numa cultura que põe a morte no hospital, que acha o luto perda, derrota, frustração, problema, trauma, você está minando o recurso de recomposição das pessoas.
1: Quer dizer, você está dizendo que é preciso vivenciar o luto.
0: Claro, claro. Vivenciar, vamos dizer assim, e elaborar no sentido de torná-lo mais interessante, mais bem vivido. Pelo luto a gente cria. Quantos escritores não criam em cima da perda? Ah, não, mas eu vou suprimir o luto. Mete o antidepressivo. Por quê? Porque tristeza não. Tristeza é ruim. Tristeza vai acabar comigo. Se eu deixar entrar, eu vou ficar deprimido. O luto está sendo, vamos dizer assim, esquartejado em praça pública. Virou uma patologia. Está lá no DSM. Se o seu luto não se curar em tanto tempo, você tem um transtorno de luto. Isto é um absurdo, isso é, vamos dizer assim, o título do que a gente já está vivendo e discutindo aqui. Daí você acaba com isso, daí você tem uma crise global de saúde mental. Oh, mas olha só.
3: Professor, é você a pessoa...
1: Estaria começando um outro programa agora.
3: E eu vou ser a pessoa que vai ter que fazer... Ah, tristeza de acabar com essa entrevista. Vou ter que viver.
0: Acaba. Como é a vida, acaba.
3: Tem fim, né, professor?
0: Leva ela a sério.
3: Gente, o Canal Livre de hoje fica por aqui. Quero agradecer mais uma vez a presença do psicanalista Christian Danker. Agradeço também ao Mitre, a Roberta, a Thaís. Foi boa demais essa entrevista análise.
0: Eu adorei, mas não sei se o pessoal...
3: E foi só uma provocação dizer que existe autoterapia, viu? Só essa conversa aqui já mostrou que não. Não.
0: Toda terapia é autoterapia, só que com o outro.
3: Ah, muito bom. Obrigada. Teremos outras oportunidades de seguir essa conversa. Um beijo para vocês. Até logo mais no Jornal da Band.

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0: Em maio de 1973, Gilberto Gil cantou na Escola Politécnica da Universidade de São Paulo. O show foi promovido pelo Movimento Estudantil da USP, tendo como contexto a luta contra a repressão da ditadura militar. Era previsível, naquele momento da história, a presença de agentes policiais infiltrados. 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
2: E aí ficou aquele negócio, mal-estar, aquele clima terrível, um cara assim de frente querendo me agredir, procurando umas coisas pra jogar em cima de mim, aí não tinha nada, só tinha flores, ele aí começou a jogar flores em cima de mim, jogando umas coisas paradoxalíssimas, assim, jogando flores e gritando, palhaço, sai daí! Isso é pra não dizer que eu não falei de flores.
3: Ha ha ha.

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0: O governo Donald Trump concede green card ao ex-deputado federal Eduardo Bolsonaro. O documento permite que ele viva, trabalhe e estude nos Estados Unidos por tempo indeterminado. O pedido dele tramitava há cerca de um ano. Ministro Flávio Dino do Supremo Tribunal Federal envia à Polícia Federal as respostas de Gilberto Kassab, presidente do PSD, e de Valdemar Costa Neto, do PL, sobre as emendas parlamentares. Dino havia dado 10 dias para que todas as legendas com representação no Congresso explicassem o uso das verbas. Mais de 40 municípios do Rio Grande do Sul são atingidos por temporais e até granizo. 7 cidades entraram em situação de emergência e devem receber recursos do governo federal. E os destaques internacionais. O Hamas anuncia a escolha de Khalil al-Haya como novo líder geral do grupo palestino. Ele substitui o chefe morto pelas forças israelenses em 2024, durante a ação na faixa de Gaza. O governo americano concedeu o green card ao ex-deputado federal brasileiro Eduardo Bolsonaro. Agora, o filho do ex-presidente Jair Bolsonaro pode morar e trabalhar nos Estados Unidos por tempo indeterminado, sem necessidade de renovar vistos. Eduardo foi condenado aqui no Brasil pelo Supremo a 4 anos de prisão por coação no curso do processo, no caso que envolve os atos do 8 de janeiro. Nós vamos conversar sobre isso agora ao vivo com o professor Gustavo Sampaio, professor de Direito Constitucional da Universidade Federal Fluminense. Obrigado, professor, como sempre, pela presença aqui. Boa noite.
1: Boa noite, Vitor. Boa noite a todos na Band News.
0: Professor, como é que o senhor analisa essa decisão? Queria que, em primeiro lugar, o senhor destacasse para a gente quais são os efeitos, o que é que muda para Eduardo Bolsonaro com a concessão do green card.
1: O que se tem a dizer aqui, Vitor, é que a mudança não é tão grande assim quanto se está pensando. Em verdade, a situação de Eduardo Bolsonaro ficou mais segura em relação a uma possível perda de oportunidade de permanência nos Estados Unidos da América, o que eu tenho certeza que não atingiria, diante da política repressiva e repressória que o governo Donald Trump tem empreendido contra estrangeiros que estejam radicados no território americano. Claro que isso jamais atingiria Jair Bolsonaro, mesmo pelo alinhamento político-ideológico da família Bolsonaro no Brasil com o governo do presidente Donald Trump. Mas eu diria que a aquisição do green card concede uma segurança de estabilidade, porque ele tem para si agora a autorização de permanência no território norte-americano por tempo indeterminado, e lá podendo estudar, podendo trabalhar, desempenhar as funções que entender por bem desempenhar, bem como estabilidade para a permanência de toda a sua família no território dos Estados Unidos da América. Então, nesse sentido, Vitor, de lá para cá, ganha-se segurança na permanência de Eduardo Bolsonaro nos Estados Unidos. Isso não muda, contudo, a situação do que o Brasil pode pleitear diante do governo norte-americano em termos de pedido de extradição de Eduardo Bolsonaro para o Brasil, mas que nós sabemos não será concedido. Então, eu diria a você, Vitor, que a situação não mudou muito e o resultado já era esperado. Ele havia requerido esse visto fazia um ano e, portanto, a tendência toda era que o visto fosse concedido, essa autorização de permanência fosse concedida pelo governo dos Estados Unidos.
0: E em relação à concessão em si, professor, como o senhor citou, né, existe um alinhamento hoje entre a família Bolsonaro e o governo dos Estados Unidos, presidente Donald Trump. Será que isso, de alguma forma, pode ter facilitado as coisas ou pelo menos encurtado o processo, essa boa relação e essa afinidade política que existe entre o ex-deputado e o atual governo americano?
1: Eu não tenho dúvida, Vitor, porque essa decisão é também uma decisão de conteúdo político, compreende? Esse cabo de tensão, essa polarização político-ideológica que assola o Brasil de hoje, não é apanágio do Brasil. Isso está marcando a realidade política da Argentina, de tantos outros países do mundo e dos Estados Unidos da América. Então, para a compreensão do governo Bolsonaro, os Estados Unidos constituem um porto seguro, um aliado. Para a compreensão do governo do presidente Donald Trump, A família Bolsonaro é uma família de perseguidos políticos no Brasil, que está sendo, portanto, perseguida pelo sistema de justiça criminal brasileiro. Essa é a compreensão, ou pelo menos aquilo que se coloca na plataforma do discurso político nos Estados Unidos em relação ao Brasil. Veja que quando o Supremo Tribunal Federal decidiu pela condenação de Eduardo Bolsonaro por coação no curso do processo, crime do artigo 344 do Código Penal, o presidente norte-americano Donald Trump, que estava numa missão internacional, recebeu uma informação equivocada e disse lamentar que o filho do presidente Bolsonaro, candidato à presidência do Brasil, estava preso. E não era nada disso. A informação era falsa. Tratava-se apenas de uma condenação, não era de Flávio Bolsonaro, era de Eduardo Bolsonaro. Então, esse exemplo que eu acabo de dar, sabe, Vitor, demonstra como, acima de tudo, a matriz do discurso político é que está dando os traços da governança. Então, a concessão desse green card, uma autorização de permanência que todos sabem é dificílimo de se obter nos Estados Unidos, ela tem por base também critério político. Entende-se que ali há um regime de perseguição a uma família e é preciso proteger o filho do ex-presidente brasileiro que mantém uma boa relação com a Casa Branca. E, nesse sentido, a discricionariedade governamental dos Estados Unidos produz grandes resultados, inclusive o da concessão do visto de permanência por tempo indeterminado no território dos Estados Unidos. Vitor.
2: E esse documento, professor, ele pode em algum momento ser suspenso e até por esse caráter político que teve a própria concessão, caso lá na frente haja um governo que seja contrário ao Eduardo Bolsonaro, um governo de esquerda, ou pelo menos que não tenha simpatia do Eduardo Bolsonaro, da família Bolsonaro, esse novo governo poderia cassar, digamos assim, ou revogar o green card, professor?
1: É mais difícil disso acontecer, sabe, Vitor, mas a possibilidade jurídica existe. Veja, é claro que nós estamos aqui dando o traçado de uma outorga, de uma concessão que teve como pano de fundo a justificativa de caráter político, mas isso não quer dizer que ele não preencha os requisitos para a obtenção do green card. Acho até que preenche. Por tudo que foi dito, lido e sabido, ele preencheu os requisitos e obteve para si essa autorização de permanência. Agora, o modelo norte-americano, baseado na legislação federal, sobretudo nas leis relacionadas à segurança nacional dos Estados Unidos, é tal que permite que o governo norte-americano suspenda ou mesmo casse a voga de uma autorização de permanência por tempo ilimitado, toda vez que aquilo, porventura, representar risco à segurança nacional dos Estados Unidos ou ao interesse do povo americano. Mesmo que, hipoteticamente, o governo Donald Trump seja sucedido por um governo do Partido Democrata, que, compreendamos, não chega a ser um governo de esquerda, né? Embora o discurso da polarização política tente dar esse rótulo, mas o governo do Partido Democrata nunca foi um governo de esquerda. Mas se acontecer uma sucessão dessa, acho pouco provável que essa cassação aconteça. O que poderá ocorrer, sim, Vitor, isso é importante dizer. A depender do governo que lá estiver, talvez haja uma concessão de extradição para cumprimento de pena, é a chamada extradição executória, no território brasileiro. Eu estou convicto que neste momento, com este governo, não há mais remota possibilidade de extradição. Mas aí sim, num governo de outra regência, de outra matriz ideológica partidária, como, por exemplo, o governo do Partido Democrata, poderá acontecer uma extradição. Eu vou lembrar um caso aqui, Vitor, do próprio Brasil, para mostrar que, no sentido oposto, as coisas também acontecem. Aquele caso célebre da extradição de Cesare Battisti, aquele militante das Brigadas Vermelhas na Itália, que foi condenado por homicídios no território italiano, ele não teve extradição concedida, mesmo com o requerimento da Itália durante o governo Lula, e depois, quando Michel Temer assumiu a presidência da República, concedeu a extradição. Então, essas mudanças de bandeira ideológica e partidária à frente de um governo podem tornar oscilante o critério de concessão de uma extradição, entende? mas cassação do visto de permanência na forma do green card, tal como expressamente prevê a legislação norte-americana, isso eu não acredito que aconteça mesmo com uma mudança governamental, Vitor.
2: E lá na frente, professor, no caso da condenação a que o senhor fez referência, né, em que o Eduardo Bolsonaro foi sentenciado, isso poderia mudar no futuro também, caso não haja mais esse, digamos, abrigo do governo Trump? Aí ele poderia eventualmente ser preso, até haver essa discussão sobre eventual extradição? Isso sim é um cenário possível numa mudança de governo, professor?
1: É um cenário possível, Vitor, porque o Brasil tem, com os Estados Unidos da América, em voga um tratado de extradição. Esses tratados de extradição constituem um dos requisitos para a concessão do pleito extradicional e são tratados, de uma maneira geral, bilaterais, celebrados entre o governo do Estado brasileiro e o governo do Estado estrangeiro. E, portanto, nós temos em voga um tratado de extradição que prevê hipótese de entrega de nacional, tanto daqui para lá, quanto de lá para cá. Então, se preenchidas as condições extradicionais, há possibilidade, claro, de autoridade de governo, numa mudança de caráter partidário importante, que talvez aconteça no cenário político norte-americano, sabe-se lá, só o futuro dirá, poderá acontecer uma outorga de extradição, sim. É sempre bom lembrar, sabe, Vitor, que, embora isso não seja, o que vou dizer agora, válido para todos os países do mundo, de uma maneira geral, o processo extradicional, o processo de extradição, ele se divide em duas grandes fases. Uma fase judicial, que é a fase em que não se faz escolha política, mas uma fase em que o poder judiciário daquele país a quem se requer a extradição examina se aquela extradição está potencialmente ou não de acordo com a legislação nacional e com a legislação internacional, podendo, portanto, concedê-la, e uma fase política que é dada ao Poder Executivo. E o Poder Executivo toma a decisão política em torno de extraditar ou não. Eu diria que não para a fase judicial, mas para um segundo momento, para a fase política, a não continuidade possível de um governo do Partido Republicano, pode sim, Vitor, gerar uma mudança de entendimento a ponto de se conceder uma extradição requerida para o Estado brasileiro, sobretudo se considerado que Eduardo Bolsonaro foi julgado em instância única pelo Supremo Tribunal Federal. Então ele tem contra si uma decisão condenatória criminal transitada em julgado, porque não há recurso para a instância superior das decisões proferidas pelo Supremo Tribunal Federal, como nós sabemos. Então, ele foi condenado e essa decisão é uma decisão trânsito em julgado. Então, poder-se-á, sim, conceder uma extradição executória. O que, que significa isso? Extradição para cumprimento de pena, mas, como você bem falou, Vitor, hoje esse cenário é absolutamente, eu diria a você, improvável, mais do que improvável, sem chance de acontecer. E isso poderá acontecer numa possível mudança do governo dos Estados Unidos no futuro próximo, Vitor.
2: Perfeito. É a avaliação do professor Gustavo Sampaio, professor de Direito Constitucional da Universidade Federal Fluminense. Obrigado, professor. E uma ótima noite por aí. Bom começo de semana.
1: Também para você, Vitor, para todos, boa noite, bom jornal.
2: Obrigado, professor. E a chegada das canetas emagrecedoras trouxe um impacto que vai além da perda de peso e que, olha, já reflete na tendência de consumo. Um estudo da Universidade Cornell aponta que o uso desses medicamentos está levando a uma redução significativa nos gastos das famílias com comida. E mais uma vez, observamos as transformações da sociedade através de um medicamento. Esse é o destaque do comentário de hoje do âncora do Jornal da Band, Eduardo Eneg.
3: O que as canetas emagrecedoras têm a ver com revolução industrial, propriedade privada ou mesmo com guerra? Calma, eu não enlouqueci, pelo menos eu acho que eu não enlouqueci, é que a humanidade se transforma sempre que uma força muda a maneira como as pessoas vivem. Revolução industrial foi uma transformação, sociedade agrícola virando sociedade urbana. Propriedade privada estimulou o investimento, a criação de riquezas. Universalização do ensino acabou com a ideia de que educação era coisa de elite. Guerra, pandemia, infelizmente elas existem, também reorganizam sociedades inteiras. Outra força que é transformadora vem da ciência. Na maior parte das vezes, por meio da nova tecnologia, de uma nova tecnologia. A Revolução Verde, por exemplo, multiplicou a produção de alimentos por causa de tecnologia e afastou aquelas previsões do maltusianismo, você deve lembrar, da escola, né? Às vezes é um medicamento que muda. Penicilina, da década de 40. Pílula anticoncepcional, uma das maiores aliadas da emancipação feminina. Tem quem inclua nessa lista os antidepressivos modernos, porque eles mudaram o tratamento e também a compreensão do sofrimento mental. E agora começam a surgir sinais de que as canetas emagrecedoras, olha só, podem entrar nesse grupo. Não porque as canetas façam as pessoas emagrecerem, mas pelo que acontece depois, com um número enorme de pessoas emagrecendo. Porque quando uma pessoa perde peso, perde muito peso, muda a maneira de viver. Caminha mais, volta para a academia, faz planos, inclusive viagens, aceita convites que antes recusava, cuida mais da aparência, a vaidade, saúde, alimentação, descobre prazer em atividades antes meio difíceis, perde interesse por hábitos que faziam mal, muda prioridades. Saiu um estudo da Universidade Cornell que mostrou o seguinte: nos primeiros meses do tratamento, já nos primeiros, os gastos com supermercados caem mais de 5%, chegando em alguns casos a mais de 8%. Também diminui despesa com fast food, mudam os produtos que são colocados no carrinho. A consultoria McKinsey mostra os supermercados reorganizando as prateleiras para ampliar o espaço dos alimentos ricos em proteína, que são procurados pelas pessoas. Aí quando milhões de consumidores mudam o comportamento, mudam também as perspectivas das empresas inteiras. Alguns setores inteiros podem perder mercado, outros podem ganhar. E quando muda a expectativa de lucro de setores, muda também a avaliação no mercado financeiro. Não é por acaso, Morgan Stanley avalia que se essa onda continuar, vai provocar uma disrupção em vários setores do consumo. Claro, é cedo para afirmar que as canetas vão alcançar a dimensão histórica de penicilina ou anticoncepcionais. A história leva décadas, né, para você poder confirmar uma transformação graúda, mas já chama atenção um medicamento produzir efeitos que já ultrapassam o consultório, chega ao supermercado, à indústria, ao mercado financeiro e ao comportamento de milhões de pessoas. Será que a gente está assistindo o nascimento de uma transformação capaz de mudar não apenas a vida dos pacientes, mas da própria sociedade? A gente vai acompanhar.
2: É isso, hora de falar de eleições. Aliás, foi aberta hoje a temporada das convenções partidárias. As legendas estão anunciando quem vão apoiar, quais vão ser as coligações. Tudo isso está sendo anunciado, então já se acostume aí. Ao longo das próximas duas semanas, a gente vai falar bastante sobre isso, sobre qual partido vai fechar com qual e quais são os apoios que estão sendo anunciados. Mais um deles, que foi anunciado nesta segunda-feira, o PDT anunciou o apoio à pré-candidatura do presidente Lula à reeleição. O anúncio ocorreu durante a Convenção Nacional do Partido realizada em Brasília e contou com a presença do próprio Lula. A decisão marca o realinhamento do PDT com o PT após algumas eleições com candidatura própria. A legenda vinha lançando nas últimas campanhas o ex-governador Ciro Gomes, mas o político desfiliou-se da sigla. O PDT é o primeiro partido a formalizar o apoio a Lula. Segundo o presidente nacional da legenda, Carlos Luppi, abre aspas, "nosso ato é de reencontro com a nossa história, de restabelecimento do nosso caminho, dizer ao presidente Lula que PDT não falta", fecha aspas. Luppi foi ministro da Previdência Social no governo Lula, mas deixou a pasta em maio do ano passado, depois da revelação do escândalo dos roubos aos aposentados e pensionistas do INSS. E o Tribunal de Contas da União pediu ao Congresso um reajuste de até 40% nos penduricalhos pagos a servidores do órgão. Na semana passada, o TCU já havia decidido que funcionários do Tribunal, da Câmara e do Senado vão poder receber uma remuneração acima do teto constitucional.
4: Os servidores que trabalham na Câmara e no Senado têm direito a uma gratificação especial
5: quando exercem cargos de chefia. Como é considerada verba remuneratória, tinha que obedecer o teto do funcionalismo. Isso quer dizer que a soma do salário com o valor extra não pode ultrapassar o limite atual de R$ 46 mil. Mas esse entendimento mudou com uma decisão do Tribunal de Contas da União. Segundo o TCU, as gratificações por cargos de direção e chefia devem ficar de fora do teto. E essa medida beneficia também os servidores do próprio tribunal. A decisão do plenário não seguiu a recomendação da área técnica do TCU, que foi contra o pedido feito na ação proposta pelo Sindicato dos Servidores. Segundo os técnicos, a ideia vai contra o que determina a Constituição. Eles alegaram também que o sindicato não teria legitimidade para mover esse tipo de ação, mas não teve jeito. Os ministros aprovaram a medida por 8-1. No mesmo dia, o Tribunal de Contas da União encaminhou ao Congresso Nacional um projeto de lei para aumentar os valores das gratificações. Nesse caso, só para o tribunal. A alegação é que os benefícios pagos aos servidores do TCU estão defasados em relação à Câmara e ao Senado. Os reajustes variam de 35% a 40% pagos a 913 servidores com cargos de confiança. O menor valor varia de cerca de R$ 1.500 para mais de 2.000 e o maior valor de quase R$ 9.000 para mais de 12.000. Se a proposta for aprovada até o final do ano, as novas gratificações passam a valer a partir de janeiro. O impacto calculado pelo próprio TCU nos cofres públicos é de R$ 27.700.000 ao ano.
1: A questão é que de acréscimo em acréscimo, de concessão em concessão, de tolerância em tolerância, isso vai arrastando efeitos sobre muitas outras categorias dentro do serviço público federal, onerando-se demasiadamente as contas públicas.
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2: A partir de hoje, plataformas digitais podem ser punidas se não barrarem crimes graves e anúncios fraudulentos. Novas regras também exigem a retirada de imagens íntimas falsas em até 2 horas. Eleições 2026. Partido Missão antecipa a Convenção Nacional e formaliza a candidatura de Renan Santos à presidência da República. Cerimônia foi feita virtualmente após orientações da equipe de segurança da campanha. Eleitores que vão estar fora do domicílio eleitoral no dia da votação já podem solicitar o voto em trânsito. O prazo vai até 20 de agosto. O pedido tem que ser feito pela internet ou nos cartórios eleitorais. E as notícias internacionais. Parlamento da França deve proibir o uso de redes sociais por menores de 15 anos após um acordo entre deputados e senadores sobre a legislação. O objetivo é proteger crianças e adolescentes no ambiente online. O Procurador-Geral da República, Paulo Gonet, enviou para a Procuradoria Eleitoral de Sergipe uma ação do ministro Gilmar Mendes contra o senador Alessandro Vieira. Gonet afirma que o pedido de indiciamento de Gilmar Mendes, que foi feito pelo senador na CPI do crime organizado, configura abuso de poder político. O senador foi o relator, né, da CPI e no relatório final colocou o nome do ministro Gilmar Mendes como um dos possíveis indiciados, como uma das autoridades que deveriam ser indiciadas. Esse relatório nem foi aprovado, mas mesmo assim causou todo esse problema para Alessandro Vieira. O procurador-geral afirma que o parlamentar usou sua posição como manobra eleitoreira. O órgão regional vai analisar se apresenta ou não o pedido de condenação de Alessandro Vieira, que é candidato à reeleição. A medida pode torná-lo inelegível. Pelas redes sociais, o senador classificou a medida como uma tentativa de intimidação e disse que vai demonstrar o equívoco dessa acusação. Está conosco aqui para falar mais sobre esse caso o cientista político, comentarista da Band, Fernando Schiller. Como analisa, hein, Schiller, essa possibilidade agora da inelegibilidade do Alessandro Vieira pelo relatório que ele apresentou na CPI do crime organizado? Boa noite, Schiller.
7: Tudo bem, Vitor. Olha, mais uma. É uma enorme confusão isso, mas é muito importante a gente entender isso para, acho que, dar um retrato do Brasil de hoje, né? Primeiro, o Congresso Nacional não autorizou, não implementou uma CPI para analisar o caso Master. Isso a gente analisou várias vezes aqui no jornal. Na minha visão, é um pouco absurdo, né? Você tem o maior escândalo do mercado financeiro, sistema bancário, envolvendo praticamente, olha, todos os poderes da República, Banco Central, Distrito Federal, Supremo, Legislativo, Executivo. Bom, não tem CPI no Congresso Nacional. Ela foi literalmente barrada pelo presidente Abel Columbre, não teve força política para ser criada lá no Congresso. Bom, o senador Alessandro Vieira, que é um senador, vamos lá, muito independente, ele é um dos poucos políticos brasileiros, está muito fora da polarização esquerda, direita, Bolsonaro, Lula, e ele tem uma formação jurídica muito sólida, e ele foi o relator lá da CPI do crime organizado, não é? E o que ele fez? Quer dizer, quando ele apresentou o relatório, ele abrangeu essas questões que diziam respeito também a caso Master, ou algumas delas, assim, questões. E aí houve um procedimento da CPI, quando a CPI pediu a quebra do sigilo, esse é o ponto central, pediu a quebra do sigilo bancário do fundo que teria participação, o fundo Arlen, que teria feito a compra das cotas, fez a compra das cotas do resort do ministro Dias Toffoli, e a Marid, que é uma empresa da qual o ministro Dias Toffoli seria sócio. Aqui, segundo lá, acusação, segundo as informações da CPI do crime organizado. Então foi pedido a quebra do sigilo, foi aprovada a quebra do sigilo pela CPI e o ministro Gilmar Mendes vetou. Né? Ele proibiu a quebra do sigilo bancário, tanto do fundo como da empresa, determinou que as informações que a CPI já tinha sobre este tema fossem inutilizadas. Bom, ficou tudo para baixo do famoso enorme tapete brasileiro. Né? Nós jogamos essa informação para baixo do tapete brasileiro. O que volta, aqui é o ponto central, Vitor, porque esta tem sido a história brasileira dos últimos anos até. Né? Nada é investigado que diga respeito a ministros do Supremo Tribunal Federal. Não foi diferente nesse caso da CPI do crime organizado. Né? E, de novo, o que a gente teve? Como o senador Alessandro Vieira considerou que este veto que foi feito no bojo lá de um processo, de uma ação que já estava arquivada, então ele desarquiva esta ação que vinha lá da CPI da Covid, reabre a ação, e em vez de enviar ao relator do caso, que é o ministro André Mendonça, né, que está relatando o caso Master, ele toma para si, reabre, desarquiva, né, uma ação, e a partir desse desarquivamento determina o veto, o bloqueio, enfim, a proibição da quebra do sigilo do fundo e da empresa. Bom, então a CPI ficou sem investigar nada, né, o resultado foi pífio, vamos lá, e aí surgiu o problema. Só que não parou por aí, o relatório não foi aceito, foi derrotado por maioria no Senado, na comissão. Só que o ministro Gilmar Mendes acionou a PGR dizendo o seguinte: não, o senador praticou um desvio de finalidade, porque a CPM não era para analisar Master, analisou Master, né? E bom, aí tem todo um argumento que teria ferido a honra do ministro, assim por diante, e o senador teria tentado buscar holofotes já com vista a sua candidatura ao Senado Federal. E vão lá, e remeteu a PGE essa semana aceitou, então, e remeteu à Justiça Eleitoral, E isso é o que é o ponto central, porque a partir deste entendimento fica ameaçado, pode estar em questão, a elegibilidade do senador Alessandro Vieira, que é candidato ao Senado. Então, que é uma punição, realmente a maior punição para um político é ficar inelegível. Né? O que joga a questão, quer dizer, um senador que tem a atribuição de fazer o relatório de uma CPI, quer dizer, ele tem que ter essa liberdade, se ele tem a convicção de que ele tem que ou sugerir um indiciamento de um ministro do Supremo, ou de um ministro do Executivo, ou de deputados, ou de senadores, ou do presidente da República, seja o que for, a CPI não tem o poder de indiciar, ela pode recomendar um indiciamento. É um relatório, pura e simplesmente. Não é? Se isso fosse, bom, seria encaminhado para a própria PGR. Não é? E, obviamente, a PGR, com o seu alinhamento, não levaria isso adiante, como nada tem levado adiante nenhuma investigação. Mas o que surpreende é que, mais uma vez, Vitor, nós temos aquele que faz a denúncia, não é? Que propõe, nesse caso, propôs um indiciamento no seu relatório, mesmo derrotado, ele se converte, na verdade, na prática, no investigado e logo no réu. E pode perder, inclusive, a sua elegibilidade e, portanto, né, sair do Senado Federal no final do ano. Se isso avançar, obviamente o senador Alessandro Vieira vai fazer a sua defesa, mas vamos lá. O sistema brasileiro é um sistema que decide muito com base em critérios que misturam muito da técnica jurídica, política. Então, é uma situação realmente muito delicada para o senador Alessandro Vieira, mas mostra a fragilidade do Congresso Nacional. Fragilidade no Congresso Nacional. E mais, continua esta mesma regra. Nada que diga respeito ao Supremo Tribunal Federal é investigado. E quem ousa desafiar essa espécie de paradigma nacional, estranho paradigma nacional, termina ele mesmo virando o próprio investigado.
2: Não é, Schiller, que um caso como esse, com essa ameaça de consequência de cassação de direito político, de inelegibilidade do senador, imagino que isso acaba deixando um rastro, um efeito talvez intimidatório ou pelo menos inibe qualquer outro parlamentar ou qualquer outra pessoa em uma posição semelhante a essa de fazer alguma denúncia, de empreender algum esforço como esse que fez o senador lá na CPI do crime organizado, vai pensar duas vezes antes de fazê-lo. Será que não, Schiller?
7: Olha, isso já virou regra, Vitor. Vamos lá, então, não é só no Congresso. Né? Vamos lembrar, o Kleber Cabral, da Unafisco, fez uma frase, na verdade, que era uma crítica, acabou ele na Polícia Federal. Né? O rapaz lá, blogueiro, jornalista lá do Maranhão, que fez uma investigação sobre o carro do ministro, acabou ele também na Polícia Federal. Né? Nós tivemos o Eduardo Tagliaferro lá atrás, quantas vezes a gente falou aqui, também fez suas denúncias e terminou ele como réu. Né? Então, assim, agora o senador Alessandro Vieira. Então, esta é a crônica brasileira. Qualquer, seja no legislativo, seja de dentro, né, no caso do Eduardo Tagliaferro, um perito criminal, seja dirigente de uma entidade de classe, como a Unafis, qualquer um que ouse fazer crítica, de colocar um pouco o dedo na ferida, ou de propor uma investigação, no caso aqui, propor um indiciamento, ou fazer uma denúncia, enfim, bom. Nada é investigado, por um lado, nenhuma explicação é dada, e no limite, o próprio denunciante, ou nesse caso, um próprio senador cumprindo uma atribuição, que é a relatoria de uma CPI, termina ele como investigado e agora réu de uma ação. Né? E mais, obviamente, dentro do Senado Federal, dentro do Congresso Nacional, isso cai como uma bomba. Né? Quer dizer, eu acho que interessante para o nosso telespectador, para o nosso ouvinte, é entender o conjunto, o contexto disso tudo. Não é? Então você tem alguém que é de dentro do governo, dentro da máquina do Estado, que foi um perito criminal, o Eduardo Tagliaferro, hoje no exterior, réu. Você tem o líder de uma entidade de classe também, calado, Polícia Federal. Você tem agora um senador da República, né? O senador Alessandro Vieira, que estava na minha interpretação, Vitor, a gente colocou na época, o relatório do senador não foi um bom relatório, tanto que foi rejeitado por maioria. Mas isso não importa, fazer um bom ou um mau relatório é da natureza.
2: É, acho que agora congelou de vez, perdemos aí o contato com o Schiller falando sobre esse caso, então, do senador Alessandro Vieira, que corre o risco de se tornar inelegível. Deixa eu mudar de assunto, trazer uma outra informação. Os decretos do presidente Lula que aumentam a responsabilidade das redes sociais no Brasil entraram em vigor hoje. E a partir de agora, as plataformas...

0: decisão do, aliás, sobre esses decretos, né, que entram em vigor agora, com, mesmo com essa crítica no Congresso. Daqui a pouco a gente fala disso. Agora um outro destaque, olha só, para você que estiver viajando no dia das eleições, muita atenção, hein, porque começou o prazo para pedir o chamado voto em trânsito. Você vai ver na reportagem como funciona.
1: Votar nem que seja longe de casa. O eleitor que não estiver na cidade onde está registrado pode pedir a transferência temporária para um outro local de votação. A permissão pode ser tanto para o primeiro quanto para o segundo turno, ou os dois. Neste ano, 6 cargos estão em disputa. Pela ordem na urna eletrônica, deputado federal, deputado estadual, senador 1 e senador 2, além de governador e presidente. Se o local escolhido estiver dentro do mesmo estado do domicílio eleitoral, a pessoa poderá votar para todos os cargos. Se estiver em outro estado, será possível votar somente para presidente da República. O voto em trânsito estará disponível nas capitais e em cidades com mais de 100 mil eleitores. Para solicitar, basta entrar no autoatendimento do site do TSE ou presencialmente em qualquer cartório eleitoral do país.
2: Então, entre 20 de julho e 20 de agosto, a eleitora ou eleitor pode solicitar esse serviço e até mesmo solicitar o cancelamento dessa habilitação no caso de mudança de planos. O importante é que as pessoas se organizem antecipadamente para poderem participar das eleições.
1: Não é possível pedir a transferência temporária para sessões no exterior. Para quem estiver por São Paulo, tem novidade. Vai dar para escolher votar em trânsito no Aeroporto Internacional em Guarulhos.
0: Bom, a gente volta a falar agora dos decretos que entraram em vigor hoje das Big Techs, decretos que aumentam a responsabilização das empresas pelo conteúdo postado pelo usuário. Está conosco aqui o Luiz Milagres, executivo em tecnologia. Obrigado mais uma vez, Luiz, pela presença com a gente aqui na Band News.
3: Boa noite, Vitor. Boa noite a todos. Vamos lá. Desafio é falar desse assunto hoje, né?
0: Pois é, e a grande reclamação que está sendo contestado, Luiz, é a possibilidade de que esse decreto, na prática, ele configure censura, que a empresa fique tão com medo de ser punida, tão temerosa, que acabe retirando do ar qualquer conteúdo que seja mais polêmico, justamente com receio de que isso seja considerado criminoso lá na frente e que então vai ter um cerco, um filtro muito grande aos usuários. Você vê esse risco, Luiz?
3: Eu vejo esse risco, sim, e vou te falar, é altíssimo e me preocupa muito, tá, Vitor? Porque na prática a gente tem pontas muito soltas nessa dinâmica, cai num nível de interpretação muito alto, né? O governo, junto com o órgão regulador, que a gente vai falar daqui a pouquinho, acaba tendo aí um poder de interpretação tremendo, e as decisões a serem tomadas com certeza vão ser mais arbitrárias, caso as operadoras, as redes sociais se mantenham, e elas vão ser super conservadoras. Então, na dúvida, vai ficar fora do ar. E vou abrir um parênteses muito importante, tá, Vitor? Isso não começou também de hoje, não é da noite para o dia. Tantas redes sociais têm uma boa parcela de dinâmica de, talvez, culpabilidade, se a gente pode dizer dessa forma, que também ele já tem algumas políticas que são muito contestadas de remoção de conteúdos que são muito interpretativos, ainda mais quando tem uma ligação política. Então, hoje, quando a gente tem esse decreto, a gente potencializa isso, eu diria que muitas vezes as entidades, as empresas de redes sociais, elas vão ficar muito mais alarmadas em qualquer denúncia, muito sensíveis, e na dúvida vai ser tirado do ar. Por que foi retirado do ar? Não vai saber. Poxa, eu quero contestar. Vai ser muito difícil. Então, hoje, a gente cai numa situação, eu diria, bastante alarmante do ponto de vista de posicionamento, de empresas que se posicionam de vários temas e de um órgão que pode interpretar isso da maneira que ele quiser, trazendo uma arbitrariedade, multas financeiras muito relevantes e um caminho em época de eleição que me preocupa de maneira bastante, bastante grande.
0: Pois é, né, Luiz? E o ponto central é esse, né? Interpretação, como você falou, porque alguns conceitos são muito subjetivos, né? Por exemplo, é difícil dizer o que é, para pegar o exemplo da última eleição, né, em que isso ficou muito evidente. O que é um discurso democrático ou antidemocrático, científico ou anticientífico, o que é misógino, o que é homofóbico, eventualmente, são questões que às vezes não são tão claras. Em alguns casos, claro, o cometimento de um crime é muito óbvio, mas em alguns casos não, né? Fica no limite da liberdade de expressão. O que que é opinião, o que já é um conteúdo, por exemplo,

0: exemplo, antidemocrático, que seja promovendo violência, essas definições não são simples, né? Talvez nem sejam claras para nós leigos, nem para o judiciário. E aí é sobre isso que eu queria te ouvir, Luiz. Vai haver uma espécie de regramento para isso, um manual dizendo, orientando justamente as empresas nessa tomada de decisões para que elas façam esse filtro?
1: É, quando o STF removeu o artigo 19 agora há pouco tempo e colocou essa missão justamente para as empresas de rede social, criou-se uma expectativa de vir alguma coisa desse tipo como você citou, como por exemplo, aquilo que é óbvio que não deveria ser mantido no ar de uma rede social, apologia a drogas, a crimes, a coisas que são, que de forma muito simples, quando a pessoa vê, ela sabe, isso não deveria ser publicado. Se qualquer pessoa conseguir ver isso, é algo que está claro. Agora, quando cai em um cenário de interpretação, como a gente está vendo agora, onde não é simples de se entender, onde qualquer pessoa não consegue ter clareza do que é certo, o que deveria estar lá e o que é errado, e entra nessa... E não é uma linha tênue, não, essa linha muito larga de interpretações, a gente vai ter pessoas publicando... E aí que tem uma outra singularidade. Que pessoas publicam e o quê? E aí o meu medo é a gente começar a aumentar algum grau de perseguição ideológica em cima de algumas pessoas específicas, e estou falando de pessoas empresários, pessoas do dia a dia, não estou nem falando de pessoas do cenário político em si. Pessoas se posicionam, Vitor, as pessoas elas têm essa, ainda mais em rede social, a gente fala que tem os comentaristas profissionais de assuntos diversos, né? Então eles se posicionam e esse é um direito livre. As pessoas, se não cometerem crimes, se elas não atacarem umas às outras em crimes já previstos no Código Penal, podem se posicionar. Agora, se a gente começar a ver, e eu acredito que infelizmente isso vai acontecer, um grau de perseguição porque uma pessoa simplesmente se posicionou, ela não concorda com, por exemplo, em pagar determinado imposto, ela se posiciona contra, isso é um atentado à democracia? Se ela se posiciona contra, eu não concordo com determinada lei, isso é um atentado à democracia? É um atentado porque o governo acredita que seja, e eu falo do governo presente, estou falando das pessoas que estão hoje no poder. Então agora a gente acaba tendo isso também incumbido a um órgão que é a ANPD, que é um órgão que foi criado para tratar da proteção de dados pessoais das pessoas. E aí a gente entra numa seara do quanto esse órgão hoje, exatamente no dia 20 de julho, tem profissionais competentes para discernir e de forma muito clara o que pode se manter em uma rede social e o que não pode. E aí a gente vai entrar numa cenária, de novo, das redes sociais serem conservadoras e remover todo e qualquer conteúdo. Abrindo um parênteses, ela já vinha fazendo isso há muitos anos, que é algo que da minha visão também já era um pouco arbitrária, porque contas eram inteiramente removidas sem uma clareza da razão, e agora elas vão sofrer um grau de pressão e também consequência justamente por isso, só que num grau político e numa atmosfera polarizada muito maior do que no passado.
0: E para fechar, Luiz, já tem outros países em que alguma regulamentação assim esteja em vigor? E aí qual tem sido o resultado? Está acontecendo justamente isso que você está chamando atenção aqui, alertando esse cerco, esse filtro excessivo que em alguns casos acaba se tornando censura?
1: Nós temos países assim que nós já sabemos que funciona dessa forma. A gente pode trazer a China, que é um dos países assim, mais relevantes, que já tem uma supervisão de redes sociais bastante aguda. Se você for para lá, e quem já foi para lá sabe que a gente não usa livremente redes sociais e não se posiciona com relação à política interna de forma livre. Mas isso já é conhecido. Quem vai para lá e quem vive lá já sabe disso. Quando a gente traz isso para um cenário ocidental, confesso, Vitor, exceto países que vivem em algum grau de arbitrariedade severa, que não vive uma democracia plena, aí a gente já pode ter alguma coisa parecida, mas uma democracia isso não é comum. A gente acabou de ver, por exemplo, um presidente falando que não teremos mais eleições em um país, falando de um país que obviamente não é o Brasil. E isso não acontece de novo da noite para o dia, são plantadas de tempo em tempo, são arquitetadas ao longo de um período para que a população às vezes nem sinta que ela está num cenário de cerceamento de liberdade muito aguda. E temo que a gente acabe chegando num nível desse, porque também não é de hoje, é de bons 10, talvez até um pouco menos de anos que isso vem sendo costurado E sim, me preocupa bastante. Agora, no Ocidente, confesso, exceto em países não democráticos, não conheço outro que isso tenha dado certo ou esteja funcionando plenamente.
0: Muito bem, vamos acompanhar como é que vai ser isso daqui para frente. Obrigado, Luiz, pela presença aqui, pela entrevista mais uma vez. Boa noite.
1: Boa noite para você. Vamos ter fé. Precisamos nesse momento.
0: Abraço, até mais. Mais de 100 mulheres são vítimas de importunação sexual por dia no Brasil. Ocorrências recentes em São Paulo e na Bahia mostram como esses casos atingem mulheres, até mesmo onde elas deveriam se sentir seguras, como dentro de casa ou na academia do condomínio.
2: As imagens foram feitas na manhã deste domingo na academia do condomínio onde mora a vítima, em Feira de Santana, na Bahia. Enquanto a mulher corre na esteira, um homem chega atrás dela e começa a se masturbar enquanto a observa durante o exercício. A vítima gravava o vídeo para as redes sociais e só percebeu o crime mais tarde, ao ver a gravação. O caso foi registrado na delegacia como importunação sexual.
3: O suspeito foi identificado como Pedro Henrique, morador do mesmo prédio. Está sendo procurado pela polícia. A importunação sexual aqui no Brasil é crime previsto em lei desde 2018. São ações criminosas que durante muito tempo foram naturalizadas. Passar a mão no corpo de uma mulher sem consentimento, forçar contato físico, beijos roubados, até a prática de crimes libidinosos como este que nós acabamos de mostrar. A pena pode variar de 1 até 5 anos de prisão.
2: Em média, 104 casos de importunação sexual são denunciados todos os dias no país, segundo dados do Fórum Brasileiro de Segurança Pública de 2025. Quase 38 mil por ano.
4: A gente tem que entender que esses casos existe uma subnotificação muito grande. Então, assim como todos os casos de violência sexual, esses números estão muito abaixo do que realmente são. Mas a gente ainda verifica que as pessoas têm muito medo, muito receio de registrar, um pouco de vergonha também, né? O que é natural nos crimes de violência sexual.
2: Em Jaboticabal, no interior de São Paulo, outra mulher também se descobriu vulnerável, onde deveria se sentir segura. Aconteceu no início do mês. Ela tomava banho em casa, no térreo do prédio, quando o homem que passava por ali sacou o celular e começou a filmar da janela do banheiro. O que ele não sabia é que também era filmado por outro morador que flagrou tudo e revelou o caso para a vítima. A cena também foi filmada por uma câmera de segurança do prédio. Na delegacia foi aberto um boletim de ocorrência por registro não autorizado de intimidade sexual, com pena de 6 meses a 1 ano de prisão. A vítima pediu medida protetiva contra o vizinho, que chegou a ser preso e depois liberado. O caso segue em investigação.
5: É uma situação que ninguém imagina passar. Nossa, eu só conseguia chorar e você se sente invadida, até porque não sei onde estão essas imagens, não sei há quanto tempo ele faz isso. E na verdade eu não tava fazendo nada demais, eu tava tomando banho no meu banheiro, na minha casa, entende? É muito difícil.
0: Hora do intervalo. Daqui a pouco tem outras informações para você. Seguimos juntos. 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Até já.
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0: O governo Donald Trump concede green cards ao ex-deputado federal Eduardo Bolsonaro. O documento permite que ele viva, trabalhe e estude nos Estados Unidos por tempo indeterminado. O pedido dele tramitava há cerca de um ano. Ministro Flávio Dino do Supremo Tribunal Federal envia à Polícia Federal as respostas de Gilberto Kassab, presidente do PSD, e de Valdemar Costa Neto, do PL, sobre as emendas parlamentares. Dino havia dado 10 dias para que todas as legendas com representação no Congresso explicassem o uso das verbas. Mais de 40 municípios do Rio Grande do Sul são atingidos por temporais e até granizo. 7 cidades entraram em situação de emergência e devem receber recursos do governo federal. E os destaques internacionais. O Hamas anuncia a escolha de Khalil al-Haya como novo líder geral do grupo palestino. Ele substitui o chefe morto pelas forças israelenses em 2024, durante a ação na Faixa de Gaza.

0: rebeldes hutis do Iêmen anunciaram um embargo marítimo contra a Arábia Saudita, aumentando a tensão em uma das principais rotas do comércio mundial de petróleo. Quem vai explicar para a gente o que está acontecendo é a Marina Cid, nossa editora de assuntos internacionais, já aqui comigo no estúdio. Oi, Marina, boa noite.
1: Boa noite, Vitor. O que aconteceu hoje é que os hutis, esse grupo do Iêmen, apoiado pelo Irã, anunciou o fechamento do estreito de Bab al-Mandab para embarcações sauditas. O grupo afirma que a medida é uma resposta ao bloqueio imposto pela Arábia Saudita a portos e aeroportos do Iêmen e promete agir com a lógica de olho por olho. O estreito liga o Mar Vermelho ao Golfo de Aden e se tornou ainda mais estratégico depois que as restrições da navegação no Estreito de Hormuz foram aplicadas. Hoje, cerca de 7% do petróleo produzido no mundo passa por Bab al-Mandab. Especialistas ainda não sabem, né, não podem afirmar se os hutis vão realmente atacar navios sauditas que tentarem passar por lá, mas avaliam que só a ameaça por si só já aumenta a insegurança na região e pode pressionar novamente a alta no preço do petróleo. Vitor.
0: Ok, valeu, Marina. Obrigado pelas informações e boa noite.
1: Obrigada, boa noite.
0: E ainda falando sobre isso, como disse a Marina, os preços do petróleo registraram uma alta fortíssima e alcançaram nesta segunda-feira o maior patamar desde o mês de junho. O barril do tipo Brent ultrapassou a marca de 90 dólares na abertura dos mercados internacionais. Esse avanço reflete o impacto das tensões geopolíticas e o receio de novas pressões sobre a inflação global e os custos dos combustíveis. Analistas apontam que a alta contínua da commodity afeta diretamente a cadeia produtiva e o crescimento econômico de diversos países. Quem vai falar mais com a gente sobre isso é o Marcelo Cabral, que é gestor de investimentos e fundador da Stratton Capital. Obrigado, Marcelo. Boa noite.
2: Boa noite, Vitor. Prazer estar com você.
0: Esse movimento deve continuar, Marcelo, ou será que foi uma reação inicial apenas, o mercado reagindo nesse primeiro momento a essa ameaça, ou não? Ainda tem espaço para que esses preços continuem subindo?
2: Os preços têm estado muito voláteis, Vitor. É muito difícil de fazer previsões de curto prazo, mas eu acho que o cenário não é muito tranquilizador e acho que tem espaço para o Brent subir ainda mais.
0: E explica um pouco melhor para a gente, Marcelo, qual que é o receio no momento e o que é que explica essa subida tão repentina, tão rápida?
2: Bom, nós estamos vivendo a maior crise do setor de energia da história. Nós tivemos um momento de pico que foi no início de abril, lembrando que as hostilidades começaram ali no final de fevereiro, e no início de abril nós tivemos um pico, e depois da trégua desse acordo, que é na verdade muito frágil, entre Estados Unidos, Israel e Irã, houve uma moderação nos preços. No entanto, a situação é preocupante e o mercado está longe de uma normalização. A produção mundial de petróleo é mais ou menos em torno de 107 mil barris por dia e mais ou menos 20 milhões de barris escoam pelo Estreito de Hormuz, que está fechado. Então, isso é 20% da produção mundial. A situação atual é um déficit de produção de mais ou menos 10 milhões de barris por dia, ou seja, 10% da produção mundial está interrompida. E com essas notícias de hoje sobre o estreito de Al-Mandab, a situação fica ainda mais crítica, porque os estoques reguladores e os estoques estratégicos ao longo do mundo, dos diversos países, estão muito baixos, não se tem estatísticas muito confiáveis sobre a situação exata desses estoques, mas eles estão muito baixos e nós estamos ainda longe de uma normalização. Então, isso pode gerar um choque inflacionário global muito perigoso para todas as economias, e o mercado tem refletido essa incerteza.
0: E aqui no Brasil, Marcelo, o governo, por enquanto, está segurando os preços, está usando os recursos públicos, está mantendo aquela política de subvenção nos preços dos combustíveis, justamente para evitar que isso chegue ao consumidor final, especialmente com a preocupação política, claro, agora na chegada da eleição. Você imagina que isso, então, deve continuar e tem o risco até de que essa política seja ampliada, Marcelo? O governo vai ter que desembolsar mais para manter os preços dos combustíveis no patamar atual, evitar que tenha um encarecimento na bomba?
2: Tudo vai depender, Vitor, da trajetória daqui para frente do preço do petróleo. Essa medida que o Brasil teve de aguardar a retirada dos subsídios, eu acho que foi prudente, na semana passada, semana retrasada, né, que foi tomada essa decisão. E o interessante dessa crise é que ela afeta os diversos países do mundo de uma forma muito, muito distinta. Os Estados Unidos é o país que menos fica afetado. No entanto, China, Japão, Coreia do Sul, as economias da Europa, Inglaterra, por exemplo, elas estão sendo bastante afetadas. Dentro desse cenário global, o Brasil é um dos países que está mais protegido, digamos assim, dessa crise que está acontecendo no Oriente Médio. Mas mesmo assim, mesmo tendo uma posição relativamente privilegiada com relação ao resto dos países do mundo, o Brasil também está sendo afetado. Então, espera-se que haja uma normalização no médio prazo, e alguma coisa que dá um certo conforto é que, quando se olha a curva do preço futuro do preço futuro do petróleo nos mercados em Chicago, ele aponta para uma certa estabilização. A gente não tem ainda o mercado futuro de óleo indicando um cenário acima de $100 para o Brent. Mas tudo é muito volátil, e agora é difícil a gente fazer alguma previsão com relação ao desenrolar da questão militar no Oriente Médio, porque no final do dia é isso que vai determinar o desfecho dessa crise. É de fato uma questão militar agora, porque eu acho que as vias diplomáticas se mostraram, estão se esgotando, né? ao longo dos últimos dias a gente está vendo que não está sendo muito difícil chegar a um acordo diplomático. Então a coisa acaba sendo definida mais pela questão militar, né? Que é muito difícil de prever.
0: Agora, Marcelo, olhando o copo meio cheio, tem um outro lado também, que é o fato de que o Brasil é um grande produtor de petróleo, né? E vendemos muito para o mercado internacional, nossa produção é maior do que o consumo, produzimos mais do que precisamos, então tem uma venda muito grande do óleo cru, né? Para consumo, o refino ainda não é compatível, né? O nosso parque de refino não dá conta da demanda, mas o óleo cru, sim, o Brasil exporta bastante. Essa alta do petróleo no mercado internacional, então, acaba, de certa forma, beneficiando a produção nacional, Marcelo?
2: Ela beneficia. O Brasil tem um componente em torno de 27%, 25%, 30% de exportação. No entanto, Vitor, o problema é que aqueles um pouco mais velhos, né, lembram de que houve um tempo em que a política da Petrobras era de subsidiar os preços domésticos para evitar o impacto da inflação. Então, a política de preços da Petrobras acabava agindo como um amortecedor entre os preços no mercado interno, o preço na bomba, né, da gasolina e outros derivados do petróleo no Brasil, ele se desviava do preço internacional. Então, essa é uma política, no médio e longo prazo, ela é insustentável, porque ela acaba gerando déficits para a Petrobras. Essa política foi abandonada nos últimos anos. Por algum tempo, houve uma política da Petrobras de fazer uma indexação assim, matemática quase, né? Quando subia o preço do petróleo no mercado internacional, a Petrobras reajustava os preços no mercado doméstico. Essa política não é mais tão direta hoje. Então, isso cria dúvidas no mercado sobre a possibilidade do governo ficar tentado a usar a política de preços para proteger o Brasil dessa alta do preço, né? E acabar criando déficits na Petrobras, criando déficits fiscais que podem agravar ainda mais a situação fiscal do Brasil, que não é muito positiva. Então, eu acho que sim, Vitor, no curto prazo, isso dá uma certa margem de manobra, mas se o petróleo no mercado internacional sobe e ele não sobe no mercado brasileiro, o governo acaba tendo que pagar essa conta, e isso adiciona as preocupações fiscais na economia.
0: Perfeito. Marcelo, mais uma vez, obrigado pela presença aqui, pela entrevista. Boa noite, bom te ouvir.
2: Sempre um prazer com você, Vitor, e boa noite. Até a próxima.
0: Obrigado, até. Agora a gente muda de assunto para falar do esporte e de Copa do Mundo. Vamos ver como é que foi a festa dos campeões mundiais. O desfile foi nas ruas de Madrid e, olha, um dia inteiro de muita festa. Quem acompanhou tudo foi a Sônia Blota. Vamos ver.
3: Um mar vermelho no centro de Madrid. Debaixo de um calor de 35 graus, milhares de torcedores espanhóis se reuniram na Praça Cibeles para ver de perto a taça da Copa do Mundo. Essa turma chegou cedo, emendando uma festa que começou ainda de madrugada.
4: É algo único na vida que vamos desfrutar. Vamos aproveitar tudo o que pudermos hoje.
3: Uma final que fez a terra tremer. O Observatório de Madrid registrou pequenos tremores durante a decisão da Copa. Os picos ocorreram no gol de Ferran Torres, no apito final, e quando o capitão Rodri ergueu a taça para a alegria de 50 milhões de espanhóis. Domingo de festa, madrugada de festa, segunda-feira, o dia inteiro de festa. A torcida espanhola recebe com maior carinho e animação os heróis que chegam dos Estados Unidos para comemorar este bicampeonato. Os campeões mundiais chegaram no final da manhã no aeroporto de Madrid apresentando a taça da Copa. A primeira parada foi no Palácio Real. O rei Felipe VI, a rainha Letícia e as princesas Leonor e Sofia recepcionaram os jogadores e a comissão técnica. O elenco presenteou a realeza com camisas atualizadas com a segunda estrela no peito. Em seguida, outra parada para cumprimentar o primeiro-ministro Pedro Sánchez na residência oficial do governo. Só depois das 7:30 da noite, no horário local, é que os jogadores, enfim, começaram a percorrer as principais ruas de Madrid. Num trio elétrico, todos exibiram a taça da Copa do Mundo. Claro que teve provocação aos argentinos. Fabián Ruiz e Lamine Yamal seguraram um cartaz que propunha uma luta de boxe entre o colega de time Gavi e o volante Paredes, que agrediu os espanhóis depois de perder a final. Yamal, jovem astro do Barcelona, era um dos mais festejados pelo público. Usando uma coroa de brinquedo, ele fez carinho na taça para delírio da galera. Madrid foi palco de uma festa que esperou 16 anos para se repetir e que certamente não sairá da memória dos torcedores.
0: E olha, o jeito de jogar da Espanha vem desde as categorias de base e está sendo mantido mesmo com a mudança de técnicos. A conquista da Copa do Mundo deixou uma lição valiosa, inclusive para o Brasil.
5: Madrid recebeu a taça que a Espanha construiu a milhares de quilômetros dali. Mas o título não nasceu na chegada, nem começou no gol de Ferran Torres. A Espanha controlou o jogo todo, mas só conseguiu furar o bloqueio da Argentina na prorrogação. Pedro Porro abriu o campo pela direita. Nico Williams subiu de cabeça. Ferran chegou de frente. Dois dos três tinham começado no banco. Os nomes mudaram durante a partida. A maneira de jogar, não. A Espanha é campeã do mundo porque não cansou de procurar. Durante os 90 minutos, finalizou 15 vezes. A Argentina nenhuma. A bola era espanhola e o campo também. O domínio começava com a bola e continuava sem ela. Esse é o DNA espanhol. Uma formação baseada em posição, linha de passe, superioridade numérica e compreensão do espaço. Desde as categorias de base, os jogadores aprendem essa maneira organizada de jogar. Por isso, a ideia sobrevive às substituições, às gerações e até aos treinadores.
6: E ao final é um sacrifício de todos, atacamos juntos, defendemos juntos e eu creio que esta é uma das claves deste equipo.
5: Do outro lado, Scaloni fazia mudanças para reparar os danos. Perdeu Lisandro Martínez e Cuti Romero. Depois, perdeu Enzo Fernandes expulso. As lesões e o cartão vermelho agravaram o desequilíbrio.
7: Não podia ser. Eles foram justo vencedores, essa é a realidade.
5: A Copa do Mundo é o ponto mais alto de um domínio que já vinha sendo construído. No futebol masculino, a Espanha venceu a Nations League em 2023, a Eurocopa em 2024, conquistou o Ouro Olímpico em Paris e agora voltou a ser campeã mundial. No feminino, é atual campeã do mundo. Venceu as duas primeiras edições da Nations League e chegou à final da última Eurocopa. Nenhum outro país havia mantido, ao mesmo tempo, as taças das Copas do Mundo, masculina e feminina.
0: A defesa do ex-presidente Jair Bolsonaro recorreu ao STF contra a decisão do ministro Alexandre de Moraes de suspender as visitas do senador Flávio Bolsonaro ao pai por 90 dias. A Natália Paz é quem está chegando para trazer os detalhes desse pedido, as últimas informações. Boa noite, Natália.
8: Oi, Vitor. Excelente noite a você. Ótima semana para todo mundo. Então, Vitor, os advogados estão pedindo ali ao ministro Alexandre de Moraes a revisão dessa última decisão que acabou proibindo ali o senador, também pré-candidato à presidência, o Flávio Bolsonaro, de visitar o pai, Jair Bolsonaro, na prisão domiciliar aqui em Brasília. Eles estão afirmando que, caso o Moraes ele não atenda a esse pedido, caso, de fato, ali o Moraes, como ministro relator de toda essa história em relação a Jair Bolsonaro, a prisão domiciliar, ele não atenda a esse pedido da defesa, que esse caso, então, ele seja analisado pela primeira turma do Supremo Tribunal Federal com o argumento, Vitor, de que a proibição de Moraes é desproporcional. O que aconteceu nesses últimos dias, né, recentemente? A gente tem que destacar que o ex-presidente está, desde o início da prisão domiciliar, ele proibido de usar as redes sociais, inclusive por meio de terceiros, ou seja, por outras pessoas. Só que depois de uma última visita, o Flávio ele acabou ali divulgando nas redes sociais, ele leu nas redes sociais dele numa live uma carta que foi escrita à mão pelo Jair Bolsonaro. E nessa carta, o ex-presidente está endossando a pré-candidatura do Flávio à presidência, está pedindo ali que os apoiadores se unam para eleger o Flávio Bolsonaro à presidência. E a partir então disso, que o Moraes, numa primeira decisão, suspendeu durante 90 dias, ou seja, 3 meses, as visitas do senador ao ex-presidente. Esse período acaba abrangendo todo o período da campanha, ou seja, o Flávio não pode visitar o pai na prisão domiciliar, na casa dele aqui em Brasília, durante o período da campanha eleitoral, até então outubro. E isso aconteceu porque o ministro entendeu que houve ali um desvio de finalidade do direito da visita, então, ali, de Flávio a Jair Bolsonaro, e também um descumprimento desta proibição de usar as redes sociais, inclusive por terceiros. E na última semana agora, sexta-feira passada, o Moraes acabou determinando que o ex-presidente não pode também receber visitas ali com aquela finalidade, aquele objetivo político eleitoral até o final das eleições, ou seja, não pode receber aliados políticos, presidente do partido, e também suspendeu as visitas sociais, as visitas gerais a Bolsonaro por 30 dias, com exceção, então, daquelas que são permanentes, né? A equipe médica, a equipe de fisioterapia e também os advogados. Neste caso, o Flávio faz parte da defesa de Jair Bolsonaro, mas foi mantida, então, essa proibição de visitas. Agora, a defesa do ex-presidente pedindo essa revogação dessa decisão. Vitor.
0: É isso, né? Até a OAB se manifestou sobre isso, dizendo que, na condição de advogado, Flávio não poderia ter sido proibido, né? Nisso que se baseia a defesa, no fato de que ele foi constituído advogado, mas nem isso foi suficiente. Segue mantida, então, a proibição. Vamos ver o que acontece com esse recurso. Obrigado, Natália, e boa noite. Bom começo de semana por aí.

0: Começou nesta segunda-feira o prazo para a realização das convenções partidárias que definem as candidaturas. Vamos ver como foi o dia dos pré-candidatos à presidência.
1: Os 30 partidos têm até 5 de agosto para as convenções. Serão definidas candidaturas, coligações e apoios. Outra definição possível é a de candidatos a vice nas chapas majoritárias. É na convenção marcada para o próximo sábado que o PL deve definir quem vai disputar a vice-presidência ao lado de Flávio Bolsonaro. O evento vai acontecer em São Paulo. Integrantes do partido defendem uma mulher como vice do senador. Flávio também concentra as atenções para a formação de palanques estaduais. O PL denunciou ao Tribunal Superior Eleitoral a existência de uma rede de perfis falsos que, segundo o partido, seriam pagos para atacar a pré-candidatura de Flávio.
2: Nós identificamos uma série de perfis falsos, inclusive de fora do país, né, que estão impulsionando centenas de milhares de reais, sempre com propaganda negativa, né, desqualificante.
1: Aqui em Brasília, o presidente Lula teve reuniões com os coordenadores de campanha para definir os últimos palanques do PT nos estados. E durante a sanção da lei que cria a Estratégia Nacional de Saúde, Lula criticou a gestão anterior e elogiou os resultados do atual Ministério da Saúde.
3: Mas eu posso te dizer, Padilha, que sem fazer comparação, vendo você falar e vendo os três ministros mequetrefe que o governo passado teve, eu vou dizer para você, esse país fez uma revolução na educação.
1: Lula participou da convenção do PDT, partido que irá apoiar a sua tentativa de reeleição. O presidente do Missão, Renan Santos, antecipou a convenção do partido e oficializou sua candidatura ao Palácio do Planalto. Segundo ele, a decisão foi tomada por questão de segurança. Renan alega que passou a receber ameaças após viagens a locais dominados por facções criminosas no Ceará. Agora formalmente candidato ao Palácio do Planalto, ele passa a ter proteção da Polícia Federal.
4: Não é mais uma questão de conveniência ou até de redução de gastos, dado que equipes privadas de segurança são mais caras. É uma questão de sobrevivência.
1: A maior parte dos candidatos deverá ter apoio da PF. O senador Flávio Bolsonaro, no entanto, recusou a escolta. Ele alega não confiar na direção da corporação e disse temer possíveis infiltrados na equipe. Ronaldo Caiado, pré-candidato do PSD, cancelou uma entrevista, o único compromisso público do dia. Nos bastidores, ele deve procurar nos próximos dias Ciro Gomes, pré-candidato do PSDB ao governo do Ceará, em busca de apoio dos tucanos à sua candidatura presidencial. O movimento acontece após Ciro afirmar que há a possibilidade do apoio a Caiado e Renan Santos após Aécio Neves desistir de concorrer ao Planalto.
5: Eu, por exemplo, me dou muito com Ronaldo Caiado, votaria nele sem nenhuma dificuldade. Estou acompanhando essa novidade que apareceu, que é o Renan Santos. Me parece uma pessoa que, a despeito de jovem e tal, tá falando coisas muito, muito verdadeiras, embora aqui e ali tenha exageros.
1: Romeu Zema, do Novo, concedeu uma entrevista a uma rádio do Rio de Janeiro.
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0: É isso aí, tá chegando a hora. A partir de quinta-feira, tudo novo por aqui, hein? 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Que são os ensaios. 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Tá tudo muito legal. 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Hora do intervalo. Voltamos já.
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0: A partir de hoje, plataformas digitais podem ser punidas se não barrarem crimes graves e anúncios fraudulentos. Novas regras também exigem a retirada de imagens íntimas falsas em até 2 horas. Eleições 2026. Partido Missão antecipa a Convenção Nacional e formaliza a candidatura de Renan Santos à presidência da República. Cerimônia foi feita virtualmente após orientações da equipe de segurança da campanha. Eleitores que vão estar fora do domicílio eleitoral no dia da votação já podem solicitar o voto em trânsito. O prazo vai até 20 de agosto. O pedido tem que ser feito pela internet ou nos cartórios eleitorais. E as notícias internacionais. Parlamento da França deve proibir o uso de redes sociais por menores de 15 anos após um acordo entre deputados e senadores sobre a legislação. O objetivo é proteger crianças e adolescentes no ambiente online. A gente fala agora mais uma vez sobre o tarifaço americano. A indústria é o setor mais atingido pela medida. E o temor é de que a sobretaxa seja ainda maior, já que os americanos ameaçam subir o imposto para quase 40%. Em entrevista à Band News TV, o presidente da Associação Pró-Desenvolvimento Industrial do Estado de Goiás, Edval Portilho, explicou os impactos da medida aos setores ligados à associação.
2: Importante ressaltar que é muito relevante, né, o impacto de uma tarifa como essa de 25%, já em cima de outra de 10, 12,5%, o que gera uma falta, né, produz uma falta de competitividade no valor dos produtos brasileiros. Nós temos uma lista grande já de produtos isentos, que são principalmente aqueles produtos que os Estados Unidos importam bastante e fazem parte da mesa, né, do cardápio dos americanos, dos norte-americanos, mas outras linhas de produtos, como as máquinas, móveis, celulose, etanol e também açúcar orgânico, por exemplo, nos traz muita preocupação, porque afeta de frente, né, toda a cadeia produtiva. E quando a gente fala cadeia produtiva, a gente não está falando só da indústria, né, ou do industrial, são famílias trabalhando nessas indústrias, são famílias trabalhando no campo para produzir os produtos, seja matéria-prima ou materiais de insumos, né, para a produção final desse produto. Então, realmente é bastante relevante, chegando aí a mais de 7 bilhões de dólares na parte afetada dessa relação comercial com os americanos.
3: O risco é iminente aos empregos, sobretudo, mas até os investimentos que possivelmente já estavam planejados?
2: É bastante iminente, nós precisamos ter muita cautela nesse momento, deixar as bravatas, os discursos, os comentários indevidos e levar para um cenário de ideologia, né? E tratar da forma diplomática, seja a diplomacia governamental ou a diplomacia empresarial. Nós podemos mostrar, demonstrar e comprovar, João, que, por exemplo, no Cerrado Brasileiro, a gente já produz mais da metade do milho, mais da metade da soja, 85% do algodão brasileiro, de forma bastante socioambientalmente sustentável, né? Então, essas críticas ao desmatamento, críticas a outras questões de trabalho análogo à escravidão, não são críticas verdadeiras, porque o que ocorre em pequeno percentual, e isso tem sido combatido pelo próprio governo ou os governos estaduais. Então, nós temos hoje um nível de produção agrícola e industrial muito à frente de muitos outros países, principalmente por conta dessas questões da possibilidade do nosso clima e nossa tecnologia poder aplicar isso na prática.
3: As empresas, né, que certamente estão em contato com o senhor há algum tempo, e até a associação em si, fazendo as suas seus balanços nestes últimos meses, já estes dois lados já tratavam como certo o início dessa taxação? Porque havia um pessimismo, né, de maneira geral. E até, eu quero dizer aqui, se tratavam como certo, para entendermos o planejamento, né? Se já existe neste instante um planejamento para o que vem daqui para frente, ou a partir de agora é que ele vai ser construído?
2: Olha, já pelas incursões há pouco tempo atrás pelo próprio presidente Trump, nós sabíamos dessa evolução, desse protocolo que foi criado lá pelos Estados Unidos, apoiado em legislações antigas, mas a gente sabe que no plano de fundo são questões tarifárias e também de outros temas, mas que aplica-se à questão comercial. Não há como nenhum outro país concorrer, por exemplo, com uma produção de etanol tal qual o Brasil concorre hoje, compete hoje. Nós temos hoje uma condição de produção que, além de produzir não só os biocombustíveis, como o etanol, produzir alimentos, e a gente consegue limpar o mundo sequestrando carbono. Um hectare de cana-de-açúcar muito bem conduzido, João, consegue retirar por ano mais de 200 toneladas de carbono equivalente ano. Nós não encontramos isso em nenhum outro lugar do mundo. Então, realmente assusta os outros mercados esse nível de produtividade utilizando de boas práticas que o Brasil consegue atingir. Então, nós precisamos embalar essas informações, e não é só para a América do Norte, para também o Parlamento Europeu e todo o mundo, para que não só os líderes de lá, mas a população desses países reconheçam o nível de produtividade, qualidade e sustentabilidade que nossos produtos hoje já detêm. Somos, há 40 anos, éramos importadores de quase todo o alimento, hoje nós somos os maiores exportadores, não só de alimentos, mas também de biocombustíveis e fibras, tal qual a celulose, que também está nesse pacote, que a gente hoje, no Cerrado Brasileiro, atende o mundo todo com a celulose e crescendo mais essa produção.
3: Me permita até insistir na questão do etanol, então, que o senhor até citou, né? Porque uma das partes relevantes dessa tentativa de negociação entre Brasil e Estados Unidos, né, era justamente uma demanda dos Estados Unidos para que o etanol americano tivesse maior participação em nosso mercado. No entanto, o senhor já colocou muito bem quão importante é o nosso etanol para cá e para o mundo. Essa exigência americana não foi nem de perto aceita pelo governo brasileiro. Na sua opinião, foi correta essa posição?
2: Sim, o governo precisa manifestar, né, colocar na mesa a real situação que a gente ir, não fazer nada sem a participação do setor produtivo. Quem sabe realmente os detalhes da operação, onde há gargalos, onde há, às vezes, algumas fragilidades, são as empresas. Então, esse trabalho da diplomacia brasileira oficial com a diplomacia, vamos dizer assim, empresarial, nesse momento, né, e muito caldo de galinha não faz mal a ninguém, então, com muita cautela, nós precisamos realmente tratar esse assunto com equilíbrio, com lucidez e avançar nas negociações. Entendo que nós lograremos êxito se fizermos dessa forma, conversando e abrindo realmente para o mundo e para, no caso, os Estados Unidos, as nossas práticas aqui, nossos protocolos são severamente seguidos pelas empresas, né, e pelos produtores rurais.
3: Já que tratamos aqui também sobre a necessidade de conversar com outras partes do planeta, quero emendar com a pergunta sobre abertura de mercados, né, para substituir o que chega aos Estados Unidos atualmente e possivelmente pode chegar a outros países. Então, antes em dois pontos. O primeiro ponto é, mesmo com a taxa de 25%, ainda parece possível manter parcerias que hoje existem com empresas americanas? E o segundo, contando que nem toda parceria seja possível se manter, qual vai ser o tamanho da dificuldade para, em um curto prazo de tempo, chegar a novos parceiros em países diferentes?
2: Olha, eu entendo que no caso de alguns produtos, como açúcar orgânico, né, que nós somos os maiores produtores e exportadores do mundo, os Estados Unidos aplicam tarifas baixas, né, a outros países aqui da América do Sul. Mas o grandíssimo produtor é o Brasil. E subiram essas tarifas, e aí o que o produtor ou a indústria local vai ter que fazer? Vai ter que buscar outros mercados, o que não é muito simples, de maneira rápida, mas isso já está acontecendo. porque cada país tem os protocolos de exigência próprios, né? E no caso do açúcar orgânico, eles vão ter que reposicionar a produção. O que, que isso pode incorrer naquilo? Que é a questão de diminuir a nossa produção e torná-la para uma produção convencional. Só que para se produzir um açúcar orgânico, são décadas para se chegar a um nível de produtividade, de eficiência, e precisa ter escala, né? Então, quando você diminui a escala, você começa a inviabilizar essa produção. Por isso, esse equilíbrio, né, na relação negocial com os Estados Unidos, para demonstrar que depois também, se precisar voltar uma importação por eles de maneira rápida do açúcar orgânico, se a população lá reclamar a falta, porque não tem em outros lugares do mundo com tanto volume, eles também não vão ter isso nas suas gôndolas de maneira tão rápida. São processos longos, tanto para transformar a produção em orgânico, como também para abrir outros mercados. Veja bem, João, que nós temos aí uma Indonésia, um país com uma população enorme, com crianças com problema de formação cerebral por falta de proteína. E nós aqui temos a produção, por exemplo, do etanol de milho, que produz o etanol, e o coproduto DDG é uma ração, um ingrediente para ração espetacular para a produção de proteína animal, seja bovinocultura, suinocultura ou avicultura.
3: Também um tópico importante a tocar, claro que se baseia muito na diplomacia estatal, né? Brasil contra Estados Unidos. Mas eu quero falar aqui com o senhor porque é um setor duramente afetado. A lei da reciprocidade, né? Ainda não está definido se de fato será usada, mas o governo parece se encaminhar para isso, dizendo, inclusive, o vice-presidente, Geraldo Alckmin, que no momento certo o governo vai aplicar. Só não disse qual será esse momento certo. Na visão do senhor, essa lei de reciprocidade tem que, de fato, ser usada contra os americanos?
2: Olha, entendo que não. Entendo que isso pode ser utilizado num momento extremo dessas negociações, onde não haverá mais avanços. Mas como os Estados Unidos aplicou isso para o mundo inteiro, né? Não é um negócio focado somente no Brasil, essas condições, nós temos aí uma oportunidade de avançar muito nessas negociações de forma profissional, tirando da mesa do embate político pré-eleitoral, partindo para a negociação, porque com bravatas e narrativas e discursos e gritaria, nem as feiras livres hoje já não se habituam mais a tratar esse tipo de, fazer esse tipo de negociação. Então, é muito sério. Nós estamos tratando de cadeias produtivas grandes, longas, e que afetam a população em geral, principalmente quem está trabalhando, né, cuidando da sua família através do trabalho, do emprego ou da oportunidade de negócio que essa cadeia propôs a esse profissional.
0: E a Defesa Civil emitiu um alerta de temporal no Rio Grande do Sul. A previsão é de tempestades severas em várias regiões do sul do país até a próxima sexta-feira, como explica a meteorologista da Tempo OK, Maria Clara Sasaki.
4: O alerta, ele por enquanto vale para o Rio Grande do Sul, mas pode ser estendido também para Santa Catarina e o estado do Paraná, especialmente a partir do início da semana, sábado e domingo. A chuva se concentra mais no estado gaúcho, mas depois as instabilidades conseguem avançar e alcançam também oeste do estado de Santa Catarina e oeste do estado do Paraná. Lembrando, Felipe, que no oeste do estado do Paraná, nós já tivemos uma tempestade muito forte há cerca de alguns meses atrás, né, no final do ano passado. Tivemos uma tempestade muito intensa com tornados que provocaram vários transtornos e há possibilidade de chuvas intensas novamente, com risco para rajadas de vento, granizo, trovoadas. Vale para este final de semana e para o decorrer da próxima semana também, ao longo da semana, né? As chuvas vão ficar bem recorrentes na região sul do Brasil, por isso o alerta está mantido aí até a próxima sexta-feira, pelo menos, Felipe.
5: Vamos lá, até sexta-feira. Isso demanda muita água chegando e todo mundo vai lembrar de 2024, as enchentes no Rio Grande do Sul. Tem como prever, tomara que não, algo semelhante, quer dizer, Tomara que não, mas vamos lá. O que, que dizem os mapas, o que, que diz a previsão do tempo, né, que vocês estão olhando a todo momento para o Rio Grande do Sul? Quais são os alertas e dá para traçar um...

0: preocupante, porque pode causar aí as inundações, trazer essa possibilidade de enchentes, de alagamentos, de transtornos, além das rajadas de vento de moderada a forte intensidade, essa queda de granizo que é muito danosa, né? Destelha, quebra telhados, traz aí problema para áreas agrícolas, para as plantações. Então, granizo, trovoadas, rajadas de vento, tudo isso está previsto, né, para acontecer ao longo dos próximos dias aí na região sul do país. Já choveu bastante, nós vimos que desde sexta-feira temos rajadas de vento de forte intensidade, que passaram de 100 km por hora. Isso pode voltar a se repetir. No domingo, a chuva pode atingir áreas mais ao norte do estado. Estão pegando áreas que fazem divisa com Santa Catarina, região da Serra Gaúcha, região de Porto Alegre também. Então, é um cenário de muita chuva prevista mesmo, pontualmente volumosa e com esse potencial aí para transtornos generalizados na região sul do Brasil, principalmente agora Rio Grande do Sul e depois avançando para outras áreas, Felipe.
1: Vamos lembrar um pouco do que aconteceu ainda em 2024, mas o que está acontecendo hoje. A gente tem um bloqueio meteorológico sobre o Rio Grande do Sul, né? Então, concentra no Rio Grande do Sul e nesse trecho de Santa Catarina o mau tempo nesse momento no Brasil. No Rio Grande do Sul, especificamente, a gente teve muita chuva na região sul do estado, elevou o nível da Lagoa dos Patos e represou, com isso, toda a água que descia da serra, dos rios da serra do Rio Grande do Sul, no Guaíba, causando Guaíba, nos Sinos, nos rios muito próximos, elevando esse nível das águas ali, causando aí sim cheias em várias cidades. A água invadiu Eldorado do Sul, invadiu Canoas, invadiu Porto Alegre, outras cidades próximas das regiões. Essa situação tem como a gente prever se vai ter muita chuva localizada na serra, e aí essa água descendo, né, em direção a Porto Alegre, a região metropolitana, e muita chuva concentrada no sul, evitando que essa água escoa pela Lagoa dos Patos e chegue ao oceano?
0: Olha, por enquanto ainda não há possibilidade, tá, Felipe? Quando nós tivemos essa ocorrência de 2024, nós tínhamos um cenário muito característico. Claro, nós tínhamos o bloqueio atmosférico, as chuvas presas ali na região sul do Brasil, as frentes frias avançavam, não conseguiam se dissipar e ficavam presas ali no Rio Grande do Sul. Mas nós tínhamos outros fatores também atuando. O nível da quantidade de água no solo já era muito elevado, já tinha chovido bastante há meses atrás, né? Meses antes daquela chuva de 2024, já tinha ocorrido chuvas muito volumosas, o nível dos rios estava muito elevado. Nós tínhamos uma condição de ventos que acaba empilhando as águas ali do Guaíba, que é uma situação também que preocupa, né? Quando a gente tem esses ventos que fazem com que a água fique empilhada em um determinado ponto ali da lagoa. E não temos esse cenário para agora. Para agora, o que nós temos é só esse bloqueio de fato. As frentes frias, felizmente, elas conseguem avançar até Santa Catarina e o estado do Paraná, então, por isso, livram um pouco a condição de chuvas mais significativas, mais intensas, sempre concentradas ali no Rio Grande do Sul. Esse avanço das frentes, da tentativa da frente fria avançar aí em direção ao sudeste, acaba trazendo, né, de fato, esse alívio, ameniza nessa condição de chuva, então não é algo que vai se assemelhar ao que aconteceu em 2024. 2024 foi um cenário extremo, foi um recorde, né, de volume de chuva ali na região, nunca havia sido registrado uma chuva tão volumosa em um curto período de tempo. Isso não deve acontecer agora. Claro que os volumes são elevados, os volumes previstos podem acontecer, mas não, por enquanto ainda não estamos com um cenário semelhante ao de 2024, não, Felipe. Mas, claro, vale o monitoramento e o alerta sempre é um alerta muito importante para a gente se orientar, se basear, porque a gente sabe que, por mais que não seja o transtorno de 2024, a gente tem uma possibilidade de chuva forte e que pode invadir as casas e que pode provocar aumentar o nível dos rios, destelhar casas, quebrar árvores, causar danos nas estruturas. Então, por mais que não seja igual 2024, está mantido aí o alerta e a gente, claro, vai monitorando dia a dia para ver a elevação do nível dos rios. A gente acompanha, né, diariamente a elevação do nível dos rios. Vamos seguir acompanhando também ao longo dos próximos dias e sempre mantendo a população atualizada.
1: Sasaki, vamos lá. E claro que é uma frase

0: Mas vão torcer para a gente estar errado, né? Mas então é até a sexta-feira tem essa situação que vai perdurar no Rio Grande do Sul e dá para dizer norte de Santa Catarina, é isso?
1: Isso, na verdade, mais para o oeste.
0: Oeste.
1: As chuvas mais intensas, exato. A região ali do oeste do estado de Santa Catarina, oeste do estado do Paraná, região de Foz do Iguaçu, Rio Brilhante do Iguaçu, que foi uma cidade atingida por tempestades também. Só que o volume de chuva entre Santa Catarina e o estado do Paraná não é tão elevado quanto do Rio Grande do Sul. O que vai acontecer mais, principalmente as primeiras pancadas, são tempestades. A temperatura está mais elevada na atmosfera, a atmosfera está muito energética e isso acaba potenciando o desenvolvimento de áreas de instabilidade, de nuvens bem desenvolvidas na atmosfera, que trazem essa condição de rajadas de vento, de downbursts, né, que é aquela frente de rajada, que é uma forte rajada de vento que acaba varrendo uma área maior. Tem potencial para granizo também, tudo isso porque a atmosfera está muito energética, tem uma temperatura favorável para a formação dessas instabilidades. Mas com relação ao volume de chuva para Santa Catarina e o estado do Paraná, não é comparável ao que deve acontecer no Rio Grande do Sul, porque por lá a chuva será um pouco mais persistente, né? Começou na sexta, na verdade, e vai continuar ao longo dos próximos dias. Por isso que o volume não é semelhante, né? Vai chover um pouco mais com relação à quantidade de água no Rio Grande do Sul, e Santa Catarina e Paraná passam a ter essa preocupação com relação às tempestades severas, tempo severo, que é o que deve mais preocupar mais, Felipe.
0: Sasaki, explica para a gente o que é essa energética que tu colocou aí na tua resposta, né? Para a gente ficar todo mundo atualizado sobre esses termos, que vocês, é claro, são profissionais, entre vocês falam dessa forma, mas explica para a gente, né, o que significa essa energética aí.
1: Quando a gente fala em temperatura pro oceano, para a atmosfera, a gente está dizendo que essa atmosfera ou esse oceano tem maior potencial ou maior condições para formar áreas de instabilidade, nuvens mais carregadas. A temperatura é energia para a atmosfera. E aí, quando a gente tem todos os ingredientes necessários, né, ou todos os ingredientes que acabam fazendo com que as nuvens carregadas se desenvolvam, no caso, temperatura elevada, umidade, núcleos de condensação, né, partículas ali que servem para aglomerar gotinhas de água na atmosfera. Quando a gente tem tudo isso numa situação favorável, né, levantamento, né, índices de levantamento favoráveis, né, condições favoráveis para que haja o levantamento da superfície para a atmosfera, a gente tem essas nuvens se desenvolvendo. Então, quando a gente fala que a atmosfera está energética ou que ela tem uma condição favorável para a formação de nuvens carregadas, a gente está dizendo que a temperatura está mais alta e há essa possibilidade aí do desenvolvimento de nuvens do tipo cumulonimbus, que são as nuvens de tempestade. Felipe, não sei se ficou claro, mas espero que pelo menos tenha dado para entender um pouquinho sobre essa parte de energia aí da atmosfera,
0: Perfeito.
1: Felipe.
0: Não, ficou claro. Agora sim, a gente está todo mundo na mesma página. Bom, para quem está curioso, está nos vendo em outros locais do Brasil, em outras regiões, alguma situação diferente da previsão do tempo para outras regiões brasileiras? A gente tem essa situação, claro, que chama a atenção, esse alerta para o sul. O restante do país vai ter dias bonitos, dias tranquilos, tem alguma situação pontual?
1: Olha, bonito sim, Felipe. Agora, tranquilo é difícil, tá? Porque bem o cenário oposto do que acontece na região sul do Brasil. Entre o Sudeste, o Centro-Oeste, interior do Nordeste, grande parte ali dos estados da região norte do país, o que nós temos é a atuação de uma massa de ar seco, resultado de uma área de alta pressão, que é justamente essa massa de ar seco. Quando a gente fala área de alta pressão, é uma massa de ar seco. Ela funciona como se fosse uma tampa na atmosfera que não deixa a umidade subir. Então, por isso, não forma nuvens. A gente tem o ar muito seco, a temperatura da tarde muito elevada. Tem cidades ali do centro-oeste, da região norte, do interior do nordeste, com temperaturas acima dos 35 graus em pleno inverno. Então, é uma temperatura bastante elevada. E com isso vem, né, claro, a preocupação com relação a focos de queimada, que aumenta bastante nessa época do ano. Nós estamos já com quase 3 mil focos de queimadas registrados no estado de Mato Grosso, no Tocantins, no, na Bahia também, são os estados mais afetados por queimadas até o momento. Umidade relativa do ar muito baixa também no interior do Brasil, interior de São Paulo, até mesmo região da capital paulista, para os próximos dias, ao longo de toda essa semana. Esse tempo bonito que a gente fala é realmente muito preocupante, porque aumenta a condição de doenças respiratórias, aumenta a concentração de poluentes na atmosfera. Quem mora em grandes cidades, né, como é o caso de São Paulo, Campinas, Bauru, acaba observando no horizonte uma camada bem escura, principalmente no comecinho do dia, finalzinho da tarde. Essa camada escura é concentração de poluentes, justamente devido a esse tempo mais seco. Por isso que a preocupação com doenças respiratórias acaba aumentando quando a gente tem aí a falta de chuva.
2: E o barril de petróleo voltou a subir diante do aumento das tensões no Oriente Médio. Donald Trump fez novas ameaças ao regime iraniano por cada combatente americano morto no conflito. É o assunto de hoje da análise da nossa comentarista de economia, Juliana Rosa.
3: O petróleo voltou a subir. O barril do tipo Brent chegou a passar de 90 dólares durante o dia, com a intensificação dos ataques no Oriente Médio. Fechou um pouco abaixo disso, a 89 dólares. A alta perdeu força quando o porta-voz do Ministério das Relações Exteriores do Irã afirmou que novas propostas de cessar fogo chegaram ao governo iraniano por meio de mediadores. Mas depois, Donald Trump endureceu o discurso. Depois da confirmação da morte de pelo menos três militares americanos em confrontos com o Irã, ele disse que cada vez que o Irã matar um soldado americano, vai pagar por essa morte muitas vezes. Cresce a preocupação com a alta da inflação, na medida em que quase não há fluxo de embarcações pelo Estreito de Hormuz. E com o nível baixo de reservas de petróleo dos países, vai crescendo o risco de desabastecimento. Por enquanto, os preços dos combustíveis vêm se mantendo estáveis aqui no Brasil. Pela pesquisa da Agência Nacional do Petróleo, com a ajuda aí de subsídios do governo que pagam a Petrobras e outras empresas que aderiram ao programa, e não se espera alta de combustíveis até as eleições. Isso tende a assegurar a inflação, garantir mais uma queda de juros que está sendo esperada em agosto, mas é aquilo, o risco é uma aceleração mais forte do petróleo.
2: Hora do intervalo, daqui a pouco, mais informação para você. 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

0: Los Angeles, na Califórnia, é uma das cidades mais visitadas dos Estados Unidos. E um dos passeios obrigatórios para todos os turistas é caminhar pela Calçada da Fama. São mais de 2 quilômetros de estrelas no chão com nomes de personalidades mundiais.
1: Dentre os mais de 2.500 nomes que estão aqui na Calçada da Fama, apenas um não está no chão, o do lutador de boxe Muhammad Ali, que não queria que o nome do profeta Muhammad fosse pisado. Então, ele está ali, na parede do Teatro do Oscar.
0: A Calçada da Fama fica no badalado distrito de Hollywood. É lá onde ficam algumas atrações de Los Angeles, como o famoso Teatro Chinês e o Teatro Dolby, que desde 2002 é o palco da cerimônia do Oscar.
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6: Partidos têm até 5 de agosto para definir em convenção candidatos, vices e coligações para as eleições de outubro.
7: TSE divulga que mais de 158 milhões de eleitores estão aptos a votar. Aumento de quase 1,5% em relação a 2022. E você vai ver também nesta edição.
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6: Donald Trump promete retaliação após morte de soldados no Irã. Preço do petróleo volta a disparar com possibilidade de fechamento de nova rota comercial.
8: Estados Unidos anunciam nova sobretaxa de 50% sobre diversos produtos do Canadá.
6: Andy Burnham assume como primeiro-ministro britânico, elege moradia como prioridade e reafirma apoio à Ucrânia.
8: Torcedores tomam as ruas de Madrid em festa com jogadores, recepção da realeza e provocações a argentinos. 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
7: Boa noite.
6: Olá. Um ataque com drones é registrado a cada 10 dias no Rio de Janeiro. Os equipamentos operados por facções criminosas espalham medo nas comunidades.
10: Uma ameaça que vem do céu.
11: Aí o drone aí, ó. Tá sozinho aqui, ó. Não tem uma estrela no céu.
10: Um levantamento feito pelo jornalismo da Band mostra que do fim de maio até o último final de semana foram pelo menos 5 ataques registrados por moradores nas zonas norte e sudoeste da capital carioca. O mais recente foi na sexta-feira na comunidade da Lagartixa, em Costa Barros. Este vídeo, feito por moradores, mostra crianças brincando na rua quando a explosão acontece. Um jovem de 23 anos precisou de atendimento após ser ferido por estilhaços. Na semana passada, um morador do Parque Dois Irmãos, em Curicica, na zona sudoeste, também ficou ferido em outro ataque. Os traficantes rivais comemoraram.
12: Peguei, mano. Peguei, mano.
13: Pegou.
12: Peguei, mano.
13: Pegou.
12: O governo do Rio afirma que tem empregado estratégias de inteligência para combater as ações dos bandidos. Entre elas, a criação de uma coordenadoria da Polícia Civil especializada na utilização de aeronaves em operações e no monitoramento do uso de drones e outras tecnologias por bandidos.
10: Explosivos em drones têm sido cada vez mais frequentes na guerra entre facções do Rio de Janeiro.
13: Posteriormente, com a guerra da Ucrânia, que começou a ser usada as Forças Armadas Ucranianas, usando o drone de uma forma improvisada, adaptada, de uma forma caseira, para lançamento de artefatos explosivos improvisados. Mas aqui esse modelo foi copiado por essas organizações criminosas que lançam artefatos e vêm causando mais dano à população do que as organizações rivais ou aos policiais durante as operações.
7: Ainda no Rio, um falso ambulante foi preso depois de aplicar o golpe da maquininha em um turista francês na praia de Copacabana. O homem ofereceu para as vítimas duas caipirinhas por R$ 80. Depois do pagamento, o turista percebeu que a cobrança foi de 8 mil. E o prejuízo poderia ser ainda maior. O falso vendedor, que já tinha passagens por furto e por porte de drogas, ainda tentou mais duas cobranças de 20 mil reais que foram recusadas pela operadora do cartão.
6: No Paraná, o laudo pericial apontou que o homem que morreu numa escola de aviação foi vítima de uma reação alérgica.
7: Ele tomou um banho de óleo num ritual de iniciação.
14: O engenheiro Gustavo Lara, de 27 anos, morreu depois de tomar um banho com óleo de avião após o seu primeiro voo solo como piloto. É uma espécie de trote que virou tradição entre os aviadores. O caso foi em Ponta Grossa, no Paraná, na última quinta-feira. A causa da morte, segundo a perícia, foi asfixia mecânica por exposição a produto químico.
15: A polícia aguarda agora a divulgação de um laudo da polícia científica para saber a exata composição do óleo usado naquele dia.
16: Sendo um óleo comum, não podemos ter uma negligência ou uma imprudência por parte do instrutor do voo. Agora, se foi, por exemplo, jogado em partes do corpo que não poderia ser jogado ou que esse óleo estava adulterado, aí sim nós podemos estudar uma imprudência, uma negligência.
14: O óleo foi jogado sobre o piloto por um instrutor de voo. Ele chegou a ser preso, pagou fiança de R$ 3 mil e vai responder em liberdade por homicídio culposo, em que não há intenção de matar. Em depoimento à polícia, ele disse que o produto já tinha sido usado outras vezes. Essa médica explica que reações alérgicas graves podem acontecer com qualquer pessoa.
17: Pessoas que já têm alergia a contraste, frutos do mar, picadas de inseto. Existem pessoas que já são, como a gente chama, atópicas. Elas já têm uma predisposição a ter uma reação alérgica.
6: Suspeitos de corrupção, 17 servidores do Instituto Rio Metrópole foram exonerados pelo governo do Rio de Janeiro. 6 estão presos. O Instituto é responsável por projetos de mobilidade, saneamento e habitação na região metropolitana. O Ministério Público investiga um esquema de corrupção, fraudes em licitações e lavagem de dinheiro, com prejuízo que pode passar de R$ 80 milhões. Entre os exonerados estão o ex-presidente Davi Perini Vermelho e 2 ex-diretores. As suspeitas de corrupção no Instituto já tinham sido denunciadas pela Band News FM.
7: Olha só que número assustador. O Brasil registra mais de 100 casos de importunação sexual por dia.
6: Episódios recentes em São Paulo e na Bahia revelam que as mulheres estão vulneráveis até mesmo em locais considerados seguros, como as próprias casas.
18: As imagens foram feitas na manhã deste domingo na academia do condomínio onde mora a vítima, em Feira de Santana, na Bahia. Enquanto a mulher corre na esteira, um homem chega atrás dela e começa a se masturbar enquanto a observa durante o exercício. A vítima gravava o vídeo para as redes sociais e só percebeu o crime mais tarde, ao ver a gravação. O caso foi registrado na delegacia como importunação sexual.
19: O suspeito foi identificado como Pedro Henrique, morador do mesmo prédio. Está sendo procurado pela polícia.
20: A importunação sexual aqui no Brasil é crime previsto em lei desde 2018. São ações criminosas que durante muito tempo foram naturalizadas. Passar a mão no corpo de uma mulher sem consentimento, forçar contato físico, beijos roubados, até a prática de crimes libidinosos como este, que nós acabamos de mostrar. A pena pode variar de 1 até 5 anos de prisão.
18: Em média, 104 casos de importunação sexual são denunciados todos os dias no país, segundo dados do Fórum Brasileiro de Segurança Pública de 2025. Quase 38 mil por ano.
1: Assim como todos os casos de violência sexual, esses números estão muito abaixo do que realmente são. Mas a gente ainda verifica que as pessoas têm muito medo, muito receio.
18: Em Jaboticabal, no interior de São Paulo, outra mulher também se descobriu vulnerável, onde deveria se sentir segura. Aconteceu no início do mês. Ela tomava banho em casa, no térreo do prédio, quando o homem que passava por ali sacou o celular e começou a filmar da janela do banheiro. O que ele não sabia é que também era filmado por outro morador que flagrou tudo e revelou o caso para a vítima. Na delegacia foi aberto um boletim de ocorrência por registro não autorizado de intimidade sexual, com pena de 6 meses a 1 ano de prisão. A vítima pediu medida protetiva contra o vizinho, que chegou a ser preso e depois liberado. O caso segue em investigação.
21: Só conseguia chorar e você se sente invadida, até porque não sei onde estão essas imagens, não sei há quanto tempo ele faz isso. E, na verdade, eu não tava fazendo nada demais. Eu tava tomando banho no meu banheiro, na minha casa, entende? É muito difícil.
22: Não tem intimidade preservada. E sabe que o que é o mais assustador? Que é difícil você encontrar uma mulher adulta que não tenha vivido em algum momento da sua vida, da sua jornada, uma situação como essa. É dificílimo você conversar entre mulheres e uma dizer assim, não passei por algo parecido. É um cenário que precisa mudar imediatamente. E o Grupo Bandeirantes, Felipe, ele lança uma campanha. A Band não se cala. É o nosso compromisso de dar voz a quem denuncia e combate crimes contra as mulheres.
6: Cobrar a punição dos agressores e também mostrar iniciativas que dão certo. Hoje vamos conhecer um grupo de psicólogas e advogadas voluntárias que acolhem as vítimas da violência.
23: Essa imagem mostra um homem perseguindo a ex-namorada. O criminoso pega a vítima de surpresa e esfaqueia a mulher na rua. A vítima tentou pedir ajuda, mas caiu em frente ao condomínio onde morava, em São Vicente, litoral de São Paulo. Ela chegou a ser socorrida, mas não resistiu. Paula Santos tinha 37 anos. O assassino, Severino Alves Pereira, de 56 anos, acabou preso. O crime aconteceu na última segunda-feira. Também na semana passada, uma mulher foi feita refém pelo companheiro após uma briga em casa no Distrito Federal. Ele obrigou a vítima a dirigir até um ponto de venda de drogas enquanto ameaçava a mulher com uma faca. Quando o homem saiu do carro, ela conseguiu enviar áudios pedindo ajuda à mãe.
24: Totalmente descontrolado, mãe. Já me bateu. Já juntou meu rosto. Tô meu com faca.
23: A mãe chamou a polícia e uma viatura conseguiu localizar a vítima. O criminoso acabou preso. São crimes que se repetem diariamente em várias partes do Brasil. A Lei Maria da Penha tem 20 anos de existência. O feminicídio passou a fazer parte do Código Penal em 2015. E ao longo dos anos, novas leis foram criadas, como a Lei do Stalking. Mesmo assim, a violência de gênero só cresce no país. No ano passado, uma mulher foi morta a cada 6 horas, principalmente pelas mãos de companheiros e ex-companheiros. É por isso que o Grupo Bandeirantes de Comunicação lança hoje a campanha nacional A Band Não Se Cala, para combater o feminicídio e a violência contra as mulheres.
25: A gente quer, além de noticiar, a gente quer provocar um debate, a gente quer dar visibilidade e a gente quer incentivar também ações concretas para que esse problema seja tratado com a urgência e com a responsabilidade que ele exige.
23: Foi por ter acesso à informação que a Jéssica conseguiu romper o ciclo de violência que vivia.
26: Era enforcamentos, ele me trancava em casa. Como eu não percebia? Eu percebia, mas parece que eu não sabia que eu tinha voz, que eu podia falar, que a gente tem vergonha, né?
23: Ela contou com a ajuda da ONG Mapa do Acolhimento, que atua no enfrentamento à violência de gênero.
27: O Mapa, ele é essa rede de mulher para mulher. Então, ele surge com essa rede de voluntárias que proporciona atendimento psicológico e jurídico para mulheres que estão em situação de violência.
23: Em 10 anos, a plataforma já atendeu mais de 30 mil pedidos de ajuda.
28: E no Mapa, ela, a primeira coisa que ela vai saber é que ela não é culpada e que ela não está sozinha. Uma vida sem violência é possível, sim. Lutamos, por isso você está aqui, o Mapa está aqui. Mas é possível, sim, uma vida sem violência.
22: E é importante reforçar que quando essa mulher não consegue pedir ajuda, quem está no entorno pode pedir ajuda por ela, pode salvar essa mulher também. E além de noticiar essa epidemia de violência contra a mulher, a campanha da Band quer encorajar essas denúncias e mostrar que é um ponto de virada capaz de mudar essa história.
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6: A variação de preços de uma farmácia a outra chega, Thaís, acredita, 2.500% de uma farmácia para outra, Thaís.
22: Pois é, Felipe, isso na mesma cidade é o que aponta um novo levantamento.
5: Pesquisar preços antes de comprar sempre foi um bom negócio. Mas quando é medicamento, a diferença no bolso pode ser enorme. Uma pesquisa do Procon de São Paulo revelou que o mesmo remédio chega a custar 25 vezes mais de uma farmácia para outra. A cartela da Tadalafila genérica, por exemplo, foi encontrada por menos de R$ 4,00 em uma farmácia da Zona Sul e por R$ 98,00 em outra na Zona Norte. A Juliana tem uma doença autoimune que afeta as articulações e não pode parar de tomar remédios. O SUS não fornece todos e ela faz de tudo para encontrar o melhor preço. Pesquisa nas farmácias, nos sites e aplicativos e se cadastrou nos programas de desconto oferecidos por laboratórios, pelas redes de drogarias e planos de saúde.
8: Às vezes o laboratório ele te dá um desconto maior que o da farmácia, mas muitas vezes a farmácia ela compete ali com um desconto e ela não dá um desconto em cima do laboratório. Pela internet ainda é mais viável você comprar.
5: A estratégia da Juliana é justamente a principal orientação do Procon. A pesquisa mostra que pela internet os preços são melhores. Mas tem uma dica que é bem importante para saber se estamos pagando um medicamento fora do que é permitido por lei.
9: Se a gente colocar no Google Anvisa PMC, vai vir essa tabela aqui, com o preço máximo dos medicamentos ao consumidor. A farmácia não pode cobrar mais do que isso, mas pode dar descontos. E é ela que define esses descontos. E cabe a gente, ao consumidor, procurar onde tem o melhor preço.
11: Com isso, ele pesquisa nos sites, pesquisa nas lojas físicas, o valor desse medicamento, tendo a informação do valor máximo e, eventualmente, os descontos que as redes ofertam para este medicamento.
5: Um outro detalhe para economizar: veja o preço do medicamento na farmácia, compare com o aplicativo ou com o site, vai ser mais em conta. Você pode comprar pelo aplicativo e retirar na farmácia. E aí o tempo é bem menor. E um outro detalhe: você não paga o frete.
22: Destaque internacional agora no Jornal da Noite. Donald Trump prometeu retaliar o Irã depois da morte de 3 soldados americanos no Oriente Médio.
12: O Pentágono identificou 2 militares vítimas de ataques iranianos em uma base dos Estados Unidos na Jordânia. A soldado Isabela Gonzalez, 19 anos, do Texas, e o primeiro-tenente Tyler James Freehan, de 25 anos, do Havaí. Um terceiro militar morreu no Iraque, atingido por um drone. O presidente Donald Trump elevou as ameaças. Disse que toda vez que o Irã matar um soldado americano, pagará por essa morte muitas vezes. E a jornalistas afirmou que os ataques recentes são uma homenagem a quem chamou de 3 grandes patriotas mortos no Oriente Médio. Great Patriots. Forças americanas atacaram a instalação nuclear de Darkovin, no sudoeste do Irã. A usina está em construção e não houve vazamento de material radioativo. O Comando Central dos Estados Unidos mobilizou mais caças para o Oriente Médio, à medida que crescem os temores de um conflito regional prolongado. Em outra frente, os Houthis, grupo apoiado pelo Irã que controla parte do Iêmen, disseram que vão impor um bloqueio marítimo na Arábia Saudita, aliada dos Estados Unidos. O embargo atingiria navios que passam pela região do Estreito de Bab el-Mandeb, que liga o Mar Vermelho ao Oceano Índico. Cerca de 12% do comércio marítimo mundial passam por esse corredor, incluindo uma parcela importante das exportações de petróleo do Oriente Médio para a Europa e a Ásia. Se a ameaça for colocada em prática, navios poderão ser obrigados a contornar toda a África, elevando o custo do transporte e pressionando ainda mais os preços do petróleo.
6: Os Estados Unidos anunciaram tarifas de 50% contra produtos do Canadá, como vinhos, tacos de hóquei e cimento. Importações consideradas estratégicas para a economia americana ficaram fora da sobretaxa. A medida é uma resposta ao tratamento considerado discriminatório do Canadá em relação a produtos americanos. Na semana passada, Donald Trump ameaçou impor um novo tarifaço ao Canadá por causa da fumaça de incêndios florestais que chegam aos Estados Unidos.
22: Andy Burnham tomou posse como primeiro-ministro do Reino Unido. Ele é o sétimo a ocupar o cargo em 10 anos.
23: O ex-prefeito de Manchester, do Partido Trabalhista, assumiu o lugar de Keir Starmer, que renunciou após crises políticas e econômicas. Em seu primeiro discurso na frente da residência oficial em Londres, o novo premier colocou a moradia como prioridade do governo. Anunciou a destinação de 340 milhões de libras para retirar as pessoas das ruas. Ele também se comprometeu a doar 15% do próprio salário para ajudar no custeio do plano. Além disso, o novo primeiro-ministro prometeu um plano de 10 anos para reconstruir a economia e reformar a educação britânica. Burnham ligou para Volodymyr Zelensky e Ursula von der Leyen, confirmando o compromisso de apoio à Ucrânia na guerra contra a Rússia, além da reaproximação com a União Europeia 10 anos depois do Brexit.
6: E agora futebol. Os novos campeões do mundo desfilaram pelas principais ruas de Madrid. Foi um dia inteiro de muita festa para a seleção da Espanha. E a correspondente Sônia Blota acompanhou.
23: Um mar vermelho no centro de Madrid. Debaixo de um calor de 35 graus, milhares de torcedores espanhóis se reuniram na Praça Cibeles para ver de perto a taça da Copa do Mundo, conquistada ontem nos Estados Unidos. Essa turma chegou cedo, emendando uma festa que começou ainda de madrugada.
0: É algo único na vida que vamos desfrutar. Vamos aproveitar tudo o que pudermos hoje.
23: Uma final que fez a terra tremer. O Observatório de Madrid registrou pequenos tremores durante a decisão da Copa. Os picos ocorreram no gol de Ferran Torres, no apito final, e quando o capitão Rodri ergueu a taça para a alegria de 50 milhões de espanhóis. Domingo de festa, madrugada de festa, segunda-feira, o dia inteiro de festa. A torcida espanhola recebe com maior carinho e animação os heróis que chegam dos Estados Unidos para comemorar este bicampeonato. Os campeões mundiais chegaram no final da manhã no aeroporto de Madrid apresentando a taça da Copa. A primeira parada foi no Palácio Real. O rei Felipe VI, a rainha Letícia e as princesas Leonor e Sofia recepcionaram os jogadores e a comissão técnica. O elenco presenteou a realeza com camisas atualizadas com a segunda estrela no peito. Em seguida, outra parada para cumprimentar o primeiro-ministro Pedro Sánchez na residência oficial do governo. Só depois das 19h30 no horário local é que os jogadores, enfim, começaram a percorrer as principais ruas de Madrid. Num trio elétrico, todos exibiram a taça da Copa do Mundo. Claro que teve provocação aos argentinos. Fabián Ruiz e Lamine Yamal seguraram um cartaz que propunha uma luta de boxe entre o colega de time Gavi e o volante Paredes, que agrediu os espanhóis depois de perder a final. Yamal, jovem astro do Barcelona, era um dos mais festejados pelo público. Usando uma coroa de brinquedo, ele fez carinho na taça para delírio da galera. Madrid foi palco de uma festa que esperou 16 anos para se repetir e que certamente não sairá da memória dos torcedores.
22: Mas o fim do jogo foi marcado por confusão na Argentina. Torcedores entraram em confronto com a polícia no obelisco em Buenos Aires. A polícia usou balas de borracha e gás lacrimogêneo contra a multidão. 12 pessoas foram presas. No interior do país, 2 pessoas morreram em acidentes durante as comemorações. Também houve confusão em redutos argentinos no Brasil. No Rio, um motoboy foi agredido e torcedores entraram em confronto com policiais em um bar em Copacabana. Um homem com a camisa e o chapéu da seleção argentina tenta tomar a arma de um dos PMs. Houve brigas também em Búzios, na região dos Lagos, e em Porto de Galinhas, em Pernambuco. Em Camboriú, Santa Catarina, 2 homens foram presos.
6: Enviado especial da Band a Buenos Aires, o repórter William Tales foi alvo de racismo durante a cobertura da final da Copa.
7: A situação aconteceu depois do jogo, quando estávamos conversando com os torcedores, repercutindo um pouquinho do resultado da final. E quando eu abordo esse torcedor, ele até me pergunta se estávamos ao vivo, eu, por engano, disse que sim. Aí ele vai e solta essa frase: isso é Argentina, macaco.
10: Mira, perdimos, perdimos na final. Mira, mira o que é isso, mira o que é isso, mano. Mira o que é isso, isso é Argentina, mano. Isso é Argentina, acá, acá.
7: Na hora eu nem notei, eu nem percebi, só me dei conta disso tudo depois, já no hotel, quando a gente foi revisar todo o material. E honestamente eu não sei se ele dirigiu essa fala a mim, ao cinegrafista, que também é negro, ou a todo o Brasil, porque ele sabia que éramos de um canal brasileiro e ele olha diretamente para a câmera, ele fala olhando diretamente para a câmera. Mas o que mais me impressiona disso tudo é a naturalidade com que ele fala, como se não fosse uma ofensa, sem pudor nenhum, mesmo achando que estava ao vivo. É uma situação realmente constrangedora e bastante desconfortável.
22: Começou o prazo para a realização das convenções partidárias que vão definir as candidaturas para as eleições deste ano. Veja agora como foi o dia dos pré-candidatos à presidência da República.
13: Os 30 partidos têm até 5 de agosto para as convenções. Serão definidas candidaturas, coligações e apoios. Outra definição possível é a de candidatos a vice nas chapas majoritárias. É na convenção marcada para o próximo sábado que o PL deve definir quem vai disputar a vice-presidência ao lado de Flávio Bolsonaro. O evento vai acontecer em São Paulo. Integrantes do partido defendem uma mulher como vice do senador. Flávio também concentra as atenções para a formação de palanques estaduais. Nessa noite, o senador participou da convenção da Federação União Progressista em São Paulo, com a participação do governador do estado, Tarcísio de Freitas.
14: Aqui em São Paulo, a gente vai caminhar junto com diversos outros partidos. Essa coalizão que foi montada aqui é uma grande inspiração para nós também no âmbito nacional. Eu espero que muito em breve possamos também caminhar juntos em âmbito nacional, a federação junto conosco. Nós vamos dar continuidade na segurança pública, porque a gente vai declarar PCC e Comando Vermelho e milícias como organizações terroristas aqui no Brasil.
15: Agora à noite, o PDT realizou a Convenção Nacional do Partido em Brasília e anunciou o primeiro apoio oficial à pré-candidatura de Lula à reeleição à presidência.
13: No discurso, o presidente disse que não tem o direito de perder as eleições deste ano. Ele defendeu a soberania nacional e voltou a culpar a família Bolsonaro pelo tarifaço americano, citando o secretário de Estado americano, Marco Rubio.
16: E hoje nós temos não um, nós temos vários traidores que vão aos Estados Unidos pedir para os Estados Unidos impor punição ao Brasil. Se o secretário de Estado americano, Marco Rubio, quiser vir apoiar o meu adversário, que venha, que monte o comitê, porque a gente vai derrotar todos em nome da defesa da democracia nesse país.
13: Presidente do Missão, Renan Santos antecipou a convenção do partido e oficializou sua candidatura ao Palácio do Planalto. Segundo ele, a decisão foi tomada por questão de segurança. Renan alega que passou a receber ameaças após viagens a locais dominados por facções criminosas no Ceará. Agora, formalmente candidato ao Palácio do Planalto, ele passa a ter proteção da Polícia Federal.
17: Não é mais uma questão de conveniência ou até de redução de gastos, dado que equipes privadas de segurança são mais caras. É uma questão de sobrevivência.
13: A maior parte dos candidatos deverá ter apoio da PF. O senador Flávio Bolsonaro, no entanto, recusou a escolta. Ele alega não confiar na direção da corporação e disse temer possíveis infiltrados na equipe. Ronaldo Caiado, o pré-candidato do PSD, cancelou uma entrevista, o único compromisso público do dia. Nos bastidores, a informação é que ele deve procurar, nos próximos dias, Ciro Gomes, pré-candidato do PSDB ao governo do Ceará, em busca do apoio dos tucanos à sua candidatura presidencial. O movimento acontece após Ciro afirmar que há a possibilidade do apoio a Caiado e Renan Santos, depois que Aécio Neves desistiu de concorrer ao Planalto.
1: Eu, por exemplo, me dou muito com Ronaldo Caiado, votaria nele sem nenhuma dificuldade. Estou acompanhando essa novidade que apareceu, que é o Renan Santos. Me parece uma pessoa que, a despeito de jovem e tal, tá falando coisas muito, muito verdadeiras, embora aqui e ali tenha exageros.
13: Romeu Zema, do Novo, concedeu uma entrevista a uma rádio do Rio de Janeiro.
18: Expectativa para as próximas pesquisas. Veja no comentário de Fernando Mitre.
19: Por mais que seja impróprio ou mesmo tecnicamente errado, comparar resultados de pesquisa entre institutos diferentes e metodologias diferentes, ninguém vai fugir da oportunidade de avaliar os resultados do Datafolha que vem aí, essa semana, em relação aos da Quest que vieram na semana passada. Mesmo porque agora serão medidos, além de fatos novos, como o tarifaço de 25%, os efeitos vindos de um período maior de episódios já medidos na pesquisa anterior, como o vídeo de Michel Bolsonaro e suas relações atribuladas com o enteado e pré-candidato Flávio. Esses efeitos continuam aí, visíveis, afetando o ambiente eleitoral. Vamos ver até que ponto ainda mexem com o eleitorado. A Quest acaba de soltar um dado novo. 55% acham que Lula ganha, contra 25 que acreditam na vitória de Flávio. Não é intenção de voto. Os solavancos da campanha têm provocado análises de pesquisa, cujo principal resultado é aumentar a expectativa da próxima. Nas últimas pesquisas, como a da Quest, Lula subiu e Flávio caiu. A bandeira da soberania, que já havia ajudado Lula a melhorar sua imagem, foi reforçada pelos conflitos com os Estados Unidos. E continua e vai continuar firme na campanha petista, na expectativa da próxima ou das próximas pesquisas. Thaís Felipe.
18: O Tribunal de Contas da União pediu ao Congresso um reajuste de até 40% em penduricalhos pagos aos servidores do órgão.
22: Na semana passada, o TCU já havia decidido que funcionários do Tribunal, da Câmara e do Senado poderão receber remuneração acima do teto constitucional.
20: Os servidores que trabalham na Câmara e no Senado têm direito a uma gratificação especial quando exercem cargos de chefia. Como é considerada verba remuneratória, tinha que obedecer o teto do funcionalismo. Isso quer dizer que a soma do salário com o valor extra não pode ultrapassar o limite atual de R$ 46 mil. Mas esse entendimento mudou com uma decisão do Tribunal de Contas da União. Segundo o TCU, as gratificações por cargos de direção e chefia devem ficar de fora do teto. E essa medida beneficia também os servidores do próprio tribunal. A decisão do plenário não seguiu a recomendação da área técnica do TCU, que foi contra o pedido feito na ação proposta pelo Sindicato dos Servidores. Segundo os técnicos, a ideia vai contra o que determina a Constituição. Eles alegaram também que o sindicato não teria legitimidade para mover esse tipo de ação, mas não teve jeito. Os ministros aprovaram a medida por 8-1. No mesmo dia, o Tribunal de Contas da União encaminhou ao Congresso Nacional um projeto de lei para aumentar os valores das gratificações, nesse caso, só para o Tribunal. A alegação é que os benefícios pagos aos servidores do TCU estão defasados em relação à Câmara e ao Senado. Os reajustes variam de 35% a 40% pagos a 913 servidores com cargos de confiança. O menor valor varia de cerca de R$ 1.500 para mais de R$ 2.000 e o maior valor de quase R$ 9.000 para mais de R$ 12.000. Se a proposta for aprovada até o final do ano, as novas gratificações passam a valer a partir de janeiro. O impacto calculado pelo próprio TCU nos cofres públicos é de R$ 27.700.000 ao ano.
2: A questão é que de acréscimo em acréscimo, de concessão em concessão, de tolerância em tolerância, isso vai arrastando efeitos sobre muitas outras categorias dentro do serviço público federal, onerando-se demasiadamente as contas públicas.
22: O ministro do Supremo, Flávio Dino, enviou à Polícia Federal as respostas de partidos sobre a atuação em emendas parlamentares no Congresso. Vamos ao vivo a Brasília. Natália Paz está com as informações. Natália, boa noite para você.
3: Boa noite, Thaís, a vocês e a todos. São as respostas que os presidentes do PL, Valdemar Costa Neto, e do PSD, Gilberto Kassab, deram sobre a participação de dirigentes partidários na indicação de emendas. Os dois afirmaram ao Supremo que presidentes de legendas não fazem indicações. Valdemar afirmou ainda que não dispõe de qualquer cota e que não ordena a execução da despesa, mas que, eventualmente, faz sugestões aos parlamentares do partido dele. Na mesma linha, Kassab destacou que jamais participou de qualquer deliberação sobre os critérios que envolvem a destinação dos valores. Essas informações foram enviadas ao ministro Flávio Dino após ele cobrar explicações de como funciona o direcionamento das emendas a estados e municípios e foram enviadas à Polícia Federal para ajudar nas investigações sobre supostas irregularidades na destinação delas. Agora à noite, a Câmara dos Deputados enviou ao Supremo uma manifestação em que afirma ser regular e transparente o processo de indicação das emendas parlamentares de comissão. É com vocês.
18: A seguir, Tribunal Superior Eleitoral diz que mais de 158 milhões de eleitores estão aptos a votar em outubro.
22: O governo americano concede visto de permanência para Eduardo Bolsonaro.
18: Começa em Santa Catarina o tradicional Festival de Dança de Joinville.
22: Mais da Copa do Mundo e a conquista merecida da Espanha contra a Argentina. O Jornal da Noite volta já.
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22: O governo americano concedeu o green card ao ex-deputado federal cassado Eduardo Bolsonaro. Agora, o filho do ex-presidente Jair Bolsonaro pode morar e trabalhar nos Estados Unidos por tempo indeterminado, sem precisar renovar os vistos. Eduardo foi condenado no Brasil pelo Supremo Tribunal Federal a mais de 4 anos de prisão por coação no curso do processo sobre os atos de 8 de janeiro.
18: Mais de 158 milhões de eleitores estão aptos a votar nas eleições desse ano. Crescimento de quase 1,5% em comparação a 2022, segundo o Tribunal Superior Eleitoral.
22: E atenção se você estiver viajando no dia das eleições, porque começou o prazo para pedir o voto em trânsito.
21: Votar nem que seja longe de casa. O eleitor que não estiver na cidade onde está registrado pode pedir a transferência temporária para um outro local de votação. A permissão pode ser tanto para o primeiro quanto para o segundo turno, ou os dois.
24: Neste ano, 6 cargos estão em disputa. Pela ordem na urna eletrônica, deputado federal, deputado estadual, senador 1 e senador 2, além de governador e presidente.
21: Se o local escolhido estiver dentro do mesmo estado do domicílio eleitoral, a pessoa poderá votar para todos os cargos. Se estiver em outro estado, será possível votar somente para presidente da República.
24: O voto em trânsito estará disponível nas capitais e em cidades com mais de 100 mil eleitores. Para solicitar, basta entrar no autoatendimento do site do TSE ou presencialmente em qualquer cartório eleitoral do país.
5: Então, entre 20 de julho e 20 de agosto, a eleitora ou eleitor pode solicitar esse serviço e até mesmo solicitar o cancelamento dessa habilitação no caso de mudança de planos. O importante é que as pessoas se organizem antecipadamente para poderem participar das eleições.
24: Não é possível pedir a transferência temporária para sessões no exterior. Para quem estiver por São Paulo, tem novidade. Vai dar para escolher votar em trânsito no Aeroporto Internacional em Guarulhos.
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18: E hoje conosco, Mirelle Moschella. Mirelle, boa noite.
9: Olá, muito boa noite, Felipe. Muito boa noite para você também, Thaís.
11: Boa noite.
18: Vamos falar dessa imensa festa espanhola campeã do mundo 2026.
9: Pois é, gente. Olha, a Espanha jogou muito bem. Não deixou a seleção da Argentina ganhar. Quem estava acompanhando o Mundial percebeu o que aconteceu com a Argentina. Aquela Argentina que a gente estava vendo com raça, com fome de bola. Esquece tudo, porque a Espanha...
11: Anulou
9: o jogo de todo mundo, principalmente do Messi, que estava completamente invisível. Uma Argentina muito apagada. Um gol de Ferran Torres, maravilhoso, conseguiu se posicionar muito melhor. Pra gente ver que os números não mentem, né? 20 finalizações da Espanha, uma finalização só da Argentina. Mereceu realmente os espanhóis. Belíssimo jogo e olha, 2030 é uma forte seleção, porque é uma seleção muito jovem e vem com tudo para 2030 também. Vamos ficar de olho.
18: É na Espanha, Marrocos, Portugal, tem jogos na Argentina, Uruguai e Paraguai. Quer dizer, então vai agradar todo mundo.
11: Mas vencer em casa vai ter um gostinho ainda maior. Ganhar é bom em qualquer lugar, mas ganhar na Espanha é outro nível.
9: É outro nível, gente.
11: Olha só, apareceu ali, ó. Com a mão no rosto, triste, ele, né? Lionel
9: última
11: Messi.
9: Seleção, com certeza, Thaís. Última seleção de Lionel Messi. Ele que queria, né, finalizar aí, ou seja, se aposentar com mais um título, primeiro título dele, né, da Copa do Mundo.
11: A gente viu aí o momento da celebração, a taça sendo levantada, a seleção da Espanha aí, e os jogadores da Argentina de costas, ali olhando para a torcida, mas de costas e não em nenhum momento interagindo, né, com isso.
9: É, essa foi uma situação um pouco assim, diferente, né? Porque não houve esse fair play que eu acho que deveria ter tido da seleção
11: argentina. E que teve por parte dos espanhóis, que foram ali, aplaudiram, cumprimentaram,
9: exatamente,
11: né?
9: Mas olha só, eu tenho um argentino lá em casa, tá, gente? Meu marido. E não querendo passar pano, não. Mas, na cabecinha dele como argentino, a seleção argentina estava olhando para a torcida, porque era despedida de Messi, estavam todos ali também à flor da pele. Nós vimos algumas situações lamentáveis, né, do Leandro Paredes, junto ali com os outros jogadores também espanhóis, mas eu acho que faltou ali um fair play e um certo respeito para a grande campeã, que seria que foi a Espanha.
18: O Brasileirão já voltou a semana passada, mas agora é só Brasileirão.
11: Bora.
18: Vamos lá.
9: Gente,
18: e as continentais?
9: Adiós, né? Espanha, França, Alemanha, Brasil, porque agora, né, Brasileirão está de volta. Inclusive, Atlético Mineiro e Bahia se enfrentam, sim, um jogo muito bom para a gente assistir. E logo depois também, amanhã tem Copa Sul-Americana, Santos e Universidade Central. A dupla de ataque, Gabigol e Neymar, não viajaram, então boa sorte para o Santos, que está precisando. 15ª posição no Brasileirão, precisa ter uma vitória para dar uma respirada no Brasileirão.
22: Nem me fale de sorte, que eu tô precisando também, tá, Mi? Um beijo para você, tudo isso?
9: Gente, tô chegando coladinho com vocês aqui no Esporte Total, cuidando da casinha de Fernando Fernandes, que está na merecidas férias.
22: Até já. A gente segue já com você. Hora de conferir como foi o Canal Livre deste domingo, que discutiu saúde mental.
0: Na psicanálise, a gente tem dois pressupostos. Um é esse, falar livremente. Falar aquilo que te ocorre, falar sem julgar, sem dirigir, sem arquitetar perguntas e respostas, né? Mas tem um segundo pressuposto, que é, assim, a cura pela fala em transferência.
22: A velocidade com que a gente consome informação está muito rápida, o volume de informação é muito grande, então essa ideia de tempo também coloca a gente nesse círculo de uma ansiedade constante, não é isso?
0: É verdade, Thaís, mas vamos pensar assim, que esse tempo do qual você está falando, ele não é bem o tempo do mundo, né? Ele não é bem o tempo que o outro impõe para você. É a relação que você coloca em relação ao teu anseio, em relação aos seus temores, em relação àquilo que é imprevisível.
6: Qual a importância de a gente dar nome para as coisas, né? Para a gente falar de diagnóstico, falar daquele sentimento com o nome certo?
0: Essencial essa pergunta, né? Porque, ao contrário das doenças propriamente ditas, vamos fazer essa pequena separação metodológica, que não, elas não se transformam com a forma como a gente as nomeia. Né? O sofrimento psíquico, não. O sofrimento psíquico depende de como você o chama, de como você o nomeia.
10: Se eu começo no presente, antes mesmo de chegar para a entrevista ou para o trabalho que eu tenho que fazer, a já sofrer por isso, é hora de procurar ajuda?
0: Se isso for crônico, sim. Né? Se isso for impeditivo, trouxer prejuízos mais ou menos sistemáticos, sim.
19: Mas agora a pergunta fundamental. Essa pessoa que vai se cuidando mais, ela se torna uma pessoa melhor?
0: Bem colocado, né? Acho que a psicanálise...

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1: Um dos maiores intérpretes da sociedade brasileira, o antropólogo Roberto da Mata, completa 90 anos neste mês.
0: Em uma conversa exclusiva com o repórter Juliano Dippe, ele revela o lado humano por trás das suas obras e fala sobre o passado e o futuro.
6: Ele ajudou a decifrar contradições, rituais e costumes que marcaram a identidade do brasileiro. Intrigado com a lógica da malandragem, investigou a fundo a busca pelo poder. A origem da famosa frase, você sabe com quem está falando?
7: No Brasil nós temos uma coisa que me parece extremamente clara e que foi muito pouco vista e, portanto, criticada, que é um espírito aristocrático que construiu o Brasil.
6: Com mais de 6 décadas de carreira, Roberto da Mata ajudou a explicar como o brasileiro pensa. No final do mês, o antropólogo completa 90 anos de idade, consolidado como um dos principais intérpretes de seu povo. A inspiração ele encontra nos detalhes de emoções rotineiras, como carregar o bisneto no colo, tema de uma crônica recente.
8: Virando bisavô, você se reconhece como um fundador das linhagens que você, como antropólogo, estudou. Mas somente agora você tem a experiência concreta da corrente de vida construída por você. No fundo, lá no fundo, bisnetos e bisnetas exprimem graciosamente a necessidade da finitude. Porque essas você, conformado e sem nenhum ressentimento, não vai conhecer. O seu texto te emociona, Roberto. Agora quem se emociona sou eu aqui. Vou ficar os dois chorando.
7: Não sei quem escreveu isso.
8: Mas foi você.
7: Foi a literatura que falou por mim. Foram os livros que eu li que falaram por mim. Quando eu começo a escrever, as coisas encaixam.
6: Deste encaixe nasceu, em 1979, uma das principais investigações antropológicas sobre a identidade e as contradições da nossa sociedade. O livro Carnavais, Malandros e Heróis, para uma sociologia do dilema brasileiro. Já no livro Torre de Babel, o antropólogo reuniu os textos publicados nos anos 90 no Jornal da Tarde, com o prefácio escrito por um grande amigo e jornalista.
7: A minha entrada no jornalismo se deve a um jornalista que eu admiro muito, que é meu amigo, chamado Fernando Mitre. Que um dia, eu estava em São Paulo fazendo uma pesquisa lá em São Paulo, aí eu acho que ele me convidou para jantar, aí eu falei, topa escrever para o Jornal da Tarde, ele era diretor do Jornal da Tarde, uma coluna, né? Por que não? Eu gosto de escrever. Aí eu escrevi uma coluna.
6: E ele não para. Atualmente assina uma coluna semanal no jornal O Estado de São Paulo e terminou de escrever o mais novo livro.
7: Um livro chamado Histórias da Mata, que são histórias da mata escritas por Roberto da Mata. Que eu pego experiências minhas com os indígenas, com as perdas que eu tive, a experiência com Alzheimer da minha primeira mulher, a experiência de um filho que eu perdi.
1: Que reportagem maravilhosa. Viva Roberto da Mata. Parabéns para ele pelos 90 anos, porque é alguém que nos ajuda a interpretar o Brasil todos os dias com a sua obra maravilhosa.
0: E que fica, né? Essa obra incrível. O que eu achei mais legal é aquela coisa.
1: Eu me emocionei.
0: Nem acredito que fui eu que escrevi, mas é isso.
1: Maravilhoso. Como maravilhoso também é, não dancei, tá?
0: Mas bom, né?
1: Mas foi muito.
0: Deixa para quem sabe.
1: Começou em Santa Catarina o maior festival de dança do mundo. A edição deste ano bateu o recorde de inscritos e contou com uma abertura inédita no palco principal.
9: A programação conta com cerca de 17 mil participantes. Além da Feira da Sapatilha,

0: Brasília, o público também pode se inscrever para conhecer os bastidores do festival em uma visita guiada. Estar no palco principal do maior festival de dança do mundo representa mais do que um troféu, mas uma oportunidade no currículo que abre portas para quem sonha em viver da dança. A noite de abertura terá um fato inédito. Pela primeira vez, uma escola fará a apresentação que dá início à programação.
1: A Escola do Teatro Basileu França, que é de Goiânia, que é uma escola que tem participado do festival há muitos anos, já ganhou todos os prêmios possíveis, né? Mais de 40 prêmios de primeiro lugar, e também ganhou 4 vezes seguidas como melhor grupo do festival.
0: Tanto a escola quanto a orquestra são mantidas pelo governo do estado de Goiás, investimento público que rendeu prêmios e resgatou jovens da vulnerabilidade social. O Festival de Dança recebeu mais de 6 mil inscrições de coreografias brasileiras e também de países como Paraguai, Bolívia, Portugal, França e Estados Unidos. Os campeões serão conhecidos nos dias 31 de julho e 1º de agosto.
2: Fantástico. O Jornal da Noite termina aqui.
3: Uma excelente terça-feira para você.
2: Obrigada pela companhia. Tchau.

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0: Seja bem-vinda, bem-vindo você também ao nosso jornal Terra Viva para mais uma semana aqui, juntos, acompanhando sempre os principais destaques do agronegócio, do Brasil e do mundo.
1: Boletim Focus, mercado financeiro reduz estimativa da inflação para 5,15% no ano. Governo libera 9 bilhões de reais para compra de máquinas e equipamentos agrícolas de fabricação nacional. Exportações brasileiras para países do Golfo crescem em junho e sinalizam recuperação gradual das perdas provocadas pelo conflito no Oriente Médio. Produtores rurais buscam alternativa para proteger lavouras do fenômeno El Niño.
0: E ainda, você vai ver uma família na Bahia que transforma crise em produção artesanal de chocolate. Essas e outras notícias a partir de agora no Jornal Terra Viva. Bom, iniciamos a nossa semana e o JTV aqui repercutindo alguns produtos importantes do agro brasileiro que ficaram livres do novo tarifaço americano. Ah, mas outros setores já calculam os prejuízos.
2: Da linha de produção da indústria, no Paraná, saem peças de madeira feitas sob medida para a construção de casas lá nos Estados Unidos.
3: Nós fizemos os layouts baseado na necessidade deles. Nesse primeiro momento, nós não vamos fazer demissão, nós vamos segurar as pessoas, mas se continuar não tendo demanda, os clientes não comprando, a empresa não suporta manter todos os empregos.
2: Metade de toda a exportação nacional de chapas de madeira vai para o mercado americano. Na lista de produtos brasileiros taxados em 25% pelo governo americano estão milhares de itens. Entre eles, produtos químicos, calçados, vestuário, papel e celulose. No agro, 63% dos produtos exportados ficaram isentos, incluindo suco de laranja, carne bovina, café e pescados. A uva foi a cultura mais prejudicada, mas o efeito negativo deve ser limitado, porque as exportações já tinham diminuído desde o ano passado. Já o mercado de açúcar e etanol, excluído da lista de exceções, calcula os prejuízos. É que os Estados Unidos são o segundo principal mercado para as exportações do combustível brasileiro.
4: Diferentes setores, a mesma preocupação. Queda nas vendas. Pouco mais de um ano depois, no entanto, do primeiro anúncio de tarifaços por parte do governo americano, a notícia desta semana da sobretaxa dos produtos brasileiros não pegou o empresariado de surpresa. No entanto, para muitos, a sobretaxa já não é mais o único desafio. É preciso driblar também a insegurança do empresariado americano, preocupado com os rumos da economia por lá.
2: Nesta fábrica de máquinas em São Paulo, o ajuste de rotas começou no ano passado. Os pedidos dos clientes americanos zeraram e o faturamento caiu 20%. As estratégias, então, mudaram. Mais produtos para o mercado nacional e atenção a outros caminhos.
5: Tem condições de ter mais da América do Sul, mais próximo. Talvez Colômbia, um trabalho um pouquinho mais forte na Colômbia e em outros países.
6: O Brasil ainda está, o Mercosul e o Brasil ainda está fazendo muito acordo. Eu acho que tem espaço para atender. Você tem que procurar mercados que têm menos poder aquisitivo. É mais difícil, mas tem espaço para suprir tudo que os Estados Unidos perdeu.
0: E vamos em frente, porque as exportações brasileiras para os países árabes do Conselho de Cooperação do Golfo cresceram 1,25% no mês de junho. São os dados da Câmara do Comércio Árabe Brasileira.
7: No total, os embarques somaram US$ 758.140.000. Na avaliação da entidade, o resultado pode indicar uma recuperação gradual das perdas provocadas pelo conflito no Oriente Médio, que desde fevereiro dificulta o acesso de embarcações aos portos da região por meio do Estreito de Hormuz. Apesar da alta registrada em junho, o desempenho do primeiro semestre ainda é negativo. As vendas totalizaram US$ 4.170.000, queda de 4,01% em relação ao mesmo período do ano passado. Para a Câmara Árabe Brasileira, a expectativa para os próximos meses é positiva, impulsionada pela reorganização das rotas logísticas. A entidade destaca que os exportadores brasileiros conseguiram manter o abastecimento da região utilizando portos do Mar Vermelho e transporte rodoviário e aéreo, preservando a presença do Brasil nos principais mercados árabes.
0: Silmar César Miller, que leitura você faz desse aumento aí? Foi um pouco mais de 1%, né? Mas dá para analisar o quê? Boa noite, Silmar.
8: Muito boa noite, meu caro Márcio. Boa noite, meus amigos do canal Terra Viva. Olha, Márcio, eu diria que é uma mudança boa, mas temporária. Esse é o temor que se tem aqui, é a questão do tempo de duração dessa retomada. O resultado ainda não foi lá dos melhores, por conta exatamente do efeito negativo que nós tivemos aí no primeiro semestre da eclosão do conflito no Oriente Médio, especialmente nos Estados Unidos e o Irã. Isso interrompeu as rotas tradicionais de transporte, das exportações brasileiras, prejudicou o meio mundo. E agora, no mês de junho, houve uma tendência de recuperação com uma calma temporária que nós tivemos na guerra entre Estados Unidos e o Irã. Só que essa situação, a gente sabe que mudou nos últimos dias. Voltou o conflito entre Estados Unidos e o Irã, voltaram os ataques de parte a parte, e agora existe, inclusive, uma ameaça do Iêmen, por exemplo, de bloquear o estreito ali chamado Bab el-Mandeb, que é o chamado chifre da África, que separa ali um estreito, uma coisa bem pequena, estreita, pouco mais de 30 quilômetros de largura, entre o Iêmen e a África, onde tem aí dois países aí que são aliados aqui do Iêmen, que é o Djibouti e a Eritreia. Se fechar isso aí, você acaba impedindo o fluxo de petróleo da Arábia Saudita, maior exportador mundial de combustível. 7% a 10% do petróleo mundial sai por ali. E sem poder exportar, a Arábia Saudita também acaba sendo prejudicada também nas suas importações. Isso pode afetar novamente o fluxo das exportações brasileiras em direção ao principal mercado da região, que é exatamente a Arábia Saudita, entre os países árabes. Portanto, uma situação nova aqui que gera novas incertezas em relação ao futuro próximo. É sempre bom lembrar que a Arábia Saudita e os demais países vizinhos da região são grandes importadores do frango brasileiro, o nosso grande mercado, das exportações de carne de frango, carne bovina também, e também de açúcar, né? Outro setor importante aqui de exportações do agro brasileiro que tem um foco importante nessa região. Portanto, a situação pode novamente se complicar, Márcio. Já deu uma pequena melhorada, mas a gente está acompanhando que a situação do conflito no Oriente Médio voltou a piorar. A gente vai ver daqui a pouco que o petróleo voltou a dar um salto hoje nos preços, tudo por conta do agravamento novamente do conflito, que, claro, tem esses efeitos paralelos, que é bloquear fluxos normais de exportações de outros tipos de produtos nessa região. Márcio.
0: Muito bem, Silmar. Sigamos em frente, então, com os números dessa segunda-feira.
8: Bom, vamos lá. Bom, começando pelo petróleo. O petróleo voltou a subir de forma acentuada hoje, subiu 1,3%, bateu em 89,22 dólares o barril no fechamento dos negócios desta segunda-feira. Durante o dia chegou a subir acima dos 90 dólares, 91,40 centavos de dólar durante alguns momentos do mercado, ou seja, refletindo exatamente essa situação de retorno do conflito com todo o vapor no Oriente Médio, ataques de parte a parte entre Estados Unidos e o Irã, e essa ameaça de bloqueio desse estreito que eu acabei de citar aqui entre o Iêmen e países africanos, onde passa uma boa parte do comércio de mercadorias, especialmente o petróleo que vem da Arábia Saudita. No mercado financeiro, o dólar caiu hoje, 0,4%, fechou o dia cotado a R$ 5,09. E o mercado financeiro, mercado de ações, melhor dizendo, fechou o dia com queda de 0,2%. Vamos ver o mercado de commodities agrícolas do fechamento desta segunda-feira. Estamos aí com a Bolsa de Chicago na tela. Soja e milho tiveram fortes altas hoje na Bolsa de Chicago. Soja subiu 1,8%, isso é uma alta bastante expressiva em dólares, refletindo em parte aqui a preocupação com o clima no meio-oeste americano, clima quente e seco, pouca chuva. Tudo isso remete a preocupações com relação ao destino da nova safra dos Estados Unidos, nosso principal concorrente. Pode ter perda nessa fase final aqui de desenvolvimento das lavouras, que é a fase de floração. Outro fator que estimulou os preços da soja foi a retomada de compras por parte da China de soja americana. Tivemos notícias de novas compras chinesas hoje, e isso acabou ajudando também nessa alta dos preços da soja em Chicago. O milho acompanhou também pelas razões climáticas que eu citei, e por boa demanda também do produto americano, com alta também expressiva de 1,1%. O trigo na contramão teve um dia de chamada realização de lucros, fechou com queda de 1,3%. arroz em casca em Chicago fechou estável, sem alterações. Indo para a Bolsa de Nova York, temos o café Arábica com destaque hoje, subiu bem, 1,3%, mas refletindo preocupações com o clima aqui no Brasil, que não está ajudando aqui na safra brasileira, está atrasando a colheita. Então tudo isso fez com que os preços subissem na Bolsa de Nova York na segunda-feira. O café Robusta em Londres acompanhou também, com alta, nesse caso menos expressiva, 0,2%. O açúcar fechou com leve queda de 0,1%. O algodão subiu 0,4%. Cacau e suco de laranja tiveram comportamentos distintos. O cacau caiu um pouco e o suco de laranja teve forte alta aqui de 6,2%. Para finalizar, Márcio, eu já citei aqui o caso do mercado financeiro e do petróleo. Faltou falar do boi gordo no mercado futuro da B3, que fechou o dia com alta de 0,8% até 1 ponto percentual nos vencimentos mais próximos. Contrato de agosto na B3 a US$ 349,50 a arroba. Tanto esses são os principais destaques dos mercados nesse início de semana, nessa segunda-feira, meu caro Márcio.
0: Muito obrigado, Silmar. Silmar, só uma curiosidade, não era para usar uma gravata meio vermelha hoje, com amarelo, assim, em homenagem a um país que ganhou a Copa do Mundo, não?
8: Pois é, mas funciona também como um wrecking, né, para os argentinos, né? Então a gente acaba dando uma contrabalançada também. Né?
0: Gostou do título da Espanha, Silmar?
8: Como assim?
0: Gostou do título da Espanha?
8: Ah, sim, sem dúvida. Está merecido, né, Márcio?
0: Merecido.
8: Totalmente merecido, ser campeão do mundo.
0: É isso aí. Parabéns aos espanhóis, então. Silmar, bom descanso. Até amanhã.
8: Igualmente, uma boa noite para você e toda a equipe aí. Até amanhã.
0: Valeu, boa noite. Bom, e a gente vai lá para onde o Silmar está, né? O Silmar fala conosco todos os dias ao vivo, direto de Porto Alegre. E a gente está indo para o Rio Grande do Sul, que registrou um caso. A gente continua lá, né? Porque o Rio Grande do Sul registrou um caso de gripe aviária em aves de subsistência. O foco foi no município de Coqueiros do Sul, na região noroeste do estado. Veja só, de acordo com a Secretaria da Agricultura, o caso envolve aves de quintal e não altera, apesar da gente mostrar essas imagens aí de granja, é uma ave de quintal, tá bom? E não altera o status sanitário do Rio Grande do Sul e do Brasil como livres da doença em plantéis comerciais, como esse aí que a gente está vendo mesmo. Com isso, não há impacto sobre o comércio de produtos avícolas. O governo também reforça que não existe risco para o consumo de carne de frango e ovos. Como medida de contenção, o Serviço Veterinário Oficial do Rio Grande do Sul vai realizar inspeções em propriedades rurais e granjas localizadas em um raio de 10 quilômetros desse foco. Olha, depois do intervalo, temos aqui o mercado financeiro que reduz a estimativa da inflação deste ano. E você vai ver também que o governo publica uma medida provisória para liberar 9 bilhões de reais para compra de máquinas e equipamentos agrícolas. Mas tem um detalhe que eu conto depois, tá bom? Até já!

0: O mercado financeiro reduziu a estimativa da inflação pela terceira semana consecutiva. Os analistas esperam que o índice alcance 5,15% ao fim desse ano. É o que aponta o Boletim Focus.
1: A expectativa recuou 0,01 ponto percentual frente à estimativa divulgada na semana passada. No longo prazo, a projeção para 2028 subiu para 3,78%. As demais projeções para o fim de 2026 se mantiveram estáveis. O crescimento da economia brasileira segue projetado em 1,99%. A taxa de câmbio do dólar permanece em R$ 5,20, pela quinta semana consecutiva. A taxa básica de juros, a Selic, permanece em 14% ao ano, segundo o Banco Central.
0: E o governo federal liberou um crédito de 9 bilhões de reais para financiar a compra de máquinas e equipamentos agrícolas. Detalhe, eles têm que ser fabricados no Brasil.
2: Os recursos serão repassados pela financiadora de estudos e projetos, a FINEP, por meio do programa Move Agricultura. Apesar da liberação da verba, a nova linha de crédito ainda depende de regulamentação para começar a operar. Segundo o governo, a medida foi adotada em caráter de urgência diante da piora nas condições de acesso ao crédito rural, do aumento dos custos de financiamento e do cenário internacional de instabilidade provocado pela retomada dos conflitos no Oriente Médio. O risco de um El Niño mais intenso também se tornou um fator importante para a publicação da medida provisória, levando em conta que o fenômeno climático pode exigir maior investimento em tecnologia para manter a produtividade e a competitividade da agricultura brasileira. A expectativa é que a nova linha ofereça taxa de juros de 9,2% ao ano, inferior às taxas praticadas pelo Moder Frota na safra passada. Ao todo, o governo prevê destinar 10 bilhões de reais para essa linha de crédito, incorporado ao volume total anunciado para o Plano Safra 2026-27.
0: E a falta de chuva já reflete nas lavouras de milho segunda safra em Goiás. Em algumas regiões, a quebra de produtividade está preocupando já os produtores.
3: Na propriedade de Márcio Barros, a colheita atrasou em mais de 20 dias.
4: A gente está hoje com um índice de 18 a 19% de percas em relação à produtividade do ano passado.
3: Agora, o maior risco para o produtor são as queimadas durante as operações no campo. A combinação de altas temperaturas, ventos fortes e grande quantidade de palha aumenta as chances de incêndios, fazendo com que o produtor corra contra o tempo para evitar prejuízos.
4: Eu tive que investir um pouco mais também sobre controle de fogo, tá? Porque eu sabia que ia colher mais tarde, a planta mais debilitada. Então, esses são os desafios que nós estamos agora. Então, é colher rápido e para poder evitar o incêndio.
3: Um dos grandes investimentos nesta segunda safra de milho feito pelo produtor rural foi em relação à adubação potente. Uma decisão que, diante de um ano climático tão desafiador, foi certeira.
4: Eu tenho a condição hoje de ver que as minhas plantas estão em pé, o colmo dela está bem firme, então são plantas mais bem preparadas para aguentar o estresse que estamos tendo.
3: A Conab projeta uma produção nacional de 141,7 milhões de toneladas de milho, um crescimento tímido de 0,4% em relação à safra passada. Mato Grosso foi favorecido pelo clima, por isso a cultura conseguiu desenvolver bem, mas esse não foi o caso de Goiás, Minas Gerais e Piauí, que enfrentaram a falta de chuva em boa parte do ciclo e agora isso pode refletir na produtividade. Em Goiás, a produção foi estimada em cerca de 33 milhões de toneladas, queda de 11,2%. Os altos custos da atividade e a queda do preço pago ao agricultor se somam aos desafios da segunda safra de milho em Goiás, o que pode refletir no planejamento do ciclo 26-27.
4: Muita coisa vai ser de última hora. Eu acho que a maioria dos agricultores que não estavam contando com preço baixo nem produtividade baixa, começou a segurar um pouquinho mais para ver se aparecia algum cenário mais claro de oportunidades.
3: Para o ciclo 26-27, diante de todos os desafios enfrentados pelos agricultores nos últimos anos, o aporte do Plano Safra aumentou. Foram disponibilizados mais de 600 bilhões de reais. Mas, segundo o diretor executivo da Associação dos Produtores de Soja e Milho, a ProSoja Goiás, o valor não atende às reais necessidades do homem do campo.
5: A quantidade de recursos que foi disponibilizada para o produtor, ou seja, que o produtor conseguiu retirar das agências bancárias, tem caído constantemente, por causa de todo o cenário que hoje se coloca com um endividamento crescente, com toda essa situação que vem impactando diretamente o setor.
3: Agora o produtor precisa equilibrar os custos sem depender de aporte financeiro, adotando uma estratégia mais cautelosa e com os pés no chão.
4: A gente está agora pensando em colher menos e poderia muito bem estar vendendo um pouco mais caro para compensar essa perca de produtividade.
0: Difícil para o produtor, né? Agora, fácil foi para a Espanha, né? Não foi tão fácil assim, mas foi muito bom esse jogo, né? Com essa grande campeã da Copa do Mundo de Futebol 2026. Mas, enfim, no agro, os espanhóis são referência mundial também, sabe no quê? Na produção de azeite e de carne suína.
6: A Espanha é a maior produtora de azeite do mundo e responde por 40% da safra global. Os espanhóis têm ainda a maior área de vinhedos do mundo. Como a maior parte do território é seco e com chuvas irregulares, o país se preparou e hoje é referência mundial em irrigação e agricultura de precisão, concentradas na região da Andaluzia, no sul. Na pecuária, o destaque é a carne suína. A Espanha tem o maior rebanho de porcos da União Europeia. É de lá que sai o famoso Ramon Ibérico, um dos presuntos mais valorizados do planeta. Mas para alimentar o rebanho, a Espanha precisa dos grãos brasileiros. O país é um dos principais destinos do nosso agro na Europa. A soja, o farelo e o milho estão entre os principais produtos exportados para os espanhóis. A lista ainda inclui café, carnes, celulose e suco de laranja. A balança comercial entre os dois países movimenta mais de 13 bilhões de dólares por ano. Graças ao agro, o Brasil tem um superávit superior a 4 bilhões de dólares.
0: Parabéns, Espanha, no futebol e também com essa contribuição para o mundo aí. A seguir, a previsão do tempo para todo o país e você vai ver, vai conhecer uma família na Bahia que está transformando, né, e transformou uma crise em produção artesanal de chocolate. Que crise é essa? A gente vai mostrar depois do intervalo. Até mais.
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0: Um tema que já está muito em discussão, a gente vai tratar agora, né? Por causa dos impactos nas lavouras, os produtores vêm buscando aí alternativas para se protegerem, né, das mudanças no clima, principalmente provocadas pelo El Niño.
11: O trabalho no plantio foi o mesmo, mas o espinafre cultivado aqui não se desenvolveu esse ano. A irregularidade das chuvas nos últimos meses afetou a produção de orgânicos da família Garcia, na zona sul de São Paulo. A preocupação agora é com os efeitos do El Niño, que começam a aparecer.
12: Quando chegar esse período agora, que a gente plantava em setembro, a gente vai plantar agora no mês que vem, já pôr milho, pôr vagem, plantar outras culturas.
13: Eu levo para o meu cliente que não estou conseguindo fazer como antes. Então, eu procuro vender aquilo que eu consigo tirar da terra.
11: Com as vendas já afetadas, o jeito é investir em infraestrutura para proteger as hortaliças das fortes chuvas que estão por vir. O El Niño, segundo especialistas, deve durar pelo menos até o final do ano. O aquecimento das águas do Oceano Pacífico influencia a circulação atmosférica e deve ser classificado este ano como muito forte.
14: E existe, sim, essa probabilidade, essa chance da gente entrar num fenômeno que atinja essa anomalia acima de 2 graus, né, que já entraria num muito forte. E esse fenômeno vai, sim, prevalecer pelo menos até o final do verão, até mesmo início do outono de 27, viu?
11: As consequências devem ser diferentes pelo país. No centro-oeste, há tendências de chuva concentradas, porém podem ser mal distribuídas. No sudeste, ondas de calor e chuvas intensas. Tendência parecida com o sul, onde não se descarta a ocorrência de eventos extremos, como ciclones extratropicais e inundações. Nas três regiões, safras de soja, milho e café podem ser afetadas. No norte e nordeste, tempo seco com temperatura média mais alta, que favorece incêndios florestais. A redução do nível dos rios pode prejudicar o transporte e o abastecimento da região amazônica. A possibilidade de estiagem no nordeste, além de fortes ondas de calor. A maior variação de temperatura afeta diretamente a saúde. O problema vai além das doenças respiratórias.
15: Isso faz com que nós tenhamos mudanças no padrão de circulação de muitos agentes infecciosos, que vão desde os vírus respiratórios às doenças transmitidas por vetores, por mosquitos. Tem feito, como por exemplo a dengue, se espalhar em todo o Brasil. Hoje não há praticamente um município que não tenha registrado casos de dengue nos últimos anos.
0: Temos que cuidar, né? É hora da previsão do tempo para todo o Brasil. Hoje conosco, a Aline Araújo.
16: Esse início de semana ainda será marcado pelo contraste em diversas regiões do país. Vamos ter para essa terça-feira a atuação ainda de uma massa de ar quente e seco, que mantém um bloqueio atmosférico instaurado na região do Brasil Central, deixando o tempo firme com bastante sol e pouca nebulosidade. Na região do litoral nordestino e também o extremo norte do país, vamos ter chuvas que vêm acompanhadas de raios e ocorrem principalmente no período da tarde. A região sul ainda continua em atenção para chuvas volumosas que ocorrem durante o dia inteiro dessa terça-feira. Vamos ter temporais, principalmente no Rio Grande do Sul, trazendo perigo e perigo extremo para a região central e oeste do estado. Essas chuvas podem vir acompanhadas de raios, rajadas de vento mais intensas e até mesmo granizo. Em contrapartida, vamos ter também bastante vento. Esse vento ocorre com até 70 km por hora em todas as áreas em amarelo, um pouco mais escuro do mapa. Vamos ter também bastante atenção para a umidade relativa do ar. Ela fica em valores entre 20 a 30% nas áreas em amarelo do mapa e até mesmo abaixo disso nos pontos em vermelho, trazendo muita atenção para nossa hidratação, evitar o sol nos horários mais quentes do dia e também bastante cuidado para os focos de queimada, que já costumam ser maiores nessa época de inverno e com esse tempo extremamente seco, elas sobem ainda mais. Para amanhã, as temperaturas se mantêm muito elevadas no Brasil Central, com temperaturas ultrapassando os 30 graus em vários locais, principalmente em Cuiabá, onde temos máxima de 35 graus. Para essa terça-feira, também temos temperaturas elevadas em quase todo o norte e, em contrapartida, na região sul, as temperaturas ficam mais baixas. O acumulado de chuva ainda permanece alto para essa terça-feira, principalmente no Rio Grande do Sul, onde podemos ter entre 130 a 150 milímetros. Essa frente fria também começa a avançar lentamente, trazendo pancadas de chuvas já para outros estados do sul, podendo ter até 60 milímetros de chuva na região sul do Paraná e também se estendendo para a parte do centro-oeste e também se aproximando de São Paulo.
0: Obrigado, Aline, aí. Olha, gente, a crise da vassoura de bruxa mudou a história de muitas fazendas de cacau no sul da Bahia. Em uma delas, a dificuldade acabou, inclusive, abrindo caminho para a produção de chocolate artesanal.
17: O cheiro de chocolate toma conta do ambiente. Máquinas em funcionamento, amêndoas espalhadas pelas bancadas e barras ganhando forma revelam uma rotina que nasceu de uma decisão tomada há mais de 20 anos. Quando o pai de Sérgio Lagares anunciou que já não tinha condições de administrar a fazenda de cacau da família em Itajuípe, no sul da Bahia, fez um convite aos três filhos. Em plena crise da vassoura de bruxa, dois recusaram. Sérgio resolveu ficar.
18: Eu sou uma pessoa que tem esse espírito um pouco empreendedor e inquieto e busquei alternativas, né, de como, diante da baixa produtividade e do custo alto, de como poderia valorizar o nosso produto aqui da Bahia, né? Então, partimos para o chocolate Jupará, né? Que esse nome engraçado, ele foi inspiração também nessa conversa que eu tive com meu pai, que ele me disse que o cacau só prosperava quando ele era plantado pelo Jupará. Aí eu disse, ah, então o chocolate vai ser Jupará mesmo, que a gente também, assim como o bichinho dissemina as amêndoas pela floresta, nós vamos disseminar o chocolate de qualidade pelo mundo.
17: A prioridade era recuperar a propriedade. Mas durante esse processo surgiu uma nova pergunta: o que fazer com aquele cacau? A resposta começou a ser construída dentro de casa, depois que Sérgio decidiu estudar a produção de chocolate e comprou uma pequena máquina para fazer os primeiros testes.
18: Trouxe algumas maquininhas pequenas, de pequeno porte, que faziam bateladas de 3 quilos de chocolate. Comecei a fazer isso em minha casa. Né? Era aquela meleira, era aquela história, era aquela confusão, mas no final todo mundo adorava o produto final. Né? E comecei a distribuir esse chocolate, né? Porque 3 quilos de chocolate é muito, entre os amigos. E quando eu parei, dei aquela paradinha, disse, não, eu já cansei de ficar fazendo essa bagunça em casa. E aí eles me cobraram, não, agora a gente viciou no seu chocolate, agora a gente faz o chocolate pra gente. Eu digo, mas eu não tenho condição, mas a gente compra.
17: Na fábrica urbana que fica em Salvador, o processo começa com a seleção das amêndoas. Depois vem a torra, a moagem, o refino, a temperagem e a moldagem das barras. O modelo de produção, conhecido como do grão à barra, permite acompanhar todas as etapas da transformação do cacau em chocolate. Depois de passar por todas as etapas de produção, é aqui no balcão que o chocolate encontra o consumidor final. Bombons, barras e trufas, que carregam mais do que sabores, carregam a transformação de uma crise em um novo negócio. No balcão da loja, as barras dividem espaço com bombons e trufas preparados com ingredientes que valorizam diferentes combinações de sabores. Entre eles estão a trufa de avelã ao leite, o bombom de café com castanha do Pará, o bombom de laranja e opções que levam blueberry e nibs de cacau.
18: Hoje, para que a gente tenha um produto diferenciado, não basta só dizer que esse produto é diferente. Tem que realmente apresentar uma diferença.
0: Deu uma vontade, não deu? Aquela torre de chocolate descendo ali e essas barras aí maravilhosas, né? Muito bom, parabéns. É muito lindo ver esse processo da transformação, né? E muito lindo ver também o David Cardoso, o repórter, né? Que preparou essa reportagem pra gente aí. O David foi escolhido, né? Foi eleito o repórter jornalista revelação, né? Do agronegócio no Brasil esse ano. Parabéns ao David, nosso colega lá da Band de Salvador, da Band Bahia. Obrigado por estarmos juntos mais uma vez aqui no Jornal Terra Viva. Bom descanso para quem vai descansar, bom trabalho para quem segue na lida noturna, na madrugada aí. E o meu convite para você é continuar conosco, com esperança e com brilho nos olhos, sempre, tá? Fique conosco aqui no Grupo Bandeirantes.

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0: boa noite para você. Ansiedade, angústia, medo, solidão. Sentimentos comuns no dia a dia dos tempos atuais, marcados pelas relações passageiras, por situações efêmeras e repletas de novidades. Um mundo cada vez mais dominado pela tecnologia, pelas redes sociais, pela inteligência artificial. Quem está, afinal, fazendo a nossa cabeça? Como entender uma linguagem que muda a cada instante? Como decifrar o que dizem e pensam os jovens? E qual o papel da psicanálise nestes tempos modernos? Para nos ajudar a entender este mundo novo, o Canal Livre recebe o psicanalista Christian Danker. Muito obrigada por aceitar nosso convite para essa conversa. É uma mesa que vai virar divã, talvez, hein, professor?
1: Tudo bem, estamos aqui para isso.
0: Vamos juntos, então. E quem acompanha nessa bancada hoje, os jornalistas Fernando Mitre, Thaís Dias e Roberta Scherer. Então, vamos juntos. Obrigada demais por estar aqui mais uma vez. Eu queria começar com um dado que eu acho que muitos dos nossos telespectadores já devem ter visto, que é o Brasil é o país mais ansioso do mundo. E esse dado, essa manchete surge a partir de uma pesquisa da Organização Mundial de Saúde, que diz que 9,3% dos brasileiros têm o transtorno de ansiedade. E aí, só para as pessoas poderem comparar, ter uma base de comparação, nesse ranking da ansiedade, aí vem o Paraguai na sequência, com 7,6% da população ansiosa, depois Noruega, 7,4%, Nova Zelândia, 7,3% e Austrália, 7%. Então, eu queria começar com ansiedade. Só que há tipos e tipos, né, professor? Eu estou ansiosa para essa entrevista. Porque eu te acompanho, te assisto nas redes, porque meus conhecimentos sobre Freud são pequenininhos, mas o Mitre sabe muito de Freud. Então, eu estou ansiosa para a entrevista. Agora, eu estou aqui. O que, que diferencia uma ansiedade de querer fazer bem feito, de querer entregar um resultado para aquela ansiedade que se torna um transtorno, uma doença?
1: Olha, em primeiro lugar, vamos atentar para a palavra, né? Ansiedade vem de anseio, anseio é um tipo de desejo. Então, se você está ansiosa, eu agradeço, porque você está desejante que a gente se encontre, que a coisa saia bem.
0: Que a conversa seja boa.
1: Que a conversa seja boa, né? Então, a segunda questão é o que acontece com a gente quando o nosso desejo se projeta, se antecipa, se materializa de tal maneira a ou acelerar a gente, né? Ou seja, não é mais a expectativa, já está acontecendo, né? Não é mais um anseio, ele é tão imprevisto, tão indeterminado, que em vez de eu caminhar em direção a ele, eu me paraliso. Né? E do outro lado, a gente pode dizer assim, não, mas tem formas de ansiedade que vão se transformando em outra coisa. Eu acho que você está apontando para isso, né? Vamos se transformando em angústia.
0: Então, assim, para todo mundo que está ouvindo, que possa ter dúvidas, se eu estou com uma ansiedade de entregar um bom trabalho, está tudo bem, mas se aquela ansiedade passa a me trazer um sofrimento que eu já me vejo no fracasso, que eu já me vejo numa situação constrangedora, que algo não vai dar certo, se eu começo no presente, antes mesmo de chegar para a entrevista ou para o trabalho que eu tenho que fazer, a já sofrer por isso, é hora de procurar ajuda?
1: Se isso for crônico, sim. Né? Se isso for impeditivo, trouxer prejuízos mais ou menos sistemáticos, sim. Né? Mas veja o que você falou. Se eu já me vejo, né? Tem um processo da ansiedade e da angústia que tem uma profunda relação com o tempo. Né? Já me vejo, eu estou à frente do meu tempo. Né? Eu estou antecipando a minha posição em relação à realidade. E quando eu faço isso, o que acontece? A gente não está mais junto aqui no mesmo tempo. Nós não estamos mais presentes, porque você está um pouco à frente ou um pouco atrás. Né? Esse dado que você trouxe sobre a ansiedade no Brasil, especialmente em grandes metrópoles, ele precisa ser lido junto com o fato que a gente é o segundo ou terceiro colocado em depressão também. Ou seja, possível que a depressão e a ansiedade sejam uma espécie de quadro conjunto.
2: Mas aí a gente coloca esse fator tempo, que eu quero... Acho que ele é fundamental quando a gente fala de ansiedade nos dias de hoje. Porque parece que o tempo está no outro ritmo. A gente está sempre correndo muito para chegar em algum lugar que a gente nunca chega, né? A velocidade com que a gente consome informação está muito rápida. O volume de informação é muito grande. Então, essa ideia de tempo também coloca a gente nesse círculo de uma ansiedade constante, não é isso?
1: É verdade, Thaís, mas vamos pensar assim, que esse tempo do qual você está falando, ele não é bem o tempo do mundo. Né? Ele não é bem o tempo que o outro impõe para você. É a relação que você coloca em relação ao teu anseio, em relação aos seus temores, em relação àquilo que é imprevisível, em relação a como é que você vai traduzir o seu tempo e negociar o seu tempo com o tempo do mundo. Né? Porque tem um dado que eu acho assim, muito curioso. No final do século XIX, aparece uma doença mental, né, uma forma de sofrimento chamada neurastenia. E ela era associada com o quê? Com a cidade moderna. E a cidade moderna, ela criava aquela forma de sofrimento porque ela impunha coisas como um relógio de pulso, como o tempo de trabalho. Ou seja, ela tinha que ver com a mudança, né, do campo para a cidade e o fato de que na cidade a gente vai sendo, vamos dizer assim, cativado por um tempo que a gente não consegue acompanhar.
3: Arthur, o senhor falou em ansiedade, falou em depressão, né? Qual a importância de a gente dar nome para as coisas, né? Para a gente falar de diagnóstico, falar daquele sentimento com o nome certo.
1: Essencial essa pergunta, né? Porque, ao contrário das doenças propriamente ditas, vamos fazer essa pequena separação metodológica, que não, elas não se transformam com a forma como a gente as nomeia. Tuberculose vai seguir aquele processo, independente de como você a chame. Sífilis vai seguir aquele processo, indiferente à maneira como a gente narra, a gente inclui isso na linguagem. O sofrimento psíquico, não. O sofrimento psíquico depende de como você o chama, de como você o nomeia, de como você o partilha com os outros. É como se ele fosse feito de uma outra substância. Por exemplo, tem uma pesquisa muito interessante que diz o seguinte: se você falar do teu sofrimento na linguagem neurobiológica, você tem um prognóstico pior do que você se você fala do teu sofrimento numa linguagem, vamos dizer assim, metafórica, literária. Você diz, por quê? É a mesma coisa, mas é uma coisa que reage a palavras. Né?
4: Professor, falamos aí em ansiedade, que faz parte do nosso dia a dia, e eventualmente a ansiedade poderia se transformar em angústia, e aí poderia ficar mais grave. Mas eu tenho uma visão um pouquinho diferente. Eu acho que a angústia, ela faz parte do nosso dia a dia. A angústia está ligada à nossa liberdade.
1: Sim.
4: E a nossa liberdade exige escolha. Escolha significa angústia, o que significa vida. Há um filósofo, Sartre, que diz: viver é angústia. A vida é angústia. Então, eu não entendo isso como doença, nem nada parecido com doença.
1: E eu concordo completamente contigo.
4: Eu queria saber como é que você encara isso. A pergunta é como conviver com a angústia, que é absolutamente inevitável, e eu diria, assim, solitariamente, até necessária.
1: Absolutamente necessária. Tem boas hipóteses de que uma parte dos nossos sintomas, eles advêm justamente de uma espécie de maltrato com a angústia, de fuga da angústia, de aceleração para que a gente não se encontre com nós mesmos.
4: E aquele filósofo chama de alienação. Fugir da angústia é fugir da responsabilidade, portanto, é alienação.
1: E fugir da própria liberdade.
4: Isso.
1: Ou fugir do próprio desejo.
4: Isso, exatamente.
1: É muito bem colocado, Mitri, porque acho que a gente poderia separar assim, né? Aquilo que está ligado à angústia, nesse sentido do Kierkegaard, né? No sentido
4: o
1: pai de todo, né? Existencial, precisa ser aceito, precisa fazer parte profundamente da vida. Né? E é o que a gente chama em psicanálise de mal-estar. Né? A gente morre, o corpo não acompanha, as nossas leis são imperfeitas. É melhor não tentar curar esse nosso incurável.
4: Isso.
1: Tem que lidar com ele, tem que fazer parte da carruagem. Mas essa angústia, ela pode virar e faz parte da história, sofrimento.
4: Claro.
1: Então aí eu me sinto ansioso, eu me sinto expectante, eu estou em estresse. Você vai dizer, é bom, é importante que você reaja com um certo sofrimento às adversidades que o mundo coloca para você. Ok. Experimenta tratar mal o mal-estar e tratar mal o seu sofrimento. O que você vai ter? Sintomas. Então aí, a ansiedade, ela já não serve para nada, ela não antecipa perigos, ela não te põe a pensar, ela não te inclina para a ação, ela não é mais desejante no sentido de produtiva, ela se torna um sintoma na sua vida. Um sintoma de pânico, um sintoma de estresse pós-traumático, aí a gente vai encontrar nomeações diferentes. A falta dessa separação, ela tem produzido uma dificuldade muito grande para a saúde mental. Porque como se você não contasse, falasse que está sofrendo porque tem uma ansiedade e ela tem esse nome, você não merecesse atenção, tratamento, dignidade ou coisa parecida.
2: Mas mesmo agora, falando, ainda é difícil você quebrar essa barreira do preconceito. Hoje se fala muito mais com uma certa aceitação de um diagnóstico de depressão, de ansiedade, de síndrome do pânico, mas ainda há um julgamento, um auto-julgamento para a pessoa que tem uma situação como essa. Ah, eu vou cuidar da minha cabeça, aconteceu comigo.
0: Tem que dar conta sozinho.
2: É coisa da minha cabeça, eu vou resolver. Não é bem assim, a gente sabe. Mas do outro também, ainda é difícil. Ah, é mimimi, é historinha. Ainda é muito comum você ouvir esse discurso nos dias de hoje.
0: E eu queria só, já completando, porque tem ligação com o que o Mitri falou da angústia, nós também perdemos um pouco a capacidade de lidar com a angústia, porque a gente quer sempre uma vida do pleno bem-estar. A vida instagramável, já coloco aí o ponto da rede social, que assim, tudo na vida de todo mundo parece perfeito, então eu quero estar 100% do meu tempo bem, no trabalho, no casamento, nas minhas amizades, e tudo virou esse desejo da felicidade plena.
1: Vamos dizer assim, uma idealização excessiva do que deve ser uma vida, né? Uma vida, uma super vida, né? E eu acho que no Brasil, voltando à tua colocação inicial, isso é ainda mais grave. Porque é como se a gente tivesse uma partilha social que diz assim, ou você é uma super pessoa, instagramável, você tem predicados excepcionais, incríveis, você é azul, você é fora de série, ou você não é ninguém. Você pode ser eliminado, você está sujeito à desproteção total. Ou seja, isso é uma espécie de cunha para aumentar isso que você está colocando, né? Que é, eu preciso, de certa maneira, de nomeações, né? Que me incluam e que me protejam e que façam com que os outros e eu mesmo possa tratar dessa insegurança, né? Aí vem essa dupla possibilidade, né? Ou a gente estigmatiza e diz assim, olha, no fundo, isso é uma coisa de mulher, isso é uma coisa de classe, isso é uma coisa que você tem que resolver, porque no fundo você tem que ter vergonha disso, você tem que se culpar por isso. É tudo sua culpa, né? Essa relação com a saúde mental é péssima, porque ela individualiza, ela deixa a pessoa em solidão e a solidão piora o seu quadro, né? Do outro lado, a gente tem um fenômeno contemporâneo muito interessante, que é quase que o inverso disso. Ou seja, duas coisas contrárias acontecendo ao mesmo tempo. Que é, diante de um sofrimento, diante de uma adversidade, diante de uma frustração, eu patologizo isso. Eu patologizo para dizer, olha, no fundo eu estou me desresponsabilizando. Não sou eu bem que estou às voltas com isso, é o meu cérebro. Não sou eu bem que tenho essa dificuldade, que preciso lutar com isso. Isso é uma espécie de OVNI que baixou aqui e que agora eu estou possuído por isso. Ou seja, temos um problema grave que é subdiagnóstico de um lado e superdiagnóstico do outro. E o enfrentamento, né, de transformação do nosso sofrimento e do sintoma em outras coisas se fica mais complicado.
4: Agora, professor, pode parecer não, é um tremendo equívoco a pessoa achar que está encontrando tranquilidade, paz de espírito, fugindo dos problemas, fugindo da necessidade de atender a sua liberdade, que é fazer as suas escolhas. Afinal, o ser humano está construindo o tempo inteiro a sua identidade, a sua essência. Se ele busca o caminho da alienação, que é isso, está tudo bem, tudo azul e tal, ele vai perdendo personalidade, isso jamais será o caminho da felicidade, não é possível ser, embora tenha a ilusão do conforto.
1: Então, aí a gente pode dizer assim, é uma superestimação do que deve ser uma vida, né? É uma vida, assim, inumana, porque não é uma super vida, né? É uma superestimação do que é a felicidade, né? E, no fundo, você vai produzindo com essa superestimação um sentimento geral de inadequação.
4: Isso.
1: Ou seja, ninguém está adequado. Se você está na sua zona de conforto, problema. Né? É. Se você está tranquilo, opa, está tranquilo demais. É. Né? De onde vem isso? No fundo, é como se a gente tivesse, há algum tempo, revertido o que é uma política de sofrimento. Ou seja, isso vem da nossa forma de consumir e produzir.
4: Agora essa busca permanente...
1: Sofra mais para produzir mais, entendeu?
4: Isso, mas agora eu pergunto, essa busca permanente do conforto pode entrar no caminho da má-fé. A má-fé, assim, não é comigo. Uhum. A responsabilidade não é minha. E eu estou muito tranquilo aqui, estou muito confortável. Isso é a verdadeira má-fé, mas é também a ilusão do conforto, a ilusão da felicidade que é falsa. E eu pergunto se eu concordo com isso.
1: Em parte, porque na tua colocação está suposto assim que o conforto vamos dizer assim, um ideal problemático. Né? Quer dizer, ou seja, a gente não deve ficar contente, né? Não deve ser, vamos dizer assim, satisfeito consigo. Por outro lado, a gente pode dizer assim, então se a gente está associando felicidade com prazer, né? Eu tenho receitas aqui ótimas para a gente resolver isso de uma vez por todas. Felicidade não é prazer. Felicidade, ao que tudo indica, envolve uma espécie de oscilação entre momentos difíceis e momentos gratificantes. Tem dia que chove, tem dia que faz chuva,
4: que faz sol. A menos que o prazer seja qualificado de uma outra maneira.
1: Agora você tocou no ponto, né? Quer dizer, qual é a
4: da
1: qualidade
4: carta,
1: do prazer que você precisa?
4: Eu me lembrei da carta sobre a felicidade do Epicuro, que o senhor já citou numa palestra em algum lugar, que é exatamente isso.
1: Exatamente, né? Quer dizer, a reflexão dos estoicos, que está na moda aí, no fundo ela responde aos dois lados do problema, né? Numa vertente, Marco Aurélio, Cícero e companhia estão dizendo assim... Olha, é tudo com você, voltando ao que você falou, é tudo autoajustamento, é tudo uma questão de você se organizar. O mundo vai oferecer coisas ruins e etc, mas você tem que produzir uma distância. Por outro lado, as pessoas sofrem porque se sentem anestesiadas, distantes, sem contato real com o outro, sem pertencer, né? Então, você oferece uma espécie de solução ética nesse caso, que acaba incrementando o problema, que acaba aumentando a dificuldade, que não toca, vamos dizer assim, no X da questão.
4: Maravilha.
3: O senhor mencionou, né, o enfrentamento e essa questão de não sou eu, é meu cérebro. Eu posso estender para não sou eu, são os meus pais, né?
1: É isso.
3: Meu ponto é esse, assim. Que obsessão é essa por descobrir a origem para poder descobrir a cura, né? Minha psicóloga que não me escute, mas descobri a origem, o que eu faço com isso agora? Já sei porque eu sou ansiosa, e agora, né? Qual é o...

0: não faço mais nada.
1: Uhum.
0: Que é, às vezes, o uso do diagnóstico. Ufa, agora eu sei que eu sou depressivo. Não preciso mais fazer mais nada com os outros que se virem com isso, né? Dizer, o afeto da culpa, ele é pouco transformativo.
1: Um pouco,
0: né?
1: Nada.
0: Um pouco de culpa faz bem, mas usar a culpa para interpretar a sua vida... Bom, tem gente profissional nessa matéria que não deu muito certo. Então, vamos passar para a responsabilidade. Responsabilidade significa estatuto jurídico, reparação, isso está acontecendo, o que eu tenho que ver com isso, eu tenho que pagar com a minha parte nesse latifúndio, muito legal. Agora, o que a gente realmente precisa para enfrentar questões de saúde mental é implicação. Ou seja, eu estou implicado aqui num processo, num anseio, num desejo que vai além da minha responsabilidade. Ou seja, que inclui a sua responsabilidade, que inclui os seus sonhos, que inclui a perspectiva de uma liberdade, não só individual, a liberdade coletiva.
2: Claro.
0: E uma felicidade coletiva também.
3: Agora, professor, falando em culpa, enquanto o senhor falava, eu pensei em como a culpa também é uma construção da sociedade, né? Porque culpa de mãe, por exemplo, nasce uma mãe com culpa. A gente sempre escuta e repete isso. Eu levei muitos anos, inclusive nas minhas fases de terapia, levei muitos anos para entender que culpa está ligado à sobrecarga. Que você se sente muito culpada em relação aos seus filhos porque a mulher tem um excesso de sobrecarga na maternidade. Então, assim, e eu acho que essa culpa que às vezes a gente carrega de não estou atendendo no trabalho a contento do que deveria ser. Então, você está sempre naquela sensação de que está devendo. E eu acho que isso também acelera muito a gente. Você se sente mal porque você carrega uma culpa e acha, leva tempo para entender que ela não é... Né? Não está ali só com você, não são seus atos que te levaram a sentir essa culpa, tem um contexto social. Sim. E você leva muito tempo para entender isso e para entender que isso também é uma causa de sofrimento, é uma razão de sofrimento na sua vida.
0: Sim.
3: Carregar essa culpa.
0: Carregar essa culpa, produzir essa culpa, mas eu acrescentaria assim, tem muita gente que adora instrumentalizar a culpa.
3: Por exemplo.
0: Por exemplo, né? Quer dizer, deixe uma candidata mãe ou uma jovem mãe culpada. O que ela vai fazer? Consumir. Ela vai obedecer. Ela vai se lançar na primeira tecnologia que disserem para ela. Ou seja, vamos fazer uma analogia com o trabalho. Você faz duas pautas por dia. Eu vou te dar 5 agora. Você vai entregar 2? Não, você vai entregar 3. Você vai acelerar, como você falou, né? Mas não vai entregar 5. E as 2 que ficaram faltando? Vão gerar culpa. Você é culpada? Vamos dizer assim, você se engaja mais, você acelera mais, você vai extraindo de você um a mais que uma hora chega no limite. Daí você faz uma ansiedade, daí você faz uma depressão, daí você faz uma loucura materna. Por quê? Porque no fundo, no caso da maternidade, você tem um ingrediente a mais que é assim, foi você que quis. Não foi você que quis? Agora aguenta.
3: Gestou e pariu, né?
0: Exatamente. Porque...
1: quem pariu Pedro, quem baile, não é?
0: Mas o que acontece? Olha só um caso do que a gente estava falando. E eu não tenho nada a ver com isso. Por isso, os discursos críticos sobre maternidade vão falar o quê? Você cria um filho dentro de uma aldeia... Um filho é um processo coletivo. Você cria um filho para o mundo. O seu filho não é a sua extensão, a sua obra. Que se ele não está funcionando, foi culpa sua. Ou seja, você tirar a pessoa de dentro de si e implicar a pessoa no seu desejo é o tratamento para isso.
3: E aí eu vou puxar um ponto que tem a ver com a maternidade e que a gente está tendo uma dificuldade muito grande de uma maneira geral hoje, que são os limites. Né? A gente vê uma geração que está muito perdida porque você vinha de gerações extremamente autoritárias, né? Em que não tinha um diálogo muito comum em casa, salvo exceções, e aí você tem uma geração que debate tudo de pais. E os jovens estão perdidos e eu sinto que os pais também estão perdidos, porque eles não sabem, eu digo não, mas aí eu fico com pena, e aí a culpa bate, e aí eu volto dessa decisão e a criança fica ali, ué, mas ele disse não, mas se eu chorar, pode... Tem uma dificuldade enorme de limites, de uma maneira geral, né?
0: Sim, mas vamos pôr em contexto. É uma dificuldade geracional, como você está... Tá...

0: apontando, mas relativa a duas, três gerações, onde a gente teve, né, a decepção com a globalização. A gente que viveu isso, né, Mitre? Não, a globalização vem e vai dar tudo certo. Deu muito errado, né? Daí a gente tem um salto chamado linguagem digital. Eu sou adaptado, eu falo mal a linguagem digital. Meu filho fala bem. Ou seja, um gap violento. Terceiro lugar, a gente tem uma transformação nas relações de gênero, por exemplo, nas relações com a sexualidade, por exemplo, nas relações com os nossos ideais, com a nossa moralidade, que sofreu uma torção brutal. Ou seja, os jovens estão perdidos porque estar perdido é muito compatível com essa situação, né? Agora, quando a coisa começa a entortar, quando você diz assim, eu não sei ficar perdido. Eu não sei me virar em situações de transição, de diferença geracional. Eu não sei transmitir o que que eu espero dessas jovens, adolescentes, né? Que hoje são o maior grupo de risco para a saúde mental. Jovens,
1: Agora,
0: 16 a
1: professor.
0: 20 anos.
1: Mitri, me dá só um minutinho. O professor está falando de jovens, só para a gente colocar na tela os dados do uso das tecnologias, da internet,
2: Tá.
1: dos jovens, e a gente abre esse debate. Nossa equipe aqui do Canal Livre, professor, preparou aqui alguns dados. Olha, jovens entre 10 e 15 anos, 98% conectados à internet. 72% usam as redes sociais. Isso significa um em cada três jovens fora, então, né? 6 em cada 10 jovens compartilham informações pessoais. 47% deles não controlam as pessoas que estão seguindo a eles mesmos. Então, assim, esse é um panorama aí. Instituto Locomotiva é a fonte dessa pesquisa. Então, só porque vocês citaram assim, que pais e filhos não estão conseguindo encontrar um caminho da comunicação, e esses jovens estão nesse mundo aqui, em que tudo é decidido, é noticiado, é compartilhado ali na rede social. O Brasil tem um consumo muito grande, né?
0: Adesão muito grande, sim. E aí, são problemas cruzados, né? Eu acho que, por exemplo, a gente pode dizer, esse novo regime de linguagem, ele confundiu muito esfera pública e esfera privada, né? Nos dois sentidos. Você acha que seu filho está ali protegido porque está no quarto? Ele está pelado na Avenida Paulista, porque está sendo exposto a bet, sendo exposto à pornografia. Você acha que isso aqui é uma coisa privada, é como se fosse um telefone. Não é. A gente simplesmente não sabe como lidar com isso. Ou seja, vai ter que conversar, vai ter que mediar, eu vou ter que participar disso aí que está acontecendo. A gente não foi educado para isso, né? Por outro lado, a ideia de que tudo que está na linguagem digital tem uma memória eterna. A gente não tem direito ao esquecimento. O que que isso cria, né? Risco subjetivo altíssimo. Ou seja, você falar uma coisa nesse contexto com a sua amiga, com o seu namorado e depois o seu nude vai parar contra você. O que que isso tem gerado, assim, vários efeitos, mas um que para nós é muito importante é recuo em relação à intimidade. Muito difícil construção de relações de intimidade. Intimidade não é você se exibir. Intimidade é eu posso contar com você nas minhas incongruências, nas minhas faltas, nas minhas incoerências, nos meus erros, né? Ou seja, é uma geração onde o erro é extremamente punido, né? Não tem volta, não tem desculpa. Experimenta entrar numa discussão em rede social, falar uma bobagem, dizer, não foi meio assim, não tem volta.
2: Não tem
1: Até a
2: mais
1: ideia
2: jeito.
1: de
2: Não tem
1: privacidade
2: volta.
1: não tem volta, né?
0: Exatamente.
1: Porque fica ali meio perdido, porque você acha que tirou uma foto no seu celular e aí essa foto pode ser perdida, pode cair na mão de qualquer um. Eu mandei a foto para Adriana e aí o celular da Adriana, ela pode fazer o que quiser, ou pode ser roubada e também vazar para o mundo todo, né?
3: E uma vigilância também. Hoje você é filmado o tempo inteiro em qualquer lugar. Você está exposto, né?
0: Exatamente, é uma cultura do excesso de
2: Não,
0: estimulação.
2: mas pode responder, né?
0: Então, essa ideia da vigilância, ela até discuta um pouco isso nesse livro, sobre o mal-estar, né? Ela, no Brasil, tem uma inflexão que a gente pode chamar assim, a cultura de condomínio, né? Tem conflito? Tem dificuldade? Tem pontos de vista diferentes? Como é que a gente resolveu historicamente isso? Tem um muro. Cria um muro, daí põe um síndico e daí põe o quê? Câmera. Ou seja, a ideia da Câmara como vigilância, como proteção, ela está arraigada, ela vem junto com um não para você. Uhum. Né? Uma exclusão, uma segregação. Inclusive uma autossegregação, porque a gente vai achar assim, eu preciso estar num condomínio para me proteger. Isso. Resultado, você não ensinou gerações como é que você lida com diferenças, como é que você lida com diferenças bravas, diferenças sérias. Né? E o estádio de futebol? O que a gente fez com o futebol? Estádio com torcida única, porque se puser mais de uma, eles vão se matar. Isso é uma demissão civilizacional. O estádio é o lugar onde você tem que aprender que nós somos adversários, não somos inimigos. Não. Põe muro. Isola. Aí vem linguagem digital em cima e você diz, é o ruim juntando com o pior e agora a gente em primeiro e terceiro lugar no ranking negativo de saúde mental.
2: Professor, no meio de tudo isso, essa efervescência tecnológica toda, eu queria saber como fica a solidão? Como é que o indivíduo vive a sua solidão, vivencia a sua solidão no meio desse aparato todo que parece que é o contrário, parece que a solidão é proibida, mas não é. Eu acho que a solidão, ela não se resolve com essa efervescência de comunicação em torno de todo mundo.
0: Sim. Esse é um fenômeno conhecido, né, Mitri?
2: Isso. E depois eu perguntaria ao senhor também sobre um outro tipo que não é bem de solidão, que salta fora, que é a solitude, que é uma outra coisa. Eu queria que o senhor comentasse as duas.
0: Ah, perfeito, né? Esse fenômeno, né, da gente se sentir solitário em massa, dentro da massa.
2: Isso.
0: Né? A gente está junto, a gente tem 500 amigos, mas a gente aparentemente se sente mais e mais solitário quando isso acontece. Né? E não mais e mais ligado com outros. Por quê? Porque a solidão e a ligação dependem de um elemento qualitativo. Né? Ou seja, eu posso ter poucos amigos, mas se a qualidade dessa relação é boa, eu não vou me sentir só. Só que para nós, a solidão, ela foi adquirindo o sentido assim, do fracasso. Né? Ah, você não está com ninguém, você está sozinho, é porque ninguém te ama. Caramba, você não pode ter uma experiência de solitude, que é o que você falou, né? De estar consigo e isso ser uma vida interessante. Né? Bom, solidão tem que ver com então, um fracasso social, a solidão vivida dessa maneira, como isolamento, como estigma, né? Ela é extremamente desfavorável para a saúde mental. Né? São coisas que a gente sabe assim que agem, né, transversalmente, desfavorecendo, vulnerabilizando a condição de saúde mental da pessoa. Que é solidão, vergonha de si, culpa de si, mas racismo, assédio, bullying, etc. Todos eles encaminham para onde? Para uma experiência forçada de solidão. Então, essas questões são questões meio políticas, sociais, elas são eminentemente saúde mental.
1: Professor, eu tenho que fazer uma pausa muito breve, mas a gente já volta com essa conversa boa seguindo no próximo bloco. Um instante só, até já.
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0: Legal, eu tô aqui. É um pouco análogo a felicidade é prazer? Então, vamos se dar prazer. Tratamento para a saúde mental é, assim, acolhimento, confirmação e validação? Sim, mas não. Né? A gente valida, a gente aceita, a gente assume radicalmente o ponto de vista de nossos pacientes, mas é para trazer notícias desagradáveis. Né, para dizer aquilo que ninguém mais vai dizer para ele, que um amigo não vai dizer, que a mamãe não vai, pode dizer, mas ele não escuta. Enfim, é uma espécie de antiterapia aquilo. Né?
8: Mas a pessoa chega a piorar?
0: Às vezes sim. A gente fez um experimento, né, sobre isso, em que a pessoa simulava sonhos, a pessoa fazia uma espécie de paciente artificial. Né? E aí, algumas recomendações do tipo, olha, eu tô sentindo aqui uma dor no peito, eu tô suando frio, eu tô especialista no assunto, né? Eu tô aqui com formigamento nas pontas dos dedos, né? Será que eu tô tendo um ataque cardíaco? E o bicho diz, não, claro que isso é um ataque de pânico. Isso é gravíssimo, porque que a coisa sabe sobre o que está se passando com você?
1: Sim. Agora, os pais relatam jovens, adolescentes, usando o ChatGPT para... Ah, será que eu devo namorar aquele menino? Ele é assim, ele é assado? Quase como se isso substituísse a amiga. Sabe assim, o aconselhamento com uma pessoa real.
0: Exatamente, né? Quer dizer, ela vai terminar numa espécie de, ufa, tô tratando minha solidão. Só que não.
1: Tá piorando
0: a solidão. Tá piorando a sua solidão, porque enquanto você tá com o bicho, você não está com a sua amiga. Agora tem um ponto favorável, tem um ponto que eu acho interessante. Que é nessa conversa, né? Conversa, vamos dizer assim, em que a pessoa fala livremente, em que ela sente que não vai usar aquele material contra si, ela vai narrando os seus sofrimentos, ela vai encontrando palavras, ela vai tendo que pôr aquilo que é um mal-estar difuso, sem nome, num formato.
8: Escrever é um exercício também.
0: Escrever é um exercício profundamente terapêutico, como ler também.
2: Aí eu pergunto, o psicanalista, ele estimula a fala do paciente, e aí teríamos um fenômeno que poderíamos chamar de a cura pela fala. Sim. Quer dizer, o terapeuta estimula o monólogo, mas ele participa desse monólogo, é como se fosse um monólogo dialógico. Ele é que fala, a posição de falar é do paciente, eu entendo assim. Sim. Mas o terapeuta estimula isso. E aí é preciso... atacar lá nos subterrâneos da alma do paciente para que as coisas saiam. Como é que isso acontece? Como é que essa interação se dá?
0: Muito interessante, porque eu acho que na psicanálise a gente tem dois pressupostos. Um é esse, falar livremente. Falar aquilo que te ocorre, falar sem julgar, sem dirigir, sem arquitetar perguntas e respostas, né? Isso é um exercício, vamos dizer assim, de contato consigo muito radical. Mas tem um segundo pressuposto, que é, assim, a cura pela fala em transferência. Ou seja, o que cura não é só, assim, você abrir os portões da sua alma. É a relação que se cria. É, você está ali e você não vai ficar calado ou escutando um monólogo. Não, você vai intervir, você vai interpretar, você vai pontuar, você vai editar, você vai cortar, você vai fazer uma série de procedimentos para que o sujeito se escute. Ou seja, se escute em relação.
2: E esse sujeito vai se conhecendo mais?
0: É, tem uma...
2: Vai se cuidando mais.
0: Vai se cuidando mais. Eu melhor acho que é uma palavra melhor, né? Porque o conhecimento, ainda que a gente entenda o que está por trás...
2: Vai se cuidando.
0: O conhecimento, no fundo, é uma prática de objetivação. Isso. E se você se objetiva mais e mais e mais, no fundo, você está se alienando.
2: Mas agora a pergunta é fundamental. Essa pessoa que vai se cuidando mais, ela se torna uma pessoa melhor?
0: Bem colocado, né? Acho que a psicanálise... tem toda uma discussão, né? Hoje, de cadê as provas, as evidências, né? As evidências científicas...
2: Essa me parece ser a grande questão.
0: Alô, Marciano! Há evidências em que a psicanálise é eficaz e eficiente. Mas em um sentido um pouquinho diferente, né? Da adequação, aumento de performance e a adaptação, né? Em geral, um tratamento analítico, ele tem duas fases e dois propósitos. O primeiro é reverter sintomas, inibições e angústias. Ou seja, a pessoa não vai lá para uma meditação estoica, ela vai lá porque ela tem um problema e precisa resolver. Né? E aí a gente tem, vamos dizer assim, efeitos desse processo que diluem, transformam, deslocam sintomas. Só que à medida que isso vai dando certo, vamos dizer assim, na medida que os seus sintomas vão dando uma trégua, ou eles vão saindo da vida fora e vindo para dentro do consultório, ali eles são autorizados e todos os afetos têm cidadania garantida, né? A pessoa começa a dizer assim, não, mas os sintomas não são a coisa mais importante na minha vida. Eu quero mais do que deixar de sofrer. Eu quero uma vida com mais qualidade, eu quero ser uma pessoa melhor, eu quero ser alguém mais interessante, eu quero ter laços mais interessantes. E aí entra a segunda parte do tratamento e dos objetivos da psicanálise, que alguns dizem é autoconhecimento, a gente pode dizer, olha, diz respeito à investigação em que você vai ter uma relação melhor com o seu desejo.
2: E podemos dizer que a ética aparece aí, né, certo?
0: Exatamente. São duas, né? São duas gravitações éticas, né? De fato, a psicanálise tem um compromisso que não é só de ajustamento e conformidade, né? Não é treinar o sujeito para ele se encaixar neste mundo que nós conhecemos, né? Mas é justamente qual a verdade da que você está pondo em causa aí na tua existência. Isso é uma pergunta ética.
3: Eu vou trazer um trecho aqui do Palhaço e o Psicanalista, que está ali na mão do Mitri, o livro. Eu li e marquei um trecho que tem tudo a ver com isso que a gente está falando. Está escrito: quanto menos a pessoa se escuta, quanto menos a pessoa se escuta, pior o prognóstico de vida. Sim. Quanto menos a pessoa se escuta, mais demanda ser escutada pelos outros. Tendencialmente, quanto mais sofremos, menos nos escutamos. Por isso nos tornamos nessa situação tão vulneráveis à manipulação, a sermos dirigidos e chegamos mesmo a pedir para obedecer ao que qualquer outro nos propuser. Sim. E aí eu estou citando isso porque me marcou esse trecho, eu marquei aqui, e está justamente essa coisa de você se permitir falar. E aí eu vou fazer uma provocação. Existe autoterapia? Existe a pessoa assim, não, mas eu estou tentando me escutar, eu estou no meu momento de reflexão, eu estou tentando me desligar de coisas que estão me afetando para eu fazer uma autorreflexão. Isso existe, professor?
0: Antes de responder, eu achei muito curioso você pegar esse fragmento, porque dele que apareceu aí um novo livro, Cláudio Tebas e eu escrevemos, A Revolta dos Patinhos Feios. Né?
3: Que é trecho?
0: Desse trecho.
3: Puxa, e esse trecho me marcou muito.
0: Talvez porque, no fundo, ele está dizendo assim, por que será que nós somos uma civilização de solitários, né? E que todos nós nos sentimos inadequados, patinhos feios? Né? Tem que ver com esse processo, vamos dizer assim, massivo de você renunciar a si e obedecer. Né? A gente quer obedecer, a gente quer se pôr nas mãos dos outros, a gente quer que alguém dirija a nossa vida. Quando isso acontece, é péssimo.
3: Né? Só cumprir, né?
0: Só cumprir listas, tarefas e etc. Né? Mas indo mais diretamente, né, para a tua pergunta... Há um nível, né, de tomada da sua vida, né, nas suas rédeas, né, que envolve uma escuta de si. Né? Porque se você não vai obedecer ao outro, quem você vai obedecer? A você mesmo. Mas você tem alguma ideia de quantidade de vozes que habitam você mesmo?
3: Muitas.
0: Muitas. E qual delas você vai obedecer? E qual delas são vozes da mami falando, do professor falando, do chefe falando? Qual delas é?
3: Qual delas é a essencial, né? A essência do seu ser.
0: Essencial, né? Quer dizer, daí a gente insistia na ideia de que, bom, é muito importante se escutar, porque quando você consegue ir descobrindo isso, você se abre também para escutar melhor o mundo.
3: Isso é um
0: ponto.
3: Você
0: abre para escutar o outro. E quando você escuta o outro, você se vincula com ele, aumenta a qualidade da tua relação.
3: É, nessa questão da qualidade da relação, né, essa frase final acho que tem tudo a ver com o que eu ia perguntar, porque até para se ouvir, a gente ultimamente tem se sentido muito cansado. Tem um livro que eu acho fantástico, que é A Sociedade do Cansaço, que explica o momento que a gente vive hoje e dá uma ideia da dificuldade realmente da gente parar para se escutar, para escutar o outro. E aí a gente vai até para esse cenário de polarização que a gente está vivendo. É um extremo absoluto do cansaço, da falta do diálogo, de entendimento. É isso, é esse o contexto que a gente está observando e que acaba parando no consultório?
0: É sim. Bill Churran, ele faz um ótimo diagnóstico, né? E eu acho que ele não é tão bom na terapêutica, né? Porque parte do diagnóstico dele diz o seguinte: nós não nos entendemos mais a partir de conflitos. Nós nos entendemos a partir do que ele chama de paradigma imunológico. Mais tóxico, menos tóxico, né? Muito perto, muito longe. Tudo é uma questão assim de tô confortável, tô desconfortável. Isso vai erodindo a nossa escuta, que é basicamente escuta de conflito, né? O conflito de vozes, o conflito com o outro, o conflito com o mundo. Ao descentrar o conflito e dizer assim, o conflito, se está complicado é porque está errado. Não é para ter conflito. Né? A gente se vulnerabiliza, a gente se infantiliza, a gente se desresponsabiliza, a gente vai entrando, né, em retóricas mais embrutecidas com relação ao trato da diferença. Diferença sim, diferença outro. Onde é que isso vai dar? Só tem dois, o verdadeiro e o falso. O certo e o errado, só tem dois, nós e eles.
3: E o certo é o que está comigo, né? Porque nessa polarização que a Thaís citou, as pessoas estão buscando não ouvir, mas estão buscando uma confirmação. Sim. Ah, se ele pensa como eu, sim, é quase como se a gente quisesse admirar no outro a si mesmo, né? Eu estou enxergando o outro, mas se ele pensa como eu, então eu admiro. Então, na verdade, você está... Uma coisa meio egocêntrica, me parece, de que você quer que o outro só referende o que você acredita, o que você valida, o que você gosta.
1: Sim. O Mitra até falou de aprender constantemente, né, no bloco anterior. E é isso, a gente para de aprender, porque a gente para de escutar, né? Para de respeitar uma opinião diferente.
0: O que a gente ganha em contrapartida, né? Um sentimento de que, bom, nós estamos pertencendo. Nós estamos juntos. Nós compomos uma espécie de unidade. Né? E isso, do ponto de vista psicanalítico, é muito assim simplório. Né? Porque isso gera uma divisão em que você não escuta o outro infernal, né, dentro de você.
2: E fica
8: uma
2: vida, uma vivência da redundância. É uma plena redundância.
0: Sim.
2: Você vive em redundância, porque você não aprende absolutamente nada e se sente confortável e confirmado em tudo que você pensa.
0: Sim.
2: Quer dizer, hoje você é o mesmo que era ontem e amanhã você será o mesmo de hoje. Não tem evolução, né? Isso é o que acontece, inclusive, no debate de conteúdos. Na política brasileira, sim, hoje acontece isso. Sim. Não há debate de conteúdos. Há repetições aqui e repetições ali.
0: É verdade.
2: É só isso, é uma pobreza enorme.
0: A gente não consegue chegar no programa. No programa de governo, na proposta.
2: Não chega, né, nada. É uma pobreza total.
8: Chega no máximo, às vezes, não quero o outro, né? Não é
2: isso,
8: não quero o meu, não quero
3: o outro. Pode seguir, Mitri.
2: Mas eu queria entrar numa questão clássica aqui da psicanálise. Eu li A Interpretação dos Sonhos num momento em que eu estava estudando poesia.
0: Tem olha, tudo a ver.
2: Olha que coisa interessante.
0: Tudo a ver.
2: E descobri ali naquele texto espetacular do Freud tudo o que eu precisava saber para entender a natureza da poesia. A linguagem onírica, a linguagem do sonho, é a linguagem poética, o surrealismo e outras coisas. Aquele condensação, deslocamento, tudo aquilo.
0: E consideração de figurabilidade, que é esquecido também.
2: Também,
0: é,
2: né?
0: O sonho, ele tem uma mágica que é fazer com que os pensamentos, que as memórias, virem imagem.
2: Exatamente.
0: E é um cinema que você se cria. É um filme que você rola particular para você mesmo.
2: Você pega, tem um filme do Fellini chamado Oito e Meio, que ele é narrado em quatro patamares. Um é a realidade, o outro é a lembrança, o outro é o desejo e o outro é o sonho. O patamar do sonho é um espetáculo maravilhoso dentro do espetáculo. E aquilo é estética pura. Mas o que, que essa estética ajuda no aperfeiçoamento do paciente, do ponto de vista do Freud?
0: Toda a relação, né? A gente pode dizer assim, né? Fazendo um desdobramento, você está falando, o que está em absoluta falta hoje é uma oniropolítica. A gente não consegue mais sonhar com um mundo diferente do que está aí. Ou seja, criar, né, a partir dos desejos do seu cinema particular, novas imagens possíveis de mundo. O que o David Kopenhauer, né, inventou, trouxe para a gente a partir dos Yanomami com a queda do céu. Né? Bom, no Freud isso estava posto, né, como um processo que não é só, olha só, você tem ali coisas escondidas que aparecem no sonho. É que o sonho, quando ele é contado, escutado, ele permite que você recomponha a fragmentação dos seus desejos, das suas vozes, dos seus conflitos, numa outra chave. Você socializa os seus desejos. Você torna eles comuns.
2: Agora, contar o sonho é uma tremenda aventura. O Freud, ele acordava e já anotava imediatamente ali, porque o sonho vai embora.
3: E as pessoas dormindo mal e sonhando cada vez menos hoje em dia.
0: Bem lembrado.
3: Eu sou uma pessoa que eu dificilmente sonho. E é porque o sono não está bom. Se o sono não está bom, você não chega no momento do sonho, né?
0: 3 em cada 10 brasileiros têm problema de sono. Você diz, mas o que aconteceu? É o ar? De onde vem isso? De um lado, tem um déficit, falando lá com os nossos adolescentes, né? Como é que você sonha? Como é que você fantasia? Como é que você cria coisas que você sinta como suas e que são mundos contingentes, né? Mundos que não são esse, mas poderiam ser outros.
2: Agora, professor, não pode...
0: Não.
2: Não, por favor, o senhor é mais importante aqui.
0: Não, só encaminhando, né? Quer dizer, como é que e de onde vai vir essa habilidade, né, para a gente criar sonhos? Porque numa vida ocupada, numa vida acelerada, numa vida, vamos dizer assim, sem vazio, sem vão, sem intervalo, né, sem acostamento para você dizer, não, peraí, vou pensar, o sono se sobrecarrega, ele vai sendo comido pelo cotidiano. Alguns pacientes, a gente diz assim, olha, aqui a gente tem um problema que talvez vai evoluir para uma coisa psicossomática. Por quê? Como é que são os seus sonhos? Ah, os sonhos é o seguinte, eu continuo no meu repartição, digitando, como é a minha vida. Os meus sonhos são infernais, porque eles são a continuação, assim, direta do que eu venho fazendo. Eles são resoluções de problemas, eu estou no mesmo mundo. Se a gente não conseguir sair deste mundo, a gente não vai transformá-lo.
8: Cadê o subconsciente, né? Se
0: o é tudo inconsciente, né? Sim, sim. Essa é a potência do inconsciente. Não é um armário de coisas depositadas do seu passado. Ele é uma potência de criação.
2: Eu só queria lembrar, se eu estou certo, o Freud não dava importância aos sonhos lineares, que são os meus sonhos. Eu sonho toda noite, intensamente, mas são historinhas com começo, meio e fim. Isso parece que não tem grande significado. Os sonhos mais enigmáticos são os que interessavam mais.
8: Para o Jung, acho que tinha mais, né?
0: Eita, essa?
8: É. Freud ou Jung? É. Vamos entrar na briga agora,
2: Jung,
8: Mitri?
2: Também, é.
0: Eu acho que não, Mitri, porque a graça do sonho é que ele é um oráculo. Ele é um enigma. Inclusive aqueles que parecem mais óbvios e evidentes. Aqueles que você diz assim, não, esse eu entendi. Entendeu? Entendeu? Assim, para não lembrar, né? Entendeu? Para cuspir para fora, né? Todo sonho, ele é, vamos dizer assim, quase interminável. Você pode dizer assim, uma análise inteira pode ser uma análise de um sonho. que tem variações, que vão para cá, vêm para lá e etc. Mas o sonho é só um modelo para, vamos dizer assim, outras manifestações da nossa vida que tem a estrutura de formações do inconsciente. A piada, o chiste, a brincadeirinha. É nas brincadeiras que se diz as grandes... É verdade. Agora, vai escutar o chiste. Precisa interpretar. É por isso que precisa do outro. Porque o outro vai dizer assim, olha, não entendi essa parte aí da historinha que você está entendendo. Para mim, não faz o menor sentido. E quando ela te diz isso, você se pergunta. E é, a arte de perguntar é o começo da arte de escutar.
1: Eu queria falar da verdade. Né? Porque a gente está falando nesse contexto de... Principalmente agora, a gente está chegando num período eleitoral. Né? Tem a minha verdade, a sua verdade, a ideia de verdade e a verdade em tempos de inteligência artificial. Meu filho, por exemplo, tem 9 anos e ele tem uma dificuldade enorme em aceitar tudo como verdade. Porque para ele tudo foi criado na inteligência artificial. Mãe, não acredita nisso. Isso não é verdade. Uhum. Mãe, não acredita nisso. Não, é verdade. A gente viu, é no jornal.
2: Que idade ele tem?
1: Ele tem 9. E ele é um grande questionador dessa ideia de verdade diante de tanta mentira, de tantas coisas criadas. Como é que a gente enxerga a verdade nesse contexto hoje?
0: Olha, ela está um pouco maltratada, né? Porque, para começar, a verdade ela tem três versões, vamos dizer assim. Tem a verdade que é o contrário do falso, tem a verdade que é o contrário da ilusão e a verdade que é o contrário do erro. As mistura, daí fica tudo oposto. Em segundo lugar, a gente imagina que a verdade ela vai se dar assim, por revelação e acúmulo de fatos, dados e acontecimentos. Não funciona assim. Né? Para a psicanálise, a verdade vem do erro, o ato falho. A verdade vem da ilusão, o sonho. A verdade vem da mentira. Então, essa atitude da gente assim, é verdade ou falsidade, no fundo decorre dessa relação um pouco ingênua com a imagem, com a, vocês aqui no jornal põem a imagem, põem o texto, eis a verdade. Não, são estruturas de ficção. E o que a gente não está ensinando muito é como é que a gente habita e extrai a verdade das nossas estruturas de ficção, inclusive ideológicas. Né? A alfabetização digital ela é precária. Onde é que você vai consultar alguém para dizer assim, como é que eu ensino para o meu filho boas práticas e práticas ruins? Como é que eu ensino para ele uma atitude mais elaborada, né, entre mentira e verdade? Onde é que está? Quem está falando sobre isso?
1: Professor, nosso tempo está chegando ao final, mas você usou uma palavra há pouco, que é o vazio. E eu queria só trazer um conceito que eu aprendi recentemente. Eu estive no Japão, tive a oportunidade de ir esse ano. Fui primeiro há muitos anos no terremoto e voltei agora de fato para observar, não foi só na correria do trabalho. E aí lá os japoneses na cultura têm o conceito do ma, que é o vazio, que é representado na escrita deles por um portal, como se fosse aquele portal de entrada num templo, e um sol atrás. É a representação desse conceito. E o ma, na cultura japonesa, é o vazio. É o espaço, o intervalo entre a experiência que você viveu, que você precisa terminar de absorver, e o que ainda vai vir. O silêncio, isso aparece no cinema, na música, na arquitetura japonesa. E eu fiquei muito encantada por isso, porque hoje a gente tem uma vida sem vazios, né? O tempo inteiro você recebe estímulos e estímulos. Acho que isso leva a esse super cansaço que todo mundo tá comentando. Só que, por outro lado, quando você enxerga o Japão real também, você vê que lá eles têm altos índices de suicídio, inclusive entre jovens e
0: trabalho
1: crianças.
0: Trabalho infinito.
1: Ainda que tenham esse conceito milenar do vazio. A gente precisa resgatar esse conceito do vazio, de que a vida também é feita de vazios, que não é o tempo inteiro performance, estímulo, exposição.
0: Precisa. Eu concordo totalmente
1: com você. Como que a gente vai fazer isso?
0: O Mitz está falando, né, da poética do sonho. Né? O Lacan tem uma leitura muito interessante sobre o Oriente, que ele foi, né? Frequentou, escrevia chinês, e passou a vida estudando línguas orientais também. Né? Ele dizia assim, olha, a gente tem assim, uma captura da filosofia do Oriente que imagina que é yin e yang, são polaridades. O que, que a gente está esquecendo? Que entre eles tem um traço. Lacan chamou esse traço de o vazio mediano central. O que uma análise ensina para uma pessoa é onde é que está o seu vazio mediano central. Nesse sentido, aparentada com o budismo, aparentada com estéticas em que nem tudo é luz, né? Em que a sombra, no Japão isso é muito, muito nítido, né? Em que a sombra ela tem um potencial, vamos dizer assim, muito importante, um potencial cognitivo, um potencial transformador que a gente aboliu. O que não for claro, põe para fora. O que não for evidente, não existe. Então, tem a produção desse vazio, é uma prática cotidiana. Está no café, está no intervalo que você se produz, a descompressão que você se dá. Ninguém vai fazer isso por você.
3: A pausa para respirar.
2: Pois é.
0: É, mas é a pausa, né? Quer dizer, para respirar, que as mães, as jovens mães, dizem, me dá 5 minutos. Por favor,
8: é um banho bem tomado, né?
0: Não são 5 minutos, é um espaço-tempo, né? É um vazio mediano central.
2: Agora, isso me leva a te perguntar sobre a perda, o luto.
0: Sim.
2: Que você estudou tão profundamente. Né? É uma perda. Freud tem um texto maravilhoso sobre o luto, que ele
0: luto
2: começa...
0: Uhum.
2: Mas dá vontade de ter mais, né? Então, a partir do Freud, muita coisa tem que ser pensada ainda. Mas aquele texto é maravilhoso.
0: Sim.
2: Ele fala da perda do ente querido e a gente sabe que tem outras perdas. E aí que entra a minha pergunta. A perda, por exemplo, do que a gente nunca teve. É a perda de uma ilusão. Essa perda pode ser terrível. Quer dizer, eu perco um desejo.
0: Sim.
2: Não é? Como é que eu convivo com isso? Essa é a pergunta.
0: Volta na questão aqui do Oriente, né? Porque a gente foi formado e continua acelerando nessa direção por uma concepção de subjetividade que diz assim, quanto mais você tiver, melhor. Né? Mais saber, mais dinheiro, mais fama. Quanto mais, melhor, sempre. Inclusive, quando morre, você vai lá e antropofagicamente come, né? Ingere aquele que você foi e daí ele é seu, é mais ainda seu, né? A gente pode dizer assim, certo, tem isso, mas tem um outro jeito de olhar para nós mesmos que vai dizer assim, nós somos feitos daquilo que nós perdemos. Nós somos feitos daqueles que se foram. Nós somos feitos daquilo que ficou para trás para que a gente pudesse ser o que a gente é hoje. Isso não tem muita inscrição cultural. Né? Não tem espaço para a gente pensar que o luto, que aliás é tremendamente suprimido pela linguagem digital, contra o auto-delete, unfollow, segue para a próxima página. Não tem resíduo, não tem processo, né, de incorporação do que ficou para trás como perda. Né? Quer dizer, esse luto, nesse sentido forte para a psicanálise, não é um acontecimento que tem na sua vida de vez em quando você perde um ente querido. É um acontecimento permanente.
2: Permanente.
0: A gente, fazer o luto é simbolizar. Simbolizar quem somos, para onde vamos, de onde viemos. E aí, numa cultura que põe a morte no hospital, que acha o luto perda, derrota, frustração, problema, trauma, você está minando o recurso de recomposição das pessoas.
2: Quer dizer, você está dizendo que é preciso vivenciar o luto.
0: Claro, claro. Vivenciar, vamos dizer assim, e elaborar no sentido de torná-lo mais interessante, mais bem vivido. Pelo luto a gente cria. Quantos escritores não criam em cima da perda? Ah, não, mas eu vou suprimir o luto. Mete o antidepressivo. Por quê? Porque tristeza não. Tristeza é ruim. Tristeza vai acabar comigo. Se eu deixar entrar, eu vou ficar deprimido. O luto está sendo, vamos dizer assim, esquartejado em praça pública. Virou uma patologia. Está lá no DSM. Se o seu luto não se curar em tanto tempo, você tem um transtorno de luto. Isto é um absurdo, isso é, vamos dizer assim, o título do que a gente já está vivendo e discutindo aqui. Você acaba com isso, daí você tem uma crise global de saúde mental. Oh, mas olha só.
3: Professor, é você a pessoa...
2: Estaria começando um outro programa agora.
3: E eu vou ser a pessoa que vai ter que fazer... A tristeza de acabar com essa entrevista.
0: Vai ter que viver. Como é a vida, acaba.
3: Tem fim, né, professor?
0: Vai falar sério.
3: Gente, o Canal Livre de hoje fica por aqui. Quero agradecer mais uma vez a presença do psicanalista Christian Danker. Agradeço também ao Mitre, a Roberta, a Thaís. Foi boa demais essa entrevista... análise.
0: Eu adorei, mas não sei se o pessoal...
3: E foi só uma provocação dizer que existe autoterapia, viu? Só essa conversa aqui já mostrou que não. Não.
0: Toda terapia é autoterapia, só que com o outro.
3: Ah, muito bom. Obrigada. Teremos outras oportunidades de seguir essa conversa. Um beijo para vocês. Até logo mais no Jornal da Band.

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4: Depois de autorizar pagamentos acima do teto aos servidores, o Tribunal de Contas da União propõe aumentar o valor dos penduricalhos que eles mesmos recebem.
5: Suspeita de corrupção, cúpula de instituto ligado ao governo do Rio de Janeiro é exonerada. 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
5: A cada 6 minutos, um estupro. E a cada 6 horas, mais um feminicídio. A Band não se cala. Donald Trump fala em retaliação depois da morte de 3 soldados americanos pelo Irã. Bombardeio dos Estados Unidos atinge usina nuclear iraniana em construção.
6: A festa da nova campeã do mundo. A seleção da Espanha desfila pelas ruas de Madrid para delírio dos torcedores.
4: Boa noite.
5: Boa noite para você. Mais de 100 mulheres são vítimas de importunação sexual por dia no Brasil. Ocorrências recentes em São Paulo e na Bahia mostram como esses casos atingem mulheres até mesmo onde nós deveríamos nos sentir seguras, como dentro de casa ou na academia do condomínio.
7: As imagens foram feitas na manhã deste domingo na academia do condomínio onde mora a vítima, em Feira de Santana, na Bahia. Enquanto a mulher corre na esteira, um homem chega atrás dela e começa a se masturbar enquanto a observa durante o exercício. A vítima gravava o vídeo para as redes sociais e só percebeu o crime mais tarde, ao ver a gravação. O caso foi registrado na delegacia como importunação sexual.
8: O suspeito foi identificado como Pedro Henrique, morador do mesmo prédio. Está sendo procurado pela polícia. A importunação sexual aqui no Brasil é crime previsto em lei desde 2018. São ações criminosas que durante muito tempo foram naturalizadas. Passar a mão no corpo de uma mulher sem consentimento, forçar contato físico, beijos roubados, até a prática de crimes libidinosos como este que nós acabamos de mostrar. A pena pode variar de 1 até 5 anos de prisão.
7: Em média, 104 casos de importunação sexual são denunciados todos os dias no país, segundo dados do Fórum Brasileiro de Segurança Pública de 2025. Quase 38 mil por ano.
9: A gente tem que entender que esses casos, existe uma subnotificação muito grande. Então, assim como todos os casos de violência sexual, esses números estão muito abaixo do que realmente são. Mas a gente ainda verifica que as pessoas têm muito medo, muito receio de registrar, um pouco de vergonha também, né? O que é natural nos crimes de violência sexual.
7: Em Jaboticabal, no interior de São Paulo, outra mulher também se descobriu vulnerável, onde deveria se sentir segura. Aconteceu no início do mês. Ela tomava banho em casa, no térreo do prédio, quando o homem que passava por ali sacou o celular e começou a filmar da janela do banheiro. O que ele não sabia é que também era filmado por outro morador que flagrou tudo e revelou o caso para a vítima. A cena também foi filmada por uma câmera de segurança do prédio. Na delegacia foi aberto um boletim de ocorrência por registro não autorizado de intimidade sexual, com pena de 6 meses a 1 ano de prisão. A vítima pediu medida protetiva contra o vizinho, que chegou a ser preso e depois liberado. O caso segue em investigação.
10: É uma situação que ninguém imagina passar. Nossa, eu só conseguia chorar. E você se sente invadida. Até porque não sei onde estão essas imagens, não sei há quanto tempo ele faz isso. E, na verdade, eu não estava fazendo nada demais. Eu estava tomando banho no meu banheiro, na minha casa, entende? É muito difícil.
5: Absurdo, né? E os flagrantes estão aí para provar, não são suspeitos, são criminosos em ação. Ainda hoje, aqui no Jornal da Band, nós vamos voltar a falar de violência contra a mulher, da necessidade de combate diário para evitar os feminicídios, um crime gravíssimo que, a partir de hoje, é tema de uma campanha de alerta e prevenção da Band.
11: No Rio de Janeiro, traficantes invadiram um condomínio com fuzis. O crime aconteceu numa área disputada por milícia e o Comando Vermelho.
12: A invasão dos bandidos do Comando Vermelho começa às 5h40 da tarde de ontem. Os criminosos estão armados. Um dos traficantes aponta a arma em direção ao porteiro, que é obrigado a abrir a porta. Ao todo, 6 integrantes da facção, que usam roupas camufladas, conseguem entrar. Depois de ameaçarem os funcionários, eles roubam um carro branco e uma moto. O circuito também registra quando os criminosos fogem com as portas abertas e fuzis à mostra. Pouco depois, policiais militares chegam, mas todos já tinham fugido. O crime aconteceu em Rio das Pedras, zona oeste do Rio. Um dos traficantes percebe que está sendo filmado e quebra a câmera.
13: A polícia do Rio ainda tenta identificar os criminosos. Os agentes já sabem que eles são traficantes do Comando Vermelho, que controlam a Muzema, comunidade vizinha a Rio das Pedras. O grupo teria trocado tiros com milicianos antes de invadir o prédio.
12: Rio das Pedras é reduto da milícia no Rio. Fica em Jacarepaguá, bairro vizinho à Barra da Tijuca, um dos mais nobres da cidade. Desde 2024, o Comando Vermelho conseguiu tomar territórios como a Gardênia Azul e a Muzema, dos milicianos. Agora, o foco é Rio das Pedras. Os confrontos são quase diários na região.
5: Um falso ambulante foi preso depois de aplicar o famoso golpe da maquininha em um turista francês na praia de Copacabana. O homem ofereceu para a vítima 2 caipirinhas por R$ 80. Depois do pagamento, o turista percebeu que a cobrança foi de R$ 8 mil. E o prejuízo poderia ser ainda maior. O falso vendedor, que já tinha passagens por furto e porte de drogas, ainda tentou mais 2 cobranças de R$ 20 mil, que foram recusadas pela operadora do cartão. E a Justiça de São Paulo decretou a prisão preventiva do advogado que atropelou um motociclista na madrugada de sábado. Ao fugir, o motorista atropelou a vítima pela segunda vez. O homem de 66 anos foi socorrido e já recebeu alta. O carro de Jefferson Nascimento Barros foi encontrado no escritório dele, mas o advogado está foragido.
11: O adolescente que abriu fogo num bar foi detido no Paraná. O atirador de 16 anos disse que o alvo era uma mulher que foi baleada e está internada em estado grave. No depoimento, alegou que ela já tinha tentado matá-lo. 2 pessoas foram mortas e 3 ficaram feridas nesse ataque que aconteceu em Campo Mourão. A mãe e a namorada do menor também foram presas.
5: Ainda hoje, começa o prazo para pedir voto em trânsito. Veja como fazer se você estiver viajando no dia da votação. Daqui a pouco, a cobertura completa das eleições e a contagem regressiva para os primeiros debates, que acontecem aqui na Band.
11: Hora da gente falar da festa da Espanha, bicampeã do mundo. E eles foram recebidos com festa por lá, né, Adriana?
5: É, vamos combinar que a final não foi aquela, a final, mas campeão é campeão, né? A gente já confere as imagens dessa festa que terminou agora há pouco. Uma mega festa, viu, gente? Montada na Praça Cibeles, em Madrid, para receber os jogadores que também comemoraram muito. Um a um, eles subiram e foram ovacionados pela multidão. Os mais festejados foram o jovem astro Lamine Yamal, o capitão Rodri, o autor do gol do título Ferran Torres, e o técnico Luis de la Fuente. Segundo autoridades locais, mais de 120 mil torcedores acompanharam a comemoração na praça e quase 2 milhões nas ruas da capital espanhola. A enviada especial Sônia Blota acompanhou o dia de festa da Espanha. Vamos ver.
14: Um mar vermelho no centro de Madrid. Debaixo de um calor de 35 graus, milhares de torcedores espanhóis se reuniram na Praça Cibeles para ver de perto a taça da Copa do Mundo, conquistada ontem nos Estados Unidos. Essa turma chegou cedo, emendando uma festa que começou ainda de madrugada.
15: É algo único na vida que vamos desfrutar. Vamos aproveitar tudo o que pudermos hoje.
14: Uma final que fez a terra tremer. Observatório de Madrid registrou pequenos tremores durante a decisão da Copa. Os picos ocorreram no gol de Ferran Torres, no apito final, e quando o capitão Rodri ergueu a taça para a alegria de 50 milhões de espanhóis. Domingo de festa, madrugada de festa, segunda-feira, o dia inteiro de festa. A torcida espanhola recebe com maior carinho e animação os heróis que chegam dos Estados Unidos para comemorar este bicampeonato. Os campeões mundiais chegaram no final da manhã no aeroporto de Madrid apresentando a taça da Copa. A primeira parada foi no Palácio Real. O rei Felipe VI, a rainha Letícia e as princesas Leonor e Sofia recepcionaram os jogadores e a comissão técnica. O elenco presenteou a realeza com camisas atualizadas com a segunda estrela no peito. Em seguida, outra parada para cumprimentar o primeiro-ministro Pedro Sánchez na residência oficial do governo. Só depois das 7:30 da noite, no horário local, é que os jogadores, enfim, começaram a percorrer as principais ruas de Madrid. Num trio elétrico, todos exibiram a taça da Copa do Mundo. Claro que teve provocação aos argentinos. Fabián Ruiz e Lamine Yamal seguraram um cartaz que propunha uma luta de boxe entre o colega de time Gavi e o volante Paredes, que agrediu os espanhóis depois de perder a final. Yamal, jovem astro do Barcelona, era um dos mais festejados pelo público. Usando uma coroa de brinquedo, ele fez carinho na taça para delírio da galera. Madrid foi palco de uma festa que esperou 16 anos para se repetir e que certamente não sairá da memória dos torcedores.
11: Um jeito de jogar que vem das categorias de base é mantido, mesmo com a mudança de técnicos. A conquista da Copa do Mundo pela Espanha deixa algumas lições úteis, inclusive para o Brasil.
16: Madrid recebeu a taça que a Espanha construiu a milhares de quilômetros dali. Mas o título não nasceu na chegada, nem começou no gol de Ferran Torres. A Espanha controlou o jogo todo, mas só conseguiu furar o bloqueio da Argentina na prorrogação. Pedro Porro abriu o campo pela direita. Nico Williams subiu de cabeça. Ferran chegou de frente. Dois dos três tinham começado no banco. Os nomes mudaram durante a partida. A maneira de jogar, não. A Espanha é campeã do mundo porque não cansou de procurar. Durante os 90 minutos, finalizou 15 vezes. A Argentina nenhuma. A bola era espanhola e o campo também. O domínio começava com a bola e continuava sem ela. Esse é o DNA espanhol. Uma formação baseada em posição, linha de passe, superioridade numérica e compreensão do espaço. Desde as categorias de base, os jogadores aprendem essa maneira organizada de jogar. Por isso, a ideia sobrevive às substituições, às gerações e até aos treinadores.
17: E al final es un sacrificio de todos, atacamos juntos, defendemos juntos y yo creo que esta es una de las claves de este equipo.
16: Do outro lado, Scaloni fazia mudanças para reparar os danos. Perdeu Lisandro Martínez e Cuti Romero. Depois perdeu Enzo Fernandes expulso. As lesões e o cartão vermelho agravaram o desequilíbrio.
18: Não ha podido ser. Ellos fueron justo vencedores, esa es la realidad.
16: A Copa do Mundo é o ponto mais alto de um domínio que já vinha sendo construído. No futebol masculino, a Espanha venceu a Nations League em 2023, a Eurocopa em 2024, conquistou o Ouro Olímpico em Paris e agora voltou a ser campeã mundial. No feminino, é a atual campeã do mundo. Venceu as duas primeiras edições da Nations League e chegou à final da última Eurocopa. Nenhum outro país havia mantido, ao mesmo tempo, as taças das Copas do Mundo, masculina e feminina.
5: Bom, todos os holofotes para os campeões? Dessa vez, não. Um derrotado também foi o centro das atenções. Foram 6 Copas e 21 gols marcados na história da maior competição do futebol. Claro que eu estou falando do craque Lionel Messi, que pode ter encerrado a carreira dele pela seleção argentina. O camisa 10 fez uma Copa brilhante, marcou 8 gols, carregou a equipe até a final e depois de receber a medalha de prata, ele ficou muito emocionado, como a gente acompanha no exato momento em que se emocionou diante dos fãs, agradeceu o carinho dos torcedores. Messi, todo mundo que gosta de futebol, que admira o futebol, é claro que aplaude e agradece pela história toda que ele construiu nesse esporte. Hoje o Camisa 10 postou uma mensagem dizendo que a dor é grande, que vai demorar para cicatrizar essa ferida e também destacou o trabalho da equipe argentina e parabenizou a Espanha pelo título, mas foi um momento bastante emocionante da final de ontem. Daqui a pouquinho a gente fala mais de Copa do Mundo, tem craque Neto para falar sobre o bicampeonato da Espanha e também sobre o futuro da seleção brasileira. Daqui a pouquinho. Daqui a pouco.

0: inflamação no céu da boca, por isso precisava de suporte respiratório. Noah aguardava por uma cirurgia na UTI neonatal de Rio Claro, quando sofreu uma parada cardiorrespiratória na última semana. Depois de 45 minutos de tentativas de reanimação, o óbito foi declarado. Mas 2 horas depois, uma funcionária da funerária percebeu que Noah apresentava sinais vitais.
1: A gente olha para ele todos os dias ali naquele bercinho e poder contemplar o milagre, né? Que é isso que a gente acredita, que tudo o que aconteceu foi permitido, né? Que Deus nos permitiu vivenciar tudo isso. E assim seguimos, mesmo, como eu já disse, sendo bem delicada a situação. A gente não sabe qual os próximos capítulos, mas a gente crê no nosso milagre por completo.
0: O bebê voltou para a UTI e foi transferido para esse hospital na cidade de Bauru. A família considera todo caso um milagre e não pensa em processar a Santa Casa de Rio Claro, onde foi constatado o óbito do bebê. Em nota, a Santa Casa diz que todos os protocolos foram cumpridos, que não houve falha e que o caso é um dos episódios mais inexplicáveis de sua história centenária. Apesar de notificado, o óbito não chegou a ser registrado oficialmente pelo hospital. O caso não foi registrado na polícia.
2: Mudar de assunto, falar... Resolver uma questão aqui. Por que que algumas pessoas elas ficam viciadas em compras online? Uma resposta pode estar na dopamina, que é conhecida como hormônio da felicidade. Já tem plataforma oferecendo simulação de compra, tudo fictício, só para gerar a mesma sensação de prazer.
3: Situações que trazem uma felicidade imediata.
4: Um piquenique em família no parque.
5: O dia do salário, que o salário cai.
3: A sensação acontece por causa do sistema de recompensa do cérebro. E um neurotransmissor potente é fundamental para isso, a dopamina. Imagine que o nosso cérebro é uma cidade. Os neurônios precisam de ruas para se ligarem uns aos outros. E é aí que entra a dopamina. Ela funciona como uma construtora que gera uma sensação de felicidade quando termina de conectar os neurônios. O problema é que essa felicidade momentânea, a liberação da dopamina, pode ser viciante, principalmente em aqueles com predisposição. As compras compulsivas fazem muitas pessoas passarem por problemas psicológicos e financeiros.
6: Para elas, o prazer é em comprar, é antecipação. É imaginar que eu posso comprar aquilo, imaginar que aquilo vai ficar bacana em mim.
3: Foi o caso da Luciana, que começou a fazer terapia porque não conseguia parar de comprar na internet.
7: Eu notei que naquela época, quando eu comprava um acessório, né, de dança, eu já ficava alegre, aquela alegria. Mas daí, quando eu vi, eu estava com mais fantasias do que as bailarinas dos desenhos animados de princesas.
3: Esse site coreano foi lançado para tentar ajudar quem passa por isso. Ele simula um aplicativo de delivery. Dá para olhar os produtos, colocar no carrinho e até rastrear a chegada. Tudo falso. Serve só para saciar a vontade de comprar. Mas fica o aviso, a recomendação para controlar a compulsão por dopamina é o tratamento psicológico ou psiquiátrico.
6: Passa por uma avaliação neuropsicológica, tem um atendimento psiquiátrico com as consultas e tem todo um amparato, um acolhimento. Então não é falta de força de vontade, sim, é neurobiológico, comportamental e emocional.
8: Vamos falar do tempo agora. 43 cidades gaúchas foram atingidas por temporais no fim de semana. Ventos ultrapassaram 100 km por hora em alguns municípios. Casas foram destelhadas em Santa Cruz do Sul, no Vale do Rio Pardo, e em Santa Maria, na região central. E amanhã continua chovendo, tempo bastante carregado sobre o Rio Grande do Sul e também tempo fechado no litoral leste do Nordeste e em grande parte da região Norte. Já no centro do país, calor, tempo muito seco, a umidade fica abaixo de 20% no leste de Mato Grosso. Nos próximos dias, o cenário muda um pouco. Até o fim da semana, a chuva do Rio Grande do Sul vai dar um alívio, mas vai avançar para Santa Catarina e também para o Paraná. Entre quinta e sexta-feira, volta a chover no estado de São Paulo. Amanhã, mais um dia quente na capital paulista, com máxima de 27 graus. Porto Alegre, com chuva forte, 19 graus de máxima, pancadas de chuva em Boa Vista, 29, e Natal, 27. E em Goiânia, tempo bastante seco também, com 30 graus de máxima.
2: A Polícia do Rio de Janeiro criou um setor específico para combater o uso de drones por bandidos. Um ataque é registrado a cada 10 dias.
9: Uma ameaça que vem do céu.
10: Aí o drone aí, ó. Tá sozinho aqui, ó. Não tem uma estrela no céu.
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0: O jornalismo da Band mostra que do fim de maio até o último final de semana foram pelo menos 5 ataques registrados por moradores nas zonas norte e sudoeste da capital carioca. O mais recente foi na sexta-feira na comunidade da Lagartixa, em Costa Barros. Este vídeo, feito por moradores, mostra crianças brincando na rua quando a explosão acontece. Um jovem de 23 anos precisou de atendimento após ser ferido por estilhaços. Na semana passada, um morador do Parque Dois Irmãos, em Curicica, na zona sudoeste, também ficou ferido em outro ataque. Os traficantes rivais comemoraram.
1: Peguei, mano.
2: Pegou.
0: O governo do Rio afirma que tem empregado estratégias de inteligência para combater as ações dos bandidos. Entre elas, a criação de uma coordenadoria da Polícia Civil especializada na utilização de aeronaves em operações e no monitoramento do uso de drones e outras tecnologias por bandidos. Explosivos em drones têm sido cada vez mais frequentes na guerra entre facções do Rio de Janeiro.
3: Posteriormente, com a guerra da Ucrânia, que começou a ser usada as Forças Armadas Ucranianas, usando o drone de uma forma improvisada, adaptada, de uma forma caseira, para lançamento de artefatos explosivos improvisados. Mas aqui esse modelo foi copiado por essas organizações criminosas que lançam artefatos e vêm causando mais dano à população do que às organizações rivais ou aos policiais durante as operações.
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1: O quinto sinal vai marcar 5 horas. Alô, São Paulo, bom dia, Brasil. Folhinha virando na alvorada do inverno dessa terça-feira, 21 de julho de 2026. Temperatura aqui no Morumbi, em São Paulo, a mesma de ontem nesse horário. 16 graus, sensação de 14. Mas o tempo continua muito seco. Vocês estão ouvindo a minha voz aí, né? Um pouco fanhosa.
11: Uau, uau.
1: É, não, não tá não, Ailton Dias, não tá uau, uau, não. Tá bem ruizinha. Um pouco resfriada, mas vamos indo. A lua é nova, vai mudar para crescente hoje, às 8 horas e 5 minutos da manhã. O sol vai nascer às 6h46 e vai se pôr às 17 horas e 39 minutos. E nós vamos começar a terça-feira falando do tempo. Daqui a pouquinho a Stephanie Toso já trará a previsão, mas antes a gente vai contar para você que é aniversário da cidade paulista de Boa Esperança do Sul. Tem 12.978 habitantes, Boa Esperança do Sul, que surgiu por volta de 1850, em torno de uma capela às margens do Ribeirão da Boa Esperança, com a doação de terras por parte de vários proprietários da região. Pertencia a Araraquara, emancipada em julho de 1898. É também aniversário do município de Itapecuru Mirim, no Maranhão. Tem pouco mais de 160 mil habitantes. E Itarumã, que fica em Goiás, bem menorzinha, tem só 6.101 habitantes. A agradável cidade de Itarumã. O tempo continua bem seco, né, Pedro Campos? Bom dia a você.
12: Muito seco, Silvânia. Bom dia para você, bom dia para quem está nos acompanhando. Temperatura está absolutamente agradável, bem diferente aí da semana passada, das semanas anteriores, onde a gente acordava com muito frio. A gente já sabe que essa temperatura vai mudar na quinta-feira, vem chuva, vem uma nova frente fria pela frente. O fim de semana vai ser diferente, principalmente na sexta-feira. Então você tem de se preparar e aproveitar um pouquinho, né, essas temperaturas mais altas que estão sendo registradas, principalmente no meio do dia. E a previsão do tempo já alertando então para essa mudança. Mas a secura é o grande problema do inverno, né? A falta de chuva, isso tudo causa sempre atenção para a saúde das pessoas, principalmente quem pratica exercício físico, precisa se hidratar bastante, escolher o horário para a prática do exercício físico para não ter problemas.
1: Enquanto isso, no sul continuam fortes chuvas e ainda se espera mais, deixando muito desabrigados, muitos desalojados. Vamos à previsão do tempo com a Stephanie Toso.
16: Mais um dia sem previsão de chuva em todo o estado de São Paulo e com tempo extremamente seco. Na capital paulista, agora de manhã, a temperatura segue amena, mas esquenta muito rápido. A expectativa é de mais um dia de calor, com bastante sol e pouca presença de nuvem no céu, e máxima podendo chegar até os 27 graus. Tem toda a atenção redobrada com hidratação, hoje mais um dia em que a umidade relativa do ar pode ficar abaixo dos 30% em toda a grande São Paulo e nos municípios do interior paulista. Situação ainda mais crítica para a divisa do estado com o Minas Gerais. Áreas mais próximas ao Triângulo Mineiro, no extremo norte de São Paulo, podem ter umidade entre 20% e 12%, com atenção redobrada para a região de Franca, Ribeirão Preto e para os municípios entre o oeste e o extremo sudoeste paulista. A expectativa é de que a chegada de uma frente fria com pouco mais de intensidade comece a enfraquecer o bloqueio atmosférico na quinta-feira, com isso trazendo mais uma mudança no tempo para o estado de São Paulo no final dessa semana.
1: E hoje nós lembramos, 21 de julho, há 3 anos, em 2023, a morte de Tony Bennett.

é o Anthony Dominic Benedetto. Nascido em Nova York em 3 de agosto de 1926, faleceu também em Nova York em 21 de julho de 2023, esse grande cantor norte-americano de tantos shows, mais de 70 anos de carreira. E ele também foi um talentoso pintor, viu? Tendo criado obras sob o nome de Anthony Benedetto, que estão em exposição pública permanente em diversas instituições.

Na fase final da Segunda Guerra Mundial, Tony Bennett atuou como atirador de infantaria do Exército dos Estados Unidos. E só mais tarde desenvolveu sua técnica de canto, assinando com a Columbia Records e teve sua primeira canção, número 1, Because of You, em 1951. Esteve algumas vezes no Brasil no início dos anos 1990, depois em 2009 realizou uma turnê por aqui, passando por Porto Alegre, Belo Horizonte, São Paulo, Rio de Janeiro, Recife e também Brasília, o grande Tony Bennett.

0: ouço o Tony Bennett, eu lembro Las Vegas, Pedro Campos. Não é?
1: Tantas
0: apresentações lá, né? E esses standards que ele cantava no seu repertório, me lembra então Las Vegas. Homenagem a quem merece, Tony Bennett, faleceu aos 96 anos de idade em 2023.

0: 5:08, estamos aguardando a sua participação aqui no Pulo do Gato, para você interagir conosco, mandar sua mensagem, os seus comentários, a sua opinião sobre os assuntos do dia, já que nós estamos ao vivo, prontos aqui para receber a sua mensagem e também mandar para a gente aqui as orientações, né, do seu caminho para ajudar outros ouvintes. É uma grande corrente informativa de todas as manhãs aqui da Bandeirantes. Álvaro de Pirassununga, ótima terça-feira a todos, com muita fé. Vamos para mais um dia abençoado. Muito café também, escreve aqui o Álvaro. É verdade, viu? Cafezinho de manhã é essencial. O nosso querido Timóteo, de Ferraz de Vasconcelos, está na escuta. Hoje ele vai para Bauru, sempre viaja o Timóteo, digo para vocês. O Adriano é de São Mateus, está tomando coragem para ir trabalhar. Miado para ele, então. Bora, coragem. É o Anderson José Almeida, nosso ouvinte aqui, quer pedir um miado para quem? Para a esposa dele. É, a Laira, Daiane, também para o filho Gael Fernandes e todo o time da Farmacode. Tá aí, Pauliceia, eles são lá de São Bernardo do Campo. Grande abraço, viu? Para todos aí que estão sintonizados e ligadinhos no Pulo do Gato. Fátima Nascimento, não fica brava não, vou te mandar uma mensagem aí que você vai ver só, você vai conseguir acertar isso rapidinho, rapidinho, tá bom? Já já eu te mando aí, segura um pouquinho aí, na hora do intervalo eu te mando. E aí, Diogo Braga?
1: E aí, Pedro Campos, tudo bem? Bom dia, bom
0: Passou
1: dia,
0: Passou bem a abstinência aí sem Copa do Mundo ontem?
1: Só um dia sem jogo, Pedro, não tem descanso, é um dia sem jogo, já tem jogo hoje de novo e, claro, a Bandeirantes transmite, faz toda a cobertura de UCV e Santos, a primeira partida, a partida de ida lá em Caracas, na Venezuela, das 16avos de final da Copa Sul-Americana. O Santos, que ainda não conta com o Neymar, ainda será poupado, ele já está no grupo, já está treinando, mas será poupado para a partida de hoje às 9:30 da noite. Além disso, também ontem o Alexandre Matos, diretor do Executivo de Futebol do Santos, confirmou que se reuniu com o elenco no domingo para tratar dos salários atrasados. Então aí também mais um problema para o Peixe além do campo. Então a expectativa é que o Santos faça um bom resultado hoje e na volta, semana que vem, dia 28, o Santos consiga se classificar em casa na Vila Belmiro. E por isso que o Santos jogou na quinta-feira, ainda durante a Copa do Mundo, porque tinha justamente esses jogos da Sul-Americana. Hoje tem também Campeonato Brasileiro, Atlético Mineiro e Bahia, às 7:30 da noite. O Atlético Mineiro é o 11º com 24 pontos e o Bahia, cadê o Bahia? É o 6º com 29 pontos, aí quase no G5, ainda não é G6 no Campeonato Brasileiro. Também tem pela Sul-Americana, Nacional do Uruguai e Tigre, pela Série B, Avaí, América Mineiro, Novo Horizonte e Criciúma, Vila Nova e Fortaleza. Falando do São Paulo agora, o São Paulo anunciou mais um reforço aí nessa janela da Copa do Mundo. Aurélio Buta, lateral direito de 29 anos, chegou sem custos ao São Paulo depois de jogar no Copenhagen da Dinamarca e assinou até junho de 2027. É o terceiro reforço dessa janela. Só o atacante Vitor Sá já foi anunciado pelo São Paulo e também o volante Newton. Esses são os reforços do tricolor paulista que também joga aí pelo Campeonato Brasileiro. Que dia é o jogo do São Paulo? O jogo de São Paulo é amanhã, 9:30 da noite, Bragança, contra o Atlético, né? Paranaense, exatamente, por conta dos shows no Morumbi. E o Palmeiras joga também amanhã, 7:30, contra o Coritiba. Internacional e Cruzeiro às 9:30 da noite, Chapecoense e Flamengo às 9:30, e aí o Vasco joga pela Sul-Americana contra o Independente Medellín, e na quinta-feira é a vez de Corinthians e Remo, Botafogo e Vitória completarem a rodada aí do Campeonato Brasileiro, que, como eu disse, começou ainda durante a Copa do Mundo. Ô, Pedro, vai sentir falta da Copa do Mundo com esses
0: jogos? Já tô sentindo, né? Claro, é. Jogos de Copa do Mundo. Mas Copa também é legal porque é de 4 em 4 anos, a gente fica na expectativa.
1: Senão não teria graça, né?
0: Mas é claro que já tô com a camisa do Corinthians preparada aqui pro jogão de quinta-feira, né? Porque a gente gosta dos clubes, tá com saudade também do futebol brasileiro.
1: Você que é Remo, né?
0: É, lá eu fui Remo, porque então, eu fui agora? Pro... Não, mas aqui é Corinthians, né? Aí não tem como. Eu fui Remo lá no período que eu tava cobrindo a Copa 30, lá que eu fiquei...
1: Foi só um período de férias.
0: Dias lá em Belém do Pará, vocês lembram disso? E aí o pessoal me convenceu. Mas o Remo vivia uma época fora do comum ali, né? Subindo pra Série A. Então havia esse...
1: O Remo hoje é o 19º com 18 pontos. Tem 3 pontos só atrás.
0: Nós não estamos muito longe disso, não.
1: É,
0: né?
1: Isso. Como que eu ia falar. O Grêmio é o primeiro time fora da zona, tem 21.
0: Ah.
1: E o Corinthians tem 24, mas é o 12º. Estão muitos times aqui. A gente passa aqui na tabela, só para lembrar. O Coritiba, pra você ter uma ideia, é o 7º com 26 pontos. O Grêmio, como eu disse, é o 16º com 21. São 5 pontos de diferença. Muito time aí no meio que vai ainda sofrer um pouquinho perto da zona do rebaixamento.
0: Muito bem. O Roberto de Barros, né, tá dizendo que ele recebe um benefício de acidente de trabalho vitalício. Quando ele se aposentar, ele vai receber os dois ou não? Boa pergunta para a doutora Vanessa Viduto. Aliás, eu vou mandar para ela agora e ela vai responder hoje a sua dúvida na participação que fará daqui a pouquinho aqui no Pulo do Gato, hein? Porque hoje é participação da doutora Vanessa Viduto, que nos auxilia com assuntos ligados ao INSS, à Previdência. Se você tem alguma dúvida nesse sentido, também manda mensagem para cá, ela entra na fila e nós vamos respondendo à medida em que a doutora Vanessa vai liberando os questionamentos que estão na nossa fila de perguntas. Fala, Silvânia.
2: 5h14, vamos gerar nossa reportagem agora, começando com Henrique Tanger. Estado do Rio Grande do Sul segue em alerta para fortes chuvas.
3: Todo o Rio Grande do Sul está sob alerta laranja do Instituto Nacional de Meteorologia para chuva forte, rajadas de vento e queda de granizo. Em Porto Alegre, a previsão é de até 110 milímetros de chuva nos próximos dias. Segundo o prefeito da capital gaúcha, Sebastião Melo, equipes da Defesa Civil seguem mobilizadas para atender possíveis ocorrências, com apoio da Brigada Militar e do Corpo de Bombeiros.
0: Mais mensagens aqui da nossa audiência, logo cedinho ouvindo o Pulo do Gato. Sargento Adalberto, da Base Aérea de Santos, moro no Guarujá, e tá comentando pra gente aí sobre essa questão que nós vamos avisar também a equipe técnica, viu, Adalberto? Obrigado aí pela sua mensagem. Segundo jogo da final da Copa, segundo tempo do final da Copa, ele acompanhou aqui pela Bandeirantes. Muito obrigado pela participação. Bom programa a todos. Ariovaldo de Garça, interior do estado de São Paulo, terra do Zé Nelo Marques, né? Nosso querido amigo, companheiro de sempre aqui, apresentador de Manhã Bandeirantes, aos sábados no Jornal Gente. Também apresentou o Pulo do Gato por algumas vezes nas férias do Zé Paulo e principalmente aos sábados, né? É, eu me lembro bem. O Zé Nelo e o Zé Paulo. Ixi, era difícil entrar no ar ali, viu, meu amigo? Não era fácil, não. Tirava umas perguntas da cartola ali, e os repórteres de hoje em dia não têm a menor ideia do que a gente passava. Verdade que o presidente da Nicarágua declarou que não haverá mais eleições no país?
1: Verdade.
0: Está no giro de notícias aí?
1: Estará no giro de notícias, mas a gente também antecipa aqui para o ouvinte, ó. Vamos pegar todas as informações de forma completa para eles, que ele anunciou aí o Daniel Ortega, que a partir deste momento não terá mais eleições, ele comanda o país, o Poder Judiciário Executivo junto com a esposa. Então aí a ONU já se posicionou contra essa medida, então daqui a pouco a gente traz todos os detalhes para o ouvinte.
0: Ditadorzinho, hein?
1: É.
0: Que é isso, que medida, e assim, anunciando para o mundo com pompa e circunstância. Tem uns que fazem isso, mas pelo menos finge que tem eleição, né?
1: Exatamente, e ele ainda cutucou os Estados Unidos e disse que não terá mais, vou abrir aspas aqui, os dias em que partidos apoiadores pelos Yankees voltariam ao poder acabaram.
0: É, aí ó, declaração forte. Os amigos dele aí da América Latina. Bom, agora só tem um amigo,
1: tá,
0: né?
1: Tá todo mundo dormindo ainda.
0: Ah, não deu
1: ninguém
0: tempo.
1: Ninguém se posicionou ainda, fica tranquilo.
0: Mas agora não tem mais muito amigo na América Latina aqui, né?
1: Não, não.
0: A Argentina perdeu, Paraguai perdeu, Uruguai perdeu. Peru perdeu, Colômbia perdeu. Perdeu todo mundo aqui. Tem mais ninguém não pra... Tem só um aqui.
1: É.
0: Quem sabe eles se pronunciam ao longo do dia. É, Silvânia Alves, gripe chá com limão e alho. Limão descascado, cortado em cruz, com 3 sementes de alho cortado. 2 fervuras antes de dormir. Tire e queda.
2: Muito
0: receita
2: obrigado
0: pra você
2: pela
0: aí,
2: receita.
0: Ó. O que aconteceu, Silvânia? Tá gripada?
2: É, resfriado, né?
0: Resfriado?
2: O passado...
0: Teve febre?
2: Lembra que você tava meio ruinzinho há umas 2 semanas?
0: Tive, antes das férias.
2: Eu comecei ali, mas eu consegui controlar, mas agora não consegui. Muita friagem, né, de manhã.
0: Da semana passada, né?
2: É.
0: Tá tomando remédio, Silvânia?
2: É, quando piora, eu tomo, né? E gripe é... Você toma remédio uma semana, se você não toma, são 7 dias, né?
0: Então, é isso aí.
2: É, vitamina C e cama,
0: fazer propaganda,
2: né?
0: Aqui, mas eu gosto do Naldecon, sabia? Eu
1: gosto também.
2: É, Naldecon
0: pra mim...
2: Gripe,
0: não, os outros,
2: né,
0: não funcionam, parece.
2: Sério?
0: Pra mim,
2: então,
0: parece que não funciona.
2: Então, Naldecon é paracetamol.
0: Naldecon,
2: você
0: não... toma os dois lá, né? O... e tem um... E tem um que agora é o multi...
2: Isso,
0: já viu isso aí?
2: Já vi. Então, é que eu ponho o Naldecon, se não me engano, é paracetamol.
0: É.
2: O Benegripe é de
0: pirona.
2: Não, mas
0: mistura outras coisas também, não é só paracetamol, não.
2: Não, eu sei.
0: É uma bombinha.
2: É uma bombinha. Assim como o Benegripe, que é de pirona, mais cafeína e mais um antialérgico. Então, quando eu começo a tossir muito, então, aí eu tomo um Benegripe.
0: É, pra mim, não sei.
2: É, assim.
0: Cada um, né?
2: É.
0: Eu
2: tem
0: acho
2: gente que não pode tomar de pirona, né, porque é alérgico.
0: É, então... pra mim parece que o paracetamol ele faz. Você toma, tá uma suadeira, né? Aí toma um banho, toma
2: melhora,
0: outra noite,
2: né?
0: Pronto, acabou. Tira e queda.
2: É isso. Então tá bom.
0: Melhoras aí, Silvânia.
2: Obrigada. 5:19, a cidade do Rio de Janeiro se antecipa aos riscos e adota uma série de protocolos diante da expectativa sobre fortes impactos do El Niño neste ano. Vamos à capital fluminense com Maria Eduarda Vieira.
4: A Prefeitura do Rio antecipa medidas de prevenção, monitoramento e resposta ao calor diante de possíveis efeitos intensos do El Niño este ano. O plano já costuma ser adotado durante o verão, mas com as previsões de chuvas intensas e calor extremo na capital fluminense a partir do inverno, o município optou por acelerar obras e projetos para garantir maior segurança no caso de ocorrências. Entre as intervenções estão o reflorestamento da cidade, construção de parques urbanos, vistorias da Defesa Civil, contenção e manutenção de encostas, operações de limpeza de ralos e as obras do PAC em Acari, na Zona Norte, e em Realengo, na Zona Oeste. Além disso, o município também conta com 50 protocolos operacionais que definem o que cada órgão do município precisa fazer em situações extremas.
2: A mãe de uma bebê de 10 meses morta em Fortaleza é indiciada por homicídio culposo por omissão. Melina Mello.
5: A Polícia Civil concluiu o inquérito sobre a morte da bebê de 10 meses em Fortaleza. A mãe da criança foi indiciada por homicídio culposo por omissão e o primo do namorado dela por homicídio culposo. Já o namorado, que chegou a ser preso durante as investigações, não foi indiciado. O laudo pericial apontou que a bebê morreu por asfixia e descartou violência sexual.
0: Vamos para Brasília, capital federal, onde amanhã teremos comemorações, um ano da Bandeirantes Brasília, né? Parece que foi ontem, mas já estamos aí completando o primeiro ano de vida com muito sucesso e um dos integrantes da equipe é o Felipe Campbell, que está desde o começo conosco nessa construção e hoje está aqui para trazer o seu destaque no Pulo do Gato. Tudo preparado por aí, Felipe? Bom dia para você!
6: Bom dia, Pedro. Bom dia, Silvânia.
2: Bom dia.
6: Sim, já estamos nos organizando aqui com tudo para preparar essa festa para os ouvintes, né, de comemoração aí de um ano. Vai ser no Mané Mercado, ao lado do Mané Garrincha, uma região onde tem vários restaurantes e também uma bela vista aqui da região central de Brasília. Tudo nos trinques já para amanhã a gente fazer a nossa festa, apresentar o jornal Gente, né, ali no Mané Mercado, vai ser excelente. Mas o nosso destaque para hoje, infelizmente, já é um assunto um pouco mais sério, é o caso de uma mulher que atirou na cabeça do marido durante a madrugada dessa segunda e é investigado pela Polícia Civil do Distrito Federal, ocorrência que aconteceu numa residência no Gama, que é uma região administrativa aqui do Distrito Federal. Ao chegar ao local, a PM foi informada por uma testemunha de que o homem já havia sido socorrido por familiares, encaminhado primeiro à unidade de pronto atendimento e depois foi para um hospital. A vítima foi atingida do lado esquerdo da cabeça de forma superficial, chegou consciente na unidade de saúde e recebeu alta no mesmo dia. De acordo com informações da equipe militar, tanto a mulher quanto a vítima afirmaram que o disparo foi acidental e teria acontecido enquanto a mulher guardava a arma no cofre. Segundo a Polícia Civil, ela já prestou depoimento, foi liberada após pagar uma fiança de R$3.000 e agora a investigação continua para apurar se o disparo foi realmente acidental ou se houve tentativa de homicídio. No local, os militares apreenderam uma pistola, 3 carregadores e 29 munições. A arma é registrada em nome do marido, mas a documentação ainda está em análise. Volto com vocês.
0: É, violência, o crime, a criminalidade também presente no Planalto Central, e o Felipe Campo trazendo pra gente esse destaque, hein? Daqui a pouquinho tem a versão local lá com o Adriano Oliveira. Amanhã o Adriano Oliveira vai estar conosco aqui nesse espaço para falar sobre o primeiro ano do Pulo do Gato Acordando Brasília e trazendo muita prestação de serviço para quem mora na capital federal e também nas cidades satélites. Felipe Campo, até mais ao longo da programação. Bom trabalho por aí, Felipe.
6: Obrigado, gente. Até mais.
2: Até mais. 5h23. A polícia de Pernambuco investiga uma denúncia de uma professora que afirma ter sido envenenada por uma aluna. Lucas Batista.
7: A Polícia Civil de Pernambuco investiga a tentativa de homicídio contra uma artesã que denuncia ter sido envenenada por mercúrio por uma aluna durante um curso de artes realizado no Hospital Universitário Oswaldo Cruz, no Recife. A principal linha de investigação aponta que o crime pode ter sido motivado por ciúmes. A vítima registrou em vídeo dois momentos em que a suspeita teria colocado uma substância dentro da garrafa de água da professora. De acordo com o delegado responsável pelo caso, as imagens indicam que a suspeita agiu de forma consciente.
2: 5h24, suspeita de estupro contra uma criança de 8 anos em Minas Gerais, Pedro Gelinek.
8: A Secretaria Municipal de Desenvolvimento Social apura o caso de uma criança de 8 anos vítima de estupro dentro de um abrigo em Santa Luzia, na Grande BH. O crime aconteceu no último sábado. O caso foi descoberto por um monitor do local que flagrou a ação no alojamento infantil. O suspeito é um adolescente de 15 anos que também mora na instituição. A vítima relatou ter sofrido agressões e ameaças. A criança passou por atendimento no Hospital Odilon Behrens. Já o jovem foi apreendido em flagrante e levado para a delegacia. A direção do abrigo foi procurada por nossa reportagem e ainda não respondeu sobre o caso.
2: E tem outra investigação envolvendo estupro de menor de idade no Ceará. Melina Mello.
9: Um vídeo compartilhado em aplicativos de mensagens levou à investigação que terminou com a prisão de uma mulher suspeita de estupro de vulnerável no interior do Ceará. A suspeita é investigada por gravar e divulgar imagens de conteúdo sexual com um adolescente de 13 anos no município de Aurora. O celular dela foi apreendido e a justiça converteu a prisão em preventiva.
2: A proximidade do Dia dos Pais anima o comércio. Vamos até Belo Horizonte agora com Eliseu Júnior.
10: A expectativa do comércio varejista de Minas Gerais para o crescimento das vendas no Dia dos Pais é alta. Segundo pesquisa realizada pelo Núcleo de Estudos Econômicos e de Inteligência e Pesquisa da Fecomércio de Minas Gerais, quase 90% dos empresários acreditam que a data deve impulsionar as vendas no mês de agosto. O estudo também aponta que 43% dos empresários esperam vender mais do que no mesmo período do ano passado. Para atrair os clientes, 26% afirmaram que investirão em promoções, enquanto outros 26% reforçarão a divulgação nas redes sociais.
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0: Mensagens de ouvintes para nós aqui no Pulo do Gato. Ouvinte que cai da cama cedo para fazer caminhada.
12: Bom dia, senhor Pedro. Aprendi de la capriote a fazer caminhada todo santo dia, às 5 horas. Vamos caminhar por aqui em Botucatu. Mas é frio pra caramba, mas tá bom. É bom demais. Um grande abraço, senhor Pedro.
0: Um abração, esse aí é o nosso ouvinte Romeno. Lembra que ele participou conosco e contou a história da Romênia outro dia? É o seu Jean. Obrigadão pela mensagem, viu? Feliz aí que tá se movimentando e seguindo as dicas de Ricardo Capriotti, que gosta tanto de correr que abandonou o avião e vai voltar a pé dos Estados Unidos.
13: Olá, pessoal do Pulo do Gato. Uma ótima terça para todos. Aqui é o Jonas, da Zona Sul de São Paulo, trabalhando, daqui a pouco embora. Eu queria compartilhar com vocês um fato. Eu não sei se já teve reclamação aí. Eu fiz uma compra no iFood no dia 19, 23h48. Fiz o pagamento e tudo no Pix. Foi apenas R$ 7,95. Mas quando eu voltei no aplicativo, não tinha constado nem meu pagamento e nem meu pedido. Então, meu dinheiro foi a Deus dará. Só queria compartilhar com vocês aí se alguém também já passou por isso no iFood. E até agora, nada do iFood me responder, que eu não tenho como reclamar. Obrigado, Pulo do Gato. Um ótimo dia.
0: Obrigado, Jonas. Vamos levar essa reclamação adiante aí. O espaço está aberto aqui, né, para o iFood se manifestar e dizer o que aconteceu com o dinheiro do nosso ouvinte que sumiu, segundo o relato que vocês acompanharam agora. Carlos Augusto, de Sumaré, gostaria de saber: sou aposentado desde 95, recebo auxílio doença por causa de doença profissional, tendinite nos braços. Vi na internet que o INSS pode chamar para fazer perícia. Se não provar que estou bem, corto o auxílio, isso é verdade, tenho 71 anos. Mais uma para entrar na fila aqui. Excelente questão para ser respondida pela doutora Vanessa Viduto. Eu tenho certeza, certeza, que tem muito ouvinte que também tem uma situação parecida e está com essa dúvida, viu? Então fica tranquilo que vai entrar na fila. Não prometo hoje aqui, porque o Diogo Braga disse que já tinha combinado um monte de coisa aí com a doutora Vanessa Viduto. Vamos tentar fazer tudo rapidinho. Se não der tempo, fica para a semana que vem, tá bom? Mas a gente responde sim. É só ficar ligado aqui no Pulo do Gato.
2: 5h29.
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2: 5h30 marcou o quinto sinal. A variação de preços de um remédio de uma farmácia para outra é absurda. Pode chegar a 2.500%. Acredita? Falamos sobre isso outro dia, mas agora o Gibes Vanhoto traz mais informações, porque um levantamento apontou que o mesmo medicamento é até 25 vezes mais caro, dependendo de onde se compra.
14: Pesquisar preços antes de comprar sempre foi um bom negócio, mas quando é medicamento, a diferença no bolso pode ser enorme. Uma pesquisa do Procon de São Paulo revelou que o mesmo remédio chega a custar 25 vezes mais de uma farmácia para outra. A cartela da Tadalafila genérica, por exemplo, foi encontrada por menos de R$ 4 em uma farmácia na Zona Sul e por R$ 98 em outra, na Zona Norte. Diferenças como essas fazem mudar a forma de pesquisar antes de fechar a compra. A Juliana Fernandes, que é influenciadora, tem uma doença autoimune que afeta as articulações e não pode parar de tomar remédios. O SUS não fornece todos e ela faz de tudo para encontrar o melhor preço. Pesquisa nas farmácias, nos sites e aplicativos e se cadastrou nos programas de desconto oferecidos por laboratórios, pelas redes de drogarias e planos de saúde.
15: Às vezes o laboratório ele te dá um desconto maior que o da farmácia, mas muitas vezes a farmácia ela compete ali com o desconto e ela não dá um desconto em cima do laboratório. Pela internet ainda é mais viável você comprar.
14: A estratégia da Juliana é justamente a principal orientação do Procon. A pesquisa mostra que pela internet os preços são melhores, mas tem uma dica que é bem importante para saber se estamos pagando um medicamento fora do que é permitido por lei. Se a gente colocar no Google Anvisa PMC, preço máximo ao consumidor, vem uma tabela com o preço máximo que as farmácias podem cobrar. Aí, elas decidem o desconto que vão dar. Cabe ao consumidor ver onde está o melhor preço. Nós conversamos com Luiz Orsatti Filho, que é diretor executivo do Procon em São Paulo.
16: Com isso, ele pesquisa nos sites, pesquisa nas lojas físicas, o valor desse medicamento, tendo a informação do valor máximo e, eventualmente, os descontos que as redes ofertam para este medicamento.
14: Um outro detalhe: você pode ir às farmácias, ver os preços, entrar no site ou também nos aplicativos, comparar. Se for mais em conta mesmo no aplicativo, é só comprar ali na farmácia mesmo, esperar um pouquinho que eles te entregam. Você acaba não pagando nem o frete.
0: Bora pro consultório do Pulo do Gato, então, saber as informações do médico, doutor Evaldo Stanislau. Falei que você pode mandar pergunta para a doutora Vanessa Viduto sobre INSS, Previdência, Aposentadoria, auxílios, benefícios, mas você pode mandar pergunta aqui também pro médico do programa, afinal de contas, o doutor Evaldo Stanislau está aqui para responder suas dúvidas também e trazer informações sobre avanços da medicina, vacina e aquilo que o ouvinte precisa para cuidar bem da sua saúde.
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18: Hoje vamos falar com o Dr. Evaldo sobre a carreira médica.
19: Médicos hoje em dia querem ganhar dinheiro e trabalhar pouco. Verdade ou mentira? Fato é que médicos em geral não lidam bem com dinheiro e gestão da carreira, mas mesmo assim muitas vezes recebem a fama de serem, como dizem, dinheiristas. Pois bem, uma pesquisa recente no banco de talentos de uma empresa de gestão médica demonstra algo bem diferente. Dos pesquisados, 74% escolheriam novamente fazer medicina e estão satisfeitos. E o motivo é cuidar das vidas humanas para 65% deles. Ou seja, a essência do ser médico está preservada. E o que incomoda? Por que algum médico quer sair da linha de frente assistencial para outro setor da saúde? E a primeira razão é ter maior reconhecimento por seu trabalho para 67%. Em último lugar, para 43%, para ter uma maior remuneração. E ao mudar de lado, saindo da assistência para uma atividade, por exemplo, de gestão, até 13% esperam maior carga de trabalho e mais da metade, 51%, esperam jornadas semelhantes. Portanto, fica claro que médicos em geral não são dinheiristas e quando trocam a carreira assistencial, o fazem não por dinheiro, e sim por maior reconhecimento ao seu trabalho. E o mais bonito e importante, cuidar do próximo segue intocado como o mais importante para nós, médicos, que sim, faríamos tudo de novo. Valorize seu médico. Fique bem e até a próxima.
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2: 5:35, as férias escolares. Movimentam os aeroportos e aumentam a procura por viagens em família. Eliseu Júnior.
20: As férias escolares de julho aumentam o movimento nos aeroportos e também nos cartórios. Em Minas Gerais, a emissão da autorização eletrônica de viagem para crianças e adolescentes bateu recorde. Segundo o Colégio Notarial do Brasil em Minas, foram emitidas 244 autorizações digitais em junho, alta de 42% em relação ao mesmo período do ano passado. O documento é exigido para menores de 16 anos que viajam desacompanhados ou em alguns casos com apenas um dos pais ou outros responsáveis. Com a documentação em dia, a orientação é chegar ao aeroporto com pelo menos 2 horas de antecedência para voos nacionais e 3 horas para viagens internacionais.
2: Mais uma vítima da guerra entre facções rivais no Rio de Janeiro, Guilherme Faria.
21: A família do adolescente de 16 anos que morreu em meio aos confrontos entre criminosos de facções rivais no Morro do Juramento, em Vicente de Carvalho, na zona norte do Rio, afirma que o jovem estava soltando pipa quando o tiroteio começou. Segundo parentes, Mike e Brian dos Santos Silva correu para tentar se proteger quando criminosos do 3º Comando Puro atiraram contra ele. A vítima era estudante e atleta em uma equipe de luta na região. Nas redes sociais, o grupo lamentou a notícia e destacou que o adolescente tinha muitos sonhos e uma vida inteira pela frente, interrompida pela violência que afeta a região há anos. A equipe de luta também reforçou que Mike não tinha qualquer envolvimento com o crime organizado.
0: Informação chegando com o repórter Daniel Henrique.
22: 2 homens são presos em flagrante durante uma operação da Delegacia de Homicídios na favela do Muquiço, na zona norte do Rio. A ação desta segunda-feira teve como objetivo cumprir mandados de prisão contra criminosos envolvidos no ataque a tiros que terminou com a morte do policial civil Carlos Alberto Freire Neto no início do mês, na mesma região. A princípio, os presos não têm relação com o crime. Carlos Alberto e outros 3 policiais estavam em uma viatura descaracterizada da Delegacia de Homicídios da Baixada Fluminense em uma ação de coleta de dados de inteligência. Eles foram surpreendidos por homens armados e Carlos foi atingido na cabeça. Ele chegou a ser socorrido, mas não resistiu. O agente estava na Polícia Civil desde 2023. Ele deixou esposa e dois filhos.
0: O cantor Roberto Carlos denuncia golpistas que estão usando cópias de sua imagem e voz feitos por inteligência artificial para divulgar um tratamento. Informações com o repórter Luiz Eduardo de Castro.
1: O cantor Roberto Carlos se pronuncia após a veiculação de um vídeo falso no qual a imagem e a voz do artista são manipulados para vender um suposto remédio. O comunicado foi publicado nas redes sociais do Rei nesta segunda-feira. Na legenda da postagem, Roberto Carlos afirma nunca ter gravado material ou autorizado o uso de sua imagem e voz. O músico pede ainda que os seguidores não compartilhem o vídeo, porque, além de enganar as pessoas, esse tipo de conteúdo pode causar prejuízos a quem acredita em informações falsas sobre saúde. Na semana passada, a atriz Fernanda Montenegro já havia denunciado que golpistas estão usando um vídeo falso com a voz e imagem dela para vender um suposto remédio que cura doenças como o Alzheimer. A artista de 96 anos usou as redes sociais para alertar os seguidores sobre material enganoso e pedir que a população fique atenta para não cair neste tipo de golpe.
0: E agora o Roberto Carlos vai mudar a música dele.
3: Uma das suas músicas. Esse cara sou eu.
0: Ele vai falar: esse cara não sou eu.
4: É.

0: Então esse cara não é o Roberto Carlos da internet aí pedindo dinheiro para tratamento. Isso é inteligência artificial, é gente querendo ganhar dinheiro em cima de você. Fica o alerta aí do pulo do gato. Toda vez que a gente descobre um golpe novo, a gente conta para você rapidamente, porque a informação é a arma que temos para combater essa bandidagem aí atrás dos computadores, dos tablets, dos sistemas, tentando enganar muita gente e levar dinheiro do povo, que depois é muito, muito difícil de ser readquirido.
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9: 5h43, Rodoanel vai ter câmeras integradas ao sistema de segurança do estado de São Paulo. Adele Robichet.
10: O Rodoanel Mário Covas, historicamente um cenário de crimes, como assaltos a cargas e latrocínios, vai integrar as câmeras ao sistema de monitoramento de segurança do estado de São Paulo. O trecho norte do anel viário já conta com 48 câmeras com detector automático de incidentes que identificam situações de risco em tempo real e acionam equipes de atendimento automaticamente. O sistema também monitora os túneis da via e envia alertas ao centro de controle operacional, que funciona 24 horas por dia. A integração faz parte de um convênio assinado pelo governo do estado para conectar imagens das rodovias concedidas ao programa de inteligência da Secretaria de Segurança Pública.
0: Enquanto a Silvânia Alves está chamando os repórteres, eu mando aqui os miados para os ouvintes que estão pedindo para nós, interagindo pelo nosso WhatsApp. É o querido Nilson Eloy de Santo André, quer mandar um miado pro amigo Hudson, que mora em Mauá e acompanha o pulo do gato. Miado aí para ele, então. Obrigado pela audiência. Vamos acompanhar a mensagem do ouvinte.
11: Bom dia, Rádio Bandeirantes. Bom dia, pulo do gato. Sou um ouvinte assíduo aí de vocês, sempre participando. Gostaria muito que vocês me ajudassem junto à prefeitura, à subprefeitura de Guaianazi, com um terreno que a família está precisando vender e está amarrado lá numa lei, enfim, antiga. Estamos com todos os impostos pagos, tudo certinho. e a subprefeitura está nos dando uma canseira e, segundo boatos, estão aguardando que a gente pague alguém para que isso seja concluído. Eu não quero acreditar nisso. Por favor, me ajude. Já mandei um e-mail aí para vocês. Eu sou o Fábio do Tatuapé. Obrigado, bom dia.
9: Já foi respondido, né, Fábio? Você mandou um outro contra-argumento, já encaminhamos também. Respondi hoje para você, que estamos aguardando esse segundo questionamento que você fez, tá bom?
0: Tem pergunta para o doutor Evaldo aqui, vamos passar para ele. Ó. O ouvinte quer saber se pode consumir creatina e quais são os riscos e benefícios, principalmente para a função renal. É a pergunta do Natanael Amorim do Guarujá. Em breve, na coluna do doutor Evaldo Stanislau, que virou livro, né? Junto com a Ana Paula Rodrigues, as participações aqui no Pulo do Gato diárias foram reunidas, compiladas em uma obra que está disponível para você. Escolha Ter Saúde, que é o principal objetivo da parceria que temos com o Dr. Evaldo Stanislau, e diariamente apresentamos aqui em pílulas receitas para você melhorar a sua condição de saúde, para você chegar mais longe e melhor. Já estou encaminhando para ele, Natanael, em breve, nesse espaço aqui do Pulo do Gato.
9: 5h46, a Justiça de Minas Gerais suspende multa de quase 88 milhões de reais aplicadas à Vale. Os detalhes com a Gabriela Oliveira.
10: A Vale disse que não vai se pronunciar sobre a decisão da Justiça de Minas Gerais que suspendeu a multa de 87 milhões e 900 mil reais aplicada pela Controladoria Geral do Estado. A penalidade foi aplicada após um processo que apontou supostas irregularidades em documentos sobre a segurança da barragem de Brumadinho, que se rompeu em 2019 e deixou 272 mortos. Ao conceder a liminar, o Tribunal de Justiça do Estado considerou que o Supremo Tribunal Federal ainda analisa se a lei anticorrupção pode ser aplicada a esse caso.
0: Ana Paula Rodrigues está conosco para falar sobre operação de trens em São Paulo. Tem mudança chegando, não é, Ana? Bom dia.
12: A Trivia Trens assume a operação das linhas 11 Coral, 12 Safira e 13 Jade dos trens metropolitanos. As linhas fazem a ligação da Zona Leste e de cidades da região metropolitana, como Guarulhos, Mogi e Suzano, com o centro da capital paulista. A ação foi aprovada pela Artesp, agência reguladora que acompanha os contratos de concessão de mobilidade do Estado. Durante um ano, a operação da Trivia Trens será supervisionada pela CPTM antes que a empresa assuma integralmente as operações, o que está previsto apenas para junho do ano que vem. Além disso, durante 2 meses, os funcionários da Trivia Trens tiveram contato com a operação das três linhas antes de iniciar efetivamente o trabalho. Fazer uma transição gradual das linhas entre CPTM e a iniciativa privada foi um cuidado adotado pelo governo paulista após uma grande sequência de falhas nas concessões das operações das linhas 8 Diamante e 9 Esmeralda em 2022. Apenas no primeiro ano, as falhas no serviço aumentaram 7 vezes e o caso chegou a ser investigado pelo Ministério Público. Atualmente, das 14 linhas do transporte sobre trilhos de São Paulo, 9 são controladas pela iniciativa privada. Outra, a 10 Turquesa, está dentro de um pacote de concessão do projeto do lote ABC Guarulhos, que inclui a futura linha 14 Ônix. Mas isso pode não acontecer. Isso porque, recentemente, o governador Tarcísio de Freitas anunciou que não deve mais conceder outras linhas do transporte público, principalmente as do metrô, sob a alegação de que o Estado não pode concentrar as linhas férreas em poucas empresas privadas para não comprometer a qualidade do serviço aos passageiros. A fala ocorreu durante a inauguração da estação Washington Luiz da linha 17 Ouro do Monotrilho, que deve continuar com o metrô pelo menos até o início da operação comercial, prevista para outubro deste ano. A manutenção total da linha 17 Ouro com o governo, que ainda vai passar por uma ampliação, segue em estudo.

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2: O Grupo Bandeirantes reafirma o compromisso de dar voz a quem denuncia e combate crimes contra as mulheres. E lança a campanha A Band não se cala. Esse é um tema que sempre foi tratado com seriedade e compromisso por todos nós. Casos que se repetem diariamente em várias partes do Brasil e chocam pelo grau de violência. Dois episódios são exemplo. Na semana passada, em São Vicente, no litoral de São Paulo, uma mulher foi perseguida e esfaqueada pelo ex-companheiro no meio da rua. A vítima ainda tentou pedir ajuda, mas caiu em frente ao condomínio onde morava. Ela chegou a ser socorrida, mas não resistiu. Paula Santos da Silva tinha 37 anos. O assassino, Severino Alves Pereira, de 56, acabou preso. Também na semana passada, uma mulher foi feita refém pelo companheiro após uma briga em casa. Ele obrigou a vítima a dirigir até um ponto de venda de drogas, enquanto ameaçava a mulher com uma faca. Quando o homem saiu do carro, a vítima conseguiu enviar áudios pedindo ajuda à mãe.
3: Totalmente descontrolado, mãe. Já me bateu. Já juntou meu rosto. Tá me ameaçando com
2: faca. A mãe chamou a polícia e uma viatura conseguiu localizar a vítima. O criminoso acabou preso. A Lei Maria da Penha tem 20 anos de existência. O feminicídio foi incluído no Código Penal em 2015. Outras regras de proteção também foram criadas, como a lei do stalking. Mesmo assim, a violência de gênero só cresce no país. No ano passado, uma mulher foi morta a cada 6 horas nas mãos, principalmente, de companheiros ou ex-companheiros. Diretora de jornalismo da Band, Andressa Guaraná, diz que o objetivo da campanha A Band Não Se Cala é cobrar urgência sobre um tema que exige máxima atenção.
4: A gente quer, além de noticiar, a gente quer provocar um debate, a gente quer dar visibilidade e a gente quer incentivar também ações concretas para que esse problema seja tratado com a urgência e com a responsabilidade que ele exige.
2: Foi por ter acesso à informação que a pedagoga Jéssica Sodré conseguiu romper o ciclo de violência que vivia.
5: Eram enforcamentos, ele me trancava em casa. Como eu não percebia? Eu percebia, mas parece que eu não sabia que eu tinha voz, que eu podia falar, que a gente tem vergonha, né?
2: Jéssica Sodré contou com a ajuda da ONG Mapa do Acolhimento, que atua no enfrentamento à violência de gênero. A gestora da organização, Gabriela Silva, afirma que o trabalho busca dar apoio às vítimas em um momento de grande vulnerabilidade.
6: O MAPA, ele é essa rede de mulher para mulher. Então, ele surge com essa rede de voluntárias que proporciona atendimento psicológico e jurídico para mulheres que estão em situação de violência.
2: Em 10 anos, a plataforma já atendeu mais de 30 mil pedidos de ajuda. Segundo a psicóloga da ONG Mapa do Acolhimento, Ana Faustino, o objetivo é mostrar a essas mulheres que a vida pode ser vivida sem violência.
7: E no mapa, ela, a primeira coisa que ela vai saber é que ela não é culpada e que ela não está sozinha. Uma vida sem violência é possível, sim. Lutamos, por isso você está aqui, o mapa está aqui. Mas é possível, sim, uma vida sem violência.
2: Nós, homens, precisamos parar e falar sobre algo muito sério. Os números da violência contra a mulher no Brasil são inaceitáveis. E nós temos que fazer parte da solução. Prestem atenção nesses dados. A cada 30 segundos, uma mulher liga para a polícia pedindo socorro. A cada 6 minutos, acontece um estupro. A cada 6 horas, mais um feminicídio. Isso não é um problema só delas. É nosso também. E é preciso dar um basta. Nós não podemos ser coniventes com agressão, com desrespeito ou com silêncio. Precisamos denunciar os agressores, acolher as vítimas e, principalmente, cobrar as autoridades. 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

0: 5 horas e 56 minutos. Vamos falar de saúde. 8 em cada 10 brasileiros reconhece sintomas do câncer colorretal, porém quase metade afirma não procurar atendimento médico imediatamente. Vamos acompanhar a reportagem da Maria Eugênia Cotaite.
1: 8 em cada 10 brasileiros reconhecem como grave os principais sintomas de câncer colorretal, a presença de sangue nas fezes e a alteração do funcionamento do intestino por mais de um mês. O dado é de uma pesquisa do Centro Oncológico AC Camargo com o Instituto Nexus, realizada entre os dias 25 e 30 de junho. O vice-líder do Centro de Referência de Tumores Colorretais do Centro Oncológico, Dr. Virgílio Souza Dor, explica que a dor abdominal frequente e a perda de peso sem causa aparente também são sintomas que indicam a necessidade de avaliação médica.
2: O câncer colorretal é um tumor maligno que desenvolve no intestino grosso, que é formado pelo colo e pelo reto. Na maioria das vezes, pessoal, ele começa a partir de pequenas lesões chamadas pólipos. Esses pólipos, inicialmente, e na maioria das vezes, são benignos, mas alguns podem crescer lentamente e ao longo dos anos se transformar em um câncer.
1: 40% dos 2.015 entrevistados que relataram ter percebido sangue nas fezes não procuraram atendimento médico imediatamente. A busca por diagnóstico é maior entre as mulheres, entre pessoas com melhores condições financeiras, entre brasileiros com mais de 60 anos e entre os moradores da região sudeste. Além disso, 2 em cada 3 brasileiros nunca ouviram falar do principal exame de prevenção. O vice-líder do Centro de Referência de Tumores Colorretais do AC Camargo destaca a importância dos procedimentos a partir dos 45 anos ou antes, quando houver indicação médica ou histórico familiar da doença.
2: A partir dos 45 anos, é recomendado pelas principais sociedades, né, ao fazer o exame de sangue oculto nas fezes e até mesmo a colonoscopia. E para pacientes com sintomas, é preciso avaliar esses sintomas, então procurar um médico, não postergar, né, a procura do médico para investigação dos sintomas. E nós sabemos, né, que o diagnóstico precoce é de extrema importância, aumenta a chance de cura, ultrapassando 90%. Além disso, cuidar dos hábitos de alimentação, praticar atividade física, né, evitar o álcool, o tabagismo são pontos fundamentais aí na prevenção.
1: O AC Camargo estima que mais de 53 mil casos de câncer colorretal sejam notificados por ano no Brasil entre 2026 e 2028. O apontamento torna a doença o segundo tipo de câncer com maior incidência entre os brasileiros, atrás apenas do câncer de pele.
0: 5 horas e 59 minutos, autoridades de saúde investigam o caso do bebê que foi declarado morto, mas não estava. No interior de São Paulo aconteceu esse caso. Os detalhes com o Carlos Costa.
3: Um bebê de um mês que havia sido declarado morto apresenta sinais vitais horas depois, na Santa Casa de Rio Claro, no interior de São Paulo. Segundo o hospital, Noah Gabriel da Cruz Santos passou por manobras de reanimação por cerca de 45 minutos após uma parada cardiorrespiratória, tendo o óbito constatado. Ele permaneceu na UTI até que uma funcionária da funerária contratada pelos pais percebeu que ele ainda respirava. O recém-nascido foi imediatamente reavaliado e, 2 dias depois, transferido para um hospital especializado da USP, em Bauru. Em nota, a Santa Casa afirmou que todos os protocolos técnicos e legais para constatação do óbito foram seguidos e classificou o episódio como um acontecimento extraordinário.
4: Você falou em golpe agora há pouco, Pedro. O ouvinte está dizendo aqui, o Paulo Sirivei. Minha filha passou por um ontem. Ela fez uma cirurgia no dia 18. Recebeu uma ligação de alguém que se identificou como funcionário, dando o nome do médico, tipo de cirurgia, tipo de exame, ou seja, os detalhes do procedimento. E ele se ofereceu para entregar o resultado da biópsia no endereço dela, mediante um pagamento. Na hora do pagamento, aconteceu a clonagem do cartão. E agora vai dar trabalho para colocar a vida em ordem novamente. Sabemos bem, viu, Paulo? É muito cuidado. Nesse caso aí, como é que eles têm acesso a esses dados todos? Essa que é a pergunta. O Zé Paulo de Andrade dizia, quando o bandido está do lado de dentro, não adianta colocar a fechadura na porta. 6 da manhã marcou o quinto sinal. Vem aí o giro de notícias do Pulo do Gato. 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

0: Terça-feira, 21 de julho de 2026. Notícias do dia, prestação de serviço aqui no Pulo do Gato. Tempo seco, temperatura acima da média, baixo índice de umidade relativa do ar em várias regiões de São Paulo. Previsão da Defesa Civil é que a umidade relativa do ar fique abaixo dos 30% em alguns locais de São Paulo, no interior e também no litoral, principalmente em Jales, Barreto, Ribeirão Preto, Itapira, Mogi Guaçu e Barra Bonita. Então, aviso para hidratação, hein? Tinha pausa para hidratação lá na Copa do Mundo, é o aviso para hidratação dos ouvintes aqui do Pulo do Gato. Evite práticas de atividade física ao ar livre, principalmente na parte da tarde. Caso a umidade volte a ficar abaixo dos 30%, novos alertas serão enviados. Porta-voz da Defesa Civil de São Paulo, Tenente Ludmila Alcântara, dá o recado.
1: A orientação da Defesa Civil é para que a população mantenha uma boa hidratação, evite atividades físicas e exposição prolongada no sol, nos horários mais quentes. Procure sempre deixar o ambiente úmido, principalmente não realizar queimadas, nem descartar bitucas de cigarros em áreas de vegetação próximas a rodovias, que pode desencadear um incêndio em larga escala.
0: Fique ligado aqui no Pulo do Gato. Daqui a pouquinho tem a previsão do tempo para contar tudo para você do que vai acontecer ao longo do dia. Muita informação e prestação de serviço na Bandeirantes.
2: Tarifaço dos Estados Unidos sobre produtos brasileiros entra em vigor amanhã. Os detalhes com Márcio Rocha.
3: Depois da confirmação do tarifaço dos Estados Unidos sobre os produtos brasileiros, que começa na quarta-feira, o Palácio do Planalto já trabalha para responder a mais uma sobretaxa nos próximos dias. Na sexta-feira, dia 24 de julho, acaba o prazo de investigação do governo de Washington contra 60 países, incluindo o Brasil, para aplicar uma tarifa adicional de 12,5% por causa de falhas no combate ao trabalho forçado. Além disso, o governo também começa a se reunir com setores que foram afetados com essa medida. Pelo menos 3 associações devem se reunir com ministros nos próximos dias. Mesmo com várias tentativas para evitar as sobretaxas, o governo brasileiro trabalha agora para ajudar os setores que foram tarifados pelo governo do presidente Donald Trump, que alegou práticas comerciais desleais.
0: Os Estados Unidos anunciaram tarifas de 50% sobre ampla gama de produtos canadenses, incluindo leite, bebida alcoólica, roupa, móveis, acusando o Canadá de práticas comerciais desleais contra produtos americanos. As tarifas entram em vigor em 30 dias. O Canadá é o segundo maior parceiro comercial do país, com um comércio bilateral de US$ 716 bilhões no ano passado.
2: A Estação Franco da Rocha da linha 7 Rubi recebe hoje vacinação gratuita contra o sarampo. Acontece das 5 até as 9 horas da noite, das 5 da manhã às 9 horas da noite, na área livre da estação. Para vacinação, é recomendada a apresentação de documento com foto.
0: Quem está com a conta de água atrasada tem até o fim do mês para renegociar dívida com desconto. Adele Robichet.
4: A Sabesp prorroga até o dia 31 de julho o feirão de renegociação de dívidas com descontos de até 80% no valor principal e abatimento de juros e multas para clientes residenciais em todo o estado de São Paulo. A campanha já beneficiou cerca de 128 mil pessoas e gerou mais de 110 milhões de reais em descontos. Pode participar quem tem débitos pendentes, independentemente do tempo de atraso. A renegociação pode ser feita pelo WhatsApp no número 11-3388-8000 ou pela linha gratuita 0800-055-0195, disponível 24 horas por dia. Repetindo, o WhatsApp 11-3388-8000 ou telefone 0800-055-0195.
2: Os partidos têm até 5 de agosto para definir os candidatos que vão disputar as eleições de outubro. Carolina Ercolim.
5: A Convenção Nacional do PL, que vai confirmar a candidatura do senador Flávio Bolsonaro à presidência, está marcada para o próximo sábado em São Paulo, com a presença de Javier Milei. Em sua segunda passagem pelo Brasil, o presidente argentino tinha planos de também visitar Jair Bolsonaro, mas o ministro Alexandre de Moraes do Supremo rejeitou o pedido da defesa do ex-presidente. Antes da agenda com Flávio, porém, Milei ainda terá um encontro com o governador de São Paulo. A previsão é que Milei chegue ao Brasil na noite de sexta e se encontre com Tarcísio de Freitas no Palácio dos Bandeirantes para um café da manhã no dia seguinte ou após a convenção marcada no Mercado Pago Hall.
2: Em Brasília, o PDT realizou a convenção nacional e anunciou o primeiro apoio oficial à pré-candidatura de Lula à reeleição à presidência. O presidente do partido Missão, Renan Santos, antecipou a convenção do partido e oficializou a candidatura dele ao Palácio do Planalto. De acordo com ele, a decisão foi tomada por questão de segurança.
0: Ainda falando de eleição aqui no Giro do Pulo do Gato, porque estamos vivendo o momento das convenções partidárias até o dia 5 de agosto. Um levantamento aponta recorde no número de deputados federais que pretendem concorrer à reeleição. É, ninguém quer largar o osso, hein, Rafael Procópio?
6: As eleições gerais de 2026 devem ter um recorde de candidaturas para a reeleição no Congresso Nacional. Pelo menos é o que analisa um levantamento preliminar do Departamento Intersindical de Assessoria Parlamentar. Os dados foram coletados, segundo o DIAP, através de pesquisas e consultas a portais ligados a deputados e senadores e também em contato direto com os parlamentares. Na Câmara, 448 dos 513 deputados atuais se colocaram como pré-candidatos para o pleito de outubro. No Senado, são 81 parlamentares, mas a rotatividade é diferente. Os mandatos são de 8 anos e, alternadamente entre as eleições, são trocados 1 ou 2/3. Nesta eleição, cada estado elegerá 2 senadores e, segundo o levantamento, 34 dos 54 parlamentares que têm mandato neste momento vão tentar a reeleição.
2: USP anuncia vagas para cursos na universidade. Os detalhes com a repórter Beatriz Beruti. Bom dia, Beatriz.
0: Fala, Bia.
7: Bom dia, Pedro. Bom dia, Silvânia. E a todos os ouvintes aqui da Bandeirantes. Atenção, estudantes. A USP abriu inscrições para 7 mil vagas em cursos de inverno. Os cursos são 100% gratuitos e online e fazem parte de uma iniciativa da Faculdade de Filosofia, Letras e Ciências Humanas da Universidade de São Paulo. As mais de 7 mil vagas são distribuídas em 82 opções de curso, disponibilizadas tanto para os alunos da faculdade quanto para pessoas não matriculadas na USP. As inscrições vão até o dia 2 de agosto e os candidatos serão escolhidos através de um sorteio que não depende da ordem de inscrição. Mas atenção, cada curso possui o seu próprio prazo de inscrição. Os escolhidos receberão certificado de conclusão se atingirem ao menos 75% de frequência nas aulas. Para se inscrever, os interessados devem acessar o site uspdigital.usp.br/polo.
0: A Procuradoria Eleitoral de Sergipe vai analisar a ação do ministro do Supremo Gilmar Mendes contra o senador Alessandro Vieira. O processo foi encaminhado ao órgão regional ontem pelo Procurador-Geral da República. Paulo Gonê afirma que o pedido de indiciamento de Gilmar Mendes, feito pelo senador do MDB na CPI do crime organizado, configura abuso de poder político. Nós vamos ouvir o senador Alessandro Vieira daqui a pouquinho no Jornal da Bandeirantes, gente, para que ele possa se manifestar a respeito desta ação absurda, né, por parte da Procuradoria-Geral da República. Aqui não tem muito o que falar, além de um movimento absolutamente político do ministro Gilmar Mendes querendo cercear as prerrogativas que estão abraçadas à função de senador da República.
2: O Congresso analisa um pedido feito pelo Tribunal de Contas da União para um reajuste de até 40% em penduricalhos pagos aos servidores do órgão. A solicitação se deu após a Corte decidir que funcionários do próprio TCU, da Câmara e do Senado podem receber uma remuneração acima do teto constitucional. Os servidores que trabalham nas casas do Congresso têm direito a uma gratificação especial quando exercem cargos de chefia. Como essa é considerada uma verba remuneratória, deveria obedecer o teto do funcionalismo.
0: 5 ataques de granada são registrados no Rio de Janeiro em menos de 2 meses. É uma guerra, hein, Guilherme Faria?
8: Pelo menos 5 ataques com granadas lançadas por drones foram registrados na cidade do Rio de Janeiro desde o fim de maio deste ano. A maior parte dos registros aconteceu em meio a conflitos pelo domínio de territórios envolvendo traficantes do Comando Vermelho e do Terceiro Comando Puro e milicianos. O episódio mais recente foi registrado na noite de sexta-feira, no Morro da Lagartixa, em Costa Barros, na zona norte do Rio. O artefato explosivo teria sido lançado por criminosos do Comando Vermelho. O caso terminou com um jovem de 23 anos ferido por estilhaços. Ele foi atendido na UPA da região e já recebeu alta.
2: Os Estados Unidos concedem o green card, ou seja, a residência permanente, ao ex-deputado Eduardo Bolsonaro, permitindo que ele viva e trabalhe no país. A ação torna ainda mais remota a possibilidade de extradição para ele cumprir pena no Brasil. Eduardo Bolsonaro foi condenado pelo Supremo a 4 anos e 2 meses de prisão por ter atuado nos Estados Unidos para interferir no julgamento que condenou Jair Bolsonaro por tentativa de golpe de Estado.
0: Presidente da Nicarágua anuncia que o país não vai mais realizar eleições gerais. A Stephanie Toso tem os detalhes.
9: O presidente da Nicarágua, Daniel Ortega, anuncia que o país não realizará mais eleições, impossibilitando a alternância de poder quando o mandato dele terminar em 2027. Em um discurso para marcar o aniversário da Revolução Sandinista de 1979, Ortega afirmou que os dias em que os partidos apoiados pelos Yankees voltariam ao poder acabaram. Ortega está no poder desde 2007 e, no ano passado, nomeou a esposa, Rosário Murillo, como co-presidente e estendeu o mandato presidencial para 6 anos. O casal controla as Forças Armadas e o Poder Judiciário. O Conselho de Direitos Humanos da ONU acusa o governo nicaragüense de transformar o país em um Estado autoritário e de violar sistematicamente os direitos humanos desde a repressão a protestos em 2018, que deixou mais de 300 mortos.
2: 6:12.
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9: 6:15 da manhã, o repórter Guilherme Oliveira atualiza as informações a respeito do ocorrido no fim de semana na estrada de Tapsirica, uma ocorrência que chamou a atenção. Um advogado que estava dirigindo um carro passou por cima de uma vítima e ainda passou, além de atropelar, passou por cima da vítima, fugiu do local. Guilherme tem as atualizações da investigação desse caso. O advogado já foi localizado, foi preso. O que aconteceu com ele até agora, hein, o Guilherme? Bom dia.
10: Tá foragido, viu, Pedro? Bom dia para você, para Silvânia, para quem nos acompanha aqui no Pulo. O Jefferson Nascimento, a polícia tá na caçada dele, até porque ontem a justiça decretou a prisão preventiva do advogado. A polícia havia pedido a prisão temporária, a justiça acatou, já convertendo, portanto, em prisão preventiva, mas até agora o Jefferson Nascimento não foi encontrado. Houve mandados de busca e apreensão na casa e no escritório dele. O veículo utilizado no duplo atropelamento foi encontrado, vai passar por perícia. Para quem não acompanhou muito bem essa história, vamos relembrar rapidamente. Há duas versões dessa ocorrência, uma versão das testemunhas e a outra por parte da defesa do Jefferson. Testemunhas dizem que ele fez uma conversão proibida na estrada de Tapecirica, na zona sul da capital, quando atingiu o motociclista Cid Correia, de 66 anos, que também é motorista de ônibus, estava retornando do trabalho. De acordo com testemunhas, o Jefferson aparentava também estar embriagado ao volante. No meio daquela ocorrência, houve uma confusão, um bate-boca, as pessoas ficaram exaltadas, e aí o Jefferson teria entrado no carro e saído em disparada, atingindo pela segunda vez esse motociclista. Já na versão da defesa do advogado, sim, ele acabou atingindo pela primeira vez o Cid Correia, mas que ele teria parado para prestar ajuda, chamar o resgate, e neste momento as pessoas exaltadas partiram para cima do advogado, que para não ser linchado, preferiu sair ali do local. E quando ele estava saindo, alguém, a defesa não especifica quem, teria pegado no volante do carro do Jefferson, e aí ele teria perdido o controle e teria acertado, sem querer, o Cid Correia pela segunda vez. A defesa do advogado até disse que ele iria se entregar espontaneamente num primeiro momento, mas até agora isso não aconteceu. O advogado segue foragido. Por um milagre, o motociclista, que foi atingido por duas vezes, já recebeu alta hospitalar. Foi no próprio domingo em que ele recebeu essa alta. Vai se recuperar em casa agora, pessoal.
11: Obrigada, Guilherme. 6h18, agora a Maju Arruda Leite chega para trazer informações sobre a realização de mega shows na Paulista. Bom dia, Maju.
12: Oi, Silvânia, Pedro, um bom dia a vocês, bom dia a todos. O mega show internacional de graça na Avenida Paulista neste ano está cada vez mais distante. O plano da Prefeitura de São Paulo é realizar no dia 5 de setembro, daqui 46 dias. No entanto, ainda falta definir um impasse no Ministério Público. Lembrando, a Avenida Paulista pode ter apenas 3 eventos grandes do ano. A prefeitura pediu para isso ser alterado e o MP liberou mais uma data, permitindo a prefeitura realizar um mega show ainda neste 2026. Mas para que isso aconteça, uma série de regras foram exigidas. E hoje, a partir das 14h, o Conselho Superior do Ministério Público vai se reunir para analisar os recursos em relação a essas exigências do Ministério Público, recursos da prefeitura e também de diferentes associações de moradores que são contrários a esse evento. A prefeitura contesta principalmente a exigência de custo zero aos cofres públicos, sustentando que serviços públicos como trânsito, segurança, mobilidade fazem parte das atribuições da prefeitura, constitucionais do município e não podem ser integralmente transferidos à iniciativa privada. Já os moradores, eles querem que o MP esclareça melhor as regras que passarão a valer para futuros mega shows e também defendem critérios mais rígidos para autorizações, isso para trazer uma maior segurança jurídica para os moradores, comerciantes e organizadores dos eventos. Nos bastidores, integrantes da Prefeitura de São Paulo já acreditam que não é mais possível realizar um mega show neste ano, até porque as reuniões com as produtoras para decidir a atração ainda não acontecem, porque aguardam a análise dessa reunião que vai acontecer hoje aqui em São Paulo. Volto com vocês.
9: Seis horas, 20 minutos da manhã, você está acompanhando as notícias aqui no Pulo do Gato, a prestação de serviço de todas as manhãs, com muita informação falando sobre esse assunto, né, dos shows na Avenida Paulista e o Ministério Público avaliando. Não é possível que uma cidade do tamanho de São Paulo, né, não possa realizar um grande show. Claro, você pode definir regras ali, horário... os dias em que isso pode acontecer, tudo vale. Mas não é possível que nós não tenhamos a capacidade de trazer grandes espetáculos para serem apresentados ao ar livre em ruas, né, da cidade, como acontece no mundo todo. Vê o benefício para a cidade do Rio de Janeiro dos grandes shows que nós tivemos recentemente lá, Lady Gaga, Madonna, Rolling Stones, quantas bandas famosas se apresentaram lá, o que isso gera de receita para a cidade. E em São Paulo fica essa discussão, não pode por causa do barulho, porque incomoda a vizinhança aqui, ali, colocando regras, colocando ali, conversando sobre o assunto, a gente vai chegar certamente num denominador aí que possa viabilizar a realização desses shows. Agora, é mais fácil proibir, né? É mais fácil dizer, não vamos mexer com isso e deixa pra lá. E aí a cidade fica pra trás em relação às outras, né, que estão disputando esses grandes artistas para suas apresentações.
11: E falando em shows, hoje novamente a CET vai monitorar o trânsito em torno do Morumbi para mais uma apresentação do cantor Harry Styles, hoje e também na próxima sexta-feira. Isso. Essas interdições, o monitoramento começam já às 11 horas da manhã e vão até a 1 da manhã do dia seguinte, ou seja, 1 da manhã de amanhã e depois de sexta para sábado também.
9: E sábado tem show da Xuxa, lá no Allianz Parque.
11: Que não é
9: agora
11: mais
9: Allianz.
11: Agora
9: mudou o nome, né? Como é que é?
11: Nubank.
9: Nubank Park.
11: Na Arena
9: Park.
11: Palmeiras.
9: Isso, Arena Palmeiras.
11: O Diogo Braga tem informações do trânsito também, né, Diogo?
13: É isso, Silvânia. Tem problema na chegada da Bandeirantes para a Marginal Tietê. Então, se você puder, vá pela Anhanguera. E tem também na Marginal Pinheiros, sentido Interlagos, bem na Serra da Castelo Branco, ali na pista expressa, também tem problemas causando trânsito na região.
11: 6h23.
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7: 6 horas e 25 minutos. Na semana passada, nós discutimos com a doutora Vanessa Viduto, advogada previdenciária, a questão da biometria facial, que é utilizada para o sistema do Meu INSS. Muitos ouvintes, muitos idosos, aposentados, pensionistas, vêm mandando mensagens para a Rádio Bandeirantes falando da dificuldade de conseguir entrar no sistema ou de fazer o reconhecimento facial. O Diogo Braga, nosso produtor, ouviu o Marcelo Lau, que é especialista em cibersegurança, que vai explicar um pouquinho mais como funciona esse sistema de biometria facial, que pode ser feito para melhorar na hora de você fazer o seu registro.
8: Questões relacionadas à dificuldade do reconhecimento biométrico por idosos se vale de dificuldade no manuseio de tecnologias para captura de imagem, mas é claro, a utilização de acessórios, a iluminação do local eventualmente inadequada, fundo da imagem que possa dificultar a captura, além de outras questões como, por exemplo, característica que incluem flacidez, a comparação de bases biométricas que estejam muito fora da aparência atual do idoso.
7: Não é o caso do GOV, né, do Meu INSS e do aplicativo gov.br, mas também levantou-se a questão da biometria da íris, né, que é utilizada e também em alguns sistemas. E aí houve uma outra dúvida. Quem faz cirurgia de catarata pode alterar, ou quem tem catarata pode alterar esse sistema da biometria por íris?
8: Imagine que a catarata é uma porção que está à frente da íris. Inclusive, onde é afetado é o cristalino, né? Que se torna opaco. O que acontece em relação à íris é que ela está atrás desse cristalino. Então, toda a identificação biométrica baseada nessa condição, ela visa identificar essa característica da íris. Portanto, uma cirurgia de catarata, ela não afeta a identificação biométrica da íris. É claro que algumas condições elas podem gerar aí um impacto mínimo, mas considere que a cirurgia de catarata, ela não deve afetar a identificação biométrica de um indivíduo saudável.
7: Tá aí, então não afeta, mas também não é o que é utilizado pelo Meu INSS. Esse foi o Marcelo Lau, que é especialista em cibersegurança.
9: A doutora Vanessa Viduto já está com a gente para tratar de outras questões. Isso aqui é uma repercussão do que nós tratamos na semana passada com ela nesse espaço no Pulo do Gato, mas a urgência nos faz aqui, antes de chamar a doutora Vanessa, acionar a repórter Maju Arruda Leite, porque ela tem informação de uma operação que está em andamento nesse momento contra o crime organizado. Né, Maju? Bom dia.
10: Oi, Pedro. Um bom dia a você mais uma vez.
4: uma operação contra o crime organizado, são 18 mandados de prisão contra suspeitos de financiar o PCC e atuar em tribunais do crime. Essa é uma operação do Ministério Público, do Grupo de Atuação Especial de Combate ao Crime Organizado, e também tem 25 mandados de busca e apreensão. O objetivo é apurar a atuação de operadores financeiros que atuaram em favor do PCC aqui na cidade de São Paulo, uma operação que vai ter desdobramento durante toda a manhã e ao longo da programação da Rádio Bandeirantes. A gente traz mais informações aqui na RB.
9: Maju Arruda Leite volta já já em primeira hora com mais detalhes. Doutora Vanessa Viduto, advogada especializada nas questões previdenciárias. Bom dia, doutora Vanessa.
5: Bom dia, Pedro Campos, Silvânia Alves, Diogo Braga e todos que estão conectados com a Bandeirantes.
9: Carlos Augusto de Sumaré, nosso ouvinte, pergunta o seguinte: sou aposentado desde 95, recebo um auxílio doença por causa de tendinite nos braços. Viu na internet que o INSS pode chamar para fazer perícia e, se não provar que ele está com o problema, ele pode ter o auxílio cortado. Isso é verdade ou é mentira?
5: Bom, vamos procurar entender aqui a dúvida do ouvinte. Eu acredito, Pedro, que ele está confundindo o nome dos benefícios. Porque o auxílio doença que ele está mencionando, é um benefício por incapacidade temporária que substitui o salário. Ele não pode ser pago juntamente com a aposentadoria. O benefício que eu acredito que ele esteja recebendo, e aí sim pode ser pago juntamente com a aposentadoria, dependendo da data da concessão, é o auxílio acidente. O que é o auxílio acidente? O auxílio acidente é um benefício pago para aquele que está com uma limitação e não pode trabalhar plenamente. Então, ele é um benefício indenizatório de 50% do salário mínimo, do salário de benefício, e ele só pode ser pago juntamente com a aposentadoria se ele, tanto esse benefício quanto a aposentadoria, forem concedidos antes de 1997. Porque a partir de 1997 veio uma legislação e também proibiu o pagamento em conjunto do auxílio acidente com a aposentadoria. Agora, é importante que o segurado que recebe o auxílio acidente e pode trabalhar, porque ele é um benefício indenizatório, se ele vier se aposentar depois de 97, ele fique muito atento, porque o valor do auxílio acidente compõe a base de cálculo da aposentadoria. Então, no caso desse ouvinte que recebe o auxílio acidente, ele não vai passar por perícia, tá? A perícia, ela não é destinada a quem tem uma sequela, porque uma sequela, ela é uma condição já permanente, diferentemente daquele que recebe auxílio doença. Então, ele pode ficar tranquilo, que se ele recebe o benefício de uma lesão que ocorreu antes de 1997, a sua aposentadoria, como ele mesmo contou, é de 95, ele não corre o risco de ter o corte do benefício de auxílio-acidente.
9: Agora, o Roberto Barros pergunta algo nesse sentido, né? Ele diz que ele recebe um benefício de acidente de trabalho vitalício e ele quer saber, quando ele se aposentar, ele vai receber os dois ou um só?
5: Acredito que seja dentro dessa linha aqui do que eu expliquei. O auxílio acidente concedido antes de 1997, ele pode ser pago conjuntamente com a aposentadoria, desde que essa aposentadoria também tenha sido concedida até essa data, novembro de 1997. No caso dele, como ele não está aposentado, o auxílio acidente vai ser cessado a partir do momento que a aposentadoria dele vier a ser paga. Mas ele deve ficar muito atento ao cálculo da aposentadoria, porque o valor do auxílio acidente tem que compor esse cálculo da aposentadoria. E muitas vezes, Pedro, lá no nosso escritório, a gente observa que esse cálculo não é feito de maneira correta e a gente é obrigado a pedir uma revisão para que esse cálculo incorpore, e isso vai trazer um impacto, um aumento no valor da aposentadoria.
9: Doutora Vanessa, tem uma pergunta que chega muitas vezes aqui e eu vou aproveitar para fazê-la hoje, apesar de que hoje não chegou, tá? Mas nos outros programas aqui eu anotei, que é o seguinte: ouvintes que já têm tempo para se aposentar, mas continuam trabalhando, vale a pena pedir aposentadoria agora ou espera mais um pouco?
5: Depende, Pedro. A resposta é depende. Cada situação precisa ser avaliada individualmente. O que é preciso verificar? O tempo de contribuição, Os salários que foram utilizados para o cálculo da aposentadoria, que vão desde julho de 1994 até a data em que esse segurado for requerer a aposentadoria dele. A gente sabe que depois da reforma, a gente tem hoje praticamente quase 10 regras de aposentadoria, desde as regras do direito adquirido, que são as regras anteriores, até 5 regras de transição, 2 regras novas. Então é muito importante que o segurado faça um estudo, analise a sua documentação de maneira cuidadosa. Ele pode entrar no site do Meu INSS e baixar o documento que chama Extrato de Vínculos e Contribuições, também conhecido como CNIS, Cadastro Nacional de Informações Sociais, e verificar se todos os seus vínculos de trabalho estão naquele CNIS, se todos os seus salários estão no CNIS, se há algum apontamento ali de inconsistência que merece uma correção antes do pedido de aposentadoria, se ele é uma pessoa que trabalhou com tempo especial, se ele tem o PPP em mãos, se ele tem algum vínculo de trabalho que não foi formalizado na carteira e que merece, então, uma comprovação por meio de prova, de documento contemporâneo à época, se ele tem tempo militar, o tempo de serviço militar também conta para aposentadoria, se ele tem tempo de serviço rural também pode ser computado para aposentadoria. Então, tudo isso merece ser observado com cautela, porque ele não vai ser automaticamente computado pelo INSS. Então, não basta ali fazer a simulação no simulador do INSS e fazer o seu pedido imediato de aposentadoria. É necessário ter essa cautela e verificar qual é a melhor regra na sua situação. Às vezes, você vai esperar 2-3 meses e vai conseguir uma aposentadoria numa regra um pouco melhor, ou já tem direito adquirido a uma regra mais vantajosa e também não tem conhecimento disso. Então, é importante buscar aí uma ajuda técnica, um especialista para poder ter uma orientação melhor.
9: Essa é a doutora Vanessa Viduto, advogada, previdenciária, parceira aqui do Pulo do Gato. Toda terça-feira, nesse horário, ela está conosco. Você tem dúvida sobre aposentadoria, benefício do INSS? Manda para cá, para o nosso WhatsApp, que a doutora Vanessa responde na semana que vem. Combinado, doutora Vanessa?
5: Combinado, Pedro.
9: Então, até terça-feira que vem. Grande abraço, boa semana.
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7: 6 horas e 37 minutos, a Copa do Mundo acabou, mas o futebol não para por aqui. A Série B nem parou durante todo esse tempo, mas volta a Série A, volta a Sul-Americana, volta a Libertadores e tem muito jogo pra gente comentar, né, Diogo Braga?
10: É isso mesmo, Silvânia. Olha, não teve nem um dia de mais de um dia de descanso, né? Só ontem, segunda-feira, depois da Copa do Mundo, e a gente já volta com tudo com Sul-Americana, com decisão, porque hoje tem o primeiro jogo do 16avos da Sul-Americana, Santos e o CV. O jogo acontece lá em Caracas, na Venezuela, 21h30, claro, com transmissão e cobertura completa da Bandeirantes. O Santos precisa vencer, né, esse duelo, o próximo jogo é na semana que vem, dia 28, para se classificar para as oitavas de final da competição. O Santos, que não conta com o Neymar, ainda está voltando aí da Copa do Mundo, já se representou nos treinos e agora segue um cronograma físico e individual pelo Peixe. Além dessa notícia, tem também um problema em relação a pagamento de salários. O Alexandre Matos, executivo de futebol do Santos, confirmou a notícia ontem em entrevista coletiva que o Santos enfrenta problemas de atraso de salário. Inclusive, ele teve uma reunião com os jogadores no domingo, mas disse que não houve cobrança, e sim foi só um acordo ali para deixar tudo encaminhado em relação aos trâmites desse pagamento. Bom, essa decisão de hoje, como eu disse, com transmissão e cobertura completa aqui da Bandeirantes. Além deste jogo, temos também Atlético Mineiro e Bahia pelo Campeonato Brasileiro. O Santos, que jogou na semana passada justamente por conta do jogo da Sul-Americana, por esse jogo foi antecipado na semana passada e agora é a vez de Atlético Mineiro e Bahia se enfrentarem. O Bahia é o sexto com 29 pontos e o Galo é o 11º com 24 pontos. A tabela do Brasileirão está extremamente embolada. O Palmeiras segue líder com 41 pontos. O Flamengo vem logo atrás com 34, mas tem um jogo a menos. Fluminense o terceiro. O Bragantino é o quarto. Além desses dois jogos de hoje, tem também Nacional do Uruguai e Tigre pela Sul-Americana, 7 horas da noite. E alguns confrontos pela Série B. Havaí, América Mineiro, Novo Horizontino e Criciúma, Vila Nova e Fortaleza. Amanhã, o Palmeiras joga às 7h30 da noite contra o Coritiba, o São Paulo enfrenta o Atlético Paranaense às 9h30 da noite e o Corinthians encerra a rodada aí dos grandes do Campeonato do Brasileirão por São Paulo às 7h30 da noite na quinta-feira contra o Remo em casa. E para finalizar, o Santos anunciou um reforço, lateral direito Aurélio... São Paulo anunciou um reforço, lateral direito Aurélio Buta, de 29 anos, nova contratação do Tricolor Paulista.
7: Obrigada, Diogo. 6 horas e 40 minutos.
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7: Confirmando 6h40, o rompimento de uma tubulação em uma obra no Grajaú, em São Paulo, causa transtornos na região. Júlia Nogueira.
12: A Sabesp prevê que o abastecimento de água para moradores afetados no entorno da Avenida Dona Belmira Marim seja restabelecido até esta terça-feira. A companhia disse que o vazamento foi causado por uma obra de terceiros e que atua em conjunto com os responsáveis pela obra para apoiar os reparos. Nesta segunda-feira de manhã, a avenida no Grajaú foi inundada pela água que jorrava da tubulação rompida na obra no sentido do centro. Segundo a CET, o rompimento não traz mais alterações no trânsito da Avenida Dona Belmira Marim.
7: Seis horas e 41 minutos. Mais informações. Oi.
9: Deixa eu trazer uma prestação de serviço importante aqui, porque a CDHU abriu inscrições para a seleção de 1.000 famílias interessadas na compra do primeiro imóvel na capital. As unidades estão distribuídas em 15 empreendimentos localizados nas zonas norte, sul, leste e oeste da capital e também tem imóveis na região central, então todas as regiões da cidade. As inscrições podem ser realizadas até o dia 30 de julho pelo site da CDHU, que é o cdhu.sp.gov.br. Vou repetir para vocês, ó. cdhu.sp.gov.br. O secretário Marcelo Branco dá as orientações de como participar.
13: Você que quer participar do sorteio da CDHU, das unidades habitacionais, você tem que entrar no site da CDHU, clica no botão disponibilizado na capa, aí você vai abrir as regras do edital. Você lê atentamente essas regras do edital e aí você vai ser classificado em 3 faixas de renda, até 3 salários mínimos, de 3 a 6 salários mínimos e de 6 a 10 salários mínimos. São 1.000 unidades distribuídas em 15 empreendimentos que estão espalhados por todas as regiões da cidade, centro, zona sul, zona norte, leste e oeste.
9: E pela primeira vez na história, em vez de sorteio, a seleção vai obedecer critérios objetivos pré-estabelecidos no edital, priorizando famílias com criança na primeira infância, casais jovens, famílias que já recebem auxílio moradia da CDHU e famílias que já moram em algum ou algum dos integrantes trabalham a menos de 1,5 km de um empreendimento oferecido pela companhia. Então tá aí essa prestação de serviço para você que é de São Paulo.
7: 6h43, a justiça condena um PM acusado de tortura em São Paulo, Humberto Ferretti.
14: Terá que cumprir 12 anos e 5 meses de prisão o sargento da PM flagrado enquanto fazia roleta russa com adolescentes durante uma abordagem na zona leste da capital. Ele foi condenado pela justiça militar, entre outras coisas, por tortura e abuso de autoridade. As imagens, registradas por uma câmera corporal e que foram analisadas pela Corregedoria da PM após uma denúncia, mostram o momento em que o sargento coloca uma bala e puxa o gatilho de um revólver apontado para a cabeça de um adolescente. A arma não disparou. A Secretaria de Segurança Pública de São Paulo afirma que não tolera desvios de conduta. Diz ainda que as câmeras corporais são uma ferramenta importante para supervisionar equipes e proteger cidadãos e policiais.
7: 6h44, é liberado após pagamento de fiança o criminoso que estava bêbado, atropelou e matou uma nutricionista no litoral sul paulista. As informações chegando com Augusto Vale.
15: Vai responder em liberdade por homicídio culposo o motorista que bateu um carro em um poste e causou a morte da nutricionista Daniela Ferraz Rotti, de 25 anos, na cidade de Guarujá, no litoral sul paulista. A decisão ocorreu após pagamento de fiança, que foi estabelecida em R$8 mil, o que equivale a 5 salários mínimos. A justiça também determinou o cumprimento de medidas cautelares. O caso aconteceu no último domingo de manhã. O carro que levava a nutricionista tinha 8 pessoas no veículo. Daniela estava no banco de trás do carro e sem cinto de segurança. Ela chegou a ser socorrida desacordada, mas não resistiu aos ferimentos. Os demais ocupantes do carro sofreram apenas ferimentos leves ou escoriações, segundo nota da Secretaria de Segurança Pública de São Paulo.
7: E hoje tem concurso 3.034 da Mega Sena. O prêmio está acumulado. A estimativa da Caixa Econômica Federal para quem acertar as 6 dezenas é de R$42 milhões.
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9: Hora do repórter Bandeirantes, 6h45 da manhã. Atenção, rede. Vem aí a informação com Silvânia Alves.
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7: 6h45, vamos à informação da previsão do tempo nesta terça-feira do Instituto Climatempo, Aline Aquino. Bom dia, Aline. Aline, está nos ouvindo?
16: Oi, oi. Eu escuto sim.
7: Então vamos lá, bom dia, Aline. Qual a informação da previsão do tempo para hoje?
16: Claro, vamos lá. Para hoje a gente ainda segue com um alerta de bastante chuva prevista para a região do Rio Grande do Sul. O alerta ainda é de altos volumes para a tarde desta terça-feira. Teremos perigo e até mesmo perigo extremo na região central e também o oeste do estado. Conforme a semana vai avançando, essa frente consegue também avançar, trazer chuvas não só para a região sul e avança também para o sudeste, voltando a trazer chuvas aí para a capital São Paulo, mas por enquanto o veranico continua atuando, um bloqueio atmosférico está continua atuando ali na região e vai permanecer deixando as temperaturas mais elevadas aí durante a semana. Também está deixando a umidade relativa do ar bastante baixa, inclusive trazendo alertas também para a condição de risco de queimadas, que segue muito elevada. Já é uma condição normal para essa época do ano e essa condição de veraníaco que está instalada também está trazendo ainda mais aumento. A região ali, principalmente do Vale do Paraíba, aqui no estado de São Paulo, segue com alerta bastante forte e sendo bastante castigado para essa condição. Para São Paulo, na tarde de hoje, temos uma tarde bastante quente, com baixa umidade relativa do ar, a previsão é de máxima de até 28 graus, um céu com pouca nebulosidade, mas a partir de quarta, quinta-feira, teremos mudança nessas condições de tempo, com a chuva voltando pelo avanço dessa frente. Outro estado também que merece bastante atenção é o Rio Grande do Norte. Para hoje, temos um alerta de chuva bastante volumosa, deixando também risco para transtornos na região, com volumes que podem se aproximar dos 50 milímetros. Silvânia?
7: Obrigada, Aline. Bom trabalho para você. 6h47, o governo dos Estados Unidos pede os registros telefônicos de jornalistas do New York Times e de familiares deles para identificar fontes de reportagens sobre problemas de segurança no voo do novo avião presidencial doado pelo Qatar. O jornal entrou na justiça para anular as intimações, acusando o Departamento de Justiça de má-fé para intimidar jornalistas. Uma audiência está marcada para esta quinta-feira em Nova York. As intimações estão suspensas até a decisão. 6h48.
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1: Atingidos pelo rompimento da barragem de Brumadinho, protestam contra o risco de suspensão dos benefícios às vítimas. Vamos acionar, direto de Minas Gerais, a repórter Josiele Lemos.
2: Os atingidos pelo rompimento da barragem de Brumadinho realizam nesta terça-feira em Belo Horizonte uma caminhada para protestar contra a interrupção dos benefícios aos impactados pela barragem de Brumadinho. A manifestação é organizada pelo movimento dos atingidos por barragens. A concentração está marcada para as 8 horas da manhã na Praça da Liberdade. De acordo com os impactados, o

0: aqui na Baixada Santista, em Guarujá, em Praia Grande, também aí na capital e outros cinco estados do país, no Ceará, Pará, Paraná, Minas Gerais e Rio de Janeiro. E a investigação envolve uma quadrilha que é especializada em fraudar indenizações relacionadas a seguradoras. O que que acontecia? Eles aliciavam pessoas que tinham financeiras ou que tinham ali algumas questões relacionadas a dívidas bancárias para poder registrar boletins falsos de ocorrência por meio da delegacia eletrônica. A investigação ela começou aqui em Guarujá depois que 33 boletins de ocorrência foram registrados, todos num condomínio de luxo. E isso chamou a atenção porque o volume era incompatível com o local. Isso despertou a atenção dos policiais, que cumpriram 34 mandados de busca e apreensão em todas essas cidades paulistas e nesses estados também. E agora a justiça busca reaver estes valores e identificar os demais integrantes da quadrilha. Por meio desse golpe, as pessoas recebiam as indenizações e acabavam depositando na conta destes criminosos. E fica o alerta: se caso você for aliciado por alguém, ou se algum criminoso te procurar sugerindo esse tipo de golpe, que é crime, procure imediatamente uma delegacia e denuncie. Silvânia, Pedro.
1: Obrigado, Rafaela, pelas suas informações. Rafaela, que é do time da Bandeirantes Santos, operando no 106.7 para todo o litoral aí em Santos. Todo mundo acompanhando a Bandeirantes nessa frequência. E a Rafaela volta ao longo da nossa programação com mais informações direto do litoral. São 6 horas e 53 minutos.
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9: 6,55, motoristas de aplicativo no Rio de Janeiro relatam ter que pagar uma taxa semanal a milicianos. As informações do Daniel Henrique.
10: Motociclistas que trabalham em aplicativos de transporte denunciam que milicianos que dominam os bairros de Valverde, Palhada e Cabo Sul, em Nova Iguaçu, na Baixada Fluminense, passaram a cobrar R$ 50 por semana para que eles atuem na região. De acordo com o relato de moradores,

0: Os trabalhadores, a taxa já era cobrada aos mototaxistas. No entanto, eles passaram a reclamar com um grupo miliciano que estavam conseguindo menos corridas por conta da atuação dos aplicativos. A cobrança passou a ser feita também a estes trabalhadores. Os criminosos fazem o controle do acesso às regiões pelas placas dos veículos. Questionada sobre a cobrança, a Polícia Civil disse apenas que investiga de forma contínua a atuação de facções narcoterroristas e realiza diligências permanentes para desarticular a cadeia criminosa ligada a esses grupos.
1: R$ 6,57, sua informação, Diogo Braga.
2: Silvânia, uma brincadeira no Paraná terminou em tragédia. Um laudo pericial apontou ontem que um homem morreu em uma escola de aviação no Paraná, vítima de uma reação alérgica depois de tomar um banho de óleo. Pois é, exatamente isso, um banho de óleo. O engenheiro Gustavo Lara, de 27 anos, tomou esse banho porque era uma tradição dessa escola, um ritual de iniciação sempre que o piloto fazia o primeiro voo, uma espécie de trote, né? O caso aconteceu em Ponta Grossa, lá no Paraná, na última quinta-feira. Ele começou a passar mal minutos depois do ritual, foi socorrido ali no local, levado em ambulância, mas acabou tendo 3 paradas cardíacas no hospital e não resistiu. A causa da morte, segundo a perícia, foi asfixia mecânica por exposição a um produto químico. Agora, a polícia aguarda a divulgação de um novo laudo para ver se tinha outras substâncias que faziam parte desse óleo. E segundo o delegado Lucas Petri, o objetivo agora é descobrir se tinha, sim, um produto misturado.
3: Sendo um óleo comum, não podemos ter uma negligência ou uma imprudência por parte do instrutor do voo. Agora, se foi, por exemplo, jogado em partes do corpo que não poderia ser jogado ou que esse óleo estava adulterado, aí sim nós podemos estudar uma imprudência, uma negligência.
2: O óleo jogado no piloto foi feito por um instrutor de voo. Ele, inclusive, chegou a ser preso, mas pagou uma fiança de R$ 3.000 e agora vai responder em liberdade por homicídio culposo quando não há intenção de matar. Em depoimento à polícia, ele disse que o produto já tinha sido usado outras vezes em outros trotes. A médica Beatriz Cordeiro explica que algumas pessoas podem sim ter reações piores alérgicas em relação a esse tipo de substância.
4: Pessoas que já têm alergia a contraste, frutos do mar, picadas de inseto. Existem pessoas que já são, como a gente chama, atópicas. Elas já têm uma predisposição a ter uma reação alérgica.
2: É isso, então. Essa brincadeira terminou em tragédia, Silvânia.
5: Pedro. Mas tem que parar com essas babaquices, né, Diogo? Vamos falar a verdade, né? Sinal de trote aí, coisa ultrapassada. E aí, às vezes, causa a morte da pessoa. Então, vou jogar óleo, vou fazer outra coisa, né, de batismo lá, brinca de outra forma, mas não desse jeito que pode causar problemas para a saúde, como a gente já viu muitas vezes. Então,
2: exatamente.
5: Tem diminuído bastante, é verdade, mas ainda acontece, e nesse caso aí levou à morte desse piloto que estava começando a sua carreira
2: 27
5: durante
2: anos.
5: Esse trote, né? Muito, muito triste.
1: Ninguém esperava que podia acontecer, mas uma hora acontece. Né? Eu falei ontem aqui, né, Pedro? Eu nunca gostei de trote. Quando eu entrei na faculdade, até contei ontem, vou repetir hoje. Na primeira semana eu não fui à faculdade, porque sabia que estavam sendo realizados trotes, aí para não entrar nesse tipo de brincadeira, que eu não vejo graça
5: não é
1: nenhuma,
5: né?
1: Não é uma brincadeira. Né? Tinha que acabar
5: idiotice.
1: Em todos os sentidos,
5: é isso
1: exatamente.
5: Mesmo. Silvânia Alves estará de volta amanhã com vocês aqui no Pulo do Gato às 5 horas da manhã. Daqui a pouquinho, às 8 da manhã, eu tô no Jornal Gente. Vem aí o Primeira Hora.
1: Tchau, gente. Obrigada. Fiquem com Deus. Até amanhã, hein?
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7: Hora oficial do Brasil, 7 horas.
8: Terça-feira, 21 de julho de 2026.
7: Ministério Público de São Paulo realiza operação contra a quadrilha que lavava dinheiro do PCC.
8: Partidos dão início às convenções para definir candidaturas e começam a fechar alianças de olho nas eleições de outubro.
7: Após Flávio Dino cobrar explicações sobre emendas, Valdemar Costa Neto e Gilberto Kassab dizem que não fazem indicações de verbas.
8: Inquérito apura irregularidades na destinação dos repasses solicitados por parlamentares.
7: Tribunal de Contas da União pede aumento de 40% dos penduricários feitos ao Congresso depois de autorizar pagamentos acima do teto na semana passada.
8: No Brasileirão, Atlético Mineiro e Bahia entram em campo pela última rodada do primeiro turno.
7: Amanhã, São Paulo pega o Atlético Paranaense, Curitiba recebe o Palmeiras e Inter enfrenta o Cruzeiro. Tempo.
9: A frente fria mantém o risco de temporais no sul, com atenção para o acúmulo de chuva que segue elevado na região. Já no centro-oeste e no sudeste, o destaque é a baixa umidade do ar, aumentando o risco de queimadas, principalmente entre Goiás, Mato Grosso, Minas Gerais e o interior de São Paulo. As temperaturas seguem elevadas durante a tarde em boa parte do país, com predomínio de sol nas áreas centrais do Brasil, evidenciando ainda a presença do veranico. No norte, o tempo continua instável, com pancadas de chuvas e trovoadas. No nordeste, a chuva continua concentrada na faixa litorânea, enquanto o interior permanece com tempo bastante seco.
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7: Com o início do período de convenções, os partidos começam a fechar alianças.
8: Luiz Felipe Nunes, bom dia.
10: Muito bom dia, Ana Paula, Nelson, bom dia para você que nos acompanha na Bandeirantes. O PL deve definir até a convenção do partido, neste final de semana, o nome do vice ou da vice, que vai compor a chapa presidencial com Flávio Bolsonaro. Integrantes da sigla, inclusive, defendem que o nome desta candidatura seja de uma mulher. Enquanto isso, o pré-candidato à presidência da República participou ontem em São Paulo da convenção da Federação União Progressista. Dois tópicos importantes a serem destacados nesta convenção. Flávio Bolsonaro pediu o apoio nacional da federação, porque houve apenas um apoio estadual, e também houve a participação de Simone Marqueto, da federação, que é apontada como uma das possibilidades para justamente compor esta chapa com Flávio Bolsonaro. Ontem, o senador e pré-candidato à presidência da República realizou um discurso sobre estes temas. Vamos acompanhar.
11: Aqui em São Paulo, a gente vai caminhar junto com diversos outros partidos. Essa coalizão que foi montada aqui é uma grande inspiração para nós também no âmbito nacional. Eu espero que muito em breve possamos também caminhar juntos em âmbito nacional, a federação junto conosco. Nós vamos dar continuidade na segurança pública, porque a gente vai declarar PCC e Comando Vermelho e milícias como organizações terroristas aqui no Brasil.
10: Apesar da decisão do Diretório Paulista a favor de Flávio, a tendência é que a Federação União Progressista adote uma posição de neutralidade caso não haja uma negociação para a vice do pré-candidato do PL. Em Brasília, o PDT realizou a Convenção Nacional e anunciou o primeiro apoio oficial à pré-candidatura do atual presidente da República, Luiz Inácio Lula da Silva, à reeleição à presidência. Em discurso, o petista disse que não tem o direito de perder as eleições deste ano. Ele defendeu a soberania nacional e voltou a culpar a família Bolsonaro pelo tarifaço americano, citando o secretário de Estado, Marco Rubio.
12: E hoje nós temos não um, nós temos vários traidores que vão aos Estados Unidos pedir para os Estados Unidos impor punição ao Brasil. Se o secretário de Estado americano, Marco Rubio, quiser vir apoiar o meu adversário, que venha, que monte o comitê, porque a gente vai derrotar todos em nome da defesa da democracia nesse país.
10: O atual presidente da República também realizou outras reuniões com direções estaduais do Partido dos Trabalhadores. Em Minas Gerais, inclusive, houve uma definição de que o deputado federal Patrus Ananias será o candidato ao governo de Minas Gerais. Ele que tem 74 anos, é advogado, está no quarto mandato na Câmara Federal e já foi prefeito de Belo Horizonte na década de 1990. O partido Missão também já confirmou o nome de Renan Santos como o candidato à presidência da República deste ano. Havia uma agenda, um compromisso marcado para o dia 1º de agosto para realizar esta confirmação, mas o partido alega que Renan Santos foi ameaçado e por isso esta confirmação foi antecipada para que neste evento ele já conte com a presença e a proteção da Polícia Federal. Ele fez um discurso também, um pronunciamento nas redes sociais, vamos acompanhar.
13: Não é mais uma questão de conveniência ou até de redução de gastos, dado que equipes privadas de segurança são mais caras. É uma questão de sobrevivência.
10: A maior parte dos candidatos deve ter o apoio da Polícia Federal, mas o senador e pré-candidato Flávio Bolsonaro recusou a escolta. Ele alega não confiar na direção da corporação e disse temer possíveis infiltrados na equipe. O Partido Novo também realizou eventos. O pré-candidato Romeu Zema concedeu uma entrevista ontem a uma rádio do Rio de Janeiro. Já Ronaldo Caiado, do PSD, cancelou uma entrevista que concederia ontem, que era o único compromisso público do dia. Nos bastidores, a informação é de que Ronaldo Caiado deve procurar Ciro Gomes, pré-candidato do PSDB ao governo do Ceará. Caiado busca ainda outros apoios, principalmente dos tucanos, à candidatura presidencial. Ciro Gomes reconheceu a possibilidade de apoio a Ronaldo Caiado, mas também afirma que pode fornecer este apoio a outros candidatos.
14: Sem nenhuma dificuldade, estou acompanhando essa novidade que apareceu, que é o Renan Santos, me parece uma pessoa que, a despeito de jovem e tal, tá falando coisas muito, muito verdadeiras, embora aqui e ali tenha exageros.
10: As convenções partidárias serão realizadas até o próximo dia 5 de agosto e depois os partidos têm mais 10 dias para formalizar os nomes que vão compor as chapas para a Justiça Eleitoral. Nelson e Ana Paula.
8: Obrigada, Luiz, pelas informações. 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
7: A contagem regressiva já começou para os debates das eleições deste ano e, como manda a tradição, os primeiros serão na Band com cobertura total da Bandeirantes.
8: Os encontros em agosto começarão pelas disputas estaduais.
7: Em São Paulo, os representantes de Fernando Haddad do PT e Tarcísio de Freitas do Republicanos estiveram na sede do Grupo Bandeirantes.
8: Com as presenças confirmadas e regras aceitas, foi realizado o sorteio que definiu a posição de cada um dos dois no estúdio.
7: E também a ordem das perguntas dos jornalistas e quem vai iniciar os blocos de confronto.
8: Além de São Paulo, estão confirmados confrontos em outros 15 estados e no Distrito Federal. Todos no mesmo dia, 9 de agosto.
7: Já na disputa pelo Palácio do Planalto, o debate do primeiro turno ocorrerá entre os dias 16 e 23 de agosto.
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15: Por mais que seja impróprio ou mesmo tecnicamente errado, comparar resultados de pesquisa entre institutos diferentes e metodologias diferentes, ninguém vai fugir da oportunidade de avaliar os resultados do Datafolha que vem aí, essa semana, em relação aos da Quest que vieram na semana passada. Mesmo porque agora serão medidos, além de fatos novos, como o tarifaço de 25%, os efeitos vindos de um período maior de episódios já medidos na pesquisa anterior, como o vídeo de Michel Bolsonaro e suas relações atribuladas com o enteado e pré-candidato Flávio. Esses efeitos continuam aí, visíveis, afetando o ambiente eleitoral. Vamos ver até que ponto ainda mexem com o eleitorado. A Quest acaba de soltar um dado novo. 55% acham que Lula ganha, contra 25% que acreditam na vitória de Flávio. Não é intenção de voto. Os solavancos da campanha têm provocado análises de pesquisa, cujo principal resultado é aumentar a expectativa da próxima. Nas últimas pesquisas, como a da Quest, Lula subiu e Flávio caiu. A bandeira da soberania, que já havia ajudado Lula a melhorar sua imagem, foi reforçada pelos conflitos com os Estados Unidos. E continua e vai continuar firme na campanha petista, na expectativa da próxima ou das próximas pesquisas.
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3: Operante 7:15 vai marcar o quinto sinal à hora oficial do Brasil. A polícia do Rio de Janeiro realiza nova operação contra o crime organizado. Vamos à capital fluminense, Luana Bernardes.
4: A Polícia Civil do Rio realiza a primeira fase da Operação Metástase para desarticular uma organização criminosa interestadual especializada em roubos e distribuição de medicamentos oncológicos e imunossupressores. Agentes cumprem dezenas de mandados de prisão temporária e de busca e apreensão nos estados do Rio de Janeiro, São Paulo, Goiás e Pará. Segundo a polícia, há fortes indícios de que pessoas jurídicas já inseriam os medicamentos roubados em instituições públicas de saúde em todo o país através de processo licitatório na modalidade de tomada de preço. 25 empresas fantasmas ou de fachada foram localizadas nos estados do Rio de Janeiro, São Paulo, Goiás e Pará. Elas vinham sendo utilizadas para receptarem os medicamentos roubados no Rio de Janeiro.
5: Bandeirantes 7:16. A gente agora vai para Brasília. O Felipe Campbell vai falar sobre penduricalhos que voltaram à pauta aí em Brasília, né, Campbell? Bom dia.
6: Muito bom dia, Ana. Bom dia, Nelson. Bom dia. Exatamente. O Congresso Nacional analisa um projeto de lei do Tribunal de Contas da União que prevê reajustes de 35% a 40% nas gratificações pagas às servidoras da corte que ocupam cargos de chefia e direção. Essa proposta foi apresentada após o plenário do TCU decidir que essas gratificações têm natureza indenizatória e, por isso, não precisam ser incluídas no cálculo do teto constitucional do funcionalismo público. Com esse entendimento, servidores do próprio Tribunal da Câmara, dos Deputados e do Senado poderão receber remuneração acima do limite atualmente fixado em cerca de R$ 46 mil. Reais. A decisão foi aprovada por 8-1, contrariando um parecer da área técnica do Tribunal que apontava possível incompatibilidade com a Constituição e questionava a legitimidade da ação apresentada pelo Sindicato dos Servidores. No mesmo dia, o TCU encaminhou ao Congresso a proposta de reajuste das gratificações pagas exclusivamente aos servidores da Corte. Segundo o Tribunal, os valores estão defasados em relação aos benefícios concedidos pela Câmara e pelo Senado, e o projeto beneficia 913 servidores ocupantes de cargos de confiança. As gratificações passariam de cerca de R$ 1.500 para mais de R$ 2.000 nos menores valores e de mais de R$ 9.000 a mais, podendo chegar até a R$ 12.000 nos cargos mais altos. Caso seja aprovado neste ano, o reajuste entra em vigor em janeiro do ano que vem. O impacto estimado pelo próprio TCU é de em torno de R$ 27.700.000 reais por ano. Volto com vocês.
3: Obrigado, Felipe. Bandeirantes 7:18.
5: 7:18, operação da polícia e do Ministério Público nesse instante acontecendo aqui em São Paulo. Operação do GAECO, do Grupo de Atuação Especial de Combate ao Crime Organizado, contra a atuação do PCC e Tribunal do Crime aqui em São Paulo. Operação Janus, que de acordo com o MP se refere a uma divindade romana associada às passagens e transições. Porque este grupo, que é alvo da operação de hoje, é apontado como financiador do PCC. E essa operação é um desdobramento de mais três que foram realizadas aqui em São Paulo. De acordo com o Ministério Público, os investigados teriam realizado operações envolvendo entrega de dinheiro em espécie, transferência bancária, utilização de empresas e contas de terceiros para beneficiar integrantes do PCC. Além disso, eles também teriam participado de reuniões destinadas à resolução de conflitos patrimoniais, os chamados tribunais do crime. Nós conseguimos confirmar aqui que existem dois alvos dessa operação que já foram confirmados, né? São 18 mandados de busca e apreensão e mais 18 de prisão. Um deles, o Léo do Moinho, que já está preso. Você, ouvinte da Bandeirantes, já ouviu falar nele, porque ele era apontado como chefe, o comandante do crime organizado na favela do Moinho, que ficava no centro da capital paulista e foi desmobilizada, foi destruída pelo governo de São Paulo recentemente. O outro, um homem que tem o apelido de Buiú. Buiú, também integrante do PCC, também está detido desde maio e é ex-sócio da UpBus, empresa de ônibus que fazia parte do sistema de transporte aqui da cidade de São Paulo e foi retirada do sistema após uma outra investigação do MP também apontar a ligação dela com o crime organizado. Ao longo da programação, a gente traz mais atualizações a respeito dessa operação.
3: Bandeirantes 7:20.
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7: 7:21.
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2: Bom dia, ouvinte do Primeira Hora. Trânsito em São Paulo na manhã da terça-feira, com destaque inicial para um acidente grave na Avenida Jacupê, segundo na Zona Leste, no sentido de Mauá, na altura da Iosuzuki Okawi. Dois caminhões colidiram ali, inclusive o helicóptero Águia da Polícia Militar já pousou no local e tem congestionamento desde a Professor João Batista Conte até o local. 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
3: Bandeirantes 727.
4: O Felipe Campeão está de volta aqui ao Primeira Hora com informações sobre os desdobramentos das investigações relacionadas às suspeitas de desvios de emendas parlamentares, né, Felipe?
5: O ministro do Supremo, Flávio Dino, enviou à Polícia Federal as respostas de partidos sobre a atuação em emendas parlamentares no Congresso Nacional. São as respostas que os presidentes do PL, Valdemar Costa Neto, e do PSD, Gilberto Kassab, deram sobre a participação de dirigentes partidários na indicação de emendas. Os dois afirmaram ao Supremo que presidentes de legenda não fazem indicações. Valdemar afirmou ainda que não dispõe de qualquer cota e que não ordena a execução de despesas. Eventualmente, ele faz sugestões aos parlamentares no partido dele. Na mesma linha, Kassab destacou que jamais participou de qualquer deliberação sobre os critérios que envolvem a destinação dos valores. Essas informações foram enviadas ao ministro Flávio Dino após ele cobrar explicações de como funciona o direcionamento das emendas a estados e municípios e foram enviadas à Polícia Federal para ajudar na investigação sobre o caso. Supostas irregularidades na destinação dessas emendas levantam, né, essas suspeitas. Agora, a Câmara dos Deputados enviou ao Supremo uma manifestação em que afirma ser regular e transparente o processo de indicação das emendas parlamentares de comissão. O prazo de 10 dias úteis para que os partidos prestem esclarecimento ao Supremo Tribunal Federal termina no dia 29 de julho.
4: Obrigado, Felipe. Bandeirantes 729.
3: O governo federal começa a realizar reuniões com os setores afetados pelo novo tarifaço dos Estados Unidos.
4: O primeiro encontro será hoje com a Associação Brasileira da Indústria de Máquinas e Equipamentos, comandada pelo vice-presidente Geraldo Alckmin.
3: Confirmada na semana passada, a sobretaxa de 25% sobre produtos brasileiros entra em vigor amanhã.
4: Setores de máquinas agrícolas, açúcar orgânico, etanol, papel e vestuário estão entre os que mais preocupam.
3: O governo ampliou as linhas de crédito para as empresas atingidas pelo novo tarifaço dos Estados Unidos.
4: Ontem, Donald Trump anunciou uma nova tarifa contra o Canadá. Entre os produtos taxados estão vinhos, tacos de hóquei e cimento.
3: Segundo o presidente americano, a medida é uma resposta ao tratamento canadense em relação a produtos americanos considerado discriminatório.
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4: Hora oficial do Brasil, 7:30, vai apontar o quinto sinal. 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
4: Bandeirantes 7:30, 7:30, vamos agora falar sobre o Conselho do Ministério Público que volta a se reunir para analisar recurso da Prefeitura pela realização de mega shows na Avenida Paulista. Maju Arruda Leite, muito bom dia.
6: Oi, Nelson, Ana Paula, um bom dia a vocês, bom dia a todos. O Mega Show Internacional de Graça aqui na Avenida Paulista, neste ano, está cada vez mais distante de acontecer. O plano da Prefeitura de São Paulo era realizar esse mega evento no dia 5 de setembro, daqui a 46 dias. No entanto, ainda precisa definir um impasse com o Ministério Público. Lembrando, a Avenida Paulista pode ter até 3 grandes eventos no ano: o Réveillon, a Corrida de São Silvestre e a Parada LGBT+. A Prefeitura conseguiu a liberação para mais uma data, conseguiu a permissão para realizar o Mega Show no segundo semestre, mas o Ministério Público colocou uma série de exigências para que isso aconteça. A Prefeitura de São Paulo entrou com recurso contra uma dessas exigências. O Ministério Público quer que esse Mega Show aconteça sem dinheiro público, ou seja, apenas com dinheiro privado, com patrocínio. E a Prefeitura de São Paulo sustenta que isso não é possível, que a Prefeitura tem o direito de gastar dinheiro com operações do trânsito, mobilidade e também segurança. Por isso, hoje, a partir das 14h, o Conselho Superior do Ministério Público vai se reunir para analisar esse recurso da Prefeitura e outros 3 recursos de associações de moradores que são contrários a esse evento. Os moradores pedem mais esclarecimentos e regras mais restritas para que esses mega shows possam acontecer aqui na Avenida Paulista. Nos bastidores, integrantes da Prefeitura de São Paulo já tratam como impossível a realização desse evento daqui 46 dias, até porque as reuniões com as produtoras para acertar as atrações ainda não acontecem, então há uma esperança com essa análise que acontece hoje pelo Conselho do Superior do Ministério Público, assunto que a gente vai continuar acompanhando aqui na Rádio Bandeirantes. Volto com vocês.
4: Obrigado, Maju. Bandeirante 7h33.
3: A Trivia Trens assume a operação das linhas 11 Coral, 12 Safira e 13 Jade dos trens metropolitanos. Linhas importantes, muito movimentadas, que fazem a ligação da Zona Leste e regiões da cidade, da região metropolitana, como Guarulhos, Mogi, Suzano, com o centro da capital paulista. Essa concessão o repasse das linhas foi aprovado pela Artesp, que é a agência reguladora do setor, publicado no Diário Oficial do Estado de ontem, começa a valer hoje. Durante um ano, então até junho, final de junho, julho do ano que vem, essa operação da Trivia Trens será supervisionada pela CPTM, antes que a empresa assuma integralmente as operações. Além disso, durante 2 meses, os funcionários da Trivia Trens tiveram contato com a operação das 3 linhas antes de iniciar efetivamente esse trabalho. Transição gradual, que tem sido adotada pelo governo de São Paulo após uma grande sequência de falhas nas concessões das linhas 8 Diamante e 9 Esmeralda em 2022. Atualmente, das 14 linhas do transporte sobre trilhos de São Paulo, 9 são controladas pela iniciativa privada. E no caso da CPTM, apenas a linha 10 Turquesa continua com a empresa do governo de São Paulo, que também pode ser concedida. A linha 10 está dentro de um pacote para construção da linha 14, mas ainda não há definição se de fato essa concessão irá acontecer, porque recentemente o governador de São Paulo, Tarcísio de Freitas, disse que não faria mais concessão de outras linhas do transporte metropolitano, sob a alegação de que poderia haver comprometimento da qualidade dos serviços oferecidos aos passageiros. Portanto, a partir de hoje, quem utiliza as linhas 11, 12 e 13 já observa funcionários com roupas diferentes, sinalização diferente nas estações, por causa do início dessa concessão.
4: Bandeirantes 7h35.
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4: Bandeirantes 7h35, o repórter Guilherme Oliveira traz agora novas informações das investigações sobre o caso do motorista que atropelou e passou por cima de um motociclista na Grande São Paulo. Bom dia, Guilherme.
7: Tudo bem, Nelson? Bom dia para você, para Ana, para quem nos acompanha aqui no Primeira Hora. O advogado Jefferson Nascimento segue foragido. A polícia nas ruas neste momento para tentar encontrá-lo. Ontem a justiça decretou a prisão preventiva dele. A polícia tinha pedido num primeiro momento a prisão temporária, a justiça acatou já convertendo essa prisão em preventiva. Houve mandados de busca e apreensão a dois endereços ligados ao advogado, a casa e o escritório do Jefferson Nascimento. O veículo utilizado no duplo atropelamento foi encontrado, apreendido e vai passar por perícia. Para quem não acompanhou muito bem essa história, o Jefferson ele fez uma conversão proibida, atingiu um motociclista na estrada de Itapecerica, na zona sul da capital, e no meio de uma confusão, ele acabou atingindo pela segunda vez o Cid Correia, de 66 anos, e depois foi embora. Testemunhas disseram que ele estava embriagado, mas não é possível confirmar essa versão até agora. Como ele ainda não foi encontrado, a polícia vai ter dificuldade em comprovar também essa embriaguez. A defesa do advogado chegou a dizer que ele iria se entregar espontaneamente, mas até agora isso não aconteceu. A defesa nega também de que ele tenha fugido ali do local sem prestar atendimento. Segundo os advogados, o Jefferson acionou o resgate, mas algumas pessoas estavam exaltadas e tentaram agredi-lo. Nesse momento, ele resolveu entrar no carro e ir embora, quando alguma pessoa, a defesa não especifica quem, pegou no volante do Jefferson, aí ele acabou perdendo o controle e atropelou pela segunda vez esse motociclista, que por um milagre já recebeu e agora se recupera em casa.
4: Obrigado, Guilherme Oliveira, Bandeirantes 737.
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4: Pela Rádio Leste, o trânsito é lento no sentido do centro, da Praça de Vinolândia até o metrô Guilhermina Esperança e na altura do metrô Penha também. Depois tem lentidão lá na frente, entre o viaduto Bresser e o viaduto Alcântara Machado. Quem vai no sentido do bairro agora pela Rádio Leste, vai fazendo um caminho tranquilo na manhã da terça. 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
5: Hora. Bandeirantes 7:40.
3: A Band não se cala. O Grupo Bandeirantes reafirma o compromisso de dar voz a quem denuncia e combate crimes contra as mulheres.
5: E lança a campanha A Band Não Se Cala.
3: Esse é um tema que sempre foi tratado com seriedade e compromisso por todos nós.
5: Casos que se repetem diariamente em várias partes do Brasil e que chocam pelo grau de violência.
3: Dois episódios são exemplo. Na semana passada, em São Vicente, no litoral de São Paulo, uma mulher foi perseguida e esfaqueada pelo ex-companheiro no meio da rua.
5: A vítima ainda tentou pedir ajuda, mas caiu em frente ao condomínio onde morava. Ela chegou a ser socorrida, mas não resistiu.
3: Paula Santos da Silva tinha 37 anos. O assassino, Severino Alves Pereira, de 56, acabou preso.
5: Também na semana passada, uma mulher foi feita refém pelo companheiro após uma briga em casa.
3: Ele obrigou a vítima a dirigir até um ponto de venda de drogas enquanto ameaçava a mulher com uma faca.
5: Quando o homem saiu do carro, a vítima conseguiu enviar áudios pedindo ajuda à mãe.
6: Totalmente descontrolado, mãe. Já me bateu. Já juntou meu rosto. Tá me ameaçando com faca.
3: A mãe chamou a polícia e uma viatura conseguiu localizar a vítima. O criminoso acabou preso.
5: A Lei Maria da Penha tem 20 anos de existência.
3: O feminicídio foi incluído no Código Penal em 2015. Outros ou outras regras de proteção também foram criadas, como a lei do stalking.
5: Mesmo assim, a violência de gênero só cresce no país.
3: No ano passado, uma mulher foi morta a cada 6 horas nas mãos, principalmente de companheiros ou ex-companheiros.
5: Diretora de jornalismo da Band, Andressa Guaraná, diz que o objetivo da campanha A Band Não Se Cala é cobrar urgência sobre um tema que exige máxima atenção.
7: A gente quer, além de noticiar, a gente quer provocar um debate, a gente quer dar visibilidade e a gente quer incentivar também ações concretas para que esse problema seja tratado com a urgência e com a responsabilidade que ele exige.
3: Foi por ter acesso à informação que a pedagoga Jéssica Sodré conseguiu romper o ciclo de violência que vivia.
8: Era enforcamentos, ele me trancava em casa. Como eu não percebia? Eu percebia, mas parece que eu não sabia que eu tinha voz, que eu podia falar, que a gente tem vergonha, né?
5: Jéssica Sodré contou com a ajuda da ONG Mapa do Acolhimento, que atua no enfrentamento à violência de gênero.
3: A gestora da organização, Gabriela Silva, afirma que o trabalho busca dar apoio às vítimas em um momento de grande vulnerabilidade.
9: O MAPA, ele é essa rede de mulher para mulher. Então, ele surge com essa rede de voluntárias que proporciona atendimento psicológico e jurídico para mulheres que estão em situação de violência.
5: Em 10 anos, a plataforma já atendeu mais de 30 mil pedidos de ajuda.
3: Segundo a psicóloga da ONG Mapa do Acolhimento, Ana Faustino, o objetivo é mostrar a essas mulheres que a vida pode ser vivida sem violência.
10: E no mapa, ela, a primeira coisa que ela vai saber é que ela não é culpada e que ela não está sozinha. Uma vida sem violência é possível, sim. Lutamos, por isso você está aqui, o mapa está aqui. Mas é possível, sim, uma vida sem violência.
5: Bandeirantes 743.
3: 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Ligue 180 e denuncie. 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Violência contra a mulher. 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
5: Hora Oficial do Brasil, 7h45.
3: A Procuradoria Eleitoral de Sergipe vai analisar a ação do ministro do Supremo, Gilmar Mendes, contra o senador Alessandro Vieira.
5: O processo foi encaminhado ao órgão regional nesta segunda-feira pelo Procurador-Geral da República.
3: Paulo Gonê afirma que o pedido de indiciamento de Gilmar Mendes, feito pelo senador do MDB na CPI do crime organizado, configura abuso de poder político.
5: Ele avalia que o parlamentar usou a posição de relator da comissão como manobra eleitoreira.
3: Agora, a Procuradoria Eleitoral de Sergipe vai analisar se apresenta pedido de condenação contra o senador, que é candidato à reeleição.
5: A medida pode tornar Alessandro Vieira inelegível.
3: Bandeirantes 7h46.
5: Os Estados Unidos bombardeiam o Irã pelo 10º dia seguido, que responde com ataques a embarcações no Estreito de Hormuz.
3: Segundo o presidente iraniano, o país voltou a um estado total de guerra.
5: Mesmo assim, representantes do Irã estão no Paquistão para encontros diplomáticos em uma nova tentativa de negociações por um cessar-fogo.
3: Ainda não há informações sobre mortos ou feridos nos ataques de hoje.
5: Bandeirantes 746.
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7: Bandeirantes 7:49, Ministério Público e GAECO nas ruas de São Paulo agora, cumprindo mandados de busca e apreensão e também de prisão contra investigados que estariam envolvidos na lavagem de dinheiro do PCC e também em decisões tomadas pelo Tribunal do Crime. Números atualizados agora que a gente tem dessa operação, de 10 presos. 2 mandados de prisão que foram cumpridos contra 2 alvos que já estão presos. O Leonardo Moja, conhecido como Léo do Moinho, que era o chefe do tráfico na favela do Moinho, favela que foi desmantelada recentemente pelo governo de São Paulo, no centro da capital. E o outro empresário, Buiú, que é um dos sócios da UpBus, que fazia parte do sistema de transportes da capital paulista e também já está detido no âmbito de uma outra operação envolvendo o PCC. Então, 2 mandados de prisão contra eles, mais 10 pessoas que foram presas, 6 que já são consideradas foragidas pela Polícia de São Paulo.
8: Bandeirantes 7:50. E o nosso futebol brasileiro está de volta agora. E tem novidade, hein? Diogo Braga, foi a novidade, é o Diogo Braga que está com a gente aqui no Primeira Hora para falar exatamente sobre o esporte. Bom dia, Diogo, tudo bom?
9: Bom dia, Nelson, bom dia, Ana, bom dia aos ouvintes, um prazer estar por aqui. Vamos falar, mal acabou a Copa do Mundo, um dia depois já tem jogo e já tem jogo decisivo para o torcedor do Santos. Hoje, 9:30 da noite, com transmissão aqui da Bandeirantes, toda a cobertura também, jogo entre o CV e Santos. O jogo é o primeiro, a ida dos 16avos da Sul-Americana, aquela fase em que o segundo colocado do grupo da Sul-Americana enfrenta o terceiro colocado da Libertadores, que veio agora para a Sul-Americana. Então, jogo decisivo hoje para o Peixe, que não conta nem com Neymar e nem com Gabigol, estão fora do jogo de hoje. A volta é na próxima semana, dia 28. Então, jogo hoje com transmissão aqui da Bandeirantes, UCV e Santos lá de Caracas. Além desse jogo, tem Nacional e Tigre às 7 horas da noite e também pelo Campeonato Brasileiro, o Atlético Mineiro enfrenta às 7:30 da noite o Bahia. Jogo também pelo Campeonato Brasileiro. O Santos jogou na semana passada por conta desse jogo dessa semana de hoje da Sul-Americana. Alguns jogos foram antecipados. Agora tem esse jogo também entre Bahia, que é o sexto com 29 pontos, e também o Atlético Mineiro, que é o 11º com 24 pontos. Esses são os destaques do esporte. E também falando sobre o São Paulo, que anunciou a contratação de o lateral direito Aurélio Buta, de 29 anos, jogador

0: Ele, a bateria do carro apresentou problemas desde a volta de apresentação e foi responsável por ele perder terreno na primeira volta, o que levou a um incidente com Hamilton. Russell disse com todas as letras que apenas quer ter um carro igual ao do companheiro Andrea Kimi Antonelli, que venceu em Spa e lidera o Mundial. Antonelli agora soma 204 pontos contra 154 de Russell, que perdeu a vice-liderança, inclusive, para Hamilton. O campeonato segue neste próximo fim de semana com o Grande Prêmio da Hungria, pista onde a Mercedes não vence desde 2020.
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3: A Raposo Tavares é mais um dia a rodovia que mais dá problemas para o motorista que vem a São Paulo com lentidão já na região de Cotia, próximo ali de Calcaia do Alto. Desde o quilômetro 38 até o 30, tá tudo muito complicado para São Paulo. Também tem lentidão entre o 22 e o 19, entre o 15 e o 12 e entre o 11 e o 10 na chegada ao Butantã. 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
4: Bandeirantes 7:56.
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5: As chuvas dos últimos dias no Rio Grande do Sul causaram estragos em quase 50 cidades.
4: De Porto Alegre, Laura Tedesco, bom dia.
6: Bom dia, Nelson. Bom dia, Ana. Bom dia. E a todos que nos acompanham aqui no Primeira Hora. A Defesa Civil do Rio Grande do Sul contabiliza estragos em 49 municípios desde os temporais do fim de semana. 19 pessoas seguem desalojadas em 6 cidades. Os principais danos são destelhamentos, queda de árvores, interrupção no fornecimento de luz, bloqueios em rodovias e danos em prédios públicos, como é o caso do Hospital de Santa Maria, que registrou alagamentos nesta segunda-feira. Segundo o balanço mais recente, os maiores volumes de chuva nas últimas 24 horas foram registrados em Sertão Santana, na Grande Porto Alegre, com 74 milímetros, em Canoas, com 72, e em Pelotas, no sul do estado, com 64 milímetros. As rajadas de vento mais intensas chegaram a 73 km por hora em São Borja, na fronteira oeste. O Instituto Nacional de

0: de meteorologia mantém o Rio Grande do Sul em alerta vermelho para acumulado de chuva até o fim desta terça-feira. O aviso de grande perigo abrange a maior parte do estado, principalmente a região central, o noroeste e a Grande Porto Alegre. A previsão é de volumes superiores a 100 milímetros por dia e risco elevado de alagamentos e transbordamento de rios. Também permanece em vigor o alerta laranja para tempestades nessas mesmas áreas, com previsão de chuva intensa. Todos os avisos valem até hoje às 11h59 da noite, mas as instabilidades devem persistir no território pelo menos até o próximo domingo, dia 26 de julho. Esses são os primeiros efeitos do fenômeno El Niño, influenciando o clima do sul do Brasil. De volta ao estúdio.
1: Obrigado, Laura. Bandeirantes 7h57.
2: E vamos seguir falando sobre o tempo, né? Porque enquanto no sul chove, o restante do país, centro-oeste, também o sudeste, com tempo seco. Aline Araújo, bom dia.
3: Muito bom dia, Ana, bom dia, Nelson e todos que nos acompanham. Exatamente, vamos seguir com a umidade relativa do ar bem baixa aí, ainda nesse restante da semana, pelo menos até quarta-feira, principalmente aqui no estado de São Paulo. Na capital, hoje teremos uma tarde com tempo firme, ensolarado, pouca nebulosidade, temperaturas se aproximando dos 28 graus, portanto, uma tarde bem quente, e também teremos a umidade ficando mais baixa, em torno de uns 30, 35%, trazendo alerta para a condição, principalmente por causa das nossas condições respiratórias. Então, a condição é para a gente evitar o sol nos horários mais quentes do dia e também trazer maior hidratação.
2: É
3: Ana Nelson.
2: E aí, rapidinho para a gente fechar, tem virada do tempo, né, ainda nessa semana?
3: Exatamente, a partir de quarta para quinta-feira já temos essa frente fria que atua no sul do país se aproximando aqui do sudeste. Ela vai trazer chuvas, queda nas temperaturas e também melhora a condição da qualidade do ar e também da umidade.
2: Pelo menos isso. Aline Araújo, obrigada, viu? Boa terça para você.
3: Para vocês também, até amanhã.
1: Até amanhã.
4: Termina aqui o Jornal Primeira Hora.
2: Apresentação Nelson Gomes.
1: E Ana Paula Rodrigues.
2: Diretor responsável João Carlos Saad.
1: Bom dia, Brasil.
2: Bom dia.

0: Olá, bom dia, seja bem-vindo a mais uma edição do Jornal Gente. Estamos no ar aqui pela Bandeirantes, pela Band News TV, pelo Band Play, falando para todo o Brasil, para todo mundo, não é, Pedro Campos? Aliás, Pedro, bom dia. Só contar rapidinho aqui que amanhã eu, você, Cláudio Humberto, Adriano Oliveira estaremos ao vivo numa edição especial do Jornal Gente, direto de Brasília, né, Pedro?
1: É isso aí, estaremos no Mané Mercado, que é um espaço muito agradável da cidade, que fica do lado ali do estádio Mané Garrincha, o estádio de Brasília. E ali nós vamos transmitir o Jornal Gente, vamos receber convidados, vamos receber vocês, ouvintes aí da Capital Federal, para a gente trazer as notícias do dia e, claro, celebrar um ano da Bandeirantes Brasília.
0: É isso aí. Enquanto isso, vamos aos destaques de hoje aqui no Jornal Gente. Porque essa semana é uma semana fundamental na definição de alianças, de chapas, nas configurações estaduais. É a semana das convenções dos partidos. Reta final de tudo que vai acontecer a partir de agosto, já com os candidatos ali devidamente registrados na Justiça Eleitoral. Vamos dar uma olhada aqui nas candidaturas para a presidência da República e a situação daquelas duas que hoje lideram a corrida presidencial, Lula e Flávio Bolsonaro. Começando com Flávio Bolsonaro, o PL ainda tem uma decisão muito importante a tomar, que é a definição do vice-presidente na chapa de Flávio. Há indicação de que Flávio Bolsonaro gostaria de ter uma mulher como vice-presidente. Mas quem? Aí existem algumas possibilidades. Daniela Marques, por exemplo, que foi presidente da Caixa Econômica Federal na gestão Jair Bolsonaro, é uma candidata, ganhou pontos, até porque apareceu numa live na semana passada com Flávio Bolsonaro. Agora, ela tem voto? Um vice ajuda também a construir uma candidatura? Aparentemente não. Ela é uma funcionária burocrata, muito boa na qualidade do que faz, mas é isso. Não traz voto. E é por isso que outros nomes seguem na disputa pela vice-presidência no PL, na chapa do PL, como, por exemplo, a ex-ministra da Agricultura, Tereza Cristina, Júlia Zanatta, bolsonarista mais raiz, Bia Kicis também, que corre nessa linha, e a decisão vai ter que ser tomada até o final de semana. A candidatura Flávio Bolsonaro na campanha também corre atrás de partidos que ainda, talvez, aparentemente não tem sinalizado dessa forma, possam configurar oficialmente a chapa e aí contar no tempo para a rádio e televisão. PP, União Brasil, Republicanos, haverá muito apoio desses partidos ali no âmbito estadual, mas como formação de chapa, não. Flávio Bolsonaro participou ontem em São Paulo da convenção da Federação União Progressista. Ele aproveitou o evento, claro, para falar, olha, PP, União Brasil, por que vocês não vêm comigo para a presidência? Disse que os dois partidos estão na chapa dele em São Paulo e espera que o mesmo ocorra no âmbito nacional. Vamos ouvir o que disse Flávio Bolsonaro ontem na convenção do União Progressista em São Paulo, na homologação de lançamento de candidaturas estaduais.
2: Aqui em São Paulo, a gente vai caminhar junto com diversos outros partidos. Essa coalizão que foi montada aqui é uma grande inspiração para nós também no âmbito nacional. Eu espero que muito em breve possamos também caminhar juntos em âmbito nacional, a federação junto conosco. Nós vamos dar continuidade na segurança pública, porque a gente vai declarar PCC e Comando Vermelho e milícias como organizações terroristas aqui no Brasil.
0: Bem, em Brasília, ontem, o PDT realizou a sua convenção nacional e, para surpresa de zero pessoa, anunciou apoio à pré-candidatura de Lula à reeleição. Ao lado de Lula, no palanque, o presidente nacional do PDT, Carlos Luppi, que é bom a gente lembrar, né? Era o ministro da Previdência quando explodiu o escândalo da tungada no INSS, que quase todos os aposentados, pensionistas brasileiros sentiram na pele. Bem, no discurso de ontem, o presidente Lula disse que não tem o direito de perder as eleições desse ano e ainda voltou a culpar a família Bolsonaro pelo tarifaço de Donald Trump. Esse tem sido o tom do discurso de Lula que a gente ouve agora.
3: Hoje nós temos não um, nós temos vários traidores que vão aos Estados Unidos pedir para os Estados Unidos impor punição ao Brasil. Se o secretário de Estado americano, Marco Rubio, quiser vir apoiar o meu adversário, que venha, que monte o comitê, porque a gente vai derrotar todos em nome da defesa da democracia desse país.
0: Bem, a campanha de Lula, nesse momento aqui, data hoje, está mais organizada do que a FLA de Flávio Bolsonaro. Por quê? Porque já tem ali todos os partidos que estarão dentro da chapa, os de sempre, né? PT, PCdoB, PV, PSB, Rede, PSOL e aí ontem homologada também, homologado o apoio do PDT. As chapas fechadas de apoio a Lula, com candidaturas próprias ou de aliados, já estão definidas em 25 estados. Ontem, a definição do último, com Patrúcio Ananias sendo candidato próprio do PT ao governo de Minas Gerais. No caso de Flávio Bolsonaro, falta a definição do vice. O vice de Lula será o mesmo, Geraldo Alckmin. Falta a definição dos partidos que estarão ou não com ele. Por enquanto, é só o PL. E falta a definição de palanques em 6 estados. Fim de semana fundamental para a corrida eleitoral, com várias convenções. Por exemplo, a candidatura Flávio Bolsonaro, que será lançada oficialmente sábado agora em São Paulo, com a presença confirmada do presidente argentino Javier Milei. Há também a convenção do PT estadual em São Paulo, de Fernando Haddad, com a presença de Lula também neste sábado e no domingo, lançamento da candidatura de Ronaldo Caiado, com Gilberto Kassab na vice-presidência. Essas as convenções marcadas para o fim de semana. Bora falar mais sobre política, sobre coisas aqui do nosso país, chamando agora o Cláudio Humberto, direto de Brasília, chegando com um destaque nessa terça-feira. Bom dia, Cláudio.
4: Olá, Thaís Freitas, muito bom dia, Pedro Campos. O governo Lula ligou aquele famoso botãozinho e não dá a mínima para economistas e especialistas que advertem para a necessidade de cortes urgentes nas despesas públicas para conter o déficit fiscal. O rombo no governo Lula já ultrapassa os 200 bilhões de reais, rombo de pandemia. E sem ter pandemia. Numa demonstração dessa atitude de total falta de alinhamento mesmo a essa necessidade de cortar despesas, o governo vem registrando gastos crescentes, por exemplo, com viagens oficiais. Apenas nas duas primeiras semanas de julho, 14 dias, minha gente, a administração petista desembolsou 155 milhões de reais, em uma média chocante de cerca de 5 milhões de reais por dia em viagens, para a turma aí bater asas Brasil afora e até mundo afora. No acumulado do ano, o total já se aproxima de 1 bilhão de reais, exatamente 998,6 milhões de reais em menos de 7 meses. Metade disso, mais da metade, 560 milhões de reais em diárias. Isso aí é o que faz a festa da rapaziada. E 438 milhões em passagens aéreas. Aí quem comemora são as empresas aéreas. E olha que esse total de despesas não inclui os gastos extravagantes, sempre extravagantes, das viagens oficiais de Lula e da primeira-dama mundo afora. 1 bilhão de reais somente este ano para viagens de funcionários que ocupam cargos como comissionados, aqueles famosos cargos de confiança. É a turma de militantes, sindicalistas, que sempre ganha boquinhas nos governos. É uma farra impressionante, até pela falta de necessidade dos deslocamentos. As viagens internacionais somam 127 milhões de reais. São 13% do total. O que é que esse povo está fazendo tanto viajando o mundo afora, né, por nossa conta? Nas últimas duas semanas, só as diárias dessa turma consumiram quase 100 milhões de reais. Ao mesmo tempo, tecnologias de videoconferência, incluindo plataformas governamentais desenvolvidas para esse objetivo, que permitem reuniões de alto nível a custo praticamente zero à distância, eliminando despesas com passagens, hotéis e diárias, tudo isso é relegado a plano secundário. Em tempos de falta de dinheiro, de rombo fiscal recorde, por que não priorizar reuniões virtuais e reservar viagens apenas para o que fosse essencial? Bom, a resposta não, até agora não sai, e porque segue no ritmo de milhões pelo ralo todos os dias. Quem paga impostos é quem paga a conta. Thaís.
0: Roberto, direto de Brasília, aqui no Jornal Gente. Eu vou passar a bola agora para a Sônia Blota, que recém-chegada em Paris acompanhou até ontem a festa espanhola na Copa do Mundo 2026, mas já está de volta ao seu QG de sempre, né, Sônia? Bom dia.
5: É isso mesmo, Thaís. Um ótimo dia para você, para o Pedro, para o Cláudio, já de volta depois da linda vitória da Espanha na Copa do Mundo. Mais de 2 milhões receberam os heróis da fúria. Foi uma festa tranquila em Madrid, sem violência, um exemplo e um privilégio ter acompanhado esse momento histórico. E de volta a Paris, os assuntos internacionais estão fervendo. E hoje eu destaco para vocês um caso que está gerando polêmica. Polêmica demais. A condenação em última instância do joalheiro Mário Rogério a quase 15 anos de prisão. Isso tudo é na Itália. E olha só a história. Em abril de 2021, em uma pequena cidade na região do Piemonte, três assaltantes surpreenderam Rogério, o dono da joalheria, sua mulher e filha em um assalto. Os bandidos estavam armados com uma pistola e facas. Depois que levaram as joias, quando já estavam em fuga, Rogério não chamou a polícia imediatamente, mas pegou sua arma e foi atrás dos assaltantes. Disparou 4 tiros contra o carro e matou 2 deles. O terceiro ficou ferido. O joalheiro também chutou a cabeça e as costas dos assaltantes que ainda agonizavam. E aí ele chamou a polícia. A arma usada para o assalto era uma réplica. Bem, o Ministério Público abriu um processo contra Rogério, que foi condenado em primeira instância a 17 anos de prisão. Em sua tese de defesa, ele mostrou que não foi a primeira vez que teve sua loja assaltada. Desde 1990, ele vinha sofrendo furtos e roubos, já apanhou de assaltantes e até mesmo sua filha já foi ameaçada com uma arma na cabeça. Mas não adiantou. A justiça italiana afirmou que ele perdeu o direito à legítima defesa a partir do momento que os assaltantes já estavam em fuga e sua família não estava mais sob ameaça. O que o código italiano não permite é o direito à vingança, que é o oposto da justiça. Os advogados recorreram, a pena foi reduzida para 14 anos e 9 meses de prisão em última instância. Não cabe mais apelação. Além disso, o joalheiro foi condenado a pagar 780 mil euros, em torno de 4 milhões e 700 mil reais, às famílias dos assaltantes mortos e feridos. Além das custas do processo, Rogério, apesar de ter vendido muita coisa, ainda não conseguiu quitar a dívida. Agora, com 72 anos, ele afirma que recebeu uma pena de prisão perpétua. O caso gera muita polêmica na Itália e na Europa toda. A direita italiana defende o joalheiro e quer alterar as leis, aumentando o guarda-chuva do direito à legítima defesa a qualquer reação imediatamente a uma agressão à mão armada, independentemente da proporcionalidade e dos meios usados. A premier italiana Giorgia Meloni afirmou que mudou a regra no seu projeto de lei para a segurança, impedindo ressarcimento a famílias de quem comete crimes. Meloni diz que o Estado está a favor do cidadão de bem e não do criminoso. Já a esquerda endossa a condenação de Rogério e acusa a direita de agir para instalar um faroeste na Itália, dizendo que o direito à legítima defesa não é um direito à vingança e apontam o joalheiro como uma pessoa violenta. Bem, em 2007, ele havia sido condenado a 2 meses de prisão, que foi convertido em multa pelos antecedentes. O que houve na ocasião? O ex-namorado da filha a espancou e Rogério não pensou 2 vezes. Pegou a arma e ameaçou a família do rapaz para que isso não acontecesse mais. O caso atravessou o Atlântico e o bilionário Elon Musk criticou a decisão da justiça italiana, chamando de loucura. E os políticos estão se aproveitando da situação, é claro. Agora, há um movimento para o indulto de Rogério. Pela lei italiana, somente o presidente da República pode concedê-lo. Sérgio Mattarella não gostou nada do ministro da Justiça, Carlos Nordio, já ter aberto uma instrução administrativa para avaliar um eventual pedido de indulto. Uma ação que teria partido da própria ministra Giorgia Meloni. E você, ouvinte, você telespectador, você da nossa audiência, o que pensa de tudo isso? Os assuntos do Brasil e do mundo não param e o Pedro Campos chega com outro. Tudo bom, Pedro?
1: Bom dia para você, para Thaís, para o Cláudio, para quem está nos acompanhando. Eu queria falar um pouquinho aqui na abertura do Jornal Gente de hoje sobre a situação da Nicarágua, porque nós tivemos uma declaração no fim de semana muito preocupante do ponto de vista da democracia, da alternância do poder pelo ditador Daniel Ortega. Ele declarou que não tem mais eleição lá na Nicarágua. Acabou, fechou a porta, sepultou explicitamente qualquer possibilidade de alternância no poder ao anunciar que seu regime não permitirá mais a realização de eleições, né? Porque já tem tomado medidas que vão contra aos preceitos democráticos há muito tempo. Ele está no poder desde 2007. Em 2017, ele inovou e trouxe ali uma coparticipação na presidência da República da sua mulher, e ela permanece governando com ele. E a próxima eleição estaria marcada para o ano que vem, 2027, quando nós vamos ter 20 anos desta ditadura na Nicarágua, e não se sabe se ela vai acontecer a partir dessa declaração. Ele é um ex-guerrilheiro marxista que tomou o poder em 2007. Desde então tem um poder absoluto, muito maior do que do parlamento, muito maior do que do judiciário, aglutinando o poder, centralizando o poder em suas decisões, perseguindo a oposição, fechando veículos de comunicação, tomando medidas que são muito comuns aos ditadores. Para vocês terem uma ideia, são cerca de 50 presos políticos no país. O regime retirou a cidadania de 546 pessoas. Fechou mais de 5 mil organizações não governamentais, 29 universidades e 58 veículos de comunicação. E é claro que o que se espera nesse momento, né, em nome dos 7 milhões de habitantes da Nicarágua, que é um país pequenininho na América Central, fica ali entre Honduras e a Costa Rica, é que a comunidade internacional venha se manifestar a respeito desse assunto, fazer uma pressão para que nós possamos modificar essa situação na Nicarágua e evitar, né, que uma ditadura tome conta de um país aqui da América Central. E isso tem de vir principalmente dos mais próximos, né? Essas declarações precisam ser rápidas. Os países precisam trazer a público uma manifestação em nome do povo e principalmente da oposição perseguida na Nicarágua. É verdade, né, que muitos países devem fazer isso. Eu estou muito curioso para saber qual vai ser a posição do Brasil. Por quê? O presidente Lula teve uma relação muito próxima no passado com Daniel Ortega. Muito próxima, né? Se você vasculhar na internet, você vai ver aí os dois trocando declarações próximas, fotografias muito descontraídas, no momento em que já havia questionamentos sobre o que estava ocorrendo na Nicarágua. É verdade que há 2 anos, mais ou menos, o presidente Lula expulsou a representante da Nicarágua, a embaixadora da Nicarágua aqui do Brasil, numa medida de reciprocidade com aquilo que foi feito com o Brasil pela Nicarágua. Foi essa a justificativa do momento. Mas nunca houve um posicionamento muito enfático, né, sobre as atrocidades em relação ao regime democrático cometidas na Nicarágua. O governo brasileiro é bom, né, para falar a respeito dos adversários, gosta muito de usar o termo golpe aqui para se referir ao passado recente do Brasil. Faz uma pressão danada sobre esse assunto. Agora, para alertar, por exemplo, o que acontece na Venezuela, e nós acompanhamos esse capítulo recentemente, para dizer o que acontece, por exemplo, na Nicarágua, não há a mesma ênfase. É isso que a gente cobra aqui, não só do governo brasileiro, mas dos outros governos também, para que nós possamos, né, com essa pressão internacional, tentar evitar que Daniel Ortega e sua esposa tomem ainda mais poder e controle de um país. Não é assim que o regime democrático tem de acontecer, e na Nicarágua nós estamos cada vez mais distantes dessa prática, né, saudável, que é você ter a possibilidade, pelo menos, de opositores, situação, disputarem uma eleição e a população decidir o que é melhor para o futuro do país.
5: Jornal Gente no ar nesta terça-feira, na Bandeirantes, na Band News TV. Uma pausa e a gente volta rapidinho com mais notícias.
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2: Pela Avenida dos Bandeirantes, tem uma ocorrência agora ali na altura da passagem pela Alameda dos Ubiatãs, logo depois do viaduto Jabaquara, deixando congestionamento já desde a passagem lá pelo viaduto Ministro Aliomar Baleiro até este local. Depois melhora bem no sentido marginal, aí tem lentidão do viaduto dos Bandeirantes até a Praça Carananduba. Para quem vai para Imigrantes, caminho livre agora. 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
3: Agora 8 horas 22 minutos, de volta aqui com o Jornal Gente para acionar a nossa reportagem em Brasília, direto da Bandeirantes Brasília, o Rodrigo Vilela que está chegando. Bom dia, Vilela.
4: Oi, Thaís, bom dia a você, bom dia a todo mundo que acompanha a nossa programação aqui na Bandeirantes, também na Band News TV, e vamos falar sobre penduricalhos. Isso porque o Congresso Nacional vai analisar um projeto de lei encaminhado pelo Tribunal de Contas da União que pode aumentar gratificações pagas a servidores do próprio tribunal entre 35% e 40%. Essa proposta foi encaminhada após o Tribunal de Contas da União entender que essas gratificações, elas têm natureza indenizatória e, portanto, não estão dentro ali do limite do teto constitucional. Essa decisão, esse entendimento do TCU, aconteceu ali com 8-1, apenas um voto contrário, e nesse mesmo dia, o Tribunal de Contas da União já mandou essa proposta de reajuste para o Congresso Nacional. Com isso, servidores podem ganhar acima do teto constitucional, que atualmente está em pouco mais de R$ 46 mil. Esse parecer, inclusive, essa decisão do Tribunal de Contas da União, inclusive, contrariou um parecer da área técnica do próprio TCU. Nesse mesmo dia, quando o TCU encaminhou o Congresso de reajuste, encaminhou ao Congresso Nacional essa proposta de reajuste, o Tribunal de Contas da União alegou que esse reajuste no TCU, ele está defasado em relação ao que é pago a servidores da Câmara e do Senado Federal. Com essa proposta encaminhada pelo TCU, as gratificações passam de R$ 1.500 para mais de R$ 2.000 e de R$ 9.000 para até R$ 12.000. Caso essa proposta seja aprovada no Congresso Nacional, ela já passa a valer em janeiro e o impacto financeiro estimado pelo próprio TCU é de R$ 27,7 milhões por ano. Volto com vocês.
5: Obrigado, Rodrigo Vilela. E aí, Cláudio Humberto? Aí, ó, a gente falava, a gente achava que forma dessa vez tocar na ferida, né? Mas as nossas previsões não falharam, Cláudio, mas também não é muito difícil falhar nesse assunto.
3: É verdade, o Cláudio Humberto vai comentar esse assunto aqui no Jornal Gente, né, Cláudio?
6: Então, Thaís, Pedro, isso é um escândalo, né? O que a gente está vendo é um assalto. Isso aí é a definição mais genuína de assalto aos cofres públicos. Não tem aquele negócio do assalto ao trem pagador? Pois é, o trem pagador é o Tesouro Nacional. E são decisões inaceitáveis, indefensáveis, mas eles as adotam ainda assim, né? O Tribunal de Contas, inclusive, que tem o dever constitucional de zelar pela boa aplicação do dinheiro público, na verdade, promove uma verdadeira corrida ao ouro, né? É impressionante isso. E no curso de decisões recentes, igualmente lamentáveis, do Supremo Tribunal Federal, que acabou consagrando penduricalhos acima do teto salarial, que é fixado pela Constituição. É inacreditável isso. A Constituição, olha, ninguém pode ganhar mais do que ministro supremo a nenhum pretexto. Aí eles começam a arrumar os pretextos, né? Gratificação não é salário, é verba indenizatória, como eles denominam a maior parte, não é salário, e tudo isso escapa do limite do teto constitucional. E essas pessoas enchem os bolsos, né? São essas elites do setor público que, na verdade, promovem a verdadeira sangria do Tesouro Nacional. É escandaloso que isso continue acontecendo, e o pior, A gente não sabe a quem recorrer. Vai recorrer a quem? Ao bispo? Porque se for ao poder legislativo, está se locupletando desse tipo de iniciativa, né? Essa gratificação agora não é grande coisa, ou pelo menos é um absurdo, mas um absurdo mais em conta. Na semana passada, a decisão do TCU, que trouxe aqui, foi a explicação adequada o nosso Pedro Campos, foi ainda mais escandalosa, inacreditável como essas pessoas fazem pouco, sobretudo, da paciência do povo brasileiro.
5: É isso aí, viu, Cláudio Humberto? E a gente vai continuar denunciando isso aqui, porque não é possível que a gente possa conviver com uma situação.
3: Pois é. É isso aí. Bem, olha, a gente está com um convidado aqui no nosso estúdio, o colunista Emanuel Pessoa, nosso convidado de todas as terças-feiras. E o professor Emanuel hoje vai falar sobre um assunto que normalmente não está em pauta, mas que mexe com toda a estrutura do Estado e que, no fim das contas, afeta você. O quanto o Brasil é judicializado. Existe um estudo que foi feito pelo BNDES, pelo Supremo, CNJ, parceria com a USP, indicando que o Brasil possui um volume de ações contra o poder público muito superior aos observados nas principais democracias. São 35 processos pendentes, na média, a cada 1.000 habitantes, 7% a mais do que os países europeus que também foram pesquisados. Professor Emanuel, bom dia. Seja bem-vindo aqui ao Jornal Gente. O que a gente está dizendo aqui é o seguinte: o brasileiro, por qualquer motivo, coloca o Estado no pau. É isso?
7: Oi, Thaís, bom dia, Pedro, bom dia, Sônia, bom dia, Cláudio, bom dia para a nossa audiência. Na verdade, é que é o seguinte, tá? O problema de ovo e da galinha. Por que que tem tanto processo judicial no Brasil contra o Estado brasileiro? Porque o Estado brasileiro é um criminoso. Boa parte desses processos no Brasil são contra estatais, sociedade de economia mista e empresas públicas. Vou dar um exemplo só da Caixa Econômica Federal. Caixa Econômica Federal tem centenas de milhares de processos do sistema financeiro da habitação. E a Caixa Econômica Federal normalmente perde quase todos os processos, sem exceção, porque faz a capitalização dos juros de forma errada. Isso virou uma indústria jurídica. Os advogados perceberam esse erro contínuo, que faz com que as pessoas passem 20 anos pagando financiamento imobiliário e, quando elas vão olhar no final, o financiamento imobiliário a pessoa deve mais do que o valor que o apartamento vale hoje. Então, com isso, tem os processos judiciais. Então, não é porque o brasileiro litiga mais. É porque o Estado brasileiro é um delinquente de quinta categoria que ele acha que pode descumprir todas as normas e escapar com isso. Você vê, por exemplo, questões tributárias. Olha a quantidade de processos no Brasil que é tributário, porque o governo cobra errado, o governo cobra duas vezes, o governo cobra mais, o governo impõe multas excessivas, porque ele conta com o fato de que as pessoas não vão entrar com processo judicial porque acham que não vale a pena, e por isso ele vai lá e tenta extorquir as pessoas, cobrando a mais do que deve. Então, não é porque o brasileiro é mais litigioso, é porque o Estado brasileiro é um picareta de quinta categoria que acha que pode passar a mão grande nas pessoas.
6: Professor, muito bom dia. Mas tem também um aspecto de que a litigância, né, contra o Estado dá poder ao judiciário, né? Eu me lembro que Dias Toffoli era ministro-presidente do Supremo Tribunal Federal. Eu tive uma conversa com ele sobre esse assunto. E ele me disse, então, que estava, já tinha pronto, já tinha uma minuta de um projeto que ele enviaria. Ele tem essa prerrogativa como presidente do Supremo, que enviaria ao Poder Legislativo, que é exatamente acabando com aquela conversa mole de que a justiça é demandada e por isso tem que se pronunciar. Não tem, não, senhor. A justiça pode simplesmente dizer o seguinte: isso aí não é comigo, não. Arquiva. Né? Mas eles não abrem mão disso. Olha, esse projeto era do Toffoli, presidente do Supremo. Elas passaram várias presidências até agora e isso simplesmente não saiu da gaveta. Porque é poder para eles, né? Recorrer ao Supremo dá poder ao ministro, né? De agir politicamente, inclusive, como tem sido recorrente, e etc. Né? Tem esse aspecto também, não é, professor?
7: Não, Cláudio, esse é um segundo ponto. Por que tem tanto processo no Supremo? A questão da Thaís foi por que tem tanto processo judicial no Brasil. E a principal razão que tem tanto processo judicial no Brasil é porque o Estado brasileiro é um delinquente de quinta categoria e isso acaba gerando um problema nos processos da iniciativa privada. Porque veja o seguinte: como o Estado brasileiro é um delinquente de quinta categoria, Cláudio, e as pessoas acabam tendo que processar o Estado brasileiro, De propósito, o sistema processual brasileiro, ele se torna necessariamente lento, porque a rolagem, historicamente, existem exceções em alguns momentos que não acontece, mas historicamente, quando o governo demora um processo judicial, a correção da dívida no curso de um processo é uma correção mais barata do que quando a dívida é consolidada. Porque quando a dívida é consolidada, é Selic, e antes da consolidação, é taxa prevista no Código Civil, que normalmente é mais barato do que a taxa Selic. Então, o Estado brasileiro, por meio dos seus representantes, por meio do Congresso Nacional, de propósito, cria um sistema recursal, processual civil, que faz com que os processos demorem absurdamente. Então, quando nós aqui, nas nossas relações particulares, entramos com os mesmos processos judiciais, eles não se resolvem e vão se acumulando. E aí, o que é que acontece? As empresas que também, óbvio que também existe empresa picareta de quinta categoria e pilantra, a empresa percebe essa ineficiência do judiciário causada para beneficiar o poder público e ela pensa, eu prefiro descumprir a lei do que indenizar o consumidor, do que fazer a coisa certa, porque o processo judicial demora tanto que quando essas pessoas conseguirem ganhar o processo, a minha empresa já quebrou, já mudei o CNPJ, já não tenho dinheiro, é um problema para o futuro. Ou, muitas vezes, as pessoas não entram porque o custo não compensa a demora e a espera. Então, tudo isso começa com o poder público fazendo de propósito os processos serem mais lentos para rolar suas dívidas mais barato e isso acaba afetando os processos da iniciativa privada. Sobre o Supremo Tribunal Federal, você tem toda a razão, o Supremo Tribunal Federal no Brasil não é só uma corte constitucional, mas é também uma instância recursal. Significa que você pode recorrer de absolutamente qualquer coisa, até briga de vizinho, você pode recorrer para o Supremo. Aí o Supremo vai dizer que ele não vai apreciar essa briga, mas para isso ele precisa analisar o processo. Então, só isso já faz com que o Supremo fique atolado de processos. Enquanto nos Estados Unidos a Suprema Corte não aprecia nem 400 processos por ano, tem ano que aprecia 68, 70, a Suprema Corte no Brasil aprecia mais de 60 mil processos por ano. E é óbvio que 60 mil processos por ano não vai ter qualidade na apreciação, porque alguns processos realmente demoram, tá? E eles tomam tempo e o resto do processo vai ser só canetada, fingindo que houve trabalho, enquanto na verdade não teve apreciação coisa nenhuma, porque é humanamente impossível. Talvez agora com IA aconteça, mas enquanto era feito pelas pessoas, isso é humanamente impossível, ainda mais com os 90 dias de férias que eles têm, com o tempo que eles gastam com entrevista, o tempo que eles gastam em Lisboa, o tempo que eles gastam no lead em Nova York, todo esse tipo de coisa. Então, Cláudio, você tem toda a razão. O Supremo não quer abrir mão do poder, porque é uma maneira mesmo de colocar uma faca no pescoço do Executivo e aí conseguir nomeações para tribunais superiores, tribunais regionais federais, carguinho, colocar o parente não sei onde, e por aí vai. Então, a gente sabe que no Brasil, no final do dia, os juízes que deveriam cuidar da gente são os que realmente menos cuidam.
8: Emanuel, bom dia. Olha, isso é uma verdadeira tristeza, né, que você está expondo aí com a maior clareza para a gente. O Brasil deveria criar formas mais eficientes para prevenir conflitos. Por exemplo, eu estou falando de possibilidades antes de acionar a justiça. Que forma seria essa, assim, para as coisas andarem, como diz você, não chegar à briga de vizinho no Supremo Tribunal Federal?
7: É que, Sônia, se a briga de vizinho for, por exemplo, mediada, e a mediação não for cumprida, vai ter que ir para o judiciário para executar. Então, o problema é circular. O que vai acontecer é o seguinte, quando o Estado não for responsável por mais de 50% dos processos judiciais do Brasil, você diminui o estoque em 50%. Quando isso acontecer, nós vamos parar de ter instância recursal. Parece brincadeira, tá? Eu vou falar aqui meio técnico, mas para quem ouve isso, o ridículo parece. Então, você pode ter o seguinte, você pode ter agravo de instrumento, em agravo regimental, em embargos de declaração, em embargos divergentes, em embargos infringentes, em agravo de instrumento, em recurso especial contra a decisão que denegou o prosseguimento de sei lá o que, qualquer coisa. Você pode inventar qualquer coisa que vai dar certo.
8: E nisso aí já se passaram 22 anos.
7: É generosa, hein?
9: E quanto foi gasto?
7: O quanto foi gasto? Aí depende, né? Se for, por exemplo, aí vem todo tipo de problema. Quando o advogado cobra pouquinho no começo, ele não consegue acompanhar até o final. Aí ele larga o cliente no meio do caminho, o cliente precisa contratar outro advogado. Quando paga muito, o cara fica frustrado porque gastou demais e não tem solução. Quando é defensoria pública, é recurso público e podia estar realmente defendendo quem precisa em outras causas. Então, o que acontece no final do dia? O judiciário brasileiro é o suprassumo da ineficiência. Se você acha que fila do SUS é ruim, se você acha que esperar para fazer marcação na Receita Federal é ruim, enfrente um processo judicial no Brasil. enfrente um processo judicial no Brasil. Você vai descobrir o que é a desgraça. Tem 4 ou 5 juízes aqui e ali perdidos que conseguem algum milagre de serem eficientes, mas isso vai se perder no tribunal e quando chega em Brasília, então, que é um apocalipse. Então, o que, que acontece aqui? É de propósito para que o Estado role as suas dívidas e a sua picaretagem de forma mais barata. As pessoas não gostam de falar isso, certo? Mas aqui o nosso compromisso aqui é com a verdade e o processo judicial no Brasil é feito para demorar de propósito para beneficiar a picaretagem do Estado brasileiro. É uma forma de o Estado brasileiro não cumprir lei e de rolar a dívida de forma barata. O que resolve aqui é o Estado brasileiro passar a cumprir regras. É tão simples a Caixa Econômica Federal simplesmente passar a cumprir regra contábil. Por que ela não faz isso? Porque ela ganha dinheiro. Porque 1 a cada 40 vai entrar com o processo judicial, o resto ela ganha dinheiro. Tá? Então, se o Estado brasileiro passasse a cumprir regra, você tirava aí quase metade dos processos judiciais desaparecendo do Brasil. Lindo! Coloca o Estado brasileiro também para cumprir decisão judicial. Imagina, quando você consegue um leito para uma pessoa doente, para o Estado brasileiro cumprir a decisão judicial, meu amigo, você precisa de 10 decisões judiciais e um juiz que tenha peito de dizer que vai mandar prender o prefeito ou o governador se ele não cumprir a decisão judicial. E olhe lá. E olhe lá. Então, aqui no Brasil não se cumpre decisão judicial. Quem mais descumpre decisão judicial é o Estado. É o Estado. O Estado descumpre decisão judicial todo santo dia. O Estado brasileiro é um criminoso, um delinquente. Se o Estado brasileiro fosse uma pessoa, o Marcola era um anjo na frente da ficha criminal do Estado brasileiro. O Marcola era um inocente, uma criança que nunca teria nem roubado um pirulito na esquina comparado com a ficha corrida do Estado brasileiro. Então o Estado brasileiro é um picareta, bandido, criminoso. E aí,
6: professor,
7: você quer resolver o problema, Cláudio? Rapidinho. Quando você tira o Estado brasileiro, você tira um incentivo para que o litígio demore. Então aí o que você vai ter? O judiciário e o legislativo vão alterar as normas de processo, os processos vão correr rápido, vai acabar isso de bilionésima instância no processo civil e os processos no Brasil vão passar a ser civilizados, como já foram um belo dia 70 anos atrás. Desculpa, Cláudio.
6: Não, é só para lembrar que enquanto isso, além do próprio Estado ganhar com isso, né, funcionários do Estado ganham muito com isso também, né? Quer dizer, eles têm um exército de advogados.
7: Escritório de parede-ministro, né, Cláudio?
6: Não, eu me refiro aos funcionários mesmo, né, da Advocacia Geral da União, por exemplo, advogados públicos que ganham dinheiro, ganham um pedacinho ali do dinheiro que consegue arrecadar. Né,
7: mas eles são um efeito, Cláudio, eles não são causa, eles são um efeito.
6: Não, não estou dizendo que são causa, mas estou dizendo que todo mundo ganha com isso. Né?
7: Menos
6: eles têm um exército de advogados públicos e esses ali estão fazendo, né, vão tornar a vida do cidadão um inferno absoluto. Né? E além disso, no final das contas, ainda ganha uma grana adicional, né, para além do salário, que já é bastante, enfim.
7: Então, Cláudio, nesse ponto aí, eu vou discordar de você hoje eu acho que foi um dos dias que a gente mais esteve alinhados, e eu acho muito legal, Cláudio, que eu e você, a gente consegue ter opiniões diferentes, mas sempre com o mesmo objetivo. Eu e você temos a mesma preocupação com o bem do país e das pessoas. A gente só, às vezes, enxerga a questão de ângulos diferentes. E hoje foi o dia que a gente mais concordou nas coisas. Mas nesse daí eu vou discordar de você, porque eu acho que o advogado público, ele está cumprindo o dever dele.
10: Não, mas ele não pode ganhar como advogado privado, se ele ganhou a ação.
6: Explica aí a sucumbência.
7: Não, aí vamos lá. Aí são duas coisas. Primeiro, ele está cumprindo o dever dele em defender o Estado.
10: Sim.
7: Então, esse é o ponto. Segundo,
6: não há discordância com relação a isso. Tem que ter advogado público,
7: claro,
6: mesmo.
7: O problema
6: é ganhar dinheiro em cima das ações.
7: A sucumbência, a questão é a seguinte: o regime institucional está errado. Tá? Então a regra foi criada errada.
10: Isso.
7: E eles hoje simplesmente seguem a regra que permite a remuneração. Então, o que é
6: explica aí o que é sucumbência para o nosso
7: espectador. Assim, acho que todos nós aqui fizemos direito em algum momento da vida, né? O nosso público, que às vezes a maioria talvez não. Quando tem um processo judicial, vamos dizer que o processo terminou alguém ganhando R$100 mil com o processo. Então, o advogado vai ter direito a um percentual que varia de 5% a 15% sobre o valor
6: advogado da vitória. Público?
10: Não, qualquer advogado. Qualquer advogado.
7: Qualquer advogado.
6: Okay.
7: O advogado público hoje, ele também tem direito à sucumbência por conta das regras que foram criadas.
10: Aí que está o erro, na minha opinião.
7: O erro é da regra. É que da maneira que está colocado, parece que o erro é do advogado público. Não é, a regra foi criada errada.
10: Sim.
6: Não, não, eu não disse isso, não. Você está me colocando coisas da minha boca. Eu não disse isso. O que eu disse foi a crítica é a regra, como você vinha criticando a regra do, e com toda a razão, a regra que criou esse estado delinquente a que você se refere. O estado que ganha com isso, né? Tem vantagens então, mas nessa atitude.
7: Esse servidor, ele não é o estado naquele momento.
6: Mas
7: é,
6: esses ganhos, quando o cidadão é esfolado pelo Estado, né, um pouco daquele processo, né, vai sair do bolso do cidadão para ir para o bolso do advogado público e já é pago para isso, já tem um belo salário para isso. Mas ele tem a sucumbência, tem uma comissãozinha ali em cima da ação.
7: Não, eu entendi. É que o racional, Cláudio, que o racional dele ganhar a sucumbência é o seguinte: se o cidadão foi condenado contra o Estado, é porque em tese ele está errado. E aí ele teria sucumbência como em qualquer processo judicial.
10: Então, mas
7: por isso que a regra foi mudada.
10: Mas deixa eu só colocar um ponto aqui que acho que vai esclarecer. E eu acho que você e o Cláudio estão falando exatamente a mesma coisa.
7: Não, eu também acho.
10: Que é o seguinte. É estranho um funcionário público ganhar a sucumbência. Porque ele escolheu a carreira pública. Ele é um advogado como um advogado privado, mas ele está atuando em defesa dos interesses do Estado. Ele tem prerrogativas que o advogado privado não tem. Ele tem estabilidade, ele tem sexta parte, ele tem penduricalho, ele tem outros...
7: Férias diferenciadas. Eu nunca tive férias como advogado na vida.
10: Então é exatamente isso que nós estamos falando.
7: O erro é da regra.
10: Sim, existente a regra para pagar a sucumbência, a crítica é a regra.
7: É a regra.
10: Você pode... Quem está exercendo ali o cargo de advogado público pode se valer disso pela regra, mas o que nós estamos criticando é a mesma coisa. Pode se valer do penduricalho, que também tem uma crítica, né?
7: O penduricalho consegue ser pior ainda, porque a sucumbência, você ainda consegue encontrar um racional que é o seguinte: se o sujeito perdeu no processo, chama causação, né? Quando alguém perde, paga a sucumbência. Agora, o penduricalho é que é pior
10: mas,
7: ainda.
10: Mas, Emanuel, há uma mobilização deles, e é por isso que eu concordo com o Cláudio, há uma mobilização deles para ganhar essa sucumbência.
7: Eu acho que
10: eles
7: tem,
10: não querem deixar de ganhar a sucumbência. Não é que eles estão lá, olha, enquanto tiver a sucumbência, nós vamos aqui ganhar. Não, eles lutaram para ganhar essa sucumbência, né? Para colocar isso na regra.
7: Eu sou totalmente contra a sucumbência, Cláudio, mas na época eu até acompanhei, eu acompanhei, e eles diziam que é porque não estava tendo recomposição salarial.
10: É, tá? É sempre essa. O penduricalho também é essa discussão. Não temos atualização de acordo. Então eles vão lá pro penduricalho. Tá errado.
7: Eu sou
10: assaltar o cofre.
7: Eu sou contra, mas é o seguinte: para mim, a questão ela não é personalizada, o sujeito ganha. A regra é ruim.
10: Não, tudo bem.
7: A gente tá na mesma conclusão. Estamos na mesma conclusão. Só que você está partindo do indivíduo, eu estou partindo da regra.
10: Tá certo. Olha, o que a gente mostrou aqui, viu, Thaís, para resumir, é o seguinte: há uma doença hoje no Estado brasileiro, um Estado que não nos respeita. Cada vez está assediando mais o contribuinte, e esses números mostram como o número de conflitos mediados na justiça está muito fora do normal em relação à França, Alemanha, Inglaterra, Estados Unidos, Argentina, México, comparação com países que estão muito mais próximos conosco do que as grandes nações.
7: Pedro, 98% dos processos judiciais de aviação do mundo são do Brasil.
10: Aí.
7: Mais de 90% das ações trabalhistas do planeta Terra são do Brasil.
10: São dados que
7: no Brasil,
10: só deixam mais explícitos.
7: Eu brinco uma coisa, tá, Cláudio? Tem quatro coisas no Brasil que são inescapáveis. Você pode até não saber o que aconteceu, mas é inescapável. No Brasil, você não escapa do imposto, você não escapa do processo judicial, você não escapa do chifre e da morte. São quatro coisas inescapáveis no Brasil. Todo mundo experimenta em algum momento da vida. Pode não saber algum deles, mas
8: sai pra lá, Emanuel. Oh. Tem um deles aí que eu espero não experimentar.
7: Não, você já pode ter passado, no passado não sabe. Já foi.
8: Esse é o nosso colunista, o Emanuel Pessoa, todas as terças-feiras conosco aqui no Jornal Gente. Valeu, Emanuel. Até a próxima, hein?
7: Valeu, pessoal. Obrigado.
8: Obrigada.
10: 8h45, já tem mais informação, notícia e entrevista aqui no Jornal Gente.
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1: Pela Avenida Interlagos, no sentido do centro, tem trânsito lento na altura do cruzamento com as Nações Unidas e ali, logo na passagem pelo shopping da Antônio Gonçalves Viana até a Irvante Sajiquian. Também tem lentidão da Rua José Neves até a Praça Ministro Pedro Chaves. Pro bairro, tem um ponto de lentidão bem na frente do autódromo ainda, por causa de obras. 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
2: Agora, 8 horas 47 minutos, de volta aqui com o Jornal Gente para falar de um assunto político, Pedro, dos mais intrincados e que eu tenho certeza que vai fazer você que acompanha o Jornal Gente pensar o que é que está acontecendo aqui no nosso país. Ele envolve o senador Alessandro Vieira, do MDB de Sergipe, que, como relator da CPI do crime organizado, sugeriu que o relatório final da CPI citasse ministros do Supremo Tribunal Federal. Isso desagradou ao Supremo, em especial ao ministro Gilmar Mendes, que levou esse caso à Procuradoria-Geral da República. E ontem, a PGR aceitou, deu aqui acolhimento ao pedido do ministro Gilmar Mendes, e se isso seguir da forma que está seguindo, o senador Alessandro Vieira pode se tornar inelegível. Então, resumindo aqui, o senador, na sua função de relator de uma CPI, fez uma sugestão para o relatório que acabou não sendo aprovado. Isso desagradou a ministros do Supremo, que aí bateram na porta da PGR dizendo: olha, não, isso aqui está errado. O próprio senador Alessandro Vieira está aqui ao vivo conosco para contar com mais detalhes essa história e o quanto ela mostra o estado de coisas hoje no nosso país que envolvem o Supremo Tribunal Federal. Senador, seja bem-vindo, bom dia. Eu fiz um resumo correto, esqueci alguma coisa, senador?
3: Bom dia, não, resumiu muito bem. A gente teve ontem o despacho publicado, né, o despacho do Procurador-Geral da República, Paulo Bonet, ex-sócio do ministro Gilmar Mendes. A gente só teve acesso pela imprensa, a advocacia do Senado pediu acesso, meus advogados particulares pediram acesso, mas o Procurador-Geral não concedeu, mas em contrapartida mandou cópia integral para uma jornalista que me repassou esse despacho. No despacho, o Paulo Bonet, ele reconhece que a minha atuação não foi em nenhum momento criminosa, que não tem crime de abuso de autoridade, mas ele deixa uma porta aberta para uma análise da Procuradoria Regional Eleitoral de um eventual ou suposto ilícito eleitoral. Eu teria usado a CPI para ter vantagem eleitoral, mesmo estando fora das eleições, fora do período eleitoral, gente, e atuando como senador da República num voto. Não faz nenhum sentido, mas vamos enfrentar isso.
4: Muito bom dia, bem-vindo aqui ao nosso programa mais uma vez. O que a gente observa, né, senador, é que o Supremo Tribunal Federal é como se fosse um jogo, como é que eu diria, articulado, né? Paulo Gonet não só foi sócio do ministro Gilmar, como também foi por ele indicado, né, para o cargo de Procurador-Geral da República. Você não acha que nessas condições o PGR, o chefe da PGR, não deveria se abster de oferecer denúncias ou de ao menos avaliar processos como esse? Não tem aí um conflito ético que precisaria ser observado?
3: Não, sem dúvida, até porque eu sugeri o indiciamento também do Paulo Gonet, né, pela inércia dele no cargo, mas ele não se deu por achado, despachou a representação do ministro Gilmar Mendes, afastou a parte criminal, mas deixou a possibilidade da eleitoral. Me parece muito mais um gesto político para não desagradar o seu mentor, né, o Gilmar Mendes, e para deixar viva essa perspectiva de intimidação, esse recado para os parlamentares. Quem enfrentar o Supremo vai ser de alguma forma perseguido ou confrontado. Como não tem processo criminal, nunca fui denunciado, nunca fui processado, mesmo tendo 25 anos de vida pública, cria-se esse tipo de artifício para tentar causar algum dano. Não vai funcionar. Eu não tenho medo desse tipo de gente. e vou continuar fazendo o mesmo enfrentamento, sempre de uma forma técnica, tranquila, respeitosa, mas muito firme, porque hoje no Brasil a justiça não é a mesma para o pobre e para o rico. A depender do acesso que você tem, você vai ter um outro tratamento, e isso é inaceitável na democracia.
2: Senador.

0: esmiuçada, como a minha vida vem sendo analisada, investigada, revirada nesses 8 anos, e continuar de pé fazendo enfrentamento. Não é todo mundo que consegue fazer isso. Infelizmente, o funil da política acaba colocando em funções importantes gente que já chega com processos, com investigações, com esquemas de emendas. Isso tudo permite a manipulação. Não foram poucas as vezes em que eu vi colegas recebendo diretamente recado de ministros, cobrança de ministros, e que não tiveram condições de enfrentar ou de responder com altivez, porque dependem de decisões da própria justiça. Acho que vai ser uma função do eleitor fazer essa separação e permitir que a gente tenha um Senado com independência suficiente, com coragem suficiente, para fazer esse enfrentamento que a gente está devendo há 200 anos.
1: Senador, não tenha dúvida, né, que essa eleição de 2026 ela vai ser muito importante nesse sentido. Isso a gente já está sentindo há muito tempo, né? Principalmente em relação à composição do Senado Federal, que tem prerrogativas, segundo o nosso ordenamento jurídico, diretamente ligadas ao Supremo, embora o Supremo Tribunal Federal tenha feito manobras para restringir esta atuação do Senado Federal. E aqui eu falo abertamente do caso de impeachment de ministro do Supremo. Todos nós acompanhamos o que o Supremo decidiu a respeito desse assunto recentemente. Mas a minha pergunta para o senhor é a seguinte: verdadeiro de abuso de poder não está na conduta de um ministro do Supremo que pede para o Procurador-Geral da República, que parece um vassalo do Supremo Tribunal Federal, para ir para cima de um senador que fez investigação em uma CPI com os poderes que uma CPI dá a um senador e que nada fez fora do script do que pedir o indiciamento de quem viu ali indícios para esse pedido, que tem uma carreira de delegado de polícia, ou seja, tem uma carreira, um histórico de investigação. O verdadeiro abuso de poder não está em relação a essas autoridades?
0: Sem dúvida, você tem, infelizmente, a manipulação da verdade, e a imposição de narrativas pela força da justiça, né? A gente vê tanto na representação do ministro Gilmar como no despacho do Paulo Gonet, PGR, o uso de falsas informações. Por exemplo, eles dizem que uma CPI não pode fazer indiciamento por crime de responsabilidade. Nós já tivemos duas CPIs que fizeram isso, com relação ao presidente Bolsonaro e com relação ao presidente Fernando Collor. Isso nunca foi objeto de discussão, porque é muito óbvio que uma casa, o Senado, que pode fazer o impeachment, pode tirar do cargo o ministro, evidentemente pode fazer um indiciamento, pode fazer uma investigação. Chega no limite do ridículo, porque claramente eles tratam os brasileiros como se fossem idiotas, onde você pode apresentar qualquer narrativa e ninguém vai ter coragem de enfrentar. Eu acho que essa coragem é necessária para o Brasil nesse momento. Acho que a gente só vai dar passos mais firmes no combate ao crime organizado quando a gente chegar de verdade no andar de cima. Conseguimos chegar pela coragem do trabalho da Polícia Federal no sistema financeiro, mas ainda tem muita coisa para fazer lá. Temos diversas investigações referentes a integrantes do Legislativo, do Executivo, mas tem que chegar no Judiciário. Eles não são perfeitos, são seres humanos, cometem erros e, infelizmente, eventualmente cometem crimes.
2: Senador, como é que fica agora, até do ponto de vista pessoal, a sua situação, né? O seu mandato termina agora, nessa legislatura, e o senhor está respondendo a esse processo que deve seguir, deve ter seguimento de acordo com o posicionamento da PGR. Existem duas possibilidades: o senhor seguir num próximo mandato ou não. Como é que o senhor vê essa questão? Porque imagine responder um processo movido por um ministro do Supremo, sem ter ali, digamos, a proteção que um cargo, que um mandato eleitoral dá, né?
0: Um amigo me mandou uma mensagem há instantes atrás dizendo que isso é uma medalha que eu tenho que enquadrar e botar na parede. O que ser denunciado por esse tipo de gente é um mérito muito grande. A gente vai fazer um enfrentamento, seja no cargo ou fora dele. Eu acho que quando você tem certeza do que está fazendo e quando você tem uma vida limpa, você pode enfrentar esse tipo de gente mesmo sabendo dos riscos, que são grandes. Eles não têm nenhum tipo de vergonha, nenhum tipo de limite. Mas acho que a gente mostrou ao longo de 8 anos que dá para fazer o um enfrentamento e passar por ele sem ser tocado.

0: por esse tipo de agressão. O ministro Gilmar tem me ofendido em entrevistas, tem me agredido em entrevistas. Seguramente eu ainda vou processar o ministro Gilmar Mendes pelos ataques que ele tem feito contra mim, contra a polícia de Sergipe, com absurdos, com ridículos, de um homem que devia se dar o respeito, uma vez que é o ministro mais antigo que nós temos na corte. Eu acho que tem muita coisa para ser explicada. Eu espero que o eleitor brasileiro forme um Senado que tenha essa firmeza, que tenha esse perfil, para que a gente possa dar espaço adiante. Senão ele vai ficar patinando, onde a gente continua enfrentando o crime no andar de baixo, mas deixando passar o crime no andar de cima.
1: Senador, o que dá para observar, né, sobretudo nos últimos anos, é uma sequência de ações que focam apenas políticos parlamentares independentes, como o senhor, ou parlamentares conservadores de direita e tal, marcadamente de direita, né? Um levantamento realizado em 2025 indicou que 83, mais de 83% dos parlamentares do Congresso Nacional submetidos a algum tipo de processo no Supremo eram exatamente desse campo político, ou seja, o campo político não esquerdista, né? Eram em 61 processos tramitando contra parlamentares do Congresso no Supremo Tribunal Federal, apenas cinco eram de parlamentares de esquerda. Todos os demais eram de parlamentares conservadores. E agora o senhor também é a nova vítima desse processo, né? Está em curso algo assim? Porque a gente fica olhando, né, senador, o histórico aqui da esquerda latino-americana, aquela história do Foro de São Paulo, de que tanto falam, né? Durante muito tempo eu estava entre as pessoas que achavam que aquilo ali era pura fantasia, né? Mas a gente viu o que aconteceu na Venezuela, o aniquilamento da oposição pela ditadura. A gente viu outro amigo do presidente Lula, que é o ditador da Nicarágua, Pedro Campos trouxe esse destaque mais cedo, declarando, anunciando que acabou a eleição, não vai ter mais eleição na Nicarágua, né? Encheu o saco dele. Quer mais eleição, etc. Há um processo contínuo? O senhor acha que no Brasil isso tem chance de eventualmente coisas dessa natureza acontecerem? Porque o que estamos assistindo são opositores presos, opositores tornados inelegíveis, críticos do regime sendo perseguidos, né, claramente perseguidos. O senhor acha que isso é uma coincidência ou é um jogo ali, é uma articulação mesmo que busca esse tipo de coisa, né? Do aniquilamento de uma alternativa à situação de poder atual.
0: Eu acho que é menos uma questão ideológica e mais uma questão de sistema de poder, né? Manutenção de um status quo hoje que nós temos no poder já enraizado e que se molda de uma forma mais agressiva ou menos agressiva a cada governo que chega, mas que exige a sua permanência no poder. Já há algum tempo você vê um direcionamento político contrário ao grupo mais conservador. Mas eu acho que é mais uma consequência do esquema. O Brasil, se você vê atravessando os governos, as mesmas pessoas, os mesmos esquemas persistem e passam de um governo de direita, como o governo Bolsonaro, para um governo de esquerda, como o do Lula. Os mesmos nomes, não mudam nem o CPF. Então, o problema do Brasil é muito profundo e, como a gente vive numa democracia, a única solução viável se dá através do voto. Garantir que o eleitor esteja bem informado, que ele entenda a gravidade da situação. O levantamento recente mostrou que só o meu estado, das 27 unidades da federação, só o meu estado, Sergipe, não tem território dominado por facções. No restante do Brasil, você tem pedaços do território onde o comando não é do estado, o comando é de uma facção criminosa. E isso é consequência do conluio entre o crime violento e a corrupção. A gente tem que enfrentar isso na raiz ou não vamos fazer nada.
2: Esse é o senador Alessandro Vieira, do MDB de Sergipe, falando ao vivo conosco aqui no Jornal Gente. Senador, obrigada e até uma próxima.
0: Até a próxima, boa semana.
2: 9h02.
3: Obrigada, senador. O Jornal Gente volta na sequência com mais destaques desta terça-feira. Até já.
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8: Pela rodovia dos Bandeirantes, na chegada a São Paulo, o trânsito está congestionado do quilômetro 18 até o 13, no acesso à marginal do Tietê, ali pela alça da pista central, até a passagem pela ponte do Piqueri. Para quem deixa a capital agora no sentido do interior pela Bandeirantes, o caminho vai bem. 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
2: Nós estamos de volta aqui com o Jornal Gente, às 9h04. Eu vou passar a bola para a Sônia Blota, direto de Paris, porque eu sei que ela está louca para apresentar a nossa próxima convidada e falar a respeito dessa campanha que está no ar em todas as empresas do Grupo Bandeirantes de Comunicação. O que você conta para a gente, Soninha?
9: Olha, Thaís, uma convidada muito especial e uma campanha muito especial. Vocês sabiam que a cada 30 segundos no Brasil, uma mulher liga para a polícia e pede socorro? Que a cada 6 minutos acontece um estupro? E que a cada 6 horas, mais um feminicídio? Esse horror, infelizmente, é rotina e envolve medo, silêncio e solidão. E nós estamos aqui para denunciar os agressores, acolher as vítimas e cobrar as autoridades. Se você está passando por isso ou conhece alguém, ligue 180, Central de Atendimento para os Casos de Violência contra a Mulher, e denuncie. Não tem que pensar duas vezes, assim como você, a Band não se cala. E é por isso que eu chamo agora, para integrar o nosso bate-papo, a Adriana Araújo, apresentadora do Jornal da Band, jornalista, e que tem já essa campanha como bandeira ao longo de toda a sua trajetória, ao longo de toda a sua carreira. Adriana, um ótimo dia para você. É um prazer tê-la conosco aqui na bancada do Jornal Gente. O que é importante a gente abrir aqui o nosso bate-papo é dizendo que isso é uma obrigação de cada um de nós. A pessoa que sofreu a violência precisa ter a coragem, mas quem está do lado também precisa denunciar. Adriana, muito bom dia mais uma vez.
10: Oi, Sônia, Thaís, Cláudio, Pedro, bom dia. Bom dia a todos os nossos ouvintes aí da Rádio Bandeirantes, para quem está acompanhando pela TV também, pela Band News TV. Um prazer estar aqui falando com vocês. Embora o assunto seja muito difícil, é muito importante a gente mobilizar as nossas energias, abrir espaço para falar das violências, das diversas violências contra a mulher no nosso país, que, como você disse, Sônia, são rotina ainda, infelizmente, mas também nós estamos num momento que traz esperança, né? Um momento que eu acho que eu chamo de um momento de virada, porque tem uma consciência coletiva e uma voz potente para dar um basta, para dizer que nenhuma violência é tolerável e é aceitável. E essa é a proposta da nossa campanha. Primeiro que é um compromisso da Band, você falou que é um compromisso da minha carreira pessoal, né, ao longo de toda toda a minha trajetória. De fato, esse é um assunto que sempre me mobilizou muito, mas é um compromisso e uma campanha que envolve todo o time da Band, do jornalismo, do entretenimento, da TV, de todas as rádios. Por isso a gente está aqui agora falando. Todas as emissoras Brasil afora têm esse compromisso de garantir o espaço, não só para denunciar as violências, mas também para cobrar o fim da impunidade, para cobrar ações efetivas da polícia, da justiça, dos governos. E isso que você falou, Sônia, que é importante demais, que seja um compromisso pessoal de cada um. De se suspeitar, você não precisa nem testemunhar uma violência contra uma mulher. Se você suspeita, tem indícios, escuta sons, tem sinais de que alguém perto de você, uma vizinha, uma amiga, uma colega de trabalho, está passando por um processo de violência, é vítima de algum tipo de violência, eu acho que tem que ser um compromisso pessoal de cada um de estender a mão, de dizer, oi, eu posso te ajudar de alguma forma, de ficar atenta, inclusive de fazer uma denúncia anônima, de acionar o 180 e relatar alguma situação. Se você acha que precisa de um esclarecimento, você pode recorrer ao 180 para ter, inclusive, informações de como proceder num caso em que você suspeita de uma vítima de violência perto de você. Então, eu acho que é isso, assim. Tem que ser um compromisso pessoal de cada um de nós. E a Band, com essa campanha, a Band Não Se Cala, reafirma esse compromisso diante de todo o Brasil.
1: Adriana, muito bom dia. Parabéns aí pelo seu trabalho, pela iniciativa e por suas palavras também. E eu gostaria de saber o seguinte, tem uma coisa que me intriga, assim, porque o Brasil, que, enfim, fica ali sem tomar uma atitude em relação a diversos temas importantes, com relação a isso, o Brasil, do ponto de vista da legislação, até que tem mandado bem. Nós temos a Lei Maria da Penha, nós caracterizamos o assassinato de mulheres como feminicídio, as penas foram agravadas, mas apesar disso tudo, dessas iniciativas do ponto de vista do arsenal jurídico para enfrentar essa situação, esses casos continuam acontecendo cada vez mais, né? Num primeiro momento suspeitava-se que era porque tinha aumentado o número de notificações, né, de denúncias e tal, mas não, aumentaram mesmo o número de casos, né, conforme a gente observa. A que você atribui isso? O que é que está faltando para que o Brasil vire essa página, né, para que o Brasil, como um todo, assuma esse compromisso?
10: Olha, você tem toda a razão, assim, nós temos lei. Muitas vezes as pessoas reagem aos casos absurdos de feminicídio, de violências que a gente noticia, dizendo, prisão perpétua, tem que endurecer as leis. Na verdade, nós temos leis muito rigorosas para combater o feminicídio e para combater as violências contra as mulheres. A nossa legislação avançou para tentar coibir esse tipo de crime. E você está coberto de razão. O problema, na minha opinião, é que a mensagem que a justiça passa ainda está errada. A lei ainda é uma letra fria que melhorou muito, mas continua no papel em muitos casos. Então, recentemente, nós noticiamos no Jornal da Band mais de 300 mil processos de violências contra mulheres, incluindo estupros e feminicídios, prescreveram, porque a justiça não julgou a tempo, dentro dos prazos. Então, assim, na minha opinião, não bastou avançar na lei. A gente tem que avançar no cumprimento dessa lei. Quantas e quantas vezes a gente noticia casos flagrantes de tentativa de feminicídio em que o criminoso não é julgado como por tentativa de feminicídio, é por lesão corporal. E tem regras, tem um protocolo do Conselho Nacional de Justiça de tudo aquilo que tem que ser considerado tentativa de feminicídio. Eu vou dar um exemplo para vocês. Estrangulamento, tentativa de esganamento, de enforcamento, atear fogo na cabeça, por exemplo, de uma mulher. Recentemente, nós mostramos um flagrante assim. Então, são muitos casos em que a tentativa de feminicídio não é registrada como tentativa de feminicídio e que até o feminicídio é subnotificado. Então, assim, eu acho que a mensagem hoje da justiça é errada. A gente tá melhorando, mas, assim, estamos muito distantes de um momento em que a justiça toma uma posição muito firme para, de fato, fazer a lei valer. Então, por isso eu acho que o Jornal da Band tem um papel, e todo o jornalismo da Band tem um papel muito importante, porque a gente saiu da posição de só noticiar o escândalo, de noticiar o caso absurdo, a violência bizarra, a violência, a barbárie, né? A gente saiu da posição de entregar ao telespectador números e casos, e a gente teve a coragem de botar o dedo na ferida e cobrar essa ação efetiva da justiça, esse compromisso de fazer a lei de fato entrar em vigor. Então, esse é um ponto muito importante, Cláudio. E outro ponto que você me perguntou sobre o aumento dos casos de feminicídio, os especialistas, eles explicam que, de fato, quando o feminicídio foi classificado como tal, né, quando o assassinato de mulheres por companheiros, por ex-companheiros, no contexto da violência doméstica, passou a ser classificado como feminicídio, houve um crescimento muito grande. Mas o que eles consideram hoje é que esse crescimento, essa curva de crescimento em função das notificações, ela é real, mas há também um crescimento, um aumento de casos. E aí, muito disso associado a todo o ódio que as redes sociais permitiram que correntes, que redes de ódio, de misoginia se estabelecessem, inclusive influenciando milhões de jovens nessa relação abusiva e violenta do homem em relação à mulher. Então, assim, a gente tem muito para discutir, muito para debater. A esperança que eu falo que eu tenho nesse momento, porque se você olhar os números, é sufocante, né? É muito doloroso você enxergar e noticiar ano após ano recorde de feminicídio. O maior número de estupros já registrado na história do país aconteceu em 2025, esse recorde também. Quando você noticia os números, você fica sufocado e às vezes desesperançoso. Mas eu falo que é possível enxergar esse momento com esperança, porque embora a situação seja muito alarmante, eu acho que esse é um assunto que mobiliza a sociedade brasileira. Uma sociedade polarizada, dividida em muitos temas. Mas quando a gente fala, não dá mais, não é aceitável um país bater recorde atrás de recordes de violências contra as mulheres, a adesão, a união que esse assunto promove, né, causa, ela dá uma esperança. Então, há um fortalecimento das mulheres nesse momento, há um fortalecimento desse discurso de que o ódio não pode vencer, a barbárie não pode vencer. E a campanha da Band surge justamente para valorizar também esse momento, que eu acho que é um momento que pode ser um momento de virada.
11: Verdade. Sabe, Adriana, ouvindo você responder aí aos questionamentos do Cláudio, né, da Sônia, esses números que você falou aí de estupro, né, acho que o crime é mais agressivo contra a mulher, claro que antes do feminicídio, eu fico imaginando qual o número de mulheres que hoje não estão numa situação de perigo, né? Qual é esse número? E eu acho que a informação, que a arma que nós temos, jornalistas, para lutar contra isso, e a campanha da Band, ela vai servir de estímulo para aumentar o número de denúncias, as pessoas vão passar a observar mais. Essas mulheres que muitas vezes podem achar que isso faz parte da rotina, perceber que elas estão vivendo, né, num ambiente absolutamente violento, porque essa violência acontece invariavelmente dentro de casa. E aí não tem outro caminho, e acho que a gente acerta ao mandar a mensagem de que é preciso todo mundo colaborar, porque a polícia não vai estar dentro da casa das pessoas, né, Adriana?
10: A gente é que tem que ser vigilante, né? Esse ponto que você trouxe é muito importante, porque de cada 10 vítimas de feminicídio, 8 são mortas pelo companheiro ou pelo ex-companheiro. Então é uma violência que está dentro da casa das mulheres, o inimigo está do lado. Mas toda a sociedade pode ficar atenta aos sinais que essa mulher dá e aos sinais que esse homem também dá, né? De agressividade, de possessividade, de ciúme, de isolamento da mulher. Então se todo as famílias, os amigos, se todo mundo estiver atento, você pode agir antes que o pior aconteça. E você fala, que número é esse, né? Quantas milhões de mulheres hoje estão em perigo? A gente não tem esse número. A gente tem os indícios desse número, né? Quando a gente fala de em torno de 1.500, 1.550 feminicídios num ano, os dados de 2026 ainda não saíram, mas no ano passado foram 1.580 feminicídios. Isso ainda subnotificado, como eu disse, né? Quase 4 mil tentativa de feminicídio muito subnotificado, estupros, né, quase 90 mil estupros, a cada 6 minutos uma mulher estuprada. Então, assim, e quantas mulheres estão sob ameaça, estão sob algum tipo de violência e ainda não conseguiram sair desse ciclo e pedir socorro, né? A campanha começa com um trechinho de um depoimento real, de uma ligação real de uma mulher para a polícia. E eu acho que esse número é muito impactante. A cada 30 segundos, o telefone da polícia 190 toca e do outro lado da linha tem uma mulher gritando socorro. Tem uma mulher que está sendo ameaçada, que está sendo espancada, que está se sentindo sozinha e precisa de ajuda. Só que essa mulher, às vezes, ela liga para a polícia e depois daquela ligação, ou ela não recebe ajuda, porque a polícia não consegue chegar a todas, a gente sabe das dificuldades, ou simplesmente ela desiste no meio do caminho, ela acha que tem outra saída, que pode tolerar, que pode seguir adiante, e muitas vezes essa mulher morre. Então, assim, eu acho que esse número, de que enquanto a gente está conversando aqui, a gente já está alguns minutos no ar, várias mulheres acionaram a polícia e gritaram socorro. Então, a gente tem que escutar o grito de socorro dessas mulheres. E a gente, Adriana, não precisa ser policial para fazer isso, né?
1: Sim. Adriana, assim, você falou, usou a expressão que é a mensagem da justiça, né? É a mensagem para as autoridades. A gente vê que, por exemplo, a polícia tem avançado muito mais, né, nisso do que a própria justiça em alguns setores, em alguns estados, né? Aqui em Brasília, por exemplo, não é muito comum, mas é frequente a gente noticiar casos como um caso recente de uma mulher que, sob ameaça, praticamente em situação de cárcere privado, uma clara situação de violência, ela liga para a polícia e pede pizza.
10: Sim, a gente noticiou.
1: Pede pizza. E o soldado lá, que atendeu a ligação, compreendeu imediatamente do que se tratava, né? Em 5 minutos tinha uma viatura da polícia na porta dela e a resgatou, né? Não faz muito tempo, aqui em Brasília, uma senhora foi assassinada pelo ex-companheiro, pelo ex-genro, né? Ela tinha uma medida protetiva, a filha também tinha uma medida protetiva, que, aliás, eu quero dizer, foi uma providência absolutamente fantástica, necessária, ajuda muito, mas não é tudo, né? A filha e a mãe tinham medida protetiva contra esse sujeito que as ameaçava. E um certo momento ela liga para a filha e diz: olha, ele está me seguindo, estou aqui na rua, estava, enfim, a caminho do trabalho, ele está me seguindo. E a filha entra no ônibus, e ela entrou no ônibus, e ele entrou também. E ela desceu do ônibus no setor de indústrias gráficas aqui de Brasília, que é uma área central da cidade, área de jornais, emissoras e tal, poderes, estão tudo por ali. E o sujeito foi atrás e a matou. Com um tiro de espingarda 12. Matou a sogra, né? E tudo que ela tinha para se defender era um papel, um pedaço de papel que era medida protetiva. É claro que isso é necessário, mas falta muitas vezes à autoridade da justiça a compreensão de que ela tem que prender o sujeito. A pessoa está tão tomada de ressentimentos, de ódio, de tal, que ele vai cometer o crime. Ele vai cometer o crime, né? Então a medida protetiva não será suficiente. Teve o caso de um ex-policial que na audiência de custódia, ele disse: eu vou sair daqui e vou matar. E ainda assim foi liberado. Foi lá e matou. Sabe, quer dizer, eu acho que tomara que essa, parabéns pela campanha, acho que a Band aí, tomara que provoque, provoque o que chocoalhe, assim, a justiça e também a polícia, as autoridades de uma maneira geral, para esse flagelo que acontece no Brasil de violência contra a mulher.
10: Você citou vários casos, todos esses absurdos aí, a gente noticiou todos eles no Jornal da Band. Recentemente, aí em Brasília também, a gente noticiou um caso de um estuprador que estava preso, que foi solto por bom comportamento em pouquíssimo tempo, em 4 anos de prisão, e acabou estuprando e matando a enteada, logo depois que foi solto. Então, assim, e a lei tem que ser cumprida de forma mais rigorosa, para que casos graves assim a pessoa não tenha benefícios por bom comportamento. Ele já tinha estuprado uma jovem, ganhou uma saidinha, estuprou a mãe, a mãe e depois ganhou a liberdade e acabou matando a enteada. Então, assim, a gente noticia todos esses absurdos com esse foco de não só informar sobre um caso, mas pensar na ação, criticar a ação. Então, assim, você citou exemplos positivos, como o caso da mulher que pediu pizza numa condição de violência que ela estava vivendo naquele momento e a polícia agiu rapidamente. A gente tem que valorizar toda a iniciativa correta dentro da lei de acolhimento, de socorro às mulheres. Agora, a gente tem que cobrar sempre que tem erros absurdos. E o erro de não amparar uma mulher com medida protetiva na mão em que o agressor está reiteradamente descumprindo essa medida é um erro que causa muitas mortes no nosso Brasil, que causa muitos feminicídios. Então, a gente no Jornal da Band sempre denuncia quando uma mulher está com papel na mão, gritando por socorro e a justiça diz, não, mas é esporádico. Não, mas ele não representa tanto perigo assim. E eu escuto muitas vezes, mas se for prender todos os agressores, não vai ter lugar na cadeia. Então, vamos criar o problema. Vamos colocar o bode no meio da sala. Descumpriu medida protetiva, não pode passar batido. Tem que prender. Ali tem um compromisso. A medida protetiva é um aviso da justiça para o agressor de que ele não pode descumprir aquela regra que está estabelecida. Se ele descumpre, ele tem que ser punido. Mas as cadeias vão ficar lotadas? Que fiquem. E aí a gente, como sociedade, vai ter que dizer, é nossa prioridade? Então vamos ter que construir presídio, vamos ter que olhar para essa situação no dia 1 de cada governo, não no ano eleitoral. Vamos ter que, como sociedade, discutir quais são as saídas, como a gente vai conseguir evitar tantas agressões e colocar um fim, um basta a tanta brutalidade. Então, acho assim, a gente tem que cobrar que a lei, que é rigorosa, ela seja cumprida, senão a gente não sai desse lugar. Sabe um risco no chão? Eu acho que a sociedade está fazendo isso agora, gente. Assim, é um risco de dizer, daqui não pode passar. Daqui a gente não vai permitir que passe. Coletivamente, eu acho que a sociedade grita por isso, por justiça e pelo fim da impunidade.
2: Adriana Araújo, que é a porta-voz dessa campanha, Band Não Se Cala, que está sendo lançada nessa semana. Adriana, para a gente terminar aqui, você acha que a gente pode ter esperança? Quem é que já conseguiu, que país, que estado, talvez aqui, quem é que já conseguiu virar a página em relação à violência contra a mulher para a gente se espelhar também, né? Tem problema nenhum de copiar coisas que deram certo?
10: Sim, eu embora tenha um olhar muito crítico, e embora sofra muito, assim, esses casos todos, eu acho que é todas nós, né? Todos nós, né? A gente se emociona, a gente fica indignado, mas eu consigo olhar para essa situação com um olhar de esperança. E é exatamente por essa voz potente da sociedade que está se unindo em torno desse assunto que eu acho que é possível ter esperança. Existem iniciativas bem-sucedidas em algumas cidades que conseguem abordar coletivamente o problema. Claro que em cidades menores é mais fácil você criar uma guarda Maria da Penha, mas isso não impede que grandes metrópoles também tenham essa atitude de criar iniciativas, se inspirar em iniciativas que deram certo em cidades médias ou menores para replicar, para multiplicar esse tipo de ação. O Brasil é o quinto país num ranking de feminicídios, então, assim, tem muitos países que a gente pode buscar inspiração, buscar iniciativas que deram certo. É claro que é uma questão cultural que a gente tem que combater com educação, as novas gerações também, mas também é pedagógico uma justiça que passa a mensagem correta de que não vai tolerar a violência. Então, eu acho que dá sim, Thaís, para a gente ter esperança. E a campanha da Band passa essa mensagem. A gente começa denunciando e chocando, dando aquele chacoalhão, como alguém usou essa expressão, de mostrar o quão grave é a violência contra mulheres no nosso país, mas também de valorizar uma mudança de atitude da sociedade e valorizar essa nova posição, esse novo posicionamento de todos nós de dizer, é isso mesmo? A gente vai ficar anestesiado diante de todos os casos, a gente vai dizer, mas aqui é assim? Eu acho que é essa mudança de atitude que traz a esperança e que está nessa campanha. A gente termina justamente dizendo que a gente vai construir um novo tempo de respeito e paz, pela mudança de atitude de cada um de nós. Então, para a gente concluir, porque eu imagino que vocês tenham muitos assuntos aí para tratar, mas eu só queria dizer que é sempre importante a gente levar esse assunto para dentro de casa, para dentro do seu ambiente de trabalho, nas escolas, nas rodas de amigos. Converse com seus amigos, com as suas amigas, trate do assunto violência contra a mulher. Quanto mais a gente conversar e debater, a gente caminha para uma solução, e denuncie. Se você está vendo um caso de violência, está escutando os gritos de uma mulher no apartamento ao lado do seu, se está acontecendo um caso de violência, agora você liga 190, que é acionar a polícia já. Agora, se é um caso em que você suspeita, que você vê sinais de marcas numa mulher, mas você não está vendo a violência acontecer naquele momento, você também pode acionar a polícia, mas aí o melhor caminho é 180, que é o Disque Violência contra a Mulher, para você denunciar casos, para você receber informações de como agir e de como estender a mão e acolher a pessoa que pode estar sendo vítima perto de você. Então, é não fechar os olhos, é chamar para si, para cada um de nós, tem que chamar a responsabilidade e dizer: eu faço parte desse pacto coletivo, desse compromisso coletivo que é vencer a violência contra mulheres no nosso país. E com certeza, se a gente vence a violência contra mulheres, a gente melhora a nossa sociedade.
11: Agradeço aqui a Adriana Araújo por participar conosco, trazer essas informações aqui no Jornal Gente nessa manhã. Adriana, boa sorte, até a próxima.
10: Um beijo, gente. Esse é um compromisso de todos nós. Vamos juntos, hein? A Band não se cala. Tchau, tchau.
2: Um beijo, querida. Tchau,
10: tchau. Muito bom falar com vocês.
2: Obrigada. Tchau. Adriana Araújo, apresentadora do Jornal da Band, aqui conosco, falando sobre essa campanha que, a partir de hoje, estará presente em todos os veículos aqui do Grupo Bandeirantes de Comunicação. Jornal Gente segue no ar a partir de agora na Bandeirantes. Na Band News TV tem mais notícias chegando com o radar.
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2: No corredor norte-sul, tem lentidão no sentido do aeroporto de Congonhas, da Ponte das Bandeiras até a Avenida do Estado e ali da FATEC até o túnel Tom Jobim. Também tem lentidão saindo da Praça da Bandeira até a ligação leste-oeste. Para Santana, nesse mesmo trecho aí do corredor norte-sul, a condição de trânsito é boa agora. 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
5: Muitos ouvintes estão se manifestando aqui, claro, né, sobre esse assunto que nós estamos levando ao ar aí, a Band não se cala, sobre violência contra a mulher. Agradeço as mensagens, muita gente querendo ajudar, querendo saber como é que pode fazer para ajudar. Já é o primeiro efeito, né, nesse primeiro passo que foi dado ontem no Jornal da Band, com uma reportagem especial, mostrando vítimas, mostrando com números a profundidade do problema. E é exatamente nesse sentido, né, que a gente espera o resultado. Então, acho que o que a Adriana disse agora há pouco conosco sobre mobilizar o assunto, fazer com que as pessoas possam falar sobre isso, para quem é professor, falar em sala de aula, comentar, né, que ouviu na Bandeirantes, na Band, uma reportagem especial, ações que vão ser desempenhadas, outras reportagens, entrevistas sobre o tema. Então, eu acredito que é dessa forma que a gente vai envolvendo todo mundo, vamos fazendo a mensagem chegar cada vez mais longe, as pessoas refletirem sobre o problema e aí alcançar o objetivo, né? Que é derrubar esses índices, fazer com que as mulheres estejam mais protegidas, principalmente dentro de casa. Mas brigadão pela participação de todos, pelas ideias, pelas iniciativas. A gente vai reunir tudo isso aqui com o pessoal que está cuidando da campanha e é claro que nos próximos dias teremos mais novidades e mais informações sobre o assunto. 9h31.
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3: Marginal Pinheiros agora, com a condição ruim no sentido de Interlagos a partir do Cebolão até a Avenida Alexandre Mackenzie e da Ponte do Jaguaré, o trânsito se estende com lentidão até a passagem pela Ponte Ari Torres. Só depois dali é que melhora. Para Castelo Branco tem lentidão da Ponte Transamérica até a Estação Granja Julieta e da Ponte Estaiada até a Cidade de Jardim. 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
5: 9:33. No fim de semana, um caso chamou atenção. O advogado estava dirigindo, atropelou um pedestre, passou por cima dele na estrada de Tapsirica, na zona sul da cidade de São Paulo. E a polícia está investigando o caso, está atrás dele. Ainda não foi localizado, né, Guilherme Oliveira? Bom dia.
6: Ainda não, Pedro. Bom dia para você, a Thaís, a quem nos acompanha aqui na Bandeirantes. O advogado Jefferson Nascimento, ele segue foragido. Ontem a justiça decretou a prisão preventiva dele, mas ainda não foi encontrado. Os policiais estão nas ruas nesta manhã. Ontem, os PMs e os policiais civis encontraram o veículo utilizado nesse duplo atropelamento que aconteceu, como você disse, na estrada de Itapecirica, na zona sul da capital. Houve mandados de busca em dois endereços, na residência dele, no escritório. E esse veículo foi encontrado no escritório, apreendido, e agora está passando por perícia. O Jefferson Nascimento, ele fez uma conversão proibida quando ele atingiu pela primeira vez um idoso de 66 anos, que estava numa motocicleta, que também é motorista de ônibus, estava retornando do trabalho quando foi atingido pelo Jefferson Nascimento, o Cid Correia. E no meio dessa confusão, o Jefferson acabou entrando no carro de novo, saindo em disparada quando ele atingiu pela... esse idoso. Então, que o Jefferson estava embriagado, mas a polícia vai ter dificuldade para confirmar isso, até porque já se passaram mais de 48 horas do momento do atropelamento, então vai ser difícil confirmar essa embriaguez e também o flagrante, né, desse que o Jefferson ainda, na defesa dele, até disse que ele iria se entregar espontaneamente, mas isso não aconteceu também até agora. A polícia já registrou esse caso como tentativa de homicídio. Felizmente, o idoso, que foi atingido por duas vezes, já recebeu alta. Um milagre. Ele está se recuperando agora em casa, pessoal.
5: Obrigado, Guilherme Oliveira. Vamos seguir acompanhando esse caso aí, porque a polícia vai certamente concluir a investigação, contar o que aconteceu. Muito estranho esse sumiço, né, do advogado, a defesa dizendo que ele vai se entregar e não se entrega nunca. Então, a polícia precisa ir atrás dele mesmo. 9:36.
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2: Rodovia Presidente Dutra, na chegada a São Paulo, tem lentidão pela via lateral ali na região do Parque Novo Mundo, altura do quilômetro 229. Vai dali até a entrada da Marginal Tietê com muita lentidão. Pela pista expressa também tem lentidão do 230 até o 231, já nessa região aí da Vila Maria e pro Rio de Janeiro caminha bom. 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
3: Agora 9h38, Harry Styles, cantor inglês que faria show hoje em São Paulo, no estádio do Morumbi, está cancelando a apresentação dessa terça-feira por problemas de saúde. A Live Nation, num comunicado publicado nas redes sociais, diz o seguinte: lamentamos profundamente informar que o show do Harry Styles, que aconteceria na terça-feira, 21 de julho, foi cancelado devido a um problema de saúde na turnê. Os ingressos para esse show serão reembolsados pelo mesmo canal de compra. O comunicado não especifica qual é o problema de saúde que o cantor tem e também ainda não há uma manifestação oficial nas redes sociais do Harry Styles, que está em turnê no Brasil, lotou o Morumbi duas vezes na semana passada, ainda tem show na sexta.
4: Não falaram nada sobre o show de sexta?
3: De sexta está confirmado. Por enquanto, segundo a Live Nation, o cancelamento vale para hoje. Ixi, a molecada vai ficar desesperada, hein? 9h39.
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3: Juliana Rosa, e o tarifaço repercussões ainda para o Brasil, né, Juliana? Bom dia.
5: Bom dia, Thaís, Pedro. Bom dia para você que está aqui na Bandeirantes. O empresariado hoje vai ser recebido pelo governo para traçar uma estratégia com esse tarifaço de 25% dos Estados Unidos a produtos brasileiros, tarifaço que começa a valer nessa quarta-feira. Os empresários vão ser recebidos em reuniões durante o dia, dividida ali por setores, pelo vice-presidente Geraldo Alckmin e pelos ministros do Desenvolvimento e da Fazenda. A estratégia nesse momento, tanto na visão do governo quanto do empresariado, é não retaliar nesse momento, é olhar a lei de reciprocidade mais como um instrumento de negociação do que algo unilateral que possa ser respondido nesse momento, que pode acabar sendo um tiro no pé e piorando a situação do Brasil numa medição de forças claramente desproporcional entre Estados Unidos e Brasil. E nesse momento, a visão é que, pelo menos até as eleições, não vai ter espaço para reverter esse processo, tudo muito misturado. E também há um interesse dos Estados Unidos na questão das terras raras aqui no Brasil, desses minerais que são fundamentais para a indústria de tecnologia e defesa dos Estados Unidos e do mundo, e algo que é uma política de Estado, né, do Brasil, que não vai se decidir aí em tão pouco tempo. Então a gente vai ficar nesse momento numa situação muito mais para tentar amenizar os efeitos desse tarifaço do que propriamente para resolver a questão. Até porque essa semana ainda deve ter um novo tarifaço se somando aos 25%, a expectativa é que haja o anúncio de mais 12,5%, não só para o Brasil, mas para um grupo de 60 países acusados de supostamente não fazerem fiscalização adequada de trabalho forçado. Nessa situação, o Brasil vai ficar com uma tarifa de 37,5%, que é o dobro aí da média global, de fato, afetando profundamente setores que dependem de exportações para os Estados Unidos e diminuindo enormemente a competitividade. A indústria de calçados, indústria de máquinas, então tem principalmente o setor industrial um impacto grande em relação a essa questão das tarifas. O que, que os empresários vão pedir? Eu conversei com o setor empresarial, eles vão dizer que além do Plano Brasil Soberano, que é considerado fundamental, que é oferecer crédito subsidiado a juros baixos para esse momento ali de dificuldade, também a indústria de calçados, por exemplo, vai pedir ao governo para adotar medidas de proteção à importação de calçados, principalmente chineses, que estão vindo muito para o Brasil, e também vão pedir um aumento do chamado Reintegra, que é uma forma do governo devolver uma parte dos impostos para as empresas exportadoras. A gente está vendo que até lá, né, gente, até as eleições, são medidas que o governo vai tentando ali contribuir para amenizar a situação do Brasil, porque o governo americano também não parece disposto a fazer uma negociação equilibrada. Então, é algo que o governo americano sempre quer ganhar, né, sempre quer levar uma vantagem, que dificulta também a adoção de medidas que interessem ao Brasil também, né? Então, o que a gente tem que fazer é seguir negociando, né? Não esticar demais essa corda e buscando novos parceiros. No final das contas, pode ser uma grande oportunidade para o Brasil fazer do limão uma limonada e fazer novas parcerias, ir para o mundo, um país que sempre foi muito fechado e que é uma oportunidade para a gente poder ampliar as nossas parcerias. A sociedade brasileira sempre sofreu muito com o fato da gente ser um país muito fechado, é tudo muito caro aqui dentro, muitas vezes de qualidade ruim, e só que para a gente ter competição, né, abrir o Brasil para o mundo e os produtos brasileiros irem para o mundo, é preciso atacar uma agenda estrutural, reduzir peso da carga tributária, melhorar a infraestrutura aqui dentro do país. Então, forçar uma agenda importante, fundamental, para a gente poder ter um crescimento maior, com menor desigualdade no Brasil. Volto com vocês.
3: Muito obrigada, Juliana Rosa, aqui no Jornal Gente, nesta terça-feira, que teria show do Harry Styles no estádio do Morumbi, mas não vai ter. Agora, pouquinho, a organizadora do show diz que, por motivo de saúde, o cantor não irá realizar a apresentação de hoje. E aqui no comunicado da Live Nation, há a informação de que os portadores de ingressos para o show de hoje terão a chance de adquirir uma leva exclusiva para o show de sexta-feira, enquanto durarem os estoques, mas tenham em mente que a disponibilidade é extremamente limitada. E muita gente vem de outros estados, Pedro, para assistir esse show aqui e vai acabar perdendo a viagem, porque o show de hoje não será realizado, é o que informa aqui a Live Nation e a pedido de reembolso pela Ticketmaster Brasil. Agora 9h45.
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6: 9h45 pelo horário de Brasília. Repórter Bandeirantes acionando Luana Bernardes, direto do Rio de Janeiro, com uma operação no Rio hoje, não é, Luana? Bom dia.
7: 5 pessoas são presas durante a Operação Metástase, deflagrada hoje pela Polícia Civil do Rio contra um esquema de roubo de medicamentos oncológicos e imunossupressores. Segundo os investigadores, há fortes indícios de que o grupo usava empresas para reinserir fármacos roubados em instituições públicas de saúde em todo o país através do processo licitatório na modalidade de tomada de preço. A organização criminosa interestadual movimentou 33 milhões de reais com o esquema entre 2025 e 2026.
6: Obrigado, Luana, pelas suas informações. Direto do sul do país, alerta de chuva. Laura Tedesco, bom dia.
8: Bom dia, Pedro. Bom dia a todos que nos acompanham aqui na Bandeirantes. A chuva ganha força na manhã desta terça-feira aqui em Porto Alegre. A região metropolitana, a região central e também o noroeste do estado têm alerta vermelho para acumulados de chuva emitido pelo Instituto Nacional de Meteorologia, válidos até às 11 horas e 59 minutos da noite de hoje. Essas instabilidades atingem o Rio Grande do Sul desde a última quinta-feira e desde então são 49 municípios que já relataram danos por conta das fortes rajadas de vento e das chuvas intensas. Chuvas que chegaram a superar os 150 milímetros em algumas regiões do estado. As rajadas de vento alcançaram 90 quilômetros na região central. A região metropolitana segue monitorando os efeitos desse temporal. São 19 pessoas fora de casa em 6 cidades gaúchas. As instabilidades devem persistir pelo menos até o próximo domingo, mas a partir de amanhã, quarta-feira, Os acumulados de chuva começam a diminuir gradualmente. A tendência é que a partir de quinta-feira o tempo volte a ficar seco no Rio Grande do Sul. De volta ao estúdio.
6: Obrigado, Laura, pelas informações. 9 horas e 47 minutos.
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4: 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Agora 9 horas 49 minutos. Nesse momento a gente está entrando em rede com a Rádio Bandeirantes Brasília, que nesse momento leva ao ar o Jornal Gente Brasília. E por quê? Porque amanhã é um dia especial para nós do Jornal Gente. Um ano da Bandeirantes Brasília, eu e o Pedro Campos, junto com o Cláudio Humberto e o Adriano Oliveira, estaremos direto do Mané Mercado, ao lado do estádio Mané Garrincha, apresentando o Jornal Gente. Vamos sair da toca e ir direto para a capital federal. Cláudio Humberto estará conosco nessa festa, né, Cláudio? Como é que está a sua expectativa? O que você acha que a gente vai oferecer de diferente para o ouvinte amanhã, nessa data tão importante para a Bandeirantes, hein, Cláudio?
5: Olá, Thaís. A gente está aqui ansioso pela chegada de você, da sua chegada, de Pedro Campos, que estão vindo aqui participar, comandar essa festa de primeiro aniversário. É um registro importantíssimo, né, na trajetória do Grupo Bandeirantes de Comunicação. É, a rádio, a Bandeirantes aqui em Brasília era um sonho do seu João, fundador do Grupo Bandeirantes de Comunicação. Era um sonho do nosso companheiro João Carlos Saad, que é o presidente do Grupo Bandeirantes de Comunicação, que finalmente foi concretizado, e a emissora está no ar há um ano. E assim, eu estava até falando agora há pouco sobre esse assunto aqui, Thaís, e dizendo assim, ou missão fácil essa de carregar, né? Porque, afinal de contas, o que se implantou aqui em Brasília não foi apenas uma emissora de rádio, né? Mais uma emissora de rádio. O que se implantou aqui em Brasília foi a rádio, né? Foi exatamente a Bandeirantes, referência fundamental no rádio brasileiro, no rádio jornalismo brasileiro. É uma rádio que fez história, faz história, que acompanha e registra a história há décadas, né? Tem uma memória fantástica de tudo que aconteceu no Brasil e no mundo em todo esse período. Participar do processo de implantação da Bandeirantes em Brasília foi mole, né? Sobre esse aspecto. Imagina, você já começar com a rádio, com todo esse cabedal, né? E tem sido uma experiência fantástica. Temos aqui um time aguerrido, um time de pessoas bem, bem jovens, entusiasmadas, com todo o processo que envolve, né? A uma emissora no ar com o tamanho e também com o respeito da Bandeirantes. E também nosso Adriano Oliveira, com quem eu divido aqui os microfones da Bandeirantes todo santo dia, depois da primeira hora, né, da primeira hora e meia do Jornal Gente, a hora e meia seguinte, ficamos juntos aqui, Adriano e eu, tocando a vida, tocando o barco e falando das questões aqui locais, Thaís.
6: Muito bem. Adriano Oliveira, como é que vai ser a festa? Onde vai ser a festa? Conta para todos os ouvintes aí, convide.

0: tanto em São Paulo quanto em Porto Alegre. Aqui vai ser no Mané Mercado, 8 horas da manhã, mas eu já estou convidando o ouvinte para chegar um pouquinho mais cedo, ali por volta de 7h30, para acompanhar o Jornal Gente, que vai estar na tela do Band News TV e também aqui na nossa Rádio Bandeirantes. E depois tem a sequência com o Jornal Gente Brasília, de 9h30 às 11h, para fazer uma celebração desse um ano da nossa Rádio Bandeirantes. Eu queria, pelo menos da minha participação aqui, falar de um recado muito carinhoso que eu até compartilhei com vocês, de um ouvinte que está vindo de Tocantins, que é o João Batista, que mandou agora a mensagem dizendo que está na estrada com a expectativa de amanhã pela manhã compartilhar da alegria com vocês e os ouvintes na comemoração de um ano da emissora do DF. Acho que isso representa a força do que a Bandeirantes tem, né? Nesses 89 anos de vida e esse um ano que nós estamos fazendo parte dessa rede aqui em Brasília, Pedro e Thaís.
1: Muito bem, então amanhã, todo mundo ligadinho no Jornal Gente às 8 horas da manhã, essa transmissão especial direto de Brasília para celebrar um ano da Bandeirantes Brasília, data, né, que inaugura esse primeiro movimento, mas de muita longevidade, muita expectativa pela nossa presença no Planalto Central brasileiro, Thaís.
2: Fica o convite para quem acompanha todos os dias o Jornal Gente a colar de novo conosco amanhã. Vai ser um programa diferente, transmitido ao vivo, direto do Planalto Central. E para você, nosso ouvinte, na Bandeirantes Brasília, você que ouve a gente nas cidades próximas a Brasília, cidade satélite, outros locais de Goiás, onde chega também o sinal da Bandeirantes, se quiser dar um pulinho lá para conhecer a gente, bater um papo, eu, Pedro Campos, Cláudio Humberto e Adriano Oliveira, a partir das 8, apresentando o Jornal Gente direto do Mané Mercado. Bora lá, Pedro!
1: É isso aí, daqui a pouquinho estamos por aí, hein, Cláudio, Adriano, abraço para vocês, boa sequência de Jornal Gente.
3: Estamos aguardando, boa viagem.
0: Abração, tchau, tchau.
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2: Falando do corredor norte-sul, para quem vai no sentido do aeroporto de Congonhas, tem trânsito lento da Ponte das Bandeiras direto até a ligação leste-oeste e depois dali o motorista vai bem até o final. Para Santana, a lentidão começa na saída do aeroporto, vai direto até o Parque Ibirapuera e depois dali melhora bem para quem vai para a Zona Norte e para o centro. 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
3: 9:57. Notícias aqui do Jornal Gente. Lembrando, né, que todo o nosso conteúdo que vai ao ar aqui na programação da Bandeirantes está disponível também nas nossas redes sociais. Tem uma notícia que a Thaís deu agora há pouco que já está repercutindo lá, né, Thaís?
4: Do cancelamento do show do Harry Styles hoje em São Paulo? É isso aí. E olha, Pedro, bom você falar isso porque tem muito conteúdo exclusivo no Instagram da Bandeirantes. Rádio Bandeirantes, você procura a gente no Instagram, segue, dá ali o follow e aí você recebe todas as nossas atualizações com os destaques do que vai ao ar e muita coisa que não vai ao ar e que a gente faz ali com a nossa equipe digital exclusivamente para o Instagram, que bombou na Copa do Mundo e segue nesse momento aqui levando conteúdo diferente para você, tá bom?
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5: Jornal Gente, desta terça-feira, fica por aqui. Obrigada pela sua audiência, pela companhia. Amanhã, Jornal Gente Especial, com transmissão ao vivo direto de Brasília, capital federal. 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
6: Dez horas e um minuto. Bom dia, bom dia, bom dia. Está no ar o Manhã Bandeirantes, falando de tudo aquilo que é mais importante para você. As notícias próximas, notícias do seu cotidiano. Notícias que dizem respeito à sua vida, as notícias que estão na sua rua, no seu bairro, na sua cidade, notícias da Grande São Paulo, notícias do litoral com enorme audiência do grupo Bandeirantes de Comunicação. Paula Valdez e Vitor Lupato, você sabe que hoje eu estou bem feliz, né? Você sabe que foi tão gostoso sair de casa, assim, um carro atrás do outro, sabe, na Avenida Giovanni Gronk, hoje tem show do Harry Style, mas foi tão legal.
7: Não tem mais. Assim,
6: cancelaram?
7: Acabaram de cancelar o show.
6: Acabaram de cancelar. Mas você sabe que a Avenida Giovanni Gronk tá uma delícia.
7: Mas lá não precisa de show do Harry Styles,
6: né? Eu convivo ali. Sabe aquela convivência janela a janela com as pessoas? É, semáforo parado para você descansar do trânsito. Olha, eu me senti tão importante, porque assim, um monte de carro da CET me vendo passar, me assistindo passar. Olha, eu adorei. Foi super legal a experiência hoje na Giovanni Gronk. Eu queria mandar essa mensagem para a CET, assim, legal que a CET fez um trajeto especial ali para diminuir o trânsito da Giovanni. CET é demais, né, cara? Poxa, que orgulho que eu tenho.
8: Ainda mais a Giovanni, que se ficar parado, pode ser que, nossa, alguma coisa vão te levar, né? Alguém vai estar achando, eita, que medo. Bom dia, Sabino, bom dia, Lupato.
6: Cancelaram o show, é?
8: Cancelaram, eu também não entendi, a Tati da maquiagem que nos falou.
7: Então, a gente até tem aqui, entre os nossos destaques iniciais, o motivo anunciado pela produtora do show aqui, que é a Live Nation, é um problema de saúde na turnê.
8: É.
7: Não ficou claro se é um problema de saúde do cantor, de alguém da equipe que é importante, mas confirmaram que na sexta-feira, que seria a quarta e última apresentação dele, esse show de sexta-feira vai acontecer. E quem comprou ingresso para hoje vai ter direito a um lote exclusivo para transferir o ingresso para sexta-feira. Mas é uma situação delicada, horas antes, estamos falando aí de 12 horas
8: um
7: antes do
8: de
7: show,
8: gente já lá.
7: Um monte Muita de gente, gente já na já porta, lá. E é um cantor que está vindo para o Brasil para fazer 4 shows só em São Paulo, então gente que
8: pode ter vindo de outros lugares.
7: Veio com certeza, né, de muitos outros lugares do país para acompanhar esse show, alguns que vêm com os dias contados, né, porque foi para quando conseguiu o ingresso, não se sabe se todo mundo vai conseguir transferir, porque é um lote exclusivo com o que tem disponível ainda para o show de sexta-feira. Mas ninguém sabe quantas são as cadeiras,
8: pois
7: quantos são os lugares.
8: Pois é, daí já comecei a pensar, será que não encheu o show de sexta-feira e aí pega...
7: E talvez
8: esse...
7: o de hoje também não, né?
8: E aí faz ali um bem bolado, né?
6: Bom, nosso... bom dia para você.
7: Bom dia, pessoal,
8: bom
7: tudo
8: dia,
7: bem?
8: Bom dia, Sabino. Bom dia, Lupato. Bom dia para você que nos acompanha. Eu tava, inclusive, vou te mandar, Sabino, a gente tem duas telas aqui na nossa frente... Enquanto estava o Sabino na tela, que a gente está ao vivo aqui também,
7: retorno,
8: na nossa live, no nosso retorno, que você assiste aí pelo YouTube, na outra tela que tem a Band News TV também estava o Sabino.
6: Isso acontece com a Paula de vez
8: com
6: em quando.
8: O programa
6: também.
8: Da Band News TV acontece. Gente, bom dia pra você. Vamos juntos pelas próximas 2 horas. Tá um dia agradável, eu tô achando, né? Tá quente assim, tô gostando da temperatura. Tela, olha a cara do Lupato. Ele
7: tomou...
8: já tá.
7: Agora
6: pra
7: tá
6: quem
7: gostoso.
6: Já tomou 2 cafés e 1 Red Bull.
7: Tá ótimo, tá até suando. Não, mas ó, 21 graus. Tá gostoso,
8: tá
7: né? Essa semana já, desde ontem. É uma temperatura amena em São Paulo, pelo menos, depois de um mês de frio, né?
8: Já
6: 23
8: Pilates,
6: graus, segundo a Band News TV.
7: Olha lá.
8: E tá um céu azul, tá um dia bonito pra gente, vai. Tá nos acompanhando aí pela live, inclusive, além de ver esse céu de brigadeiro, você tem também o QR Code, você pega já, aponta a câmera do seu celular pra lá e você vai sair em todos os lugares possíveis e imaginários das redes sociais da Bandeirantes. Facebook, YouTube, Twitter, TikTok na tela ali, inclusive o Lupato ensinando pra você como é que faz. E você vai lá em todos eles e começa a nos seguir. Em todos eles, tá? Tem o X, tem o Threads também. Passa a nos seguir que tem muito material bacana por lá também. Paula, tô ouvindo vocês agora. É arroba Rádio Bandeirantes, já te conto o segredo. Arroba Rádio Bandeirantes e você também nos segue nas redes sociais. Então, vamos junto animar. Eu tô gostando de estar todo mundo animado aqui. Hoje, todo mundo feliz. Copa do Mundo acabou.
7: Ontem teve uma baita festa.
8: Ainda estamos felizes. Quer dizer, eu não tô, né? O Sabino ainda não viu a derrota do time dele. Eu já vi no meio do fim de semana. Essa
6: Mas
8: é a
6: amanhã,
8: vida.
6: Amanhã tem jogo.
8: Amanhã.
7: O Sabino tava fazendo no Instagram dele a contagem, né? De, o São Paulo está há 36 dias sem perder. Acho que não vai durar muito, hein?
6: Não, quebrou o recorde. 40 dias sem
7: perder. Olha lá, chegamos a 40 dias sem derrota. Agora vai voltar ao futebol. Hoje a gente, inclusive, fala sobre isso, porque o São Paulo é um dos times que se movimentou durante a Copa do Mundo no mercado, contratou jogadores para essa segunda parte do ano no futebol brasileiro. E você sabe que essas contratações acabam ofuscadas pela Copa do Mundo, né? Pouco se fala.
6: Eu não sabia.
7: E tem time que prefere que pouco se fale, né? Dependendo do jogador que contratou.
6: Eu vi que a gente perdeu o nosso zagueiro, que eu gostava, mas tudo bem.
8: Qual que era o zagueiro que você gostava?
6: O argentino, Alan Franco.
8: Não, o Sabino.
7: Olha lá.
8: Não, o Sabino não, não. A única pessoa que eu já vi o Sabino elogiar do time do São Paulo é o argentino e ele torceu contra o argentino a Copa inteira.
7: Olha, eu acho que domingo o Sabino ele não tava torcendo, era pra ninguém. Queria que acabasse o jogo logo, né,
6: Sabino? Isso é verdade. Isso é verdade.
7: E hoje também a nossa equipe de esporte, claro, vai trazer esse último ato, vai, da seleção espanhola. Ontem uma linda festa lá em Madrid pra receber os jogadores, pra receber a taça da Copa do Mundo. Embalado por muita música brasileira, vocês viram isso? Vários jogadores escolheram funks brasileiros para entrarem na festa do título espanhol. A gente vai falar disso mais tarde aqui também no Manhã Bandeirantes, que está começando para você ligado conosco em São Paulo e em toda a região metropolitana. 107.3 é a nossa frequência para você já deixar aí guardado no seu rádio, não só do carro, mas também aquele que você deixa na cozinha, na sala, no quarto, todos os seus radinhos em 107.3 para acompanhar a nossa programação. 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Bom, são 10 horas e 8 minutos. Vamos aos destaques do nosso Manhã Bandeirantes de hoje, terça-feira, 21 de julho. Ministério Público de São Paulo mira um esquema de lavagem de dinheiro do PCC e suspeitos de atuarem no Tribunal do Crime. Repórter Ana Paula Rodrigues.
9: 10 pessoas são presas e 6 ainda estão foragidas em uma operação do Ministério Público e do GAECO contra uma quadrilha acusada de lavagem de dinheiro para o PCC. Entre os principais alvos estão Alexandre Salles, o Buiú que é um dos sócios da UpBus, empresa que operava o transporte por ônibus na capital paulista, e Léo do Moinho, apontado como chefe do tráfico de drogas na favela do Moinho, que foi desmantelada recentemente pelo governo de São Paulo, também no centro da capital paulista. De acordo com a investigação, os acusados também participam do chamado Tribunal do Crime e utilizaram esse método para resolverem algumas questões patrimoniais da quadrilha, entre elas a disputa por imóveis no litoral de São Paulo.
5: E olha, vai responder em liberdade por homicídio culposo o motorista que bateu um carro em um poste e causou a morte da nutricionista Daniela Ferraz Rotti, de 25 anos, na cidade de Guarujá, na Baixada Santista. A decisão aconteceu depois do pagamento de fiança, que foi estabelecida em R$8.000, o que equivale a 5 salários mínimos. Vou voltar aqui, né? Homicídio culposo causou a morte de uma nutricionista e o valor pago, R$8.000.
6: É, e aí a se discutir também o culposo, né? Porque normalmente acidente de trânsito é o chamado pré-terdoloso, né? Tem dolo aí, tem assumir o risco dele.
5: A justiça também determinou o cumprimento de medidas cautelares. O acidente aconteceu domingo de manhã. O carro que levava a nutricionista tinha 8 pessoas no veículo. Daniela estava no banco de trás do carro, sem cinto de segurança. Ela chegou a ser socorrida, desacordada, mas infelizmente não resistiu aos ferimentos. Os outros ocupantes do carro sofreram apenas ferimentos leves ou escoriações. Olha a importância do cinto de segurança.
6: É, eu ia falar isso,
5: Todos os outros ferimentos leves e escoriações.
7: É,
5: e ela
7: mas
5: morre
7: com 8 pessoas dentro do carro, não tem nem como todo mundo estar de cinto,
5: também,
7: né?
5: Também tem isso.
6: É verdade.
5: Também tem isso.
6: Já tá errado aí.
7: É, exato. 10 horas e 11 minutos. Continua foragido o homem que atropelou e passou por cima de um motociclista na Grande São Paulo. O repórter Guilherme Oliveira continua acompanhando esse caso.
10: A polícia segue na caçada de Jefferson Nascimento, que atropelou por 2 vezes um idoso na estrada de Itapecerica, na zona sul da capital. A justiça já decretou a prisão preventiva contra ele. Ontem, os policiais o procuraram em 2 endereços, na casa e no escritório, mas o Jefferson Nascimento não foi encontrado. O carro dele, utilizado no duplo atropelamento, esse sim foi apreendido e passa por perícia. Felizmente, o idoso atingido por 2 vezes já recebeu alta e se recupera em casa. Daqui a pouco no Manhã Bandeirantes, a gente traz todos os detalhes.
5: E agora tem também o destaque da repórter Maju Arruda Leite.
11: O Conselho Superior do Ministério Público volta a se reunir para debater um mega show na Avenida Paulista. A Prefeitura contesta a exigência do MP de realizar o evento sem nenhum dinheiro público. A gestão Ricardo Nunes defende que é de responsabilidade do município pagar pela infraestrutura operacional do evento, como a segurança.
6: A questão não é a do dinheiro público. O Ministério Público está com o enfoque errado. A questão é do barulho para aqueles que vivem na Avenida Paulista, para os hospitais da Avenida Paulista, o trânsito da Avenida Paulista. Tem gente que mora na Avenida Paulista, já disse aqui, são 6 mil pessoas que moram naqueles apartamentos residenciais da Paulista. Essas pessoas, entre elas, há pessoas já com uma certa idade, há pessoas que têm transtorno do espectro autista, são pessoas que não podem conviver com muito barulho, mas elas são obrigadas, porque acham que a Paulista é palco para show. Não é, não é.
5: Oh, e o assunto que a gente trouxe aqui mais cedinho, agora em detalhes, do cancelamento, né, do show do cantor britânico Harry Styles, que estava marcado para hoje no estádio do Morumbis, aqui em São Paulo. Muita gente acampada por lá e agora tendo que ir embora. Bom, o que a produtora Live Nation fala? Que a decisão foi tomada por um problema de saúde na turnê. Como falou Lupato antes, não especifica exatamente se tem alguém com este problema. Os ingressos para a apresentação de hoje vão ser reembolsados pelo mesmo canal de compra, que é a plataforma Ticketmaster. A publicação também confirma que o último show de Harry Styles em São Paulo, marcado para sexta-feira, está confirmado. Vai acontecer. Os fãs que compraram ingressos para hoje vão ter um acesso exclusivo a uma leva de ingressos para a apresentação de sexta, isso enquanto durarem os estoques.
8: O cantor já fez duas apresentações no Morumbis no último fim de semana. Agora fiquei pensando também. Porque assim, porque tem quatro partes ali no meio, custa R$2.000, que você fica no meio do palco. Ou seja, você tem um acesso em que você... Como é que chama?
7: Pitch.
8: E aí você fica bem ali e ele conversa com esses fãs que estão ali e tal. E se a pessoa, por acaso, comprou esse ingresso e esse não tem mais? Que era o mais caro. Como é que faz no meio do caminho?
7: Reembolsa. Acho que é basicamente isso.
8: Puxa,
7: agora,
8: mas pra comprar ali é porque era muito fã, né?
6: As pessoas querem ver o show.
8: É.
6: Né?
7: Exato.
6: Procon neles.
7: É. E agora, ó, só pra a gente trazer essa informação... Você que tem um ingresso comprado para hoje ou conhece alguém que tem, fica bastante esperto aí no seu e-mail cadastrado na plataforma Ticketmaster. Essa plataforma que foi a responsável pela venda dos ingressos, que vai encaminhar um e-mail a quem tem ingresso para o show de hoje, tinha no caso, porque o show foi cancelado. E aí pelo e-mail você vai conseguir entender como acessa esse lote exclusivo para sexta-feira ou como vai atrás do reembolso se não se interessar pela troca de data. Quinto Sinal da Bandeirantes marcou 10h15. De olho nas eleições de outubro, os partidos começam a fechar alianças. Repórter Luiz Felipe Nunes.
12: A convenção partidária da Federação União Progressista foi marcada principalmente por articulações e conversas de bastidores. Logo mais na programação da Bandeirantes, no Manhã Bandeirantes, nós vamos trazer o que disseram o agora candidato ao Senado Federal, Guilherme de Ritchie, o pré-candidato à presidência da República, Flávio Bolsonaro, o pré-candidato à reeleição, Tarcísio de Freitas, e também o que disseram outros protagonistas da política de São Paulo, além de te atualizar sobre a corrida para o Senado Federal aqui no nosso estado.
8: E a gente vai agora à capital federal da Bandeirantes Brasília, destaque do repórter Felipe Campbell.
13: O Congresso Nacional analisa um projeto de lei do Tribunal de Contas da União que prevê reajuste de 35% a 40% nas gratificações pagas a servidores da corte que ocupam cargos de chefia e direção. A proposta foi apresentada após o plenário do TCU decidir que essas gratificações têm natureza indenizatória e, por isso, não precisam ser incluídas no cálculo do teto constitucional do funcionalismo público. Com esse entendimento, servidores do próprio Tribunal, da Câmara dos Deputados e do Senado poderão receber remuneração acima do limite atualmente fixado em cerca de R$46.000. A decisão foi aprovada por 8-1, contrariando o parecer da área técnica do tribunal, que apontava possível incompatibilidade com a Constituição e questionava a legitimidade da ação apresentada pelo Sindicato dos Servidores.
6: Pessoal, nós vamos reclamar para quem, hein? Quer dizer, o que a gente faz? A gente fala aqui todo dia... Isso vai para o Poder Judiciário lá no Supremo Tribunal Federal valida. A gente não tem para quem recorrer. Como é que pode dar 40% de reajuste? 40%? Quem é que tem 40% de reajuste? Penduricalho ainda. Para o próprio Tribunal de Contas. Olha, eu não sei mais o que fazer aqui. Nem para a imprensa eles estão dando mais bola. A gente fala, fala, fala. Esse é muito cara de pau. Eu me sinto assaltado.
7: 10h17, o governo federal começa a realizar reuniões com os setores afetados pelo novo tarifaço dos Estados Unidos. O primeiro encontro acontece agora com a Associação Brasileira da Indústria de Máquinas e Equipamentos, comandada pelo vice-presidente Geraldo Alckmin. Confirmada na semana passada, a sobretaxa de 25% sobre produtos brasileiros entra em vigor amanhã. Setores de máquinas agrícolas, açúcar orgânico, etanol, papel e vestuário estão entre os que mais preocupam. O governo ampliou as linhas de crédito para as empresas atingidas pelo novo tarifaço dos Estados Unidos.
8: No Rio de Janeiro, a repórter Luana Bernardes traz mais informações sobre uma operação que também envolveu a polícia aqui de São Paulo.
14: A Polícia Civil do Rio realiza a primeira fase da Operação Metástase para desarticular uma organização criminosa interestadual especializada em roubos e distribuição de medicamentos oncológicos e imunossupressores. Agentes cumprem dezenas de mandados de prisão temporária e de busca e apreensão nos estados do Rio de Janeiro, São Paulo, Goiás e Pará. Segundo a polícia, há fortes indícios de que pessoas jurídicas já inseriam os medicamentos roubados em instituições públicas de saúde em todo o país através de processo licitatório na modalidade de tomada de preço. 25 empresas fantasmas ou de fachada foram localizadas nos estados do Rio de Janeiro, São Paulo, Goiás e Pará. Elas vinham sendo utilizadas para receptarem os medicamentos roubados no Rio de Janeiro.
7: 10h19, um sargento da Polícia Militar de Minas Gerais é preso depois de chegar no hospital com a esposa já sem vida. De Belo Horizonte, repórter Pedro Gelinek.
15: Um sargento da Polícia Militar de Minas Gerais é preso em flagrante por suspeita de matar a esposa, uma capitã da PM. Segundo o boletim de ocorrência, a mulher deu entrada sem vida no hospital com diversas lesões pelo corpo e traumatismo craniano. O suspeito alegou que ambos fizeram uso de bebidas alcoólicas e êxtase e mantinham relações sexuais com dominação e espancamento, e mais tarde a mulher caiu da escada batendo a cabeça. Os familiares da vítima afirmam que o casal tinha um relacionamento abusivo.
7: 10h20, você ouvinte, manda mensagem, participa com a gente aqui do Manhã Bandeirantes, trazendo a informação que você está aí observando pelas ruas do seu bairro, da sua cidade, pela rodovia por onde você está trafegando neste momento, ou claro também comentando sobre todos os assuntos que nós vamos tratar até o meio-dia aqui no Manhã Bandeirantes. Sempre com muitos destaques que vão chegando pelo nosso WhatsApp.
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17: Olá, Vitor, bom dia. Aqui é o Francisco de Santo Amaro. Eu tô ouvindo falar sobre a questão da Paulista, né? Um show, enfim. O sambódromo fica lá largado as traças. Usa-se aquilo lá 2-3 vezes por ano. Por que não faz esses shows que estão na Vila Paulista lá, Tupino, atrapalhando todo mundo? Por que não faz lá no sambódromo, né?
7: O sambódromo tem uma grande questão que incapacidade é menor do que a Avenida Paulista. Para você falar em mega show no sambódromo, acho difícil. Agora, o que tem que se entender também é que a Avenida Paulista passa longe de ser Copacabana. Também não cabe o que cabe em Copacabana. E fora, em questão logística, não só em questão de barulho, mas em questão logística, Copacabana é uma praia, tem uma faixa de areia, tem avenida, e tem por onde as pessoas entrarem, saírem. A Avenida Paulista, não.
6: Faz no Interlagos, faz no Pacaembu, que é uma concessão pública, né? Põe no contrato já com a empresa que tem a concessão do Pacaembu de que a prefeitura vai fazer lá 2 shows por ano, né? Se bem que lá também atrapalha demais os moradores, né? Tem isso também.
18: Bom dia, Bandeirantes. Bom dia, Sabino. Bom dia, Lupato. Bom dia, Paulinha. César, manda aqui em São Paulo. Eu, durante um tempo da minha vida, trabalhei como motorista de aplicativo e o meu maior problema era o cinto de segurança. As pessoas têm a ideia equivocada de que atrás não precisa usar. Algumas não gostam e acham que estão no carro de um chofer, que fazem o que querem, enfim, e tentam não usar o cinto de segurança. E o idoso, que às vezes tem dificuldade de mobilidade, apanha lá do mecanismo do cinto. Esses é mais fácil, porque eu parava o carro, eu mesmo colocava o cinto. Mas eu tive muito problema com o cinto de segurança. Gente, as pessoas precisam ter mais consciência disso. Bom dia.
6: Pro motorista.
7: Da multa e, assim, muito do que ele disse, né? Para os motoristas de aplicativo, para os taxistas, no banco de trás, principalmente, né? Acho que no banco da frente, não só do motorista, mas também do passageiro, já é um consenso, né? Todo mundo usa. Agora, no banco de trás, muita gente não coloca.
8: Você sabe que eu peguei carro para aplicativo nesse fim de semana, não costumo pegar muito, mas peguei, fui jantar fora, peguei. E aí, eles estão usando muito os carros chineses, né? Que são novos e tal. E os carros chineses ficam apitando, pelo menos um desses que eu peguei, ele falou. Ele apita enquanto não coloca todos os cintos do carro.
6: Tem carro que não sai.
8: É, então assim, e você não tem a opção, ele falou que não tem nem a opção. Então, é. Enquanto éramos três no banco de trás, enquanto as três não colocaram um cinto, não saiu.
19: Bom dia, Sabino. Bom dia, Pato. Oi. Bom dia, Paula. Bom dia a todos da Rádio Bandeirantes. Marco de São Vicente, desejar a vocês aí uma ótima e abençoada terça-feira. E vocês estão falando muito de futebol, hein? Futebol e futebol. Sabino e Paula, já imaginou o confronto na Sul-Americana que tudo indica Grêmio e São Paulo? Vai ser clássico bom ou clássico de horror?
6: Nossa.
19: Um ótimo dia pra vocês, que Deus abençoe o trabalho de vocês sempre.
8: Vai ser os Trapalhões, lembra?
6: Os Trapalhões é ótimo.
7: Se tiver Grêmio e São Paulo na Sul-Americana, a gente vai ter que trocar de posição aqui no estúdio, hein? Pra quem não nos acompanha em vídeo, eu sento em uma ponta, o Sabino na outra e a Paula no meio. Eu vou ter que ir pro meio aqui, a Paula vem pra ponta pra eu separar os dois.
8: Eu, nos últimos tempos, tenho mais problemas com o Palmeiras do que com qualquer outro, né?
7: E vocês andaram eliminando a gente, inclusive em Libertadores.
8: Faz tempo isso, né?
6: Faz tempo. A gente tá com problema também com o time de Piraporinha.
7: É?
6: É. Piraporinha tá ganhando São Paulo.
8: Nossa.
6: Com todo o respeito a Piraporinha.
20: Bom dia, Rádio Bandeirantes. Bom dia. Ricardo Nascimento aqui do bairro de São João Clímico, nesse dia maravilhoso, né? Céu de brigadeiro. Uma lua bonita aí no céu, né? Brilhante. É isso aí, acabou a Copa do Mundo, ganhou o melhor time, mais técnico, né? Mais merecido pela conquista. E agora vamos pensar nas nossas eleições aqui no Brasil, né? Assim como no futebol, nossa política está muito ruim. Um abraço.
7: É.
8: Boa.
7: Reflexo, talvez. Muito se diz, né? Que no Brasil o futebol é reflexo da sociedade como um todo. E talvez seja isso que o nosso ouvinte trouxe nessa mensagem que mandou. Agora começa a Copa do Mundo política, né?
8: Nossa Senhora.
7: Vamos ver.
8: Essa, gente, agora a equipe de esporte descansa um pouquinho, a gente rala aqui.
7: 10h26, primeiro intervalo rápido aqui no Manhã Bandeirantes de hoje. Na volta vamos falar sobre essa operação do Ministério Público que acontece hoje aqui em São Paulo, mais uma vez contra a possível infiltração do PCC, a principal facção criminosa do estado de São Paulo, em outras áreas.
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2: Dez horas 28 minutos, de volta com o Manhã Bandeirantes e a Ana Paula Rodrigues aqui conosco no estúdio para trazer informações dessa operação que está acontecendo hoje do Ministério Público de São Paulo, mais uma vez contra possíveis braços do PCC, Ana, bom dia.
3: Tudo bem, gente, bom dia aqui para todo mundo.
4: Bom dia.
3: A gente está falando de uma operação contra um sistema de financiamento, de lavagem de dinheiro do PCC, alvo de operação do Ministério Público e do GAECO aqui em São Paulo. Até agora a gente tem um saldo de 10 pessoas presas, 6 que estão foragidas nessa operação. Outras 2 que já eram alvo da operação, são citadas novamente, já estavam presas. Leonardo Monteiro Moja, conhecido como o Léo do Moinho, que foi apontado, inclusive na época em que foi preso, como chefe do tráfico de drogas na favela do Moinho, que foi desmobilizada recentemente pelo governo paulista. Era o local de onde saía boa parte das drogas que abasteciam o centro da capital paulista, inclusive a região da Cracolândia. O outro, que já está preso, é citado hoje de novo, é o Alexandre Salles Brito, conhecido como Buiú. Ele é sócio da UpBus, que era uma das empresas que trabalhavam, que atuavam com linhas de ônibus aqui na capital paulista. Ao todo, são 18 mandados de prisão e outros 18 de busca e apreensão. Segundo os investigadores, os suspeitos agiam como uma espécie de prestadores de serviço de bancarização. Então, eles atuavam por meio de empresas de fachada para dar aparência de legalidade a recursos ilegais que eram obtidos pelos criminosos. Então, eles recebiam o dinheiro em espécie e transferiam os valores por meio de contas de empresas, né, de fachada, e pagavam comissões a doleiros para lavar o dinheiro sem nenhum tipo de justificativa comercial legítima. Essa investigação, na verdade, avançou por um outro lado, por tribunal do crime. O Ministério Público obteve documentos e áudios que mostravam o envolvimento desse grupo que é alvo hoje da investigação com o Tribunal do Crime do PCC. Inclusive, um deles, uma discussão sobre imóveis de alto padrão na Riviera de São Lourenço, no litoral de São Paulo, né? Então, havia ali uma discussão que foi levada para o Tribunal do Crime. A investigação mostrou que o grupo do Léo do Moinho interveio a favor de um empresário chamado Kleber Azevedo dos Santos. E esse Kleber, além de um outro empresário, o Robson Martins de Souza, figurou no centro dessa operação, inclusive com relação muito próxima a integrantes do alto comando da Polícia Militar. Importante só a gente citar aqui que esses nomes dos agentes da PM, eles são citados na investigação, eles não são alvos dessa operação. Entre eles, aparece o coronel da PM, José Augusto Coutinho, que na época da investigação era comandante da Rota e do Choque. Ele deixou esse comando em abril desse ano, porque ele foi citado em um outro processo da Corregedoria de São Paulo, que apurava a atuação de policiais do estado de São Paulo na escolta de integrantes de uma empresa de ônibus que era ligada ao PCC. Então é esse saldo que a gente tem até agora de 10 pessoas que foram presas, 6 que ainda estão sendo procuradas.
4: Vejam a gravidade do que a Ana está nos trazendo aqui de notícia, que é, não estou dizendo que ele é culpado, mas 2 vezes o ex-comandante da Rota citado aí em relatórios e investigações da própria polícia. A gente fala muito da infiltração do crime organizado no estado, mas quando chega na polícia, e ainda mais no grupo da polícia, que é considerado o grupo mais preparado para o combate a esse tipo de crime. Comandante. Estou falando de um soldado. Comandante. Agora, Ana, esse tal tribunal do crime é uma aberração, né? É, quer dizer, o PCC julga aqueles que por qualquer motivo não cumprem as vai aspas aí, leis deles?
3: As regras do grupo, as regras do crime organizado, é exatamente isso, né? Então, essas pessoas eram envolvidas no Tribunal do Crime. O Ministério Público não abriu muitos detalhes, Sabino, em relação a essa questão da negociação das casas na Riviera de São Lourenço, mas aponta que eram imóveis de alto padrão, então a gente está falando de muito dinheiro envolvido.
4: Como sempre.
3: E aí a discussão sobre a posse desses imóveis foi levada para um Tribunal do Crime e foi por meio dessa investigação que os promotores do Ministério Público chegaram ao restante do grupo.
4: E esse Tribunal do Crime, em geral, tem um tipo de pena só, né? Morte, né?
3: Isso. Costuma acontecer da morte, espancamento, tortura. Quantos não foram os casos, né, que a gente falou aqui em relação a isso?
2: E só para esclarecer um ponto, Ana, esses imóveis de luxo na Riviera de São Lourenço seriam desses dois empresários que você citou, é isso?
3: Eles não falam exatamente de quem eles são, de quem era a posse. Apenas que eles estavam ligados a pelo menos um desses nomes, a pelo menos o Kleber, que participou dessa discussão. Mas a posse dos imóveis o Ministério Público não abriu, não trouxe aqui essa informação para
5: a
3: gente.
5: A doutora Ivana conversa muito com a gente na Band News TV, Brasil Urgente também, da tela da Band, e é uma especialista nesse assunto, né?
4: É uma desembargadora que combate pessoalmente o crime
2: organizado. Tá sempre aqui na Bandeirantes também.
5: E é impressionante como ela fala assim, já que a gente errou no início, ou seja, deixou chegar desse tamanho, porque não tomou esse, né? Se falhou ali no início, se permitiu chegar desse tamanho. Agora você tem que combater na raiz. A gente, é isso que a gente fala sobre várias questões de segurança ou de falta de... Né? A população às vezes sabe onde atua, que aquilo ali é um lugar que, com certeza ali é crime organizado. A gente sabe que aqui funciona assim e tal. Se a gente sabe, a polícia também sabe, né? É atuar nesses lugares, né? Porque, na verdade, o tamanho que tomou, a proporção que tomou, e aí antigamente a gente achava, não, só estão em comunidade. Não, eles estão em todos os lugares. Faria Limers, inclusive.
3: Inclusive, né? Por isso que muito recentemente o Ministério Público tem atuado principalmente na questão do coração financeiro do crime organizado, né? Porque até então a gente falava sempre do PCC atuando no tráfico de drogas, por exemplo, que ainda é uma área de atuação, mas hoje são muitas outras, e aí cortar esses braços financeiros, cortar quem faz a lavagem de dinheiro, o financiamento do crime, tem sido um dos principais trabalhos do MP.
2: E a Paula falava sobre Faria Lima e o envolvimento. A Ana destacou duas vezes aqui que eram imóveis de luxo na Riviera de São Lourenço. Para quem não é da região, para quem está nos acompanhando de outros cantos do país, não conhece a Riviera de São Lourenço, é difícil lá um imóvel que não seja de luxo. É pertencente a Bertioga, no litoral sul de São Paulo, e há umas duas décadas, mais ou menos, 20 anos, criou-se uma grande bolha ali na Riviera de São Lourenço para um boom imobiliário. E isso aconteceu, acontece até hoje. E são prédios de alto padrão, casas enormes. É difícil você encontrar na Riviera de São Lourenço um imóvel que não seja de luxo e com o envolvimento agora desses braços do PCC, é o que indica a investigação. Ana, muito obrigado, viu?
3: Obrigada, gente. Qualquer
5: Valeu,
3: novidade,
5: Ana.
3: A gente volta aqui.
4: Obrigado, Ana.
5: Combinado.
4: Dez horas 36 minutos.
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2: Muito ouvinte participando hoje aqui com a gente.
9: Bom dia, Rádio Bandeirantes.
5: Bom dia.
9: Ednilson aqui do Ipiranga, palmeirense. Tudo bem? Me tira uma dúvida. No carro, a gente é obrigado a usar cinto e eu concordo. Tem que usar mesmo. E no ônibus, no transporte coletivo, que não tem cinto nem para quem está sentado, quem dirá para quem fica em pé? Verdade. Não existe legislação para isso? Ou eles passam o pano porque o transporte é público e gera dinheiro para o Estado? Um abraço, boa semana para todos. O dia está lindo hoje.
5: É uma eterna discussão, né? Porque as vans escolares, por exemplo, também têm obrigatoriedade de ter cinto para todo mundo, até porque, infelizmente, já tivemos ali graves problemas por conta disso. E aí a van escolar é obrigada a ter cinto para todo mundo e todo mundo sentado. Agora, quando a gente fala de transporte público, tem esse grande buraco aí mesmo.
4: Ô, Paula, você pega metrô de vez em quando? Lupatos, pega metrô de vez em quando? Nossa.
2: De vez em quando eu ando, até porque tem um pertinho da minha casa lá.
4: Já perdeu o equilíbrio no metrô?
2: Eu sou horrível.
4: Nossa,
2: de me equilibrar. De vez em quando eu olho as pessoas, eu falo, como que consegue ficar?
5: Pilates.
2: É? Você é boa, então, de se equilibrar? É porque eu sou, assim, o pior de todos. Eu sempre já chego e me encosto em algum canto, porque senão eu vou cair, certeza absoluta.
4: Eu também.
5: E sabe o que eu lembrei agora também, outra coisa que é boa pra cair? O ônibus é aquele do aeroporto. Aqui em Guarulhos...
2: Ah, que leva até o avião.
5: Aquele é ótimo pra cair.
4: Ainda mais segurando mala, essas coisas.
5: Nossa, então. E segurando tudo. Teve um... A última vez que eu viajei, que eu tava indo pra Porto Alegre... Gente, eu tenho claustrofobia. Eu estava lá quase pedindo pra sair, porque colocaram, acho que a vida inteira dentro daquele ônibus e não fechou. Sabe assim, que eu não consegue mais fechar? Horror!
2: E agora que essa história dessas malas, que tem quatro rodinhas, elas não param em pé, né? Qualquer inclinação que tiver, elas andam.
5: Aham.
2: Outro dia eu vi um atropelamento de mala numa escada rolante de aeroporto. O cara colocou a mala lá e foi pegar o celular, a mala saiu rolando, desceu pro próximo degrau e foi. Mas acertou uma moça que tava lá embaixo já da escada rolante. Ainda bem que pelo barulho ela percebeu e se segurou. Mas eu falei, meu Deus, que perigo. Imagina alguma coisa de pior acontece num atropelamento de mala de mão. Imagina isso.
5: Mas, ó, escada rolante eu tenho muito medo. Eu pareço uma criança. Eu fico esperando, porque meu pai sempre me disse, olha, não põe o pé dos lados, porque a escada rolante puxa, é no meio. Tá. Então eu sou medrosa da escada rolante. Tava num supermercado aqui em São Paulo. Provavelmente eu desci errado, porque geralmente a gente desce com um carrinho na rampa, né? E eu desci desse carro. Gente, eu quase matei algumas pessoas lá. Porque eu comecei a entrar em pânico. Porque o meu carrinho, ele travou lá embaixo, quando chega. E eu tava com medo do meu pé. Lembrança do pai falando, teu pé vai ser puxado. Aí eu comecei a subir. Eu não sei, tipo, um pé pro lado, um pé pro outro. Veio segurança, as pessoas atrás de mim. Olha... Que horror, gente.
2: Deu
5: tudo
2: certo. Nunca
5: mais. Não, deu tudo certo. Todos sobrevivemos. Mas que foi um mico danado e quase passa algo pior por conta de um carrinho. Ai, meu Deus. Eu morro de medo.
2: Vamos.
5: Vamos chamar então a Maju, a Ruda. Eu lembrei da Maju porque eu pensei assim, a Maju certeza, ela tem cara de ser que nem eu, assim, atrapalhada na escada rolante.
2: Vamos perguntar.
5: Você já quase atropelou alguém, Maju? Tipo eu em escada rolante, assim? Bom dia.
10: Bom dia a vocês, bom dia a todos. Ó, nunca aconteceu, mas eu sou atrapalhada. É. O Lupato pode responder bem, mas ainda bem, nunca, Nunca aconteceu de atropelar ninguém em escada rolante. Ainda.
2: Ainda. Ainda.
8: Ainda. Eu também sou estabalada, vai chegar lá o dia.
4: A pior, de uma escada rolante são aquelas pessoas que ficam à esquerda e você quer passar, né?
2: É.
10: É.
2: Mas você
10: provavelmente
2: sabe que
10: sou
4: a
10: eu.
4: A regra no Brasil não funciona muito. Né?
2: Não. Ela funciona um pouco em São Paulo e geralmente em transporte público, para chegar até o metrô. No shopping já não funciona mais. Agora, quando vem gente do interior visitar aqui e tal, eu aviso, porque eu, até me mudar para São Paulo, nunca tinha tive conhecimento dessa regra que a esquerda é livre. É. Não existe isso pra gente
8: eu
2: lá,
8: também, não. O meu marido ficava empurrando assim pra direita, que eu sou essa que vocês odeiam ficar na esquerda. Ô, Maju, vamos falar do teu assunto do Conselho Superior, né, do Ministério Público, que volta a se reunir hoje para discutir aqueles recursos da Prefeitura de São Paulo por conta dos mega shows na Avenida Paulista, que a gente já discutiu bastante aqui no início do Manhã Bandeirantes, que é bem, bem polêmico, né? Pelo que todo mundo estava falando aqui, muita gente que mora ali no entorno, eu moro, você também mora ali pertinho, hospitais, né? Muitos hospitais. Só que aí tem muita gente que fala, ué, mas tem o Réveillon na Paulista, por que que não pode ter outro? O que que eles estão discutindo, hein, Maju?
10: É um assunto que está tendo muita discussão, né, Paula? Um bom dia mais uma vez a vocês, a todo mundo ligado aqui no Manhã Bandeirantes. Faltam 46 dias para a data que seria, então, esse mega show internacional de graça aqui em São Paulo, na Avenida Paulista. É importante a gente lembrar, né, que a Prefeitura de São Paulo queria fazer esse show no dia 5 de setembro. Esse é o plano, por enquanto, da Prefeitura, mas para isso é necessário resolver um impasse lá no Ministério Público. O que acontece? Importante a gente lembrar aqui que há um termo de ajustamento de conduta, um TAC, um documento assinado em 2007 entre a Prefeitura e o Ministério Público, que estabelece que aqui na Avenida Paulista pode acontecer apenas 3 eventos, São Silvestre, Réveillon e Parada LGBT+. Mas a Prefeitura de São Paulo já conseguiu ultrapassar essa barreira, porque esse termo de ajustamento de conduta foi alterado e o Ministério Público permitiu, então, que neste ano mais uma data fosse liberada para a Paulista realizar um evento de grande porte, dia 5 de setembro, e a partir de 2027, 2 datas, uma no primeiro semestre e outra no segundo semestre. Mas para que isso aconteça, algumas exigências foram estabelecidas pelo Ministério Público. A Prefeitura de São Paulo entrou com recurso apenas contra uma dessas exigências. Qual é essa exigência estabelecida pelo Ministério Público? Prefeitura, você pode realizar esse mega show, mas para que isso aconteça, esse mega show precisa ser financiado todo pela iniciativa privada, o que na visão da prefeitura não faz o menor sentido, porque é de responsabilidade da prefeitura pagar todo ali a estrutura operacional desse mega show. O que seria essa estrutura operacional? A segurança, os GCMs, toda a operação de trânsito que seria necessária, que seria necessário, né, para isso, com a CET, por exemplo, porque aqui a Avenida Paulista é uma região que há muitos hospitais, que há muitos moradores, então para que isso aconteça é necessário todo um plano, né, de mobilidade aqui na região, também no sentido de mobilidade em relação ao plano dos ônibus, né, da cidade, que precisam ter ali desvios. Então, para que isso aconteça, é necessário que a Prefeitura de São Paulo gaste um dinheiro público para isso. Então, a Prefeitura entrou com esse recurso e é esse recurso que será analisado hoje pelo Conselho Superior do Ministério Público em uma reunião que acontece a partir das 14h. Não é só esse recurso que será analisado, também tem recursos que foram apresentados pela Associação de Moradores e Empresários aqui da Paulista. Pelo menos 3 associações contestam essa decisão, essa liberação de mais datas para a realização de eventos de grande porte. As associações dizem que falta ali mais discussão com a sociedade civil e também querem mais detalhes em relação a de como esse mega show vai ser realizado aqui na Avenida Paulista, quais vão ser os critérios, qual que vão ser as regras para isso. Então, a Associação de Moradores quer mais detalhes em relação à liberação desse evento. Nos bastidores, conversando com integrantes da prefeitura, eles dizem que é praticamente certo que não há mais tempo hábil para montar, né, esse mega show, até porque, como eu disse, faltam 46 dias para isso, e fazer a contratação de uma atração internacional é diferente do que contratar um show de uma atração brasileira, né? Porque é necessário toda uma burocracia, é necessário enviar uma carta, encontrar data para isso, agenda, né, dessas atrações internacionais. Então, por isso, fica mais difícil de colocar esse sonho, né, do prefeito de São Paulo de realizar esse mega show aqui na Avenida Paulista. Mas ainda há esperança, depende dessa análise desse principal recurso, né, que a Prefeitura de São Paulo entrou no Ministério Público, é o que acontece hoje a partir das 14h. É um assunto que a gente vai continuar acompanhando aqui no Manhã Bandeirantes. Volto com vocês.
4: Maju, vamos improvisar aqui? A gente tá fazendo tudo ao vivo. Você tá com o celular na sua frente aí com o tripé, né? Provavelmente assim que os repórteres trabalham nas ruas. Tá vendo esse prédio atrás de você? A Maju tá na Avenida Paulista, tá, gente? Ela entrou na Avenida Paulista. Pode olhar aí, tá vendo? É um prédio residencial,
10: esse conjunto,
4: né?
10: Residencial
4: Dá
10: suíço.
4: Dá pra gente mostrar esse prédio, Maju, o prédio residencial?
10: Dá, vamos lá.
4: Vamos lá, vamos lá, vamos improvisar aqui.
10: Um minutinho só.
4: Ó, a gente fazendo rádio ao vivo, rádio agora com imagem.
2: Maju tirando
4: também
2: o celular do tripé ali pra conseguir virar a câmera e mostrar.
4: Pra mostrar o prédio residencial. Aliás, atrás dela agora também tem um na frente do outro, aí na Avenida Paulista. A gente tá vendo isso. Olha lá, prédio residencial que a Maju tá mostrando. Vários, vários.
2: Esse são canto aí da Paulista.
4: São 6 mil pessoas morando na Avenida Paulista, gente, nesses prédios. Vejam só o que essas pessoas... Como é que essas pessoas vão passar o dia do show, do mega show na Avenida Paulista? Elas saem de casa? Elas vão para casa de parentes? Elas são obrigadas a sair de casa se não quiserem ouvir? Não tem alternativa. Agora, me surpreende o Ministério Público. Quando o Ministério Público tem que agir, não age. E quando não tem que agir, ficar quieto, vai lá interromper a obra. É inacreditável. E a prefeitura também. Ok, a gente é a favor de show, de mega show na cidade, traz turista, é bacana, é uma oferta de atração gratuita para as pessoas que moram na cidade. Mas, e o respeito para essas pessoas que moram num prédio como esse que a Maria estava mostrando? E o respeito? Toma. Difícil de entender. Essa decisão.
5: E tem um hospital ali pertinho, né?
4: Hospital. O Hospital Santa Catarina é de frente para a Avenida Paulista. O Hospital das Clínicas está perto. A Maternidade Santa Joana está ali atrás.
2: São muitos, né? Os hospitais ali.
4: Muitos, muitos. O Hospital do Coração na outra ponta.
2: Esse foi um grande debate também quando começaram a estudar e cogitar o Ruas Abertas para a Avenida Paulista.
4: Esse é outro problema.
2: Dizendo o quê? Como que você fecha a Avenida Paulista ao longo de todo domingo, sendo que são hospitais, ambulâncias que precisam passar, precisam chegar, precisam transportar esses doentes. No fim, chegou-se a uma conclusão de que seria possível. Hoje não vejo mais reclamação nesse sentido. Acho que algumas rotas alternativas foram oferecidas aos domingos.
4: A questão de trânsito, você não vê mais alternativa. Isso. Mas eu recentemente escrevi sobre isso, a questão do barulho, porque se faz karaokê a cada esquina lá. Aliás, sabe como é que funciona? São grupos que chegam com alto-falantes, tomam conta da esquina, ninguém pode mais usar aquela esquina porque aqui esses grupos estão tomando, e eles cobram para as pessoas cantarem ali, usam o espaço público para cobrar das pessoas fazer karaokê ali. E aí fica numa esquina sertanejo, na outra esquina forró, na esquina da frente funk, na outra... Ah, sei lá. Fica impossível das pessoas morarem na Paulista assim.
2: Maju Arruda Leite, que inclusive mora na Avenida Paulista. Um abraço para você, viu? Obrigado pela
4: Obrigado
2: participação.
4: Obrigado aí pela mágica aí que você fez, Maju.
10: Tive uma dificuldade aqui, mas acho que deu para mostrar. A gente segue acompanhando, então, esse assunto aqui que mexe com os moradores da Avenida Paulista. Volto com vocês.
4: Guarda e esconde rápido esse celular aí, porque lá na Paulista não é brincadeira não, né, Lupa?
2: Não é. Isso. Longe disso, viu?
11: Bom dia, Sabino, Paula e Lupa.
5: Bom dia.
11: Esse assunto aí da Avenida Paulista, esse negócio de ficar fazendo... as passeatas, ficar fazendo esses negócios que tem eventos na Avenida Paulista, aí tem vários hospitais, tem, enfim, uma estrutura que tem que mexer mesmo e atrapalha todo o contexto geral. Para que foi feito o sambódromo? usado só no carnaval? Põe toda essa turma, vai lá pro sambódromo. Lá tem estacionamento, tem tudo. Meu, não tem que ficar passando a mão na cabeça. Não pode, acabou. Vai lá pro sambódromo. Quer fazer manifestação? Sambódromo. Quer apresentar alguma? Sambódromo. Entendeu? Não tem que ficar falando. Grande abraço aí, Oswaldo do Tatuapé.
4: Obrigado, é isso aí.
5: Bom dia. Tem tanto fazer na Paulista também, né?
12: Sabino, Paula, Vitor.
4: Bom dia.
12: Eu estou ouvindo essa reportagem, né, sobre esse absurdo que é fazer merda.

0: Bom dia, Paula, Sabino
1: Bom
0: e
1: dia.
0: Lupato.
1: Oi.
0: É, José Alexandre, Cidade Dutra, ao lado aqui do autódromo. Poxa vida, tem tantos mega shows, né, pagos no autódromo, né? Spring Festival, Detal, Lollapalooza, e alguns que são até pouco divulgados, mas como eu moro perto, eu vejo a movimentação. Olha, gastando bastante com segurança e principalmente fazer acessos e entrada nos fundos do autódromo. Só pela Jacinto Júlio, Avenida Teotônio Vilela e Avenida Interlagos, realmente fica meio confuso para quem mora aqui na Trânsito, né? E tem estação de trem, sabe? Então se quiser, faz no autódromo. É um lugar bem amplo, né? Dá até para cobrar ingresso para quem quiser ficar em arquibancada, um ingresso barato. E, repito, como eu moro aqui, praticamente não é utilizado os fundos do autódromo. E tem avenida, tem estação de trem, tem tudo. É só querer.
1: É que, eu acho que assim, o que a gente está comentando aqui, claro, são alternativas, são opções, mas o que está sendo estudado não dá para chamar de mega show o que acontece em Interlagos. Ano passado, o último grande evento que nós tivemos no autódromo, The Town, né? Revez é um ano The Town aqui, o outro ano Rock in Rio, esse ano tem Rock in Rio no Rio de Janeiro. O dia que mais teve gente no The Town, 100 mil pessoas. É um trecho, a
2: Quantas
1: tripinha da
2: pessoas
1: Paulista, entendeu? A
2: no
1: ideia é que
2: Réveillon?
1: seja um mega, mega show mesmo. Os mega shows que andam acontecendo lá em Copacabana, a gente tá falando aí de 2
2: Dois
1: milhões
2: milhões.
1: de espectadores. É
2: Mas se
1: muito
2: São
1: maior.
2: Paulo não tem
1: Não
2: condição,
1: tem.
2: paciência, o que que a
1: Exato.
2: gente pode fazer?
1: Eu acho que
2: Infelizmente,
1: mais
2: não
1: do que
2: tem.
1: discutir alternativa para tirar isso da Paulista é discutir viabilidade de um evento desse em São Paulo, desse tamanho, desse porte, entendeu? Porque, ó, Sambódromo, vai para mais ou menos 100 mil também. Interlagos, vai para mais ou menos 100 mil. E aí, sinceramente, não sei se vale a pena investir dinheiro da prefeitura para você colocar 100 mil
2: Não,
1: pessoas. Já
2: não.
1: temos muitos dos eventos privados que lotam Interlagos, que lotam o Sambódromo se tiver. Então, acho que é mais um debate sobre viabilidade do que sobre alternativas. Porque essas duas opções que surgem de primeira na cabeça são muito menores do que a Avenida
2: E
1: Paulista.
2: acho que essa é a grande diferença que a gente está falando, né, de Copacabana. Primeiro que tem um grande atrativo, que é a praia ali. Por exemplo, eu fui no primeiro show, que foi o da Madonna, e nunca mais, tá? E só porque era Madonna, porque é
1: Você
2: um
1: ficou
2: horror.
1: pertinho do palco?
2: Não, fiquei super louco. E
1: Você usou
2: fiquei isso,
1: binóculo?
2: quase isso. E assim, e
1: Ou
2: fiquei
1: nem viu a
2: longe,
1: Madonna, só
2: fiquei
1: escutou?
2: longe por opção mesmo, por medo de ficar perto, né? Sei lá o que que pode acontecer. Mas foi um inferno sair de lá. É muita. E isso que é praia. E assim, tinha gente usando o mar como se fosse banheiro já no final, sabe? Foi horrível. Agora, é isso que eu acho que tem que pensar. Copacabana é uma coisa, a Avenida Paulista é outra. E aí fazer as adaptações, né? E os pensamentos para cada evento que queira. Eu não sei, mas o Réveillon da Paulista, mais ou menos quantas pessoas será que vão lá?
1: Vou dar uma olhada aqui.
2: Mas eu acho que é muita gente também. E eu acho que é isso que acaba
1: Já
2: também.
1: é um transtorno para as pessoas lá, né? Imagina quantos eventos por ano?
2: São
1: Três?
2: três.
1: Réveillon, São
2: Parada.
1: Silvestre, que no mesmo dia, né?
2: É.
1: Então, é o mesmo transtorno, diríamos assim, e a parada
2: Parada
1: LGBT.
2: LGBT. Só que daí também ali a gente tá. A parada não, mas o Réveillon, e ao que tudo se indica, é um período em que a gente tem menor trânsito em São Paulo também, né? Porque férias escolares e tal.
1: Ó, dados
2: Sei lá.
1: divulgados pela prefeitura apontam que nesse último Réveillon na Paulista, 2 milhões e 100 mil
2: É a
1: pessoas
2: quantidade de show de
1: passaram
2: Copacabana mesmo.
1: pela avenida. Exato, é muito maior, né? É 10h58, intervalinho rápido aqui no Manhã Bandeirantes, a gente já volta.
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3: Chegando Santos com a gente, Lupato.
4: Exatamente, no quinto sinal, que marca 11 horas da manhã, é conosco a nossa enorme audiência em toda a região da Baixada Santista, nos escutando pela Bandeirantes Santos em 106.7, para você deixar aí guardado. E como nós sabemos que tem muita gente também que faz esse trajeto, Baixada Capital, Capital Baixada, é bom que já deixe no seu carro. 107.3, que é a nossa frequência aqui para São Paulo e para toda a região metropolitana, e 106.7, que é a frequência Bandeirantes para Santos e toda a região da Baixada. Sejam muito bem-vindos.
5: E bem-vindas.
4: 11 horas e 1 minuto. Ó, como prometemos, vamos voltar à nossa realidade. Sabe aquela história? Belisca que eu vou acordar de um sonho?
5: Ai, então, não sei se eu quero.
4: Tem muita gente que vai falar que é pesadelo e não sonho,
5: então,
4: né, Paula Valdez?
5: Então, já acordo berrando, né, no meio da noite.
4: E daqui a pouquinho o nosso Pedro Cohen vai estar chegando por aqui para falar do futebol brasileiro. Mas antes disso, vamos trazer algumas imagens que estão lá no nosso Instagram da Bandeirantes. Da festa espanhola ontem em Madrid. Olha os jogadores, meus amigos. Tem até uma publicação que eu vi lá
5: jovens,
4: no nosso...
5: Jovens, né? Não dormiram
4: então...
5: nunca.
4: E não só jovens não dormiram nunca, como acho que jovens num pique, né? Que
5: nossa,
4: devem estar até agora acordados. Cadê?
5: Depois de tudo que jogaram...
4: Temos aí os vídeos separados já e que, se você quiser, você pode acessar pelo QR Code que está aqui na nossa transmissão ao vivo pelo YouTube. É só você apontar a câmera do seu celular e aí lá já vai entrar direto por um link com todas as nossas redes sociais. Clicando em cima de uma delas, você já será redirecionado diretamente para a nossa rede social, Instagram, X, que é o antigo Twitter, TikTok, YouTube, e aí siga a Bandeirantes em todas elas. Se está nos acompanhando pelo rádio e pensando, bom, queria ver a todos esses conteúdos que às vezes são exclusivos, hein? Então só lá nas nossas redes, procure por @RádioBandeirantes. @RádioBandeirantes, esse é nosso endereço em todas as redes sociais. Temos os vídeos da festa espanhola?
6: E a Espanha explode em alegria aqui do centro de Madrid. A festa da fúria da torcida espanhola. Muito feliz, um jogo muito sofrido, mas que no fim, 1-0 na prorrogação. Quem tá levantando o caneco?
4: Sônia Blota, nossa enviada especial a Madrid. Sônia que está sempre conosco, direto de Paris. E também fez vários posts.
5: Teve um que ela mostrou que está aparecendo agora, inclusive da festa civilizada, diferentemente do que aconteceu aqui no Brasil, inclusive na Argentina, né? A união de espanhóis e argentinos em Madrid. depois do título. Soninha, que foi para lá, largou a França justamente porque a Espanha chegou até a final. Ela ficou até os últimos minutos, até a seleção chegar lá, fazer uma festa danada, que é essa que a gente já tá vendo agora, hein, Lupato? Isso. Que é ontem, durante o dia, a expectativa ali do pessoal, que já não tinha dormido direito, comemorando, de todas as idades, estava um sol a pino, muita gente com guarda-sol ali para se proteger e bandeira da Espanha para comemorar esse título da seleção.
4: Pois é, e olha isso, uma multidão tomou conta.
7: Aí sim, aí tem mais de 2 milhões.
4: Né? Aí tem, viu? E muito legal, né? Algumas imagens também que circularam bastante. De crianças, né, no ombro dos pais, uhum, chorando, emocionadas com essa conquista da seleção espanhola. Como a Paula disse, são muitos os jovens também, né, dessa seleção.
5: Sim.
4: Que atuaram ali na Copa do Mundo. Eu até...
5: Eles chegam ali num ônibus e aí na parte de cima do ônibus, né, cantam, abanam para todo mundo. Aqui no Brasil, geralmente, quando isso acontece, a seleção vai em carros de bombeiros, né?
4: Isso.
5: Lá eles estão em cima de um ônibus mesmo.
4: Do patrocinador,
5: né? Do patrocinador, né? Ali. E ali é como são aqueles ônibus de turismo, né? Que a parte de cima é aberta. E aí a seleção lá, os jogadores, a equipe e tal, abanando, chegando ali. E aí todo mundo que tá ali embaixo e ficou... horas a fio no sol aguardando, fazendo a filmagem. E essa festa foi longe. A gente tem, você também pode acompanhar nas nossas redes sociais, noite em Madrid. E desde as primeiras horas, você imagina, ontem Sônia Blota estava ao vivo com a gente no Manhã Bandeirantes, o pessoal estava esperando. Era noite, o pessoal ainda estava por lá comemorando. Era show. Lupato falou de umas músicas que escolheram que não dá nem pra gente colocar, senão teria que botar pi.
4: Impossível.
5: Pi.
7: Certo? Sabe aqueles funks horrorosos?
4: Proibidões, né? Aqui do Brasil, que a gente não gosta de escutar.
7: Proibidões
4: nem aqui.
7: Proibidões é de mau gosto, né? Essa
4: não,
7: é verdade.
4: E
7: né?
4: Os jogadores da Espanha escolhendo, porque cada um escolheu a música que entraria no palco pra essa festa. E fazendo passinho de rede social brasileiro aqui. E que os brasileiros dançam e tal. Olha. Vários e vários dançaram
5: agora,
4: músicas brasileiras.
5: Agora faz sentido aquelas músicas que o Lupato escolhia, hein, Sabino, pra botar da seleção tá espanhola. Vendo? A gente achando que era flamenco, não. Eles gostam, é disso mesmo.
4: E você sabe que teve jogador da Espanha assumindo a bateria da banda lá.
7: Ah,
4: teve
7: mas é
4: música
7: legal,
4: criada.
7: É festa, né?
4: Teve provocação pros argentinos também, né? Que ficaram provocando os espanhóis durante a partida. E a gente falando, né, de muitos jovens dessa seleção espanhola, o Pablo Gavi, que é jogador do Barcelona, tem 21 anos, fez uma publicação emocionado. São duas fotos, a primeira delas, da carteirinha dele, criança ainda, no primeiro clube da juventude que ele jogou, dizendo que ninguém me acorde desse sonho de um menino de Los Palacios e Villafranca que sonha em jogar uma Copa do Mundo com o seu país, jogando no pavilhão de Jesus Navas, que foi campeão da Copa do Mundo de 2010 pela Espanha, e que agora, com 21 anos, realiza esse sonho em Nova York, com um grupo de animais que vai passar para a história e vai ficar para sempre na memória de todos. Imagina isso, hein? Tinham 10, 12 anos quando a Espanha foi campeã em 2010. Agora, jovens ainda. Vencendo a competição.
5: E o Lupato aqui só esperando ver o Brasil ganhar alguma coisa e continua na espera, né, Lupato?
4: Exatamente. Olha, pelo jeitão, pelo andar da carruagem, vamos esperar bastante tempo ainda.
5: Ainda bem que eu já vi, eu já botei na minha reserva, o Sabino também, né? A nossa memória já tá salva nesse sentido.
4: 11 horas e 7 minutinhos. Daqui a pouco a gente vai voltar a falar de esporte, porque hoje já tem jogo importante. Eita. Do Santos pela Sul-Americana.
5: Pedro Coen chegando já já.
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4: Mas agora é hora da gente convidar aqui para o Manhã Bandeirantes Luiz Felipe Nunes, que ontem acompanhou, já no comecinho, né, desse prazo para as convenções partidárias.
7: Primeiro dia, né?
4: É, exatamente. A primeira delas, que foi a oficialização da candidatura de Guilherme Derrit, ex-deputado federal, ex-secretário da Segurança Pública aqui do Estado de São Paulo, vai concorrer ao Senado, pelo mais populoso estado do país. E aí, foram muitas as autoridades presentes já nesse ambiente de criação de palanque, né, Luiz? Bom dia.
8: Muito bom dia, Lupato, Paula,
5: bom
8: Sabino.
5: Dia,
8: bom dia,
5: Luiz.
8: Pra você que nos
5: e agora
8: acompanha.
5: Começa a mudar o cenário. Porque a partir do momento em que Derrit está num palco com o governador, que é muito bem avaliado, as pesquisas podem começar a se movimentar, né, Luiz?
7: Ah, deixa o Luiz falar que depois eu quero fazer um comentário
5: Fala.
7: Sobre isso, Paulinha.
8: Um evento que aconteceu na Assembleia Legislativa do Estado de São Paulo, que inclusive é um local muito conhecido de outro pré-candidato ao Senado Federal para o São Paulo, André do Prado, que presidiu a Assembleia, ainda é presidente, e haverá a oficialização do nome dele para a disputa ao Senado. Ainda não aconteceu porque estamos nos primeiros dias das convenções. Mas ontem, Guilherme Derrit, no momento em que todos já estavam no plenário da Assembleia Legislativa do Estado de São Paulo, apesar de ser o grande nome da federação entre União Brasil e PP, não discursou por tanto tempo quanto Flávio Bolsonaro, pré-candidato à presidência pelo PL, e Tarcísio de Freitas, pré-candidato à reeleição no governo do Estado de São Paulo pelo Republicanos. Tarcísio discursou por cerca de 13 minutos, Flávio por quase 10, e Derrit, neste segundo momento, por 3 ou 4 minutos. Houve uma fala dele anterior em um momento em que havia apenas representantes do PP, mas logo na sequência, quando a Lespe já estava tomada por apoiadores dos candidatos do campo da direita, ele falou por menos tempo. Inclusive, ocorre uma situação curiosa, porque estamos na capital paulista, onde muitos vereadores se candidatam a deputado estadual, deputado federal. Então, grande parte do público, a torcida, digamos assim, de partidos que estava lá, era por vereadores. Então, muitas vezes, o nome de Flávio Bolsonaro, de Tarcísio de Freitas, era pouco aplaudido, não levantava muito a plateia, mas no nome de alguma vereadora, por exemplo, aí os aplausos vinham. Então, é uma cerimônia um pouco diferente.
7: Cabos eleitorais, né?
8: Exatamente. Em São Paulo, principalmente na Zona Sul da capital paulista, muitos vereadores participam de agendas, de compromissos com o prefeito Ricardo Nunes e levam esse público também para compor a audiência, portanto, já é de conhecimento, principalmente do governador Tarcísio de Freitas, que isso aconteceria. Neste evento, presenças e ausências sentidas. Presenças dos presidentes estaduais, de PP e de União Brasil, mas ausências dos presidentes nacionais. Andrés Rueda e também Ciro Nogueira não participaram, o que é importante na articulação por tempo de propaganda eleitoral, principalmente para Flávio Bolsonaro. Guilherme Derrit, no momento em que foi oficializado como candidato ao Senado Federal, falou sobre o Estado de São Paulo apoiar, no caso da federação, Flávio Bolsonaro. Mas o Flávio ainda busca este apoio nacional. O próprio Guilherme Derrit fez uma fala sobre o partido dele, sobre a federação que ele representa, em busca deste apoio ao Flávio. Nós vamos acompanhar agora.
9: Com todo respeito à presidência nacional da nossa federação, se existe uma possibilidade de neutralidade, pode ser em outro estado. São Paulo não vai ficar neutro. São Paulo é o pré-candidato, é o senador Flávio Bolsonaro.
8: Uma articulação que pode resultar em um apoio, uma coligação para Flávio Bolsonaro é Simone Marchetto. Simone Marchetto, que representa a federação, estava ontem, discursou, estava próxima dos protagonistas deste evento. É uma mulher que pode ser colocada como representante na chapa de Flávio Bolsonaro. O PL não esconde que deseja ter uma representante feminina nesta chapa para conseguir angariar votos também, e viria a calhar para a candidatura de Flávio Bolsonaro porque a Federação União Progressista elegeu nas últimas eleições 106 deputados, os dois partidos que compõem. Como o cálculo para o tempo de rádio e TV e também de fundo partidário e eleitoral depende das últimas eleições, seria um apoio importante para Flávio Bolsonaro e é uma parte da negociação. ter Simone Marchetto como vice pode representar esse apoio, essa coligação. Mas ainda são muitas as negociações. O Republicanos, por exemplo, que deve representar esse apoio no estado de São Paulo a Flávio Bolsonaro, porque o governador Tarcísio de Freitas é do Republicanos, ainda se mantém neutro na disputa nacional. Por isso, os próximos dias vão ser muito importantes, principalmente nessa questão de coligações. E a disputa pelo Senado também ganha contornos interessantes. Por quê? O campo da direita tem 3 candidatos que pontuam bem nas pesquisas. Além dos 2 que estavam ontem, André do Prado pelo PL e Guilherme de Ritchie pela Federação União Progressista, Ricardo Salles, ex-ministro do governo Jair Bolsonaro, é um nome que vem pontuando, inclusive, em muitas pesquisas, acima dos 2. Ele apoia o governador Tarcísio de Freitas, mas não compõe a chapa com os outros 2 senadores. Inclusive a tentativa
7: bolsonarista
8: dele...
7: Bolsonarista raiz, né?
8: Exatamente, foi ministro junto com Tarcísio de Freitas. A tentativa dele...
7: Ele é o famoso ministro daquele deixa passar a boiada, daquela reunião ministerial.
4: É hora de passar a boiada, né?
8: E diz que usaria termos diferentes se soubesse que aquela gravação seria utilizada. Lembrando para quem nos acompanha, aquela reunião ministerial... foi gravada, mas não se sabia que ela seria divulgada. Ela foi divulgada por uma questão judicial. Ricardo Salles disse que não usaria esse termo se soubesse que estava sendo gravado. Ele já foi confirmado como candidato do Partido Novo para o Senado Federal. Ontem houve essa representação do Partido Novo. E a tentativa dele agora é não bater em Guilherme de Ritchie, mas tentar desqualificar André do Prado. Colocando André do Prado como um candidato não da direita, mas do Centrão. Por ser do PL... E nas últimas publicações de Ricardo Salles, ele coloca André do Prado como uma cria, nas palavras dele, de Valdemar da Costa Neto, que é o presidente do PL, que já apoiou outros governos, governos de esquerda, inclusive. Então essa é a tentativa. Além de bater nas candidatas de esquerda, Marina Silva e Simone Tebet, que representam PSB e PT, a tratativa dele agora é poupar de Ritchie, nas palavras que estão sendo utilizadas, mas tirar votos de André do Prado, porque são 2 vagas em disputa nesse ano. Uhum. O eleitor vota em 2 candidatos ao Senado. Então essa é uma tentativa, uma disputa que está bastante aberta, e no sábado, dia 25, a gente tem a oficialização dos nomes de Marina Silva, Simone Tebet, junto com a chapa para o governo do estado de São Paulo, Fernando Haddad e Márcio França. É uma... dobradinha entre PT e PSB. O governador Tarcísio de Freitas terá o evento próprio no dia 1º de agosto pelo Republicanos, mas estará também com Flávio Bolsonaro já neste sábado na convenção partidária do PL, que contará também com Javier Milei, que deve chegar junto com Tarcísio de Freitas. Deve haver um encontro pela manhã e depois estarão na Praça Charles Miller para este evento do PL. Muita disputa acontecendo, nomes importantes, articulações, negociações, é o que a gente vai ver até o dia 5 de agosto, quando terminam as convenções partidárias e os partidos têm de enviar os nomes de candidatos e também vices. E a disputa pela suplência, né? Porque muitos dos candidatos ao Senado podem se tornar ministros.
5: É.
8: Ainda não se sabe quem será suplente de cada um, tirando André do Prado, que coloca Eduardo Bolsonaro como suplente, pessoal.
7: Vamos lá, vamos falar um pouquinho de todas as informações de bastidor trazidas pelo Luiz Felipe Nunes. Primeiro, comentar com vocês que outro dia fiz uma postagem aqui, aliás, a Rádio Bandeirantes fez uma postagem de um comentário meu falando da eleição para senador, e eu dizia que, segundo o Datafolha, que tinha saído naquele dia, Marina Silva e Simone Tebet lideravam a corrida. Rapaz, o que eu recebi de... reclamação, para dizer o mínimo ali. Começou. Lembraram tanto da minha mãe ali naqueles posts. Mas olha, não sou eu que estou dizendo isso. É uma pesquisa do Datafolha. Simone Tebet e Marina Silva hoje lideram a corrida. Marina Silva, que é do Acre, Simone Tebet, que é do Mato Grosso do Sul. As duas vieram para São Paulo. Marina Silva, aliás, é deputada federal por São Paulo já. E Simone Tebet transferiu. Simone Tebet tem uma ligação com São Paulo. Verdade seja dita, tem negócios em São Paulo, tem uma ligação com São Paulo. Mas as duas saíram dos seus estados para vir fazer carreira política aqui em São Paulo. Marina Silva, que no interior até as árvores se arrepiam de ouvir o nome dela. Essa é a verdade. Mas ela é candidata aqui para São Paulo ao Senado. No que diz respeito aí a Guilherme de Ritchie e André do Prado. Pois bem, houve uma combinação ali no grupo da direita, de que o governador indicaria um candidato e a família Bolsonaro indicaria outro. O candidato do governador foi Guilherme de Ritchie, seu ex-secretário de Segurança Pública. E a indicação da família Bolsonaro, que passou pela bênção de Eduardo Bolsonaro lá nos Estados Unidos, ele teve que viajar para lá junto com o presidente do partido dele para ser abençoado, foi André do Prado. Pois bem, você sabe que esse jogo está um pouco invertido agora. André do Prado hoje está muito mais próximo do governador do que Guilherme de Ritchie. Houve lá algum ruído na relação entre Guilherme de Ritchie e o governador, ainda quando ele era secretário. Vocês lembram que ele deixou a secretaria muito antes de qualquer prazo de desincompatibilização. E a situação da segurança pública não é das melhores aqui em São Paulo. E Guilherme de Ritchie responde um pouco sobre isso. Então, esses são alguns dos bastidores dessa corrida. E eu aposto agora que o apoio do governador Tarcísio de Freitas vai fortalecer o nome de Derrite e de André do Prado nessa corrida, que vai ficar equilibrada para o Senado, com Ricardo Salles correndo por fora.
4: Então, justamente isso, desculpa, Paula, só no gancho do que o Sabino está dizendo, né? Importante é pontuar o papel que Ricardo Salles pode ter para ajudar ou para atrapalhar essa chapa. É porque ele deixa bem claro, em declarações recentes, inclusive, é que ele é próximo de Derrite, é que ele é bolsonarista, mas que ele não é próximo de André do Prado. E que não considera André do Prado um bolsonarista, não considera André do Prado um homem da direita. E aí isso pode acabar fazendo com que, em um cenário atual, que é o que o Sabino disse, né? As pessoas podem xingar a gente, mas as pesquisas hoje mostram que Marina Silva e Simone Tebet estão à frente dos três. E aí você junta três nomes de direita para se matarem em votos, diríamos assim, né? Para um roubar voto ali do outro, isso pode interferir diretamente no cenário eleitoral daqui para frente com a intensificação dessas campanhas. Ou com uma mudança de cenário, que é como você disse, né? Uma organização ali interna para que a coisa ande, que precisa pro lado deles, né?
5: Os cientistas políticos todos que eu entrevisto, eles falam que tem um motivo para isso, né? Tanto Simone Tebet quanto Marina Silva já foram, por exemplo, candidatas à presidência da República.
7: Né? Sim.
5: Então, são nomes muito conhecidos. Então, explica-se que nesse primeiro momento, quando se vem uma pesquisa, várias, na verdade, né? Eleitorais, falando em nome de Senado, que você vá lá e fale sobre aqueles dois nomes que você mais conhece. Já viu em várias campanhas, já foram ministras, muito mais do que os outros nomes, por exemplo. Que agora começam a ganhar fôlego. Porque você tem o Derrite num palanque com Flávio Bolsonaro. Se você tem o Derrite num palanque que aparece em terceiro lugar nessas pesquisas, num palanque com o Tarcísio, que é um governador super bem avaliado no estado de São Paulo, a possibilidade deles terem muito mais votos do que aparecem nessas pesquisas e nas próximas pesquisas também é muito grande. Aliás, você estava falando, né, do Eduardo Bolsonaro, só um lembrete, ganhou green card ontem, inclusive ao longo do Tarde Bandido. Isso assim, a partir do momento que o ex-deputado Eduardo Bolsonaro ganha
7: muito green,
5: card,
7: né? Green card, green... Sabe green?
5: Uhum. A partir do momento que ele ganhou o green card, ou seja, ele foi condenado pelo STF, mas ele só volta para o Brasil se ele bem entender. Porque ele pode fazer o que ele bem entender, porque green card ele só não pode votar nos Estados Unidos. Todo mais, ele tem direito como um cidadão americano. Ele pode trabalhar, ele pode colocar os filhos para estudar, ele pode ir e voltar do país americano quando ele bem entender. E isso também, um recado muito claro, já que também o Luiz estava falando de Javier Milei, presidente da Argentina, de direita, que vai estar presente nesse evento do sábado, a gente sabe que também, e mais um recado muito claro, que o presidente americano também tem um lado e é o mesmo de Milei, politicamente, como ele já deixou claro várias vezes. E o green card dele, né, ou do governo americano, melhor dizendo, dado a um clã, a um filho do ex-presidente Jair Bolsonaro, que por lá está e que também conversa com integrantes do governo americano, é mais uma sinalização do que ele vai fazer nessas eleições, o partido tomado dele nas eleições brasileiras. Né?
7: Vale completar também, já que a gente está falando bastante desse assunto, essa indicação que o Luiz deu da escolha do suplente na chapa de senador. É uma grande disputa para essas vagas de suplente. Simone Tebet, por exemplo, se for eleita senadora por São Paulo, é bem provável que, numa eventual vitória de Lula, seja ministra. Marina Silva tem essa chance também. Enfim, todos eles têm, de alguma forma, essa possibilidade. E é bom lembrar, por que, que é tão importante o suplente na chapa de senador e você, antes de votar, saiba quem é o suplente do candidato que você escolheu. Vocês lembram que o Major Olímpio foi o senador eleito por São Paulo e o vice dele, você não vai lembrar o nome, mas é senador por São Paulo. Sabe qual é o nome dele? Giordano.
4: Alexandre Luiz Giordano.
7: Senador por São Paulo. Senador por São Paulo.
4: E era segundo suplente, né? Segundo Porque o primeiro suplente. Era o Marcos Pontes, que virou ministro.
7: Exatamente.
4: Bem Ou lembrado. Seja, tem que olhar a chapa inteirinha.
7: Tem, assim como você tem que olhar o vice de cada candidato ao executivo, porque nos últimos anos no Brasil, o vice tem sido muito importante e tem assumido o poder, pelo menos durante uma fase do mandato. Então, presta atenção na chapa inteira, não só no nome que a encabeça.
5: O próprio Ricardo Nunes, né, prefeito de São Paulo. O próprio
7: Ricardo Nunes.
5: Vice Michel Temer, que era vice de Dilma.
7: Muitos casos.
5: Tem que olhar a chapa inteira.
4: E só um último ponto sobre esse assunto, né? Vocês falaram sobre o papel de Eduardo Bolsonaro nessa escolha de André do Prado. Para quem acompanha mais de perto as agendas de Tarcísio e de Freitas, André do Prado sempre, desde o início do mandato, grudou no governador e fazia questão de estar sempre ao lado, discursando, em determinados momentos,
7: dando uma bajulada. É o homem do governador na
4: Assembleia. Exato, dando uma bajulada ali no governador. E aí, todo mundo sabia que Eduardo Bolsonaro seria o candidato ao Senado por São Paulo. Aí foi para os Estados Unidos e demoraram a confirmar André do Prado, lembra? Porque precisou sair a decisão do TSE, tornando Eduardo Bolsonaro inelegível. Só depois disso, a coisa de menos de 2 meses, que transformaram André do Prado em um candidato. Foi para lá, como o Sabino disse, recebeu a bênção, pode ser, tranquilo. Quando ele foi confirmar sua pré-candidatura, foi se apresentar à imprensa depois, primeira pergunta: se você ganhar, alguma chance do Eduardo Bolsonaro voltar para começar a interferir? Não. Receber a bênção completa. E você vai manter Eduardo Bolsonaro inelegível como seu suplente? Porque aí pode ser problema judicial.
7: Pode.
4: Vou. Cabo eleitoral. Vai manter até onde puder. Então,
7: outro caso aí que se for ministro, né? Porque tem se Flávio Bolsonaro se elege, vai querer botar o irmão no Senado. E aí André do Prado tem grande chance de virar ministro também, né?
4: E aí foi justamente por isso essa primeira pergunta da imprensa, né? Você sairia desse cargo para um ministério, para que ele assumisse? Não. Estou assumindo a cadeira para São Paulo. É esse jogo político que a gente vai ver muito a partir de agora.
5: É um quebra-cabeças.
7: Viram quanto a gente comentou? Viu como esquentou? Tanto quanto a gente comentava a Copa.
5: Agora começou. A Copa do... Agora, tem uma outra história que o Luiz está acompanhando também, desde a semana passada ou retrasada, né, Luiz? A gente estava falando aqui dos mega shows na Avenida Paulista, muita gente mora por lá, o barulho, hospitais. Tem a questão da iluminação daquele estádio olímpico no Ibirapuera, que os moradores estão reclamando que dentro de casa, mesmo noite é dia, né, Luiz? Alguém falou alguma? Porque eu lembro que no dia que você estava lá, você estava no evento, estava começando, aí é tudo bacana, a gente vai resolver. E agora, né?
4: E sabe por que esse assunto volta? Porque a Assembleia Legislativa fica colada ali, né? Então o Luiz ontem esteve à noite na Assembleia e via de longe aquele refletor absurdo do estádio do Ibirapuera, né?
8: E já naquela data, na inauguração do estádio Ícaro de Castro Melo, ou reinauguração, porque o estádio já tem suas boas 6 décadas de vida, eu conversei com a secretária dos esportes de São Paulo, secretária Carleto, que falou com a nossa reportagem gravando. A gente usou essa fala aqui na programação da Bandeirantes, disse que o governo do estado de São Paulo poderia reavaliar o uso dos holofotes, a posição dos holofotes e também a potência, já que havia essa série de reclamações e a secretária já sabia, inclusive, dessas reclamações e, por isso, afirmou que a ideia do governo não era atrapalhar a vida de ninguém. Pois bem, já passamos 15 dias dessa declaração, nós entramos em contato com o governo do estado de São Paulo, que não nos respondeu até esse momento, mas os moradores seguem reclamando porque eles afirmam que nada mudou. E ontem, na saída da Assembleia Legislativa do estado de São Paulo, eu mesmo presenciei os holofotes que iluminam os prédios ao lado, a luz invade esses prédios. Os moradores seguem reclamando, inclusive até mesmo motoristas que nos mandam mensagem. Você, motorista de aplicativo que passa pelo estádio, a gente recebeu muitas mensagens também de motoristas falando que, de fato, chama a atenção em relação a outros estádios, a outros ginásios do estado de São Paulo, da própria capital paulista. Por isso, essas reclamações ainda chegam. O governo do estado de São Paulo ainda não nos forneceu uma resposta de como ficou aquela reavaliação. E a gente tem mais relatos para trazer aqui na nossa programação sobre essas reclamações que chegaram até nós de moradores que têm o sono perturbado por essa iluminação já há muitos dias.
10: Esses holofotes, eles não estão virados para o campo e eles refletem diretamente no apartamento, no meu e de todos na região. A gente não consegue olhar para a janela porque vem no olho, é uma iluminação extremamente forte. Com a luz apagada até meia-noite, já ficaram até uma da manhã, parece que está com a luz ligada dentro de casa. E é bem desconfortável isso. Também eu imagino que seja insalubre, porque é um volume absurdo de luz que vem.
4: Acho que a foto mais impressionante, né, para quem não está nos acompanhando pela transmissão, é uma tirada longe do estádio.
5: Parece a lua,
4: alguns,
5: né?
4: Quarteirões.
5: Muita luz,
7: explosão.
5: Muita,
7: né?
4: Eu sou ruim com noção de espaço, mas eu diria que são pelo menos 600 metros entre o ponto onde a foto é tirada até o estádio, e parece que está do lado.
5: Não, e ali a foto também que o Luiz traz pra gente, que essa moradora traz, ou seja, a casa dela, a sala dela toda escura, toda fechada, e lá fora é pior do que se fosse dia, né? Porque nem um dia nublado fica tão iluminado. Chega a fazer reflexo ali na televisão, que tá escura, que tá apagada. Aí eu fiquei pensando, a gente já tem em São Paulo que ter vidro antirruído, e agora tem que ter blackout também pra conseguir dormir, hein?
7: Eu vou dizer uma coisa, o metro quadrado é baratinho. Nossa, ali em torno do ginásio de Ibirapuera.
4: E são muitos os novos prédios, né? Depois de uma revisão da lei, e vários daqueles prédios que são inteiros de vidro, né? Que tem aquela varanda enorme. Eu não sei se a gente colocou aqui, mas o Luiz me mostrou mais cedo uma foto com a persiana fechada. Uma moradora mandou a foto pro Luiz, ó, a cortina aqui da minha sala está fechada, e olha como tá aqui dentro.
5: Nossa.
4: E você vê que, de fato, a iluminação é enorme. Agora, mais...
7: Óculos escuros, né? Dentro de casa.
5: Mas eles não vão fazer nada quanto a isso?
4: Olha, mais do que essa revisão que a própria secretária disse que poderia ser feita, o Luiz trouxe aqui a informação de que isso ainda não aconteceu, a pergunta que não quer calar é: por que o refletor fica ligado? Não tá acontecendo nada lá de noite.
7: Ah, esse é um bom questionamento.
8: 9 da noite.
4: Por que precisa ficar com o refletor ligado?
5: Eu acho que assim, não precisa nem ficar com o refletor ligado, porque não está acontecendo nada. Mas a discussão ainda tem que continuar acontecendo, porque quando tiver acontecendo algo, o refletor ficar ligado, ele vai seguir realmente incomodando os moradores. Eu sei que a associação de moradores ali dos bairros já estão reclamando, entrando em contato, mas o problema é isso, né? Algo tem que ser feito. Essa resposta que deram foi a padrão, né, Luiz?
8: Exatamente, a secretária até falou no dia e se mostrou disposta, inclusive nessa fala, a realizar a modificação. Mas se nada aconteceu, se entrando em contato, a gente ainda não consegue uma resposta do governo do estado de São Paulo para ter pelo menos um prazo. Porque a resposta naquela época foi de, bom, instalamos os holofotes e houve a necessidade de um período de testes.
5: Uhum.
8: Erros acontecem em período de teste.
5: Sim.
8: O estádio agora já vai receber competições ao longo das próximas semanas. É. Passou o período de teste. O governo do estado de São Paulo ainda não dá uma justificativa plausível para isso.
5: Nossa.
4: Luiz, muito obrigado, viu?
7: Valeu, Luiz.
8: Gente, forte abraço.
5: Valeu, Luiz.
4: Olha, são 11 horas e 32 minutos. O Luiz começou aqui a participação dele falando sobre o início oficial das convenções partidárias. A primeira delas aconteceu ontem aqui em São Paulo, na Assembleia Legislativa, com confirmação de Guilherme Derriti como o candidato ao Senado aqui em São Paulo. Então vamos voltar com a nossa trilha aqui, ó. 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Agora 11 horas e 34 minutos. Pedro Cohen, como
5: temia
4: nós prometemos.
5: Esse momento, Pedro Cohen.
4: É.
5: Não é nada contra você, mas eu estava preferindo falar de Copa do Mundo e o Sabino também.
8: Ah,
5: viu?
8: Eu também, viu?
5: Bem-vindo de volta.
8: Muito obrigado. Bom dia, tudo gente, para todos vocês, para todo mundo que nos acompanha aqui no Manhã Bandeirantes. Primeiramente, é uma honra estar de volta aqui com vocês nessa bancada, depois de 40 dias maravilhosos de Copa do Mundo, né? A gente volta, então. Tem uma brincadeira aí que rodou nas redes sociais, não que eu concorde, né? Mas, enfim, tem uma... O Charles, é o Alex Poatan, na verdade, que depois que ele perde uma luta no UFC, ele brinca, né? Que ele não quer voltar pra borracharia. E eu vi muita gente dizendo que quando a Copa do Mundo acabasse, as pessoas não iam querer voltar pra borracharia também, que é o futebol brasileiro. Discordo frontalmente, tá? Dessa afirmação.
5: Depende.
8: Porque eu sou um grande fã do futebol brasileiro, viu? Eu sou um grande defensor do Brasileirão, da Copa do Brasil, da Sul-Americana, da Libertadores. Mas o fato é que a Copa do Mundo, evidentemente, tem um nível maior, né? Lá estão os maiores e melhores jogadores
5: craques,
8: do mundo. Exatamente.
5: Né? A gente já tem Santos. Não tem Neymar ainda, né? É só
8: não,
5: Santos sem Neymar.
8: Neymar volta. Santos volta sem o Neymar.
5: Ah,
8: ele já
5: voltou,
8: já tá em Santos, se reapresentou no CT Rei Pelé na última sexta-feira, mas não viaja para Venezuela, ou melhor, não viajou a Venezuela para enfrentar a Universidade Central de Venezuela nessa terça-feira. O Santos entra em campo às 9h30 com transmissão da Bandeirantes na Copa Sul-Americana, a repescagem da Copa Sul-Americana, né?
5: Tá.
8: O que já é, querendo ou não, um passo atrás na história do Santos, visto que a repescagem da Sul-Americana, como o próprio nome já diz, é uma repescagem. Times que foram eliminados na fase de grupos, terminaram com a segunda posição, pegam aqueles times que foram eliminados na Libertadores e tentam avançar às oitavas de final. Caso o Santos passe pela Universidade Central de Venezuela, enfrenta o Macará, do Equador, nas oitavas de final da competição. Macará, do Equador. Um time... o São Paulo, Sabino... espera quem passar de Bolívar e Grêmio essa semana. Então pode ser que a gente tenha um clássico aqui na bancada
5: do Manhã
8: Bandeirantes.
5: O que perdido o Mirassol nesse fim de semana? O que era aquilo?
8: Olha, é difícil, viu? A situação do Grêmio com o Mirassol não é das mais fáceis.
4: O caminho de São Paulo ou o Grêmio aí, né? Os dois brasileiros na Sul-Americana é mais difícil do que muito caminho de time na Libertadores.
8: As
4: viu?
8: Quartas de final podem ser contra o Boca Juniors.
4: Exatamente.
8: Então,
5: aí depois vem dizer que a culpa é do Grêmio, tá vendo? São os times que colocam na nossa
7: aí
5: frente.
7: Aí não dá pra torcer pra Argentina.
8: Não.
5: Não, e o Boca é o time, eu já falei isso aqui, a gente tem essa coisa com os argentinos, eu acho que lá no Sul a gente tem bem menos, viu? Porque a gente é nosso quintal de casa, a gente tá sempre lá comendo uma parrilinha. E tanto que a gente fala que Boca é Grêmio, por causa do azul, e River é Inter por causa do vermelho. A gente tem essa identificação.
8: Eu sou vermelho e branco, exatamente.
5: Você é River porque é vermelho.
7: É preto, vermelho e branco.
5: Mas é sempre do contra, Sabino.
8: E o Monumental parece o Morumbi também.
7: Parece,
8: né?
7: Morumbi
8: também. Tem isso também.
4: Mas...
7: reformou agora.
4: Reformou. Mas o River, isso que eu ia falar, o River já deu o banho de loja que o São Paulo
7: já
4: precisava dar,
7: já,
4: né? Tá bem bonito agora. O Monumental, aumentaram a capacidade, se tornou o maior dos estádios, né?
8: Exatamente.
4: Aqui da
8: uma média
4: do Sul.
8: De mais de 80 mil torcedores por jogo do River Plate no Monumental de Nunes. Uma coisa impressionante.
4: Eles afundaram o campo e criaram mais um anel, né, para a torcida.
7: A gente está segurando cada repórter hoje aqui uns 40 minutos. Fala aí, Pedro, desculpa.
8: Vamos lá, tranquilo. Além, então, reforçando o convite para Santos e Universidade Central de Venezuela, hoje às 9h30, é claro que a gente abre a transmissão meia hora antes, como já é hábito aqui. Uma notícia importante que a CBF acabou de divulgar é que a partir da próxima rodada do Campeonato Brasileiro, então não nesta semana, mas a partir da próxima, impedimento semiautomático vai começar a valer no Brasileirão. A partir da 20ª rodada, que também é conhecida como a primeira rodada do segundo turno. Então a gente fecha o primeiro turno nesta semana, o São Paulo joga na quarta-feira, ou melhor, amanhã contra o Atlético Paranaense, o Palmeiras com o Coritiba amanhã também e o Corinthians com o Remo na quinta-feira. Na próxima semana, impedimento semiautomático passa a valer em todos os estádios do Campeonato Brasileiro.
5: Que impedimento semiautomático?
8: É aquele da Copa. Esse da Copa do Mundo. Assim,
4: que tem o bonequinho.
8: O VAR não precisa traçar as linhas, que é por uma tecnologia.
4: A bola tem chip, né?
8: É isso, a bola tem um chip, eles instalam celulares ao redor do gramado, e aí a própria tecnologia já identifica o jogador.
5: Isso agiliza o jogo.
4: Não, e aqueles que você deve ter visto, Paula, durante a Copa do Mundo, aquelas imagens de assim, gol anulado por um dedão do pé, gol anulado pelo fio do cabelo. Tá. O bonequinho é 100%.
7: Mas só para gol e impedimento.
4: É só para impedimento, isso. É o impedimento semiautomático, isso, que se chama, porque é justamente essa máquina que já faz ali um desenho mesmo do que aconteceu na jogada, reproduz o lance e mostra se estava ou não impedido. Bom, Pedro Cohen, você volta daqui a pouquinho com nossa área, trazendo todas as informações dos clubes aqui de São Paulo. Teve muita coisa que passou batida, né? As informações
7: bastante
4: daqui de São Paulo, dos nossos times durante a Copa do Mundo, e agora todo mundo relembrando esse tempo de pausa. Né?
7: Nossa área, exatamente. Você conta que time é esse de São Paulo que vai jogar, porque ninguém mais conhece ninguém no
8: pois
7: time.
8: Pois é, e jogadores novos, né?
7: Todos.
8: O Aurélio Buta, que foi anunciado ontem, o Newton também nos últimos dias, então tem muita coisa pra gente falar do São Paulo, Sabino.
7: Valeu,
4: Cohen.
7: Obrigado, Pedro.
5: Voltou o sofrimento, hein, Sabino? Voltou. Bem que o Sabino sofreu na Copa inteira, só torceu pros times que perdia também.
4: 11h39, intervalinho, a gente já volta.
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4: Horas e 41 minutos, voltamos com o Manhã Bandeirantes nesta terça-feira e hoje mais cedo aqui na programação da Bandeirantes, o senador Alessandro Vieira conversou com os nossos colegas do Jornal Gente e disse que o Procurador-Geral da República, Paulo Gonet, agiu com motivação política ao enviar à Justiça Eleitoral de Sergipe a representação do ministro do Supremo, Gilmar Mendes, contra ele, Alessandro Vieira. Vamos relembrar esse caso. Em abril, o Gilmar Mendes acionou a PGR depois que Alessandro Vieira tentou indiciá-lo no relatório final da CPI do crime organizado. O parecer foi rejeitado pela comissão e, ainda assim, o ministro acusou o senador de um suposto abuso de poder. Hoje, Alessandro Vieira disse que Gilmar Mendes e Paulo Gonet tentam intimidá-lo.
14: Parece muito mais um gesto político para não desagradar o seu mentor, né, o Gilmar Mendes, e para deixar viva essa perspectiva de intimidação, esse recado para os parlamentares. Quem enfrentar o Supremo vai ser, de alguma forma, perseguido ou confrontado.
4: Falando ao Jornal Gente, Alessandro Vieira afirmou também que Gilmar Mendes e Paulo Gonet usam informações falsas para tentar atingi-lo.
14: Você tem, infelizmente, a manipulação da verdade e a imposição de narrativas pela força da justiça. A gente vê, tanto na representação do ministro Gilmar, como no despacho do Paulo Gonet, PGR, o uso de falsas informações. Por exemplo, eles dizem que uma CPI não pode fazer indiciamento por crime de responsabilidade. Nós já tivemos duas CPIs que fizeram isso, com relação ao presidente Bolsonaro e com relação ao presidente Fernando Collor. Isso nunca foi objeto de discussão, porque é muito óbvio que uma casa, o Senado, que pode fazer o impeachment, pode tirar do cargo o ministro, evidentemente pode fazer um indiciamento, pode fazer a investigação. Chega no limite do ridículo, porque claramente eles tratam os brasileiros como se fossem idiotas, onde você pode apresentar qualquer narrativa e ninguém vai ter coragem de enfrentar.
7: Vocês entenderam essa história? Se entenderam, me perdoe repeti-la, mas ela é muito grave. Vejam bem, o senador Alessandro Vieira foi presidente de uma CPI que, ao final, pediu responsabilização de ministros do Supremo. Pois bem, esse relatório final, aliás, ele não foi presidente, foi relator. Esse relatório final do senador foi recusado, não passou na CPI. Mas mesmo assim, alguns ministros se sentiram ofendidos. Entre eles, o ministro Gilmar Mendes, que é meio ali um líder de todos os outros ministros, verdade seja dita, no Supremo Tribunal Federal. E ele faz uma representação junto à Procuradoria-Geral da República, pedindo o crime, a decretação, o processamento de um crime supostamente praticado pelo senador Alessandro Vieira e providências na Justiça Eleitoral. O crime não foi aceito, o pedido de processá-lo por crime não foi aceito pela Procuradoria, que, aliás, também estava no relatório do senador Alessandro Vieira. Mas a questão eleitoral foi levada a cabo. Ou seja, um senador que está exercendo seu papel de relatar uma CPI e que entende que os ministros são ser responsabilizados, não pode fazê-lo, porque depois ele é processado e corre o risco agora de se tornar inelegível. É processado pelo Supremo Tribunal Federal por abuso de poder. Ora, abuso de poder, no meu entendimento, é o do Supremo Tribunal Federal e impedir que o senador desenvolva o seu trabalho, sem entrar no mérito se está certo ou se está errado, se tinha justificativa, se tinha prova ou se não tinha. Mas o senador tem por obrigação fazer isso e apenas repassou, como tem que fazer uma CPI, o caso para a Procuradoria-Geral da República. E aí agora o ministro Gilmar Mendes toma essa atitude em relação ao senador Alessandro Vieira, que desabafou hoje aqui no Jornal Gente.
4: 11 horas e 46 minutos.
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4: 11 horas e 49 minutos. Quem está conosco agora trazendo o seu destaque é o repórter Guilherme Oliveira. Bom dia.
17: Tudo bem, Lupato? Bom dia para você, Sabino, Paula, que nos acompanha por aqui. Mais uma vítima da criminalidade aqui em São Paulo, uma mulher que teve aliança roubada, levada na região da Vila Olímpia, zona oeste da capital, por volta das 7 horas da manhã. Essa mulher relatou para nossa reportagem o que aconteceu. Hoje é o rodízio do carro dela, então ela resolveu chegar um pouco mais cedo ao trabalho para não ser multada, mas infelizmente teve a aliança levada por causa disso. Dois criminosos que estavam em uma motocicleta por volta das 7 horas da manhã. Vamos acompanhar o que ela nos disse.
18: Estacionei, quando eu já estava na Ribeirão, eles deram a volta, já estava na contramão, eles voltaram e eu não consigo... Não sei, me falaram que a moto era vermelha, sabe? Mas eu fiquei tão nervosa. Dois caras, um armado, né? Eu joguei a bolsa, ele não, eu só quero aliança, né? Parece que é quadrilha da aliança, né? E pegaram a aliança e levaram, sabe? Mas assim, um susto muito grande, né? Eu nunca fui assaltada assim. São Paulo tá complicado, né? Ai, dá vontade de ir embora. Não sei se tem algum lugar mais tranquilo, né? Nesse mundo.
17: Bom, esse crime foi na rua Ribeiro do Vale. Cerca de uma hora depois, houve uma outra denúncia também de um assalto a uma pedestre e de dois criminosos em uma motocicleta vermelha. Ou seja, nesta manhã, pelo menos dois crimes realizados pela mesma dupla na região da Vila Olímpia. A gente puxou dados da delegacia que atende a essa região pelos números oficiais da Secretaria da Segurança Pública do Estado e de janeiro a maio há uma média de 16 ocorrências por dia nessa região entre roubos e furtos, mais furtos do que roubos, infelizmente, muita ocorrência por lá, pessoal.
4: Guilherme Oliveira, muito obrigado pela informação. Mais dois casos, né, na mesma rua. E muitas vezes, isso é o que acontece, tá? A pessoa vai, denuncia, faz o boletim de ocorrência, descreve a moto, descreve a dupla e...
5: Nada.
4: Nada.
7: Nada acontece. Lupato, você sabe que... Aliás, aprendi isso com o Faustão. Né? Eu uso o relógio na mão direita. Exatamente para chamar menos atenção quando eu tô dirigindo. Porque a mão esquerda fica sempre mais exposta no
4: pro lado do vidro.
7: Só que agora eu vou ter que usar a aliança de noivado, né?
4: Vou ter que usar a aliança.
5: E olhe lá.
7: No lado direito, porque no lado esquerdo também vai chamar atenção. Então a gente vai mudando os hábitos por causa disso em São Paulo.
5: Você sabe que eu fui andar de bicicleta eu, meu marido e minha madoninha, né? Minha cachorrinha. No domingo, tiramos a aliança todo mundo. Não dá pra andar, gente. O medo. E você sabe que você falou do Faustão? Além disso, ele disse que tinha os relógios que são os verdadeiros. Em casa, ele comprava umas réplicas pra sair. Porque daí se roubarem, o prejuízo é menor.
4: 11 horas e 52 minutos. Último intervalo de hoje aqui no Manhã Bandeirantes. A gente já volta.
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0: 11:55. Essa música do último álbum aí do Harry Styles, Are You Listening Yet? Hoje ninguém vai conseguir escutar Harry Styles não. Aqui em São Paulo, porque o show que estava marcado para o Morumbi foi cancelado. Menos de 12 horas faltando para o início da apresentação, Danilo Gobato. Bom dia.
1: Bom dia, Lupato, Sabino, Paulo, bom amigos dia. Aqui do Manhã Bandeirantes. Pois é, hoje não é dia para comemorar ali, não é? A gente trouxe aqui o anúncio de 4 datas no estádio do Morumbi, a movimentação dos fãs no entorno desses shows. O próprio artista, que é um cantor britânico, fez parte da banda One Direction e estava aqui numa carreira solo, com uma turnê solo, passeando por São Paulo. Contamos tudo isso aqui no Manhã Bandeirantes, mas hoje a informação do cancelamento desse show. Não é que o show vai ser remarcado, não. O show foi cancelado por problemas de saúde. Só que a nota, uma nota esquisita, viu, Sabino? Problemas de saúde na turnê. Eu nunca vi uma turnê ter problema de saúde.
0: Não é na equipe da turnê, não é,
1: não é o cantor,
0: do artista.
1: Não é o guitarrista, não. Problemas de saúde na turnê, eu nunca vi disso.
2: Você está com cara de quem escreveu, não conhece português.
1: Olha, lamentamos profundamente informar que o show do Harry Styles, que aconteceria nessa terça-feira, dia 21 de julho, no estádio do Morumbi, foi cancelado devido a um problema de saúde na turnê. Os ingressos para esse show serão reembolsados pelo mesmo canal de compra. É uma nota divulgada aí pela Live Nation. O comunicado, ele não trouxe, né? Qual seria esse problema de saúde? Se for no cantor, se foi na banda, em quem que foi? O Harry Styles não se manifestou. As únicas publicações nas redes sociais do Harry Styles do próprio show ali, do dia do show, no palco. E agora tem mais um show. Eram 4, ele já realizou 2, hoje seria o terceiro. E o próximo, que seria o quarto e último, agora o terceiro, está mantido, está confirmado. Sexta-feira, hein? Sexta-feira, dia 24, essa apresentação segue confirmada. E a nota diz o seguinte, que os portadores dos ingressos para o show de hoje, terça-feira, dia 21, terão a chance de adquirir uma leva exclusiva de ingressos para o show de sexta-feira, dia 24, enquanto durarem os estoques. Porque, claro, já tem a venda, né, acontecendo para esse show de sexta-feira, dia 24, então eles vão tentar colocar ali um pouco mais de gente na pista premium, na arquibancada, enfim. Quem está vendendo esses ingressos? Ticketmaster. Então, se você, ouvinte, comprou ingresso, tem filho, tem filha que comprou, Ticketmaster no site, tem todas as informações do reembolso, do cancelamento, como que você consegue o dinheiro.
0: Diz que eles vão mandar e-mail, né?
1: De volta. Isso, eles vão entrar em contato para saber. Primeiro, Lupato, você comprou para hoje? Você tem interesse para o dia 24? Então vai funcionar dessa forma. Agora, tô monitorando aqui nas redes sociais e muita gente, viu, Paula, Sabino, Lupato, que gastou com passagem aérea, com hotel, com maquiador até. Uma jovenzinha aqui publicou que gastou R$300 com maquiador para ter essa super produção.
2: Que as jovens se maquiavam para ir no show.
1: Paga caro, né, Sabino? R$300 para um maquiador, para fazer uma make bonita, para estar lá, para ver o seu ídolo. E como o Lupato trouxe, em poucas horas ali para apresentação, um show cancelado desse porte, desse tamanho, no estádio do Morumbi, a gente ainda vai, né, ao longo do dia acompanhar. Mas, bom, o Harry Styles foi cancelado, mas em 2 minutos dá pra trazer aqui a notícia do Gogó. Pô, tem que ser eu aí cantando no papo.
0: Ainda não.
1: Tristão e Isolda retornam ao municipal após quase 50 anos, 48 para ser mais preciso. Uma dica aqui que a gente passa pro nosso ouvinte, visitar o Teatro Municipal de São Paulo com uma ópera e uma super ópera, né? Considerado aí pelo Wagner uma das obras mais audaciosas, Tristão e Isolda, que é durante, né, essa história medieval de Tristão e Isolda. É uma batalha que acontece, Isolda se depara com um cavaleiro à beira da morte, ela utiliza seu conhecimento de poções para curá-lo, mas nessa altura, não é? Ela se dá conta que esse homem foi o que matou o seu noivo e ela vai erguer a espada para matar.

0: tá, mas ele acorda, trocam olhares, e aí o amor, a paixão, um resumo, né? Um recorte ali muito breve da história de Tristão e Isolda, que ocupa agora o municipal, olha só que bacana. Dias 22, 26, 29, 31 de julho e dia 2 de agosto, informações no Teatro Municipal. .org.br, o teatro que é lindíssimo, ainda mais com uma ópera dessa, não é? Tem um amigo lá, querido Leonardo Neiva, que vai fazer todas as sessões. Então, essa dica sim, né, Sabino? Essa dica dá pra comprar ingresso.
1: Vai acontecer. Encerrando com ópera.
2: Ah, eu acho chiquíssimo, eu amo.
1: Até amanhã, Sabino.
3: Amanhã, Bandeira, você vai ficando por aqui, a gente volta amanhã às 10 da manhã, logo após o Jornal Gente. Lembrando que depois de amanhã tem News TV novinha pra você. Completamente reformulada, novos estúdios, novos talentos, novas caras e a credibilidade de sempre. Paula Valdez vai estar comigo nessa. Tchau, Paula. Tchau, Vitor.
2: Tchau, Sabino. Tchau, Lupato. Tchau, Gobato. Obrigada pela sua audiência e companhia de sempre. Coração tá batendo forte pra essa quinta-feira, viu? E na quinta-feira aqui no Manhã Bandeirantes vou mostrar pra vocês como é que vai estar. Tá. Vou mostrar spoiler, bastidor. Vou sair daqui pra ir lá pra baixo e mostrar tudo. Ó, hoje não tô no Tarde Bandidos na Bandidos TV porque temos mais pilotos aqui pra entregar tudo fresquinho e lindo pra vocês na quinta-feira. Amanhã tô de volta no Manhã Bandeirantes. Beijo!
1: Valeu, Paula, Sabino, muito obrigado também a você que esteve conosco nesta terça-feira, pela audiência, pelo carinho, pela companhia. É você que fica agora com o Nossa Área Noticiário Esportivo, voltando aqui para o nosso território nacional, hoje apresentado por Pedro Cohen. Um abraço, ótima tarde e até amanhã. Tchau.
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5: Dia 2 minutos, muito boa tarde para você que acompanha o Nossa Área aqui na Bandeirantes. Vamos juntos até a uma hora, então uma hora de muita informação de futebol, de todos os esportes, de Copa Sul-Americana. Alô, torcedor do Peixe, hein? Alô, torcedor do Santos. Hoje volta a Copa Sul-Americana. Tem repescagem, playoffs da Sula pro torcedor do Peixão, né? O que, para mim, a gente pode até conversar mais sobre isso daqui a pouquinho, mas para mim já é, não vou dizer vergonha, mas é um passo atrás aí na história do Santos, né? Para tudo que o Santos já construiu, um time bicampeão do mundo, tricampeão da Libertadores, octacampeão brasileiro, campeão da Copa do Brasil, ter que chegar ao estádio de jogar e ficar nervoso com uma partida de repescagem da Sul-Americana. Vamos seguindo aqui, a gente tem muita coisa para falar, inclusive a CBF anunciou agora há pouco impedimento semiautomático no Campeonato Brasileiro a partir da 20ª rodada. 20ª rodada também conhecida como a primeira rodada do segundo turno. Ou seja, ainda nesta semana não teremos nas partidas de hoje, né? Hoje tem Atlético Mineiro e Bahia. Amanhã tem jogo do Palmeiras contra o Coritiba. O São Paulo vai a Bragança Paulista também enfrentar a equipe do Atlético Paranaense. Na quinta-feira o Corinthians recebe o Remo e muito mais jogo. Até porque na semana passada, né, para que os times todos, todas as equipes estejam em pé de igualdade, os jogos da semana passada entre Botafogo e Santos, que transmitimos aqui na Bandeirantes, Grêmio e Mirassol, Fluminense e Bragantino, e Bahia e Chapecoense, além, é claro, de Vitória e Vasco da Gama, que aconteceu na quinta-feira, nenhuma dessas partidas teve impedimento semiautomático. Então, a partir da 20ª rodada do Brasileirão de 2026, teremos o impedimento semiautomático. Para quem não sabe do que eu tô falando, o que é o impedimento semiautomático? Vamos lá, então. Quem assistiu a Copa do Mundo, quem acompanhou o Mundial aqui na Bandeirantes, lembra que quando saía um gol, né, na Copa do Mundo, e o jogador estava impedido, a demora era muito menor do que acontece aqui no Brasil. Por quê? O que acontece é traçar a linha do impedimento, hoje teríamos que fazer na mão, né? O VAR tem que fazer na mão, os árbitros de vídeo tem que fazer na mão, colocam ali e acham o ponto principal do jogador atacante e também do último defensor que está ali na defesa, e aí fazia na mão. Então demorava ali, já vi lances demorarem 5, 6, 7 minutos para serem checados. O impedimento automático tira essa demora, faz com que os lances sejam checados em 30 segundos, um minuto no máximo, porque de fato é só os celulares, porque são celulares que ficam espalhados ao redor do estádio, e aí esses celulares detectam a última posição do atacante na hora do último toque na bola do seu companheiro que passa a bola, e também a posição do defensor. Então, impedimento automático entra a partir do dia 25 de julho no Campeonato Brasileiro, às 6h30, jogos da próxima partida. Atlético Paranaense e Internacional em Curitiba, Santos e Chapecoense na Vila Belmiro serão os primeiros jogos do Campeonato Brasileiro a terem a tecnologia do impedimento semiautomático. E aí, é claro, depois as outras partidas desta mesma rodada, da 20ª rodada, também terão essa tecnologia, né? Próximo dia 25 de julho, então, também conhecido como próximo sábado, já começaremos a ver os impedimentos serem detectados de forma semiautomática. Ó, boa tarde para todo mundo que está comigo aqui no WhatsApp da Bandeirantes, também aqui no nosso YouTube. A Regina está comigo, o Wilson está aqui também, João Batista, Vitória Campos, todo mundo comigo. No WhatsApp tem bastante gente mandando mensagem por aqui também. Vamos seguir? Vamos falar desse Santos que entra em campo hoje. Daqui a pouquinho vou ouvir, quero falar com Everton Ramos, o nosso setorista, repórter setorista de Santos aqui da Bandeirantes, porque ele vai trazer todos os detalhes daquilo que acontece hoje. Mas eu já adianto, hein? Já adianto que o Santos terá desfalques importantes, o que, para mim, é muito preocupante para a história do Santos. Não só estar na repescagem da Sul-Americana, como eu já falei agora há pouco, que é um passo atrás na história tão vitoriosa, tão grandiosa do Santos, mas também estes desfalques que o Peixe passa a ter agora depois da volta da Copa do Mundo. Sem Neymar, o Santos foi à Venezuela para enfrentar a equipe do Universidad Central. Precisa vencer. Não é um jogo fácil, viu? Apesar da Venezuela não ser aquele país que a gente olha, né? Tem tantos times assim que a gente vê que são times difíceis de se enfrentar, de pegar pela frente. Ó, muita atenção a esse time da Universidad Central de Venezuela. Na temporada passada, em 2025, pegou o Corinthians na pré-Libertadores, acabou sendo eliminado, mas deu muita dificuldade pro Alvinegro aqui da capital paulista. Então, o Alvinegro da Baixada Santista tem que tomar muito cuidado. Minha opinião, é claro que o Santos é o grande favorito, não só pela história das duas equipes. O Santos é muito maior, o Santos por tudo que já fez no futebol brasileiro, no futebol mundial, e nem tô falando só de título, tô falando de relevância mesmo. O Santos é aquele time que é conhecido em qualquer lugar do mundo, você sai com uma camisa do Santos no interior da cidade mais remota do mundo, as pessoas vão saber de quem você tá, de qual camisa você tá usando, por conta de Pelé, por conta de Coutinho, por conta de Neymar, por conta de muitos outros grandes craques que passaram pelo Peixe. Mas hoje vive um momento muito decepcionante na sua história. O torcedor do Santos tem sofrido nos últimos anos, isso é muito verdade. Ainda ontem, na programação aqui da Bandeirantes, eu conversava com o Guilherme Agrela e também com o Lucas Bueno exatamente sobre isso. Falávamos que, por exemplo, o Santos, em 2026, parece que vai lutar para não cair no Campeonato Brasileiro. Em 2025, lutou para não cair. Em 2024, só não lutou para não cair porque estava na Série B, porque caiu em 2023, quando brigou até a última rodada para não cair e caiu. Em 2022, a mesma coisa. Então, faz muito tempo que o Santos não é mais aquele Santos que a gente estava acostumado a ver. Já são 15 anos desde o último grande título, daquele título de primeira prateleira, que foi a Libertadores de 2011, conquistada, inclusive, pelo Neymar, que hoje não é mais o mesmo Neymar que deixou o Santos, que foi rodar na Europa, até por conta da idade, é claro, isso não dá pra gente negar, mas faz falta um jogador, o jogador Neymar, né? Porque a figura Neymar hoje na minha opinião, é muito mais prejudicial ao Santos do que traz benefícios à equipe da Baixada Santista. A grande verdade para mim é que hoje o Santos tem a obrigação de vencer, apesar de eu ter acabado de falar que não é um confronto difícil, a obrigação sempre será do maior clube. Por isso, a obrigação hoje é do Santos. O Santos precisa ganhar, precisa levar esse confronto com a seriedade que o confronto merece, até porque, se não levar, pode passar por uma vergonha que outros clubes brasileiros já passaram nas últimas temporadas, de ser eliminado antes das oitavas de final da Copa Sul-Americana. E é importante a gente lembrar que o adversário do Peixe, se avançar contra a Universidade Central de Venezuela e precisa avançar, é o Macará do Equador. Ou seja, é um campeonato que está se desenhando para o Peixe avançar, pelo menos até as quartas de final. Depois disso, a gente vai ver o que vai acontecer. Mas o que me parece neste momento, isso é leitura daquilo que eu vejo do futebol brasileiro como um todo, é que o Santos não está escolhendo, e aí faz parte, em algum momento todo mundo tem que escolher qual é ou não a sua prioridade, mas a Sul-Americana neste momento não é a prioridade do Santos. Daqui a pouquinho a gente fala mais do Santos, até porque agora vamos fazer aquele tradicional giro por todos os clubes de São Paulo aqui na sua Bandeirantes.
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5: Vamos começar então pelo clube que entra em campo apenas na quinta-feira. O Corinthians volta aos gramados na sua arena contra a equipe do Remo, com transmissão da Bandeirantes, esta grande partida do Campeonato Brasileiro. E quem tem todas as informações do Timão não poderia ser diferente. É sempre ele, meu amigo Luiz Fabiani. Fala, Fabi, boa tarde.
6: Fala, Coen, boa tarde para você e para todo mundo que acompanha nossa área na Bandeirantes. O Corinthians segue buscando soluções para renovar o contrato de Memphis Depay. E a principal novidade é que o atleta é esperado de volta no CT Dr. Joaquim Grava neste final de semana para acelerar as conversas. Enquanto isso, ele segue em território europeu, aproveitando os 25 dias de férias aos quais teve direito, assim como os outros atletas do Corinthians, no período em que se iniciava a Copa do Mundo de 2026. Há a possibilidade da inclusão da Eze Seguros, uma das patrocinadoras do Corinthians no negócio. A empresa já tem um acordo com o Memphis para, em caso de renovação, incluir o atleta, o camisa 10, como sócio em um dos produtos da empresa. Portanto, esse novo capítulo pode acelerar as conversas do Corinthians para ficar com o camisa 10, que possui vínculo com o Alvinegro até o final desse mês, e a permanência segue incerta.
4: Corinthians!
5: Olha, eu falo de um, tem que falar do outro. Tava falando que o Santos é um clube muito grande para se sujeitar ao que acontece entre Peixe e Neymar, um jogador que escolhe quando vai jogar, que simplesmente fala para a comissão técnica: aqui eu quero jogar, aqui eu não quero jogar, aqui esse aqui eu jogo, nesse gramado eu não jogo, esse jogo tá bom para mim, esse aqui eu não quero nem viajar. O Corinthians está passando pelo mesmo momento, me parece, né? Me parece. O Corinthians precisa tomar precisa ter alternativas quanto ao contrato de Memphis Depay. Memphis Depay é um jogador, já falei isso ontem e vou falar de novo aqui, um jogador que ajudou muito o Corinthians, fez de tudo pelo Corinthians em 2024, quando o clube precisava, e agora está na hora de escolher. Vai ficar no Corinthians? Não vai? O time precisa saber, precisa tocar a vida, seguir em frente com ou sem Memphis Depay. O Corinthians é muito maior do que o Memphis. O Corinthians foi bicampeão do mundo sem o Memphis, heptacampeão brasileiro sem o Memphis, tetracampeão da Copa do Brasil agora, porque venceu em 2025, tricampeão sem o Memphis, campeão com o Memphis. Então, assim, precisa decidir o que vai fazer. O Memphis Depay não é maior do que o Corinthians. O Corinthians é muito maior do que qualquer jogador que já passou por lá. Essa é uma situação que precisa ser definida o mais rápido possível. Dito isso, Timão volta a campo na próxima quinta-feira contra a equipe do Remo. Fernando Diniz falou ontem sobre as expectativas dessa volta para a temporada e também do que ele sente mais saudade da torcida do Corinthians. Fala, Diniz!
7: A gente treinou muito depois das férias, teve um volume de treino muito grande. E agora que a gente está diminuindo um pouco a carga, para a gente recomeçar bem. Aqui na arena foi bom a gente ter vindo, que mudar o gramado, os jogadores se adaptarem um pouco, a gente fazer uma boa reestreia aí contra o Remo. Eu acho que está todo mundo muito conectado e E de uma certa forma, para usar a tua palavra, ansioso para recomeçar, para reencontrar a torcida, reencontrar os jogos, a adrenalina do jogo. Então acredito que o time está, né, precisando voltar a jogar. Eu estou com muita saudade de ver a arena cheia aqui de novo, é isso que eu estou com saudade.
5: Saudade de ver a arena cheia aí, né? Ó, uma coisa engraçada, né? Um abraço ao meu amigo Gabriel Ramos, que vai estar hoje na mesa do Resenha, que imita o Fernando Diniz. E quando você escuta o Gabriel e depois escuta o Fernando Diniz, fica difícil de distinguir qual é os dois. Se não tiver a imagem, é praticamente impossível. Bom, se o Corinthians volta aos gramados na quinta-feira, quem volta amanhã é o Palmeiras. O Verdão enfrenta a equipe do Coxa, o Coritiba, em Curitiba, na capital paranaense, e busca se manter na liderança do Campeonato Brasileiro. Neste momento é o primeiro colocado, já conquistou mais de 40 pontos, são 41 para o Palmeiras, que tem 18 partidas, vai encerrar o primeiro turno do Campeonato Brasileiro contra um outro Verdão, que é o Coritiba. Duelo que não é fácil, Fernando Seabra faz um ótimo trabalho, tem 26 pontos conquistados, está na sétima posição. O Coxa vem de uma temporada espetacular no ano passado na Série B, é bem verdade que com outro trabalho de um outro treinador, mas o Fernando Seabra assumiu esse time, está conseguindo fazer um dos melhores trabalhos da Série A, é grande verdade, mas o adversário é Abel Ferreira, bicampeão brasileiro, bicampeão da Copa Libertadores, campeão da Copa do Brasil, e que tem pela frente um adversário que é o Coritiba. Quem traz as informações do Palmeiras, como de costume, é ele. Alô, Lucas Bueno, boa tarde!
8: Fala, Pedro, todos que nos acompanham no Nossa Área. Vamos trazer tudo sobre o Palmeiras, que está muito perto de voltar a campo nessa quarta-feira contra o Coritiba, dia 22, joga pela reestreia do Campeonato Brasileiro. Mas não é sobre isso que vamos falar hoje, porque, de acordo com o jornal AS da Espanha, o Palmeiras recusou uma proposta de 18 a 20 milhões de euros pelo atacante Heitor. A proposta veio do Grupo City. Heitor é uma das principais promessas da base do Palmeiras, um atacante de 18 anos e 1,77m, é visto como a mais nova joia do Verdão para o futuro. Ele que lembra muito o perfil de Endrick, que atualmente está no Real Madrid. A proposta do Grupo City girava em 15 milhões de euros fixos, somando de 3 até 5 milhões de euros em bônus por metas atingidas. Em reais, seria aproximadamente de 116 a 125 milhões de reais. A proposta feita pelo Grupo City foi em um molde parecido ao que foi vendido o zagueiro Vitor Reis, que foi vendido ao Manchester City, logo depois emprestado ao Girona da Espanha. Heitor seria vendido para o Girona ou para o Troyes da França, ganhando rodagem pelo futebol europeu e depois indo para um grupo maior do Grupo City, porém o Palmeiras recusou a proposta e tem nova joia vindo aí, Pedro.
5: Palmeiras! Olha, Lucas, é difícil não ter joias vindo do Palmeiras. O trabalho da base do Verdão nos últimos anos é de longe, e eu acho que não tem discussão, o melhor do Brasil. Palmeiras vendeu não só o Vitor Reis e o Endrick, como você bem citou aí, Lucas, mas vendeu também o Estevão, por exemplo, pro Chelsea. Jogadores de nível muito acima da média, de um nível muito acima da média, que certamente, se não estiverem na Copa de 2030, vão fazer parte do ciclo em algum momento. Estevão e Endrick, pra mim, vão à Copa do Mundo de 2030. São dois dos nomes já carimbados. Inclusive, o Estevão só não foi em 2026 por conta de uma lesão. O Endrick foi e, inclusive, eu pedi a titularidade dele enquanto ele não foi titular. E não foi titular em nenhum momento da Copa do Mundo. Chegou a jogar ali, entrou do banco, mas eu pedi a titularidade do Endrick em muitos momentos. O trabalho do JP Sampaio é o melhor do Brasil no futebol de base neste momento. O Palmeiras não para de revelar jogadores. Trabalho de base não é fácil, não é um trabalho fácil, não é um trabalho simples, é um trabalho que demanda tempo, é um trabalho que demanda muito dinheiro, inclusive, do clube, mas que não é gasto, é investimento financeiro para o futebol brasileiro. Quem teve jogadores, muitos jogadores, inclusive, revelados na base e vendidos, mas que faz tempo que não consegue repetir os mesmos feitos, é o São Paulo. E quem tem as informações do São Paulo é o Guilherme Agrella, que vai trazer tudo pra gente agora do time que vai a Bragança Paulista amanhã enfrentar a equipe do Atlético Paranaense.
9: Fala, Coen, tudo bem? Um abraço a você e a todos que nos acompanham. Vamos lá, falar deste São Paulo que tem duelo importante contra o Atlético Paranaense amanhã na volta ao Campeonato Brasileiro. E não deve contar com o seu mais novo, último reforço, Aurélio Buta, lateral direito de 29 anos, que vem de graça ao tricolor paulista com um contrato até 2027, até 30 de junho do ano que vem, e com opção de renovação automática em caso de cumprimento de metas. Ele ainda não foi registrado no boletim informativo diário da CBF, foi anunciado ontem, portanto não deve estar à disposição de Dorival Júnior, que por sua vez deve contar sim com o atacante Vitor Sá, já treina com o elenco há mais de 2 semanas, e inclusive será apresentado em coletiva oficial daqui a pouquinho, a partir da 1 hora da tarde, lá no CT da Barra Funda. Além dele, o volante Nilton, contratado junto ao Botafogo, também deve estar à disposição do Dorival. A exemplo do zagueiro Sabino, que está recuperado de uma lesão muscular e também deve ir a campo. O volante Negrucci, jovem da base, que tem 13 jogos como profissional desde 2023, foi emprestado pelo tricolor ao Atlético de Minas Gerais até o final desta temporada. As movimentações no mercado da bola do São Paulo, que, repito, joga contra o Atlético Paranaense pela 19ª rodada do Campeonato Brasileiro, amanhã, 21h30, no estádio Cícero de Souza Marques. Pedro Coen,
10: São Paulo.
11: Valeu, Agrela. Um abraço a Beto Rebeque, hein, que madrugou hoje, terça-feira. Rebeque tá acordado desde o quê? Umas 10 da manhã? Madrugou hoje, hein, o Rebeque. Um abraço a ele. Vamos lá, então, seguindo, porque, como bem disse o Guilherme Agrela, o Aurélio Buta foi apresentado pelo São Paulo, ou melhor, foi anunciado pelo São Paulo, deve ser apresentado daqui a alguns instantes lá no CT da Barra Funda. Mas ele já falou com a TV São Paulo e comentou sobre o que fez ele escolher a equipe do tricolor paulista e, mais do que isso, o que mais chama a atenção dele no Campeonato Brasileiro.
12: Sim, quando surgiu a oportunidade, eu fiquei muito interessado, porque ouve-se falar muito do Campeonato Brasileiro, são grandes equipas aqui neste campeonato, e acho que é um campeonato também muito intenso, tem muitos jogos, e então foi uma coisa que me motivou, vir para aqui, tem muitos jogos, a intensidade é muito elevada, e eu gosto desses desafios, por isso também aceitei.
11: Eu vejo muita gente, muitos jogadores que vêm ao Campeonato Brasileiro falarem da intensidade do Brasileirão. O que é curioso, porque há alguns anos, quando um jogador saía do futebol brasileiro, não vou dizer a desculpa, mas a justificativa era sempre essa, né? A intensidade aqui na Europa, a intensidade do futebol europeu, do futebol português, do futebol espanhol, parece que o jogo tá virando. Legal, legal ver o futebol brasileiro ganhando cada vez mais prestígio. Quem entra em campo hoje é o time do meu amigo Nilton Aires, que manda uma mensagem aqui. Santista de São Vicente, um abraço ao Nilton Aires, que está na escuta aqui do Nossa Área. É o Santos, o Peixe joga contra a Universidade Central da Venezuela, sem Neymar, Everton Ramos. É isso, boa tarde.
13: Oi, Coen, tudo bem? Boa tarde para você, para o ouvinte ligado com a gente no Nossa Área. Em meio a uma crise financeira, salários atrasados, o Santos tenta garantir uma vantagem hoje na Copa Sul-Americana, duelo de ida dos playoffs no estádio Misael Delgado, em Valência, 175 quilômetros da capital Caracas, onde a Universidade Central da Venezuela mandará seu jogo no estádio do Carabobo. Às 21h30, um Santos recheado de desfalques e que deve ir a campo com Brazão no gol. Na direita, Gabriel Menino, dupla de zaga com Lucas Veríssimo e a possibilidade de João Ananias na vaga de Luan Pérez, que falhou contra a equipe botafoguense. Na esquerda, Escobar. No meio campo, quem deve garantir vaga com as ausências de Gustavo Henrique, lesionado, e William Arão, preservado, é o uruguaio Christian Oliva. Ainda no meio campo, o Santos pode ter o retorno de Gabriel Bontempo, que não vinha tendo ali um 100% condições de jogo, pode começar entre os titulares, ainda em um meio campo com Roleiser, Miguelito, Barreal, e lá no comando de ataque, Tassiano.
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7: Voltamos agora sim para todo o território nacional. Um abraço para você que nos escuta espalhado pelo Brasil. Eu quero saber de onde você fala. Vem com a gente no YouTube da Bandeirantes, o YouTube / Rádio Bandeirantes, e também no nosso WhatsApp. Mande a sua mensagem, fique à vontade para falar tudo o que você quiser aqui com a gente no DDD11, hein? Estamos em São Paulo, 999-048756. Mande a sua mensagem, manda aquilo que você quiser, o assunto que você quiser. Vamos conversar sobre futebol. Ó, por exemplo, aqui Garcia Santos de São Paulo mandou mensagem para mim, mandou um abraço para você também. Vamos seguir aqui no Nossa Área agora falando sobre futebol de Campeonato Brasileiro, de Copa Sul-Americana, que volta hoje com o Santos, como já dissemos, mas também tem Brasileirão, Atlético Mineiro e Bahia entram em campo a partir das 7:30, além de Nacional do Uruguai e Tigre, que jogam a partir das 7 horas, esse jogo evidentemente pela Copa Sul-Americana. Esse Tigre, o Tigre da Argentina, daquela final de 2012 da Copa Sul-Americana com o São Paulo, quem se lembra dessa, hein? É, que teve toda aquela polêmica. Nos próximos dias, quarta-feira também com Copa Sul-Americana, com Vasco e Bragantino entrando em campo. Não Vasco contra Bragantino, né? Mas Vasco e Bragantino. Brasileirão Série A com Coritiba e Palmeiras, quando já falamos. São Paulo e Atlético Paranaense. E um duelo muito interessante às 9:30. Em Porto Alegre, Internacional e Cruzeiro. Por que um duelo tão interessante, né? Porque o Inter anunciou e apresentou ontem, inclusive no CT Parque Gigante, na capital gaúcha, o novo goleiro Matheus Cunha, que é ex-jogador do Cruzeiro. Foi muito criticado pela sua passagem no Cruzeiro, mas ontem chegou a Porto Alegre falando dos seus pontos positivos, daquilo que ele tem a entregar ao Internacional e de tudo que ele quer fazer com a camisa colorada. Fala, Matheus Cunha!
8: Estou muito feliz, muito feliz. O tamanho do Inter por si só. A hora que o Fabinho me ligou, não tive nem hipótese nenhuma dúvida de vir para cá. Estou muito feliz e espero poder contribuir com a torcida colorada. Quando eu chego no Cruzeiro, eu tenho uma cirurgia com 4 dias no joelho. E aí, minha recuperação, lógico, e bem na minha transição, o Cássio se lesiona. E eu, na ambição de querer ajudar, retorno antes do tempo. E nunca vou fugir das batalhas, nunca vou fugir. E quando o Fabinho me propôs a oportunidade, eu não tive dúvida. Sei do tamanho do Inter, conheço muitos profissionais que estão aqui, já tive o privilégio de trabalhar, trabalhei com o Maia no Flamengo, fomos campeões juntos. Trabalhei com o Dudu, que é o auxiliar dele na seleção de base. Não tenho dúvida da qualidade do trabalho dele também, que vai me ajudar muito. E eu estou muito feliz, espero ajudar muito o Inter ainda e ficar aqui por bastante tempo. Sim, isso que aconteceu no Cruzeiro foram águas passadas. Tenho total confiança da minha qualidade e venho para o Inter para poder ajudar. Fabinho está aí, me conhece do tempo de Flamengo. E venho feliz e com muita ambição para trabalhar e poder colocar o Inter, retornar no lugar que ele nunca deveria ter saído.
7: Retornar ao lugar que nunca deveria ter saído. O Matheus Cunha é um goleiro jovem, são só 25 anos. O nosso PDV, né, Paulo do Vale, que inclusive fez uma ótima Copa do Mundo. Um abraço ao PDV que voltou ao Brasil ontem, né, nessa segunda-feira. Tá lá com a sua família agora, né? Um abraço para toda a família do PDV. E claro, para ele, né, fez um grande trabalho na Copa do Mundo. O PDV tem a tese de que goleiro só fica bom depois dos 30 anos. O Matheus Cunha tem 25, mas já provou que é um goleiro com qualidade. A sua passagem no Flamengo, por exemplo, foi boa. Não dá para dizer que foi das melhores, o melhor goleiro que o Flamengo teve na última década. Não foi o melhor goleiro do Flamengo no século. Não, claro, o Diego Alves foi melhor do que ele. O próprio Rossi vai melhor do que o Matheus Cunha, mas ele foi titular de um time que briga por todos os títulos todos os anos. Isso não é algo que dá pra gente jogar fora. Pra mim, uma grande contratação do Inter, acho que foi boa a chegada dele pro Internacional e acho também que foi uma boa saída pro Cruzeiro. Cruzeiro, que se reforçou bastante nos últimos tempos, que contratou jogadores que podem fazer a diferença em qualquer clube brasileiro, principalmente não, mas até mesmo em Palmeiras e Flamengo, negocia um atleta de 25 anos, é bem verdade que por empréstimo, né, o Matheus Cunha não sai em definitivo para a equipe do Internacional, mas negocia um atleta que não tinha mais clima no Cruzeiro, a grande verdade é essa, e que tem futuro. Quem sabe volte ao Cabuloso daqui a algumas temporadas, sempre evoluindo e quem sabe melhor para assumir de fato o posto de goleiro titular do Cruzeiro. Cruzeiro que, como eu citei, fez muitas contratações e sonha, é claro, voltar ao topo. Quer ser campeão, quer vencer o Campeonato Brasileiro, quer ser hepta da Copa do Brasil, quer ser tricampeão da Libertadores. Tudo isso depende da próxima temporada, ou melhor, da sequência da temporada deste próximo semestre. E é claro que o Pedro Lourenço, novo dono do Cruzeiro, fala muito sobre isso todas as vezes que vem ao microfone. E falou com a TV do clube, com a TV Cruzeiro, Cruzeiro TV, sobre a expectativa dele para a sequência dessa temporada.
9: Esse é o ponto do equilíbrio, né? E o equilíbrio e nós vamos, tem que ter no Cruzeiro, né? Nós fizemos muito investimento, né? Que nem outro clube fez em tanto 2 anos, subimos o patamar do Cruzeiro. Então as pessoas têm que entender que as coisas são difíceis, né? Que nós temos jogadores aí. Nós não queríamos vender o Christian nem o Kaique, mas tem uma proposta. É a vida pessoal deles, eles muda de patamar, então nós temos que olhar o lado do jogador também. E nós trouxemos mais 2 jogadores, né? De alto gabarito, né, que vai dar muita alegria para o torcedor, né, e a gente tem um grupo espetacular. Nós temos um técnico de primeira que vem fazendo um trabalho magnífico, um cara que está integrado com a base, com a gente conversa todos os dias, estamos aí, e nós temos um grande plantel, nós temos que valorizar os nossos grandes jogadores que nós temos. É uma contratação pontual, né, que hoje todo jogador tem 2 da posição, e numa posição que todo mundo fala, nós também temos um jogador só para a posição, né? Então é isso que nós estamos trabalhando para trazer e vamos trazer, né? E todo mundo já sabe qual que é a posição, né? Então, isso, mas com responsabilidade, não que do jeito que vai trazer, igual alguns pensam. Então, a gente trabalha aqui no Cruzeiro, né, com responsabilidade e sem fazer coisas que a gente não dá conta de cumprir amanhã.
7: O Cruzeiro tem pela frente duelos muito complicados, não só no Campeonato Brasileiro, mas eu diria que principalmente na Copa Libertadores da América. A Copa do Brasil tem um duelo contra a Chapecoense. Não é um duelo fácil, não dá pra dizer. Duelos entre clubes de Série A nunca vão ser fáceis, né? Nunca serão fáceis. Mas a Chapecoense, nesse momento, briga contra o rebaixamento. Na verdade, briga contra a lanterna do Campeonato Brasileiro. É a última colocada do Brasileirão. Neste momento, já virtual, rebaixada, inclusive com 9 pontos. Está a 11, ou melhor, está a 12 do Grêmio, que é o primeiro colocado do fora da zona do rebaixamento. O 16º tem 21 pontos, o Tricolor Gaúcho, e a Chape tem 9 conquistados. Então, as prioridades da Chapecoense nesse momento são outras. Agora, o adversário do Cruzeiro na Libertadores, se não for o mais difícil possível, está entre os dois mais difíceis. Vai pegar a equipe do Flamengo. Joga a primeira partida em casa, no Mineirão, e depois decide no Maracanã. Primeiro jogo dia 12 de agosto, às 9h30, e a volta dia 19 de agosto. Flamengo, que renovou recentemente com o lateral esquerdo de Copa do Mundo, Alexandro. Jogador que tinha contrato até 2026, renova até o fim de 2027. Falou à TV Flamengo sobre essa renovação. E eu quero ouvir o lateral que foi convocado por Carlo Ancelotti para a Copa do Mundo de 2026 sobre ficar mais uma temporada no Mengão.
10: Esses dois anos foram especiais. Posso dizer que até passaram rápido esses dois anos, porque a vida aqui dentro do Flamengo é bem dinâmica. Então esses dois anos foram especiais, não só para mim, mas para minha família também, que vieram morar no Rio de Janeiro, se adaptaram bem, estão felizes, estamos felizes. Então isso foi um ponto de partida também para essa questão da renovação. Mesmo sendo um grande clube, vamos continuar aí brigando por títulos, mas essa questão da família estar bem na cidade, para mim, é primordial.
7: Base do Atlético Paranaense, passou pelo Santos, foi jogar no Porto, negociado com a Juventus, onde se tornou um dos principais laterais esquerdos do mundo. É bem verdade, nunca foi o melhor do mundo, até porque disputou com o Marcelo, né? O que é covardia para qualquer um. Marcelo é um dos grandes laterais da história do futebol. Mas o Alexandro teve também os seus grandes momentos, foi convocado para mais de uma Copa do Mundo. Hoje, com 35 anos, vejo ele fazendo um papel muito mais de líder no Flamengo do que, de fato, de titular, né? De ser uma peça-chave desse elenco. É uma peça-chave dentro do vestiário do Flamengo. Ter jogadores assim é importante para qualquer clube. Ter jogadores como o Alexandro, com a experiência que ele carrega, com tudo que ele já passou no principal cenário do futebol europeu, porque quando ele jogava na Juventus, a Juve era o principal clube, o principal time da Itália, se não fosse o principal, não chegou a ser o principal da Europa, mas brigou, é claro, com o Real Madrid, com o Bayern de Munique, chegou à final da Champions League duas vezes, em 2015, quando perde para o Barcelona, e em 2017, quando perde para o Real Madrid. Então, realmente, o Alexandro é um jogador com muita bagagem, com muita experiência, e ele permanecer no futebol brasileiro, primeiro, ter vindo de volta ao Flamengo e permanecer por mais uma temporada, é bom não só para o Flamengo, mas também para a imagem do Brasileirão. Aquilo que falamos e que falei sobre o Aurélio Buta, sobre os motivos do Buta ter vindo para o São Paulo, de um campeonato muito competitivo, de um campeonato muito disputado. A gente gosta muito de dizer, e eu acho que é verdade, acredito nessa tese de que o Brasileirão é o campeonato mais disputado do mundo nos últimos anos. Fica, bem verdade, entre dois clubes, mas sempre foi um campeonato com muitas surpresas, com time grande que briga para não cair o tempo todo, time grande caindo, não à toa. Nos últimos anos, Vasco, Santos, Grêmio, Internacional, todos esses times foram rebaixados, Botafogo, então Cruzeiro, o próprio Cruzeiro caiu, então é um campeonato muito disputado. E ter o Alexandro, uma figura deste tamanho, com a bagagem que tem, com a experiência que tem jogando aqui, é importante não só para o Flamengo, mas também para o futebol brasileiro como um todo. Quem joga amanhã também é o Palmeiras. Palmeiras que volta aos gramados, líder do Campeonato Brasileiro, ainda está na Copa do Brasil e também na Copa Libertadores da América. É hoje o principal clube do Brasil no quesito futebolístico, né? Claro que a gente dá para colocar aqui na mesma prateleira do Flamengo. Vai enfrentar o Fortaleza nas oitavas de final da Copa do Brasil e o Cerro Porteño na Libertadores, mas antes disso tem o Coxa amanhã. Quem falou dessa volta aos gramados foi o lateral esquerdo Arthur, que deve ganhar cada vez mais espaço como titular.
11: Não tem muito esse costume, né, de ter tanto esse tempo para se preparar, né? Acho que aí foi um descanso positivo, né, para a gente descansar mentalmente, fisicamente. E esses dias de preparação foi bem, bem interessante, né, cara? A gente pôde trabalhar coisas que geralmente no calendário não consegue trabalhar, né? Então acho que para essa volta de segundo semestre a gente está bem, bem preparado, bem focado. A vontade de entrar em campo sempre tem que estar presente, né, para poder vestir essa camisa. Eu acho que com essa volta do segundo semestre aqui, com todo mundo voltando da seleção agora, né, que no último jogo a gente não pôde contar com eles, né, agora o time está bem fechado, bem unido para poder conquistar todos os títulos possíveis no segundo semestre. O Curitiba é uma equipe bem qualificada, né? A gente estava assistindo o jogo deles contra o Santos, né, que eles ganharam 3-0 aqui em São Paulo, né? Tem o Breno, né? Que a torcida palmeirense conhece, né? Então, acho que é um time bem, bem interessante, bem traiçoeiro também, né? Então, acho melhor a gente ficar de olho, mas fazer o nosso jogo que, se Deus quiser, vamos sair com a vitória. Ah, graças a Deus, pude me destacar, né? Aproveitar a oportunidade que o professor me concedeu, né? Agora vou ter o Piquerez, né? Seleção Uruguaia. Vou poder aprender muito mais com ele agora que ele vai poder estar no campo, né? Então, para mim, é só aprendendo e conquistando meu espaço que vai dar tudo certo.
7: Pois é, os grandes jogadores começam assim, viu, Arthur? Roberto Carlos começou assim, o Marcelo começou assim, outros grandes laterais, o próprio Alexandre, que eu estava falando aqui, começou assim também. Grandes jogadores começam e precisam buscar o seu espaço. Vão ganhando, eventualmente são negociados para o principal, que ainda é o principal cenário do futebol mundial, que é a Europa. Mas, de fato, é importante buscar o próprio espaço. O Souza, lateral esquerdo do Santos no ano passado, por exemplo, foi assim, subiu ao time titular, foi vendido para o Tottenham da Europa. É muito verdade também que a situação financeira de Palmeiras e Santos é muito diferente, muito distinta hoje em dia, né? O Palmeiras é um clube muito bem organizado. O Santos, muito pelo contrário, é um time muito mais desorganizado. Santos que tem, inclusive, uma grande joia na base, que é o Cauê Basile, né? Um abraço aqui ao Márcio, que é de Guarulhos, que mandou mensagem pra gente no WhatsApp falando sobre ele, né? Lembrando que o Cauê Basile é uma das grandes promessas do futebol brasileiro e nesse momento eu diria que é, inclusive, claro, ele é muito jovem, muito mais novo, né? Não vai subir pro profissional ainda nesse ano, nem no próximo ano, mas é uma das grandes promessas do futebol brasileiro neste momento. Eu acredito que ele vai brilhar sim, viu, Márcio, com a camisa dos clubes brasileiros, ou melhor, do clube brasileiro, e depois vai brilhar na Europa e com a camisa da seleção também. Essa semana, além de Copa de Campeonato Brasileiro, como eu já disse, tem Copa Sul-Americana. Ontem, o Grêmio divulgou uma nota oficial dizendo que o treinador Luiz Castro não vai viajar com a equipe para a Bolívia. Ele passou por alguns procedimentos nos últimos anos, né? Teve alguns problemas de pneumotórax e, em virtude deste histórico dele, Luiz Castro, o treinador português, não viaja com a delegação gremista para a Bolívia, porque ele a recomendação médica ao treinador português é que ele não viaje para lugares que têm grande altitude. La Paz, é importante a gente lembrar, tem mais de 3.500 metros de altitude, é sempre muito difícil jogar lá, é um jogo muito complicado para o tricolor gaúcho, e agora com esse aditivo, né, com esse adicional de não ter o seu treinador na beira do gramado. Grêmio enfrenta então o Bolívar na próxima quinta-feira, dia 23 de julho, às 7 horas da noite. O Vasco entra em campo amanhã contra o Independiente Medellín às 7 horas da noite, e às 9h30 desta quarta-feira tem o Sporting Cristal contra o Bragantino, além, é claro, do jogo de hoje, que eu aproveito aqui para reforçar o convite para Universidad Central de Venezuela e Santos, que entram em campo a partir das 9h30. Pedro Martelli, Everton Ramos, o Léo Gens também está nessa, todos eles vão trazer todos os detalhes dessa partidaça, jogo de ida da repescagem da Copa Sul-Americana. Sul-Americana. O Santos precisa dar uma resposta ao seu torcedor, voltou muito mal da parada da Copa do Mundo, perdeu para o Botafogo no Rio de Janeiro com muitos problemas defensivos, e quando eu digo problemas defensivos, estou falando aqui da zaga do Santos ter tido problemas entre si, né, de bater literalmente, bater cabeça, né, principalmente no gol do último lance. Então hoje o Santos precisa dar uma resposta ao seu torcedor. Para isso, contará com a ajuda, ou melhor, contará com a transmissão da Bandeirantes, e você que está na Baixada Santista nos acompanhando vai poder acompanhar tudo por aqui. Às 9h30, então, Universidade Central de Venezuela e Santos. Neste momento, o relógio vai marcar 12h48 no horário de Brasília.
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1: Voltamos e eu prometi que seria rapidinho dessa vez para o momento mais especial desse programa. A gente vai, isso aí, a gente vai girar.
2: Ah, meu santo querido!
1: Vamos girar, porque hoje tem jogo especial, jogo importante, é dia de Copa Sul-Americana, é dia de peixe.
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1: O Santos entra em campo hoje, jogo importantíssimo, precisando do resultado contra a equipe da Universidade Central de Venezuela. A bola rola a partir das 9:30, mas você já sabe que a sua vai cobrir tudo, meia horinha antes, como já é hábito, a partir das 9:00. Mais cedo, às 7:00, outro jogo da Copa Sul-Americana para você ficar bem ligado, hein? O Nacional do Uruguai enfrenta a equipe do Tigre, da Argentina. Essa é a fase de repescagem, nada de oitavas de final por enquanto. Quem vencer, avança.
3: Somos do Clube Atlético.
1: E no Brasileirão Série A, hoje também é dia importante. Dia de jogo pesado, duas grandes equipes do nosso futebol. O Atlético Mineiro recebe a equipe do Bahia em jogo que começa às 7:30. Além de Série B, UEFA Champions League fase preliminar, assim como Conference League, Supercopa Argentina e muito mais coisa que você só fica sabendo aqui na Bandeirantes. Até porque, você já sabe, eu sempre te falo, mas não custa nada lembrar que...
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5: É bom demais girar, né? É bom demais girar. Eu fico muito feliz, é a minha parte favorita desse programa. Eu sempre falo isso nos nossos giros, sempre falo isso aqui também quando eu tenho a oportunidade. Nada me deixa mais feliz do que o momento do giro do Nossa Área. Se você acompanhou o giro, você já sabe que hoje tem transmissão da Bandeirantes para Santos e Universidade Central de Venezuela, Universidade Central de Venezuela e Santos. Logo depois do Esporte em Debate, que eu também estou escalado, estarei na mesa do Esporte em Debate hoje ao lado do Guilherme Agrela e também do Lucas Bueno, Pedro Martelli assume a transmissão de Santos e Universidade Central de Venezuela. Ao lado dele, Everton Ramos, Ana Martins, Léo Gens e todo o nosso timaço aqui da Bandeirantes para trazer todos os detalhes de mais uma partidaça, de mais um jogo decisivo na história do Peixe. Muito obrigado para todos vocês que estiveram aqui comigo nessa última hora. Foi bom ter vocês ao meu lado. Amanhã estamos de volta. Vamos falar da rodada do Campeonato Brasileiro, porque o Palmeiras volta aos gramados. O São Paulo também está de volta amanhã, além de muito mais coisa que vai acontecer no Campeonato Brasileiro, né? Tem Internacional e Cruzeiro, tem Chapecoense e Flamengo. É, o Flamengo precisa buscar, não vou dizer uma reação, né? Porque é o segundo colocado do Campeonato Brasileiro, mas precisa buscar o Palmeiras. Tem um jogo a menos ainda, é verdade, por isso essa partida amanhã contra a Chapecoense é tão importante ao Mengão, ao rubro-negro carioca. Um abraço para todos que estiveram comigo nessa última hora. A gente volta amanhã, ao meio-dia, para falar sobre muito mais futebol. Um abraço, tchau!
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1: Olá, minha gente querida, muito boa tarde para todos vocês, felizmente ligados aqui na Bandeirantes. Vamos para mais um Bora Brasil nessa terça-feira gostosa, temperatura agradabilíssima, um tempo com um enredo como um todo, bem convidativos mesmo para a gente ter uma ótima tarde de trabalho, uma ótima tarde de entretenimento. Espero que você esteja bem aí na sua casa, aí no seu carro principalmente. Imagine quantas pessoas nos ouvem nesse momento no trânsito, fazendo quilo, acabou de almoçar ou tá com fome, daquele jeito indo pro almoço. Ei, quem tem o privilégio de almoçar em casa, hein? Como é gostoso comer em casa. Às vezes eu e a Ana Paula Rodrigues temos o prazer de comer uma comidinha caseira ali, porque a nossa amiga lá da Deola, a Giovana, ela separa umas porçõezinhas da comida que ela faz pra ela lá e pras amigas e entrega pra gente. Hoje teve jirimum com quiabo. Abóbora com quiabo. Tava gostoso, Ana Paula?
2: Tava maravilhoso. E cada coisa com seu sabor.
1: Boa tarde a você, minha amiga.
2: Tudo bem? Boa tarde. Não tava com aquele gosto de um monte de tempero. Quiabo tava com gosto de quiabo, abóbora com gosto de abóbora. Tava maravilhoso.
1: Eu também gostei.
2: Nossa, amei.
1: E a Maria Eugênia Kutaiti, a nossa produtora especial, que também provou o jirimum com quiabo bem babado. Tava gostoso aquele babado ou não, Magê? Boa tarde.
3: Tava muito bom, Joel. Boa tarde pra você, boa tarde pra Ana. E a abóbora tava tão macia que tava quase um creme de abóbora. Tava
1: aquela é o cabotiá, né?
3: É.
1: Aquela cabotiá que é deliciosa.
2: Bem laranjona.
1: É, a cabotiá, sabe como é que eu gosto de fazê-la? Às vezes, quando tenho condição de fazer, ou na churrasqueira, você corta uns pedaços com casca e tudo e coloca na churrasqueira e depois joga só um salzinho ou até um pouquinho de açúcar por cima para dar uma quebrada, ou na forma mesmo, no forno, em casa. Você corta ali grosseiramente com a casca, não pode tirar a casca, e põe para assar com um temperinho que você quiser por cima, um pouquinho de sal, como eu disse, repito aqui, o açúcar para sobressair. Fica uma delícia, fica
2: bom demais.
1: Você que está nessa condição, indo para o almoço, e que você faça um almoço legal, nutritivo, sem comer demais, porque estamos só na terça-feira.
2: Segura aí o pé, que tem muitos dias pela frente, né?
1: Vamos deixar para usar um pouco da conta, mais lá pro final de semana, né? No sabadão, quem sabe no domingão.
2: Até porque vai esfriar,
1: à noite,
2: né? Então vai dar aquela vontade de comer um pouco mais.
1: Quinta-feira, né, Ana?
2: Quinta-feira já dá uma esfriadinha.
1: Chega aquele friozinho gostoso.
2: É, friozinho dessa vez, viu? Não vai ser aquela friaca toda pelo
1: sexta,
2: que a gente tá vendo aqui.
1: Sexta eu comi fundi em casa mesmo, tava gostoso.
2: Ah,
1: friozinho,
2: você falou que ia fazer,
1: fundizinho.
2: É verdade.
1: Tava uma delícia, saiu até um fundizão de chocolate lá, aquele escurão.
2: Tem que ter a sobremesa.
1: Nós encontramos uns morangos selecionados, daqueles bem baitas mesmo.
2: Deve ter custado R$48,
1: é caro,
2: né?
1: É caro.
2: E tá fora de época o morango também, né? Eu gosto muito de trazer morango nas minhas marmitinhas de fruta.
1: É.
2: Cara, R$13, R$15 a bandeja. Que loucura. Vamos ficar sem morango essa semana aqui. Desistir.
1: Com esse tempo, pelo menos, de temperatura gostosa, hoje e amanhã, e depois também, porque é só a gente aprender a curtir o friozinho também. É bom se cuidar com o ar. Eu tô sentindo bem mesmo o ar ressecado.
2: Tá.
1: A umidade relativa do ar que você ontem disse que estava baixa, acho que eu fiquei sugestionado, sabe? E comecei a sentir mais. Porém, já tirei ali aquele spray nasal, aquela solução mesmo, a base só de água e sais. Isso é comumzinha, 0,9%. Já coloquei ali, pelo menos, para dar uma cuidada. Agora, e colocarei antes de dormir também.
2: Eu então trouxe você... meu umidificador hoje, aquele Opa, portátil pequenininho.
1: Aquele que você comprou lá no centro, me lembro.
2: Eu te dei um também ou não?
1: Não,
2: não você me pediu o link só, né? Que eu
1: não,
2: te
1: não, não pedi nada.
2: Pediu,
1: se você quiser me presentear...
2: Eu vou te arranjar um,
1: que
2: então.
1: Que ficarei feliz
2: você
1: pra caramba.
2: Você pode colocar água ou soro e eu fico com
1: muito
2: ele aqui
1: bom.
2: No nariz de vez em quando.
1: Muito bom.
2: Ajuda
1: pode
2: muito.
1: Pode trazer que será muito bem-vindo. Então assim, você que não tinha colocado essa preocupação no radar... A gente falando aqui, às vezes você vai se atentando mais, né? A nossa ideia é exatamente essa. Vamos para a nossa tarde de trabalho, sabendo que você está do outro lado aí, fica tudo muito melhor, tudo muito mais gostoso, que é bom, sabe? Nós somos aparícios pra caramba. É bom falar para uma multidão, é bom se comunicar com uma multidão, como estamos fazendo nesse momento. Quando eu passo em ponto de táxi e vejo a galera sentada ali e tal, esperando a próxima corrida, eu olho com muito respeito para vocês, porque eu sei que essa é uma categoria que curte a Bandeirantes, que curte o nosso trabalho. Não é de hoje, desde os primórdios. Então você que está no ponto de táxi agora, se identificando conosco, obrigado mesmo, viu? Você tem a condição de fazer corridas vantajosas. Nem sempre a corrida é boa, né? Às vezes o cara entra no seu carro, a mina entra no seu carro, vamos ali. Anda alguns poucos quarteirões e você tem que voltar e
2: Às
1: tal.
2: Às vezes é passageiro mala também, suja de, o carro, né?
1: Acontece só de ligar também. O motor já não compensa, né? É. Então que você pegue corridas boas para você no final do dia conseguir chegar com a grana que você precisa na sua casa, né? Para colocar o suado pão de cada dia. E não só os taxistas, amigos e amigas, mas... Todos que estão agora na dificuldade, na caminhada, para pensar, nós estamos num mês de férias. Eu vivo muito isso, sabe? De ficar pensando o que a galera está fazendo. Então, enquanto tem uma multidão descansando, viajando, curtindo as férias, felizmente nós estamos trabalhando. Felizmente nós estamos aqui no Rala. Principalmente para quem saiu de férias recentemente.
2: Ai, ontem agora... eu peguei um caminho tão lindo para minha casa, Joel.
1: Lindo?
2: Livre, livre, livre.
1: Ah, tá.
2: E ai, só de pensar que essas férias vão acabar. Essa semana já acabou na rede municipal, né? É, logo, logo volta a rede estadual, aí volta a rede particular e foi com Deus, né?
1: A molecada que estuda de manhã, que tá acordando com a cara quadrada de
2: Isso,
1: tanto dormir,
2: exatamente.
1: Já tem que ir começando a se preparar. No início de agosto, principalmente, tá todo mundo já
2: semana que vem.
1: No colégio.
2: É.
1: Aí, hoje é 21,
2: então,
1: hoje são 21 já, né?
2: É.
1: Daqui a pouquinho o retorno. Joelzinho mesmo lá em casa acorda com a cara quadrada de tanto dormir,
2: que
1: sabe?
2: Delícia.
1: Dorme, dorme, dorme, respira fundo. Eu falo, ih, jacaré.
2: Ô, vida boa.
1: Essa lagoa
2: hein?
1: Vai secar, você que não se prepara, não.
2: Ai,
1: né?
2: Minha fase de criança na escola.
1: Você tirou férias quando? Foi em maio, não foi?
2: Foi, eu tirei uns dias em maio e depois em novembro eu tiro mais um pouquinho.
1: Novembro agora já tá aí. Julho, agosto, setembro, outubro, novembro, 4 meses, Ana Paula Rodrigues estará certamente de acordo com o mês e o período, vai passar ali por Ilha Grande, aquela região ali, que ela é apaixonada, porque
2: eu
1: não é boba
2: mesmo.
1: Nem nada. Né?
2: Eu sou mesmo.
1: Também não é tão difícil se apaixonar por Ilha Grande, não. Não é tão difícil se apaixonar por Angra dos Reis, uma região paradisíaca, de um mar, assim, bem peculiar, aquele tom mais esverdeado,
2: por
1: típico
2: isso,
1: de um mar mais raso.
2: Por isso que é chamado de Costa Verde Fluminense.
1: É. Né? Eu recebi uma mensagem de um cara de lá, preciso até responder para ele, eu não respondi porque eu tava em convalescência sem poder pensar nessas coisas. Ele faz um lance de colocar garrafas de espumante e vinho dentro do mar. Não são caros. Coloca lá e tal. E ele tá fazendo um misto agora. Quem quiser comprar, compra e ele põe o nome e deixa lá embaixo. Depois de 2 ou 3 anos, ele tira.
2: Vai lá e tira.
1: Só que tem que conhecer muito bem o cabra, né? Pra você colocar o dinheiro assim, uma coisa vai ficar dentro do mar.
2: Então...
1: Você não sabe se tem ou se não tem.
2: O que vai voltar dali, sei não.
1: Não é tão caro, porque você paga por mês lá, mas...
2: Paga um aluguel.
1: Tem que conhecer demais.
2: Tô bem, obrigada. Prefiro guardar na minha geladeira.
1: Eu também. E vem cá, e no mais de ontem pra hoje, tudo certo
2: tudo
1: com você,
2: certinho,
1: Ana Paula Rodrigues?
2: Tudo certinho.
1: Tudo em ordem?
2: Tudo em ordem.
1: Então vamos nessa, meu.
2: Bora lá?
1: Ah, vamos embora.
2: Fui falar um vamos e um bora, saiu tudo misturado, saiu um bora lá?
1: Dá, mas dá pra entender.
2: Então
1: Essas
2: vamos nessa.
1: Coisas aí, cara, é tipo linguagem de internet
2: isso.
1: Hoje. Linguagem de internet é isso aí, você junta um pouco de letra de uma palavra com letra da outra, já deu ali o que você quer dizer.
2: O recado foi dado.
1: Exato.
2: Vamos lá, escalada, vamos. Destaques de hoje. O esquema de desvio de medicamentos para câncer pode ter causado um prejuízo de 33 milhões de reais em 4 estados. Os remédios furtados eram levados para o Rio de Janeiro, de onde eram vendidos para hospitais. Em outra operação, subiu para 11 o total de presos acusados de lavagem de dinheiro para o PCC. O sócio de uma empresa de ônibus e doleiros da Lava Jato estão entre os alvos. A investigação mostrou também a relação de operadores do PCC com integrantes do alto escalão da PM. Sol firme e em São Paulo, com termômetros na casa dos 25 graus nesta tarde. A umidade relativa do ar continua baixa em grande parte do estado, com índices entre 20% e 30% agora durante a tarde. Duas crianças foram atropeladas há pouco no cruzamento das ruas Bernardino de Campos e Leporace, no Campo Belo. Trânsito também no corredor norte-sul, congestionado na direção de Santana, de Congonhas até o viaduto Pedroso. O cantor Harry Styles cancela o show que faria hoje no Morumbi por problemas de saúde. A apresentação de sexta-feira está confirmada. O Ministério Público analisa agora à tarde recursos para a liberação de mega shows na Avenida Paulista. O primeiro evento está previsto para setembro deste ano. O problema persiste. Moradores da região do Ibirapuera seguem reclamando da iluminação do estádio Ícaro de Castro Melo. Novos holofotes foram colocados após a reforma. Eleições 2026. São Paulo chega a 34 milhões de pessoas aptas a votar em outubro. 21% do total do eleitorado do país. A maioria dos eleitores por aqui é feminina. Estão abertas as inscrições para os cursos de inverno da Faculdade de Filosofia, Letras e Ciências Humanas da USP. São mais de 7 mil vagas gratuitas em 82 cursos online. A rua Padre Leonardo, na Zona Sul, vai permanecer 45 dias interditada para obras da linha 17 Ouro do metrô. O bloqueio foi montado entre a rua Brás de Arzão e a Avenida Washington Luiz.
1: Isso aí, minha gente, daqui a pouquinho rodada com vocês, vocês das mais variadas regiões aqui de São Paulo e outras partes do Brasil também. Vamos lá, participa conosco mandando aquela mensagem, sem ser muito longa, não é por nada não, é porque se for muito longa, a equipe já acaba descartando.
2: Não então, cabe no ar,
1: exato,
2: é muita gente.
1: Exato, então mensagens um pouco mais rápidas ali, no máximo 20, 30 segundos, alguma coisa assim para você dar o recado e a gente ter o privilégio de te ouvir, porque quanto mais pessoas aqui, melhor para mim, melhor para Ana Paula Rodrigues, melhor para Bandeirantes. 11 999 048756, aquela forma gostosa da gente interagir mesmo, da gente conversar um com o outro.
2: Vamos começar com a nossa reportagem, Joel, hoje do Rio de Janeiro. A Gabriela Morgado está aqui com a gente para falar sobre essa operação de desvio de medicamentos contra o câncer. É, investigação que mostrou a ação desses criminosos em 4 estados, incluindo São Paulo. Remédios que eram furtados por aqui, levados para o Rio, revendidos para hospitais de vários cantos do país. 33 milhões de reais, Joel, pelo menos que devem ter sido movimentados por essa quadrilha. A Gabriela Morgado está aqui com a gente para nos atualizar a respeito desse caso. Tudo bem, Gabriela? Bem-vinda, boa tarde.
1: Oi, amiga, bom trabalho.
4: Oi, pessoal, boa tarde para vocês, boa tarde para todo mundo que acompanha a gente. Uma quadrilha, né, que segundo as investigações da Polícia Civil, inclusive era muito organizada, tinha vários núcleos aí para poder fazer os roubos desses remédios e depois enviar para vários estados, como a Ana Paula falou, aqui no Rio de Janeiro, São Paulo, também Pará e Goiás. Como que esse esquema funcionava, né? Com a ajuda de traficantes do Terceiro Comando Puro aqui no Rio. Então, os criminosos aliciavam ali pessoas de empresas de transporte desses remédios, roubavam, a partir dessas informações privilegiadas, os remédios em rodovias do Rio de Janeiro, já sabendo essas rotas, e depois levavam para dentro do Complexo da Maré, conjunto de favelas que fica na Zona Norte aqui do Rio de Janeiro, com, claro, o aval ali dos traficantes do Terceiro Brasileiro Comando Puro, que também recebiam parte desse dinheiro. E de lá, esses remédios eram transportados até muitas vezes por aviões para 25 empresas de fachada que tinham ali, né, identificadas com nomes de laranjas, e essas empresas, elas participavam de licitações de hospitais públicos. Inclusive, segundo a polícia, uma dessas empresas chegou a ganhar uma dessas licitações, mas também revendiam esses remédios para hospitais privados e no mercado irregular. E era difícil fazer o rastreamento desses lotes roubados, porque muitas caixas não têm ali um número, né, que identificam que elas foram roubadas, e porque essa quadrilha usava também documentos e notas fiscais falsos. A gente tem a palavra, inclusive, do delegado Luiz Eduardo Moura, explicando como que era separado, né? Eram separados todos esses núcleos dessa quadrilha.
5: Dezenas de empresas de fachadas distribuidoras de medicamentos. Essa carga é uma carga de medicamentos oncológicos, medicamento de alto valor. Nós identificamos que esse grupo atuava por meio de quatro núcleos. O núcleo de suporte territorial, esse núcleo composto pelos chefes do tráfico do Complexo da Maré, vinculados à facção Terceiro Comando Puro, que permitiam que esses criminosos levassem as cargas para lá, para a comunidade, para fazer o transbordo. Operacional, que são os elementos que efetivamente realizavam a abordagem dos caminhoneiros, logístico financeiro, que eram as pessoas que, de forma inicial, pegavam essas cargas e faziam o transporte, né, faziam com que elas chegassem, setor de escoamento desse grupo criminoso, que era composto pelos empresários, falsos empresários de São Paulo.
4: Em 2 anos, desde 2024, essa quadrilha fez mais de 40 roubos de cargas e movimentou 33 milhões de reais. Hoje, na operação que aconteceu nos 4 estados que a gente falou, a polícia conseguiu prender 5 pessoas e uma delas é apontada como o chefe desse esquema, o empresário Stefano Montovani Fernandes. Ele foi preso em São Paulo e já tinha sido preso, inclusive, outras 2 vezes por desvio de cargas de medicamentos oncológicos, mas depois que foi solto, voltou a praticar esses crimes e aí focando aqui no Rio de Janeiro e também com a ajuda de empresas de fachada. A Polícia Civil continua investigando para saber outras pessoas que teriam participado desse esquema a partir dos mandados de busca e apreensão que conseguiu cumprir hoje, pessoal.
2: Valeu, Gabriela. Obrigada, viu? Bom
1: tchau,
2: trabalho.
1: Tchau, Gabriela. Abraço.
4: Tchau, tchau. Um abraço.
1: É impressionante como esse nicho no Brasil, ele permite falcatrua, né? Esses dias, olha só, vamos por etapas. No ano passado, nós falamos de um cara de uma cidade aqui da região metropolitana que ele tinha contato dentro do almoxerifado lá com quem fazia o controle dos remédios dessa prefeitura. Aí ele desviava, eles desviavam. Ele levava para um lugar fora lá do CD da prefeitura e depois revendia para a própria prefeitura. Olha que loucura. Esse caso de agora, da Gabriela Morgado, o negócio é tão louco que os medicamentos eram frutos de roubo de carga, os ladrões conseguiam entrar em licitação.
2: Para revender os remédios.
1: Você, né, imagina isso, minha gente, oferecer um remédio roubado para o poder público. É uma engrenagem assim inacreditável em que ganha esse dinheiro de todos os cantos, de todos os lados, e o dinheiro vem do único lugar que não pode vir, que é o dinheiro fruto do poder público, é o seu dinheiro.
2: Caixa pública.
1: É o dinheiro de todo mundo. É inacreditável, você abastecendo o próprio crime. Não sei se organizado ou não, mas você abastecendo, dando arma para o próprio crime dar um tiro em você, no sentido figurado eu estou falando aqui.
2: Mas e pelo jeito muito organizado, porque era um esquema que conseguia agir em 4 estados, né? Então a gente está falando de várias licitações diferentes. E como os criminosos descobriram, Joel, uma maneira de ganhar dinheiro com medicamentos. Impressionante. Tanto aí, nesse caso dos medicamentos para câncer, quanto também outros remédios de alto custo. Caneta emagrecedora, que virou um alvo tremendo desses bandidos. E eu não duvido que também tenha farmácias, como a gente já falou. Teve recentemente uma operação no Rio de Janeiro sobre isso, de outros medicamentos, inclusive caneta emagrecedora roubada, que era usada para abastecer farmácias, e aí depois elas eram vendidas como se fossem legais, legalizadas para o consumidor.
1: Uma delegada revelou recentemente, isso que você está falando, lá no Rio de Janeiro, que farmácias menores, algumas, óbvio, não são todas, têm feito receptação dessas canetas que são roubadas de redes maiores.
2: É essa operação. E aí eles não têm o custo para conseguir essas canetas, porque as grandes redes conseguem num preço mais baixo, porque são grandes redes, e aí revendem.
1: Agora, pensa comigo, voltando ao medicamento oncológico, medicamento para combater o câncer. Eu vi aí a Gabriela dizer que alguns hospitais particulares faziam a compra.
2: Isso.
1: Será que é tão difícil assim de você, pelo menos, ficar com receio, ficar com um pé atrás em relação àquilo que você está comprando? Porque há os grandes laboratórios, os grandes revendedores que você normalmente já compra. Se aparece um ali muito fora da curva pela primeira vez, você tem que, no mínimo, ter a sua atenção voltada para saber se aquele medicamento é um medicamento legal, não é?
2: Claro.
1: E o hospital particular, se você pensar um pouco mais ainda, a ideia dele é o quê? É ganhar dinheiro, né? É particular. Então, eu vou comprar esse medicamento aqui sem olhar muito de quem que eu estou comprando, porque eu estou pagando barato, estou pagando um valor muito mais barato do que eu compraria do outro, por isso que está comprando, né?
2: Claro.
1: Senão não compraria desse, compraria do outro. Aí revende pelo valor normal lá para quem está ferrado no hospital internado, seja para plano de saúde ou não. Ou seja, é uma cadeia que faz muita gente ganhar dinheiro de forma escusa. Cara, e medicina, gente, para pensar. A área médica é um negócio que não devia ter esse tipo de coisa. E virou um grande negócio mundialmente falando. É muita gente lidando com a medicina exclusivamente para ganhar dinheiro. Pô, ganhar dinheiro é bom demais, mas você tem que ganhar de forma honesta. E quando falamos de saúde, além da honestidade, você tem que pensar no próximo, você tem que pensar em quem está do outro lado ali, carecendo de algo que às vezes não tem condição de absorver,
2: exatamente,
1: de comprar. E essa cadeia criminosa que nós estamos citando agora, que ela é muito mais ampla do que a gente está imaginando. Veja que de uma notícia nós desdobramos aqui 4, 5 pontos. É uma cadeia terrível e sacana. Uma cadeia assim que deixa a gente de estômago enjoado. Não tem nada pior do que você tomar conhecimento de uma pessoa que precisa de um tratamento e que ela não tem condição de ter esse tratamento.
2: Principalmente um tratamento para câncer, né?
1: Exato, meu. Isso aí é cruel pra caramba. Gente que vai lá, precisa fazer o exame para diagnosticar rápido, iniciar o tratamento, e o exame é marcado para alguns meses, e é uma corrida contra o tempo e tal. Isso é muito cruel. E só é cruel devido a essas falcatruas todas. Só é cruel devido a esse dinheiro que ele é dilapidado e que não consegue chegar lá na ponta para atender o cidadão que não tem recursos.
2: Exatamente. E olha, por falar em operação, a gente tem uma outra em andamento hoje em São Paulo, que na verdade já está sendo concluída pelo GAECO, pelo Ministério Público de São Paulo, contra financiadores do PCC, doleiros que estavam agindo para lavar dinheiro do PCC. A gente acabou de ter a atualização aqui de 11 pessoas que foram presas, a gente tem ainda 5 foragidos nessa operação que está acontecendo hoje. Entre os alvos da operação, a gente tem 2 que foram citados em outras operações e apareceram hoje de novo. O Leonardo Monteiro Moja, que é conhecido como Léo do Moinho, era o chefe do tráfico de drogas na favela do Moinho, no centro de São Paulo, que foi recentemente desmantelada pelo governo de São Paulo. Inclusive, era a quadrilha dele que abastecia principalmente as drogas ali no centro, região da Cracolândia. E também o Alexandre Salles Brito, conhecido como Buiú, sócio da UpBus, empresa que até agora há pouco atuava no sistema de transportes de São Paulo. Buiú foi preso no esquema dessa investigação que mostrou a infiltração do PCC no transporte público aqui de São Paulo. Os 2 já estão detidos, foram citados nessa operação de hoje, que ao todo cumpriu 18 mandados de busca e apreensão e 18 de prisão. Temos ainda 5 pessoas que são procuradas e 5 pessoas que são foragidas. O Buiú, o Léo do Moinho, eles são apontados como prestadores de serviço para o que o MP chamou de bancarização, para dar aparência de legalidade para o dinheiro do crime organizado. Eles recebiam o dinheiro em espécie e transferiam por meio de contas de empresas de fachada, empresas jurídicas, esse dinheiro. E aí pagavam uma comissão para os doleiros que lavavam esse dinheiro. E olha que coisa, né? Entre esses doleiros, Joel, eu estava lendo ali o relatório do Ministério Público, o inquérito, a gente tem dois nomes que também já são conhecidos, doleiros que atuaram também, que apareceram, aliás, nos inquéritos da Operação Lava Jato, envolvendo o desvio de dinheiro da Petrobras e o doleiro Alberto Youssef. O Leonardo Meirelles, que está foragido, e a Meire Iposa, que foi presa hoje, né? Ficaram conhecidos durante a Operação Lava Jato, foram presos hoje.
1: É nome? Meire Iposa?
2: Isso, isso mesmo, é Meire.
1: Parece mariposa, né?
2: Não, ela nem conseguiu nem voar, Nossa. Foi presa. Agora o Leonardo está foragido, eles estavam aí nessa lista também de prisão que foi apontada hoje pelo Ministério Público. Há, inclusive, a citação nesse inquérito do Ministério Público de nomes de alta patente da Polícia Militar de São Paulo. Importante só a gente deixar claro que esses agentes da PM, eles são citados, eles não são investigados, mas houve aí, segundo o Ministério Público, uma comprovação de relação entre eles e esses as pessoas que faziam esses esquemas, os doleiros envolvidos com a lavagem de dinheiro do PCC. Entre eles, o coronel José Augusto Coutinho, que já foi comandante da Rota e do Choque, foi afastado do cargo no começo desse ano, porque ele apareceu em um inquérito da Corregedoria da PM de São Paulo, que investigou a participação de policiais num esquema de escolta de integrantes do PCC. Então, operação em andamento aqui em São Paulo. Inclusive, Joel, só para fechar, esses investigados, de acordo com o MP, também tinham participação no chamado Tribunal do Crime, que é quando os criminosos resolvem entre eles ali as questões que são relacionadas ao que eles apontam que são as regras dentro do grupo. E foi por meio do Tribunal do Crime que essa investigação toda começou, sobre uma discussão envolvendo casas de alto padrão em Riviera de São Lourenço, no litoral de São Paulo, que foram para essas discussões foram parar no Tribunal do Crime, e por meio de escutas e documentos que foram obtidos ali, a polícia chegou a todo o restante do esquema.
1: Não, é incrível como tem gente que se especializa exatamente nisso. O negócio é lavar o dinheiro do outro. Recebe o dinheiro lá do crime e consegue esquentar. Você se lembra, na semana passada, aquela operação monumental, não só aqui em São Paulo, mas em boa parte do Brasil, em outras partes do Brasil, envolvendo libaneses também.
2: Sim.
1: Libaneses que tinham, não só os libaneses, descendentes libaneses, na realidade, alguns libaneses mesmo de origem, e um bando aqui do Brasil também. Os caras tinham um escritório estruturado para receber toda e qualquer facção. Não era pertencente a uma facção. Porque normalmente as operações vêm combate ao PCC.
2: É uma terceirização, né, do
1: Exato.
2: Serviço.
1: O cara, olha, eu estou aqui para atender você dentro da sua necessidade. Você é do Comando Vermelho? E tinha exatamente as facções de várias partes do Brasil. Vem aqui. Vamos lá, o que você precisa? Ah, vai para aquela sala ali. Vamos lá, vamos esquentar isso aí. Você é do PCC? Vem aqui. Só que tem que marcar os encontros separados, né? Senão dá tiroteio lá na antessala, né?
2: Da disputa.
1: Né? Na antessala, um esperando ali para falar com o chefão e tal. O que você está fazendo aqui? Eu sou do Comando Vermelho e você é do PCC e tal. É, sempre onde há o dinheiro, tem essa necessidade de você trabalhar o bicho ali de uma forma especializada nesse caso, né? E o dinheiro, ele fascina as pessoas, né? Sempre vai ter alguém disponível e pronto para se arriscar. A partir do momento que ele vê aquela grana na frente, ele fala, deu errado com o outro lá, com os outros, mas comigo vai dar certo. Eu vou investir nisso aqui. Como é que vão pegar? Tem um laboratório da Polícia Civil aqui de São Paulo, especializado em lavagem de dinheiro, especializado em técnicas envolvendo economia, dinheiro, transações. E cada vez mais, esse laboratório vem se aprimorando. Hoje, por isso que a gente tem visto tantas operações assim de combate à lavagem de dinheiro. Eles conseguem identificar também, mas não somente, mas também com o uso da inteligência artificial e cruzamentos, operações como essa que você citou e eu que citei da semana passada, operações que elas são ali duvidosas. Aí quando elas chegam a serem apontadas como duvidosas, os personagens mesmo entram na parada e acabam descobrindo isso aí.
2: E aí
1: como se fosse um sisteminha de COAF ali pronto para identificar transações duvidosas e cair para dentro.
2: Levantar,
1: entendeu?
2: Provas, né? Exato. Também, que é importante. E curioso como os mesmos nomes são encontrados nas mais diversas operações. Exato.
1: Essa, né, do Youssef aí é brincadeira, né? Cada uma. Vamos falar de coisa boa agora?
2: Vamos.
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1: A gente que agradece, você viu que ela tá aos poucos retomando a vida, né? Ô Andrei, que espetáculo, hein, meu amigo? Que baita relato, hein? Boa tarde.
2: Olá, Joel. Muito boa tarde para toda a nossa grandíssima audiência. Olha, Joel, gratificante demais. Poder estar à frente de um produto sensacional como esse, né? 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
1: Boa, Andrei. Obrigado, meu irmãozinho. A gente
3: Intervalo.
1: já volta.
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2: Uma ótima tarde, ouvinte Bandeirantes. Trânsito lento na passagem por Osasco pela rodovia Castelo Branco. São 2 quilômetros ainda ruins, pistas expressa e local. Reflexo da marginal do Tietê, que tem lentidão no seu início sentido Ayrton Senna, desde o Cebolão à rodovia dos Bandeirantes. Por isso também a Bandeirantes tem 2 quilômetros lentos no acesso à marginal. Rodovia Anhanguera agora já quase sem lentidão, é a melhor opção. 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
5: Acompanha sim, já de volta aqui conosco, comigo, com a Ana Paula Rodrigues e, é claro, felizmente, com todos vocês. E aí, qual a boa pra hoje? Tá tudo legal? Só início de semana, né, minha gente? Eita, terça-feira!
6: Semana
5: vamos
6: longa,
5: que vamos!
6: Hein?
5: Faltam muitos dias ainda. Estamos só no início.
6: Semaninha.
5: Só no início dela. Vamos romper a terça, amanhã já a metade da semana praticamente, aí fica tudo muito mais simples. Daqui a pouquinho aquela rodada com vocês, ainda não fizemos, mas prometemos aqui, pode ter certeza que já há pelo menos o que, umas 30, 40 mensagens ali separadas, em ponto de bala. Mensagens que representam o grande público, não necessariamente você tem aqui que aparecer através da mensagem, se aparecer melhor ainda, mas não necessariamente você deve aparecer para se sentir representado. Por isso que eu disse no início, se a mensagem for curtinha, a gente tem mais condição ainda de prestigiar mais amigos e mais amigas.
6: Vamos falar agora com a nossa reportagem. O Luiz Felipe Nunes está aqui com a gente, porque a Bandeirantes não esquece, fica em cima dos assuntos. E um deles é a questão da iluminação do novo complexo ali do ginásio, do Ibirapuera e tal, que está impedindo os moradores de descansar. É o dia inteiro, madrugada dentro, com holofotes, Joel, fortíssimos, ligados. E assim, é um negócio impressionante realmente, né? Nossa reportagem esteve lá à noite e, assim, é perturbador. Falaram na época da inauguração daquele complexo, né, que foi reformado recentemente, que haveria uma mudança ali na iluminação do estádio, mas nada feito até agora, né, Luiz? Boa tarde.
7: Muito boa tarde, Ana, Joel. Boa tarde para você acompanha, Luiz, na Bandeirantes. Nós trouxemos, inclusive, uma entrevista exclusiva com a secretária dos Esportes, a Cláudia Carleto, secretária estadual dos Esportes. Nesta entrevista, ela afirmava que o governo do estado poderia reavaliar a potência dos holofotes do estádio Ícaro de Castro Melo, que fica colado no Parque Ibirapuera. O estádio foi reformado, foi entregue no dia 3 de julho, neste mês, inclusive no dia em que estivemos por lá, que trouxemos essa fala da secretária, porém, até agora, nada foi feito. Os moradores seguem reclamando da potência dos holofotes e também do posicionamento dos holofotes. Existem muitos prédios que ficam do lado do estádio e há muitas semanas os moradores reclamam que a luz invade os prédios. muitas pessoas nos mandaram mensagens, mandaram vídeos, imagens, mostrando que mesmo à noite, com nenhuma luz acesa na casa, parecia que era dia. Parecia que estava pior, inclusive, estava mais iluminada a residência do que quando está de manhã. E tem gente colocando persiana, colocando aquela cortina blackout, nada impede a luz de entrar nas casas. Muitas pessoas reclamando que não conseguem dormir. Tem inclusive motoristas de aplicativo que nos mandam mensagens, que depois do começo das nossas reportagens começaram a reparar. E eles falam, gente, mas realmente, né? Você não consegue olhar direito pro estádio. Então imagina para quem tem que dormir com
6: a luminosidade. Nossa, parece uma explosão, assim. Quando você vê a foto de longe, parece ter um negócio explodindo ali na frente, de tão forte que é a iluminação.
5: Mas não, isso
6: a
5: é imagem... normal? Não, o fato da luminosidade entrar nos apartamentos, porque não é, óbvio que não é. Mas é normal essa intensidade toda aí?
7: O próprio
5: essa intensidade governo. Luminosa, porque parece até muito mais intenso do que estádios que a gente conhece. O Morumbi, por exemplo, você vê a distância, você não vê essa luminosidade
6: exatamente.
5: Toda.
6: Exatamente.
7: O próprio governo do estado de São Paulo afirma que teria a possibilidade de reavaliar, porque a própria secretária afirmou que a ideia não era de incomodar ninguém. E realmente são muitas pessoas que entraram em contato com a gente. E ontem eu estive na Assembleia Legislativa do Estado de São Paulo, na Lesp, que é colada com o estádio. E no momento que eu fui tentar filmar, não dá nem pra filmar direito porque a luz estoura. E não é uma configuração de celular, qualquer celular.
5: Igual toda... filmar a lua cheia, por
7: exatamente,
5: exemplo.
7: Você fica estourado, você não consegue captar direito a luminosidade. E os moradores falaram novamente com a gente. A gente já trouxe vários relatos, mas tem... novos, inclusive a gente escuta agora mais uma moradora que sofre com essa luminosidade.
8: Esses holofotes, eles não estão virados para o campo e eles refletem diretamente no apartamento, no meu e de todos na região. A gente não consegue olhar para a janela porque vem no olho, é uma iluminação extremamente forte, com a luz apagada até meia-noite, já ficaram até uma da manhã. Parece que está com a luz ligada dentro de casa e é bem desconfortável isso. Também eu imagino que seja insalubre, porque é um volume absurdo de luz que vem.
7: E tem outras questões que chamam a atenção dos moradores e, inclusive, da nossa reportagem. O fato de que ontem, por exemplo, não existia nenhum evento acontecendo. E mesmo assim, as luzes estavam ligadas 9 horas da noite. No dia da inauguração, as luzes foram acesas de manhã. E passaram manhã, tarde e noite. Então, existem outros questionamentos também de quanto isso custa para os cofres públicos. Até o momento, o governo do estado de São Paulo não respondeu aos questionamentos da nossa reportagem, estes novos questionamentos, apenas naquele dia 3 de julho, quando a secretária estadual de esportes, a Cláudia Carleto, nos concedeu uma entrevista. Espaço aberto para que o governo do estado de São Paulo responda por quê a intensidade da luz, por quê desta posição dos holofotes e por que a luz fica acesa durante dias onde não há evento. Na próxima semana deve existir uma série de eventos, inclusive para marcar essa inauguração, mas até agora a luz fica acesa. Naquela época, o governo do estado disse que era uma fase de testes.
6: Vai até quando, né, o teste?
7: Exatamente.
6: Eu, vez ou outra, vou correr, Joel, vou ali à noite no Pacaembu, a pista fica aberta
5: pro pessoal.
6: À noite
5: não, de dia, né?
6: É, não, no Pacaembu, à noite fica aberto para você treinar e tudo mais. E nem lá a luminosidade tem essa potência.
5: É muito louco.
6: É impressionante,
5: mesmo.
6: Realmente. O Luiz fez uma foto assim. A gente, aliás, recebeu uma foto, essa não é sua. Alguém em algum prédio dali fez uma foto. A distância deve estar um quilômetro sim. E meio do lugar. E parece que tem uma bola de fogo, assim. Parece uma explosão de tão forte a luminosidade ali do estádio.
5: Ó, até resolver o problema, de verdade mesmo, não sei o que farão para impedir essa luminosidade dentro dos apartamentos, mas até resolver, só de você criar algo mais racional, já vai ajudar aí muito, no sentido de não ligar quando não precisa ligar.
6: Claro.
5: Né? Para não jogar exato. Dinheiro fora e para incomodar menos, como ponto de partida agora, essas pessoas. Porque se você cair aí para metade de dia, você já começa a dar uma condição menos ruim para quem mora nesses apartamentos. E vai pensando aí o que fazer, né? Não sei se vai ter que pagar blackout para os apartamentos, alguma coisa assim. Mas desse jeito não dá, meu.
6: Pelo
5: não
6: amor
5: tem
6: de
5: cortina
6: Deus.
5: Que segure isso aí.
7: Não tem.
5: Não tem cortina. Até os blackouts melhores não seguram isso.
6: Nem aquele óculos laranja do Haaland te ajuda a dormir melhor.
5: A única solução, além da cortina blackout, é meter um insufilme brabo mesmo.
6: E dormir com aquele tapa-olho ainda.
5: É. Pô, brincadeira, né? Óculos de soldador pra dormir.
6: Que coisa.
5: Amor, que vale loucura.
7: Blackout.
5: Não, que doideira, meu. Que doideira.
6: Valeu, Luiz.
7: Valeu,
6: obrigada.
7: Tchau,
5: vamos esperar para saber. Estou até curioso para saber o que pretendem fazer para amenizar esse problema aí. Muito doido.
6: Tem ouvinte mandando mensagem para cá.
5: Boa.
9: Olá a todos da Rádio Bandeirantes.
6: Oi.
5: Ele ouve
9: prazer
5: a Bandeirantes.
9: Ouvir vocês agora à tarde.
5: Prazer é nosso.
9: De manhã e à noite, sempre. Aqui é Edson Piva, sou baterista aqui de São Paulo.
5: Oi, Edson.
9: E é o seguinte, já tô com saudades da Copa do Mundo, hein?
6: Nós também.
9: Já tô pensando aqui, o Palmeiras vai jogar, eu fico feliz, mas ver os outros jogos, não é secar os outros não, mas é que é complicado, viu? Ah. Pô, saudades já da Copa do Mundo.
5: Verdade,
9: e
5: meu amigo.
9: Tenham um ótimo dia, todos estão aqui ouvindo e todos vocês estão trabalhando na Rádio Bandeirantes.
5: Um abraço,
6: valeu,
5: meu
6: obrigada
5: amigo.
6: Obrigada aqui pela mensagem. Edson.
10: Boa tarde, Joel. Boa tarde, Aninha. Aqui é o Rogério Olímpio.
5: Ô, Rogério.
10: Meu filhinho Davi. Estamos aqui em Itanhaém, no Jardim Suarão. Estamos na praia aqui curtindo minhas férias.
5: Que fase, hein, meu irmão?
10: É, moramos aqui na Baixada mesmo.
5: Nossa senhora.
10: Eu, né, estou de férias no momento. Sou motorista de ônibus.
5: Merece.
10: Meu filhinho chegou da escola quase agora. Municipal, que voltaram às aulas já. E estamos aqui curtindo a prainha, tranquila, um solzinho agradável. Tudo de bom.
6: Valeu. É, pra quem mora na praia nesse inverno é uma delícia, né? Porque
5: aproveita,
6: não fica aquele calorão.
5: Rogério, aproveita você e o Davi aí.
6: Valeu, obrigado.
5: Ele tá tomando Yakult? Foi tá, isso?
6: Apareceu
5: falou?
6: Um copinho de Yakult. É?
5: Lactobacilos vivos.
6: Esses próprios. Pra fazer tudo bonito.
11: Uhum. Oi, Joel, Aninha, boa tarde. Roberto de Hermenino, Matarazzo, São Paulo.
5: Roberto.
11: Eu sou muito, mas muito grato a esses motoristas de aplicativo que pega corrida pequena. A minha corrida dá entre R$8 e R$9 para levar minha mãe na UBS. Ela, não, ela tem uma certa dificuldade para andar, usa uma bengalinha e tudo. Não dá para andar 3 km, 3,5, acho que é isso. Não dá 5 minutos de corrida. Então, graças a Deus, tem esse motorista de aplicativo que pega essas corridas pequenas. E espero que valha a pena para eles sim, viu? Abraço, boa tarde, excelente, excelente rádio, vocês dois fazem.
5: Ô, Betão, obrigado, querido, obrigado pelo carinho, dê um abraço na mamãe aí, tá?
6: É.
5: Deus abençoe.
12: Calma, a mina entra no seu carro.
13: Boa tarde, Joel, Atena e Aninha. Meu nome é Ronaldo, sou taxista aqui em Janópolis.
5: Ô, Ronaldo.
13: Tô na rua Bahia, tô ouvindo vocês aí. Passageiro bom, Joel, é o que entra dentro do meu táxi.
5: Opa,
13: um abraço.
5: Então, isso aí.
6: É isso, valeu, obrigado.
5: Valeu, Ronaldo, abração, meu amigo.
13: Oi, Cortaide, oi, Aninha, oi, Joel.
5: Oi.
13: Joel, aqui em Santos, cara, tem muita corrida. É, normalmente, domingo de manhã, a praia está interditada, hoje foi o Centro Velho, hoje não, domingo. Adivinha de quem eu lembro, Joel? Eu já escuto a semana toda, chega no domingo de manhã, adivinha de quem eu lembro?
6: Eu!
13: Marcelo Parreira, de Santos.
5: Vê o povo
13: Casal
5: correndo.
13: Casal 50 na área.
5: Já pensa na Ana Paula
6: Valeu,
5: Rodrigues
6: obrigada.
5: Na corrida, né?
6: Ficou olhando pra ver se acha ali na multidão.
5: Tá correndo
6: um
5: igual doida por aí.
6: Um monte de gente falando pra eu ir fazer uma praia. Eu vou pegar uma prova aí no litoral, na Baixada
5: Boa.
6: Santista. Agora tem prova o tempo todo, em todos os lugares, todos os fins de semana, não falta opção. Valeu, viu? Vamos pro intervalo?
5: Vamos.
6: Pouco a gente volta.
5: É nóis.
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2: Avenida Vitor Manzini, congestionada no sentido Ponte do Socorro, sentido bairro. Reflexo de obras que acontecem ali antes da ponte e interferem também no finalzinho da Avenida Washington Luiz e na João Alfredo. Para menos de 1 quilômetro, já é necessário um período de 10 minutos aproximadamente. Uma possibilidade para alcançar bem a Avenida das Nações Unidas é a partir da Nossa Senhora do Sabará utilizar Engenheiro Alberto de Zagotes. 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
2: A rodovia Ayrton Senna tem lentidão sentido marginal do Tietê logo depois da saída da Hélio Smith. Do quilômetro 19 até o 15, reflexo de obras na lateral do Parque Ecológico. Caminho agora mais tranquilo pela Dutra, que tem boa chegada à marginal pela pista expressa. Na local, menos de um quilômetro lento para acesso à ponte do Tatuapé. 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
5: Sobraram alguns minutos para a gente falar um pouquinho antes da virada.
6: Hoje, né?
5: Você viu tudo certinho dentro do script. Pois inclusive, um dos retornos que temos aqui de imagens, são vários, mostra assim, algo excepcional. Um céu de brigadeiro, sem nenhuma nuvem, aquele azul anil fantástico, mostrando uma cidade extremamente cosmopolita, como é a cidade de São Paulo, que oferece oportunidade de tudo mesmo e para todos. Eu sou uma dessas pessoas, acho que muitos de vocês também se identificam como tal, né, Ana?
6: Daqui a pouco o celular de quem está em São Paulo vai começar a vibrar, porque vai chegar alerta da Defesa Civil sobre a baixa umidade do ar. Eu recebi antes de ontem, recebi ontem, hoje vai pintar aí já, porque eu estou olhando aqui o monitoramento do CGE e a umidade do ar está variando em São Paulo de 34% a 36%. Por cento. A Organização Mundial da Saúde fala que o índice bacana, né, um ar assim que está com uma umidade legal para a gente, é 60%. Abaixo disso já começa a ficar ruim, abaixo de 30% já é considerado o nível de atenção, porque a poluição fica muito concentrada, né? Inclusive, a gente está com uma imagem aqui daquela roda gigante lá no Parque Vila Lobos, a Roda Rico, que é do lado da Marginal do Pinheiros. E dá para ver, do outro lado, o Rio de Pinheiros... Atrás, do lado do Pinheiros, a Raia da USP. Lá pro fundo tem mato, mato, árvore, árvore, árvore e uns prédios, né? Não tem muito verde em São Paulo, então essa área se destaca. E aí dá para ver que tem uma camadinha de um...

0: Em uns guindastes de prédios que estão sendo construídos ainda também.
1: Poluição é a lente que está suja da câmera,
0: acho,
1: né?
0: Que as duas coisas, né? A partir da quinta, o tempo vai mudar em São Paulo, tá? Então, ó, amanhã...
2: O passarinho passou ali, borrou a nossa câmera.
0: Acho que é poeira da poluição mesmo, viu? É, tava ventando muito ontem, vai voando, né? Partícula de poeira e tal. Hoje a gente vai chegar a 27 graus durante a tarde, amanhã a 28. Quinta já cai 10 graus praticamente, vai só para 20. E no fim do dia, a gente pode voltar a ter chuva, que é ruim pro trânsito e tudo mais, a cidade para, mas, gente, precisa muito chover pelos reservatórios e por esse ar horroroso que a gente está respirando em São Paulo.
2: Quinta,
0: também.
2: Sexta, sábado, domingo, frios?
0: É, mais frio sim, só que não é aquele frio tão intenso como a gente teve na semana passada, que foi necessário ativar posto de atendimento para o pessoal que é morador de rua dormir ali dentro de estação de metrô e tudo mais. Não vai ser desse jeito, mas é uma mudança de temperatura significativa em relação ao que a gente
2: já
0: tem.
2: Já começa
0: agora
2: uma despedida para o frio, né? Entrando no mês de agosto e tal.
0: É, setembro vem a primavera. Assim. A gente já está dois meses e meio para frente, né? Exato. Porque é só no fim de setembro a primavera, 21, 22, né? Mas a gente já está ali.
2: Previsão, previsões.
0: A gente já está com o corpinho aqui, mas o pé ali, ó. Igual quando o impedimento pega porque a bola passou rente aos pelos do braço do jogador.
2: Nossa, isso é brincadeira. É assim que a gente tem que acabar esse negócio de impedimento. Tinha que ter uma margem
0: impedimento,
2: de segurança
0: não.
2: Ali.
0: Eu acho
2: não,
0: que a regra...
2: Tem que ter uma margem pró-gol. Por exemplo, está impedido por um braço. Não pode, deixa o gol, tem que ter ali pelo menos meio metro, alguma coisa assim. Senão se anula gols que são legítimos, se você analisar corretamente. Os dois estão juntos, só um braço.
0: Na
2: que tá
0: Copa
2: na frente,
0: teve gol anulado aí. Por ombro.
2: Então.
0: Um ombro pra frente, né?
2: Isso é ruim.
0: Vamos pro intervalo?
2: Vamos.
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4: Avenida Rebouças, muito ruim no sentido da Paulista. Já desde a Brigadeiro Faria Lima até a Oscar Freire, quase parada. 11 km por hora é a velocidade média. A Gabriel Monteiro da Silva é vantagem, apenas com lentidão na quadra entre a Cônego Eugênio Leite e a Avenida Brasil. Também vale o corredor Cidade Jardim, sendo que no trecho da Augusta há pontos de parada da Avenida Brasil até a Lorena. 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
1: Avenida 9 de Julho, assim como a Rebouças, muito ruim no sentido da Paulista. Só que a lentidão da 9 de Julho começa ainda pouco antes da São Gabriel e vai até a José Maria Lisboa. Corredor Cidade Jardim também é vantagem, com a ressalva da Augusta, com 3 quadras mais longas. Vale também a Brigadeiro Luiz Antônio, apesar de não ser um caminho livre. 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
2: Chave girada, sinal aberto para todo o território nacional. A partir de agora, felizmente, recebendo mais de vocês, amigos e amigas que se juntam a gente, se juntam a mim, a Ana Paula Rodrigues.
3: Eu aqui.
2: A Maria Eugênia Kutaiti também, Magê.
4: Aqui.
2: Você que está conosco desde mais cedo, que top, hein? Quem está chegando agora, bom demais. Obrigado mesmo por estar conosco. Ainda temos pouco menos de 60 minutos para entregar muitas notícias para vocês, bater um bom papo, que é o que a gente gosta de fazer. E espero que a gente tenha condição de acrescentar algo interessante nessa tarde para o amigo e para a amiga. A senhora que está sozinha em casa agora, o senhor que está sozinho em casa agora, sem companhia, sabe? Vivendo naquilo que você acha que é uma solidão. Eu digo acha porque nós estamos aqui ou aí para ocupar esse espaço.
3: Isso que eu ia falar.
2: Não vem com essa de solidão não, viu? A gente chega chegando aí. Então trate-se de se animar. Vamos lá, vamos animar, levantar a poeira aí, começar a ouvir a gente, vamos começar a imaginar coisas legais aí, deixa essa tristeza, essa monotonia meio que pro canto aí, porque se depender de mim e da Ana, nós estaremos sempre com o senhor, sempre com a senhora aí. Passa até um cafezinho pensando na gente, né,
3: Ana? Nossa, que delícia. Esses dias, Joel, eu comi uma receita de bolo que eu preciso repetir, é que eu sou ruim de fazer doce, viu?
2: É.
3: Mas era um bolo de mel.
2: Ah, você comentou. Você comentou por alto.
3: É, e eu fui na casa de uns amigos, comi lá, e era o negócio era sobremesa, eu comecei pela sobremesa. Eu fiquei tão encantada que eu não conseguia parar de comer o bolo.
2: Ó, eu vou te falar uma coisa. Eu vou te falar uma coisa pra você, como diz o outro. O bolo do Paulo Batalha, do pai do Rafael Batalha, é algo assim inacreditável.
3: É de milho, né, que você
2: inacreditável.
3: Falou.
2: Inacreditável. Eu ganhei
3: muito.
2: E comi pela primeira vez agora. O Ronald odeia derivados do milho.
3: Não, pode mandar, ele come todos.
2: Ô Ana, é excepcional. Ele é cremoso e no meio, assim, embaixo.
3: Nossa,
2: não, em cima. É maluco o negócio. Tanto que a história, ele começou a fazer um café que eles tinham antigamente, aí fechou o café, o pessoal que assumiu lá resolveu continuar comprando.
3: Com fornecedor.
2: De tão bom que era.
3: Olha só.
2: E hoje ele fornece para esse café e aceita encomendas também. É um bolaço. É um negócio assim muito bom mesmo. Tava com uns parentes em casa aí, o povo ficou louco.
3: Vamos encomendar
2: vale
3: pro nosso café
2: pena.
3: De sexta-feira
2: não,
3: aqui,
2: ó,
3: a gente toma
2: não
3: aqui
2: tá
3: na
2: entendendo.
3: Rádio.
2: Você não tá entendendo. Ele é cremoso no meio, em cima não, embaixo também não.
3: É, que é o
2: tem
3: jeito perfeito de fazer o bolo de milho.
2: O cara é embaçado.
3: Bolo
2: muito
3: de fubá
2: bom
3: cremoso.
2: Mesmo. Ele me presenteou de aniversário um bolo desse. Fiquei muito feliz, gostoso demais,
3: que
2: demais.
3: Delícia.
2: Parabéns e um abraço. Ele sempre nos acompanha lá de Santos.
3: Falarei com Batalha pra gente encomendar um desses muito em breve.
2: Santos é 106.7. 106.7. Nossa nova frequência aí na Baixada. Aqui é 107.3,
3: isso.
2: São Paulo e região metropolitana, e 106.7 para você da Baixada.
3: E vários outros cantos do país, cada um com a sua sintonia.
2: Você viu? Ela faz 25 programas aqui na emissora e não gravou a frequência lá.
3: Não, então, é porque eu fiquei
2: sugestionada. Fiquei igual a cobra aqui.
3: Eu fiquei
2: pronto para dar um bote.
3: Eu lembrei da sintonia de São Paulo.
2: É.
3: Vamos lá, destaques dessa segunda hora do Bora Brasil. O governo brasileiro inicia reuniões com os setores afetados pelas tarifas de 25% dos Estados Unidos. A nova taxação entra em vigor amanhã. Sexta, mais tarifas podem ser anunciadas. Pelo menos 13 bilhões de reais de lucro do FGTS devem ser distribuídos para os trabalhadores. O pagamento será feito até o mês que vem. A Polícia Federal intima o senador Jax Wagner a depor sobre o caso do Banco Master. O ex-líder do governo no Senado foi alvo de uma operação que investiga a relação entre ele e o banqueiro Augusto Lima, ex-sócio de Daniel Forcado. O O sargento da PM é preso em Belo Horizonte após levar a esposa morta ao hospital. A mulher era capitã da polícia e tinha diversas marcas de violência. O número de brasileiros que votam no exterior cresce 32% e chega a 919 mil pessoas. O maior crescimento foi registrado em Lisboa, Portugal. O SUS vai oferecer o Edaravona para o tratamento de pacientes adultos com esclerose lateral amiotrófica em estágios iniciais. A distribuição deve começar em até 6 meses. O Ministério dos Transportes confirma para quinta-feira o leilão da nova concessão da Regis Bittencourt. A expectativa é que o novo contrato inclua mais de 7 bilhões de reais em obras na rodovia entre Curitiba e São Paulo. Atlético Mineiro e Bahia entram em campo pela última rodada do primeiro turno do Campeonato Brasileiro. São Paulo e Palmeiras têm jogos amanhã. O Rio de Janeiro anuncia medidas para enfrentar o Super El Niño entre outubro e dezembro. Entre elas, comunicação de risco, preparação de unidades de saúde e monitoramento de arboviroses. O Rio Grande do Sul segue em alerta para mais chuvas que podem atingir toda a região de Porto Alegre. Ao menos 50 cidades registraram prejuízo com os temporais dos últimos dias. No Sudeste e no Centro-Oeste, o tempo vira a partir da quinta-feira. Até lá, o alerta é para baixa umidade do ar.
2: Falando em baixa umidade do ar, São Paulo agora, a temperatura aí na casa dos 25 graus. Vamos chamar quem para falar de tempo com propriedade?
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3: A Aline Araújo.
4: O tempo seco ganha destaque em boa parte do interior do Brasil durante o período da tarde de hoje. A umidade relativa do ar fica baixa entre o centro-oeste, interior do sudeste e áreas do Mato Grosso, com índices entre 20% e 30%, e em alguns pontos do leste do Mato Grosso os valores podem cair ainda mais, variando entre 12% e 20%. Com a vegetação ressecada e as temperaturas elevadas, a atenção também deve ser redobrada para focos de incêndio, especialmente em áreas do centro-oeste, interior de São Paulo, Minas Gerais, Goiás e Tocantins. A recomendação é reforçar a hidratação nessas condições de tempo, evitar atividades físicas nos horários mais quentes do dia e não utilizar fogo em áreas de vegetação, já que o risco de propagação de incêndios continua muito elevado. Em contrapartida ao tempo seco, as pancadas de chuva seguem concentradas no norte, em trechos do litoral do Nordeste e no sul, onde os acumulados previstos ainda deixam a região em alerta para grandes volumes. Entre as capitais, o calor ganha destaque no Rio de Janeiro, com máxima prevista de 32 graus, e em Brasília, onde a temperatura chega a 27, acompanhada de baixa umidade durante a tarde. Aline Araújo, da Climatempo.
2: Valeu, Aline. Muito obrigado, minha amiga. Um abraço aí a todos do Climatempo. Informação legal chegando agora aqui, envolvendo um grande nome da música brasileira, Ana.
3: Um dos maiores que a gente tem, né? Milton Nascimento, que há muito tempo vem enfrentando problemas de saúde, estava internado para tratar uma pneumonia e acabamos de receber a informação que foi divulgada pelo filho dele de que ele está voltando para casa, recebeu o tratamento adequado e teve alta do hospital. No comunicado, o filho dele fala: vencemos mais uma, voltando para casa, onde seguiremos com o tratamento e os cuidados necessários. Então, Milton Nascimento, Bituca, está voltando para casa. Ele tem enfrentado muitos problemas de saúde, né, nos últimos tempos, principalmente depois que ele foi diagnosticado com uma doença chamada demência por corpus de Lewy, que é muito parecida com o mal de Parkinson, mas tem algumas características diferentes e também evolui no sentido de limitar a mobilidade, deixar o raciocínio mais lento, fazer com que a pessoa passe muito tempo acamada. E quem passa muito tempo acamado acaba desenvolvendo mais problemas pulmonares, acúmulo de água no pulmão, pneumonia também. Tanto que o filho dele, quando o Milton foi internado, disse que esse era um quadro comum. Os tratamentos de pneumonia são comuns, só que dessa vez necessitou a internação e ainda bem, graças a Deus, Milton Nascimento voltando para casa para ficar com a família dele.
2: Sem falar na perda de massa muscular, né?
3: Isso, exatamente.
2: Eu passei por isso, eu perdi muito. Agora já recuperei um pouco, mas perdi demais por ter ficado ali 15 dias em cima de uma cama. Agora imagina você viver em cima de uma cama, né? Que Deus nos abençoe, nos proteja, nos livre disso e conceda melhoras também ao Milton Nascimento. Vamos a Minas Gerais, nossa equipe lá de Belo Horizonte está pedindo passagem em um caso que pode ter uma certa semelhança com um outro caso absurdo que nós acompanhamos recentemente aqui no Bora Brasil, na Bandeirantes. Vocês se lembram da soldado Gisele, que, segundo a investigação, foi morta pelo coronel Neto, marido na época. Ele segue preso e a polícia e o Ministério Público levantaram provas suficientes para mantê-lo preso, de que ele sim cometeu o crime, ele criou uma narrativa lá, totalmente derrubada e confrontada pelos investigadores e peritos. E agora, lá em Minas Gerais, há uma investigação já aberta também com um policial preso que é suspeito de ter matado a própria esposa.
3: Pois é, porque ele chegou no hospital com ela, Joel, e ela já estava morta e, pelo que a gente tem de informações, com sinais evidentes de violência pelo corpo. Vamos para lá, vamos para BH. O Luciano Dias está com informações aqui para a gente, até porque a informação que a gente tem é de que esse sargento da PM ia passar por audiência de custódia ainda hoje, né, Luciano? Tudo bem? Boa tarde.
2: Oi, Luciano. Ele sargento e ela capitão, né? Boa tarde, querido.
5: Exatamente, Joel. Boa tarde para você, boa tarde para Ana Paula. Ele, sargento, e ela, capitão da Polícia Militar. Inclusive, imagens de circuito de segurança mostram esse sargento, o Eduardo Abner Pereira de Oliveira, levando, carregando a vítima nos ombros. Em seguida, ele coloca o corpo dentro do carro e vai até o Hospital Odilon Beres, que fica na região noroeste de Belo Horizonte. Só que, chegando lá, a capitão Michele Leão de Azevedo, de 41 anos, já estava sem vida. Ela, inclusive, foi encontrada com vários hematomas, várias lesões no corpo, com marcas de chicotada, traumatismo craniano, e aí, automaticamente, profissionais de saúde desse hospital, esses profissionais acionaram a Polícia Militar. E quando a polícia chegou, o Eduardo pediu para ir ao banheiro e lá nesse banheiro um policial viu ele descartando alguns produtos, êxtase, comprimidos de êxtase que foram descartados dentro desse banheiro. Automaticamente a Polícia Militar já prendeu esse sargento da polícia por suspeita de tráfico de drogas. Então, uma ocorrência que começa ali com feminicídio, caminha para tráfico de drogas e, segundo a defesa desses drogas e que esses ferimentos teriam ocorrido durante práticas sexuais consensuais com a vítima e depois ela teria caído de uma escada.
3: É, essa é uma desculpa que muitas mulheres dão, né? Quando chegam ao hospital feridas e não sabem como contar, como pedir ajuda. Eu não tenho dúvida de que uma perícia muito bem feita vai ajudar a elucidar esse caso. Inclusive, quem está aqui na nossa live está vendo imagens bastante perturbadoras, né, desse homem carregando a mulher nas costas, correndo pela garagem do prédio e a colocando no carro para levá-la para o hospital. Pelo menos com bastante pressa, em busca de atendimento, era visível ali que ele estava bastante agitado, bastante nervoso.
2: Ele não está preso à toa. Se resolveram mantê-lo preso, é porque há alguma inconsistência grave em cima disso. Luciano, me conta uma coisa. Até onde eu sei, ele percebeu que ela, segundo a versão dele, teria caído da escada e tal, batido a cabeça. E mesmo com ferimentos graves, ele a colocou dentro do apartamento e esperaram o outro dia lá, esperaram dormir e acordar para levá-la para o hospital. Eu estou correto nessa colocação de acordo com o que ele falou para a polícia ou há algum equívoco em cima disso?
5: É o que ele falou para a polícia, tá, Joel? Participaram de uma festa, inclusive no apartamento deles no dia anterior. Estavam numa festa, consumiram álcool e também drogas. E aí, segundo ele, eles dormiram por cerca de 15 horas. Só que ela já estava morta do lado dele. E aí foi a desculpa que ele deu à polícia, destacando que não viu que a esposa estava morta, porque ele estava dormindo. E aí, quando, segundo ele, ele se assustou, levou às pressas para o hospital e, chegando no hospital, vários hematomas encontrados pelo corpo da vítima, de 41 anos. A audiência de custódia deve acontecer amanhã pela manhã, por volta de 8 horas. A gente vai continuar acompanhando esse caso, porque a situação que causou um feminicídio é a suspeita
2: e
5: inicial,
2: o histórico,
5: inclusive também com tráfico de drogas. Inclusive, Joel, sobre o histórico, familiares destacam que ele era muito abusivo, ciumento, não aceitava várias situações ali, um ciúme possessivo, uma situação de posse mesmo, segundo familiares da vítima. E em 2016 ele também já teria um histórico de agressões com uma outra companheira, ou seja, já tem um histórico aí também.
3: E tudo isso, sem dúvida, vai ser levado em consideração para a justiça decidir se mantém esse homem preso ou não. Obrigada, Luciano, bom trabalho aí para você.
2: Tchau, Luciano, abração, querido.
5: Valeu, pessoal. Qualquer coisa a gente volta com mais informações sobre este triste caso.
2: Combinadíssimo.
3: Pois é, um caso que surge num dia em que a gente vai conversar com você que está nos acompanhando aqui na Bandeirantes sobre um tema que é muito delicado e urgente.
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3: A gente sempre fala aqui na nossa programação, né, Joel, no Bora Brasil, nos outros programas da casa, eu sei que você fala muito sobre isso também no Brasil Urgente, sobre os casos de violência contra a mulher. A gente vive uma verdadeira epidemia. É muito difícil passarmos uma semana sem relatar um caso de violência contra a mulher. Hoje, esse de Belo Horizonte, na semana passada, o de uma mulher que foi assassinada no Guarujá, a facadas, chegou aí para a rua para pedir ajuda, mas não resistiu aos ferimentos, acabou morrendo no hospital, foi esfaqueada pelo ex-companheiro. Na maioria das vezes, grande maioria mesmo das vezes, o responsável pela violência é o companheiro, é o ex-companheiro, é um homem que não aceita a separação, que não aceita que a mulher siga com a vida dela adiante, que acha que é dono dessa mulher, é dono do corpo dela, da vida dela. Por isso, essa campanha tão urgente. E, inclusive, que conta aqui com a participação da nossa companheira, que está sempre também de olho nesse assunto, a Adriana Araújo, apresentadora do Jornal da Band. Ela conversou com a gente um pouquinho mais cedo aqui na Bandeirantes, durante o Jornal Gente, e falou sobre a urgência de todos contribuírem, né, contra a violência, nesse caso, contra a violência contra a mulher.
6: Se você suspeita, tem indícios, escuta sons, tem sinais de que alguém perto. Se você suspeita, tem indícios, escuta sons. Se você
3: A gente está com um probleminha aqui no som da Adriana. Daqui a pouquinho a gente coloca a fala dela no ar. Eu acho que agora sim está vindo aqui para a gente. Vamos tentar ouvir de novo.
6: Zinha, amiga, uma. Passando por um processo de violência, é vítima de algum tipo de violência, eu acho que tem que ser um compromisso pessoal de cada um de estender a mão, de dizer, oi, eu posso te ajudar de alguma forma, de ficar atenta, inclusive de fazer uma denúncia anônima, de acionar o 180 e relatar alguma situação. Se você acha que precisa de um esclarecimento, você pode recorrer ao 180 para ter, inclusive, informações de como proceder num caso em que você suspeita de uma vítima de violência perto de você. Então, eu acho que é isso, assim. Tem que ser um compromisso pessoal de cada um de nós. E a Band, com essa campanha, a Band Não Se Cala, reafirma esse compromisso diante de todo o Brasil.
3: É isso, Joel. Os dados são assustadores. Ó. A cada 30 segundos no Brasil, uma mulher liga para a polícia para pedir socorro. A cada 6 minutos acontece um estupro. A cada 6 horas, um feminicídio. Então, essa campanha é justamente para a gente ter esse compromisso como sociedade. Campanha Band Não Se Cala, para dar luz, ajudar a mudar esse cenário e denunciar casos de violência. Ligue no 180 se você está passando por isso ou conhece alguém que esteja passando por essa situação também.
2: Há instituições sem fins lucrativos, apropriadas mesmo para te receber, para te abraçar, prestar ali um apoio jurídico, um apoio financeiro, porque às vezes você está dependente do cara e acha que tem que viver eternamente com ele, mesmo apanhando e sendo maltratada. Hoje já há alternativas para isso. Sim, você não pode viver apanhando, viver sendo desrespeitada. É importante você tomar essa decisão de querer mudar para você começar a ter uma vida diferente da que você tem hoje. Claro. Ninguém merece isso, minha gente. E quando você está dependendo financeiramente de alguém, principalmente de um canalha, você não consegue chegar a uma vida fora disso, né? Então a Band, mais uma vez, larga na frente mesmo, criando uma campanha para respaldar você, amiga, que precisa de respaldo, que precisa de uma acolhida mesmo, um abraço de socorro. A Ana disse aí o 180, é importante reforçar esse número e você tê-lo sempre em mente. Aumentou, nós às vezes falamos desse número de que 4 mulheres são mortas todos os dias no Brasil, né? Porque são mulheres. Agora, o pior é saber que muitas são vivas mortas e vivem do jeito que eu estou te falando.
3: Numa prisão, né?
2: Exatamente, que não tem vida para absolutamente nada. Cresceu, assim, de uma forma assustadora também, as mulheres que são perseguidas. Essa perseguição absurda, seja pela internet ou não, sabe? Importunação sexual também. Todos os dias, centenas de relatos são formalizados na polícia. Você viu aquele caso lá da Bahia, da mulher que estava fazendo exercício?
3: Na academia.
2: Na academia do prédio dela e o cara ali fazendo uma coisa absurda atrás dela.
3: Vamos falar o português bem claro.
2: Se masturbando.
3: Parou atrás dela para se masturbar.
2: Ela só viu isso em um vídeo depois, porque ela fez o vídeo para produzir conteúdo e postar depois. Quando ela postou, ela falou, o que esse cara estava fazendo atrás de mim?
3: Pois é.
2: Morador do próprio edifício. Agora, o Ana, o sujeito que não se controla a ponto de fazer aquilo, imagina a capacidade de um cara desse?
3: Com uma vizinha, sendo que ele vai ser reconhecido com facilidade.
2: Que loucura, não? Loucura. Então, o que eu sempre cito a Ana, porque é uma amiga próxima que eu tenho, que me relata a dificuldade que é você ser mulher, né? Lá no Brasil Gente, eu sempre comento e coloco a fonte Ana Paula Rodrigues, que me fala que é muito mais difícil para mulher muitas coisas. E eu vejo isso no dia a dia, sabia? Você não pode estar num ponto de ônibus à noite, sendo homem ou mulher, mas principalmente mulher, porque é mais arriscado para você. Há quadrilhas hoje que dão preferência para mulher. O cara sai circulando, vê a mulher ali, um cara do outro lado, ele vai na mulher. A mulher que é agredida dentro de casa, como tantas são, e nós noticiamos diariamente. E assim vai. Nós precisamos mudar isso. A gente não pode ficar sentado em cima do problema. Que a solução para o covarde é pau. E pau não é necessariamente bater nele, não. Se for, tem que dar um cacete bem dado mesmo. Mas não é necessariamente bater. É você mostrar que tem energia de um lado, capaz de prender, capaz de manter esse cara preso por muito tempo, capaz de colocá-lo no lugar que ele tem que ficar. E o lugar que o covarde tem que ficar não é dentro da casa dele maltratando, batendo na mulher, não. Se for preciso, ele tem que parar na cadeia e ficar lá.
3: Exatamente. Por isso que é importante a gente ajudar a denunciar também. Porque, às vezes, quem está dentro desse cenário de violência... Não enxerga nada. Não consegue agir.
2: É
3: muito comum mulheres vítimas de violência ficarem paralisadas, né?
2: Sensação de impotência, né?
3: Isso. E aí ficam com mais medo ainda de agir, de denunciar. 2h23, vamos seguir adiante, Joel, para falar sobre tarifaço. Amanhã, se nada mudar, e aparentemente não vai, começa a valer uma taxa nova de 25% sobre produtos brasileiros. O Afonso Marangoni é quem está aqui com a gente para falar sobre isso, porque o governo brasileiro começou a chamar os setores afetados para conversar. Né, Afonso? Tudo bem? Boa tarde.
2: Oi, Marangoni.
7: Exatamente. Boa tarde, Ana Paula, Joel, todos que nos acompanham aqui na Bandeirantes. Olha, o dia aqui em Brasília está sendo marcado justamente por essas reuniões com entidades representativas dos setores, né, econômicos afetados por esse tarifaço de 25% que foi imposto pelo governo Donald Trump, que começa, de fato, valer a partir de amanhã. Olha, pela manhã eu estava aqui na presidência da República, na vice-presidência, porque o Geraldo Alckmin se encontrou com o primeiro representante, que é justamente da ABMAC, que é a Associação Brasileira de Máquinas e Equipamentos. É o José Veloso. E aí o Alckmin quis entender dele justamente como o setor está enfrentando essa situação do tarifaço e aí traçar estratégias para que o governo brasileiro apresente, então, medidas efetivas para atender, por exemplo, ao que a ABMAC necessita para em primeiro lugar, manter a atividade produtiva, não desempregar pessoas, esse é o principal intuito. E aí um dado interessante que o presidente da Abimac trouxe para a gente na imprensa depois, é que o setor produtivo é contra, viu, Joel e Ana Paula, que o Brasil aplique a lei da reciprocidade. Eles entendem que isso não é adequado neste momento, e ele até destacou que naquelas reuniões do representante de comércio dos Estados Unidos, muitos e muitos empresários dos Estados Unidos saíram em defesa do Brasil, contrários, portanto, à taxação que acabou sendo efetivada. Então, que eles entendem que o setor econômico de lá também é um parceiro importante, e aí ele citou uma questão interessante. A gente fala muito da diplomacia entre instituições, ela é importante, aqui temos o Itamaraty, mas ele também falou que a diplomacia empresarial é importante e tem atuado muito forte. Então, que eles entendem que aplicar reciprocidade agora, ou seja, taxar empresa dos Estados Unidos, não seria a resposta mais adequada neste momento. E é assim mesmo que o governo brasileiro vê a situação, a tal da lei da reciprocidade, né? É mais como uma carta na manga para uma eventualidade, mas isso não deve ser aplicado de forma assodada, justamente para que não vire uma escalada ainda maior de uma guerra comercial, por exemplo. Olha, hoje à tarde ainda tem muitas reuniões por aqui em Brasília. O ministro do Desenvolvimento, Indústria, Comércio e Serviços, Márcio Elias Rosa, vai fazer duas rodadas de conversa com a própria Abimac, que esteve com o Geraldo Alckmin mais cedo, e com outras associações, como, por exemplo, a de pneus, a de calçados, a de plásticos. E aí depois, então, dessa conversa, bem no início da noite, deve ter uma declaração, até talvez do vice-presidente Geraldo Alckmin ou do próprio ministro Márcio Elias, dizendo as medidas que vão ser adotadas. Agora, a gente já pode antecipar que um dos pilares fundamentais, e o Joel e a Ana Paula, é o programa chamado Brasil Soberano, que deve, então, ser ampliado, ter uma versão 2.0, que é dar crédito, financiamento, de uma forma bem subsidiada para os setores da economia afetados, então, por este tarifaço. O Brasil Soberano deve ser peça-chave dessa estratégia do governo federal. Agora, para passar para vocês, dizer que no mercado já está precificado que também não vai demorar para chegar à tarifa de 12,5%. É isso mesmo. A gente está falando que o Brasil está mitigando, né, tentando medidas para mitigar a de 25%, e também deve ser aplicada essa de 12,5%. É verdade que não só o Brasil, mas há outros 59 países que os Estados Unidos entendem que não tomaram medidas efetivas no combate ao trabalho forçado. Aí resta a dúvida, a gente tem dito isso aqui na Bandeirantes, se esses 12,5% vai ser absorvido já nesses 25%, ou se vai ter uma sobretaxa chegando então a 37,5%. É uma situação que a gente vai seguir acompanhando, porque é claro, preocupa muito o setor produtivo. É verdade também que vários itens foram excetuados, não estão tarifados, mas os que estão tem sofrido muito. E aí, trazendo um relato específico do setor de calçados, por exemplo, Joel e Ana Paula, coisa que a gente nem sabe, né? Eles produzem tipos de calçado específico para o mercado dos Estados Unidos. E daí eles têm dificuldade em destinar esse produto para outro lugar. Então, é um caso de um setor que, se não tiver um acordo, vai ser duramente afetado. E as reuniões aqui são para justamente pensar num plano de ação bem efetivo para a preservação de empregos e do setor produtivo. A gente vai seguir acompanhando tudo aqui de Brasília.
3: Fica praticamente inviabilizado, né? Se a produção é toda feita para os Estados Unidos.
2: É um momento de susto, né? Aquele momento que você leva o susto e depois tenta se reorganizar. Eu quero ver como que será essa reorganização nos próximos meses. Como que a gente vai conseguir lidar com esse problema, né?
3: E tem um outro.
2: Te confesso que para mim é uma incógnita muito grande.
3: Pois é. Valeu, viu? Obrigada, Marangoni.
2: Tchau,
3: bom trabalho.
2: Marangoni. Abraço, querido.
7: Até.
3: E tem um outro problema que está se avizinhando aí, que é também a restrição da União Europeia às carnes brasileiras, né? Que pelo jeito não vai mudar, não.
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2: Grande Valteno de Oliveira, querido, boa tarde, seja bem-vindo.
3: Olá.
2: Falamos de tarifaço, aí a carne já começa a enfrentar problemas na China com um tarifaço específico para a carne brasileira. Aí você pensa, eu não vou mandar a carne lá para a China, mas eu redireciono para a União Europeia numa quantidade maior. Nananina não, né, Valteno?
8: Boa tarde, Joel, boa tarde, Ana, boa tarde a todos. Não há nada pior que não possa piorar um pouquinho mais. A gente viu o relato aí de como que o Brasil está passando maus pedaços com os Estados Unidos e a partir do dia 3 de setembro está proibida a exportação de carne bovina, carne de frango, carne de cavalo, carne pescados e até mel para a União Europeia. Eu até tento entender, meninos, por que eles têm uma justificativa com relação aos antiparasitários. Eu até agora não consegui entender por que mel caiu nessa cota também de impedimento. Porque o Brasil exporta 2 bilhões de dólares ano em carnes para esses países da União Europeia. E agora nós vamos enfrentar esse período muito difícil também com a União Europeia. Hoje, aqui em Brasília, o embaixador da Irlanda, que é o Martin Callagher, a Irlanda vai presidir agora, temporariamente, por 6 meses, o Conselho da União Europeia. E ele disse hoje que não vai flexibilizar as exigências para o Brasil exportar carne para o mercado europeu. Significa dizer que eles estão endurecendo mesmo, e depois dos Estados Unidos, da China, como você disse, Joel, será a vez da Europa proibir as importações de carne do Brasil.
2: Uma pena, porque a impressão que a gente tem é que o Brasil também ele vai ficando ilhado politicamente falando. Porque num momento como esse, em que os Estados Unidos metem um tarifaço em cima do Brasil, e metem um tarifaço na China, metem um tarifaço na União Europeia, seria um momento desses países se alinharem e conseguirem ali, através de trocas comerciais, colocarem em prática uma compensação devido ao mercado preterido momentaneamente dos Estados Unidos. E isso não está ocorrendo. Se torna um momento mais preocupante ainda, agora você indo já para um viés político. A impressão que eu tenho é essa.
3: Todo mundo vai tentando barganhar, como a China, por exemplo, né? Que está também colocando tarifas muito altas em cima da carne brasileira.
2: Exato. Valteno, obrigado, viu? Um grande abraço a você, querido.
3: Obrigada.
8: Obrigado, gente. Uma boa terça-feira para nós todos.
2: Para nós. Ana, obrigado. Até amanhã, tá bom?
3: Valeu.
2: Tchau, Magê. Obrigado.
9: Tchau, Joel.
2: Amigos e amigas, até daqui a pouco lá na tela da Band no Brasil Urgente, às 4 horas. A gente topa por lá. Beijos e abraços.
3: E você que está nos acompanhando, não sai daí que o Bora Brasil vai só para um intervalo. Já, já a gente está de volta.
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5: Duas e 36, Bora Brasil de volta, agora com o Vitor Lupato aqui com a gente no estúdio para falar sobre a previsão de distribuição de 13 bilhões de reais de lucro do FGTS para os trabalhadores brasileiros. Grana caindo na conta a partir de quando, do pessoal? Lupato, boa tarde.
6: Tudo bem, Ana, uma ótima tarde a você e a todos que estão aqui com a gente no Bora Brasil. Esse depósito precisa ser feito até o fim de agosto, ou seja, 31 de agosto. Mas essa é uma proposta inicial que, ao que tudo indique, a nossa apuração da equipe da Bandeirantes em Brasília também será confirmado. Na terça-feira que vem, daqui a exatamente uma semana, o Conselho Curador do FGTS, que aí envolve não só representantes do governo, mas também patrões e trabalhadores, deve confirmar, formalizar essa distribuição de lucro. É algo que já acontece há bastante tempo aqui no Brasil, desde 2017. O lucro que o fundo, FGTS é um fundo, faz em um ano, é distribuído para os trabalhadores que são parte, investem nesse fundo. Essa decisão, portanto, depois de confirmada, esse repasse é feito por parte da Caixa Econômica Federal às contas que estão ligadas ao FGTS. Mas aí você pode se perguntar quem tem direito a receber esses pouco mais de 13 bilhões de reais. São 138 milhões de trabalhadores. Você que até 31 de dezembro de 2025 tinha qualquer saldo na sua conta FGTS. E pode ser uma conta ativa ou inativa. Se você tem alguma coisa lá, vai render uma porcentagem. E qual é essa porcentagem? 90% de todo o lucro do fundo FGTS. Ou seja, o FGTS teve 14 bilhões de lucro no ano passado. E agora, pouco mais de 13 bilhões serão distribuídos. O rendimento das contas do Fundo de Garantia por Tempo de Serviço em 2025, com esse adicional, vai chegar a 6,9%. Diga.
5: Mas quanto cada um recebe?
6: Então, é aí que a gente vai chegar agora. Vai chegar.
5: Eu tô ansiosa por essa parte, né? Porque
6: todo
5: é que mais interessa.
6: Não é muito, não. É mais ou menos 1,87% a mais do que o normal. Porque o FGTS já rende ali anualmente mais ou menos uma porcentagem. Então, colocando essa porcentagem divulgada agora de distribuição de lucro do fundo, vai chegar a 6,9%, que é um resultado positivo. Vai ficar 2,53 pontos percentuais acima da inflação, porque a inflação no ano passado fechou em 4,26%. Ou seja, vamos lá, ó, exemplo para você, Ana Paula Rodrigues.
5: Sim.
6: Se até 31 de dezembro do ano passado você tinha R$ 100 na sua, no seu FGTS. Vai receber R$ 1,87. Se tinha R$ 1.000 na conta do FGTS, vai ganhar R$ 18,68. Se tinha R$ 10.000 no ano passado na sua conta FGTS, vai receber R$ 186,82.
5: Dá mais ou menos 2% do saldo.
6: 1,87%.
5: É, 1,87% do saldo.
6: Isso.
5: Você recebe
6: a aí mais do que o que já renderia normalmente em um ano.
5: Tá.
6: Que aí é o que chega como distribuição dos lucros. Só um último exemplo aqui, R$ 100.000 que você tem na conta do FGTS, aí já dá uma graninha boa, R$ 1.868 a mais. Só que aí tem um ponto bem importante em relação a tudo isso que a gente falou até agora. Esses valores não podem ser diretamente sacados pelo trabalhador.
5: Eles só entram no saldo.
6: Vai entrar lá no seu saldo, e aí para você conseguir usar esse valor em situações específicas que são garantidas por lei, aquelas que a gente já conhece, que são as mesmas de quando você pode usar o resto do seu saldo também do FGTS. Então, para comprar casa própria, na aposentadoria, em caso de demissão ou de doença grave do titular da conta FGTS ou de algum dependente dele, nesses casos, que geralmente são também os mesmos que você consegue sacar o seu saldo total do FGTS, você também terá direito a retirar esse valor. Como eu disse, desde 2017 isso já acontece. O repasse desse ano, inclusive, 2026, referente a 2025, né? Ele é menor do que o de 2025, referente a 2024. Ano passado, foram R$ 15,2 bilhões distribuídos. Só que esse ano, a porcentagem do que vai chegar para o trabalhador é maior. 90% de todo o lucro do fundo em 2026. Em 2025, foi 65% do lucro do fundo. Até porque no ano passado foi um recorde de arrecadação mesmo, né, do FGTS. O lucro foi o maior desde 2017.
5: Uhum.
6: Então agora tem essa diferença. A porcentagem maior, o valor menor.
5: É um rendimento pequenininho, mas é uma grana aí que está entrando, pelo menos.
6: Né? Exatamente. É, e vai
5: tá
6: se
5: saindo,
6: somando.
5: Está, né? Entrando.
6: E vai se somando ao que já tem lá na conta do FGTS para situações específicas e que geralmente são para lá de necessárias qualquer graninha, né?
5: Exatamente. Valeu, Lupato. Obrigada.
6: Valeu, um abraço.
5: Viu? 2h42, vamos para Brasília. O Rodrigo Vilela é quem está chamando. Tudo bem, Vilela? Boa tarde.
7: Olá, boa tarde. Boa tarde a todos. A Polícia Federal intimou o senador Jax Wagner, do PT da Bahia, para prestar depoimento no próximo dia 7 de agosto aqui em Brasília. A convocação faz parte da Operação Compliance Zero, que investiga um suposto esquema bilionário de fraudes financeiras envolvendo o Banco Master. Segundo a Polícia Federal, Jax Wagner é apontado como um dos principais beneficiários das vantagens econômicas investigadas. Os investigadores apuram se o senador teria recebido pagamentos e outros benefícios em troca de apoio a medidas no Congresso Nacional que poderiam favorecer o Banco Master, entre elas a chamada Emenda Master. As investigações também envolvem a compra de um apartamento de luxo em Salvador e repasses que somam cerca de R$ 3.500.000 para familiares do parlamentar. A Polícia Federal afirma ainda que Wagner mantém relação próxima com o banqueiro Augusto Lima, ex-sócio de Daniel Vorcaro e proprietário do Banco Pleno, instituição que também foi liquidada pelo Banco Central. O senador foi alvo da nona fase da Operação Compliance Zero, realizada no dia 18 de junho, quando agentes cumpriram mandados de busca e apreensão em endereços ligados a ele em Salvador e em Brasília, por determinação do Supremo Tribunal Federal. Jax Wagner nega todas as acusações e afirma que não cometeu qualquer irregularidade. Já após a operação, ele deixou a liderança do governo no Senado e declarou que sua prioridade é provar a inocência, além de atuar na campanha pela reeleição do presidente Lula, do governador da Bahia, Jerônimo Rodrigues, e também a sua própria campanha ao Senado. Nesta terça-feira, Jax Wagner participa de um evento na sede do PSD em Salvador, onde deve anunciar os nomes que irão compor a chapa de suplentes na disputa pela reeleição. Volto com vocês.
5: Valeu, Vilela. Obrigada pelas informações. Tem ouvinte mandando mensagem aqui pra gente, uma delas preocupante.
8: Oi, Aninha. Oi, Joel. Boa tarde. Tudo bem? Quem fala é Marcelo, motorista de aplicativo Zona Leste. Aninha, Joel, vocês não sabem aonde que voltou a ter franelinha.
5: Onde?
8: Que a gente, vocês ficaram mais de 2 meses falando quase todos os dias na rádio. Adivinha? Adivinha? Lá no estádio do Pacaembu, lá no estacionamento, lá nas banquinhas de pastel, sabe? Esse sábado agora eu fui lá pegar passageiro, tinha tanto franelinha e não tinha uma viatura. Vocês acreditam?
5: Ah, eu acredito, né? Eu acredito. São Paulo é aquilo que você vira a cabeça pra um lado, o bandido tá agindo do outro. E flanelinha ali, nesse caso, era isso, que eles estavam extorquindo as pessoas. Então eu não tenho problema nenhum em chamar essas pessoas de bandidos, porque era isso que eles estavam fazendo. Extorsão é crime. Claro que a nossa reportagem vai voltar lá. Foi o Luiz Felipe Nunes, que ficou dias na Praça Charles Miller. Foi muita grita aqui da Bandeirantes para a gente conseguir resolver esse problema, e a gente vai resolver de novo. Obrigada pela mensagem.
9: Ô, Joel, boa tarde.
5: Boa tarde.
9: Davi Cotrim. Oi, Davi. São Sebastião da Bela Vista, Minas Gerais. Estou aqui na lida de gado, porém estou dentro do carro, no meu celular, ouvindo vocês. Parabéns e uma boa tarde.
5: Abraço, valeu, obrigada aqui pelo carinho também. 2h45, bora lá pro repórter Bandeirantes.
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11: O relógio marca 2h45, agora você acompanha o repórter Bandeirantes. A Polícia Federal faz uma operação contra advogados e uma quadrilha que desviou 45 milhões de reais de correntistas da Caixa. Mais informações com o repórter do Rio de Janeiro, Guilherme Faria.
12: A Polícia Federal realiza a operação Infiltrados contra um grupo que teria desviado 45 milhões de reais de correntistas e beneficiários da Caixa Econômica Federal. 120 agentes cumprem 25 mandados de busca e apreensão nos municípios do Rio de Janeiro, Duque de Caxias e Nova Iguaçu, na Baixada, Niterói, na região metropolitana, Cabo Frio, na região dos Lagos e nas cidades de Indaiatuba e Salto, em São Paulo. Segundo a PF, os bandidos tiveram acesso a dados sigilosos das vítimas. Servidores públicos e advogados participavam do esquema para embaraçar possíveis investigações e vazar informações privilegiadas.
11: O SUS vai oferecer Edaravona para o tratamento de pacientes adultos com esclerose lateral amiotrófica em estágios iniciais. A decisão foi publicada na edição desta terça-feira do Diário Oficial da União. A partir de agora, de acordo com a portaria, as áreas técnicas têm o prazo máximo de 180 dias para efetivar a oferta do tratamento na rede pública. Esse é o segundo remédio contra a doença a ser incorporado pelo SUS. A nova terapia é indicada para pacientes com ELA em graus 1 e 2, com duração da doença menor ou igual a 2 anos. A esclerose lateral amiotrófica é uma doença degenerativa que afeta os neurônios responsáveis pelos movimentos do corpo e não tem cura. Apesar disso, os remédios ajudam a retardar a evolução da doença e aumentar a sobrevida do paciente. Entre os primeiros sintomas estão dificuldade para respirar, engolir e perda de controle da musculatura das mãos e das pernas. Agora, 2h47, esse foi o repórter Bandeirantes.
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5: Hoje vamos falar com o Dr. Evaldo sobre a carreira médica.
6: Médicos hoje em dia querem ganhar dinheiro e trabalhar pouco. Verdade ou mentira? Fato é que médicos em geral não lidam bem com dinheiro e gestão da carreira, mas mesmo assim, muitas vezes recebem a fama de serem, como dizem, dinheiristas. Pois bem, uma pesquisa recente no banco de talentos de uma empresa de gestão médica demonstra algo bem diferente. Dos pesquisados, 74% escolheriam novamente fazer medicina e estão satisfeitos. E o motivo é cuidar das vidas humanas para 65% deles. Ou seja, a essência do ser médico está preservada. E o que incomoda? Por que algum médico quer sair da linha de frente assistencial para outro setor da saúde? E a primeira razão é ter maior reconhecimento por seu trabalho para 67%. Em último lugar, para 43%, para ter uma maior remuneração. E ao mudar de lado, saindo da assistência para uma atividade, por exemplo, de gestão, até 13% esperam maior carga de trabalho e mais da metade, 51%, esperam jornadas semelhantes. Portanto, fica claro que médicos em geral não são dinheiristas e quando trocam a carreira assistencial, o fazem não por dinheiro, e sim por maior reconhecimento ao seu trabalho. E o mais bonito e importante, cuidar do próximo segue intocado como o mais importante para nós, médicos, que sim, faríamos tudo de novo. Valorize seu médico. Fique bem e até a próxima.
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5: 2h54, reta final aqui do Bora Brasil. Mas antes da gente falar com o Pedro Cohen, que já está aqui do meu lado para falar de esporte, Campeonato Brasileiro, voltou com tudo depois do fim da Copa do Mundo, eu quero colocar no ar a mensagem de um ouvinte nosso que está nos acompanhando de Aracaju. Espero que ele tenha mandado o nome dele aqui, mas prestem atenção, que legal esse relato.
8: Boa tarde, Joel. Boa tarde, Ana. Eu sei que o outro áudio foi um pouquinho comprido, mas para mim foi uma vitória. Eu tenho alcançado a meta de 3 quilômetros. Depois de quase 4 anos e meio sem fazer nenhum exercício físico. Valdi, motorista de aplicativo aqui em Aracaju, Sergipe. Para mim foi uma vitória por ter também me livrado essa semana de um problema grande de saúde. Agradeço a vocês todos os dias por fazer parte da minha vida aqui, né, no rádio. Uma presença muito importante. E o incentivo que vocês têm dado para aquelas pessoas que possam sair do sedentarismo.

0: o nosso corpo ativo. E não é porque você teve um problema de saúde que não dá mais tempo, sempre dá. Sempre dá. E a gente fala muito sobre isso aqui na coluna que a gente leva ao ar todos os dias no Bora Brasil com o Dr. Evaldo Stanislau. Parabéns pela força, parabéns por ter mudado de vida. Vida longa e com saúde para você. Pedro Cohen, vamos falar de esportes, vamos falar de futebol, Campeonato Brasileiro a milhão, né? Tudo bem? Boa tarde.
1: É isso aí, Ana. Boa tarde para você, para a Magê, para todo mundo que nos acompanha aqui na Bandeirantes. Campeonato Brasileiro a milhão, já tem jogo hoje, Atlético Mineiro e Bahia entram em campo. E na Copa Sul-Americana tem o Santos. O Peixe volta aos gramados depois da derrota na semana passada para a equipe do Botafogo por 2-1 no Rio de Janeiro, aquele jogo em que a zaga do Santos literalmente bateu cabeça no último segundo da partida e o Botafogo conseguiu fazer o segundo gol, perdeu, agora volta aos gramados. Na Venezuela, contra a Universidade Central, jogo que não será em Caracas, será numa cidade que se chama Valência, que fica ali perto da região de Caracas, da capital venezuelana, mas não será na capital. Santos e Universidade Central de Venezuela jogam a partir das 9:30. Abrimos a nossa jornada às 9 horas para essa partida. Peixe não contará com Neymar no jogo de hoje, que se representou apenas na última sexta-feira, e também não terá Gabriel Barbosa, o Gabigol. O ataque fica a dúvida, né? O nosso Everton Ramos trouxe uma possível escalação com Tassiano como titular na referência do ataque santista para a noite de hoje. Então, Santos e Universidade Central a partir das 9:30 aqui na Bandeirantes. Amanhã tem mais jogo e notícia importante para o torcedor São Paulino, que enfrenta em Bragança Paulista a equipe do Atlético Paranaense amanhã. Vitor Sá foi anunciado, ou melhor, foi apresentado oficialmente hoje no CT do Tricolor. Já está à disposição para entrar em campo amanhã, caso Dorival Júnior assim o queira. Comentou sobre as possibilidades de jogar, qual posição ele prefere, como conversou com a comissão técnica antes de chegar e ser apresentado, anunciado oficialmente pelo São Paulo. Disse que joga majoritariamente pelas pontas, tanto na esquerda quanto na direita, prefere jogar na ponta esquerda. Então, Vitor Sá amanhã deve estar em campo ou pode estar em campo pela equipe paulista. Além de São Paulo e Atlético Paranaense, a Bandeirantes também transmite Coritiba e Palmeiras. Palmeiras que também teve reforço anunciado recentemente. Alexander Barbosa, ex-jogador do Botafogo, é o novo atleta do Palmeiras, pode entrar em campo amanhã também na capital paranaense. Antes de eu te devolver, Ana, reforçando o convite aqui então para quem está nos acompanhando. Universidade Central de Venezuela e Santos entram em campo a partir das 9:30 hoje. Um pouquinho mais cedo, às 7 horas, tem jogo Internacional e Tigre, também válido pelas oitavas, ou melhor, pela repescagem da Copa Sul-Americana. Quem avançar passa às oitavas. O Santos, se passar da Universidade Central, enfrenta a equipe do Macará, time do Equador, Ana.
0: Tá bom, valeu, Pedro Cunha. Obrigada, viu? Gente, obrigada também pela companhia, porque o Bora Brasil acabou. A gente fica por aqui. Amanhã, a partir da 1 da tarde, a gente está de volta. Uma ótima terça para todo mundo e tchau.
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3: 3 horas em ponto. Boa tarde.

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Com imagens de Alan Marcel. Aliás, a bancada São Paulina hoje está duplicada, porque na central técnica está Beto Rebeca.

0: Rec e a palestrina, palestriníssima Vitória Vermelho. Produção e coordenação dela, está de volta depois das férias, Clara Viterbo. Uma honra, uma alegria ter a Clara de volta conosco. Apresentação e comando, Ronald Menezes. Como é que vai, Ronald? Boa tarde.
1: Tudo bem, Zaidan? Boa tarde para você, para o Manuel, para a Clara que está de volta, para toda a nossa equipe. Boa tarde. Fala, Manuel. Um abraço, meu amigo. Tudo beleza, Zaidan? Vamos juntos para mais um Acontece. 3:01. As reuniões não param em Brasília e em outras localidades, mas com personagens de Brasília diretamente envolvidos. As reuniões, representantes de setores que estão sendo afetados e que estão sendo afetados indiretamente, porque ainda não começou, mas a partir de amanhã, diretamente, com o tarifaço do governo dos Estados Unidos. Vamos com o Afonso Marangoni para a Capital Federal. Fala, Marangoni.
2: Boa tarde, Ronald. Boa tarde, Zaidan. Boa tarde. Boa tarde a você que nos acompanha na Bandeirantes. Olha, aqui em Brasília o dia está sendo marcado por conversas do governo com o setor produtivo afetado, né, pelo novo tarifaço imposto pelos Estados Unidos. Esse tarifaço, inclusive, viu, Ronald, Zaidan, começa a valer oficialmente nesta quarta-feira. Mais cedo, o vice-presidente da República, Geraldo Alckmin, se encontrou com o presidente da ABIMAC, o José Veloso. A ABIMAC é a Associação Brasileira da Indústria de Máquinas e Equipamentos. E aí eles conversaram, claro, sobre pontos específicos, né, do setor que foi impactado, então, por este anúncio. E agora, a partir de amanhã, os reflexos começam a ser sentidos na prática. E aí o que o José Veloso disse, importante a gente trazer aqui também, Ronald Zaidan, é que o setor produtivo não entende que aplicar a lei da reciprocidade seja o melhor caminho. Então, eles são contrários à aplicação desta lei, que foi, inclusive, aprovada por unanimidade pelo Congresso Nacional e que permite, né, ao Brasil, então, adotar, né, medidas contra estados aí, países que aplicam medidas unilaterais contra o Brasil. Entendem que não é o caminho, até porque quando o Brasil foi se defender lá no escritório do representante de comércio dos Estados Unidos, empresas dos Estados Unidos também saíram em defesa de empresas brasileiras e, portanto, contrárias ao tarifaço, que acabou na prática sendo anunciado e agora efetivado, então, a partir de amanhã. Olha, e hoje à tarde também tem vários encontros aí no Ministério do Desenvolvimento, Indústria, Comércio e Serviços. O ministro Márcio Elias Rosa, ele vai se encontrar com representantes da ABIMAC também, mas de outras associações representativas, né, de setores afetados pelo tarifaço, como, por exemplo, a Associação Brasileira de Plásticos, de Pneumáticos, enfim, uma lista grande aí de encontros que vão acontecer e depois o governo quer, justamente ouvindo o relato dos afetados, decidir pelos melhores caminhos, né, um plano de ação justamente para preservar, né, o setor produtivo, a cadeia produtiva e os empregos. E aí a resposta passa muito, viu, Ronald Zaidan, pela questão do Plano Brasil Soberano. Ele já está valendo aí desde aquela primeira onda de tarifas, mas agora deve ser reforçado, incrementado, justamente para ter linhas de crédito acessíveis e, portanto, ajudar mesmo nesse momento de dificuldade. Bom, hoje, no fim do dia, tem expectativa, então, por falas, né? Pode ser até do vice-presidente Geraldo Alckmin, do próprio ministro Márcio Elias Rosa. A gente vai entender melhor os contornos dessa situação toda, que, claro, é uma situação que preocupa e a gente vai seguir acompanhando tudo aqui da Capital Federal. Agora voltamos aos estúdios da Bandeira.
1: Valeu, Marangoni, muito obrigado. Como disse o Afonso Marangoni, o setor de máquinas está preocupado, não quer reciprocidade, porque teme piorar a situação, ainda mais quer que o governo tenha um programa de crédito mais amplo para apoiar esse setor, e são inúmeros os setores afetados, cada um tendo uma interlocução diferente lá com o governo, mas na média todos preocupadíssimos com o que pode acontecer. E só para colocar mais um ingrediente, Saidão, ontem houve o anúncio, né, do governo dos Estados Unidos para colocar uma tarifa de 50% em cima do Canadá. A questão do Trump com o Canadá parece ser meio sanguínea, a coisa não tem como, ou não parece ter como ficar apaziguada.
0: Com relação ao Canadá, o Trump voltou a agredir o povo canadense, né, dizendo que o Canadá não conseguiria nem existir não fossem os Estados Unidos. E isso preocupa muito importadores de produtos que saem do Canadá para os Estados Unidos. Esses importadores sabem que uma tarifa como essa, de 50%, torna a compra inviável. E é isso que pode produzir alguma pressão sobre o Trump com relação a esse tarifaço, a essa punição, que é disso que se trata, tarifária imposta ao Brasil. Nós já dissemos aqui, não é, Ronald, que o único país que conseguiu responder com a mesma moeda foi a China, porque tem condições muito peculiares, preparou-se para isso, tem produtos indispensáveis para os Estados Unidos que não são encontrados em qualquer outro lugar, não há um mercado alternativo, os Estados Unidos não podem substituir a China por outro fornecedor, e não só em termos de matérias críticas para a indústria americana, como os minerais, né? Mas também a China é indispensável para uma parte significativa da produção agrícola dos Estados Unidos, particularmente a soja. Então ela respondeu na mesma moeda, fizeram um acordo, que é um acordo que pode ser derrubado a qualquer instante, né? É uma relação instável, mas foi o único país que conseguiu responder. Grande parte foi pusilânime, ajoelhou-se e entregou ao Trump até mais do que ele havia pedido. Japão, União Europeia, Indonésia, fizeram acordos indecentes. Filipinas. Quando as Filipinas, exato. Quando os empresários pedem ao governo que não use essa autorização que ele tem, dada pelo Congresso, de usar a reciprocidade, é porque eles entendem que no documento que fundamentou esse novo tarifaço, existe uma ameaça. A ameaça de que se o Brasil optasse pela retaliação, pela reciprocidade, haveria um aumento dessa punição tarifária ao Brasil, além de outras punições possíveis de ordem econômica. E o governo, claro, não deu nenhum sinal de que leva a sério a possibilidade de utilizar a reciprocidade, não é? Mas o Brasil também tem muita coisa que não pode ser substituída facilmente no mercado interno dos Estados Unidos. Então talvez a pressão interna de importadores dos Estados Unidos, inclusive de indústrias nos Estados Unidos que utilizam insumos que saem do Brasil, ou parte da linha de montagem é no Brasil, esses produtores podem pressionar, né? Comerciantes de grandes negócios e também industriais podem pressionar o Trump, podem pressionar o Departamento de Comércio para que haja uma revisão. Dificilmente alguma coisa que o Brasil faça ou diga mudará isso. Se optasse pela reciprocidade, estaria pagando para ver, né? Seria uma atitude corajosa, mas acho muito difícil que o governo brasileiro opte por isso. Tenha coragem de escalar essa crise usando a reciprocidade. Então, provavelmente, vão tentar negociar, mas como aconteceu antes, tudo dependerá, de um lado, da pressão de importadores dos Estados Unidos e, do outro lado, do judiciário dos Estados Unidos, né? Já que esse tarifaço tem semelhança com aquele que foi considerado ilegal pela Suprema Corte.
1: 3:10. A gente vai falar em instantes sobre política. Tem uma pausa rápida na sequência. Política / envolvimento com o judiciário. Mas a gente fala sobre isso num instante aqui. Não saia daí.
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4: Trânsito lento na Dutra entre os quilômetros 211 e 214, sentido marginal do Tietê, expressa e local com problemas no trecho. Já a rodovia Ayrton Senna tem uma lentidão, porém menor, do 24 ao 22, que afeta somente a pista expressa. Local melhor e nos acessos a Ellis Smith, o trânsito funciona bem na Dutra e na Ayrton, nos dois sentidos. 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
1: Corredor Ricardo Jafé e Abrão de Moraes para a Rodovia dos Imigrantes agora com boas condições. Em direção ao centro é a extensão desse caminho, a Avenida Tereza Cristina, que apresenta 500 metros lentos na chegada à Avenida do Estado. Estado que só apresenta lentidão próximo dali, no sentido de São Caetano, por 600 metros na chegada à Rua dos Patriotas. 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
2: Três horas e 14 minutos. O senador Alessandro Vieira afirmou que o Procurador-Geral da República, Paulo Bonet, agiu com motivação política ao enviar à Justiça Eleitoral de Sergipe a representação do ministro do Supremo Tribunal Federal, Gilmar Mendes, contra ele. Em abril, Gilmar Mendes acionou a PGR após o parlamentar tentar indiciá-lo no relatório final da CPI do crime organizado. O parecer foi rejeitado pela comissão e, ainda assim, o ministro acusou o senador de suposto abuso de poder. Hoje, Alessandro Vieira disse em entrevista à Bandeirantes e à Band News TV que Gilmar Mendes e Paulo Bonet tentam intimidá-lo. Vamos ouvi-lo.
3: Parece muito mais um gesto político para não desagradar o seu mentor, né, o Gilmar Mendes, e para deixar viva essa perspectiva de intimidação. Esse recado é para os parlamentares. Quem enfrentar o Supremo vai ser, de alguma forma, perseguido ou confrontado.
2: Falando ao jornal Gente, Alessandro Vieira afirmou também que Gilmar Mendes e Paulo Bonet usam informações falsas para tentar atingi-lo. Vamos ouvi-lo de novo.
3: Você tem, infelizmente, a manipulação da verdade e a imposição de narrativas pela força da justiça. Né? A gente vê, tanto na representação do ministro Gilmar, como no despacho do Paulo Bonet, PGR, o uso de falsas informações. Por exemplo, eles dizem que uma CPI não pode fazer indiciamento por crime de responsabilidade. Nós já tivemos duas CPIs que fizeram isso, com relação ao presidente Bolsonaro e com relação ao presidente Fernando Collor. Isso nunca foi objeto de discussão, porque é muito óbvio que uma casa, o Senado, que pode fazer o impeachment, pode tirar do cargo o ministro, evidentemente pode fazer um indiciamento, pode fazer a investigação. Chega no limite do ridículo, porque claramente eles tratam os brasileiros como se fossem idiotas, onde você pode apresentar qualquer narrativa e ninguém vai ter coragem de enfrentar.
2: Esse o senador Alessandro Vieira se posicionando depois daquilo que saiu lá do Paulo Bonet e do Gilmar Mendes com relação a ele e com relação ao que foi a CPI do crime organizado que teve o Alessandro Vieira como relator, Zaidan.
4: Ronald, é tudo muito grave. É claro que o relatório não foi nenhuma peça exuberante, porque tratava-se ali de uma CPI a respeito do crime organizado. Então, é claro que deveria haver um relatório, primeiro, muito mais amplo. Poderia até apontar gente do judiciário, mas teria de ir muito mais longe, né? E embrenhar-se na estrutura do crime organizado. A tangível e a intangível. A material e aquela que se dá de uma maneira que não é concreta, mas que ocorre, que viabiliza o crime organizado, inclusive a financeira. Né? Então, o relatório ficou muito preso, ou inteiramente preso, a esses ministros do Supremo e ao Paulo Bonet. Dito isso, é óbvio que ele tinha o direito de apresentar esse pedido de investigação e foi rejeitado. Quantas e quantas vezes a polícia sugere que a PGR apresente uma denúncia, a Polícia Federal propõe um indiciamento para que a PGR apresente uma denúncia, que é a etapa seguinte, ao judiciário, e a PGR não concorda. quantas e quantas vezes a PGR concorda com o indiciamento proposto pela Polícia Federal, apresenta a denúncia e o Supremo não concorda, não vê elementos materiais, probatórios, para aceitar a denúncia e abrir um processo para tornar aquele que foi denunciado réu. Quantas e quantas vezes? Então, não foi aceito o relatório, morreu o assunto. Agora, direito, ele tem. Se aquilo não tem base factual, não tem base material, sustentação material, perfeito, perfeito. É rejeitado. Não é? Agora, dizer que ele não tem o direito de apurar crime de responsabilidade, e a prova disso é que a PGR não deu um passo além, não disse, não, ele cometeu um crime, nada disso. Eles jogaram para o âmbito eleitoral, dizendo que pode ter ocorrido um crime eleitoral. E mandaram para o Tribunal Regional Eleitoral sergipano. Então, sinceramente, o que houve foi uma resposta de carteirada. Né? Não ouse nos mencionar, não ouse duvidar da nossa atuação. E quem apresentou essa peça, o Paulo Gonet, também foi um dos indicados pelo Alessandro Vieira para que houvesse a apuração de crime de responsabilidade. No caso dele, por omissão. Por omissão. Então ele poderia até se dizer inabilitado e passar isso para um subprocurador, já que ele foi mencionado diretamente. Então é tudo muito grave. E a conclusão do Alessandro Vieira, ela tem de ser levada a sério, porque fica parecendo que ninguém pode confrontar, enfrentar, questionar atuações do Supremo ou da PGR, porque senão estará sujeito a perseguições. E espero que o eleitor seja o juiz dessa história e não o Tribunal Regional Eleitoral. Não há nada de crime eleitoral naquilo que foi feito pelo Alessandro Vieira. O relatório, para mim, é ruim, mas daí a dizer que o cara cometeu crime eleitoral é um passo muito largo e perigoso.
5: 3:20. Olha só, quero falar de uma coisa muito, muito, muito importante aqui com vocês.
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5: Vocês sabiam que a cada 30 segundos no Brasil, uma mulher liga para a polícia e pede socorro? Que a cada 6 minutos acontece um estupro, que a cada 6 horas mais um feminicídio. Esse horror, infelizmente, é rotina por aqui e envolve medo, silêncio e solidão. Nós estamos aqui para denunciar os agressores, acolher as vítimas e cobrar as autoridades. Se você está passando por isso ou conhece alguém, ligue 180, Central de Atendimento para Casos de Violência contra a Mulher, e denuncie. Não pense duas vezes. Assim como você, a Band não se cala. Essa é a nova campanha do Grupo Bandeirantes, que tem como uma das imagens mais fortes a da jornalista Adriana Araújo. E para a gente aqui é muito bom tocar nesse tema, muito importante tocar nesse tema, sempre que é possível a gente toca, mas a gente está muito atrelado ao dia a dia, né? Aos crimes, e quando a nossa reportagem traz algum dado novo. Mas é importante falar disso todos os dias e vai ser muito bom participar dessa campanha. A Adriana Araújo, apresentadora do Jornal da Band, onde foi lançada a campanha ontem à noite, na edição de ontem à noite, está nas nossas redes sociais, falou nesta manhã aqui no Jornal Gente sobre a campanha. Vamos ouvi-la.
6: Se você suspeita, tem indícios, escuta sons, tem sinais de que alguém perto de você, uma vizinha, uma amiga, uma colega de trabalho, está passando por um processo de violência, é vítima de algum tipo de violência, eu acho que tem que ser um compromisso pessoal de cada um de estender a mão, de dizer, oi, eu posso te ajudar de alguma forma, de ficar atenta, inclusive de fazer uma denúncia anônima, de acionar o 180 e relatar alguma situação. Se você acha que precisa de um esclarecimento, você pode recorrer ao 180 para ter, inclusive, informações de como proceder num caso em que você suspeita de uma vítima de violência perto de você. Então, eu acho que é isso, assim. Tem que ser um compromisso pessoal de cada um de nós. E a Band, com essa campanha, a Band Não Se Cala, reafirma esse compromisso diante de todo o Brasil.
5: E para a gente, como veículo, né, e como um programa, né, e a gente está dividido aqui em tantos programas, né, Zaidan, para que a gente não só enxugue o gelo, né, a gente não só fale depois que as coisas aconteceram e transformando isso em mais e mais e mais uma notícia e não conseguir evoluir. Uma campanha importante para a gente tratar desse tema todos os dias, né?
4: Esse é um problema que ocorre no mundo inteiro, em países diferentes, culturas diferentes. Agora, no Brasil, além de números extraordinariamente elevados, escandalosos, de violência contra mulheres, inclusive assassinato de mulheres, existe o problema da morosidade. A Adriana falou sobre o telefone que pode ser acionado para pedir ajuda policial, para denunciar uma situação dessa. Mas muitas e muitas vezes, embora tenha ocorrido na estatística elevação do número de denúncias, mas não é só isso que explica os números escandalosos. Houve também o aumento do número de casos. Há mais casos. Em números absolutos e relativos, há mais casos. Está crescendo essa agressão. E o problema é que muitas vezes a polícia faz o trabalho dela, mas há uma morosidade judicial que já levou casos, e não são dois ou três, mas um número considerável de casos, à prescrição, porque o tempo de investigação se esgotou, o tempo para abrir um processo se esgotou, e prescrição de algo que deveria ser julgado rapidamente, né? Porque se não há o julgamento, se não há, por exemplo, a decisão de uma provisória ou de uma preventiva, o risco permanece. Já ficou provado também de que o fato de as autoridades saberem não é suficiente para constranger o sujeito, para impedi-lo de prosseguir em suas tentativas. E já houve, inclusive, caso que chegou ao judiciário, não foi tomada a devida providência e o cara matou a mulher. Não foi tomada a devida providência. Então, essa campanha é importante, inclusive para fazer com que o Estado se mexa e se torne mais ágil na hora de investigar denúncias a respeito, né, Ronald?
5: É isso. Você estava falando exatamente do que eu ia puxar aqui, que é o cidadão já tinha tomado uma medida protetiva, né? E já não deveria se aproximar da ex-companheira. E foi durante o processo de medida protetiva, valendo, que ele voltou à casa, ou seja lá onde for. E às vezes cometeu agressão e às vezes a agressão se resultou num crime, né? Então é isso que o Zaidan falou. Durante o processo, às vezes as coisas, ainda mesmo com decisão judicial, continuam acontecendo. Todos os dias nós vamos tratar desse tema aqui no Grupo Bandeirantes, aqui na Bandeirantes. 3 horas 26 minutos e meio. Continue mandando mensagens para a gente pelo WhatsApp, pelo 99904-8756, número do nosso WhatsApp, código 11 aqui de São Paulo, e também pelas nossas redes. Obrigado para quem acompanha por vídeo, pelo YouTube, pelo Facebook, pelo Bandplay e pelo nosso site também. Se inscreva nos nossos canais, é muito, muito, muito importante ter você em todos eles. Daqui a pouco tem o tema de abertura do Acontece, que vai virar podcast, é o Entendendo a Notícia. Não saia daí, voltamos em instantes aqui.
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1: Viaduto Grande São Paulo, lento nos dois sentidos, cerca de 500 metros até o cruzamento com a Rua dos Patriotas. O último retorno para quem está no sentido da Vila Prudente e também no sentido do centro, acesso ao viaduto Capitão Pacheco e Chaves. Caminho melhor agora, que pode ser feito próximo ali, pela Avenida Paes de Barros. A Dianópolis tem velocidade reduzida na aproximação a Anhaia Melo. 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
3: Doutor Arnaldo de Paulista, agora com boas condições nos dois sentidos, tráfego apenas intenso. Mesmo assim, a subida da Major Natanael tem pontos de lentidão, assim como quadras próximas à Avenida Paulista, como da Padre João Manuel, entre a Paulista e a Alameda Santos, também a Rua Augusta, próxima à Paulista e também na altura da Santos, lenta nos dois sentidos. 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
4: Ed Burnham é o novo primeiro-ministro britânico, substituindo Keir Starmer. E o que se espera é que a diferença seja considerável. Burnham sabe que ele está no cargo porque na última eleição os trabalhistas conseguiram maioria relativa no parlamento. Mas isso não garante que ele conseguirá permanecer no cargo na próxima eleição. Ou seja, se os trabalhistas terão sucesso ou não. O estrago feito por Starmer foi imenso. O Partido Trabalhista Britânico nunca foi um partido revolucionário, nunca trabalhou com base na luta de classes, mas antes foi um defensor da ideia de conciliação de classes. E depois embrenhou-se na ideia de social-democracia, né? Que também mudou ao longo do tempo. Os trabalhistas tiveram forte influência do movimento Fabiano, um movimento de esquerda não revolucionária, esquerda de caráter conciliatório, reformista, e atravessou os primeiros 14 anos do século XX, até a eclosão da Primeira Guerra, trabalhando sempre na defesa dessa ideia, inclusive com alguns intelectuais brilhantes que fizeram parte, mas nunca foi um partido revolucionário. Entre as duas guerras, chegou a ter um comportamento reacionário em relação à União Soviética. Isso, inclusive, provocou uma dissidência, né? Quando surgiram os independentes, os trabalhistas independentes, que, pelo menos, apoiavam a defesa da União Soviética, agredida por diversos países, né? É bom lembrar que 70 mil soldados tentaram derrubar a Revolução depois que ela ocorreu. A Guerra Civil se estendeu até 21. Mas, depois da Segunda Guerra Mundial, o Partido Trabalhista se torna um operador daquilo que se espalhou pela Europa Ocidental, a ideia de social-democracia, muito com base na teoria de Eduard Bernstein, que nunca chegou a oficialmente renegar o marxismo, né? Mas foi inclusive alguém que trabalhou em compilações de textos de Marx e Engels e também em parte de traduções do Capital. Chegou a trabalhar diretamente com Engels. E também o alemão, outro alemão, o Kautsky, que Lenin chamava de renegado Kautsky, né? Que chegou a ser um teórico importante dentro do movimento marxista, depois virou, sem admiti-lo, virou um reformista e basicamente abraçou as teses de Bernstein. O Partido Trabalhista, entre as duas guerras, chegou a ter, além desse comportamento reacionário em relação à União Soviética, chegou a ter um comportamento pusilânime quando o risco de guerra se tornava claro pelo que estava acontecendo na Alemanha, pela aproximação e pela aliança feita entre Hitler e Mussolini. O Partido Trabalhista titubeou consideravelmente e também não conseguiu enfrentar a grande crise econômica entre as duas guerras. Depois da Segunda Guerra Mundial, a Grã-Bretanha já não é a grande potência imperial. Já não há para valer o Império Britânico, né? 2 anos depois do fim da guerra, o subcontinente indiano torna-se independente, com a Índia independente, o Paquistão independente. Muito depois, Bangladesh, que era uma parte do Paquistão, se torna independente com o auxílio da Índia, mas essa é uma outra história. Mas o Partido Trabalhista apostou bem-estar social. E, inclusive, foi fundamental para a construção de um sistema de saúde que se tornou exemplo para o mundo. O SUS brasileiro, ele tem forte inspiração no sistema público de saúde do Reino Unido. Só que, depois de um período de crescimento econômico, e repito, já sem ser uma potência global, agora mais um Estado dependente da proteção militar e econômica dos Estados Unidos, com relações comerciais privilegiadas com os Estados Unidos, depois de um período de crescimento econômico, de prosperidade, o Reino Unido, como todo o Ocidente, mergulha numa crise, ou pelo menos todo o Ocidente desenvolvido, né? Os países desenvolvidos, Europa Ocidental, Estados Unidos, Canadá, enfrentam uma crise no início dos anos 70, que leva, inclusive, ao fim do sistema dólar-ouro. A relação que antes era libra-ouro nos tempos do poderio britânico, depois da Segunda Guerra Mundial, passou a ser o sistema dólar-ouro, que é desmantelado no governo Nixon, não por opção, por conceito, por ideologia, por concepção teórica, mas por necessidade. E é um período de retrocessos sociais. Há um período em que a indústria passa a sofrer com o encarecimento dos insumos. Há a primeira grande crise do petróleo em 73, a segunda foi em 79. E, ao mesmo tempo, havia uma efervescência social, um descontentamento difuso, que havia tido sua expressão em maio de 68, né, com os estudantes da Cidade do México a Tóquio. Houve manifestações dos estudantes. E na Europa foi um movimento muito forte, nos Estados Unidos também. Nos Estados Unidos, fortemente ligado a esse movimento, a oposição a guerra no Vietnã. Os jovens queriam o fim da guerra no Vietnã e foram apoiados por sindicatos, por muitos setores sociais. Mas a efervescência social no Reino Unido, que já vinha dos anos 60, inclusive com a transformação cultural, que tem os Beatles como espécie de expressão original, né? E eles beberam muito também no que havia acontecido nos anos 50 nos Estados Unidos. A música passa a expressar muito dessa efervescência, desse clamor por mudanças, que nem sabia, muita gente sabia exatamente mudanças em que direção, mudança de quê para quê, mas pedia mudanças. Né? E no Reino Unido isso vem acompanhado de uma crise econômica, uma crise fiscal, e os conservadores voltam ao poder com a Margaret Thatcher. A Thatcher ficou no poder de 79 a 90. Interessante que ela não é o tema central aqui, então só de passagem vale ressaltar que a Thatcher abriu as portas para os conceitos neoliberais, para os conceitos da escola de Chicago dentro do Reino Unido. E dizia não haver sociedade, isso é uma abstração, que há são indivíduos, não é? E, embora defendesse a necessidade de proteger o cidadão da fome fiscal do Estado, olha que ironia, ela perdeu apoio e foi destituída, foi derrubada por causa de uma proposta de imposto, né? A poll tax. Mas o fato é que o Reino Unido não foi mais o mesmo. E quando os trabalhistas voltam ao poder, com Tony Blair, depois daquele período, John Major, né? Tony Blair emerge com uma degradação do trabalhismo, uma deterioração dos valores históricos do trabalhismo britânico. O que ele faz é levar para o trabalhismo as bandeiras do thatcherismo, que foram, claro, incorporadas pelo Partido Conservador. O Partido Trabalhista passa a defender, naquilo que importa, posições muito parecidas com as da Thatcher. E também se torna um apêndice da política externa dos Estados Unidos, inclusive no caso do Iraque. Tony Blair não apenas apoiou na ONU, ele apoiou com inteligência e com armas e com recursos a invasão do Iraque. E foi um defensor da mentira fundamental que foi utilizada pelos Estados Unidos para a invasão do Iraque. O Iraque foi invadido com base em uma mentira. Há um humorista dos Estados Unidos, não me lembro o nome, mas ele disse o seguinte, que é algo interessante essa coincidência, né? Sempre que os Estados Unidos saem em defesa da democracia, eles encontram petróleo, né? É uma coincidência formidável. E isso aconteceu no Iraque. O Iraque hoje está dividido, empobrecido, e o Reino Unido participou fortemente disso. O Partido Trabalhista, até pela evidência de que Tony Blair foi o propagador da mentira do governo Bush Filho, o Tony Blair desmoraliza a história do Partido Trabalhista. E há, então, uma guinada interna com a ascensão de Jeremy Corbyn. Talvez o líder mais à esquerda que o Partido Trabalhista teve em muitas décadas. E não é absurdo afirmar que talvez o mais à esquerda de todos os líderes que o Partido Trabalhista já teve. O resultado foi uma campanha para destruir Corbyn. Uma campanha internacional, não foi só local. Uma campanha que não se limitou, inclusive, à Europa, a outros países europeus, mas também a países não europeus que propagandearam contra Corbyn por muito tempo. Os conservadores, é bom lembrar que em 10 anos, os britânicos tiveram agora, né, 7 primeiros ministros. É uma instabilidade que lembra a Itália dos anos 70, 80, né? A Itália trocava de primeiro-ministro como quem troca de camisa. Ou como a Bolívia trocava de governo, né? Com golpe em cima de golpe, um golpe sobre o golpe, um golpe contra o golpe, um golpe posterior ao golpe. E na Itália era a instabilidade com troca de primeiros-ministros. E agora o Reino Unido vive essa instabilidade. Ou como o Peru, recentemente, trocando presidentes, né? Um atrás do outro. E agora, depois de um período com alguns conservadores de uma incompetência e, ao mesmo tempo, de uma ação deletéria no plano internacional, Boris Johnson, particularmente, foi um dos grandes responsáveis pelo fracasso dos acordos de Minsk entre Rússia e Ucrânia. Um dos grandes responsáveis. Quando os trabalhistas voltam, voltam com Starmer. Starmer foi um desastre permanente. Porque já havia um movimento de destruição do estado de bem-estar social. Destruição da social-democracia. Esse é o movimento do grande capital, que está acontecendo na Alemanha, em Portugal, na França, até na Dinamarca, na Suécia e, particularmente, no Reino Unido. Particularmente porque o Reino Unido conseguiu desenvolver mecanismos muito interessantes dentro da concepção de estado de bem-estar social. Isso já há anos é um processo de destruição, cada vez mais acelerado, cada vez mais notório, cada vez mais desassombrado. E Starmer, que alguns imaginavam poderia pelo menos frear esse processo, pelo contrário, ele pisou no acelerador. Pelo contrário, ele trabalhou para esse desmantelamento do estado de bem-estar social. Um perseguidor de imigrantes. E mais um a colaborar com Marreta para a demolição da social-democracia, na sua concepção social e econômica, dentro do Reino Unido. Mas não é só isso. Starmer caracterizou-se como um antipalestino, como alguém que trabalhou febrilmente contra os palestinos. E trabalhou também de maneira febril pela intensificação da guerra na Ucrânia, junto com a Alemanha, principalmente a Alemanha, com shows, com MERS, mais do que a Itália, muito mais do que a Itália. A Itália ainda, a própria Meloni ainda acena com a necessidade de conversar, de dialogar, de falar com o Putin. A Alemanha e Grã-Bretanha são os capitães desse movimento da Europa Ocidental para que a Ucrânia seja usada como bucha de canhão, para que a Ucrânia seja a ponta de lança da ação militar contra a Rússia. Uma ação militar da OTAN. O que há na Ucrânia é uma guerra entre a Rússia e a OTAN. E o Reino Unido teve um papel importantíssimo em tudo isso. Claro que isso não teria ocorrido sem que também fosse um movimento abraçado, orientado, organizado pelos Estados Unidos. Sem os Estados Unidos, os europeus não poderiam fazer esses movimentos. É que às vezes a hipocrisia do Trump confunde as pessoas e fica parecendo que ele está se opondo a essa política europeia. Ele não está se opondo porque as armas que os europeus repassam para a Ucrânia são armas fabricadas nos Estados Unidos. Mas há um movimento paralelo para a militarização, no sentido industrial, da Europa Ocidental. Na França, também na Inglaterra, na Itália, na Espanha, há um certo receio, porque eles sabem que esse processo fortalecerá mais do que todos eles a Alemanha. E todos eles têm uma relação traumática com a Alemanha, em duas guerras mundiais. A Thatcher, por exemplo, dizia que a União Europeia era um erro, porque a União Europeia seria a maneira de a Alemanha tomar a Europa, desta vez sem dar um tiro, nem sequer um tiro. Ontem, ao se despedir do cargo, depois de falar com o rei Charles, o Starmer fez algo covarde. No seu discurso, que deveria ser sobre questões internas, o que ele fez, o que ele deixou de fazer, como ele pode colaborar com Ed Burnham, ele disse que o governo Burnham, ele disse sem citar Burnham, tem a obrigação de continuar a política tocada por ele, Starmer, e por seus antecessores na guerra da Ucrânia. Ele disse que Burnham herda um país que tem de se comprometer com a guerra na Ucrânia, com os movimentos feitos atualmente, que são basicamente a preparação para uma grande guerra contra a Rússia. Sempre, claro, confiando no guarda-chuva dos Estados Unidos, não é? Por causa da possibilidade material de uma resposta nuclear da Rússia. A Grã-Bretanha tem armas nucleares, a França também, mas nada que permita apostar em algo tão ousado, só com a ideia de proteção do guarda-chuva dos Estados Unidos. E um outro ponto particularmente importante é que Ed Burnham chega prometendo resgatar a história do Partido Trabalhista. Mas ele fala muito em questões administrativas. Ele fala em reestatizações, como ele fez em Manchester, como prefeito da Grande Manchester. Ele fala na recuperação de serviços públicos degradados por esse movimento de desmontagem do estado de bem-estar social e da social-democracia. Esse processo não é aleatório, não é uma coincidência. E ele chegou à América Latina com força, com muita força. E tem aí seus representantes. Milei, Noboa, Cast, vem aí o Espriella, Rodrigo Paz, Santiago Penha, Najib Bukele, são todos representantes desse movimento, são portadores dessa ideia, não são idealizadores, são portadores. E a Europa está cheia deles. Inclusive aqueles que destruíram o Partido Social Democrata Alemão. O Partido Social Democrata Alemão tornou-se, sempre afirmamos isso aqui, tornou-se o maior símbolo de traição a uma história partidária que já houve. Nunca houve uma traição à gênese, à origem, aos conceitos originais de um partido como a que houve no Partido Social Democrata Alemão. O Scholz foi a demonstração disso. O Merz não é social-democrata. Mas não há diferença. E na Grã-Bretanha, com Starmer, era a mesma coisa de Boris Johnson. Como mudar isso? Não basta tentar recuperar pelo menos alguns elementos da social-democracia e do estado de bem-estar social. É preciso recuperar o caráter do partido. Isso tem a ver com a guerra. Por isso, Merz, Macron e, claro, conservadores e os novos trabalhistas na Grã-Bretanha apontam as armas para Andy Burnham. E, claro, os periféricos nessa história. Países europeus que não têm a importância da Alemanha e da França, mas que marcham na mesma direção. Marcham de braços dados com essa insanidade que tem interesses pecuniários, inclusive. Tem muita gente sendo paga para defender a militarização industrial, um complexo industrial militar na Europa. Muita gente que está enriquecendo com essa história e que está enriquecendo com a guerra na Ucrânia. Muita gente. E não quer o fim da guerra, porque a guerra enriquece essa gente. Então, Burnham, se de fato quer restaurar não apenas o conceito de social-democracia e de estado de bem-estar social, mas o caráter histórico do Partido Trabalhista, ele terá de enfrentar esse grande movimento europeu pela guerra. Aliás, no caso da guerra na Ucrânia,

0: para resgatar isso. Agora, se ele apostar apenas nessa recuperação de elementos, que ele não vai restaurar a social-democracia e o estado de bem-estar social, isso é inviável. Teria de haver uma revolução. E o Partido Trabalhista nunca foi revolucionário. Então, não é isso. Mas resgatar elementos. Vão tolerá-lo. Mas se ele apostar contra a guerra, se ele agir contra a guerra, se ele usar o prestígio histórico da Grã-Bretanha para combater esse movimento capitaneado pela Alemanha, ele será boicotado, tentarão derrubá-lo, e à espreita um partido com o enfraquecimento dos conservadores e a desmoralização dos trabalhistas, o Reforma Reino Unido. E que aposta no mesmo discurso do Vox, do Chega, da Le Pen, dos irmãos de Itália, dos fratelli de Itália, e que cresce, alternativa para a Alemanha, e que cresce dentro do Reino Unido. Então, Burnham pode não apenas salvar os trabalhistas, mas até os conservadores. Terá de demonstrar muita coragem. Terá de demonstrar e agir com muita coragem. Porque tentarão convencê-lo a deixar as coisas como estão. Ou seja, o mergulho na degradação da Europa.
1: E está muito bom de acabar, hein?
0: Meu caro Ronald Jiménez.
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4: Marginal do Tietê, sentido rodovia Ayrton Senna, congestionada. Todas as pistas ruins, desde a ponte Atílio Fontana, a ponte da Anhanguera, até a ponte da Vila Guilherme. Melhor utilizar alternativas como Hermano Marquete, Marquês de São Vicente. A Francisco Matarazzo tem tráfego intenso na altura do Estádio do Palmeiras, mas também vale em direção ao centro. 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
1: Corredor Norte Sul para Tietê com lentidão da Praça da Bandeira à Avenida do Estado. E a Estado é um caminho melhor, apesar de também lenta da Avenida Mercúrio até a Praça Armênia, com alívio para quem segue pela Avenida Cruzeiro do Sul rumo à Marginal. Para trocar entre os dois caminhos, utilize a ligação Leste-Oeste. Trânsito mais intenso para acesso à Rua da Figueira e mais tranquilo para acesso à Radial. 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
2: Eu ia começar fazendo uma retrospectiva aqui, porque a Clara Viterbo, viu, Zaidan? Ela voltou com tudo. Tudo bem, Clara? Boa tarde, seja bem-vinda de volta ao
3: Acontece. Clara!
4: Tudo bem, boa tarde, Manuel, boa tarde, Zaidan, boa tarde aos ouvintes. Senti falta de estar aqui nas últimas semanas.
3: Nós também.
2: Nós também, é isso aí. Daqui a pouco eu vou trazer um negócio que a Clara separou, só ela mesmo, viu, fazer esse negócio. Recuperando os nossos palpites lá do começo da Copa. Tem o áudio aqui, daqui a pouco eu vou colocar. Ia colocar agora, mas entrou esbaforido aqui no estúdio? Não, muito menos do que isso. Com uma voz que todo mundo conhece já na Bandeirantes, o Guilherme Agrela. Tudo bem, Agrela? Seja bem-vindo.
5: Tudo bem, Ronald. Um abraço a você, ao Zaidan, ao Manuel e a Clara, que fez muita falta aqui.
2: Quem é que sofreu transfer ban? Notícia nova, porque isso a gente tá falando quase todos os dias. É clube novo tomando transfer ban?
5: É clube novo, eu vou te falar. Eu amo o Manuel, mas ele vai ficar triste porque foi o São Paulo
2: rapaz,
5: dele.
2: Rapaz, é mesmo.
5: Pois é, o São Paulo, viu, Ronald, ouvintes da Bandeirantes, sofreu um transfer ban pelo não pagamento da primeira parcela da compra do Marcos Antônio.
2: O transfer ban vem da FIFA, é isso?
5: Vem da FIFA, exatamente.
2: Dá uma punição por quem não paga a conta.
5: Isso, e aí o clube fica impedido de registrar novos jogadores. São Paulo não pagou a primeira parcela do acordo pelo Marcos Antônio, comprado junto à Lazio da Itália no ano passado, 1 milhão e 50 mil euros. Uhum. Isso dá pouco mais de 6 milhões de reais. Porém, a única notícia boa é que o São Paulo, desses reforços que trouxe até agora, não tem preocupação para o jogo de amanhã contra o Atlético Paranaense, porque o Aurélio Buta, que foi anunciado ontem, foi registrado no BID da CBF. O Vitor Sá, que foi apresentado hoje também, já inclusive foi há alguns minutos, apareceu no BID da CBF também, além do volante Newton, que também já foi registrado. Porém, é uma situação delicada para o São Paulo, que vem aí de uma janela de transferências um pouco metódica, né? Contratou somente jogadores que estavam em fim de contrato, ou seja, que vieram de graça, que vieram sem custos, mas tem essa situação delicada com o Marcos Antônio. Lembrando que ele se machucou naquela reta final pré-Copa do Mundo, voltou, já está treinando, então pode jogar, porém tem essa situação aí de impedimento de registro de atletas por causa da primeira parcela do pagamento dele junto à Lazio da Itália.
2: O valor total da compra, você falou, 1 milhão e...
5: O valor total da primeira parcela, 1 milhão e 50 mil euros.
2: 1 milhão e 50 mil euros, perfeito.
5: Exatamente, ele tem contrato com o Tricolor até 2030, ele tinha renovado o empréstimo dele até o meio desse ano, até março desse ano, aliás, mas o São Paulo, ano passado, quebrou esse contrato, contratou o volante em definitivo, ele foi alvo, inclusive, de interesse do Flamengo, né? Uhum. Teve toda uma movimentação do clube carioca para tentar levá-lo ao Rio de Janeiro, preferiu ficar no São Paulo. Foi contratado por mais 4 temporadas, mas agora essa situação que a gente está cansado de ver. Normalmente é o Corinthians, mas dessa vez foi o tricolor paulista do caro Manuel.
3: Aliás, o Agrela.
2: Fala, Zaidan.
3: O Agrela, quer dizer que dos considerados gigantes aí do futebol de São Paulo, 3 estão mergulhados nesse tal de transfer ban, né? Santos, Corinthians e São Paulo.
5: Aliás, Zaidan, o Corinthians sofreu mais um, né? O quarto pela compra do volante Charles junto ao Midland da Dinamarca. Ele chegou ao Corinthians aí algumas temporadas. Não é nenhuma unanimidade. E aí o Corinthians sofre mais um. Um desses transfer bans, inclusive, é pelo acúmulo de não pagamentos, né? Então a FIFA cansou, falou, vocês não pagam nada.
2: O transfer ban do transfer ban.
5: Exatamente.
2: O Zaidan, e no caso do São Paulo, simplesmente aquele que é, se não o melhor, um dos melhores jogadores do time, né? O Carlos, no caso do Marcos Antônio, né? E, quando você tem a dívida, eu fico imaginando em casa, né? Se você não tem grana para pagar tudo que você deve, você vai pagando o que é mais importante, né? E você vai tentando ali girar pratinhos, né? Paga energia, comida, tal, e depois você vai se virando. Quem sabe você vira essa onda aí e consegue pagar tudo. No caso do São Paulo, é, acho que o melhor jogador do time que não teve o pagamento honrado.
3: É uma sequência terrível, né, de administrações ruins aí nesses clubes. E cá entre nós, né? Se você pega os maiores clubes brasileiros, Palmeiras, Flamengo, Cruzeiro, que é SAF, e o Bahia, que também é SAF, são as exceções. Na Série A você ainda tem o Bragantino, né, que também tem vínculo com uma empresa. Mas tradicionalíssimos, Santos, São Paulo, Corinthians, Inter, Grêmio, Vasco, o Atlético, mesmo sendo SAF, Botafogo, uma situação terrível, financeira terrível. Isso é muito ruim, né? Inclusive o Flamengo, por exemplo, foi lá para impedir o Vasco de ter o cara lá da Crefisa como
6: Lamáquia,
3: como mais do que patrocinador, dono do futebol do clube, dizendo que haveria um problema por causa do Palmeiras, sendo que não é a Leila, né? E a Leila sairá do Palmeiras no final do ano que vem, tudo indica. E aí...
6: Não, o Rony de Mello gosta muito da Leila.
3: Sim, mas independentemente disso, haverá o fim do mandato. E não tem nada a ver, mas o que esses caras não entendem, o que o presidente do Flamengo, por exemplo, não entende, que a melhor coisa para o Flamengo é o Vasco forte.
2: É.
3: Não é? É o Botafogo forte. E o que a gente vê é uma deterioração desses clubes tradicionalíssimos, né? Que hoje tem a história, o passado, a camisa, mas alguns estão chegando numa falta de solução total, né? Um ponto sem saída. Né?
2: No caso,
3: Botafogo conseguiu quebrar antes da SAF e com a SAF.
2: No caso do Santos, tem esse problema aí com os jogadores que não recebem salário, né? E aí tem muita notícia que vem lá. O Everton Ramos, que é o nosso setorista do Santos, sempre traz informações pra gente de jogadores que já começam a se organizar, né? Porque se não entrar o dinheiro, os caras vão pedir o boné mesmo. No caso do Tiquinho, né? E estavam falando da possibilidade de Zé Rafael e Mike também. O que pro Santos é terrível, né? O Santos tá numa situação terrível e aí vai desmobilizar ainda o elenco, diminuir a capacidade do elenco. Que coisa, preocupante demais. Agrela, valeu, muito obrigado, viu, meu amigo?
5: Valeu, Ronald, Manuel, Zaidan e a Clara também.
3: Abraço, Agrela.
5: Por aqui. Abraço, gente. Abraço. Abraço.
2: Fala, Manuel, você tinha aí a perguntar alguma coisa?
3: O que você ia falar?
6: Você gosta do Zé Rafael?
2: Ah, o Zé Rafael, muita história, né, no Palmeiras, muita história, mas o Zé Rafael infelizmente se contundiu e aí depois não voltou mais, né, não voltou mais, teve problema na lombar, né, que foi difícil de recuperar, teve problema de tornozelo, e o Zé Rafael saiu na hora certa, ele poderia até ter saído antes, mas saiu na hora certa, e quem trabalha, acho que próximo desses jogadores, sabe tomar a melhor decisão, não era à toa, né, que a comissão técnica entendeu que não só o Zé Rafael, outros jogadores precisavam buscar novos caminhos. E aí você olha, todos aqueles que saíram do super time campeão de 2022, daquele time que disputou a final do Mundial, quem que está bem? Quem que está bem de todos aqueles que saíram? Né? Quem que é expoente em outros clubes? Todos aí estão com uma série de dificuldades, alguns nem jogando estão. É isso, só para dizer que eu adoro o Zé Rafael, tá marcado na história, foi um dos melhores volantes do Brasil enquanto esteve ali naquela posição, dividindo com o Danilo e tal, mas foi a hora de sair. É isso. Ô Zaidan, vou chamar a Clara aqui. Clara, o que você separou aí para gente?
3: Danilo, fala. Proposta, Danilo tá com uma proposta formidável do Zenit, mas ele tá com a ideia de ou ir para a Inglaterra ou ficar no Brasil, no caso do Palmeiras, né? Até por causa da seleção, mas a proposta do Zenit é pesada. Né?
2: Conversando com gente que está participando muito proximamente ali, falou que de salário a proposta para o Danilo é melhor. De salário a proposta para o Danilo é melhor. Sei lá.
3: A do Zenit?
2: Não, a do Palmeiras. A do Palmeiras, a proposta de salário era melhor. E, mas aí só os dias vão dizer pra gente.
3: É que o Zenit subiu ontem, né?
2: É, então. Mas aí que tá. E aí eu vejo subiu gente do Rio de Janeiro que ninguém fala efetivamente da proposta. E qual é a resposta do Botafogo efetivamente? Porque hoje eu li que o Botafogo quer colocar o Danilo pra jogar no fim de semana. Né? E se coloca.
3: Sabe qual é o problema, Ronald? É. O Botafogo primeiro tem de decidir quem decide lá dentro.
2: Ontem, inclusive, na live lá, estava conversando com o Mauro, dizendo que tem um lado, tem o outro e tem o presidente estatutário do clube, né? É uma junção de pessoas que precisam decidir. E quem é que vai assinar esse troço? Né? Quem é que assume a responsabilidade de um negócio desse tamanho?
3: Não, né? tanto que a. Uma das credoras do Botafogo, que inclusive é uma empresa que tem uma senhora que trabalhou com o Textor, não sei se ainda trabalha, não sei qual é o envolvimento do Textor nessa história, mandou um documento para o Palmeiras pedindo o seguinte: se vocês comprarem o Danilo, mandem tantos milhões diretamente para a gente, em vez de mandar para o Botafogo. Então é um negócio muito enrolado.
2: É enrolado demais. Isso tem que ser definido nos próximos dias, né? Porque senão o Danilo vai ficar sem jogar. Como é que vai fazer agora? O campeonato tá rolando, vai, já tá rolando.
3: Se ele jogar domingo, terá 13 jogos.
2: Aí não pode jogar
3: quinta-feira,
2: mais
3: no
2: Brasil.
3: Né?
2: Exatamente.
3: Contra a vitória da Clara.
2: Contra a vitória da Clara. Ô, Clara, o que você quer jogar na nossa cara aqui?
4: Não quero jogar nada na cara de ninguém. Mas separei aqui os palpites que fizemos antes da Copa do Mundo começar sobre quem seria o campeão da Copa.
2: Não brinca.
4: Temos o meu palpite, o seu e o do Manuel, e uma pessoa acertou. Não vou dizer quem.
2: Não vai dizer quem.
4: Mas uma pessoa acertou quem seria o campeão da Copa do Mundo antes da Copa do Mundo acontecer.
3: Deve ter sido a própria Clara.
2: vamos ouvir aqui, vamos ver. Ó. É a gente um mês e pouco atrás, 40 dias atrás.
3: Exatamente. Clara Viterbo, título, quem leva?
4: Difícil, mas o título campeão geral?
3: Espanha. Quem pega a taça?
2: Espanha?
4: Espanha.
2: Tá tão na cara que a França vai ganhar, que vai ganhar mesmo, França campeã.
3: E você, Manuel, quem vai ser campeão?
6: Solta a vinheta aí.
3: Brasil? Brasil. É isso, Ronald.
2: Boa, Zaidan. Boa, Manuel. Valeu. Aí. É a Clara mesmo, viu, Zaidan? Pôs todas as fichas que tinha na Espanha e deu Espanha mesmo. É isso, muito bem. Ô, Zaidan, a gente tem...
3: Ele é campeão dos palpites.
2: Campeão dos palpites, de maneira... aliás, a Clara, você não esteve, né, no jogo do Vitória semana passada em cima do Vasco,
4: não,
2: né?
4: Não estive no
2: mas
4: jogo
2: estava
4: do
2: lá.
4: Vitória. Estava em Salvador, mas
2: sentiu
4: estava no
2: o aroma
4: jogo do
2: da
4: Vitória.
2: Vitória
4: clássica do Vitória, né,
2: Vitória,
4: em cima do Barradão.
2: Isso mesmo.
3: Nós especulamos aqui, Clara. Especulamos aqui se você havia ido assistir ao jogo ou não. Tal.
2: Entre um acarajé e outro ali, né? Tal. Vamos lá, vamos para os palpites, Zaidan?
3: Vamos lá, vamos começar com o Campeonato Brasileiro. Hoje só tem um jogo. Vou começar com você, moleque. Galo e Bahia.
6: Galo.
3: Quanto?
6: 2-0. Reinaldo.
3: Se tivesse o Reinaldo, seria mais fácil. O Manuel vai de 2-0 Galo contra o Bahia.
2: Eu torço sempre para que os adversários empatem. Sempre empatem. A não ser que, pontualmente, a gente precisa de uma derrota, uma vitória de alguém e tal. Então, nesse caso, 1-1.
4: Eu vou de Galo também, mas por 1-0 em cima do Bahia.
2: Muito bem.
3: Rapaz, mas o Ronald, cai entre nós, né? Eu acho que o campeonato aí é Palmeiras e Flamengo, né? Então, esses jogos vão se tornando periféricos aí do ponto de vista de Palmeiras e Flamengo.
2: Deixa
3: a não ser assim, bom, esse time aqui vai jogar com o Flamengo domingo, então se ele ganhar no meio de semana ele vai mais forte.
2: Isso,
3: né?
2: Eu sempre tô nessa. Né? Padrão biorritmo, é isso aí.
6: Então São Paulo vai ganhar amanhã.
2: Sim, porque domingo, seguinte. Fim de semana, tem São Paulo e Flamengo. Flamengo e São Paulo, é isso?
3: Copa Sul-Americana, Manuel, que jogo teremos lá no Uruguai?
6: Nacional e Tigre.
3: Nacional de Montevidéu e Tigre da Argentina. E aí, Sul-Americana. Lembrando que isso aqui é o mata-mata para ver a repescagem, né? Para ver quem avança nesse troço.
2: É, Nacional e Tigre jogando no Uruguai. Vitória do Nacional, 2-0.
4: Eu também vou de vitória do Nacional por 2-1.
3: O Manuel, Universidade Central de Venezuela contra o Santos. Esse jogo é às 9h30 da noite, com a transmissão da Bandeirantes.
6: Pedro Martelli.
3: Léo Gens.
6: Everton Ramos.
3: Guilherme Agrela. Lucas Bueno. E aí, o seu palpite para Santos?
6: 3-0
3: Santos. Lá na Venezuela? Lá. Sem Neymar e sem Gabigol. Aliás, quantas vezes dissemos isso este ano, né? Mas sem Neymar e sem Gabigol.
2: Controle de carga. Universidade Central e Santos. 1-1 também.
4: Eu vou de 1-0 Santos.
2: Muito bem.
3: 1-0 Santos? Eu vou fechar com a Clara. Eu acho 1-0 Santos.
2: Bom.
3: Nacional e Tigre. Isso é um chutão mesmo. 2-0 Nacional.
6: Esse é meu, né?
3: E Galo e Bahia. Ah. Vou na, talvez influenciado pelos jogos da Copa. 2-2.
2: Empates com um número bom de gols. Tem Série B sim, Manuel. Bora lá pra Série B. Tem 3 jogos hoje.
3: Tem aí? Ô, Ronald, eu não tenho aqui.
2: Não, eu tenho. Não, eu falo aqui.
3: Tem a...
2: Tenho.
3: Opa, vambora.
2: Um jogo de cores parecidas, mas de histórias diferentes, estados diferentes. Novo Horizontino e Criciúma. Você primeiro, Clara.
4: Novo Horizontino, 1-0 em cima do Criciúma.
2: Só lembrando que o Criciúma é o líder, da Série B, né? 36 pontos. E você, Manuel?
3: Quem ganha?
6: Novo Horizontino.
3: Quanto?
6: 2-0?
3: 2-0.
2: Eu vou de Novo Horizontino 2-0. É o vice-campeão paulista que está em sexto lugar e precisa da vitória para entrar na zona de classificação, como onde o Novo Horizontino esteve ao longo dos últimos anos, né? Sempre entre os classificados para a Série A, mas nunca subindo. Avaí e América Mineiro. Esse eu começo. Avaí 2-1.
4: Eu vou de Avaí também, 3-0.
2: Lembrando que o Avaí e o América estão na zona de rebaixamento, tá? Vai, Manuel.
3: Avaí, América, moleque.
6: Jair Bala.
3: 1-0?
6: 1-0.
3: O Manuel vai de 1-0, América. Jair Bala, que foi o maior jogador da história do América, na minha opinião. Eu vou copiar o palpite do Ronald aqui. 2-1, Avaí.
2: Lembrando que as campanhas de Ponte Preta e América...
6: Não, mas eu não gosto do Jean-Pierre.
3: Jean-Pierre é figueirense. Verdade.
2: É figueirense. As campanhas de América Mineiro e Ponte Preta na Série B são piores do que a da Chapecoense na Série A, porque a Chapecoense tem 9 pontos e Ponte e América tem 8. Estão a 12 pontos do primeiro time fora da zona do rebaixamento. Uma loucura.
3: Não.
2: Muito difícil, muito difícil. Tem também Vila Nova e Fortaleza. O Vila Nova que é o quarto colocado, Fortaleza que é o quinto. 2-2.
4: Fortaleza 2-1.
2: Fortaleza. Muito bem. E o Manuel?
3: E aí, Manuel? O jogo é em Goiânia? O jogo é em Goiânia, Ronaldo?
2: É.
3: Vila e Fortaleza, moleque.
6: 2-2.
3: Você e o Ronald foram de 2-2. Eu vou de 2-1, Vila.
2: Boa. É isso, Zaidan. Os jogos de hoje são esses daí, correto?
3: Correto, Ronald.
2: A gente volta em instantes com muito mais aqui.
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3: A Avenida Salim Farah Maluf, agora no sentido Vila Prudente, é um ótimo caminho. Apesar disso, a Rua do Acre tem o trânsito lento em quase toda a sua extensão, da Rua Teresina em diante. Major Basílio, no trecho de dois sentidos com boas condições, cortando o caminho da Rua do Acre até a Rua Thiers. 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
4: Alô, amigas e amigos do Esporte ao Motor. George Russell ficou furioso com um abandono logo na primeira volta do Grande Prêmio da Bélgica após um toque com Lewis Hamilton. Só que a fúria de Russell não foi com Hamilton, e sim com a própria equipe Mercedes. Segundo ele, a bateria do carro apresentou problemas desde a volta de apresentação e foi responsável por ele perder terreno na primeira volta, o que levou a um incidente com Hamilton. Russell disse com todas as letras que apenas quer ter um carro igual ao do companheiro Andrea Kimi Antonelli, que venceu em Spa e lidera o Mundial. Antonelli agora soma 204 pontos contra 154 de Russell, que perdeu a vice-liderança, inclusive, para Hamilton. O campeonato segue neste próximo fim de semana com o Grande Prêmio da Hungria, pista onde a Mercedes não vence desde 2020.

0: 4h25, quero só destacar, eu recebi aqui e achei super legal a possibilidade de ter de volta aqui em São Paulo um musical que fala da carreira desse cara aqui. E eu tô inspirado porque a gente recebeu a notícia de que o Milton Nascimento recebeu alta e a gente tá feliz, ele foi pra casa, né? Tava com problema respiratório, pneumonia e tal, essas coisas. E o Milton foi pra casa, tá nas nossas redes sociais também aí. E a gente fica feliz demais, tá tudo bem com o Milton. Vida longa a Milton Nascimento e a música brasileira, e todos os admiradores da boa música brasileira ficam felizes demais. E aí eu recebi a informação de que tem de volta a São Paulo a turnê do musical do Djavan, musical Vidas para Contar, temporada de 24 de junho a 30 de agosto no Teatro Claro, lá no Shopping Vila Olímpia. É uma trajetória, claro, de tantos sucessos do Djavan, e esse musical com um enorme reconhecimento do público a ponto de ganhar o prêmio Arcanjo de Cultura, um prêmio ganho dessa turnê. Tá de volta a São Paulo, tem 2 horas de duração. O musical tem a direção assinada por João Viana. João Viana é filho do Djavan, que eu tive o prazer de conhecer e já entrevistar também o João Viana, entre outros filhos. O Djavan tem vários filhos músicos e super competentes. E ao lado dele está o Fernando Nunes. O Rafael Elias é quem interpreta o Djavan. E aí, rapaz, é sucesso atrás de sucesso, e contando a trajetória desse incrível artista da música brasileira de Alagoas para sucesso durante tantas décadas. O Djavan é com sucesso aqui. Eu quero linkar para falar de alguns, né? A gente está falando aqui de Linha do Equador, mas Oceano, Um Amor Puro, Meu Bem Querer, Correnteza, Luanda, entre tantos e tantos outros. Então fica aí o convite para você. Em São Paulo, a temporada volta, Shopping Vila Olímpia, Teatro Claro, 24 de julho a 30 de agosto. E a boa notícia, a recuperação do Milton, né, Zaidan? Milton de volta para casa, a gente fica feliz demais. Ele tá bem, tá recuperado, e tocar a vida como ele vem tocando ao longo dos últimos anos aí.
1: Graças a Deus, Milton foi para casa. O filho dele, né, divulgou essa notícia. Foi tudo feito com muita discrição. Ele nem chegou a dizer em que hospital estava o Milton. E a recuperação em casa sempre melhor, né? Hospital não é fácil. Então é muito desgastante e há os riscos, né, de ficar hospitalizado muito tempo. Então é muito bom que o Milton esteja de volta.
0: É isso. A postagem é do Augusto Nascimento. Quem está acompanhando a gente com imagens tem aí na tela do YouTube, do Facebook, do Bandplay e do nosso site. Voltando para casa, vencemos mais uma. Voltando para casa, onde seguiremos com o tratamento e cuidados necessários. Obrigado pelo carinho de todos, assina o Augusto Nascimento. E a mão dele junto com a mão do Milton, entrelaçadas. Lindo demais. A gente fica feliz de ver o Milton de volta para casa. A gente volta em instantes aqui.
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3: Trânsito lento na Avenida Aricanduva por 2 quilômetros na aproximação ao viaduto Engenheiro Roberto Badra. É o final do sentido marginal do Tietê. O trecho é percorrido em aproximadamente 10 minutos e vale a pena utilizar a Conselheiro Carrão com acesso livre ao viaduto Antônio Ábido, lateral da Avenida Aricanduva, com boas condições para acesso à Radial Leste. 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
3: Aumenta o congestionamento na rodovia Regis Bittencourt. Quem segue rumo a Curitiba tem pontos de parada desde o Rodoanel, no 279 até o 283. Quem segue em direção a São Paulo para já por 6 quilômetros, do 286 ao 280. O trajeto não leva menos que meia hora. Por enquanto, não interfere no Rodoanel. 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
4: De volta com o Acontece, agora 4h31. Presidente da Nicarágua, Daniel Ortega, descartou a possibilidade de realizar novas eleições no país com o objetivo de declarar-lhe de impedir que a oposição vá adiante. Ele diz que a oposição está manipulando, construindo um caminho para se apoderar, para tomar o poder. E aí, ao contrário, ele tomou a decisão de que não vai ter eleição. Essa decisão do Ortega, a situação lá na Nicarágua, Zaidan.
5: Inclusive, parte da oposição ao Ortega, Ronald, é constituída pelos verdadeiros sandinistas. Não? Nós já dissemos aqui algumas vezes, Daniel Ortega traiu a Revolução Sandinista de 79, quando voltou ao poder, porque eles ficaram até 90, houve eleição, perderam a eleição, e depois passou a haver um embate entre dois populistas, né, o Alemã e o Ortega. E hoje é um governo familiar, né? Ele e a esposa governam a Nicarágua, obviamente com apoio de alguns setores do capital local, do capital estrangeiro e dos militares, é claro. Repressões brutais ocorreram, inclusive quando ele anunciou aquela reforma da Previdência, o povo saiu às ruas e a repressão provocou centenas de mortes, não se sabe o número exato, alguns falam até em milhares de mortos, não se sabe, repito, o número exato. Ele traiu completamente a revolução. Hoje é um governo pessoal, uma autocracia barata, que absolutamente nada tem a ver com a Revolução Sandinista de 79.
4: O Luiz Felipe Nunes foi ontem em uma convenção, e serão aos montes, né, as convenções que vão acontecer com os partidos, e quem foi oficializado nessa convenção de ontem foi o Guilherme Derrite como candidato ao Senado aqui em São Paulo, deputado, candidato ao Senado. E o Luiz Felipe, claro, acompanhou os bastidores, que são mais interessantes do que os anúncios oficiais, né? Fala, Luiz Felipe!
6: Muito boa tarde, Ronald, Zaidan, Manuel, boa tarde para você que nos acompanha na Bandeirantes, atualizando as eleições de 2026, porque ontem falamos que começava o início das convenções partidárias, hoje já temos muitas informações sobre elas. No campo progressista, o presidente Luiz Inácio Lula da Silva, pré-candidato à reeleição, recebeu o apoio do PDT. Chegou a discursar, fez críticas à família Bolsonaro e falou sobre tarifaço, principalmente. No campo da direita, um evento que aconteceu na capital paulista, que eu acompanhei na Assembleia Legislativa do Estado de São Paulo, lançou os candidatos da Federação União Progressista, formada pelos partidos União Brasil e PP. O principal candidato que foi lançado foi Guilherme Derrite, candidato ao Senado Federal em São Paulo, mas outros candidatos de outros partidos discursaram. André do Prado, que é pré-candidato também ao Senado Federal em São Paulo, mas pelo PL. Governador do Estado de São Paulo, Tarcísio de Freitas, que é do Republicanos, falou também. E Flávio Bolsonaro, presidenciável pelo PL. Flávio Bolsonaro, inclusive, que busca o apoio nacional da União Progressista e do Fundo Partidário e Tempo de Rádio e Televisão Eleitoral que a federação possui. Ele recebeu esse apoio de maneira estadual, mas ainda tenta concretizar o apoio nacional, e um caminho para isso seria colocar como candidata a vice Simone Marchetto, que é da federação, é uma mulher, o que é uma característica relevante para o PL, que deseja uma presença feminina na chapa. Portanto, existe essa negociação. A federação até o momento se diz neutra em âmbito nacional. Flávio Bolsonaro também tenta o apoio do Republicanos, partido de Tarcísio de Freitas. Essas são as negociações que devem agitar o campo da política nestes próximos dias. Lula, com apoios sendo concretizados ou articulando estes apoios para os próximos dias, e Flávio Bolsonaro tentando estas alianças também. Portanto, em São Paulo já temos confirmados os nomes de Guilherme Derriti como candidato ao Senado pelo conjunto da Federação União Progressista, e o Partido Novo também já lançou Ricardo Salles, outro nome do campo da direita. Nos próximos dias teremos a confirmação de André do Prado pelo PL, e no sábado, também assim como o evento do PL, acontece um evento estadual do PT, do Partido dos Trabalhadores, mas também com o PSB, Partido Socialista Brasileiro, para lançamento da chapa Fernando Haddad e Márcio França ao governo do Estado, e para o Senado, Simone Tebet e Marina Silva. Governador Tarcísio de Freitas deve ser oficializado em um evento do Republicanos no dia 1 de agosto. Todos estes eventos acontecendo no estado de São Paulo. Ao longo dos próximos dias, a gente traz mais atualizações e mais bastidores de todos estes lançamentos e todas essas convenções que terminam no dia 5 de agosto.
7: Valeu, Luiz Felipe. É, a questão do Flávio é ter... fechar com essa federação, né, Zaidan? Mas até agora o pessoal está relutante de tomar uma decisão neste momento. Será que estão esperando mais pesquisas ainda para ver o que revelam as pesquisas nas próximas semanas para tomar essa decisão?
5: O problema parece estar muito mais centrado nos estados, né? Isso tem uma repercussão nacional. Veja o caso do Ceará, né? O Ciro Gomes disse que pode votar no Caiado ou no Renan. É, mas não no Flávio Bolsonaro. E ele tem o apoio do PL, inclusive há uma dobradinha lá, PSDB-PL, no Ceará. No Rio de Janeiro, o Antony Garotinho será candidato. Portanto, não estará o Republicanos, que é o partido dele, o partido do Tarcísio, no Rio de Janeiro, que é um estado importantíssimo para o Flávio Bolsonaro e para a família Bolsonaro. Não estará com ele, terá candidatura própria, né? E você vê o caso do Eduardo Paes, né, Ronald, que lançou uma chapa que tem uma vice do MDB, tem um candidato ao Senado que é do PSD, partido dele, Paes, e partido Kassab, que por sua vez é candidato a vice na chapa do Caiado, e tem a Benedita da Silva, que é do PT. Essa chapa heterogênea no Rio de Janeiro. Então, até no Rio, há uma diluição que prejudica muito alianças ali do PL, né? E isso está bem claro e se reproduz em vários estados. Minas Gerais, porque os Bolsonaro têm uma certa reserva em relação ao Cleitinho, e ao mesmo tempo, qual é a tendência? Apoiar o candidato do Zema, que já não é muito o candidato do Zema, porque quer se aproximar do Flávio, que era o então vice-governador do Zema, Simões. O Matheus Simões. Então, de fato, isso tem influência no tempo de televisão, né, Ronald?
7: Ah, tem demais. Lá no Rio, né, Zaidan, não mentiu, né? Mas o Paes falou que os governos anteriores foram uma organização criminosa. Na verdade, se a gente for fazer aqui uma fieira de governadores do Rio que foram presos, dá para ficar um tempo falando deles aqui. Mentindo, mentiu.
5: Só a Benedita, que ocupou o cargo interinamente, não foi. Só a Benedita.
7: É. porque dá para voltar no tempo aí de Moreira Franco, de Witzel, de tudo, do Cabral. Ih, rapaz, a lista é
5: Pezão.
7: Pezão, exatamente, que era mais um, na verdade, um laranja ali, né, naquela organização. E, mentir, ele não mentiu, né, Zaidan, o Eduardo Paes?
5: Não, agora é o Paes sendo Paes, né, ou seja, essa chapa heterogênea mostra muito bem. Mostra muito bem como é que ele faz política. Inclusive, o PT, que apoia o Paes, tanto que tem a Benedita na chapa como candidato ao Senado, não deve se fiar muito. Né? Se o Lula ganha a eleição, não deve se fiar muito em dobradinha com o Paes no Rio de Janeiro. Ele é instável e vai de acordo com seus interesses. Ora, ele está na condição de aliado, dois dias depois ele é oposição ao antigo aliado.
7: E lá em Minas o Patrus Ananias vai ser o candidato do Lula lá, né, Zaidan?
5: Foi a saída encontrada. O anúncio foi feito por ele, né? O partido não fez essa confirmação, mas ele mesmo anunciou. Foi prefeito de Belo Horizonte, foi parlamentar. O Patrus, porque a ideia inicial, inclusive era aquilo que o Lula defendia, a ideia inicial era o Rodrigo Pacheco. Aí o Rodrigo Pacheco falou, não, estou me aposentando da política, né? Deixo o Senado e vou cuidar da advocacia. E ele que sonhava em ser indicado ao Supremo, para ocupar uma cadeira no Supremo, né? Isso não aconteceu. E o Lula pediu publicamente, né? Tem aquela entrevista com a Daniela Lima, em que ele olha para a Câmara e diz, Rodrigo Pacheco, não desisti de você e tal. Mas o Rodrigo Pacheco não quis. E pensaram na Marília, mas ela quer o Senado e tem grande chance de ser candidata. Pensaram numa aliança com o Calil, ex-presidente do Atlético, ex-prefeito de Belo Horizonte, que enfrentou o Zema, né, na disputa no Estado. O Calil provavelmente será candidato ao governo do Estado. Mas, no final das contas, o PT opta por lançar a candidatura própria.
7: 4:42. Tem informação do trânsito aqui chegando?
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7: Fala, Débora.
3: Atenção, Avenida Presidente Tancredo Neves. Falha de energia deixa os semáforos apagados e muito congestionamento no cruzamento com a Rua Vergueiro. Já quase 1 quilômetro de lentidão do início da Tancredo Neves até este cruzamento, também no sentido centro e nos dois sentidos da Rua Vergueiro. Prefira trocar este caminho da Tancredo Neves pela Avenida do Cursino ou pela Rodovia Anchieta. 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
7: Ó, a Débora estava falando do trânsito e aqui pintou uma informação a respeito da marginal do Rio Tietê, que tem vários pontos de lentidão, mas o pior deles, terrível, né? É antes da Ponte do Limão e vai assim até a chegada lá na Ponte Cruzeiro do Sul. Então, é muito pesado. A gente tem aqui um mapeamento que vai alterando as cores diante da intensidade. E é feia a coisa. Tem lentidão na saída da Castelo, na altura da Bandeirantes, entre a Anhanguera e Bandeirantes. Mas um pouco antes da Ponte do Limão, começa uma lentidão tal e vai assim até a Cruzeiro do Sul, bem pesado. Depois outra de novo na altura do Tatuapé, mas é um pouquinho mais leve. A local vai um pouco melhor. Mais um chamado aqui da Débora Mendonça.
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3: Quando o corredor norte-sul com lentidão de 4 quilômetros do viaduto Santa Generosa até o 11 de junho, à altura da Indianópolis. Caminho melhor, motorista faz pela Vergueiro e Domingos de Moraes. Tráfego intenso, mas fluindo. 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
7: Valeu, Débora. Agradecendo a você que mandou mensagem, está mandando mensagem ainda, não acontece, e participa pelo chat do YouTube. youtube.com/radiobandeirantesoficial. Obrigado aqui ao Mosquinha, ao Luiz Pazini, ao Maurício, ao Walter, à Kátia, ao Luiz Carlos, ao Corbi, a tantas pessoas que estão conosco participando todos os dias do papo, pelo chat e também pelas nossas redes sociais. Aproveite, utilize aqui o chat, é para você. E se você olhou do lado do vídeo e não encontrou um botão vermelho ali, é porque você já está inscrito. Se encontrou, clique nele para você se inscrever também no nosso YouTube. E aproveite para ver aqui do meu lado, ó, dedão mostrando aqui, apontando para cá. Exatamente, tem um QR Code e aí você tem acesso a todas as nossas redes sociais. Todas as nossas redes sociais. Vem aí o repórter Bandeirantes.
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9: O relógio marca 4 horas e 45 minutos e você acompanha o repórter Bandeirantes. A Polícia Civil do Rio de Janeiro investiga uma quadrilha que roubava medicamentos e usava empresas para reinserir os produtos roubados em instituições públicas de saúde em todo o país. Os detalhes com a repórter Gabriela Morgado.
10: O empresário Stefano Montovani Fernandes é preso em São Paulo durante uma operação da Polícia do Rio de Janeiro contra o roubo de remédios oncológicos e imunossupressores. Ele é apontado como chefe do esquema. Stefano já tinha sido preso outras 2 vezes por desvio de cargas de medicamentos contra o câncer em São Paulo. Mas depois de solto, passou a atuar no roubo de cargas em rodovias fluminenses com a ajuda de traficantes do Complexo da Maré, na Zona Norte. Os remédios eram então revendidos para unidades de saúde a partir de documentos falsos.
9: A Polícia Federal marca o depoimento de Jax Wagner sobre o caso Master para o próximo mês. Mais informações com o repórter Rafael Procópio.
11: Está marcado para o dia 7 de agosto o depoimento na Polícia Federal do senador Jax Wagner, do PT da Bahia. O parlamentar é investigado no âmbito do caso do Banco Master no Supremo Tribunal Federal. O depoimento deve acontecer na Superintendência da PF em Brasília. O petista foi intimado por conta das investigações que apontam possíveis vantagens indevidas recebidas por supostamente ter atuado em favor dos interesses de Daniel Vorcaro no Senado Federal. De acordo com a investigação, o senador seria o verdadeiro dono de um apartamento em construção em Salvador, avaliado em R$ 2,5 milhões. O imóvel foi registrado em nome de terceiros e, segundo a PF, é um indício de ocultação de patrimônio. Wagner nega as acusações.
9: O relógio marca 4 horas e 47 minutos e obrigada por acompanhar o repórter Bandeirantes.
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1: Direto para os Estados Unidos com o Eduardo Barão. Fala, Barão.
2: Olá, Ronaldi, boa tarde para você, para todo mundo também aí no Brasil. O avião presidencial tem causado polêmica aqui nos Estados Unidos depois de um presente que o presidente americano Donald Trump ganhou do governo do Catar. Segundo as informações da Casa Branca, um Boeing 747 que passou a ser usado como avião presidencial temporário, agora vai passar por reformas. A doação, avaliada em US$400 milhões, provocou questionamentos políticos e jurídicos, além de preocupações com a segurança da aeronave. Uma reportagem do jornal do New York Times revelou que o jato ainda não conta com todos os sistemas de defesa e proteção presentes no Air Force One tradicional. Segundo o jornal, o serviço secreto chegou a recomendar que Trump evitasse utilizar a aeronave em determinadas viagens internacionais por causa das limitações de segurança, mas Trump teria ficado furioso com a revelação do jornal. Por determinação da Casa Branca, foi aberta uma investigação para descobrir quem vazou as informações sigilosas. Até parentes, jornalistas, ligações telefônicas estão sendo investigadas. Agora, Trump anunciou que o avião será retirado temporariamente de serviço para passar por uma nova etapa de reformas.
1: A gente volta em instantes falando mais aqui.
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3: Na marginal do Rio Pinheiros, ocorrência no sentido Interlagos, na altura da Avenida Escola Politécnica. É na pista expressa e deixa lentidão desde a descida do Cebolão. O trecho tem pista local que agora tem velocidade reduzida, mas ainda assim é uma opção melhor. E ainda vale sair em direção à marginal do Tietê, acessar a Ponte dos Remédios e então a Gastão Vidigal. 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
5: Na região central vai ficando mais carregado o caminho entre a Praça da República e a Avenida do Estado. Por enquanto, apenas intenso trânsito na Avenida São Luís e já mais lento na Rua Maria Paula, no viaduto Dona Paulina e também ao longo de toda a Rua Tabatinguera. Ainda assim, esse caminho é um pouco melhor se comparado à ligação leste-oeste, já lenta de ponta a ponta no sentido radial. 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
6: Trecho final aqui do Bandeirantes Acontece. O Zaidan, os Houthis declararam um bloqueio naval lá contra a Arábia Saudita. E isso causando um enorme problema no equilíbrio do transporte de petróleo

0: declararam essa ação, atacaram o governo saudita verbalmente, e ali na proximidade do Mar Vermelho. E significa a segunda passagem mais importante, né? Logo depois do Estreito de Hormuz. Se eles conseguirem, de fato, impedir a navegação ali, haverá um impacto muito grande, mais um, no mercado internacional de gás e petróleo.
1: Faltando 2 agora para 5 horas. Ô Zaidan, o nosso ouvinte Edson mandou uma mensagem para mim e eu fui fazer uma pesquisa só para ser um pouquinho mais detalhado, que o Edson estava lembrando aqui, que a gente estava falando dos governadores do Rio de Janeiro, que só a Benedita não tinha sido presa. Se a gente for voltar 40 anos, só a Benedita e o Brizola que não foram presos ou tiveram um processo como os outros tiveram. Sérgio Cabral, eu estou falando da Benedita no governo lá de entre 2002 e 2003 e o Brizola de 2 governos, né? 83 a 87, 91 a 94. E Sérgio Cabral, todo mundo sabe, né? Agora não, mas preso por 200 mil processos. O Eduardo Pezão, Luiz Eduardo Pezão, que foi eleito em 14. O Sérgio Cabral de 7 a 14, né? Foi preso em 16. Antony Garotinho, que foi governador de 99 a 2002 também. Rosinha Garotinho, de 2003 a 2006, preso em 2017. O Moreira Franco, de 87 a 91, preso em 2019, dos dobramentos da Lava Jato. O Wilson Witzel, lembra do Wilson Witzel? Quebrando a placa da Marielle lá em cima do carro de som e tal, ao lado do Daniel Silveira, eleito em 18 e sofreu impeachment. E o Cláudio Castro, que pulou fora do governo para não se tornar inelegível, mas não adiantou muita coisa. Ele foi até meados desse ano de 2026. Só para fazer um relato curto aqui, viu, Zaidan?
0: É sistêmico, né? Sistêmico, um problema que é visível no Rio de Janeiro. As consequências estão lá em todo o estado, né? Um estado que poderia ser próspero, rico, desenvolvido, resolvendo problemas de desigualdade social, porque é o maior produtor de petróleo do país, e afundado em dívidas, né? Corrupção, mazelas sociais gravíssimas, né? Não é por acaso, né? Essa sequência mostra que é um problema sistêmico, né, Ronald?
1: É isso, Zaidan. Amigos, Zaidan, Manoel, um abraço para vocês. Até amanhã aqui no Acontece.
2: Hoje tem muito futebol aqui.
0: Tem, hoje tem Santos, hein? Hoje tem Santos. Vamos ver o que acontece lá na Venezuela. Um abraço, Ronald, Clara, ótimo retorno. Até a próxima.
1: Valeu, obrigado. Obrigado a todos, ao Zaidan, Manoel, a Clara. Neste Acontece, amanhã tem mais a partir das 3 da tarde. Vem aí o Resenha. Obrigado pela companhia, valeu, tchau.
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1: Aqui, que acreditado é você, ouvinte da Rádio Bandeirantes. 5 horas mais 1 minuto, está no ar o Resenha Bandeirantes desta terça-feira, dia 21 de julho. Oficialmente está marcando a volta dos campeonatos internacionais. Hoje tem Copa Sul-Americana. Eu estou com o Luiz Fabiano, estou também com o Gabriel Ramos. A Gabi, enfim, não sabemos do paradeiro.
4: A gente dá a má notícia agora ou depois?
1: Nossa, peraí, cara. Eu tô parecendo o farmador de aura da Odisseia com esse fone aqui.
4: Quem?
1: Peraí. O Armageddon, esqueci o nome do malandro. Foi ver Odisseia ontem.
4: Legal.
1: Qual é o nome do rei, do... Ah, mano, Amagdeon, Abigbedeon, sei lá, cara. Bom filme, hein? Filmão. Não consegui ver no IMAX.
4: Que
1: mas
4: culto
1: na semana... Sai daqui, Tony. Espera um pouco, cara. Espera um pouco, Tony Ramos. Não consegui ver no IMAX porque tava lotado, mas eu vou ver de novo. Filmaço, hein? Cara, que filmão. Gostei demais de ver o
5: a odisseia com...

0: Nolan, né? E é, mas fica uma dica pro senhor, Fabiano, que gosta de ir no filme, gosta de ir ao cinema pra não ver filme, né? Tem gente que vai ao cinema pra não ver o filme.
1: Pra fazer o quê?
0: Pra fazer outro tipo de coisa.
1: O que faz no cinema, quem?
0: É que aí chega uma época que você vai pra ver
2: o filme.
0: Posso
2: falar? Eu nunca.
0: Então, aí o que, que você pode fazer? Você não toma muita água antes. São 3 horas de filme, viu? Eu fui preparado.
1: 3?
0: Senão, pera aí que eu vou ter que me mudar o enquadramento aqui. Um abraço ao Alan Marcel, que está voltando de férias. Já lhe explico por quê. Mas vamos abrir o programa, por gentileza. Vai pra lá, Fabiane.
2: Não contávamos com a minha astúcia.
0: Por gentileza. Obrigado. Não contávamos, exato. Não contávamos com a astúcia de... Mais um pouquinho pra lá, ô, Fabiane.
2: Ah, então se for assim também...
0: Mais um pouquinho. Aí, legal. Lá. Não, você fica aí. Você
2: pera,
0: fica
2: eu vou resolver aqui.
0: Abre o programa.
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0: Não estávamos esperando o Everton Ramos,
2: louco,
0: mas não por um motivo ruim, por um bom motivo, porque o senhor estava dedicado aos estudos dos jogos desta noite, do jogo desta noite, de UCV e Santos, cuja partida estaremos juntos e a gente vai falar um pouco sobre isso. O senhor está bem, Everton?
2: Tudo certo, Martelli, contigo. Boa noite para você.
0: Boa tarde.
2: Boa tarde, isso. Já estou
0: pegando eu não tô
2: que é o cara da noite.
0: Não estou com muita paciência, não. Boa tarde a você, Gabriel.
1: Tô bem, cara. Tô recebendo ordens aqui pra ajustar o posicionamento, mas tudo certo.
0: Ansioso. Sendo comandado por Christopher Nolan.
1: Grande Guilherme Agrela que tá voando, hein, cara.
0: Tá e
1: voando.
0: O senhor tá bem, Fabiane?
2: Tô legal.
0: Tá bem?
2: Sim.
0: Nós temos informações do Corinthians pra hoje.
2: Ah, ontem foi bomba atrás de bomba,
0: ontem,
2: né, cara?
0: Mas tem.
2: Ontem foi bomba atrás de bomba. Fala assim, qual a notícia que você mais leu sobre o Corinthians nesse ano?
0: Memphis.
2: Outra.
1: Transfer ban.
2: Chegamos ao quarto, hein? É tetra.
0: Ué, quem aconteceu?
2: É tetra.
0: O que aconteceu?
2: Charles. Nossa. 6 milhões e 250 mil reais.
0: É, como o é que é o nome do time lá?
2: Mitchell. Agora são 23 milhões de reais em transfer bans.
1: Olha que delícia.
2: 4 ao todo.
0: Vamos lá. O do Garro não foi pago ainda?
2: Não, o Garro já quitou.
0: O Garro foi pago.
2: Já quitou.
0: Então nós temos Martínez...
2: Charles. Aí você tem um outro, que são honorários de processos que não foram pagos, que são todos os processos que o Corinthians recebeu na FIFA, que o Corinthians não pagou os honorários.
1: O Corinthians tomou o transfer ban da FIFA, cara.
2: Exato. A FIFA falou, ó, você tá me devendo transfer ban. E o outro não é na FIFA. O quarto é na CBF, né? Na CNRD,
1: loucura,
2: do plano de pagamento do Corinthians. Ali o Corinthians atrasou o pagamento de uma parcela, já fez uma proposta pra corrigir e falou que vai pagar as próximas duas de uma vez só. Pra não ter mais risco de atraso.
0: O que,
2: mas...
0: que aconteceu nesse mês? É a falta só da receita dos jogos? Da arena do Timão, né?
2: O orçamento do Corinthians, pra esse primeiro semestre, ele dizia que o Corinthians já tinha que ter vendido jogadores e não vendeu. O Corinthians não recebeu as bilheterias desse mês de julho. Então era naturalmente um mês de menor receita ali. E além disso, o Corinthians tem muitas questões pra resolver que deixam o transfer ban como um problema besta, sabe? Tipo, o Corinthians tem que pagar os direitos de imagem em atraso. O
0: salário tá atrasado ainda?
2: A imagem ontem pagou a que tava em atraso. O problema de você pagar no dia 20 é que é justamente o dia do pagamento. Então o Corinthians iria ficar com 2 meses de imagem atrasado, pagou 1. Então tá devendo 1.
0: Tá.
2: Permanece assim. Essa é a prioridade A. E aí depois, o Corinthians ontem...
1: Pagou pra quem?
0: Você não recebeu, Diniz?
1: Não pingou aqui.
2: Não pingou? Tá, mas já
1: caiu,
2: tá rico também.
1: Peraí, caiu maio agora.
2: Mas tem maio, não tem direito de imagem? Eu não sei.
1: Era maio?
2: Deve ter, né? Maio.
1: Ah, maio caiu.
2: Maio
1: agora
2: pingou.
1: Falta.
2: É que o mês tem 50 dias no Corinthians.
1: Faltou junho.
2: E
1: os meus boletos não tem.
2: Tem outras resoluções financeiras aí pela frente. O Corinthians ontem pagou 28 milhões pra Caixa Econômica, por causa da Arena. Do financiamento da Arena. Já pagou nesse ano... 56 milhões de reais pra Caixa por causa da construção do estádio. Então, assim, tem dinheiro entrando? Até tem, um pouco tem. Mas tem muito dinheiro pra sair, né? O Corinthians, ele vende o almoço pra pagar a janta e janta mal pra caramba ainda.
0: Meu Deus do céu, cara.
4: Você falou 56 milhões no ano pra Caixa, 28 foram só ontem?
2: Só ontem, numa tacada. São parcelas trimestrais. A cada 3 meses.
0: O Santos tá com transfer ban também?
4: Eu ia comentar disso. A gente pode diariamente ver quem tá na situação pior,
2: só sobrou,
4: né?
2: O Palmeiras.
0: São Paulo também. São Paulo tá com transfer ban.
4: São Paulo tá conseguindo contratar, pelo menos, o São Paulo.
0: Qual é o transfer ban do Santos?
4: O do Santos é o Jean Lucas, 2023, com o Mônaco. 12 milhões de reais.
0: E tá no Bahia hoje.
4: Não
0: pagou
4: exatamente.
0: 2020 e...
4: 2023.
0: Nossa.
4: Que ele vem pro Santos. Inclusive, tava na equipe rebaixada pra Série B do Campeonato Brasileiro. Agora, o Santos, hoje, é uma notícia, entre aspas, boas, dos 3 direitos de imagem em atraso, conseguiu pagar 1 hoje.
0: Oh.
4: Mas ontem venceu outro. Então, são 2 em atraso neste momento.
0: Pô, enquanto isso, vocês viram que o Summerville foi pro Al-Hilal.
1: 80 milhões de euros.
0: Cara, o Al-Hilal levou o Somerville, o holandês, né, que inclusive tomou no começo ali da Copa do Mundo a vaga do Memphis Depay. 464 milhões de reais foi a transferência. Meio bi, praticamente, para o jogador que era do West Ham.
2: Futebol é muito tá o quê, presidente?
5: Tá chato, o cara é perigoso. Eu então? Falei lá atrás...
2: Você avisou.
5: Desse João Testo.
2: João Testo?
4: Como é o nome?
5: que ele era difícil.
0: O São Paulo tá com um transfer ban também agora por causa do Marcos Antônio.
5: Olha lá.
0: É, ninguém fala.
5: É só o Corinthians que deve. Aí quando é Corinthians, é transfer ban, é conta de água, é conta de luz, é...
0: Cartão
5: corporativo.
2: Mas o do São Paulo já caiu? Porque eles estão conseguindo... Já eles estão conseguindo...
0: Eles anunciam, não pagou, mas não vida. Hoje, não pagou, né? 6 milhões na cotação atual. 6 milhões de reais. Deu 1 milhão... e 50 mil euros, que o São Paulo não pagou a Lazio da Itália.
2: Hein? E o São Paulo tem 3 jogadores já anunciados que não conseguem ser registrados enquanto o São Paulo não pagar.
1: O São Paulo disse que a punição veio depois.
2: Foi hoje, protocolada
1: então,
2: hoje.
1: Foi depois de ter registrado os jogadores, registro. Só o Domingos Duarte que não entraria
2: nisso. Só o Newton que tá no bid, né? O Aurélio Buta foi anunciado ontem, ainda não tá no bid.
0: Tá no bid?
2: Aí, atualiza a gente.
0: Então ele tá no Buta.
2: Perfeito.
1: Só o Domingos Duarte que não foi anunciado, como eu te disse.
0: É, exatamente isso. Falta o Domingos.
5: Você não acredita no Gabriel?
2: Pedi desculpa pro Gabriel.
5: O cara é humorista, mas ele se informa.
0: Isso é verdade. Faltou crédito. Eu tava de olho aqui e é exatamente isso que aconteceu. Pô, gente, sinceramente, cara, enfim... Claro que a gente tem que falar do futebol hoje, do Santos enfrentando a UCV às 9h30 da noite, mas... Pô, se a gente for entrar nessa aqui, o programa e a expectativa do futebol vai lá embaixo.
1: É choro, é choro. Porque... Com Pedro,
0: não, não é comigo não, mas é assim, cara, acabou, gente, acabou.
1: Ah, já era, né, Martelli?
0: Acabou, assim. Cara, Santos, qual o caminho do peixe? Alguém comprar, alguém trazer um aporte? Corinthians. É uma empresa não, né? Vou colocar um clube que fatura tranquilamente aí, se organizar, bilhão por ano. É, se organizar, bilhão por ano, gente.
2: Até desorganizado tava fazendo um bilhão por ano.
0: Mas
2: ano passado é exceção, né?
0: Não tem como. São Paulo. Fundaram São Paulo nos últimos 5 anos. Tô chutando baixo, tá? Até mais.
2: Eu acho que o Palmeiras, Paulo, gente. São Paulo já começou um processo de limpeza. Mais rápido do que o Corinthians, por exemplo. O Corinthians foi expulsar o Andrés, o Duílio, agora. São Paulo demorou quanto pra expulsar o Casares? 2 meses? Nem isso? Então, assim, acho que o São Paulo já tá num caminho interessante de limpeza ali, de arrumar a casa. Os demais, cara, Corinthians e Santos ainda não terminaram de sujar a casa pra começar a limpar.
0: Isso é verdade.
2: Sabe?
4: E sabe o que é o pior pra esses 3 times? Principalmente olhando por esse olhar de Santos e Corinthians, que a gente entende tá pior que o São Paulo hoje, todos em ano de eleição ainda, né?
2: Verdade.
4: Ou seja...
2: Acho que até o Palmeiras, não é?
4: Acho que o Palmeiras é ano que vem.
0: Palmeiras é ano que vem.
2: Fim de 27,
0: é isso. Não, o Palmeiras mesmo. Tá equilibrado, mas é aquilo que a gente falou... Bragantino, Bahia, que tem o Grupo City.
4: Flamengo,
0: Palmeiras. Um Mirassol que subiu da Série B para a Série A e não cresceu os olhos, quero dizer assim. Esse ano tá de novo em mais uma temporada. Inclusive anunciou o Gustavo Silva, né? O Mosquito, não é isso? Lembra dele?
1: Mosquitinho, tava Santos, no Japão, né?
0: Tava no Japão.
2: Passou no Vitória.
0: Passou pelo Vitória, Corinthians. Jogou no Santos, não jogou?
1: Não.
4: Acho que não.
0: Então passou no Santos?
2: Não.
0: Ah, não, foi o Rildo que foi pro Santos.
1: Rildo, exato.
0: Rildo que foi pro Santos.
2: O Mosquito é o jogador que tem cheiro de álcool gel, né, cara? Porque, jogador pandêmico pra caramba, né?
0: Entendi.
2: Você vê gol do Gustavo Mosquito, você já lembra da pandemia ali, cara.
0: Ah, entendi.
2: É, o jogador que só jogou bola na pandemia. Ele, o Thiago Galhardo, tem um monte aí, cara.
0: Não, e só são esses times, cara. De resto, o futebol brasileiro, cara, infelizmente, não sei se vai ter intervenção, acho que não vai ter, mas Cara. Falamos isso ontem.
2: Isso.
0: Um cerco fechando, com a FIFA cada vez mais enrijecida quanto a você não pagar, quanto a você dever. Não tem escapatória, cara. Não tem migué. A verdade é essa. Não tem como você dar migué. Não tem como você ter elenco de bilhões e você ter uma folha salarial de 50 milhões. Bilhões não, mas você ter uma folha salarial de 50 milhões e sobreviver 2 janelas de transferência, cara. Não tem. Você sobrevive uma. Aí o Corinthians tem que fazer o quê? São Paulo, Santos tem que fazer o quê? Quero contratar o fulano lá, o Arthur.
2: Sim.
0: Santos quer contratar não sei o quê. Bate na porta lá do patrocinador. De alguém fala, vocês me adiantam?
2: Só
0: adianto,
2: que tem um negócio.
0: Cara, claro, adianto.
1: Adianto,
0: então. É, não, eu tenho 100 milhões de patrocínio. Pô, você me adianta, adianto. Só que eu adianto 80. Não vou adiantar 100. Ninguém é bobo, certo? Aí adianto 80. Aí você enxuga um pouquinho ali, e mas falta lá na frente.
2: Patrocinador não é anjo.
0: Exatamente.
2: Ninguém dá dinheiro de graça.
0: Não dá. Você acha que o patrocinador...
5: Tem contrapartida.
0: Patrocinador adianta, não. Óbvio, vocês adianta. De
5: cara, e como mas, é que pô, a CBF vai implementar esse tal desse fair play financeiro, hein?
0: Eu quero ver isso também. Cara,
2: nem fair play tem?
5: 90% dos clubes não vão conseguir.
0: A CBF tinha que implementar aderir o fair play interno financeiro, né? Antes de cobrar dos outros. Começa
5: mas
0: daí.
5: Ela dá, mas ela dá
4: se tiver
5: lucro
4: aquele quesito de rebaixamento, a gente vai ter
5: vai cair todo
4: 17 times rebaixados.
0: Não, a CBF tem que começar com o fair play financeiro dos funcionários dela, né?
5: Alguém tá precisando de...
0: Olhar treinador e falar assim, pô, será que eu tô pagando um preço correto? Será que os caras que eu tô contratando estão ganhando um valor justo? Tá proporcional ao mercado? Tá um pouco, né, a disparidade tá muito grande. Aí depois ela tem que começar a olhar também pros campeonatos. O que você quer, Mancini?
5: Ah, vocês falaram aí de time que tá pra cair, geralmente me chamam. Agora que eu tô roendo, né?
0: Mas você tem dinheiro?
5: Dinheiro pra quê?
0: Tem que ter dinheiro hoje pra você ser técnico. Você tem que ser, se você não tiver dinheiro hoje, esquece. Porque primeiro, os contratos não estão mais os mesmos, o Wagner Mancini.
5: Não sou, mas eu tô ganhando bem no Bragantino.
0: Você tá no Bragantino, é verdade. Eu até esqueci que posição.
2: Tá procurando emprego, irmão? Tá em quarto o Bragantino, pô.
5: Frila, o Diniz assumiu seleção em Fluminense. Você acha que eu sou otário?
0: Cara, amanhã isso, a gente já tem brasileiro, né?
5: Amanhã
2: hoje Atlético Mineiro e Bahia, se eu não estiver enganado.
0: Jogo legal. Nossa, hoje já tem.
2: Jogo legal, 7
0: e é que a gente faz mais os aqui de São Paulo, obviamente, mas o Santos vai adiar, é um jogo contra o São Paulo?
2: Contra o São Paulo,
4: isso, na semana que vem.
0: São Paulo e Santos, né,
4: que tá adiado. Porque o Santos joga a partida de volta contra a Laú.
2: O São Paulo e Santos, que é o clássico da saudade?
4: Não, é o Sansão. O clássico da saudade é Santos e Palmeiras.
0: Santos e Palmeiras.
2: Ah, tá. Verdade. Que vira o clássico dos desesperados, né? Assim como todos em São Paulo.
0: Não, São Paulo tá em posição. São Paulo não tá próximo da...
2: Não, São Paulo tá...
0: 25 deve pontos.
2: Deve estar na primeira parte da tabela
0: quer
2: ali.
0: Quer ver que tá 5 pontos da zona do rebaixamento?
2: Mas institucionalmente está desesperado. O Corinthians também não tá desesperado na tabela, mas institucionalmente...
0: Ó, São Paulo, 25 pontos. Vasco, 20 aí, ó.
5: São Paulo não ganha 5 jogos, né?
0: Tem então, 5 pontos. Parece que tá lá em cima, ó. Nossa, mas estamos em oitavo. Pra você ter uma ideia, a diferença do sétimo com 18 jogos para o Vasco... que tá na 17ª posição, mas tem 19. Posso colocar o Mirassol aqui, que tem um jogo a menos, tem 19 pontos. São 7 pontos, cara. Nossa. São 7 pontos. Entre você estar próximo à zona da Sula e você estar à zona do rebaixamento. São duas rodadas, vai.
5: Que bom momento, hein?
4: E eu vim nas últimas rodadas, nos últimos dias, fazendo uma conta errada, porque o Santos perdeu pro Botafogo, mas no dia seguinte o Grêmio perdeu pro Mirassol. Então o Grêmio é o primeiro time.
0: 2 a 1.
4: Fora, isso. Se o Remo ganhar do Corinthians na quinta, o que eu acho que não vai acontecer, é o Grêmio quem entra na zona de rebaixamento.
2: Eu tô com um palpite que o Grêmio cai nesse ano. O Pretzel tá falando desde o começo do ano que vai cair um gaúcho.
5: Será?
0: Ó, Chapecoense já foi, gente.
5: O Vasco
0: já
5: tem entrou 9 aí,
4: você acha?
2: Eu acho que o Grêmio
5: apostando em técnico hoje estrangeiro no meio da temporada?
2: Mas ó, o Vasco tem projeção de contratar, de montar um time melhor. Eles vão trazer aquele Deossa lá, né?
0: Dona Deola.
2: Dona Deola, abraço pra ela.
5: Do Betis, né?
2: Do Betis. Tem mais jogadores ali que eles estão investindo pra trazer. Me ajuda aqui de cabeça. Mas enfim, tinham outros jogadores cotados no Vasco que poderiam melhorar esse setor ofensivo. E o Grêmio tá o caminho contrário, né? O Grêmio tá com projeção de perder atletas.
0: O Grêmio perdeu o Arthur, por exemplo, que a gente vem falando, e falou, não tem como, cara.
2: E chegou pro Carlos Vinícius já e falou, Carlão, não vou conseguir, cara.
4: E é o cara dos gols, hein?
2: Então,
0: Carlos, como é que é a situação do Carlos Vinícius? Porque numa dessa...
2: Tem contrato até o fim do ano.
0: Eu vi gente defendendo não renovar com o Memphis e pegar o Carlos Vinícius.
2: Ah, mas isso aí é... O Corinthians tem transfer ban, sabe? Não dá pra,
0: é verdade,
2: pra pensar nisso.
0: Não dá pra... Pô, eu quero comer filé mignon hoje, mas não frango. Mas você não tem o dinheiro pro filé mignon.
2: E assim, eu não acho que seria uma diferença tão grande salarial entre os dois. O Carlos Vinícius, ele tem contrato até o final do ano e ele tem uma série de metas no contrato dele que, se batidas até o meio do ano, ele renovaria automaticamente. Ele não bateu e agora o Grêmio tem que negociar com ele. E ele pode pedir o quanto ele quiser, né? Uma vez que a renovação automática não veio, ele pode jogar lá pra cima e deve jogar, né? Você acha que ele não tem gente procurando ele?
4: Eu queria saber quais eram essas metas, porque...
2: Então, não deve ser número de gols, né?
4: Exato.
2: Deve ser tempo em campo, talvez. Eu vou atrás.
4: Você ia comentando aí que a Chapecoense já caiu. A Chapecoense confirma pra mim, Marcelo.
0: 9 pontos, irmão.
4: Tem uma vitória só?
0: Uma vitória e 6.
4: Adivinha sobre
0: Santos.
4: Quem?
0: Santos.
4: Ah, acertou.
5: Foi aquele jogo, né?
4: A estreia show, do campeonato. Né? Um 4x2.
5: O show do Alex Duarte? Não, foi do...
4: Foi, Alex Duarte. Foi? Ele mesmo.
0: Cara, 9
4: pontos.
0: Nunca
4: mais jogou, inclusive.
0: Pra sair da zona do rebaixamento, mesmo que vença, vai ter um jogo a menos que o Vasco. Não, que o Grêmio. 12, a gente tá falando de 9 pontos. São 3 rodadas de diferença. Já foi, cara, já foi. Você faz 9 pontos em um turno, a conta é essa. Nós estamos na 19ª, mesmo que seja 12, ganhou. 12 pontos em um turno, você precisa fazer mais do que o triplo de pontos, vai? 36, é isso? Se ela faz 36 com 40, com 12, 48, é isso. Ela tem que fazer 36 pontos, vou ser gentil com a Chape aqui, tá? 33 pontos em um turno.
4: Difícil, né?
0: Em 18 jogos. Você tem que ganhar 10 jogos. Você tem que ganhar 10 jogos. Não tem como, gente. Chapecoense já foi. É isso. Já foi. A disputa vai ser Remo, Mirassol, Vasco, Santos,
2: o Remo Grêmio, também,
0: Grêmio,
1: o time Inter, do Inter também,
0: Internacional,
4: de novo a dupla gaúcha, hein? De novo a dupla gaúcha nessa, hein?
0: Vai cair. Ó, o Inter pega o Cruzeiro amanhã.
4: Ele fala que um gaúcho cai?
5: Não vai cair. Eu garanto que não cai.
0: Cara, o Inter pega o Cruzeiro amanhã, o Grêmio já jogou. O Vasco pega aqui, o Vasco já jogou também. Deixa eu ver aqui, não lembro não.
5: O Vasco.
2: O Vasco já jogou essa rodada contra o Vitória. O Vasco
4: perdeu pro Vitória, aquela entregada também.
2: Exato, e amanhã joga contra o Independiente Medellín. Mas, cara, eu acho que assim, do Bahia pra baixo, todo mundo se derrapar vai brigar.
4: Bahia tá na...
2: Bahia posição? Tá em sexto.
4: Meu Deus,
2: é verdade. Curitiba, se fizer um segundo turno com o Seabra, igual foi o segundo turno do Seabra com o Bragantino no passado, vai brigar. São Paulo, se fizer, der sequência às más atuações, vai brigar.
0: Amanhã pega o Atlético Paranaense, o São Paulo. O Atlético Paranaense tá bem no campeonato, hein?
2: Crise institucional no Botafogo. Então, a qualquer momento, também pode derrapar. O Vitória não tem material humano pra jogar com segurança em nenhum momento do campeonato brasileiro.
0: Mas peraí, o Jair Ventura...
2: O Cruzeiro não vai cair.
0: Não, mas peraí, tudo bem. O Jair Ventura fez 25 pontos em 18 jogos. Ele tem um jogo atrasado. Não tô dizendo que não vai sofrer. Mas o aproveitamento dele é de 50 pontos. Então, assim, em tese...
2: Ele é bom técnico.
0: É, em tese, o Vitória não cai esse ano. Em tese, pode oscilar, vai oscilar, é óbvio. Mas o que a gente tem de preocupação aqui, pra mim, Mirassol, Remo e Chapecoense.
1: Fora o argumento de que o Vitória, com o Mirassol, Jair, tá acostumado, né? Uhum. Se virar por ali, né?
0: O jogo do Mirassol atrasado é contra o Flamengo.
4: Não conta muito, né?
0: Você entendeu? Então, assim, um desses aqui, ó, Vasco, Grêmio, Santos, Internacional...
2: Corinthians,
0: fiquei com medo de colocar, mas eu vou colocar. E Corinthians, um desses cai. Um desses aqui.
2: Eu acho que a melhor notícia do mundo pro Corinthians é ver que tem tanta gente ruim ou pior, né? Uhum. Porque quando você tem o Diniz de técnico, com todo respeito, professor, nunca dá pra confiar no time, cara.
1: Por que que não dá pra confiar?
2: Porque você sempre tá sujeito a ter uma sequência negativa.
0: Você tem Copa do Brasil, você tem Libertadores, tem essa. Todos os jogos agora em agosto. Tá errado?
2: É, 2 e 6 de agosto a Copa do Brasil.
0: Que é um domingo e uma quinta.
2: Isso, e aí 13 e 20 a Libertadores.
0: Ou seja, você vai fazer o quê, Diniz? Copa do Brasil, 2 e 6 titular.
1: Certo.
0: Brasileiro, você vai poupar. Dia 13, você vai colocar titular comigo contra a Libertadores. Comigo
1: de poupar, você sabe, né?
0: Ah, então você vai colocar
1: Eu transformo o cobertor curto no edredom, você sabe, faz tempo. É,
0: mas não tem como, Diniz, não tem como. Você não tem esse elenco.
4: Uma hora a conta chega, viu, Diniz?
0: Você não tem esse elenco. Aí é questão de não ter esse elenco.
1: Daí pra quê?
0: Porque você vai estar pressionado. Se você cair pro Rosário Central, é isso?
2: Rosário Central.
0: Você cair
1: contratou,
0: pro Rosário Central.
1: Franco serve lá, o menino.
2: Serve e renovou com o Di Maria.
4: Vai ser demais o Di Maria contra o Memphis, hein?
0: Será?
2: Se os caras jogarem.
0: Se o Memphis jogar.
1: Se eu não for com o Guinegão e Pedro Raul.
0: Mas me parece que a informação que eu recebi, eu quero atravessar um pouco o Fabiani no setorismo do Corinthians.
2: Que isso?
0: Opa. É que o Memphis agora, ele se prepara para as Olimpíadas de 2028.
2: Pode?
0: Com a seleção holandesa. É, ele tem 3, né, que vão, né? Eles vão...
4: Acima da idade.
2: Qual que é a piadinha? Ela vem piadinha.
0: Então ele vai treinar no timão de 26 a 28,
2: sem jogar.
0: Anos, sem jogar, preparando uma aposentadoria.
2: Mas tem a Eurocopa 28.
1: É,
2: também.
1: Isso que eu pensei.
0: Ah, então é isso, aposentadoria de 28. Ele vai fazer o contrato no Corinthians pra fazer a Eurocopa e pra jogar a Olimpíada. E ele vai utilizar, como diz o. Como é que. Aquele, lembra daqueles vídeos dos caras? Só que não é resort, não.
1: É...
0: Ele vai usar o Corinthians. Tá rindo do quê, Caio César?
1: A Holanda já teve técnico anunciado. Vi que o Arne Slot era um dos cotados, né?
2: É, eu acho que ainda não anunciou.
1: Não, né?
2: Não anunciou. Só a demissão do Koeman que eles oficializaram. E agora já tem jogo de data FIFA em setembro, né? Então vai ter que anunciar daqui a pouquinho aí.
4: Vai ser uma data FIFA de setembro, você tinha comentado ontem, robusta, né? Parece
2: vai,
4: que com 4
2: dias.
4: Rodadas lá de
2: Nations
4: Liga League. Das Nações pra eles.
2: E o Brasil jogando 2 jogos só.
4: Por enquanto.
2: Os dois contra a Austrália.
0: E contra quem?
2: Os dois contra a Austrália na Austrália.
0: É loucura.
4: E a data
0: gente,
4: FIFA lá vai ter vários clássicos, vai ter um França e Itália, se eu não tiver enganado.
0: O melhor emprego do mundo hoje, é de Carlo Ancelotti.
5: Invejosa.
0: Nossa, eu aperto sua mão, eu sou muito invejoso do seu trampo. Mas muito. Quem não foi invejoso do seu trampo é maluco. O dinheiro que ganha. Frente mar. Trabalha, você trabalha menos do que...
5: Não tô no mar.
0: Você trabalha menos que o Gabriel, que trabalha uma hora por dia.
5: Estou no Canadá. Não, uma hora não, 50 minutos.
0: É, não, e fora o trajeto, né?
5: Com os breaks são 45 minutos.
0: E tem o trajeto, a gente tem que contar, deslocamento. Aí vai pra 8 horas, né? Só de você chegar aqui.
5: Não conta isso.
0: Não conta, então. Ó, trabalha uma hora por semana, aí ele liga aqui, ó, o Samir Chaudi, como é... Faz essa ligação, Samir Chaudi.
5: Samir.
0: Tô precisando comprar uma bolsa nova na Espanha. Não, é bolsa, desculpa, quero ver um jogo pra aprender. Quero ver um jogo da Espanha, no Bernabéu, você entendeu? Posso ir, Samir? Você fecha um aviãozinho pra mim? Não, eu vou, tal. Vai lá.
5: Hotel.
0: Fica uma semana, volta.
5: Refeição.
0: Isso. Aí quando faltar um ano, tem as eliminatórias, se tiver eliminatórias, né? Se tiver eliminatórias pra 2030, né? Faltando um ano, a água bate e os caras começam. Não, pá, começa a trabalhar, começa a trabalhar. Não é só um Ancelotti, não. Técnico de seleção é assim mesmo e brincadeiras à parte é um outro trabalho, cara. É outra tocada. Enfim, você tem que viajar, ver outros jogos, mas é isso. Sobre o que a gente estava falando antes... Ah, Brasileirão. A gente falou muito da zona do rebaixamento. E o Palmeiras joga amanhã.
2: Contra o Curitiba.
0: Certo? Contra o Curitiba. E depois o São Paulo joga contra o Atlético Paranaense. Quando que é o jogo do Flamengo? O Flamengo joga na... É amanhã, na Arena Condá, contra a Chapecoense. Três pontinhos, né? Pra brigar pelo título, a diferença acho que era de 7 pontos. Um jogo a menos o Flamengo? Sim, que é o do Mirassol. 37. Estamos em 4 pontos na liderança do campeonato, a diferença. Fluminense não tem fôlego na minha visão, Bragantino não tem fôlego pra brigar pelo título, são esses dois. Pra quem foi pior essa parada, hein? Flamengo ou Palmeiras?
1: Pro Palmeiras. Palmeiras estava embalado, né?
0: Maurício.
1: É.
0: Fora. E
2: muitos jogadores cedidos, né?
0: Fora o caso de estar fora. O Flamengo teve a Arrascaeta lesionado, voltou. De La Cruz jogou pouquíssimo no Uruguai também. Varela foi?
2: Foi.
0: Varela foi pra Copa?
2: Foi.
1: Varela. Foi,
0: quem mais?
1: Léo Pereira.
0: Ah, aí tivemos. Aí tem uma Danilo. Vez Flamengo, né? Danilo. Léo Pereira, o Alexandre que renovou até 2027.
2: Dancinha do Paquetá.
1: Machucado, né?
2: Que machucado, que é volta. Verdade.
1: É, acho que até por conta do Arrascaeta que o Flamengo tá de olho no Almada, né?
2: Sim.
1: Não que seja exatamente a mesma função, mas...
2: O Arrascaeta machuca demais, né,
1: exato,
2: cara?
1: Exato. Pensando no futuro.
0: Não, é o melhor jogador do Flamengo hoje. O Arrascaeta. O Arrascaeta é o melhor jogador do Flamengo.
2: Hoje ele tá com quantos anos?
0: 32? Hoje, peraí, por hoje. Aí. Hoje eu vou falar hoje pra 4, você, né? Qualquer isso. Dia não.
2: 32?
0: 32. Faz quando 33?
2: Ano que vem.
0: Não pode ser esse ano?
2: Não, falou que é 9-4.
0: Ele é 9-4? É. Ah, você tá sabendo, hein, Gabriel?
1: 9-4, 1 de junho, hein? 9-4.
0: 1 de junho, acabou de fazer 32, gente, acabou.
1: Pô, vem comigo, agora. Martelli.
0: Pô, os caras não estão confiando
2: pessoal,
0: em você,
2: o pessoal
0: Gabriel.
2: Não tá confiando.
1: Os caras acham que eu sou...
2: É que a gente pegou mais intimidade com o Tony Ramos nesse período.
5: É, não, eu percebi. Aliás, você viu minha atuação ontem chorando na novela?
2: Se você der uma informação como Tony Ramos, eu não vou questionar.
0: É.
2: Como Gabriel, não. Sei lá também.
0: Como Gabriel, sei lá, mas como Tony Ramos...
1: Caraca,
0: a gente...
1: que moral que eu tô aqui, viu, hein?
0: O Flamengo tem Copa do Brasil também, Libertadores também.
2: Não, caiu, não, pro Brasil, Vitória. Não. Caiu pro Vitória, ó.
0: Nossa, é verdade.
2: É.
0: Meu Deus do céu, cara.
2: Caiu pro Vitória.
0: Meu Deus,
1: no
0: eu tinha
1: Ventura,
0: esquecido disso,
1: e quem
0: cara.
1: Montou o elenco fui eu.
2: Verdade. Eu
1: tomei 8 pro Flamengo. Ou seja, preparei esse
0: Palmeiras,
1: Vitória.
0: O Palmeiras tá na Copa do Brasil.
2: Palmeiras
0: tá na Libertadores.
2: Passou da Jacuipense.
1: Pega o Fortaleza.
2: Quem caiu de grande, o São Paulo e o
0: Botafogo
2: Flamengo.
0: Botafogo também, se
2: os
0: não me
2: dois
0: engano.
2: Caíram na Copa do Brasil.
0: São Paulo caiu pra Juventude. Pro Juventude.
2: E o Bota pra Chapecoense.
0: Tem é não essa Copa do Brasil, hein?
2: Você lembra onde a gente tava nesse São Paulo e Juventude aí?
0: Eu e você?
5: Você estava, hein?
2: Tava exatamente onde a gente tá agora.
5: Mentiroso.
2: Pois é, a gente se fala, deixa quieto.
0: Aqui?
2: Vai um pouquinho do Santos agora? A situação do Santos com o Everton.
5: Não,
0: calma, peraí.
5: Não.
2: Tá fazendo piloto desse estúdio.
0: Ah, tá.
2: E a gente fez uma transmissão desse jogo que nunca
0: lembrei,
2: foi ao ar.
5: Que delícia.
0: Caraca, o Fabiano tem uma baita de boa memória. Não, cara, impressionante.
5: Mas vocês estavam vestidos?
2: A matemática
0: dele. Não, você tava aqui também, ô seu Noia.
5: Nossa. Eu tava aqui?
0: Tava aqui também, ô loucão.
2: Hoje você fala com o Tony Ramos?
5: Não,
2: cara.
5: É assim, ele tá achando que ele encontrou
2: Noia?
5: Né, o Pedro Coen aqui no né?
0: Desculpa, Tony, faltou um pouco.
5: Ele tá achando que ele tá falando com o Pedro Coen?
0: Eu achei que eu falava com o Gabriel. Desculpa, Tony, desculpa. Peço perdão.
5: Ah lá, até o bombeiro veio
2: te receber. Um apagar seu fogo.
0: Um abraço ao Corpo de Bombeiros.
2: Eles estão em mais números ali, hein?
0: Não. Bombeiro. E o tamanho do bombeiro, né, irmão? Você tem essa
5: que
0: também.
5: Braço,
0: e o tamanho do bombeiro, hein? Fala um negócio.
5: Mas o bíceps hein? Dele?
0: A mesa de som.
2: O Rafael Palmeira
0: na mesa de som.
2: Juiz aí, Rafael.
0: Tá vermelho o Rafael Palmeira. Ele gostou do que ele viu
2: ele
0: ali.
2: Ele tá jogando bombeiro, gasolina hein? Nele mesmo e acendendo um fósforo.
0: Ai, que isso, Rafael Palmeira. Grande Rafael Palmeira.
2: Abraço pra ele que adora fazer filho.
0: Não, mas tá de folga. Tá de folga não. Tá pra tirar férias, né?
2: Ah, é?
0: A Rafinha vai tirar férias a partir de amanhã.
2: Pra buscar cada um na escola, ele tem que tirar férias.
0: Ele tira 15 dias de férias. É uma coisa.
2: É o tempo de
0: coisa...
2: buscar cada um.
0: Impressionante, cara. Impressionante. Então, ó, só recordando aqui, ó. Já vou abraçar o pessoal da live. É, amanhã o Palmeiras joga, amanhã o São Paulo joga. Ambos os jogos pelo Campeonato Brasileiro. Curitiba e Palmeiras é às 7h30. E aí às 9h30 nós temos o São Paulo enfrentando o Atlético Paranaense e Bragança Paulista. O Santos é o único que joga hoje pela Copa Sul-Americana. O Corinthians volta a campo quinta contra
2: 7h30.
0: O Remo, 7h30 também. E treinou também no gramado da Neoquímica. Mudou
2: treinou.
0: O gramado, foi isso?
2: Foi, eles trocaram o gramado. E aí foi uma atividade, ó, que é uma história engraçada.
0: Peraí, trocaram pelo trágica. Mesmo ou mudaram?
2: Não, não, eles reformaram aquele mesmo estilo de gramado.
0: Mas o híbrido,
2: eles,
0: né? Que
2: exato.
0: Você me explicou já.
2: Tirou tudo e começou de novo. Ontem foi o treino pros caras conhecerem o gramado, né? Foi muito elogiado o campo, de fato. Assim, falaram que tá nível 2014 ali, quando abriu o estádio. Cara, o Ranieri não prendeu o pé, ralou o joelho e torceu o tornozelo.
0: Caraca.
2: Nesse treino na arena.
0: Prendeu o pé, ralou o joelho.
2: Caiu com o tornozelo entendi. Virado, ralou o joelho e torceu o tornozelo.
0: Mas aí é um erro do gramado? Isso foi.
2: Não é um erro do gramado, mas é que foi um teste do novo gramado, entendeu? Isso pode acontecer em qualquer campo, mas.
0: Ah, tá, entendi.
2: Enfim, foi.
0: Entendi. Mas preocupa pra quinta?
2: Não joga quinta.
0: Não
2: muito
0: joga?
2: Muito difícil. Claro que ele ainda vai passar por exames pra que o clube tenha a real noção da gravidade dessa torção,
0: mas
2: não deve jogar.
0: Qualquer torçãozinha, 2 dias. A gente tá falando de terça, quarta, quinta, não dá. Qualquer torçãozinha, mesmo que seja só um susto, não dá pra jogar, não.
2: É, deve jogar o Alan. Alan e André, hein?
0: Alan e André.
2: A dupla deixa o chefe balançar.
0: E aí tem...
5: Ah, que isso. Aí é mais também, né?
0: É, isso é verdade. Alan e André em campo, a probabilidade de ter expulsão aumenta, né?
2: Do chefe balançar.
0: Se deixa? Não for um clássico alvinegro.
2: Você não lembra
0: Gabriel
2: do
0: Barbosa do da época do Timão da Páscoa, caça aos ovos?
5: Ah, verdade.
0: É o Alan e o André. Quem começou essa foi o Alan.
5: O Alan foi expulso.
0: Aí depois veio o André, né? Caça aos ovos, exatamente. Aí nós tivemos isso. Entendeu?
2: E foi assim, no intervalo de 2 semanas que os dois balangaram e foram expulsos. Foi
0: balangaram?
2: Balangaram.
5: Que isso, Fabiane?
2: Ah.
5: Não, né?
2: Tá balangado.
5: 5h29, 5h30 agora.
0: Pô. Um pequeno resgate.
2: Pô, logo hoje que a gente recebeu mensagem da chefia,
0: é melhor,
2: né?
5: No trânsito.
2: Não dá pra errar.
0: É,
5: recebeu?
0: É verdade,
5: eu não recebi.
0: Hoje tivemos uma mensagem... uma mensagem que veio do além, eu diria assim,
2: do quinto andar.
0: Não, veio do 01.
2: Veio do quinto andar.
0: Do 01. Não, é quarto.
2: Não, do quinto, né? Tá acima do quarto.
0: Aí é o ele ponto.
2: E tem mais gente ali. Não, mas o céu é o limite.
5: Se o humorista não receber, ele tem... Salvo conduto pra fazer qualquer piada?
0: Não, inclusive você tem que ir lá 6h30. Os caras falaram pra você passar lá 6h30.
2: É, assinar uma papelada.
5: Não chegou aí. Nada pra mim.
0: O seu feedback é pessoal.
2: Ele até mudou a voz. Não chegou nada.
0: Não, pra o cara mim tá não, preocupado. Pra mim não chegou nada.
5: Pra mim não chegou nada.
2: Tem aquela frase assustadora, né? Olha o teu e-mail.
5: Eu
2: nunca
5: não tenho
2: é coisa
5: e-mail.
2: Boa, né? Dá uma olhada lá no teu e-mail.
5: Tony@band.
2: Terramos@band.com.br.
0: Ó, já a gente fala, portanto, do Santos, que entra em campo às 9h30 da noite.
2: Aliás,
0: sem Neymar, né?
2: O pessoal ganhou ingresso pro jogo do Santos no sábado. Caramba. Contra o Chapecoense.
0: Oh, hoje foi nós vamos péssimo. Sortear, não. Hein? Lembra que é hoje o sorteio
5: hoje,
0: do
5: né?
0: Timão? Eu preciso só do... Aí eu tenho o texto aqui, eu pego com o Gabriel que vai sortear, cara.
6: Eu?
0: É, eu não sei. Inclusive, eu vou pedir a gentileza, é ao vivo, Agrela. Sobre esse sorteio, eu não sei qual é o critério pra pegar o cara, sinceramente. É, eu acho que tem que dar uma checada, eu tô falando seríssimo, porque é hoje às 5h45, mas no break a gente conversa sobre isso, porque eu tinha esquecido, não fosse o senhor me lembrar, senhor Luiz Fabiano, nós estávamos em apuros, mas esse é sério, quando você passou o e-mail do Everton era brincadeira.
2: Nossa.
0: Até mandaram mensagem pro Everton, o Everton teve que responder,
2: porque era uma mensagem bonita da pessoa, pô, meu filho tem um sonho de assistir o jogo do Santos.
0: Aí é problema seu também, ô Everton, aí você que se vira também, não vou ficar abraçando vitimismo.
2: Braço curto
0: manda e-mail,
2: também,
0: arruma o ingresso, leva o cara, aí você se vira também, entendeu? A gente tem que começar a dar os pulos aqui, né, Fabiano?
2: É isso.
0: Chegou agora também, cara.
2: Tá começando a se achar já.
0: Carinha
2: também,
0: dele. Ó, seguinte, já a gente traz então o noticiário do Peixe pra Baixada Santista no 106.7, mas antes eu tenho um recado importante, não é isso, Vitória Vermelho? Por gentileza.
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6: Raposo Tavares para o interior, já com excesso de veículos e lentidão do quilômetro 17 ao 23. Acesso à Avenida São Camilo, na Granja Viana. No sentido São Paulo, lentidão pontual no quilômetro 25 e também entre o 24 e o 23. O Rodoanel, por sua vez, tem a pista externa lenta do 20 ao 24, acesso a Raposo Tavares. 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
2: Havia expectativa de um grande show internacional hoje no estádio do Morumbi, mas espetáculo cancelado, tudo liberado no entorno da Praça Roberto Gomes Pedrosa. Trânsito fluindo normalmente. Francisco Morato com a lentidão habitual do horário. Excesso de veículos sentido bairro entre a Rua Alvarenga e a Jorge João Saad. Melhor pela Eliseu de Almeida. 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
3: O cara acha que estão no boteco, né? Tem gente que acha que o grupo Bandeirantes é um boteco, né, Gabriel? Tipo.
4: Não, é.
3: Com uma mesinha aqui, mesa pra dois. É, comigo, com homens e bebe.
5: Uma calabresa.
3: Tem um negócio.
5: Cebolada.
3: Como é que é?
5: Tem uma calabresa cebolada.
3: Nacos de cebola, é isso que você quer. Ô, Gabriel.
4: Oi.
3: Seguinte, o senhor sabe que hoje nós temos Santos em campo. O ânimo é muito grande, né? A expectativa é gigante, cara. Eu tô muito esperançoso com um grande jogo de futebol.
5: Deve ser uma partida meio triste, sabia?
3: Vai ser triste e meia. Eu sei que a notícia é triste que você vai trazer, mas acho que vai ser triste e meia pra quem vê também o jogo. Porque,
5: sim, pode ser.
3: Infelizmente, acho que a volta a gente vai ter que se acostumar. Nós estamos voltando da Copa do Mundo, não adianta ter essa expectativa. A gente teve Botafogo e Santos com, cara, um lance do brasão no fim do jogo, uma coisa impressionante. Mas nós teremos a bola rolando, e a bola vai rolar às 9h30 da noite para UCV e Santos, a volta da Copa Sul-Americana aqui na Rádio Bandeirantes. O Neymar não vai pro jogo, certo?
5: Certo.
3: Gabigol não vai pro jogo,
5: não viajou,
3: certo?
5: Também.
3: Quem vai pro jogo?
4: Willian?
5: Bom, a expectativa é de um Santos, vou trazer um provável Santos aqui com base no último treinamento realizado pelo Cuca ontem à tarde em Valência, na Venezuela.
3: Valência?
5: Com o Gabriel Brazão no gol, Gabriel Menino na lateral direita, dupla de zaga para Lucas Veríssimo e João Ananias. Luan Pérez, banco de reservas.
3: Opção técnica.
5: É, exatamente.
4: Depois do último
5: meio de semana,
4: diz
5: o Cuca muda a defesa. Na esquerda, o Escobar. Aí no meio-campo, Oliva, Gabriel Bontempo.
3: É que o Gustavinho Henrique machucou, né?
5: E o Willian Arão não viajou, isso.
3: Então, Willian Arão, por quê?
5: Ele teve uma pancada na costela contra o Botafogo, tá sendo preservado pra partida de sábado. Então vai de Oliva, Gabriel Bontempo, Miguelito, Barreal, Rolaser e Tassiano. Eu tava montando
4: você
5: a mesinha tática.
4: Assim,
5: não, é o ataque, mano.
4: Pra sair
5: a bola
4: gol
5: pelo
4: com
5: alto.
4: O Tassiano é só na fé?
5: É Tassianjo. Mas eu falei que vai ser meio triste porque um dos jogadores da equipe da Laú foi uma das vítimas fatais do terremoto por lá, né?
3: Que triste.
5: É, o jovem atacante Beroterán, promessa de 18 anos, que inclusive já tinha passagens nas seleções de base da Venezuela. Até por isso a Universidade Central aposentou a camisa 20 em homenagem ao atleta. É uma equipe toda reformulada, os dois principais artilheiros deixaram o clube nesta intertemporada por causa da situação na Venezuela. Então, tecnicamente, acredito que a gente vai sofrer também assistindo um pouco.
4: Mas, tá com seis jogadores, né?
5: Cinco jogadores.
6: Ano passado, o Corinthians pegou o CV na pré-Libertadores, né? Foi a fase 2 ali. E, cara, era assim, o Corinthians ele jogou a ida. Era um adversário tão ruim, mas tão ruim, que parece que contaminou o Corinthians, assim. Que naquela época tava com um time forte, assim, tava jogando bem e tal. Foi um jogo terrível lá e o Corinthians quase foi eliminado em Itaquera. Foi 3-2 em Itaquera o jogo. O Yuri Alberto fez um gol no último minuto, assim, pra não levar o jogo pros pênaltis, sabe? Então esses jogos são traiçoeiros também, vai saber, né?
4: Mexeu muito com a concentração, né? De você pensar que é um adversário mais fácil do que de fato é.
5: Sim.
4: E aí você deixa escapar pelos dedos ali a vitória.
3: Você prioriza a Copa Sul-Americana? Se você é o Santos.
4: Se eu sou o Santos.
3: Lembrando, tá no pré, certo? O Santos fez uma campanha na Copa Sul-Americana, é importante a gente ressaltar aqui. Ganhou um jogo, certo?
5: Ganhou um, empatou quatro e perdeu um.
3: De um grupo que tinha Cuenca,
4: Recoleta
3: que é um grande bairro em Buenos Aires. Cuenca, Recoleta
5: e São Lourenço.
3: Isso porque abriu 2-0, enfim, naquelas situações horrorosas. Não ganhou o dinheiro das vitórias, que a Conmebol paga.
5: Uhum.
3: fez uma graninha lá, os 50 mil dólares com uma vitória. Vai ter essa pré, né, fase final, pré-oitavas de final contra a UCV, contra a Universidade Central. E tem um campeonato brasileiro que perde pro Botafogo e agora no final de semana pega a Chapecoense. Joga fora?
5: Não, na Vila. Num dos duelos que terá estreia, né, simultaneamente no sábado 6:30, do semiautomático.
3: Ah, no, bem lembrado, a gente tem que falar disso, 20ª rodada. O Santos joga no sábado.
5: Sábado.
3: Então você tem, vai, pela informação que você trouxe, joga, volta com voo fretado direto do jogo.
5: Já hoje,
3: uhum. Ou seja, acabou o jogo, 11:30, vai. Né, o jogo deve ser mais ou menos o mesmo horário lá. Chega de madrugada aqui na Vila, em São Paulo, né, pousa, folga amanhã, que seria quarta-feira, descansa.
5: Para os jogadores que viajaram.
3: Isso, descansa quinta e sexta.
5: Não,
3: quinta e sexta treina. Não, descansa entre aspas, eu quero dizer assim, não joga, não, né? Joga. Quinta e sexta tem treino.
5: Isso.
3: E aí tem o jogo do sábado. Você prioriza a Copa Sul-Americana nesse contexto? Cara, vocês estão voltando de não sei quanto tempo parado. Eu acho que não é nem questão de priorizar. É, dá pra combinar os dois jogos. É a Chapecoense.
5: Uhum.
3: Com todo respeito. Se o Santos não ganhar da Chapecoense, que pode acontecer na Vila, a situação é muito grave. Mas pro pós, que o Santos pega na outra semana... Santos e o CV, nem sei quando é o jogo de volta, mas no dia certinho.
5: Na próxima terça-feira de
3: novo. Na outra semana.
5: E aí já tem o Remo pela Copa do Brasil, se eu não tiver.
3: Aí eu já olho de forma diferente, cara. Porque, sinceramente, o Santos não vai ganhar a Copa Sul-Americana. O Santos não tem chances de ganhar a Copa Sul-Americana, ponto. Campeonato do Santos, é muito duro falar isso. Campeonato do Santos para 2026, pós-Copa do Mundo, é não cair para a segunda divisão. Não é disputar a Sul-Americana. E não é ficar olhando se classificar para a Sula, porque não tem elenco e não tem condições de fazer isso. Tô errado?
4: Não.
6: Eu acho que você tá certo também.
4: É que o pensamento, Everton, não sei se você concorda, ele acha que tem que ser fragmentado, né? Se ele for a longo prazo, de fato, o Santos tem que se preocupar com o brasileiro,
5: uhum.
4: Porque a gente elencou aqui praticamente as equipes que vão brigar por lá e são equipes que estão bem fragilizadas. Economicamente, o Santos tá entre elas, em relação a direito de imagem, salário, né? Mas no curto prazo, por exemplo, essa partida do Santos já mostrou que não é a prioridade.
5: Uhum.
4: Poupando alguns jogadores, deixando alguns outros de fora. Tem que ver se a Copa do Brasil não tá um pouquinho acima, né? Que pra mim tá.
5: Eu ia na mesma linha de raciocínio, ressaltando que a curto prazo, talvez um valor de uma premiação... nos playoffs de Sul-Americana, que eu nem sei ainda qual é o valor exato, tá?
3: Não, mas você pode trabalhar aí com... Era 200 mil reais, se eu não me engano, 250 mil reais por vitória na fase de grupos.
5: Mil reais mesmo, não era mil dólares.
3: Eu acho que eu consigo pegar isso aqui tranquilamente, eu lembro de ver esses números. Mas pega aí a premiação de você avançar para as oitavas. É um dinheiro importante, por isso que eu digo. Essa fase é um dinheiro importante. Depois, esquece, gente. Depois, vou dar um exemplo. Ah, mas é Santos e vai cair alguém da Liberta, não é isso?
6: Não, já tem esse direcionamento.
3: Eu não sei qual é o cruzamento.
6: Eu sei que o São Paulo vai cruzar com o Grêmio,
3: legal, isso
6: potencialmente.
3: Aqui,
6: o Everton deve saber o próximo adversário.
5: O do Santos, se o Santos passar, vai ser o Macará do Equador. Tá um caminho fácil aí.
3: Não,
5: tá?
3: Aí, então.
5: Oitavas. Só que nas quartas pode pesar. Porque nas quartas é o vencedor de Atlético
6: Mineiro. O Santos
5: Mineiro,
6: já tá nesse playoff, certo?
5: Isso.
6: A fase agora é a fase de playoffs.
5: Playoffs,
3: sim.
5: Isso.
3: Então, chegou nos playoffs, 500 mil dólares. Oitavas, 600 mil dólares. É aí, é um dinheiro importante.
4: Boa, uma grana.
5: 3 milhões de reais.
3: Então, é aí, parou aí. Depois, eu tô vendo o cruzamento aqui, é o que você falou, Everton. Depois a gente tá falando de Atlético Mineiro.
5: Ou Bragantino. O Bragantino vai enfrentar alguém no playoff e se ganhar, pega o Galo.
3: Aí eu sou da visão que é o seguinte, tá lá pra frente. Mas você tá mal no brasileiro, você tem Galo, você tem Bragantino, você prioriza o brasileiro. Você prioriza o Campeonato Brasileiro, me desculpa. Essa é a verdade. Enquanto dá, o Corinthians fez isso nos últimos anos. Foi empurrando, não foi? Foi ou não foi, Fabiano?
6: E aí quando viu, tava desesperado.
3: Fica empurrando. Empurra, empurra, empurra, pá, não sei o quê. Desesperado, quase cai em 24.
5: Sim.
3: 25, mesma coisa. Empurra, empurra, não passa.
6: 23, mesma coisa.
3: Chegou em 25, a única coisa que aí foi, né, que aí assertivo, eu achei correto, né? Copa do Brasil. Copa do Brasil, você foi empurrando. Quando você viu, você tá na semi, pô, agora acabou, cara.
6: E a semi da Copa do Brasil, ela foi realizada depois do Campeonato Brasileiro, né? Então deu pro Corinthians um período pra ele pensar muito na vida dele no Campeonato Brasileiro. E aí só depois, já sabendo o destino dele, terminou em 13º, ele começou a tentar brigar por alguma coisa no mata-mata, né? Então foi isso que aconteceu, isso ajudou bastante, cara. E talvez ocorra esse ano de novo, né?
3: Aí tem, é claro que o torcedor do Santos pode falar, mas o Santos é gigante, tem que brigar por tudo. Claro, né, o Santos é gigante, o Santos tem que brigar por tudo, mas, cara, a realidade é outra hoje. Sim. A realidade é outra, é isso. Você vai jogando, você vai administrando, chegou, pegou um Atlético Mineiro, você tá na zona do rebaixamento, cara, desculpa. Não é a prioridade, não é. O Santos não tem como ganhar a Copa Sul-Americana. Não tem como ganhar. Não é, não tem elenco, gente. Não tem como. O Santos está sofrendo no Campeonato Brasileiro. Sofreu na última rodada contra o Botafogo.
6: Foi.
3: Sofreu antes da Copa do Mundo. Não pode contratar.
5: E partidas que o Santos... O que desaponta até o torcedor são partidas que o Santos vê a possibilidade de ganhar. O jogo tá nítido que pode. O Santos pode sair vitorioso, só que a equipe não vence. É o caso do Botafogo. O Santos teve as melhores oportunidades do que o Botafogo. Mais uma vez, pecou em um problema que o próprio Vojvoda, né? Antes mesmo do Cuca, já batia muito nessa tecla. O Santos não consegue ali matar a partida. O Santos não tem eficiência na última bola, na finalização. Isso parece ser um problema que persiste.
4: É o caso de alguns times desequilibrados, né? Que de fato faltam algumas peças que tragam essas soluções para deixar a equipe mais homogênea. Aí quem entra na reta da questão da análise é o Marcelo Teixeira, é o Alexandre Matos.
6: Perfeito.
4: Que formaram uma equipe completamente desequilibrada. Nossa. Jogadores mais velhos e caros.
6: Sabe o que vai acontecer com o Matos quando ele sair do Santos? Ele vai pegar outro time grande para brincar.
4: Exatamente.
6: Para brincar. Brincar é um verbo ainda muito simples, né?
5: E ele consegue mercado com uma facilidade,
4: muito,
5: né?
4: Muito, cara.
6: Santos, Atlético Paranaense.
4: Qual o trabalho Cruzeiro, bom do Alexandre Matos, tá, gente?
6: O do Palmeiras lá atrás, e que pra acertar uma contratação errou 20, né? Porque ele trouxe o Dudu, mas trouxe Leandro Banana,
4: Amaral.
6: Trouxe a Leone, Amaral, é verdade.
4: Cara, sim.
6: É verdade.
5: Era o Rafa, tinha um Rafael também.
4: Não? Rafael Marques, mas esse foi bem, né?
6: É, tá no foi Palmeiras, bem, foi
4: não
6: bem,
4: foi
6: bem.
4: Destaque, né?
6: Teve o Gomes, assim, de lado positivo. Mas, assim, cara, esse
4: depois
6: modelo
4: de lá, teve
6: tá...
4: Cruzeiro, teve Atlético Mineiro, e teve Cruzeiro de novo.
6: Os clubes não eram falidos naquela época como são hoje, né? Uhum. Você não tem condição de assumir um Santos, um Corinthians, um São Paulo e falar, eu tenho 20 contratações aqui pra acertar uma, duas. Não dá mais, cara. E você tem ferramentas que te possibilitam errar menos.
5: Agora, tem que contar também os salários, né?
4: É, então. Essa que debaciada do Cruzeiro foi o Matos. Dudu, no Gabigol, Wallace, o Wallace,
6: Matheus Henrique.
3: Não, o Matos, ele parece que dá um cheque pra ele. Ele sai atirando e é isso, gente. Ele não tá acertando. Ele não está acertando. Tá longe disso. E aí eu sempre fico no questionamento aqui, cara. Você sabe, os clubes têm dificuldades financeiras. Os clubes não podem contratar alguns com transfer ban. Pô, por que ninguém olha pra base, cara? É impressionante. Por que ninguém chega lá dentro e fala, ó, a proposta é essa, nós vamos passar X anos sem contratar.
4: Loteada, Martelli.
3: Tudo bem, eu
4: loteada
3: sei.
4: Loteada pra tá empresário. Mesmo.
3: Você tem razão, você tem razão, há muito tempo você tem esquema em base, há muito tempo você tem isso, mas é por isso que a gente sempre repete aqui, é muito preocupante o futuro do futebol brasileiro, cara, é preocupante, tá tudo inflacionado, as verbas não vão ser as mesmas, acho que para sempre, porque você tem a questão de credibilidade de investir, cara, quem quer investir, e olha que assim, o Corinthians é uma potência, certo?
6: Sim.
3: Corinthians é uma potência. Mesmo assim, e você tem fila de gente querendo botar o nome na camisa.
6: Lógico.
3: Certo?
6: Sem dúvida.
3: Você tem fila de gente querendo investir no São Paulo. Você tem fila de gente querendo investir no Santos por causa do Neymar. Mas isso também tem um limite, cara. Começa a bater MP, começa a bater em questões criminais, começa a bater em questões mais delicadas, cara. Então, assim, a gente precisa realmente estar atento a isso. Eu já falei, pô, não dá pra gente ficar entrando numa dessa aqui, porque senão vai todo mundo assinar aqui embaixo que a gente tem mais 10, X anos de futebol brasileiro se nada mudar, porque a situação é realmente preocupante. Mas alguma forma de você rever isso precisa ser estabelecida pra alguém. Alguém tem que ver isso. O Bandeira de Melo lá atrás foi um cara muito importante no Flamengo, apesar dos apesares. Ele foi um cara extremamente importante para reestruturar o Palmeiras.
6: O Flamengo.
3: No Palmeiras a gente teve o Paulo Nobre. No Palmeiras a gente teve Leila Pereira.
6: Gagliotti.
3: O Gagliotti nós tivemos lá, bem lembrado. E enquanto a gente não olhar de uma forma, né, geral para outros clubes, a gente não vai ter isso. Infelizmente a gente não vai ter a tranquilidade. Eu dei essa bela enrolada para poder trazer uma informação aqui, hein? Temos uma nova chance pra quem quiser o ingresso, a dupla de ingressos pra quinta-feira, tá bom, Tony Ramos?
4: Por quê?
3: Ah, cara, falaram, sortear hoje é terça.
4: Não dá sorte?
3: Não, vou tirar E se alguém só tá ouvindo hoje?
7: Ah.
3: Sorteio amanhã, o cara tem um dia a mais pra poder participar do sorteio, não é uma boa?
7: Não, é uma ótima, né?
3: O senhor não acha?
7: Eu acho uma
3: pra
7: boa.
3: Pra Corinthians também. E Remo, a volta do Coringão à Neoquímica Arena? É, Corinthians e Remo.
7: Por que me colocaram? Eu sou São Paulino.
3: Ué, justamente.
7: Eu concordo, sai daqui.
3: Você quer fazer você o sorteio,
7: favor,
3: então,
7: né,
3: Fernandinho?
7: Dá licença, né?
3: Não, pode ser o Dorival, que ele vai invejoso.
7: Não posso mais, porque naturalmente já não estou mais no comando da equipe.
3: Ué, você pode sortear um do São Paulo na próxima semana.
7: Pode ser, assim. Naturalmente.
3: Fernando, né? Diniz, o senhor não quer fazer um convite a quem está participando desde sexta-feira e vai querer participar novamente, ou até quem não conhece ainda participar do sorteio para quinta-feira assistir a Corinthians e Remo?
5: E não é qualquer jogo, né? É a retomada, volta. A volta, matar a saudade do Coringão.
7: Para você que tá torcendo, o torcedor que tá ligado aqui na Rádio Bandeirantes, quer ver o Guardiola brasileiro na Neoquímica Arena, na Arena do Corinthians.
3: Que é você.
7: Que sou eu, no caso, tá. E a equipe do Corinthians. É muito fácil para poder participar. Você tem que seguir @camarote_arena_kids, Camarote Arena Kids e @RádioBandeirantes, tá? Tem que marcar o perfil oficial da rádio. E marcar dois amigos nos comentários. Lembrando que esses dois amigos também devem seguir os dois perfis.
3: Quem você marcaria como dois amigos aí, que os seguiriam amigos. Os perfis também?
7: O Martinelli!
3: Do quem
7: Fluminense,
3: mais?
7: Marcaria e...
3: O Tietê, né?
7: Também
3: fazer
7: marcaria
3: as
7: bases. O Tietê também.
3: Tá bom, continua o sorteio.
7: E aí você pode comentar quantas vezes você quiser, desde que sejam pessoas diferentes, tá? O sorteio vai ser realizado amanhã, às 17h45,
3: tá.
7: Aqui no programa.
3: Não, vamos fazer diferente. No programa, não.
7: Não.
3: Eu quero levar um pessoal para o digital da rádio.
7: Pode ser diferente, então?
3: Vamos divulgar no digital da... Isso, do @RádioBandeirantes. Pode ser?
7: Combinado.
3: Aí então. A gente coloca a cara de alguém lá falando ganhou.
7: Fechado.
3: Pode ser a sua.
7: Pode ser.
3: A do Tite, que você gosta também.
7: Não, eu sou treinador do Corinthians, né?
3: Mas... Não, mas o Tite tá voltando. Ele tá sempre ali na sua sombra, cara.
7: Vai tirar meu lugar?
3: Ele tá sempre ali na sua sombra.
7: Eu tô, a qualquer momento, esperando o torcedor do Corinthians, minha vida, minha história,
3: meu amor. Sabe quem é o cara que seguiu aí? Como é que é os arrobas que tem que seguir?
7: @CamaroteArenaKids e @RádioBandeirantes.
3: E marcar outros dois que seguem. O primeiro que tá disputando ingresso é o Tite.
7: Sou eu.
3: É o tipo pra ganhar, pra ver o jogo.
7: Diniz, eu vou te derrubar. Vai me derrubar ontem, tá maluco.
3: Aí vamos anunciar amanhã, então.
7: Sai daqui!
3: No @RádioBandeirantes, que a gente puxa um pessoal pro digital, de Ronald Mendes.
7: Certo,
3: valeu.
7: Vitória Corinthians.
3: Entendeu? Aí a gente puxa um pessoal pro obrigado, digital, hein? E também faz aqui no programa.
7: Valeu.
3: Muito obrigado. O que foi,
5: Não, agradecendo só.
3: Você curte, né,
7: Você tá
3: o
7: bem,
3: timbre.
7: Fabiane?
3: Não tá legal hoje,
7: você
3: não,
7: meio...
3: Tá
7: legal
5: aéreo,
7: hoje,
5: né?
7: Não.
5: Cara, tem quatro transferbans na cabeça. Cara.
7: Ah, tá.
3: Fácil. Mas falar uma coisa aqui, hein? Eu sei que o programa não é sobre nós, né? Mas esses 45 dias de Copa, até pra gente, cara, você volta, você fica, pô, mas tem programa todo dia agora, não
5: é
3: tem
5: estranho,
3: jogo.
5: É estranho.
3: É estranho pra caramba, cara.
5: Na minha cabeça eu tô na quinta já.
3: Hoje é quinta? Não, hoje é terça, é verdade.
5: Entendeu?
3: Ah, não para, né, cara?
5: Não, não, agora vai.
3: Agora já era, agora vai embora, cara. Já tirou férias esse ano?
5: Já, em abril.
3: Nossa, eu me arrependi.
5: Por quê?
3: Eu não tirei ainda, eu peguei o carnaval só, mas eu me arrependi. Agora só em novembro.
5: Ixi, você também tá em novembro? Aí.
3: Eu me arrependi, eu devia ter tirado antes.
7: E eu
3: tá
7: vendi
3: 15,
7: as minhas.
3: 15. Você vendeu as
7: tô
3: suas...
7: na novela
3: você
7: agora. Tá... vendi.
3: Tá sem dinheiro, Tony?
7: Ei, rapaz, quando bate a água no bumbum, meu amigo.
3: Arebaba.
7: Areágua, né?
3: Areágua.
7: É.
3: Você tinha que ver Odisseia. Vai lá ver Odisseia.
7: Eu vou
3: Tony.
7: Ver.
3: Você vai gostar de ver.
7: Eu vou gostar de Odisseia.
3: Você poderia fazer um papel na Odisseia. Caberia tranquilamente por lá. Ó, pra quem tá aqui no youtube.com/RádioBandeirantesOficial, o Santos pagou uma parcela hoje dos direitos de imagem.
5: Isso.
3: O Everton falou sobre isso, mas infelizmente, cara, não tem... O transferban tá ali ainda, entendeu? É tipo uma gota de água no deserto, né?
5: Ah, mas o Santos já disse que vai priorizar primeiro o pagamento, liquidar os vencimentos com os atletas, reestruturar a casa do que procurar ali jogadores no mercado. O Santos não deve trazer, inclusive, nessa janela, viu?
7: Não são nem malucos de não pagar os jogadores, né?
3: Tá louco? O Neymar, inclusive?
7: Não, Neymar é outra coisa.
5: É outra coisa, é.
7: Aí já
3: Neymar
7: é outra,
3: já é outra parada.
5: A cifra é diferente.
3: Nossa senhora. Inclusive o F. Carreira manda aqui, todo mundo questiona o profissionalismo do Neymar, mas não vê que no pôquer ele tem... Ah, parou.
5: Que isso?
3: Ó, 9:30 da noite tem Universidade Central e Santos. Um abraço, vem aí os donos da bola na Rádio Bandeirantes.
5: Uhul!
3: Tchau.
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2: Na ligação leste-oeste, velocidade reduzida no sentido Avenida do Estado e apesar de muitos pontos de parada entre a 23 de maio e o acesso à radial, este caminho ainda é melhor que a marginal do Tietê, congestionada desde a ponte Júlio de Mesquita Neto até a saída para a Dutra. 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

0: Corredor Norte-Sul muito ruim, sentido Interlagos, a partir do aeroporto de Congonhas e até a chegada à Ponte do Socorro. São 6 quilômetros agora, continuação do caminho após a Washington Luiz, feita em direção a Vitor Manzini e Avenida Guarapiranga. 40 minutos o tempo de trajeto. Avenida Santo Amaro é vantagem agora. 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
2: Evite a Avenida dos Bandeirantes, sentido Rodovia dos Imigrantes, está congestionada da Birrini até o Viaduto dos Bandeirantes, a saída para a Avenida Ibirapuera ou para Vereador José Diniz. Melhor utilizar a Roberto Marinho, ainda que lenta, nos 600 metros iniciais e mais 600 metros na chegada a Washington Luiz. 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

Triangulado com Cadê, com Raul, com Recurso Gilberto. Passou pelo triângulo.

0: chutou, gol! Outro pênalti! Outro gol de Pelé, número 10! 5 para o Santos, 2 para o Corinthians, etapa complementar no Pacaembu. O tempo passa, 16 minutos de partida, Pelé, número 10! Aumenta para o Santos. 5 a 2. Na verdade, o São Paulo joga muito mais e fazia o primeiro ter o segundo gol. Correu o Edu, chutou. Gol! Edu, o monstro de Jaú, número 11. Chega a vez da alegria da torcida santista. Foi um tiraço, torcida brasileira. Uma falta de fora da área, pela direita. Bateu de esquerda. Sérgio, esparramos o braço da bola.
1: Lateral do campo, sem pressa, gira de perna esquerda, encontrou o Elano livre. Bom passe para a chegada do lance, chegou, dominou pela

0: Camisa 22. Ele recebeu um passe mágico no lado direito do campo. Dominou, penetrou.
1: Levanta do Brasil pela ponta direita, Ruman vai levantar, balão subindo, descendo, saltão em Dom Quinda. Amortece o peito, foi no grama, serviu na esquerda, Neto. Neto tentando cruzar a bola, escapou de juiz, acabou ficando para Mauro. Mauro corre, chance, Corinthians correndo, evoluindo, vai cruzar, Neto com a bola, arrumou, virou, é gol, é gol!

0: Neto, a calma do Neto,
1: a pressão do jogo, está Neto cara a cara, ajeitou, bateu, gol! É do Santos! Neto! Um golaço de Neto! Entrou na grande área, levantou a cabeça, cortou com a perna direita, botou no ângulo!

0: Vamos lá então, donos da bola aqui na Rádio Bandeirantes, que por sinal, parabéns a todas as pessoas que puderam, né, fazer essa Copa do Mundo incrível da Rádio Bandeirantes com a Band FM. Parabéns a todo mundo do virtual, né, do site, né, é uma coisa impressionante a visão do que a rádio teve em relação a uma Copa tão difícil de se fazer, né, com desdobramentos em relação à viagem, a três países, né, parabéns, capitaneado pelo Ricardo Capriotti, que diga-se de passagem, o Decilo já apelidou o nosso querido e incrível Agrela de girafinha, né, só queria dizer isso pro Capriotti, que é melhor você não falar nada, né, porque eu acho que tipo assim, você já fez uma demonstração de falta de união
1: do elenco.
2: Coisa linda!
0: A dele, é porque agora ele tá no voo. Que ele sempre escuta e me manda aqui na hora. Então, Decilo, com essa cara de bondoso, de vovô, né? Já fez. Eu já tô aqui há quase 20 anos, eu nunca vi ninguém sair na porrada. Mas, infelizmente, na sexta-feira eu não estava aqui, que não é meu dia de trabalho. E no momento da discussão, da briga, ainda teve 7 minutos de intervalo.
1: Só para dar aquela apimentada no clima.
0: Mas aí o que eu acho mais importante é a união. A união, ela é muito importante.
3: Mas depois eles conversaram no vestiário.
0: Mas o mais importante, para mim, é esse trabalho incrível que todos da produção, todos da operação, vocês não têm ideia o que esse pessoal da operação, eles trabalharam durante essa Copa do Mundo, durante 40 dias. É todo mundo entrando às 7, às 8, às 6, às 5, às 10, às 3, às 15, às 17, jogo, depois do jogo. Vocês não têm ideia o que o operador trabalha. Então eu queria desejar para vocês, a verdade desejar não, eu queria agradecer, muito obrigado por tudo que vocês fizeram para todos nós. E em relação ao programa de hoje, a gente tem muitas coisas importantes pra gente falar, por exemplo do Santos, me parece que pagaram isso.
3: É isso, Craque Neto, boa noite pra você, pro Silo, pro Guerreiro, pro Fabiano e a todos os ouvintes ligados com a gente aqui nos Donos da Bola. Ontem, antes mesmo desse pagamento ser efetuado, o diretor de futebol Alexandre Matos deu uma entrevista em Valência falando e reiterando que são apenas 3 direitos de imagem que estavam atrasados até ontem. O Santos efetuou o pagamento de 1 nesta terça-feira, segue com 2 em atraso.
0: E pra você do Corinthians, Luiz Fabiani, parece que foi o quarto transfer ban.
4: Protocolado.
0: Como seria hoje, é transfer bans, tá certo?
4: 4 transfer bans. Exatamente.
0: Eu não sabia, transfer bans.
4: Exatamente.
0: 4 transfer bans.
4: Perfeito, craque. O terceiro protocolado no sistema da FIFA por conta de um atraso em uma das parcelas na compra do volante Charles em 2024.
0: Quem que comprou ele?
4: São algumas pessoas.
0: Vamos lá.
4: Augusto Melo, presidente.
0: Tá.
4: Fabinho Soldado, executivo de futebol. Pedro Silveira, diretor financeiro, dando nome aos bois. Os 3 que aprovaram e avalizaram as contratações que agora estão gerando
0: custo. Que por sinal, o André Cury é o mesmo empresário do Alberto, certo?
4: Isso.
0: Que trouxe o Charles. Tá bom, e aí?
4: Inclusive, o Corinthians, ele renova o contrato do Yuri Alberto mais ou menos na mesma época que contrata o Charles, né? Ambos do mesmo
0: casado,
4: empresário.
0: Casado, né, filho? Isso é tudo casado, né, gente? Não vamos aqui a gente ser otário. Vamos ser idiota. No rádio, na televisão, nos comentários, daquilo que, das informações que nós temos e que vocês têm, repórter, em relação a isso. Cara, isso é uma coisa casada. O Roger Guedes, quando veio, o Corinthians teve que trazer o Pedro.
4: João Pedro, é.
0: Porque o empresário é o mesmo, entendeu? Isso é uma coisa casada e tanto é 10 milhões de um jogador medíocre. De um jogador insignificante, pode ser boa pessoa, a mãe é legal, o pai é legal, a esposa, não sei o quê, pode ser tudo isso, mas não joga porra nenhuma, não joga nada, e deve ganhar uns 300 pau por mês. Isso é um absurdo de ter um cara como esse vestindo a camisa do Corinthians. E aí?
4: Portanto, o Corinthians está impedido de contratar jogadores nessa janela de transferências, a menos que custe os 23 milhões de reais, que são os valores dos 4 transferbans somados.
0: Que bom.
4: Você tem aí nessa conta, craque. Primeiro transfer ban do José Martínez, mais ou menos 7 milhões e 500 mil reais.
0: Quem trouxe José Martínez para todo mundo que tá ouvindo os donos da bola, que é o nosso patrocinador master, é a 7k.bet.br. 7k.bet.br. Para quem? Quem contratou esse cara lá dos Estados Unidos?
4: Augusto Melo, Fabinho Soldado e Pedro Silveira.
0: E o Pedro Silveira que tá em Ibiza, que eu quebrei hoje nos donos da bola, hein? Hoje eu falei as verdades lá, hein? O Pedro Silveira que tá em Ibiza pra fazer negociação também do seu Memphis. E que, por sinal, o patrocinador não quer bancar o salário, não. E o presidente do Corinthians, Osmar Stable, e eu liguei pra ele hoje cedo, 8:30 da manhã, ele falou que não tem nada, que ninguém conversou com ele.
4: Hoje cedo, inclusive, rolou uma reunião, craque Neto, entre os empresários do Memphis e o Corinthians para tentar avançar nessa possibilidade de renovação, mas, por enquanto, nada aquecida essa conversa e o contrato não, dele se encerra no fim do mês.
0: Mas tem uma coisa nessa conversa importante para a gente discutir aqui. Os empresários dele, que, por sinal, são da Bélgica, diga-se de passagem, olha, se ele sair, vocês têm que pagar 100% do que deve. Que é um direito que tem, certo? Mas acho entendeu que... a parada? Se ele sair, vocês têm que pagar 100% do que deve.
4: Qual que é o negócio, craque? Se ele sair, a tendência é que ele acione o Corinthians na FIFA, assim como o Matias Rojas fez.
0: Mas ele não é tão corintiano, ele não coloca tão que é corintiano, que ele é da comunidade, que ele é corintiano pra caramba, é que não sei o quê, mas é assim mesmo.
4: Se ele acionar o Corinthians na FIFA e a FIFA der causa pro Memphis, e deve dar, até porque é uma situação trabalhista muito simples, aí o Corinthians é obrigado a pagar essa quantia à vista uma vez que for condenado. Se não pagar, vamos pro quinto transfer ban por aí.
0: Então vamos lá, o terceiro transfer ban.
4: O terceiro transfer ban, ele é ainda mais bizarro.
0: É de
4: ele...
0: multa.
4: É exatamente.
0: Juros. Ele... 225 mil dólares, né?
4: Exatamente. São multas processuais que o Corinthians não pagou. Então, é um transfer ban imposto pela própria FIFA. Não tem um outro clube exatamente. 225 mil dólares, mais ou menos R$1 milhão.
0: Vamos lá. E o quarto?
4: O quarto transfer ban não é na FIFA. Ele é na CBF, na CNRD, a Câmara Nacional de Resoluções e Disputas. O Corinthians ele tem muitos credores no futebol brasileiro. Muita gente que emprestou dinheiro para o Corinthians. E para o Corinthians pagar todos de uma vez, ele fez um plano de pagamento. Ou seja, a cada 3 meses ele paga uma parcela desse plano de pagamento e aí os credores são pagos igualmente. A desse mês, em R$9 milhões, não foi paga pelo Corinthians. E o que o Corinthians propôs à CNRD? A próxima parcela vai ser paga em dose dupla, ou seja, pagam essa e a próxima de uma vez. A tendência é que esse plano de pagamento seja recusado.
0: Não dá para sobreviver, né?
4: O maior credor do Corinthians, você sabe quem que é, craque Neto? O Cuiabá. E o Cuiabá, na figura do seu presidente, Cristiano Dresch, já falou que tem que ser mantido o transfer ban ao Corinthians.
0: E tem uma coisa aí, ó. Sabe quanto que o Corinthians pagou de juros? Porque a Caixa, quando o Duílio era presidente, se eu não estiver errado, ele fez um acerto com a Caixa, certo?
4: 2022.
0: 2022. Sabe quantas prestações o Corinthians já pagou pra Caixa, já? Que não é que o Corinthians pagou, que já cai na conta do Corinthians e já vai direto pra Caixa? 3 de 28. 3... De 28 milhões. Então você bota 2 dá 60, 8 dá 16, 24 dá 84 milhões. Só de juros o Corinthians deixou de pegar esse dinheiro, 84 milhões, que já caiu na, nem caiu na conta do Corinthians, vai direto para a Caixa. De
4: direto.
0: Juros.
4: E tem mais uma esse
0: 84
4: ano.
0: 84 milhões e tem mais uma. Olha que absurdo o que os caras fizeram, o que o Andrés fez, o que o Duílio fez, o que o Augusto fez.
2: Fica.
0: É uma coisa muito louca. É muito louca isso. E ninguém vai preso, ninguém vai pra cadeia.
4: Como é que funciona esse acordo da Arena, craque? Destacando mesmo que de fato são os juros. Nesses primeiros anos do acordo, o Corinthians ele paga as parcelas à Caixa Econômica Federal pelo financiamento da construção da Neoquímica Arena. E enquanto isso, esses primeiros valores, as primeiras parcelas, são a amortização dos juros lá da frente. Então só a partir do ano que vem, se o Corinthians se manter em dia com o pagamento da Caixa, aí sim o saldo devedor ele vai baixando. Hoje, o estádio do Corinthians gera uma dívida de mais ou menos R$ 676 milhões ao clube. Vale destacar que até outro dia, essa dívida da Arena era a dívida mais problemática do Corinthians, né? O Corinthians tinha uma dívida ali de 1 bilhão e pouco, e esses 600 milhões diziam respeito à Arena. Hoje, a dívida do estádio do Corinthians é quase pouco mais de 20% da dívida total. Então a Arena era um dos maiores problemas do Corinthians e se tornou um dos menores problemas do Corinthians, porque o Corinthians ganhou problemas muito maiores nesse período.
0: É porque é o seguinte, antes, quando o Duílio era presidente, ele não fez isso. Então todo o dinheiro que entrava, ele fazia o que tinha que fazer. Cada um vê, o que faz. Só que agora, não, todo o dinheiro que entra... Já que o que a Caixa tem de direito já vai direto para a Caixa, não tem conversa.
4: 50% da venda dos jogadores, 50% de bilheteria vão para uma conta que
0: tudo
4: se chama conta reserva.
0: Que é que vai para a Caixa Econômica. Então aí junta tudo isso. Só são 3 de 28 milhões, são 84 milhões.
2: Vai enxugar
0: só juros. De juros.
2: Não vai conseguir.
0: Ah, desculpa. Aí vocês querem contratar o Memphis? Vocês querem ficar com o Pedro Raul? Vocês querem pagar 1 milhão e 100 pro Vitinha? Vocês querem acabar com o Corinthians? O que vocês querem fazer com o Corinthians? Não é possível. É inacreditável. Não cabe mais isso. Aí vem o Marcelo Paz. Olha, estamos conversando na mesa. Mas qual mesa? A mesa de quem é? De quem que é a mesa? A mesa é do Memphis ou a mesa é do Corinthians? A mesa é do Memphis.
2: A carta tá com ele, é ele que manda.
0: O sete de paus, o espadia,
2: tá tudo.
0: É o truco, é tudo com ele. Ah, eu abaixo o salário, tá? Pra quanto vocês querem? Igual o Roberto, que ganha 2 milhões e 200. Ah, tá, pode me pagar 2 e 200.
2: E já colocou na parede.
0: É.
2: Se não renova, eu quero tudo que eu tenho de direito.
0: Isso.
2: Acabou, já botou na parede.
0: Exatamente isso. Nossa, que amor pelo Corinthians. Ele tem o direito de receber. O que você pensa disso, Leandro Guerreiro?
1: Boa noite, craque. É, tem o direito de receber, né? Com certeza, trabalhou para isso, né? Quem fez o contrato não foi culpa dele.
0: Nos
1: quem...
0: últimos 7 meses não trabalhou não muito,
1: não. Não trabalhou.
0: No primeiro ano trabalhou
1: no
0: bem.
1: No primeiro ano foi demais, foi espetacular.
0: Sabe quantos gols o Memphis tem em 2 anos?
1: Não.
0: 20. 20 eu fazia numa temporada.
1: Ô, craque, mas eu acho que o grande problema não é o Memphis.
0: Não,
1: sabe qual é o maior problema do Corinthians?
0: Você tem
1: é os que estavam fora. Que quando teve a oportunidade de entrar no lugar do Memphis, não fizeram nada.
0: Eles são tão ruins que o Memphis se fortalece em relação a isso.
1: É isso que eu tô falando assim. Por exemplo, ó, o Memphis não faz falta. Sabe por que nós estamos falando em renovação do Memphis? Porque ele faz falta. Porque o Vitinho, o Pedro Raul, o André...
0: Thales Magno foi embora.
1: Também. Não aproveitou a oportunidade.
0: Sabe quantos gols o Roberto tem no ano?
4: 6.
0: 6 gols o Roberto tem no ano. Uma vergonha. Pra quem ganha 2 milhões e 200, isso é uma vergonha.
1: O grande problema do Corinthians, quando se fala em renovação, que a gente fala, pô, vão renovar, vai ficar, é os custos, ajusta daqui, é os outros que não teve a capacidade de assumir a posição e jogar e dizer o porquê tá ali. Por exemplo, o Pedro Raul, pô, ele tem toda a possibilidade de jogar com o Roberto no ataque, mas não dá certo. Insiste, dá oportunidade, teve chance.
0: Ó, o que você tá falando aí, vem na minha cabeça, Decilo, pra nós aqui, o Luiz Fabiani. Aí eu treino com o sistema, né? Caio César tá treinando bem, fulano tá treinando. Tá, treino, jogo é jogo. Mas tem que treinar bem, tá tudo certo. É... Aí, o Memphis chega.
2: Aí desmonta tudo em função dele.
0: Isso! É muito louco, não
2: aí
0: é?
2: Aí você joga no lixo dias e dias de trabalho. Semanas e semanas de
0: trabalho.
2: Aí como
0: é que você fica com moral com o elenco?
2: Cara, você perde o elenco.
0: Aí você perde com o elenco, você perde tudo, cara. Que por sinal, você sabe bem disso, Luiz Fabiani. E eu não vou falar. Se você quiser falar, o problema é seu. É, quando ele for embora, não adianta vomitar as coisas que eu já sei, hein? Porque eu não vou falar. Porque é uma coisa que não me compete. Isso é uma coisa de lá de dentro. Isso é um problema deles. É o problema do elenco, é o problema deles. Mas não venha depois vazar um monte de coisa, hein? É, que fazia isso, fazia aquilo. Não vem não, hein? Porque até agora a torcida tá a favor que renove o contrato dele. Ganhando o que ele ganha, vocês estão de sacanagem com o Corinthians. Desculpa, Decilo.
2: Não, é exatamente isso que tava falando o nosso querido Guerreiro. Boa noite para você, boa noite a todos. O nosso querido Everton, Fabiani, Neto, craque Neto, né? E o nosso Guerreiro. Estou vendo o cartão aqui perto de mim, cara. Você é doido. Não, é exatamente...
0: Você esqueceu, Você esqueceu do nosso produtor. Eu não sei se você está com algum problema com ele, que aí você que tem que resolver, não somos nós. Você esqueceu de falar o nome do produtor, Agrela, e da Vitória também.
2: Agrela, a gente tem algum problema, Agrela? Nenhum problema.
0: Tá tudo bem.
2: Acabou de dizer.
0: Continua aqui. Aí.
2: Não, é essa a história. Você faz um planejamento imaginando um cara que talvez você não conte, talvez você não possa contar.
0: Não, já foi isso nos 7 primeiros meses, né?
2: Já foi isso.
0: Não
2: já
0: foi 12 isso. Jogos, um gol.
2: Por isso que eu falo, e a gente já falou aqui, inclusive, nos Donos da Bola, o quanto o Garro, o Rodrigo Garro, que é um excelente jogador, some quando aparece o Memphis. Eu acho que se você tivesse...
0: Às vezes, quando joga Memphis e Garro, a dificuldade que o Garro tem pra jogar...
2: Não funciona.
0: É difícil, mas o Garro, pra mim, eu prefiro o Garro do que o Memphis.
2: Mas é isso, é exatamente isso. De repente você dá moral pro Garro, devolve a camisa
0: não faz
2: que
0: gol.
2: Te foi tirada dele.
0: Mas corre, não faz gol. No ano e dois anos ele fez um gol. Dois gols, não foi, Luiz Fabiano?
2: Mas quantos gols tem o Memphis?
4: O Memphis
0: 20.
2: Não,
0: Memphis, dois
2: ano.
0: Anos, 20.
2: Esse ano?
0: Um.
2: Pronto.
0: Muito louco, né?
2: Vai fazer muita
0: olha
2: falta.
0: Olha só, olha como o Corinthians tá fudido. Um gol do Memphis, um gol do Vitinha.
4: Um gol do Garro.
0: Um gol do Garro.
4: Aliás, o Garro tem dois no ano, perdão.
0: Tá, dois gols do Garro, seis gols do Yuri Alberto. Quem mais tem?
1: E aí Pedro azar, Raul fez
0: aí gol. Aí azar. Quem, Pedro Raul? Não, Pedro Raul, fala com você. Eu acho que a Rede Globo tinha que contratar esse cara no lugar do Luciano Huck. Eu acho que a Rede Globo tinha que contratar ele no lugar do Cauã lá, o ator. Tinha que contratar ele no lugar do Marcos Mion. Que eu já nem gosto dessa turma, mas pelo menos o Pedro Raul é bonito, é lindo.
4: E vai
0: ele
4: gerar
0: deve, ele deve fazer pum uau. Cheiroso. Ele deve usar aqueles Victoria Secrets. Deve botar aqueles perfumes. Como?
1: Angel.
0: Angel. Eu não sei que porra é essa. Angel. Esse cara, ó, eu acho que... Tira o Eduardo, o pessoal do YouTube aí, fazendo um favor. Esse cara, tira... Esse cara deve ser isso aqui, irmão, ó. Além de ser bonito, o cara é rico, o cara deve ser... Hã? O cara deve ser monstro, velho, porque não é
2: Vitória,
0: possível.
2: Vitória ficou
0: e ele não
2: ali.
0: Joga! Ele não joga! Ele não joga! E nada. Ninguém fala nada, não toma um pau da imprensa, a torcida não fala porra nenhuma, ninguém fala nada!
2: Ah, deve ser um cara, deve pagar churrasco pra galera.
0: Não é possível, cara, não é possível. Não é possível, cara.
2: Mas eu acho é isso, cara. O Memphis hoje é um desserviço pro Corinthians em todas as áreas, na questão financeira, na questão técnica e tática, porque ele não tá jogando. E você atrapalha o trabalho do Fernando Diniz quando você monta um time em função dele e você não sabe se vai poder tê-lo em campo.
0: Mas, Luiz Fabiani, para todo mundo, antes de você, ó, fala sério, meus amigos. 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Meu querido, maravilhoso Luiz Fabiani.
4: Crack, lembra que ontem o Corinthians fez um treinamento na arena para que os jogadores conhecessem o novo gramado do estádio, que vai ser implementado a partir desse próximo jogo contra o Remo? Pois é, nessa atividade o legado não foi tão positivo. O Ranieri, volante, teve uma leve torção no tornozelo.
0: Não. Ele já tinha um problema no tornozelo já desde o ano passado, né? O Ranieri não, cara.
4: Torção no tornozelo, não deve jogar na quinta.
0: Não. O Ranieri não, pô. Não poderia ser ninguém, porque eu não torço pra ninguém se machucar. Mas aí, não, né? Aí não, né? Aí fica difícil. O Ranieri, não. Isso é mentira, né?
4: Verdade.
0: Aí é duro, hein? Aí é difícil, hein?
4: E aí deve jogar o Alan contra o Remo na quinta-feira.
0: Ai,
4: o
0: não,
4: Alan e o André.
0: Não, o Saco.
4: Os dois, né? A dupla. O Alan e o André.
0: O Saco e o Saquinho?
4: É.
0: Se esses caras também pegar aquela cachumba, imagina o saco deles. Hã? O Saquinho, o Sacão?
4: Já pegou?
0: Eu já tive cachumba, você quer ver?
4: Desceu?
0: Desceu, você quer ver?
2: Quer ver? Pai amado, hoje tá difícil.
0: Não, tá difícil mesmo as perguntas que ele faz. Você já pegou cachumba, filho?
4: Nunca peguei.
0: Tem que pegar, filho. Até porque aí você vai ver seu saco. Vamos lá. Todo mundo ligado. No saquinho, o sacão vai jogar titular?
4: Alan e André, ao lado do Breno
0: Bidon.
4: Não,
0: não, não. Dois sacos não, velho. Não, não, não.
1: Os caras voltaram com tudo, hein?
0: Os caras voltaram com tudo, velho.
2: Isso porque teve a parada de 40 dias. Aí volta todo
0: cara,
2: mundo machucado.
0: Cara, vai ser o saquinho e o sacão, velho. Qual é o time provável, meu querido Luiz Fabiani?
4: Hugo Souza, Mateuzinho, Gabriel Paulista, Gustavo Henrique e Bidu. Alan, André, Breno Bidon e Zacaria Labiá. Caio César e Yuri Alberto.
0: O que você pensa desse time? Leandro, o Guerreiro, um beijo pra Mônica, pro Jorge, também da Giro Morumbi, a revista do Morumbi.
1: É isso, craque. Esse time do Corinthians tem apenas condições de ganhar do Remo. Independente de estar fora o Raniel, o Alan tem total condições de fazer ali a posição bem feita. São jogadores que estão jogando sempre, estão entrosados, costuma, né, tá sempre fazendo o seu melhor dentro de campo quando tem as oportunidades, e mais uma oportunidade que chega pro Alan, né, para ele aproveitar da pior forma possível, né? O Aniele, né, um grande jogador, um dos melhores jogadores do Corinthians na posição, mas aconteceu essa lesão e o Alan tem tudo aí para aproveitar.
0: Para você, meu querido Decilo,
2: é uma pena que seria a chance do Rodrigo Garro sem o Memphis, que está em Ibiza, dele aproveitar.
0: Sabe
2: mais uma
0: com quem que ele tá em Ibiza? Pedro Silveira. Sabe quem que fez o negócio com o Charles? Pedro Silveira.
2: O homem do transfer ban.
0: Sabe quem que fez o negócio do contrato? Pedro Silveira. Ele é um dos maiores responsáveis por tudo isso que tá acontecendo no Corinthians, cara.
2: É uma pena você perder o Raniele, não tenha dúvida. O Guerreiro colocou muito bem, é um dos melhores da posição. Você não tem o Rodrigo Garro. Mas, cara, você teve tempo de treinar. Não é possível que o Corinthians contra o Remo não consiga fazer o dever de casa. O Remo é uma equipe que tem deixado pontos pelo caminho, tem conquistado muito pouco, sobretudo jogando em casa. Agora o jogo é na Arena Corinthians. Tem tudo o Corinthians para conseguir essa vitória nessa volta, né? Nessa retomada do futebol brasileiro. E quanto ao Memphis, repito, cara, tem que esquecer isso, cara. Esquece o Memphis.
0: Esquece, meu. Foi bom, ganhou 3 títulos.
2: Valeu, foi importante.
0: Pô, legal, mas não dá mais.
2: Não dá.
0: Não dá mais. O que você pensa sobre isso e quais são as suas informações, Luiz Fabiani?
4: Craque, é o seguinte, o projeto que o Corinthians e o Memphis discutem é de um contrato de 2 anos, né? Então seria para ele ficar no clube até a próxima Eurocopa, quando a seleção holandesa deve atuar em cenário europeu, num dos grandes torneios continentais do planeta.
0: Ele tá fora da seleção, irmão.
4: Eu acho muito improvável que ele retorne, mas ainda assim sempre foi tratado por ele como uma grande ambição.
0: Não, né? Por ele, agora, uma Copa do Mundo, onde você substitui 6 jogadores, você não o coloca, você leva ele para a Copa do Mundo, como o maior artilheiro de todos os tempos em relação à Holanda, a não ser que troque o treinador, né?
2: E a gente achou que o Coman estava blefando, né? Quando ele falou, olha,
0: foi
2: ou
0: mesmo.
2: Você se recupera aí, ou você não vai ter
0: e
2: chance.
0: E ele não se recuperou.
2: Não conseguiu.
0: Não conseguiu treinar.
2: E o Coman manteve.
0: Exatamente isso.
2: Não colocou.
0: Mal fisicamente.
4: E, craque, você mencionou essa viagem para Ibiza, né? O Memphis está de férias até sábado. Ele tá junto do Pedro Silveira, de fato, que é associado do Corinthians. Ele não é mais conselheiro, tampouco diretor. Quem também está nessa viagem, quem acompanhou os donos da bola de ontem vai entender a referência, é o CEO da Eze Seguros. A Eze Seguros é uma empresa que está, sim, disposta a participar dessa eventual renovação do Memphis. Tá?
0: Não sozinha.
4: Não sozinha, mas qual que seria o projeto? A ideia da Eze Seguros é ter o Memphis como sócio em um produto chamado Eze Seguro A10, que é um serviço da seguradora. E nesse segundo semestre a ideia é ter ele como sócio desse produto. O Corinthians manteria a oferta que fez ao Memphis e ele teria como fonte de renda essa participação no Eze Seguro A10.
0: E os 43 milhões?
4: Seriam diluídos nos 2 anos de contrato.
0: 10 milhões por semestre. Você acha que o Corinthians tem 10 milhões por semestre?
4: Não, de forma alguma.
0: Então como é que vai fazer uma porra dessa?
4: Sim, mas o Corinthians tá gastando muito dinheiro que não tem.
0: Não, tudo bem, mas aí é uma outra coisa.
4: Exato.
0: Se a gente também colocar, se eu não fizesse isso, se eu não tivesse xingado esse, se eu não tivesse, sabe? A gente cometeu muitos equívocos na vida da gente. Só Sim. que a gente não tem que deixar de aprender, mas eu fiz aquilo lá, foda-se. Não, não. Não, não.
2: Não vou cometer o mesmo
0: não
2: erro.
0: Não vou cometer o mesmo erro.
2: É isso.
0: Ou paga o cara.
4: Exato.
0: O certo é pagar o cara. Ó, tá aqui, ó. Acabou, agora vamos conversar.
4: Aqui tá muito mais no cerne da informação do que propriamente se eu concordo ou não. Eu acho que o ideal pro Corinthians, se a ideia fosse ficar com o Memphis, quem não, pode ajudar
0: que, de eu campo? Sei que é sua informação e que, por sinal, você é um dos melhores que tem. Só que é o seguinte, mas não é porque o Corinthians pagou 40 milhões do rapaz lá do Rojas, que eu tenho que fazer a mesma coisa, tá errado.
4: E foi um trabalhão pra pagar,
0: isso,
4: lembra?
0: Isso.
4: Teve que pagar em duas parcelas.
0: Não, era só 6 milhões.
4: Sim.
0: E todo mundo já esqueceu. Quem que fez? O Augusto.
4: Esse aí tem dedo do Duílio também.
0: Do Duílio.
4: É.
0: Que não pagou nada. Vocês lembram da história ou não?
4: Lembro.
0: Devia 6 milhões. Fez um acordo com o Rojas. Ó, a gente vai pagar um milhão. Na primeira não cumpriram. O cara entrou, ganhou o contrato todo, que era 40 milhões. É por isso que chegou a 40 milhões, que era o contrato inteiro dele.
2: Mas você acha que a chance de acontecer de novo com a história do Memphis não é grande?
0: Não, eu acho que sim. O que eu não sei é quem que recebeu os 40 milhões, né? Se alguém recebeu alguma coisa. Eu não sei. Eu não posso provar, eu não sei. Sinceramente, eu não sei.
4: Nessa situação do Rojas, tem um agravante ainda, que quando a gestão Augusto Melo assume o Corinthians, eles encontram o Corinthians numa situação muito precária, devendo 11 meses de direito de imagem, né? E, em contato com o Rojas, o Rubão, que era diretor de futebol, ele fala: Rojas, é o seguinte, a gente tá entrando com uma nova gestão que promete profissionalismo, então, ó, não renuncia ao seu contrato agora, a gente vai acertar, e eu digo mais, se a gente atrasar um dia do seu salário, você pode rescindir o seu contrato, então, e receber tudo
0: mas,
4: que tem
0: mas
4: direito.
0: Mas aí não é ele. Quando você entra com uma ação trabalhista, já aconteceu isso comigo, se você não paga a primeira parcela, se você paga 15 parcelas, você deve 18. Na 16ª, se você não pagar, volta a primeira.
4: Sim.
0: Isso é lei.
2: É integral.
0: É integral, não é o que o Rubão falou, o que eu falei, o que você falou. Se você não pagar, vira integral. Não tem como, perde na hora. Olha o Santos, ele perdeu o Tiquinho. Por causa do quê?
4: Por causa de não pagamento de salário.
0: 3 meses. Não depositar o fundo de garantia. É isso. Então tentou se fazer uma coisa e não cumpriu. Por que que não cumpriu? Lembra ou não?
4: Por causa do Antônio Oliveira.
0: É, do Antônio Oliveira e do Mano. Que ficou devendo pra ele uma multa de 11 milhões e 900 mil reais. Que o Duílio disse que nunca ia contratar e que contratou. E que o Augusto, quando entrou, falou: não, não temos nada. Aí mandou embora. Lembram disso ou não?
4: Depois de 5 jogos. Foi isso mesmo. O Corinthians, ele fez essa troca do Mano pelo Antônio Oliveira. Precisava de 1 milhão de reais. Gastou. O problema é que esse 1 milhão de reais seriam pro Rojas, né? Do salário do jogador, que não fez um gol pelo Corinthians. E recebeu 40 milhões de reais.
0: Vocês têm ideia? Sabe quem que foi fazer o acerto? O Osmar Stabile, lá na Argentina, com a família. Sentou com a família. 40 milhões. Você acha que a família fez o quê? Foi pra Disney. Fez a harmonização facial igual o Mumuzinho. Vinícius Júnior virou o Mumuzinho.
2: Eu fico imaginando o médico, cara. Como é que você
0: cara
2: monta...
0: Cara de madeira, né?
2: Como é que você monta uma Ferrari num chassi de Fusca?
0: É duro, cara. Vamos lá,
2: como
0: então.
2: Como é que faz, cara?
0: Vamos lá. O que mais do Corinthians?
4: Preparação a milhão, portanto, para esse jogo contra o Remo. Oportunidade do Corinthians de pegar o elevador da tabela de classificação do Campeonato Brasileiro e se distanciar também da zona do rebaixamento na competição. Crack, eu não costumo fazer isso, mas eu queria fazer uma menção honrosa à base do Corinthians, que tem, acho que é o único departamento que de fato tem melhorado nesse período recente. O Sub-17 do Corinthians, crack, venceu hoje 4-0 o Internacional. Acumula algumas goleadas no Brasileiro. É o
0: Quem
4: líder
0: é o treinador?
4: Do é o Guilherme Nascimento.
0: Que legal.
4: Guilherme Nascimento.
0: A gente
4: é o
0: não pode fazer
4: categoria.
0: Uma matéria com ele? Ele entrar ao vivo com
4: Vai
0: a gente?
4: Vai ser um prazer. É gente boa demais.
0: Porra.
4: Vamos trazer ele pra cá.
0: Vamos trazer ele aqui pessoalmente.
4: Olha os placares desse time, craque. 4-0 no Inter, 3-0 no Vasco, 3-1 no Palmeiras, 4-0 no Botafogo e 7-0 no Grêmio.
0: Nossa.
4: Então, em meio a tanto transfer ban...
0: Então, mas peraí. Não tem um volante lá?
4: O volante do Corinthians se chama Luca Caramico, 11 gols em 15
0: Olha
4: jogos.
0: Olha o Igor aí, o zagueiro.
4: O Iago.
0: Desculpa, o Iago.
4: O Iago,
0: Meu irmão, foi o Dorival Júnior que viu ele.
4: 16 anos.
0: O moleque vai ser um dos maiores zagueiros da história do Corinthians, vai ser maior que Chicão. Então, gente, lá no Sub-17 não tem um ponto esquerda?
4: Tem um monte.
0: Não tem um centroavante?
4: Só que esse time contratou tanto nos
0: últimos anos. Dá pra você fazer uma matéria sobre isso?
4: Pra amanhã.
0: Dá pra gente pegar os gols?
4: Claro. Claro.
0: Dá pra fazer?
4: Na Corinthians TV, dá pra gente puxar.
0: Então eu vou fazer isso aí.
4: Sem falta.
0: Cara, aí, ó, aí, contrata o Charles, contrata o Vitinho.
2: A saída sempre Lingard. Esteve na base.
0: Lingard.
1: Labiar.
2: A saída sempre esteve na base, só que aí tem aquela coisa que a gente não consegue provar, não. É o velho acordo, você traz aqui, ou recebe X e me entrega um pouco de Y e acabou. E aí quem paga? Quem paga é o torcedor, quem paga é o Corinthians, de outra administração é o próximo. E tem gente brigando, são quantos candidatos agora brigando para assumir?
0: O Rosalá quer ser candidato, não quer? Ele contratou o Coronado, 2 milhões por mês. Aonde está o Coronado? Quantos gols o Coronado fez no Corinthians? E eu queria perguntar se a torcida lembra do Coronado.
2: Eu queria saber, com um time devendo Thales na casa Magno. Dos bilhões, quem administraria?
0: Que absurdo,
2: gostaria, cara, de assumir uma empresa devendo bilhões? E os caras estão se engalfinhando aí.
4: Cargo não remunerado, hein, Ciro?
2: Não remunerado. Cara, alguma
0: fica
2: coisa
0: fica sábado, tem. Fica domingo, fica terça, cara, viaja quarta, larga a família, larga todo mundo.
2: É muito amor.
1: Mas nesse caso aí,
0: por favor, cara, Leandro.
1: Eu acho que tinha que ser remunerado, até pra ser cobrado. Porque se não der resposta, não tem responsabilidade, tem que sair, Ciro. Não é? Se você é remunerado, você é cobrado, você não dá resposta, você não tem responsabilidade sobre a sua gestão, tem que sair, tem que ser cobrado.
2: Uma vez eu vi uma entrevista do Mauro Silva, ele estava no La Coruña, na Espanha, e aí falaram, olha, aqui a administração é profissional. Um executivo de mercado, o cara trabalhava lá numa multinacional qualquer, ele assumiu a direção executiva do La Coruña. E aí entra a entrevista do rapaz, o nome eu não vou me lembrar agora. Eu não conheço nada de futebol, eu conheço de fazer uma empresa saudável. E foi isso que ele fez. E o La Coruña, naqueles anos, na administração dele, foi muito bem, obrigado.
0: O Palmeiras, pô. O Flamengo.
2: Tinha que profissionalizar, cara. Profissionaliza. Coloca, pega um executivo de mercado,
0: Mas aí é fácil pro Pedro Silveira, né? Amigo do Memphis, parceirão, tá Ibiza, Corinthians jogando contra o Remo, cara deitando e rolando 50 milhões, aí mostra dois treininhos, sem camisa, bonitão, aí bota a faixa do Corinthians, aí a comunidade fica louca, né? Aí a comunidade, aí a narrativa da imprensa vem pra dentro, vem pra tudo isso, e aqueles que gostam dele, acho que eu tenho inveja, e pode achar, tá tudo bem, não tem inveja. O único cara que eu tenho inveja na minha vida é o Kid Bengala. Desse cara eu tenho inveja. Do restante, eu não tenho inveja de ninguém, irmão. Falando em Kid Bengala, como é que tá o São Paulo?
4: Ah, ô craque, vou te falar um negócio, viu? Kid Bengala, se for São Paulino, não tá bem. Porque o São Paulo também sofre com transfer ban, viu, craque Neto? Boa noite a você e a todos.
0: Buta lá, puta, como é que é?
4: Buta. Isso, como é
0: Buda.
4: Que é?
0: Buda.
4: Buta.
0: Buta, B-U-T-A.
4: Isso, ele Buta. Mesmo. Angolano naturalizado português, craque Neto.
0: Uma vez contrataram o Tony Caralho, não foi?
4: É, quase veio o Milton.
0: Milton Caralho.
4: É, exatamente.
0: Tá vendo lá na preleção, Milton? Pô, você pega lá, você marca, encosta no caralho, né? Pra você marcar. É brincadeira, São Paulo também.
4: É, exatamente, craque.
1: Ficou com inveja do time e pegou o transfer ban.
4: Exato, dá pra dizer assim, se transfer ban é referente ao não pagamento da primeira parcela do Marcos Antônio, junto a Lazio da Itália. O São Paulo contratou no ano passado, ele tinha renovado o empréstimo com a Lazio até junho deste ano, o São Paulo foi lá e quebrou este vínculo. E aí, esta primeira parcela, que tem a quantia de 1 milhão e 50 mil euros, pouco mais de 6 milhões de reais, São Paulo atrasou o pagamento, por isso sofreu o transfer ban. Porém, tanto o Aurélio Buta quanto o Vitor Sá, que foi apresentado hoje, inclusive, e o volante
0: Por favor, Newton, onde jogava esses dois caras, que eu não sei?
4: O Aurélio Buta disputou a última temporada pelo Copenhague da Dinamarca.
0: Ah, não, porra! Que isso, Copenhague, velho!
4: Isso.
2: Vai ser um chocolate na lateral direita.
0: Por isso que a loja chama Copenhague, por causa do Copenhague, tem alguma coisa a ver ou não?
2: Se é um chocolate.
4: A loja é brasileira, né? Acho que não.
0: Não?
4: É. Bom, Copenhague.
0: Eu prefiro Cacau Show.
4: É bom também. Emprestado pelo.
0: Eu não te perguntei
4: pelo...
0: se é bom também.
4: Ah, falando tudo
0: que
4: bem.
0: Eu prefiro. Eu queria que você desse as informações.
4: Tá bom.
0: Fazendo o favor.
4: Tá bom.
2: Se não.
0: Tá,
4: pode dar o cartão. Vai lá.
0: Vou te dar o amarelo.
4: Tá bom.
0: Amarelo agora pra você.
5: Tá bom.
0: Uma advertência.
5: Cara, esse Nivaldo Decilo, esse é esquerda, velho. Eu amo você, Decilo. E o Vitor Sá, que tava no Krasnodar da Rússia, já chegou faz mais de duas semanas.
0: Krasnodar da Rússia.
5: O Nilton do Botafogo.
0: Legal.
5: Mais conhecido.
0: Pelo amor de Deus, maravilhoso.
2: Agora vai mudar tudo.
5: Vai mudar tudo.
2: Coitado do Pica-Pau.
5: O detalhe, viu, Silo e Guerreiro também, craque Neto, Fabiano, é o seguinte. O São Paulo já registrou esses três jogadores. Tanto o Vitor Sá, quanto o Nilton, quanto o Aurélio Buta. No BID da CBF, tudo certo. Tá,
0: boletim informativo diário.
5: Isso, porque o Buta e o Vitor Sá vieram sem custos. E o Nilton, do Botafogo... 3 milhões de euros, mas o São Paulo só vai pagar essa quantia no final do ano, porque o Botafogo tem interesse...
0: São Paulo só vai pagar. É. São Paulo não vai pagar, filho.
5: Se pagar,
0: é tudo
5: craque.
0: Mentira.
5: Se pagar, vai pagar no final do
0: mentira.
5: Ano, por quê?
0: Não vai pagar no final do ano, tem 13º, férias, fundo de garantia, é mentira.
1: Imagem tá atrasada,
0: é mentira, não vai pagar ninguém.
5: Esse acordo seria, pelo menos em tese, né, craque, o seguinte, o Botafogo tem interesse na contratação efetiva do Ferraresi, o volante venezuelano. Ele está emprestado pelo São Paulo Afogão até o final do ano.
0: Você joga muito, hein?
5: E aí,
0: Ferraresi.
5: Essa
0: fala,
5: cláusula...
0: Se Ferraresi for jogar lá no Leopossense, ele apanha, irmão. No time da minha cidade.
5: Ele nunca
0: vai jogar. Ele não entra... Ele não,
2: fica no banco.
0: Nem a camisa ele ganha do Leopossense.
5: Tem toda a razão, é verdade. Essa cláusula de compra é de 6 milhões de euros. Então, se o Botafogo quiser ficar com o Ferraresi, o São Paulo não terá de pagar pelo Nilton, porque... São 3 milhões a compra, seriam 3 milhões a compra do São Paulo do volante.
0: Tipo uma suruba, né?
5: É um negócio, uma mistura aí. É. Então vamos ter que esperar até o final do ano pra ver. Mas só pra terminar,
2: o Arthur também veio.
5: Gostei,
2: gostei. O Arthur veio também na história do Ferraresi, não foi?
5: Isso, é uma negociação que teve essa troca aí, mas o Ferraresi não tem nada a ver com o Nilton. Esse não tem nada a ver com o Nilton.
2: É, pô, já veio o Arthur, agora veio o Nilton.
5: Sim. É verdade.
1: Mais 6 Nilton... milhões de euros?
0: O que é isso?
5: Contrato até 2029.
0: Tem alguma coisa errada aí, velho. Não é possível, velho.
5: Exato.
0: Não é possível.
5: E aí, só pra terminar, cara.
0: É só pra terminar.
5: Isso, eu já saio aqui, deixo você brilhar com certeza. Então, Vitor Sá e o Nilton e também o Aurélio Buta já foram registrados no BID. Então, mesmo com esse transfer ban que impede que o time registre jogadores no boletim informativo diário da CBF,
2: São Paulo,
5: como eles
2: azar,
5: já
2: eles
5: tinham sido
2: livres.
5: Inscritos, eles estão livres para jogar.
2: Nossa, deu azar, São Paulo.
5: É.
0: Vamos lá.
2: Vai poder contar com eles.
0: Que pensar disso, meu querido Leandro?
1: Ah, craque, triste é a situação que o São Paulo se enfrenta, né? Para mim, o Vitor Sá é um jogador como se fosse o Ferreirinha. Para mim é a mesma coisa, joga aberto pelo lado esquerdo, vai tentar ali jogadas em velocidade. Pra mim é a mesma coisa, 6 por meia dúzia. Os outros, Buta, eu não conheço. Outro zagueiro que o Aguero não falou o nome aqui, que tá pra chegar.
2: Domingos Duarte, né?
1: Domingos Duarte, também não faço ideia. E o melhorzinho deles todos aí é o Nilton. E espero que o Botafogo faça essa proeza de pagar 6 milhões de euros pro São Paulo.
2: Não desista do Ferraresi.
1: Não desista nunca, que o Ferraresi seja o artilheiro do Botafogo mesmo na zaga.
0: Artilheiro.
1: E que possa salvar aí o São Paulo de não pagar o Nilton. E muito menos o Arthur, que foi o melhor, o achado.
0: Olha o Palmeiras,
1: do Roger Machado.
0: E o Botafogo contrata o Ferraresi. Por isso que o Palmeiras tá na frente, né? É impressionante. Você vai fazer Palmeiras também?
5: Não, Palmeiras é com o Lucas Bueno.
0: Cadê ele?
5: Tá se dirigindo aqui ao estúdio da Bandeirantes.
0: Tá onde?
5: Tá aqui, se dirigindo, tá a caminho.
0: Cadê?
5: O menino da faculdade. Vou chamá-lo ali.
1: Baguela, só uma última
0: coisa. Por favor.
5: Olha aí, ó.
1: Você pode me dizer se o Arboleda tá escalado pro jogo de amanhã?
5: Olha, escalado eu não sei, viu, Guerreiro? Porque é o seguinte,
1: convocado.
5: O Sabino tá recuperado de lesão.
2: Mas relacionado tá.
5: Deve estar relacionado sim. O São Paulo ainda não divulgou essa lista, mas ele deve sim estar relacionado para esse confronto, porque o Alan Franco já saiu e o Sabino, embora esteja recuperado, não está na plenitude física, porque tem que recuperar o ritmo de jogo. Então, não dá para cravar, evidentemente, mas o Arboleda deve estar sim entre os relacionados.
0: Tenta procurar se informar,
5: pode deixar,
0: então.
5: Pode deixar.
0: Tá bom, fala sério, meus amigos. 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Vamos lá, meu querido Lucas Bueno, né? Como é que está o programa seu e também do Agrela? Sábado, né? Que horas?
6: Não, craque, boa noite primeiramente, né? Você, o Nivaldo, o Guerreiro, o Agrela. Nosso programa acabou ontem.
0: Eu não pedi.
6: O nosso programa acabou ontem. Ontem foi, gravamos o último episódio, que foi ao
0: ar.
6: Vocês
0: caíram? Né?
6: Não, é que era durante a Copa só, né?
0: Ah,
6: o programa era só durante a Copa.
0: Ah, então acabou.
6: Então acabou, mas se tudo der certo,
0: não, continua. Não vai dar certo. Não vai dar certo. Se acabou, acabou. Não vai dar certo. Se acabou, acabou. Acabou, acabou. E começou, acabou, acabou. Se tudo der certo, não.
2: Pense no outro projeto. Não,
0: então foi o seguinte, você fala do Palmeiras, você pensa no outro projeto, se acabou, acabou.
6: Exato.
0: Porque se acabou, acabou. Se acabou, acabou. Agora, se vocês querem uma nova oportunidade, vocês falam com o Girafa.
6: A gente tá planejando.
0: Falar
6: tá.
0: Com o Girafa?
6: Exato.
0: É, o Decino sabe muito bem disso. Então vamos lá, Palmeiras.
6: Exato. Vamos lá, craque, tá. Palmeiras.
0: Acabou, acabou, velho. Acabou, acabou.
1: Mas você falou que ia dar certo em 16 anos. Então... É.
0: Vai.
6: Vamos lá, craque. O Palmeiras, que não estava com ninguém no seu departamento médico durante esse tempo aí que não estivemos durante jogos do Campeonato Brasileiro, mas a notícia de última hora aí que saiu hoje foi que o Giai acabou torcendo o tornozelo, com isso fica de fora ali de 2 a 4 semanas, então não consegue jogar na quarta-feira contra a equipe do Curitiba. O Giai era para ser um dos titulares, deve ser o Kelvin agora que assume essa vaga, com isso o Palmeiras perde.
0: Dois lateral ruim, hein?
6: É, o Giai quase foi pra Copa, né?
2: Giai é melhor.
0: Mas na Copa o Casimiro foi também.
6: Ah, sim?
0: Né? Um monte de gente foi pra Copa. Danilo foi.
1: Memphis.
0: Né? O Memphis foi. Um monte de gente foi. Agora o Kevin, no Atlético Paranaense, ele jogava bem, né?
6: É, depois ele vai pro futebol da Rússia, né? É. Ele sai do Atlético Paranaense bem, vai pro futebol da Rússia, retorna pro Palmeiras e perde a posição de titular do Palmeiras pro Giai, que agora teve uma lesão no tornozelo. O Palmeiras não tem ninguém no seu departamento médico. Agora o Giai é o primeiro a entrar no departamento médico. O Vitor Roque já saiu e já pode ser uma surpresa no banco de reservas. Titular é muito difícil, quase impossível. O Vitor Roque tá entre os 11 titulares na partida contra o Curitiba no Couto Pereira. Mas no banco de reservas é bem provável que o Vitor Roque figure. E hoje também o Palmeiras anunciou de fato a venda do zagueiro Naves, que estava no futebol português, voltou para o Brasil depois do seu empréstimo e foi vendido para o Necaxa do México por 3 milhões de dólares, cerca ali de 15 milhões de reais. E uma última coisa muito interessante do Palmeiras é que o Palmeiras recusou uma proposta que varia ali entre 18 a 20 milhões de euros pelo atacante Heitor da base. Ele joga atualmente no Sub-20. A proposta...
0: Por sinal, quem é o maior artilheiro da história do Palmeiras?
6: Heitor.
0: Muito bem.
6: Só que esse é outro Heitor. E esse Heitor, ele parece muito com o Endrick.
2: Não é possível.
0: Não é possível que o Heitor...
6: Voltou, pô.
1: Tem dois?
6: Tem dois.
1: Os caras, a máquina de fazer dinheiro.
0: Tá, e aí?
6: É um jogador muito parecido com o Endrick no estilo de jogo. Ele tem 1,77m de altura. Filho. Não, tô falando no estilo de jogo, calma. Não sei se na habilidade.
0: Informa só, depois você comenta.
6: Vamos lá. A proposta foi de 18 a 20 milhões de euros pro Grupo City. O molde ia ser no mesmo molde do Vitor Reis. O molde ia ser no mesmo molde do Vitor Reis, só que o Palmeiras se recusou, de acordo com o jornal AS da Espanha, deve vir novas investidas aí pelo atacante.
0: E a faculdade, como é que tá? Quando começa?
6: Volto agora em agosto, mas não parei, tô terminando meu TCC aí, entrego ele
0: seu
6: em
0: TCC
6: dezembro.
0: TCC qual que é? Trabalho
6: meu TCC de... é sobre os teatros municipais de São Paulo.
0: Pô, parabéns,
6: e
0: filho.
6: E a importância dos teatros municipais de São
0: Quantos
6: Paulo.
0: Quantos teatros nós temos em São Paulo?
6: São 9 teatros municipais só de São
0: isso?
6: Paulo. Só isso?
0: Que absurdo.
6: E daí muitos teatros não tem nem Instagram, não tem nem
0: agora
6: Facebook.
0: A China tá entrando aqui nem... também, coisa. Daqui a pouco, brincadeira.
6: Não tem nem rede social, então a gente vai falar sobre a importância dos teatros, principalmente na cultura, falar sobre os jovens não irem tanto ao
0: tem
6: teatro.
0: Tem muitas peças de jovens em relação ao teatro de São Paulo?
6: Tem muitas peças, principalmente no âmbito infantil.
0: Tá.
6: E daí o principal público são quando escolas fazem excursões para os teatros.
0: Ah, tá. Tipo, você faz uma peça e aí você tem que ter uma já conexão em relação às escolas para lotarem
6: Exato.
0: A parada do teatro. Mais Exato. Ou menos isso?
6: Mais ou menos isso. As peças, hoje em dia, a gente estava conversando com alguns coordenadores de teatro, falou que o público atualmente é bem mais velho e depois da pandemia cresceu. Falou que a gente achou que era o contrário, que depois da pandemia teria diminuído, mas que as pessoas sentiram falta desse contato de você ir até o local, ver uma peça de teatro.
0: Sair de casa.
6: Sair de casa. Então, aumentou no público mais velho, mas diminuiu no público mais jovem. Muito mais por conta do TikTok, Instagram. Que
0: lógico.
6: É esse negócio de conteúdo rápido, 30 segundos. Então, a gente está estudando sobre
0: isso. Acho que a molecada também hoje está ficando muito em casa, fazendo festa muito em casa. Já não faz mais festa do jeito que fazia antes. E a falta de cultura, né?
6: Sim.
0: Quando você não vai no teatro, quando você não vai no cinema, quando você não lê, quando você não observa os filmes, é uma falta de cultura incrível. Parabéns, filho. Eu acho que eu investi bem meu dinheiro nesse um ano, hein? Tá
6: Muito
0: pagando
6: obrigado.
0: Certo lá a faculdade, a Gisele?
6: Lógico.
0: Ah, bom, e o Prete tá ajudando?
6: Não, que isso.
0: Sem conteúdo. Quem caiu aí? Alguém caiu. Eu escutei um barulho.
2: Se não caiu, vai cair.
0: Você derrubou o lixo aí?
6: Não, tá em pé aqui.
2: Acho que colocou o pezinho.
0: Não, calça, não, 45, brincadeira, porque... eu vou falar uma coisa pra você. 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
0: Vamos lá então, beijo pra Elisa, filha do nosso. Como você chama, filho? Vitor, você trabalha onde aqui mesmo? Esqueci. Na OPEC, pelo amor de Deus. Um beijão pra sua filha Elis. Grande Vitor, já quer participar aqui também, já quer comentar. Vamos lá, jornada esportiva, a Vitória gosta lá. Vitória, Vitória, brincadeira. Copa Sul-Americana, Olímpico, Universidade Central da Venezuela contra o Santos. Pedro Martelli, o Traíra, Léo James. James que fala? James. Então o J seria James, como se fosse G? Muito louco, né?
4: Eu perguntei pra ele, ele falou que seria Léo Jans, mas aí o James fica mais fácil.
2: Coloca Henriques, pô.
0: A partir de hoje, aqui no meu negócio, você vai botar só Léo. Não quero mais essa porra aqui. É só Léo. É Léo, Léo, Léo. Comentários do Léo, reportagem Everton Ramos, que por sinal, cadê o Everton? Os caras contrataram o tal de Bilal, Bilal tá onde? Aí, ó, São Paulo craque. Contrata o caralho, depois contrata não sei o quê, aí o Corinthians contrata os caras, aí o Santos contratou o Bilal.
4: O Bilal.
0: Onde tá o Bilal?
4: O Bilal foi emprestado no início da temporada pra...
0: O Bilal tá escondido em algum lugar?
4: Em Portugal. É. Ele foi emprestado pro Estrela da Amadora, mas foi um empréstimo em que na metade da temporada...
0: É verdade que o Bilal ganhava 1 milhão por mês?
4: É verdade, craque.
0: Não, mentira, velho.
4: Um jogo, hein?
0: O Santos pagou 1 milhão pro Bilal. Imagina o Kid Bengala jogando no Santos.
4: Transferban.
1: Quem é o empresário dessa fera?
0: E aí?
4: É, ô craque, um jogo, 20 minutos contra o Bragantino ano passado.
0: Que absurdo, velho.
4: Bilal Brahim rescindiu com o Santos, mais um jogador que... Nem
0: é verdade
4: que...
0: que o Santos paga integralmente o salário dele?
4: Durante o tempo que ele teve emprestado pro Estrela da Amadora de Portugal, o Santos
0: Quanto
4: acaba
0: tempo
4: com...
0: foram?
4: Foram 6 meses.
0: 6 milhões. Parabéns, é Marcelo
4: fácil,
0: Teixeira.
4: É fácil,
0: parabéns aí, Alexandre Matos. Parabéns a vocês todos os Santos. O que vocês fazem com o maior clube do mundo. O que mais?
4: Santos que entra em campo daqui a pouco, né, craque?
0: Faz... Tá valendo. Se você deixar eu ler, vai ser legal a gente poder falar que o Santos joga hoje. Universidade Central com o Santos, 9:30. Comentários, Léo.

0: ouvintes, Guilherme Agrela e Lucas Buiano, que caíram no YouTube. Acabou o programa. E produção, Guilherme Agrela e Lucas Buiano. Ô, vocês vão morrer de infarto, gente. Vocês dois vão morrer. Ô, vai dar um infarto, não sei, daqui a pouco vocês vão ter herpes. Daqui a pouco vocês vão... Não, não é possível, cara. Vocês estão trabalhando demais, vocês dois, filho.
1: Sim. Estão
0: que hoje chegaram?
1: Hoje, acho que umas 3 da tarde.
0: 3 da tarde? Eu...
1: Mentira! Olá, que 5 tá o quê? É que 5 o quê?
2: Cris novamente.
1: Para, que 5
3: mais uma vez, intervalo de 7 minutos.
0: Que
3: hora
0: você chegou, Agrela? Eu cheguei aqui 3:10.
1: Eu não cheguei muito depois de você.
0: Ô, pessoal da rádio aí. É muita coisa pros meninos, velho. Moleque chegou 3 horas, vai 2 horas pra ir embora. Ó, daqui a pouco vai dar um infarto nesses moleques aí. E tem transmissão hoje, né, Everton?
4: Isso mesmo, craque. Da partida de playoffs da Sul-Americana com o Santos, que vai à Venezuela com metade do time ainda aqui na Baixada Santista sendo preservado. Entre eles, Neymar.
0: Não, sendo preservado pra jogar contra a Chapecoense. O que você acha disso, Leandro?
5: Absurdo, né? A gente já falou ontem, semana passada, que o Neymar, o Gabigol, o Santos esse ano vai precisar de mais deles. Infelizmente, vai precisar de mais deles para safar da zona do rebaixamento, que tá ali perigando. Então, eu acredito que o Cuca, nesse momento, tá priorizando o Campeonato Brasileiro, por isso eles não viajaram.
0: Tem hora do Brasil? Não, hoje não. E aí?
4: Não precisa chamar, então, craque, né? Eu só ia colocar que o Santos hoje faz sua 37ª partida no ano, a 10ª sem o Gabigol e a 22ª sem o Neymar.
0: Mentira. 30ª partida.
4: 37ª partida.
0: 7ª, 37.
4: 22 sem Neymar.
0: Então ele ficou em campo 15?
4: 15 jogos.
0: Que vergonha. O grande Ney. O Ney. O craque Ney. Vocês, babauvinha aí, do Ney. 37 ele só jogou. E 15 de titular?
4: Isso, em 15.
0: Quantos gols?
4: Não, 15 não. 14 de titular, um ele entra no segundo tempo.
0: Quantos gols?
4: São 6 gols e 4 assistências.
0: 6 gols e 4 assistências. O que você acha disso?
3: Maravilhoso, maravilhoso. Desempenho altíssimo. É complicado, né? Se esperava um pouco mais do Neymar. E quando você fala que está inteiro para disputar o jogo contra a Noruega, você joga a partir dos 22 minutos do segundo tempo. E aí você volta, depois da Disney, depois do pôquer, depois do cassino, depois do raio que o parta.
0: É pior que ele voltou de avião dele, né? Porque se fosse de avião que não fosse dele, cansa, né?
3: Avião de carreira não dá.
0: Cansa muito,
3: não,
0: né?
3: Não, não dá. E aí é machucar, aí nem contra a Chapecoense. Aí o time precisando de dinheiro, jogando a sobrevida na Copa Sul-Americana. Você poupa o Gabigol e não pode usar o Neymar. É muita coisa, cara.
0: Vamos lá, então. Segura aí o Lucas Bueno para falar do Palmeiras. O meu querido Agrela, do São Paulo. O Everton Ramos, do Santos. E do Corinthians, Luiz Fabiano. Vem cá, Luiz Fabiano, por favor, dá o espaço para ele. Everton Ramos, tá gatinho, hein? Tá rebolando, hein? Tá saindo rebolando, tá toda rebolandinha, é? É, tá se achando, né?
3: Uau.
0: Tá se achando. E aí, o Corinthians? O Corinthians tá rebolando também, né?
4: Ah, tá rebolando pra tanta gente, né, craque? E no fim das contas, não paga ninguém, né? Não paga ninguém. O Corinthians permanece com um mês de direitos de imagem em atraso, porque o clube pagou, nesse último dia 20, a parcela referente ao período trabalhado em maio. E no dia 20 de todos os meses, você tem que pagar o direito de imagem referente ao mês corrente. Portanto, craque Neto, o Corinthians quitou os salários, a imagem atrasada. E no mesmo dia, contraiu mais um mês de imagem atrasada. Então permanece com vencimentos em atraso com os jogadores.
0: Provável time para quinta.
4: Hugo Souza, Mateuzinho, Gabriel Paulista, Gustavo Henrique e Bidu. Alan, André, Breno Bidon e Labiá. Caio César e Yuri Alberto.
0: Vamos pro break, voltamos já.
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2: Trânsito muito ruim agora em toda a extensão da Rua das Juntas Provisórias no sentido centro e piora a partir da Rua 2 de Julho até o viaduto Grande São Paulo. Reflexo do viaduto que tem trânsito pesado em

0: toda a sua extensão para acesso à Anhaia Melo. A boa notícia é que a partir do ingresso na Anhaia Melo ou na Doutor Francisco Mesquita, o tráfego flui. 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
0: Rodoanel com obra na pista interna e trânsito congestionado do quilômetro 49 ao 45, região de Parelheiros. A pista externa também tem o trânsito congestionado, reflexo de obras no acesso da Raposo Tavares para a externa do Rodoanel. A lentidão no Rodoanel vai do 19 ao 24. 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
0: Um acidente de mais cedo na Regis Bittencourt ainda causa muita lentidão no sentido São Paulo. O motorista perdeu o controle de um caminhão no quilômetro 279 e bateu na mureta, que divide as pistas. Não houve vítimas nesse acidente, mas o congestionamento segue ali por 10 quilômetros, do 289 ao 279, caminho que leva uma hora para ser percorrido. Pista já liberada. 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
2: Trânsito congestionado na Jacupê, sigo sentido Mauá e Rodoanel. A fila começa pouco depois do acesso a partir da Ayrton Senna, ainda antes da Doutora Assis Ribeiro, e segue até o cruzamento com a Laranja da China. Depois disso, o caminho é bom. Já para quem vai sentido Ayrton Senna, sua intensidade na Jacupê, segundo a passagem por Itaquera. 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
3: Vamos lá então, Luiz Fabiani, que não sai do celular, e tá certo, eu tava também com as informações aqui em relação a tudo. Conta pra mim do Corinthians em relação à quinta-feira, Luiz Fabiani.
4: Trouxemos há pouco o provável time do Corinthians, destacando, eu trouxe na equipe o Labiá, né? O Labiá escalado nesse provável time titular do Corinthians. Por quê? Porque o Rodrigo Garro, ele tomou o terceiro cartão amarelo no jogo contra o Grêmio, a saideira do Corinthians desse primeiro semestre, vitória por 3-1 no Sul, e vai cumprir a suspensão automática nessa próxima partida. Desde o jogo contra o Cascavel, o Gustavo Henrique ficou fora, né? Ele teve um probleminha físico àquela altura da pré-temporada do Corinthians, mas ele volta normalmente, tá treinando sem limitações. E repetindo a informação do Ranieri, craque Neto, torção no tornozelo e um leve problema no joelho devem fazer com que ele fique fora nesse próximo jogo do Timão.
3: Vamos lá então, agora o Santos, que joga daqui a pouquinho com o Pedro Martelli, com o Léo, com o Everton Ramos, com a Grela, com o Léo, com o Michelzinho maravilhoso de São Caetano. São Caetano, Santo Bernardo, São Caetano, você tem um almoço, uma janta grátis lá no Sete Mares, meu amigo Simon, você pode ir lá a hora que você quiser. Você só arregaça, vai com a família toda, já que a permuta, vão pra dentro. É o seguinte, faz igual o Milton Neves fazia. A permuta era só dele, não é verdade? Uma vez o Milton Neves aqui teve, levou tudo embora. É, tinha final do ano, aqueles negócios que ganha lá, como é que fala? Não.
5: Panetone.
3: Kits, ganhou, né? 1000 panetones, levou tudo embora pra casa. Aí um dia fizeram uma festa na casa dele. O que que aconteceu? Todo mundo viu os panetones, tudo vencido, tudo azedo. Os caras comeram e cagaram tudo. É isso que eu falo pra vocês. Que
5: da vida não se leva nada.
3: Guardar panetone, velho. Tá de brincadeira. E aí, Everton Ramos, você que nunca guardou nada e que é um menino maravilhoso, conta pra nós o Santos.
6: Santos que tenta manter um bom retrospecto na Venezuela. Nunca perdeu pra equipes venezuelanas, mas craque, a última vez que enfrentou...
3: Mas quem que perdeu?
6: O próprio Santos foi eliminado em 2022, depois de 2 empates, tá, com o Táchira. 1-1.
3: A seleção brasileira não ganhou da Venezuela? Não foi? Não foi empate?
5: Foi.
3: Se eu tiver
5: foi
3: errado.
5: Empate. Foi.
3: Ah, tá usando tiara agora também. Nossa, que legal, tiarinha, que bonito, que lindo, um beijo, e aí?
6: E o Santos que tenta, então, seguir vivo e buscar enfrentar o Macará do Equador.
3: Não gagueja, garotinho, volta de novo, gaguejou.
5: Da Copa. Volta. Começa de novo, 3-2-1.
3: 3-2-1.
6: 3-2-1. Pensando já num próximo adversário, que seria o Macará do Equador. O Santos que não vai ter nomes importantes, como a gente já mencionou, entre eles o Gabigol, que tem 21 participações em gols dos 50 que o Santos fez na temporada 2026, e deve ir então com Tassiano no comando de ataque.
3: Esse é o Tassiano que fez os gols pro Santos não cair, lembram?
6: Contra o Cruzeiro.
3: A camisa é minha, ele deu pra mim a camisa. Tá comigo em casa. Vamos então pra mais um break nos donos da bola. O lugar pra ter break também, comercial.
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2: Trânsito congestionado na rodovia Hélio Smith, no sentido dos terminais de Guarulhos, a partir da Ayrton Senna, por 2 quilômetros até a Avenida Monteiro Lobato, em Guarulhos. Congestionada também a pista local da Dutra na passagem por Cumbica, seja no sentido Rio de Janeiro, como também no sentido São Paulo. As pistas expressas no trecho seguem com boas condições. 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
2: Marginal do Tietê já livre no sentido rodovia Castelo Branco. Excelente momento agora em toda a extensão da via, mas esteja atento aos limites de velocidade. Já no sentido rodovia Ayrton Senna, congestionamento da ponte da Casa Verde até a saída para a Dutra. A pista local tem uma pequena vantagem no contorno do Centro de Esportes Radicais. Ainda vale optar pela ligação leste-oeste radial. 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

0: Voltando aqui para os donos da bola, daqui a pouco Esporte e Debate com a Grela, Lucas Bueno, Pedro Coin. Mais alguém? Só os três? Só os três. Esses meninos, cara, vocês, não é possível. Vamos lá então, o Decilo, dá para entender que o Palmeiras é quase que imbatível nesse brasileiro com 41 pontos, podendo chegar a 44?
1: Olha, tem uma vantagem muito larga, né? Tem um jogo a mais que o time do Flamengo, mas eu acho que dificilmente o time do Abel Ferreira vai tropeçar. E se o Flamengo der uma escorregada...
0: Duas tropeçadas, acabou.
1: Acabou o campeonato.
0: Penso assim também, Decilo.
1: Acaba muito cedo. O Palmeiras agora com o Barbosa, fazendo aí dupla com o Gustavo Gomes, eu acho que vai muito mais forte o time do Palmeiras, um meio campo.
0: Você acha que o Murilo perde a posição?
1: Eu acho que perde.
0: Eu acho que não.
1: Eu acho que perde. E aí você tem o meio campinho, Marlon Freitas, que joga demais.
0: Andrés Pereira.
1: Jogando muito. A possibilidade do Vitor Roque entrar aí no decorrer dos jogos, né? Ele que não tá... Quem que estava fazendo o Palmeiras, que estava com a... Isso,
0: o
1: Lucas...
0: Voltou a treinar, o Lucas Bueno.
1: O Vitor Roque talvez não para titular, mas já no elenco, já à disposição para ganhar ritmo. Palmeiras é muito forte, cara. Praticamente imbatível. Eu acho que mais uma vez campeão brasileiro. É cedo ainda para falar, mas tá muito azeitado esse time com o Abel Ferreira.
0: Para você, meu querido, o Palmeiras, Leandro Guerreiro, o pai do Samuel, comedor de ranho.
2: Craque Neto, o Palmeiras, eu acredito que está com a mão na taça, mesmo quando tem dificuldade na parte, por exemplo, ofensiva. Sousa entrou, deu conta do recado. Lembrando que o Palmeiras também tem o Paulinho, que está de volta antes da parada, está de volta agora novamente. Então o Palmeiras tem um elenco muito forte, né, com a chegada, como o Silo falou, do Barbosa, dá mais aí sustentação na parte defensiva, mais opção. Então o Palmeiras praticamente está aí com essa mão na taça.
0: Vamos lá então, eu penso assim, um time que faz 41 pontos em 18 jogos e que tá ganhando tudo, e aqui é o mesmo treinador.
1: É muito consistente.
0: Né? É duro, cara, é duro perder o campeonato. E o Palmeiras, pra mim, é o campeão brasileiro antes de terminar o primeiro turno. O Flamengo pode buscar isso, Leandro Guerreiro, em relação ao que acontece hoje no futebol brasileiro?
2: Se estivesse jogando aquele futebol que a gente espera...
0: Não tá, né?
2: Não tá. E não estava. Vamos ver agora com a volta. Então, eu acredito que é muito difícil. Até que o Palmeiras tem uma regularidade, craque. O Palmeiras, ele... mesmo não jogando bem, ele pontua. Ele não jogando bem, ele ganha. Ele não jogando bem, ele empata. E os outros adversários não conseguem repetir essa regularidade que o Palmeiras tem. Não joga bem, perde, quando joga mais ou menos, empata, então o Palmeiras, ele sobressai nesse quesito.
3: Ô, craque, sabe uma curiosidade que eu lembrei agora? Se o Palmeiras for campeão brasileiro nessa temporada, vai ser a terceira temporada com Copas do Mundo seguidas com o Palmeiras campeão.
0: Que loucura,
3: 18, hein? 22 e 26.
0: Esses observam e esses treinam bem, né? Em relação à parada, né? É inacreditável o Palmeiras, cara. É uma coisa incrível. A menina ficou brava aí, né? A Luana Maluf, né? Mas o futebol hoje tem brincadeira, gente. Não precisa ficar bravo por causa disso. Que o Flaco Lopes também não foi campeão do mundo igual o Palmeiras. Qual o problema? Cara, que mundo chato. Que mundo ridículo. O que que tem? Ah, vai querer brigar com a Globo.
1: Futebol sempre foi isso.
0: Sempre
1: resenha,
0: foi brincadeira.
1: Né?
0: Imagina Guarani e Ponte.
1: Pô, tá louco. A gente já viveu.
0: Você imagina Corinthians e Palmeiras, o que eu aguentei. Ai, vocês não foram profissionais porque vocês escreveram. Tá de brincadeira então, filha. Sai do futebol. É uma coisa impressionante, cara. Que coisa, velho. É impressionante. E o Santos, que daqui a pouco joga na Rádio Bandeirantes, 107,3.
3: O Santos, que deve ir a campo modificado com Gabriel Brazão para o gol. Na lateral direita, Gabriel Menino.
0: Meu Deus.
3: Dupla de zaga com Lucas Veríssimo e João Ananias. Na esquerda, Escobar. No meio-campo uruguaio, Oliva, Gabriel Bontempo, Miguelito, Barreal e Rolazer. No comando de ataque, Tassiano. Arbitragem, craque Neto, é do boliviano Jerry Vargas, 50 jogos apitados na Sul-Americana, o árbitro que mais apitou na Copa Sul-Americana na história.
0: E o Corinthians, Luiz Fabiani?
3: Quinta-feira, Craque Neto, o adversário será o Remo em Itaquera, 19ª rodada do Campeonato Brasileiro. Numa informação de âmbito nacional, não
0: você
3: só
0: não
3: referente ao Corinthians.
0: Você vai fazer o Esporte Debate, você vai pra casa, né, filho?
3: Vou pra casa, casa. E ainda em referência a esta situação do Corinthians, na próxima rodada...
0: nacional, né?
3: Isso, exatamente.
0: Âmbito.
3: Âmbito nacional.
0: Grande,
3: em cenário nacional.
0: Cenário
3: no domingo, o Corinthians tem pela frente o Bahia, 20ª rodada. Nessa rodada, 20ª, todos os clubes terão testados o impedimento semiautomático, que é uma novidade muito interessante para o futebol brasileiro. Então, claro que isso influencia na preparação dos times.
0: O gol da Espanha não estava impedido, que por sinal o Bahia joga daqui a pouquinho contra o Atlético Mineiro lá no, na MRV, não é?
3: E para o Corinthians não é uma notícia tão boa,
0: não,
3: né?
0: Eu porque... tô falando deles lá.
3: Sim, sim, mas envolve.
0: Não, mas eu só falei deles.
3: 7:30, Arena MRV, Bahia Atlético.
0: Isso. E aí, o que você pensa em relação ao Santos?
2: Ô, craque, o adversário do Santos, ele perdeu muitos jogadores. Infelizmente, teve um jogador que perdeu, o Everton me falou, com a fatalidade do terremoto. Então, é um time que vem muito em baixa, muito triste. É, eu penso que não é só futebol. Por todas essas baixas, tudo que aconteceu...
0: Não tinha que ter jogo, né?
2: Não tinha que ter jogo. Não tinha que ter repescagem, até porque não é uma decisão. Né? O cara fala, ah, vou lá jogar decisão, depois eu volto pra minha família. Não é isso.
1: E tem centenas de desaparecidos ainda.
0: Tá louco.
2: Então, assim, é muito triste. Então, acredito que o Santos, né, deve passar pelo esse adversário.
0: E aí, Luiz Fabiani, no âmbito nacional?
3: Eu acredito também que o Santos não vai ter dificuldades
0: na
3: partida.
0: Não, eu perguntei isso. Perguntei daquilo que você tava falando. Que
3: ah, voltando quis... pra quê?
0: É isso.
3: Porque qual que é a situação?
0: Eu perguntei do Santos pra você ainda.
3: No domingo...
0: Eu só perguntei pra aquilo que você queria falar que eu não deixei.
3: No domingo, Bahia e Corinthians, Campeonato Brasileiro. Então se o Bahia joga hoje e só volta a jogar domingo, vão ser 5 dias de trabalho.
0: O maior jogo da minha vida.
3: Foi mesmo, semifinal de 90.
0: Corinthians e Bahia.
3: Dois
0: Nossa,
3: gols.
0: Que eu joguei, cara. Pela merda.
1: 90, né?
0: Fiz chover. Sabe fazer chover? Sabe... Nós sabemos, não é porque vocês não jogaram, tá, gente? Cada um tem aí a sua história, não é isso. Sabe quando você fala assim, nossa, como é que eu pude jogar tanto assim? A gente nem acredita, né? E se aconteceu isso com você já?
2: Já, já.
0: Foi daquele lance que você falou que você tá machucado, pai, voltou e fez
2: também, um também. É, do Fla-Flu, né?
0: Isso.
2: Ah, absurdo. Quase 90 mil pessoas no Maracanã, que tinha geral. Eu lembro que teve um lance lá que a gente correu, a galera corria ali, sabe?
0: É.
2: Junto, embaixo, coisas que tá na nossa memória que vamos levar pro resto da vida, né?
0: Cara, esse jogo assim, pra vocês terem ideia, não sei se dá pra pegar os gols aí, dá? Corinthians e Bahia 1990, a gente saiu perdendo de 1-0, uma chuva, cara. Foi no Bahia que foi chuva contra o Atlético, eu não me lembro.
3: Contra o Bahia que tava chovendo, foi
0: uma
3: gol desviado.
0: Uma chuva, aí a gente chegou com o ônibus, não dava pra entrar porque tinha o carro, aí nós descemos, pegamos o carro, tiramos o carro, descemos no meio da torcida. Aí a torcida do meio, sabe? Uma coisa louca, assim. Aí saiu 1-0, gol do Wagner Basile. Falei, meu Deus, estamos fodidos. Aí, pá, pá, pá, pá.
1: O Ronaldo, cara... Giovanelli falou, disse que a hora que tomou o gol, né? Ele falou, pô, tomou o gol, ele falou... Agora eu vou ter que virar esse
0: de
1: jogo.
0: De novo, né? De novo.
1: Vou ter que virar esse
0: tem
1: jogo.
0: Tem um gol aí, Chazinho? Bota aí, então.
4: Esperança corintiana misturada com esse barulhão tremendo, com o grito de guerra. Com o grito de esperança da torcida corintiana. Neto vai cobrar. Tem um mosquitinho dizendo aqui pra gente. Tem um mosquitinho fazendo barulho na orelha da gente. Atenção, quem vem, Neto correu. Fuzil, é só pegar!

0: alta. Estendeu o velho Pacaembu. A torcida pula, grita, chora, gente se abraçando, se beijando, cantando. É o gol. É a vida da própria vida do futebol. Neto cobrando falta, torcida brasileira. O tempo passa de 2,5.
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3: Avenida Pacaembu, melhor que de hábito para o horário, mesmo assim com lentidão de 500 metros, sentido marginal do Tietê até o viaduto General Olímpio da Silveira, o viaduto do Minhocão. Depois disso, tudo livre. O que faz da Pacaembu um caminho melhor que a Avenida Antártica. A Sumaré funciona bem, mas a Antártica tem lentidão no sentido Tietê, da Francisco Matarazzo a Marquês de São Vicente. 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
2: Avenida Aricanduva, com a lentidão aumentando no sentido marginal do Tietê, tem ocorrência próxima ao viaduto Engenheiro Alberto Badra. Agora são 2,5 km muito ruins. A pista local funcionando melhor, sem acesso ao viaduto. Para cruzar a Radial Leste, Conselheiro Carrão e viaduto Antônio Ábido funcionando bem, sendo que a Antônio de Barros tem lentidão entre a Icaraí e a Celso Garcia. 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
2: Trânsito já muito melhor pela marginal do Tietê, apesar dos pontos de parada que afetam principalmente a pista expressa no sentido Ayrton Senna, da Ponte da Casa Verde à Ponte da Vila Guilherme. A pista central também tem alguns pontos mais morosos. A local funciona melhor. Vale também seguir pela Celso Garcia ou pela Radial Leste. 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
2: Melhorou bastante a Rua da Consolação, que no sentido centro agora só tem velocidade reduzida na passagem pelas obras de expansão do metrô até a chegada à Praça Roosevelt. Caminho já não precisa ser evitado, mas você também segue com boas condições pela Bela Sintra, melhor que a Rua Augusta. Essa comparada da Matias Aires à Rua Costa. 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

0: 7 horas e 31 minutos para você que nos acompanha aqui na Bandeirantes 107.3, youtube.com/radiobandeirantesoficial, aplicativo Bandplay, todo mundo ligadinho aqui no Esporte em Debate, em um dia importante para o Santos Futebol Clube, que entra em campo logo mais contra a Universidade Central da Venezuela pelos playoffs da Copa Sul-Americana. Tem que classificar para as oitavas de final o Peixão, que vai sem Gabigol e sem Neymar para este duelo importante. Vamos falar muito sobre este jogo aqui, eu também com Pedro Cohen e Lucas Bueno, mais uma vez comandando aqui o Esporte em Debate para você que nos acompanha na Bandeirantes. Então eu começo dando meu boa noite para um homem que está muito feliz. Rosto, a feição de Pedro Cohen me contagia nesse momento, por isso... Tudo bem com o senhor, meu caro Lucas Buentozano? Vai lá, Pedro Cunha, tudo bem?
1: Tudo bem, Agrela. Boa noite para você, para todo mundo que nos acompanha. Ao Michel Lopes, que tá aqui na nossa mesa de som, o Kayame Martins, o Carlão também, o Lucas Bueno, evidentemente, né? Estamos aqui, né? Fazer mais um dia de Esporte em Debate. Bom pra caramba, legal demais poder participar desse programa aqui, principalmente falando da volta do futebol brasileiro, né? Oficialmente agora. Na semana passada teve jogo já, mas agora oficialmente de volta o futebol brasileiro, não só o Brasileirão, inclusive está tendo jogo agora, mas também da Sul-Americana.
0: Exatamente, Pedro Cohen. Vou dar meu boa noite ao Lucas Bueno também, que eu sei que ama o futebol brasileiro e sul-americano, mas ele fez um levantamento muito legal, muito interessante sobre a Espanha, sobre a soberania espanhola no futebol mundial. A gente vai falar um pouquinho sobre isso também. Não é isso, Lucas Bueno? Boa noite a você.
2: Boa noite, Guilherme Agrela, Pedro Cohen, grande, Michel Lopes, Caio Martins, um adorador da vida que está na nossa central ali técnica, e o Carlão do Bração, como é conhecido entre os mais íntimos. O levantamento da Espanha que você falou é o seguinte: das últimas 5 Copas do Mundo, a Espanha venceu 2. Das últimas 5 Eurocopas, a Espanha venceu 3, em 2008, 12 e 2024. E a gente vai para o cenário de clubes, das últimas 20 Champions Leagues, a Espanha venceu 10. 4 para o Barcelona e 6 para o Real Madrid. Aí você fala, ah, mas é só Barça e Real. As últimas 20 Europa Leagues, 11 foram para a Espanha, 7 para o Sevilla, 3 para o Atlético de Madrid, 1 para o Vila Real. Se a gente pega os campeonatos europeus desse ano, a Champions League tinha o Luis Enrique e o Mikel Arteta ali entre os treinadores da final, espanhóis. A Champions League feminina tinha o Romeu Sinier e o Giraldez, também dois treinadores espanhóis. Na Europa League, o Unai Emery treinou o Aston Villa, campeão espanhol. Na Conference League, o Ingo Pérez treinou o Vallecano, acabou perdendo, mas também treinador espanhol. Campeão da Copa, Luis de la Fuente, obviamente espanhol. O melhor treinador entre clubes é o espanhol Luis Enrique. Se a gente pega o melhor treinador nos últimos anos, Pep Guardiola, espanhol. A gente pega a Euro Sub-19, a Espanha ganhou, foram 7 jogos sem sofrer nenhum gol, melhor do que a Espanha profissional fez, foram 8 jogos, sofrendo um gol. Daí a gente vai para as Olimpíadas, a Espanha ganha da França. A gente vai para a Copa do Mundo Feminina, a Espanha vence ali da Inglaterra. Eu olhei isso, quem publicou um vídeo muito interessante sobre isso foi o influenciador KPJ, dando até os créditos para ele, que reuniu a maioria desses dados, e depois que um amigo nosso em comum fez um questionamento se a Espanha teria a maior soberania da história do futebol. Então eu entrego essa pergunta para vocês dois. Depois de ver tudo isso, a Espanha tem talvez a maior soberania da história do futebol? É uma escola que vem desde 2008 ganhando a Euro, até agora 2026 ganhando a Copa do Mundo?
0: Ah, eu acho que sim. Eu sinceramente prefiro Fábio Carilli em relação a todos esses nomes aí que você trouxe. Mas acho
2: 1-0 também é vitória, né?
0: Exatamente. A Espanha, aliás, a Espanha é um exemplo que deveria ser seguido no futebol brasileiro, né? Porque, por exemplo, a Inglaterra tem a liga mais forte do mundo, mas os caras nunca vencem. Muito também porque os melhores jogadores do mundo estão
2: não
0: por lá.
2: Exatamente,
0: mas não são da Inglaterra, não são ingleses, muitas vezes. E acho que até um questionamento que a gente poderia trazer aqui para o cenário do futebol brasileiro, se a gente deveria reduzir o número de estrangeiros, por exemplo, atuando na nossa liga. Mas enfim, a Espanha tem método, tem paciência, E é uma coisa que não acontece aqui no futebol brasileiro. Então a soberania da Espanha...
1: É, mas o Real Madrid também não tem nenhum jogador espanhol, né?
0: Sim. Não, tudo bem, mas a gente tá falando da Espanha, da seleção como
2: tanto
0: um
2: que
0: todo,
2: nessa
0: né?
2: Copa do Mundo não tinha nenhum jogador do
1: Exatamente.
2: Real Madrid.
1: Exatamente, o único jogador do Real Madrid nem jogou pelo Real Madrid ainda, que é o Cucurella, que
2: mas
1: foi contratado
2: sim.
1: ao longo
2: da competição.
1: Você
2: viu que a FIFA considerou que como se o Chelsea tivesse um jogador campeão no mundo, não o Real Madrid.
0: Mas assim, isso também é um pouco delicado, porque uma boa parte, né, desses jogadores da seleção espanhola campeã é do Barcelona. E o Barcelona não é nenhum exemplo de gestão no futebol nos últimos anos. Então, assim, eu sei que quando as coisas dão certo, a gente tende a olhar por um lado muito positivo. E eu acho que a Espanha tem um lado muito positivo de qualquer forma, né, Pedro? Porque, assim, os caras vencem no masculino, claro. No feminino, no profissional, na base, em tudo. Agora,
1: se você pega a bola de ouro também, o Rodri foi campeão em 24 e a Alexia Putellas também ganhou recentemente.
2: A Aitana
1: Bonmatí também. Exatamente.
0: Sim. Agora, é uma situação em que a Espanha talvez seja o único país que faz isso. Porque a Alemanha, por exemplo, depois de 2014 só foi ladeira abaixo, né?
2: Sim.
0: Na Copa, pelo amor de Deus, uma campanha pior que a outra. O Brasil, enfim, nem se fala. A Argentina tem o Messi, mas o futebol argentino piorou demais. Vide a Copa Libertadores e a Copa Sul-Americana. Só os brasileiros, de fato, competem. Então, assim, o futebol é muito resultado. Acho que para a Espanha, talvez, seja o único país que colhe o resultado como uma consequência natural.
2: Também, né? A França tem começado a fazer isso.
1: Sim, o Japão colhe também. Apesar de não ter vencido nada, né, de tão relevante assim, o Japão também é um time que hoje em dia dá trabalho. Há 20 anos era uma equipe que se pegasse numa Copa do Mundo... considerado.
2: O Japão participou
1: até
2: a primeira vez da Copa em 98, desde então participa de todas desde 98.
1: Exatamente.
0: Sim, não, o Japão é um exemplo, mas é um exemplo
1: Marrocos, dá pra gente
0: né?
1: buscar Sim. alguns exemplos, mas de fato, o que mais deu certo, o que mais venceu é o projeto espanhol, né? Eu acho, até acho que não adianta muito pro Brasil copiar o projeto da Espanha, porque são formas de jogar culturalmente muito distintas, muito diferentes, né? O estilo do Rodri, por exemplo, que foi bola de ouro em 2024, de reter a bola, de passar a bola para cima, levantar a cabeça, não é algo que a gente está muito acostumado aqui no Brasil. Mas, projeto por projeto, acho que falta projeto no Brasil.
2: Sim, são escolas diferentes. Eu vi o goleiro Fernando Praes falando sobre uma coisa interessante. O Unai Simon foi considerado o melhor goleiro da Copa. Ele virou e falou, se o Unai Simon fosse treinado por um treinador de goleiros brasileiro, ele teria vários erros para corrigir. Daí ele explicou o porquê. Ele falou, porque a escola brasileira, ele te ensina a sair do gol de uma forma. Ele fala, o goleiro espanhol, ele sai de perna aberta, porque ele consegue aumentar mais, consegue ampliar mais a área dele ali para defender um chute cara a cara. O goleiro brasileiro já sai com a perna fechada para evitar tomar o gol por baixo da perna. Então, assim, são escolas completamente diferentes, por isso que não dá para copiar o projeto. Mas acho que é isso que você disse. É pelo menos ter um projeto, né? Não precisa copiar, mas faça um projeto considerando as características dos jogadores brasileiros.
1: Exatamente. Até porque se a gente for jogar o esporte dos outros, a gente sempre vai perder.
2: Exato.
1: A Espanha joga de uma forma, a França joga de outra, a Argentina joga de outra, a Inglaterra joga de outra, e o Brasil joga de outra. Exatamente.
0: O Brasil deixou de jogar, né? Exatamente. O Brasil não joga mais de nenhuma forma. O Brasil se tornou
1: até porque
0: um catado,
1: perde, então. Perdeu a identidade. A identidade do Brasil é pegar a bola, ir pra cima, driblar. Não à toa a gente teve Garrincha, um dos maiores dribladores da história do futebol, assim como Ronaldinho Gaúcho, assim como Neymar, assim como Ronaldo, assim como muitos outros.
0: Nossa,
1: e hoje a gente
0: outros.
1: Tenta jogar de uma forma que não é a forma que o Brasil venceu, fez o Brasil vencer 5 Copas do Mundo.
0: Não, é verdade. E eu acho que esse questionamento tem que ser trazido para o futebol de base e também para o futebol brasileiro, para a liga como um todo. Eu passo a pergunta a vocês em relação ao número de estrangeiros no Brasil. Hoje são 9. Antes eram 6... essa quantidade aumentou e agora são 9. Na Premier League não há limite, então eles têm diversos estrangeiros aí espalhados ao longo dos times, mas é isso, eles também não têm vencido Copas e é diferente, é um país de primeiro mundo, onde todo mundo quer jogar, todo mundo usa a Premier League para se desenvolver, para jogar, para fazer a carreira, é bem verdade. Agora, o futebol brasileiro não tem o mesmo nível, não vai ser da mesma forma. Vocês acham que deveria reduzir esse número de estrangeiros no futebol brasileiro para todo mundo que a gente entrevista aqui, é quase unânime, todos falam, não, acho que deveria reduzir sim, porque você tira o espaço de um meia, de um lateral, de um zagueiro, enfim, de um atacante, de um centroavante, quantos jogadores que hablam em espanhol, mas são grossos total de bola, são ruins de bola, que vêm jogar no Brasil com um calibre só porque são estrangeiros. Ah, mas... tira o espaço dos
1: E muito
0: dos
1: mais do que
0: base.
1: Isso, chega a preço de ouro. Exato. Só por ser estrangeiro. Sim. E depois deixa o clube na mão, né? Porque aí o cara vem, aí não se adapta. Um uruguaio vem aqui para um time brasileiro, aí não se adapta. Aí ele é emprestado de volta para o time que revelou ele, ou vai para a Argentina. E, só que aí o clube brasileiro fica com um rombo financeiro porque precisa pagar metade do salário dos caras ainda. Então, de fato, assim, é muito difícil esse debate. Eu acho que uma coisa que é interessante disso e que a gente pode tirar é alguns países que tentam desenvolver o futebol no país deles têm a obrigação de ter sempre um menino da base em campo. Eu acho que isso é algo que a gente poderia implementar.
3: Verdade.
1: No futebol brasileiro. Até porque a Lei Pelé joga contra os clubes, em muitos casos. Então, assim, atletas vêm, os atletas sobem da base e com 18 anos eles já estão jogando fora do Brasil porque foram vendidos com 16, 17. O Palmeiras passou por isso. Jogou com o Endrick pouquíssimo tempo. O Estevão também. O Grêmio está passando isso agora com o Gabriel Meck. Vai ter que vender o Gabriel Meck porque senão vai perder de graça daqui a pouco para o futebol do exterior. E aí sempre vende por um preço abaixo porque precisa vender, porque senão vender vai perder de graça. Então, primeiro que a lei tem que mudar e segundo que eu acho que a gente tem que apostar mais nos nossos jogadores da base, sim.
2: Mas uma coisa, Lucas, que uma vez eu tava conversando com Cristiano Dresch, que é o presidente do Cuiabá, não é? Se não me engano.
3: Isso.
2: Ele falou o porquê de contratar jogadores estrangeiros, jogadores argentinos, jogadores uruguaios. Porque um meia no Uruguai, você traz ele ganhando 200 mil reais por mês. Um meia, qualquer meia no Brasil, que tenha um mínimo de qualidade, vai ganhar 600, 700 mil. Então, às vezes, compensa mais você trazer esse meia ganhando 200 mil, porque você vai gastar muito menos e ter uma entrega parecida.
1: Ah, mais ou menos, né? Porque aí você traz quatro caras ganhando 200 mil, você tá pagando 800 mil. Você traz um, não dá certo. Aí você empresta e paga metade. Você tá pagando 100 mil reais de salário pra um cara que tá jogando fora do Brasil agora que você emprestou. Aí você traz outro ganhando 300 mil, empresta de novo. Já são, são 250 mil. Vai acumulando isso, às vezes vale mais a pena você contratar um cara ganhando 600 mil, ganhando mais, e que vai ser titular do seu time, que até eventualmente você tem um poder de revenda, do que ficar contratando uns caras que você só vai emprestar depois.
2: Ah, mas eu acho que o grande problema está no mercado inflacionado do futebol brasileiro.
1: Ah, claro.
2: Eu acho que esse
1: concordo
2: é o grande problema.
1: 100%.
2: Se você diminuir o número de estrangeiros, você vai consideravelmente ferrar, desculpa a palavra, mas assim, você vai acabar acabando com diversos clubes financeiramente, porque os caras ganham muito dinheiro. Um jogador comum hoje ganha de 600 a 700 mil reais.
0: Tudo bem, mas e a base? A base tem que ser mais barata, você tem que ter, a base serve pra isso.
2: Mas
0: os jogadores,
2: você vê garotos da base ganhando 50 mil, ganhando 100 mil reais.
0: Tudo bem, mas não são os 300 mil do estrangeiro, cara, que
1: e
0: vem.
1: E além de tudo,
0: vem...
1: além de tudo, você acaba com o garimpo que os times costumavam fazer em Série B, Série C e Série D.
2: Assim?
1: De achar talentos em divisões menores. Esses jogadores da Série B, muitos deles têm nível pra estar na Série A e não vem. Muitos jogadores da Série B hoje... de clubes da Série B, do Criciúma, que é líder da segunda divisão, do Vila Nova, que era líder até ontem, e de outras equipes também da Série B, muitos deles têm nível para ser titular em times da primeira divisão do Brasil. E que se jogassem no Peñarol, no Nacional, no Cerro Porteño, tinham vindo para o Brasil a peso de ouro.
0: Oh, posso dar um exemplo? O Breno Lopes é um cara que veio da Série B, né, e fez o gol do título da Libertadores do Palmeiras. Mas tudo bem, ele nunca foi um primor técnico, ok. Mesmo o Rony, eu vou até voltar um pouco mais, Chicão, Ralf, que vieram de times de divisões inferiores, até mesmo do próprio Campeonato Paulista, e foram muito bem atuando pelo Corinthians lá em 2008.
2: Richard Rios era do Guarani.
0: Sim. É verdade, exatamente.
2: Richard Rios era do Guarani, o Palmeiras pegou ele por um valor extremamente barato.
0: Passou pelo Flamengo,
2: Ele começa na base do Flamengo ali, joga acho que futsal pelo Flamengo também, jogou muito futsal na Colômbia. Daí passa pelo Flamengo. No jogo da pandemia entre Palmeiras e Flamengo, o Richard Rios estava jogando pelo Flamengo. Daí ele vai pro Guarani, o Palmeiras compra do Guarani e depois vende ele pro Benfica.
0: Não é brasileiro, mas ok.
2: Mas estava nas categorias de base do futebol brasileiro.
0: Eu acho que essa carência... na verdade é uma crise. É uma crise geral, na minha opinião. Quero até saber de vocês. Porque o lateral hoje não ataca mais. Quem foi o lateral que mudou o paradigma, mudou o critério da posição de lateral no Brasil? Nilton Santos. Antes não se atacava. A partir do Nilton Santos, ele começou a atacar, a avançar. O lateral não passava do campo defensivo. E isso parece que voltou à tona agora, porque você não vê um lateral mais apoiar. Se o cara apoia e marca mal, não serve. por exemplo.
2: Mas daí eu acho que é um problema do futebol mundial. Exato, não. Não é não um problema do futebol brasileiro.
0: Mas o futebol brasileiro sempre teve os laterais diferenciados. Não, sim, mas o futebol mundial sempre foi isso.
2: Me fala três laterais atualmente, três laterais direitos que são extremamente ofensivos e defendem muito bem.
0: É o que eu tô falando. Primeira coisa, tem um nome pra mim, que é o Hakimi. É o único.
2: Mas o Hakimi não é um primor defensivo.
0: Não, ele é bom defensivamente. Não é um primor, mas ele é bom. Mas é o que eu tô dizendo. O Brasil sempre se destacou, não os outros. Com Cafu, com Carlos Alberto Torres, com Djalma Santos, com Nilton Santos lá do outro lado, Roberto Carlos, Branco, enfim, tantos outros. Marcelo, por exemplo, Leonardo, Leandro, cara, Jorginho, todos eles.
1: Mas o Marcelo nunca foi bom defensivamente, né?
0: Não, se ele não fosse bom, ele não teria durado tanto no Real Madrid.
1: Marcelo era craque.
0: Ele não era ruim defensivamente.
1: Não, tudo bem, ruim sou eu defensivamente, jogador de futebol.
2: Mas o Marcelo também tinha do seu lado o Sérgio Ramos.
1: O gol do De Bruyne contra a Bélgica.
0: Não, mas é um lance.
1: É falha do Marcelo. É um lance que tira o Brasil da Copa do Mundo.
0: Não, tudo bem, mas não dá pra definir a carreira do cara por um lance. Ele não era um primor defensivo.
1: Não dá pra definir a carreira do cara, mas dá pra definir a Copa de 2018 do Brasil. Exato. Que parou nas quartas de final.
0: Não foi só culpa dele, mas tudo bem, ele errou muito. Ele
1: sim,
0: errou
1: mas
0: muito.
1: Foi uma falha defensiva do Marcelo.
2: Que custou a classificação.
1: Que custa a classificação do Brasil.
0: Mas isso define o Marcelo como um lateral ruim defensivamente?
2: Não, acho que a carreira dele define ele como...
0: Não acho.
2: Não acho que seja ruim. Mas não era o ponto forte dele. No Real Madrid, você tinha o Carvajal pela direita, que era um lateral mais defensivo, para ter o Marcelo pela esquerda, que era um lateral mais ofensivo.
0: Tudo bem.
2: Que é como muitos times jogam hoje. Mas um lateral mais ofensivo e um lateral mais defensivo. Para quando o lateral sobe, você faz um esquema de três zagueiros.
0: Mas é o que eu tô falando. Eu não tô falando dos outros países. Tô falando do Brasil. O Brasil sempre formou esses laterais. Então, acabou esse meu questionamento. O Brasil sempre teve camisas 10. Por que não tem mais?
2: Eu acho que o Brasil tem que descer do pedestal.
0: Também, mas isso
2: a gente
0: também
2: se
0: começa
2: acha
0: na
2: muito.
0: Base. A gente, mas eu concordo.
2: Se acha muito, tem que descer uns degraus aí, porque acabou.
0: Eu concordo.
2: Não pode ficar, a gente tem cinco.
0: Não,
2: a Argentina daqui a pouco vai ter 4, a França daqui a pouco vai ter 4, a Espanha daqui a pouco vai ter 3, e a gente vai ficar, a gente tem cinco, até o dia que alguém passar.
0: Isso eu concordo. Agora, tem outro ponto também. Essa crise no futebol é porque eu concordo muito com o que o Pedro disse em um determinado momento. A gente tenta copiar os outros, então é força física e tal. O futebol hoje é físico.
2: Sim.
0: É físico, não tem como fugir disso, né? Agora, a gente não pode deixar o talento de lado. E assim, qualquer pessoa, tá? Eu não sei se isso acontece em outros países, não dá pra saber. Mas qualquer pessoa que já fez peneira sabe do que eu tô falando.
2: Mas uma coisa.
0: Cara, você vai pra fazer. Só um instante, você vai pra fazer a peneira, você vê uns moleques que não tem a menor condição. E que passa.
1: Ah, não, mas aí...
0: Entendeu?
2: Aí é outra história.
0: É outra história, mas é um problema lá na raiz.
2: Um pequeno exemplo. A gente vê dois jogadores que talvez foram os melhores zagueiros dessa Copa. Não sei se foram os melhores, mas estão figurando ali para ser os melhores. Que foi o Lisandro Martínez da Argentina e foi o Pau Cubarsí da Espanha. O Lisandro Martínez tem 1,74m. O Pau Cubarsí tem 1,82m. Se eles jogassem no Brasil, eles nunca seriam titulares,
1: porque eles não aceitam zagueiros pequenos. Não, mas eles são exceção. Eles não são regra.
2: Mas daí eles não passariam
1: eles
2: nem na base.
1: Na hora que ele for
2: fazer o teste dele da base,
1: mas
2: o cara
1: Lisandro
2: vai falar,
1: Martínez,
2: irmão, você é volante.
1: O Lisandro Martínez
2: irmão, você
1: começa
2: é
1: a carreira como lateral esquerdo. Depois ele passa a ser zagueiro. Mas ele tem 1,74 de altura, gente. Um zagueiro de 1,74 de altura, não dá pra você escolher. Assim, você tem dois caras que fazem uma peneira parecida. Um tem 1,86, o outro tem 1,74. Você vai escolher o de 1,86 pra ser zagueiro, e o de 1,74 você vai jogar pra lateral esquerda. Isso é comum no futebol. O zagueiro tem que ser alto. Se o zagueiro não for alto, ele não vai ganhar de cabeça de ninguém. Não vai ganhar de cabeça do Haaland, por exemplo. Não vai ganhar na força física de caras com 1,90 de altura. O zagueiro precisa ser alto. Eles são exceções. O Pau Cubarsí e o Lisandro Martínez são exceções.
0: Desculpa, pode completar.
1: Não. O meu raciocínio é esse. Eles são duas exceções. Não acho que sejam... nova tendência do futebol mundial é ter zagueiro baixo. Não acho, até porque... fora outras exceções, como é o caso do Endrick, os centroavantes também são cada vez mais altos. O Haaland tem 1,95.
0: Mas ele tá falando que se o Cubarsí, sendo exceção técnica que ele é, jogasse, tivesse sido um aspirante a jogador no Brasil, ele não teria se tornado por causa da altura.
1: Eu não sei, porque ele fez base na Espanha, não foi no Brasil, né?
0: Exato.
1: Então, eu não tenho como dizer isso, eu só sei que ele é exceção à regra, até mesmo no futebol espanhol.
0: Sim, não, tudo. Então, mas uma pessoa que é exceção, quantos talentos o Brasil com certeza perde? Isso não é nada calculável e não tem como acertar sempre, claro.
2: Pelo preciosismo mas... que o jogador tem que ser grande e forte para poder figurar na...
0: Eu nem sei
2: ser,
0: se é
2: poder,
0: preciosismo,
2: poder ser vendido,
0: cara. Acho que é mania.
2: No futebol europeu.
0: É, exato. Eu concordo com isso. Porque o que a gente mais vê é jogador forte, corre, mas que não tem
1: mas
0: técnica
1: qual a sugestão,
0: alguma.
1: Gente, vamos começar a passar todos os jogadores com menos
2: não,
1: de 1,80.
2: Não,
0: é
2: eu acho que é você parar de formar jogadores com o único intuito de vender eles.
1: Mas não, porque o futebol brasileiro hoje, infelizmente, é isso. A gente vê aí todos os clubes brasileiros, com exceção de Flamengo, do Palmeiras e de um ou outro, todos
0: Bahia,
1: vendem o almoço para pagar a janta.
0: Sim.
1: O futebol brasileiro, infelizmente, é isso hoje em dia.
0: Mas Pedro, mas o argentino não faz o mesmo? Os clubes argentinos não fazem o mesmo? Olha o que se tornou o Boca, o que se tornaram Boca Juniors. Assim, o River nem tanto,
2: com todo respeito, eu vi uma coisa esses dias, que em 2024... O campeonato mundial de Excel dava mais dinheiro que o campeonato argentino.
0: Pois é.
2: O cara que ganhasse o campeonato mundial de Excel ganhava mais dinheiro que o River,
0: cara,
2: se fosse campeão argentino.
0: A premiação do campeonato argentino é menor do que a Série B do campeonato brasileiro.
2: E os caras foram campeões da Copa em 22.
0: Exatamente.
2: Tendo que vender almoço pra comprar janta.
0: Exato. Ou seja, o futebol argentino não é um exemplo. Não é um exemplo.
1: Mas são vocês que estão usando de exemplo, Lisandro Martínez. Eu tô falando que
0: sim,
1: é exceção.
0: Exato, mas o campeonato argentino, os campeonatos sul-americanos... É que dá pra falar mais da Argentina, porque o Uruguai passa por uma crise tremenda. Não dá pra falar, mas eles têm o Valverde. Ah, mas até aí
2: acho que o
0: também
2: futebol colombiano e o futebol equatoriano tem formado com jogadores também.
1: Eu diria até que o futebol equatoriano hoje...
0: Sim.
1: O campeonato local equatoriano é a segunda força do futebol sul-americano.
0: Eu também acho.
1: Com algumas exceções, é claro, do futebol argentino, né? Que é mais...
2: Mas
1: é parelho.
2: Os dois grandes do futebol argentino hoje estão na Sul-Americana.
1: Sim,
0: sim.
1: Exatamente.
0: Não,
1: exatamente.
0: E não
1: o atual
0: disputam...
1: campeão da Sul-Americana está na Sul-Americana, caiu na fase de grupos da Libertadores.
0: Sim. Pois é, eu acho que é uma crise geral do futebol brasileiro. A gente não consegue formar jogador, a gente não consegue formar lateral, não consegue formar um meia, um camisa 10, não consegue formar centroavante. Isso desde que eu nasci. Eu escuto, é sempre a mesma coisa. Poxa, carece de um centroavante.
2: Eu acho que o Cruzeiro formou dois bons laterais que acabaram sendo vendidos. Um que foi pro Borussia e outro que foi pro Como da Itália. Um é o Kaique, o outro eu esqueci o nome dele.
0: Vamos ver.
2: Não é o Ian Couto. O Ian Couto já tá no Borussia, mas foi um lateral que foi recentemente pro Borussia. A gente tem o Palmeiras que tá com o Arthur agora. Que pode ser um bom menino que vai ali ter muito aprendizado se o Palmeiras não liberar ele muito cedo. A gente não sabe como é que vai ser.
1: O problema é que deve liberar.
2: É.
1: Esse é o grande problema pra mim, entende? Tipo, é por isso que eu acho que a gente teria que ter uma alteração.
2: É que existem propostas recusáveis.
1: Exato.
2: Então,
1: mas
2: você pega o Vitor Reis, o Vitor Reis zagueiro. É um bom zagueiro. Mas ele, se não me engano, ele tem 37 jogos pelo Palmeiras, tem 27 jogos, sei lá, ele não tem nem 40 jogos pelo Palmeiras. Só que chega uma proposta de 40 milhões por um zagueiro de 20 anos.
1: Que não é titular?
2: Que não é titular. É muito difícil você falar, não, obrigado, eu quero formar ele um pouco mais aqui. Porque daí ele não dá certo, ele é vendido por 5
1: milhões. Mas aí eu também acho que falta, acho que falta um pouco da parte do jogador.
2: De querer ficar aqui.
1: Não é nem de querer ficar, mas assim, pô, eu vou ser vendido pro México? Eu vou fazer o quê no futebol do México?
0: Ah, mas então,
1: qual é a chance?
0: Isso.
1: Qual é a minha probabilidade?
2: O que eu vou fazer no Troyes da França?
1: No Zenit. O que eu vou fazer no Zenit? O Zenit não joga Champions League.
2: Mas daí esse é o caso do Danilo,
1: por exemplo.
2: O Danilo... se não me engano, a ESPN reportou que ele recusou a proposta do Zenit, porque de duas uma, ou ele quer para um grande do futebol europeu, ou ele vai voltar para jogar no Palmeiras.
1: Faz muito mais sentido. É o que fez o Paquetá no início do ano.
2: Sim.
1: Pra que eu vou ficar num time que vai brigar para não cair,
2: que
1: acabou caindo na Inglaterra, se eu posso voltar para o Flamengo,
2: onde...
1: jogar num time que hoje é bicho papão na América do Sul, ganhar tudo que disputa.
2: Ele cresceu no Flamengo também.
1: Isso, cresceu no Flamengo, é da base do Flamengo. Então assim, faz todo sentido para mim essa volta do Paquetá e também
0: a
1: decisão do Danilo.
0: Ele tá sendo bem pago, a gente não tá aqui para falar de salário, mas o Flamengo é o único time no Brasil... junto com o Palmeiras, mas talvez até mais que o Palmeiras, que pode pagar o tipo de salário que certamente o Paquetá recebe. Então ele também não voltou.
2: Eu acho que o Palmeiras
0: pra
2: pode
0: jogar.
2: Pagar, mas não quer.
0: Pode
2: acho que
0: ser.
2: O Palmeiras tem um outro estilo de negociação.
0: Pode ser, exatamente. Mas talvez o Paquetá seja aquele cara que voltou pro único clube que poderia comportar o que ele desejaria. E o Danilo com o Palmeiras a mesma coisa. Mas é uma crise geral, assim, eu não consigo julgar o jovem, o menino que não sonha mais em jogar pelo clube do coração e sim por algum clube do futebol europeu. É triste. O Zico sempre fala que o sonho da vida dele sempre foi vestir a 10 do Flamengo. Quem hoje tem esse sonho desse jeito?
2: Mas daí
0: não
2: eu
0: tem,
2: acho que.
1: Mas
0: eu
1: aí
0: culpo
1: o problema
0: também.
1: É estrutural.
0: Eu não culpo, exato,
1: o
0: não
1: culpo.
0: O
1: problema é estrutural.
2: Teria
1: cara.
2: Que começar pela base de novo. E quem, pra mim, é um nome muito interessante pra você colocar pra comandar a base do futebol brasileiro? João Paulo Sampaio, que atualmente comanda a base
0: pode
2: do
0: ser.
2: Palmeiras.
0: É um cara profissional, né?
2: É um cara profissional. Agora o Palmeiras não libera mais celular pros meninos usarem. No centro de treinamento. O Palmeiras tem um campo que está escrito aqui você está livre para ser criativo. Então,
0: exato.
2: É um campo completamente desregulado em que a bola não vai vir redonda para ele dominar. Vai vir toda quadrada, batendo aqui, batendo ali, ele vai ter que dominar, dar um drible e chutar no gol. A base do Palmeiras, o João Paulo Sampaio falou, que ele treina os jogadores para jogarem no mínimo três posições. Porque o jogador hoje em dia também tem que ser polivalente, ele não pode ser só ponta esquerda. Ele tem que ser ponta esquerda, ele tem que fazer lateral, ele tem que fazer meia. Então, é um cara que pode chegar no futebol brasileiro e dar uma mudada. Eu acho que, no mínimo, de pensamento. Às vezes, não de postura, mas primeiro você muda o pensamento para depois ir mudando a postura.
0: Metodologia de trabalho,
2: metodologia.
0: Né?
2: E sim. O João Paulo Sampaio é um cara que conhece muito da base. Então, pode ser um cara que mude o futebol. Daí, se a gente for falar da CBF, é o mundo mágico.
0: É leila neles, né? Eu seria, cara...
2: Eu acho que a CBF é o mundo mágico, porque você entrar ali é muito difícil. O Ronaldo, com toda a experiência que o Ronaldo tem, com todo o contato que o Ronaldo tem no futebol mundial, não conseguiu.
0: Mas eu não queria.
2: Não, eu não queria.
1: E com todo respeito à CBF também.
2: É outro mérito, você querer ou não. Mas, cara, todo mundo conhece o Ronaldo. O Ronaldo é uma das pessoas mais influentes do mundo. Ele não conseguiu entrar na CBF.
0: Não, eu entendo.
2: Se fosse bom ou ruim, daí a gente pode discutir isso depois. Mas ele não conseguiu entrar na CBF. Só que mudar a CBF, pra mim, é impossível.
0: Cara, eu concordo com você. E tudo bem. Talvez a Leila nunca queira e talvez nunca consiga isso. Mas se eu tivesse que apostar em alguém, apostar no sentido de, da minha vontade, eu apostaria na Leila. Porque pra mim ela é a pessoa mais profissional do futebol brasileiro. Profissional, que leva o futebol como ele é hoje, como um negócio, mas não deixando de lado, e aí eu posso estar me equivocando, deixando alguma coisa, algum erro da Leila passar, claro, mas que não deixa de lado o aspecto humano, que é o que o João Paulo Sampaio faz. Aqui você se diverte. A questão do celular é por uma questão de saúde mental também, não só para desenvolver o jogador, mas também a pessoa, o ser humano, o menino, a menina.
2: É, a única coisa da Leila é que eu acho que ela peca muito no futebol feminino.
0: Tudo bem.
2: O futebol feminino do Palmeiras é realmente algo que para mim parece ser escanteado. Daí você sendo presidente da CBF, você não pode fazer isso. Ainda mais, por exemplo, tendo uma Copa do Mundo.
1: Mas é meio que feito, né?
0: Mas é meio. É feito, cara. É feito.
2: Não, você não pode, mas é feito.
0: Os jogos dos times femininos são disputados em horários terríveis. São disputados antes ou até mesmo no mesmo horário que os jogos do masculino.
2: Mas que nem pro ano que vem, o Brasil vai parar por um mês e meio pra ter a Copa do Mundo feminina. Eu já acho isso uma atitude legal. Porque daí você fala, ó, vamos assistir o jogo. Não tem a desculpa de, eu vou estar no trabalho, eu vou estar na escola.
0: Que a Leila não faria isso?
2: Não, acho que faria.
0: Então.
2: Mas eu tô falando do aspecto da Leila no Palmeiras. Eu falei faz no Palmeiras, ela não poderia fazer na CBF.
0: Tudo bem.
2: Mesmo que a CBF já faça isso de deixar o futebol mais escanteado. Ah, claro que agora com a Copa do Mundo feminina ano que vem acontecendo aqui, vai ser muito mais valorizado.
0: Exato.
2: Mas tem que ter.
0: Mas o que a Leila faz no Palmeiras,
1: pergunta,
0: ninguém faz em clube nenhum.
1: Uma pergunta pra vocês, que a gente não comentou sobre isso, e eu acho que também é um dos motivos pelo qual o futebol brasileiro tem passado por um problema estrutural grande. Um amigo meu me mandou uma mensagem aqui, um abraço pra ele, inclusive, Guilherme Murad, torcedor fanático
0: Guilherme?
1: Do Fluminense. Guilherme Murad.
0: Sou eu.
1: Exatamente, igual a você.
2: E
1: ele lembra aqui que o Fred foi anunciado no Sub-20 do Fluminense.
2: Sim.
1: Como novo treinador.
2: Ele tava no Fortaleza.

0: do Abel Ferreira ou o Arthur Jorge que está no Cruzeiro. A gente não forma treinador. Como é que a gente vai?
1: Eu acho que como que a gente vai implementar? Rio, é
0: como que a gente vai implementar um estilo de jogo brasileiro na nossa seleção, nos nossos clubes? Se quem comanda os clubes, o clube não é brasileiro.
2: Não, eu concordo plenamente. É, inclusive, eu acho que existe uma falta de paciência muito grande com os técnicos brasileiros e às vezes, tá? Não me entendam mal. Eu vou tentar não me expressar da maneira incorreta. Um excesso de paciência com os gringos, porque, cara, muitas Sim. vezes, cara, eles fazem trabalhos fraquíssimos e ficam por mais tempo, mas não é nem só ficar no clube, mas continuam no mercado com um alto valor entre os clubes brasileiros.
1: O Sampaoli rodou aqui no Brasil.
2: Por exemplo, exatamente.
1: E fracasso atrás de fracasso, treinou o Atlético Mineiro, treinou o Santos, Sim. treinou o Flamengo.
2: O Sampaoli é um grande exemplo disso.
1: Mas eu acho, cara, que o Brasil se perdeu Kudê, muito, cara, também nos treinadores de antigamente brasileiros. Não,
2: Sim,
1: de,
2: é porque
1: de
2: não
1: ficar
2: faz
1: rodando.
2: Novos, não faz.
0: Quem aparece não, não rende.
1: Felipe Luiz
0: nesse
1: agora.
0: Nesse momento, eu acho que está vindo uma boa safra. Fernando Seabra é um bom treinador.
1: Sim. O
0: Fernando Diniz é um bom treinador. Tudo bem que está aí há 10 anos no mercado, né? É, o próprio Felipe Luiz
1: agora
0: que
1: tá
0: você
1: no Mônaco,
0: comentou,
1: sim.
0: exatamente, que foi para o Mônaco. Então, assim, estão surgindo aí alguns bons treinadores, né? Mas há alguns anos surgiram também e não vingaram.
2: Mas o Felipe Barrieri,
0: Luiz... O Thiago Largue, que comandou a equipe do Atlético Mineiro.
1: O próprio Thiago Nunes também.
0: É, o Thiago Nunes.
2: O Carpini. Os Thiagos não estão bem.
0: É.
2: Mas eu concordo plenamente com vocês.
1: O futebol brasileiro tem um problema em todos os âmbitos. De treinadores, na base e no limite de estrangeiros que está no Brasil também.
2: Eu concordo. E assim, se o Diniz tivesse continuado na seleção brasileira, jamais, a gente nunca vai saber se teria sido diferente.
1: Ou Dorival,
2: tá?
1: Também.
2: O próprio Dorival. Mas o Dorival já é de uma outra geração. E eu concordei. Vou concordar até a Copa de 2030 com a contratação do Ancelotti.
1: Com
2: cara,
1: certeza,
2: não tem cara
1: claro,
2: melhor que ele.
1: Desculpa,
2: entendeu?
1: O Ancelotti é o maior treinador da história.
2: Exato.
1: Talvez.
2: Agora, o Diniz é um cara que nunca teve o respaldo necessário. Ele foi campeão com o Fluminense. E aí no ano seguinte as coisas deram tudo errado. E eu entendo que isso acontece. E acabou.
1: É que o modelo,
2: cara,
1: de, não,
0: mas o modelo
1: de contratação foi estranho,
0: modelo
1: foi
0: de videogame.
2: Eu falo sobre ele no Fluminense. Ele foi campeão da Libertadores. No ano seguinte, o Fluminense passou por maus bocados, ficou na zona de rebaixamento.
0: Ele foi campeão da Libertadores e campeão carioca.
2: Exato.
0: De uma forma espetacular, né? Ele vira um 2-0 na final do Campeonato Carioca. E no fim do ano, ele vence a Copa Libertadores. Só que assim, não dá pra gente desconsiderar que o Fluminense fez a pior campanha da história dos pontos corridos até a saída do Diniz.
2: Sim, sim.
0: Eu lembro de ter feito um levantamento nessa. Eu não trabalhava aqui ainda, mas fiz um levantamento exatamente sobre isso. Nenhum dos times que tinha passado pela situação que o Fluminense passou tinha conseguido se livrar do rebaixamento. Que o Fluminense, gente, no fim do primeiro turno, na metade do primeiro turno, o Fluminense tinha 7 pontos.
2: Pior que a Chapecoense hoje.
0: Exatamente.
2: Né?
0: Que é a dona da pior campanha da história do Campeonato Brasileiro, com 15 pontos em 2021. Então, assim, a situação era crítica naquele momento.
2: Não, eu concordo.
1: E os trabalhos do Fernando Diniz normalmente começam com ele muito bem e depois terminam com ele extremamente mal. Não é só no Fluminense, foi no Vasco, assim, ele chegou até a final da Copa do Brasil, depois acabou perdendo. Então, assim.
2: E é uma crítica que eu faço até aos treinadores brasileiros também, não é só aos clubes, é a todo mundo. Tá todo mundo pecando, ninguém consegue fazer as coisas direito. Impressionante como técnico não vai bem, a gente não forma técnico, não forma jogador, os clubes só se endividam. E eu acho que isso também entra naquilo que você falou, viu, Lucas, sobre a soberba, cara. Acho que a gente esqueceu como se faz futebol. A gente tenta copiar e trazer coisas de fora, não só pessoas, mas exemplos, metodologias. Algumas são legais de serem seguidas, claro, mas outras não. Outras não cabem no nosso contexto, entendeu? Por exemplo, final de Libertadores em jogo único. Eu não sei quando. E isso serve para o futebol
1: agora,
2: sul-americano.
1: Copa do Brasil também. Né?
2: Copa do Brasil, cara. A gente
1: mas
2: não está na Europa.
1: Sobre a soberba,
2: cara,
1: que você falou. A Rafaela Pimenta, que atualmente ela é empresária do Haaland, ela falou recentemente em uma entrevista à ESPN que os jogadores brasileiros são soberbos, que os clubes europeus temem muito contratar jogadores brasileiros justamente por eles serem soberbos. Se eles chegarem
0: não querem
1: achando
0: jogar
1: que são a última bolacha do pacote.
0: Não querem jogar a Copa do Mundo porque...
1: Que era pra estar de férias.
0: Então,
2: mas essa do Rafinha, meu Deus do céu.
1: O Rafinha,
2: cara,
1: é um bom jogador, mas quieto é melhor ainda.
2: Ah, então. Enfim, aí você vê os argentinos, né? Os próprios espanhóis, claro. Enfim.
0: E tem jogadores brasileiros também nesse balaio. Não são todos, claro, que não querem jogar a Copa do Mundo, né? Mas assim, gente, pô, tem opiniões que você não...

0: contar, né? Assim, é assessoria de imprensa básica.
1: Exatamente. Né? É engraçado como eles são politicamente corretos o tempo inteiro, mas na hora de falar alguma coisa para simplesmente ofender quem os ama, né? Aí eles fazem.
2: Mas agora a gente vai ver também um primeiro ciclo renovado, entre aspas. Um primeiro ciclo sem ninguém que jogou a Copa de 2014.
1: Ah, o Neymar vai estar na próxima, velho. Ele vai convocar o Neymar na próxima em setembro.
2: Não, não.
1: Neymar,
2: não,
1: Marquinhos
2: não vai,
1: eu nem acho. Vai, mas o
2: não,
1: Danilo,
2: mas o Marquinhos...
0: Em setembro pode ir. Em setembro pode ir.
1: Ah,
0: tô
1: pode
0: falando
1: não.
0: Da Copa.
1: Eu entendo.
0: No ciclo no, como um todo, entendeu?
1: Mas
2: o ciclo,
1: em setembro,
2: o ciclo como um todo vai ser um ciclo de Rayan, vai ser um ciclo de Endrick. Um cara que eu aposto Estevão. Muito pra esse ciclo. O Lucas Beraldo, do PSG, que agora tá fazendo uma transição de posição, que ele era zagueiro. O Luiz Henrique tá querendo usar ele como um volante. Pode ser um possível volante pra Copa
0: aquilo,
2: do Mundo.
0: E aquilo que você falou, é um cara que joga em três posições.
2: É um cara que joga
0: além de jogar de zagueiro e
2: joga
0: de volante,
2: lateral
0: joga
2: esquerdo
0: de lateral
2: também.
0: Esquerdo.
2: Então pode ser um cara assim. O Éder Militão estava machucado nessa Copa, mas também é um cara que joga de lateral direito.
0: Ah, mas o Éder Militão também faz 10 anos que a gente coloca bota fé no Éder Militão e nunca fez nada, né?
1: É, ele é podre, né? Infelizmente. Não, ele é bom.
2: Né? Podre,
0: podre
2: é
0: demais.
1: Podre,
0: né?
1: No sentido físico, assim. Ele se machuca muito, sabe? Tá? Desculpa, ele é azarado. É, ele tá sempre machucado. Ele seria o titular... Na lateral direita do Brasil, pra mim, de olhos fechados.
2: É, você pega
1: nessa
2: agora
1: Copa,
2: a gente vai ter o Rodrigo também. O Rodrigo é um cara que joga em três posições, que joga pelas duas alas e joga também de meia.
1: Mas eu não aposto mais no Rodrigo, não, cara.
2: Como assim? Nossa. Você não aposta mais no Rodrigo? O Rodrigo
1: eu
2: tem
1: não.
2: Pelo menos mais uns 12 anos de futebol.
1: Sim, não, se ele quiser, né?
2: Se ele quiser, claro. Mas assim, se todo mundo quiser.
1: Não.
2: Se eu quiser, eu me esforço agora e tento virar jogador de Kings League, pô.
1: Nossa, mas pra que essa grosseria toda?
2: Não.
1: O que o Rodrigo já fez pela seleção brasileira que o credencia pra jogar mais três Copas do Mundo? Nada. Ele nunca fez nada pelo Brasil, nada.
2: Não, então não tem nenhum jogador que faça isso.
1: Não, mas eu aposto no Estevão. O Hendrick já fez mais que o Rodrigo.
2: Como assim? O que o Hendrick
1: já
2: fez?
1: Decidiu contra a Espanha.
2: Mas amistoso.
1: O Rodrigo decidiu qual amistoso? Nenhum.
2: Mas amistoso você não tem que levar em consideração.
1: Tá bom, mas o Rodrigo...
0: Tem
1: o Hendrick,
0: que levar em consideração.
1: Lógico que tem que levar.
2: Quem decidiu o amistoso?
0: Quem decidiu o amistoso.
1: Claro.
0: Se é ruim decidir um amistoso, é pior não decidir um
1: exatamente,
0: amistoso.
1: Exatamente,
2: não,
1: cara.
2: Eu concordo.
1: Exatamente. O que o Rodrigo já fez pelo Brasil? Eu acho que ele tem que estar na próxima Copa. Teria estado nessa se não tivesse se machucado. Tudo bem. Mas apostar no Rodrigo como não, ele é um nome que eu espero muito pro próximo ciclo. Não é. Rayan,
0: ele não é. Ele não é dos Hendrick, principais nomes, mas ele tá
1: certeza.
0: No ciclo.
1: Ele
0: tem que estar na Copa de 2030, até porque é um grande nome do Real Madrid, isso não dá pra ser desconsiderado também. Mas, por exemplo, eu coloco muito mais fé numa titularidade do Estevão na próxima Copa do Mundo do que na do Rodrigo.
1: Com certeza.
2: Mas daí o Rayan é banco, então. Porque Estevão e Rayan, teoricamente, jogam pelo mesmo lado. Trazer o Estevão pro meio.
0: Mas eu não tenho problema nenhum em deixar o Rayan no banco se o Estevão for meu titular.
1: Exato.
0: E aí o Rayan, inclusive, a depender de como ele se desenvolver, muito jovem ainda, jogou pouco na Europa, mas a depender de como ele se. De onde ele chegar no futebol europeu, vai estar na frente do Rodrigo também.
2: Um problema é que o Rayan tá no Bournemouth, né? E um cara que desenvolve muito bem jovem acabou saindo, que foi o Iraiola, que agora
0: foi pro
2: Liverpool, né? Inclusive, tinha até uns boatos que ele podia puxar o Rayan pro Liverpool, porque ali seria uma quantia, acho que de 50 milhões de euros, mas ele desenvolveu, que nem o zagueiro Huijsen, desenvolveu o, acho que é Zaberin também, que é o zagueiro...
0: Huijsen que tem esse nome, mas é espanhol, né?
2: É espanhol. Também o Zaberin, que tá no PSG, o ucraniano, então desenvolveu alguns jovens muito bons, que acabaram indo pra Copa do Mundo, tudo mais, acabaram indo pra grandes potências do futebol mundial, tava com o Rayan, agora não tá mais.
0: Vocês não veem o Rayan jogando centralizado também?
1: Vejo.
0: Não é uma opção?
1: Com certeza. Hoje ele não tem essa característica, até pelo aspecto físico.
0: Mas no Vasco
1: dele.
0: Ele jogou assim, né?
1: Jogou,
2: mas a melhor fase do Rayan foi jogando pela lateral, né?
1: Sim, quando o cara é bom, e eu espero que ele seja, eu acho que ele pode se desenvolver demais.
2: A gente vai ter nomes
1: demais.
2: Como o Endrick. O Igor Thiago pode não parecer, mas ele tem 24 anos.
1: É.
2: Então é um cara que tem no mínimo duas Copas.
0: Se
2: ele desenvolver melhor
0: o
2: jogo dele.
0: Não, o que o Igor Thiago fez nessa Copa do Mundo, que não foi absolutamente
2: ele jogou
0: nada.
2: O primeiro jogo de titular.
0: Exatamente.
2: E depois
0: perdeu
2: nunca
0: um
2: mais
0: gol feito.
1: Mas também não acho
0: área.
1: Que foi culpa dele, sabe, Pedro?
2: Acho que o gol do Endrick foi mais perdido do que o gol do Igor Thiago, por exemplo.
0: Não sei, porque a bola vem na cabeça dele e ele fura de cabeça.
1: Exato.
0: Mas, assim, não é culpa do Igor Thiago, né? Mas ele é, o Igor Thiago é isso aí. Não é um primor técnico.
2: Não.
0: É um centroavante.
2: Centroavante,
0: pesado.
2: Apesar,
0: forte, apesar
2: da maioria dos gols
0: dele
2: serem de pênalti.
0: Ele se movimenta bastante, mas ele é um cara com um porte físico diferente do Endrick e do Rayan também, e por aí vai.
1: É, as coisas no Brasil simplesmente não são fáceis. Eu não acredito numa seleção brasileira aí que pode chegar muito forte para a próxima Copa, apesar de sempre ter esperança nesses talentos.
0: E o Marcos
1: principalmente
0: Leonardo?
1: No ataque. Agora acho que pode ser uma boa.
0: Tá no Ajax, é.
1: Foi para o Ajax, é uma boa. O próprio João Gomes, né, que também
2: o próprio João
1: se transferiu.
2: Pedro.
0: O João Pedro Gomes que ficou fora da... É verdade.
2: Ficou fora da Copa, também. Sim. É um nome que claro, vai figurar em 2030. É. Mas não tem nenhum jogador extra classe, né, que vai figurar em 2030.
1: Mas a Espanha também não tem hoje. Tá bom, a gente já falou sobre isso ontem. Bem,
2: o Yamal
1: o Rodri,
2: é extra classe. Se você considerar que em 2030 o Yamal vai ter 23 anos.
1: Sim, com certeza. Mas eu não acho que precisa de um cara extra classe total pra você competir em Copa, claro. Mas
0: qual foi o último campeão do mundo que não teve um jogador extra classe? 2022.
2: A Espanha de 2010.
0: 2026.
1: Não, de 2010, tinha o Iniesta e o Xavi. É que pra ele o Pedro é melhor que o Xavi, né?
0: Não, e tinha o Sérgio Ramos no time também.
1: Sérgio Ramos.
2: Não, mas extra classe eu tô falando nível de Messi, nível desses caras.
1: Não,
0: mas aí é só o Brasil de 70, de 58, de 62 e a Argentina de 2022.
1: Exatamente.
2: Foi refutado, tá bom.
1: Não, não tem problema. Não, é porque pra ele o Pedro é melhor que o Xavi. Cara, isso aqui...
2: E pra você o Ferran Torres é o melhor jogador da história.
1: Nossa, cara. Esse Lucas Bueno é mentiroso, cara. Esse cara mente. O cara que mente, velho. Eu não vou falar o que eu falei no melhor da Copa. É, eu concordo que o Ferran Torres é fraco, médio. Mas ele fez o gol do título da Espanha na Copa
2: então,
1: do Mundo.
2: Responda a pergunta
1: de
2: Pedro Coy.
1: O que o Vinícius Júnior fez, ou... o Rafinha, porque realmente pra você o Ferran Torres é muito menos qualificado que o Rafinha. Tecnicamente em clubes ele pode ser, mas na Copa só um fez o gol do título na final. Mas tudo bem. O que você quer que eu fale?
2: Responda a pergunta de Pedro Coen.
0: Mas espera aí, isso não é parâmetro pra nada, né?
1: Não é parâmetro
0: de título.
1: Pra nada. Mas ele tá falando
2: o Mario
1: uma coisa
2: Götze
1: real.
2: Fez gol do título da Alemanha.
0: O Breno Lopes fez gol de título da Libertadores.
1: Sim.
2: O Deverson fez gol.
1: Mas ele realmente acha que o Pedro é melhor que o Xavi. Eu não acho que o Ferran Torres é o melhor da história. É porque ele tá criando coisa.
2: Mas você acha que o não tem tanta diferença do Ferran Torres pro Rafinha e pro Vinícius Júnior?
1: Quanto do Yamal pros jogadores do Brasil. Foi essa a minha comparação. Pra mim, o Yamal é muito melhor que qualquer jogador de ataque do Brasil que foi pra Copa. Hoje, pra mim, ele é. Bom, foi a minha opinião.
0: Eu não sei se ele é muito melhor do que qualquer jogador.
1: Eu acho.
0: Eu não sei. O Vinícius Júnior foi o melhor do mundo em 2024.
1: E o Yamal vai ser se ele continuar nessa algumas vezes.
0: Tudo bem, vai ser. Não foi.
1: Mas ele já é melhor que o Vinícius Júnior.
0: Tudo bem. O Mbappé também, em 2018, ia ser o melhor do mundo daqui duas temporadas. Nunca foi.
1: Mas o Yamal, você, pra ter no seu time, você prefere o Yamal hoje ou o Vinícius Júnior?
0: Hoje eu prefiro o Vinícius Júnior. Se você tivesse me perguntado... Hoje eu prefiro o Yamal. Se você tivesse me perguntado há um ano, quando o Vinícius Júnior era melhor do mundo, eu preferia o Vinícius Júnior.
1: Mas eu falei
0: pode ser que
1: esse
0: daqui
1: ano.
0: Pode ser que daqui dois anos eu prefiro o Vinícius Júnior de novo.
1: Tudo bem, mas
0: o Vinícius Júnior, por exemplo, fez uma Copa do Mundo muito melhor do que a do Lamine Yamal. Mas assim, sim. Mas muito melhor.
1: Sim.
0: E no pior jogo dele, que foi contra a Noruega quando o Brasil foi eliminado, é ele que dá o passe pro gol perdido do Endrick.
1: Sim. Mas é um cara que assume muita responsabilidade.
0: O que o Yamal fez de tão decisivo quanto...
1: Não acho isso. Cara,
2: pra você trazer que o Yamal é muito melhor do que o Vinícius Júnior, você tem que trazer que ele foi mais decisivo em algum momento. E ele não foi.
0: É porque assim, é muito fácil você falar alguma coisa e não ter argumento pra sustentar.
1: Nossa, mas... Cara, assim... Eu vou pro break, porque eu vou ter que fechar o microfone e falar algumas coisas que eu pensei
2: aqui. É que é esporte
1: aqui,
2: em debate, né? Não é esporte
0: é
2: em opinião.
0: Assim, não é esporte Santos. Em concordância com Guilherme Agrela,
1: entendi.
0: Entendeu?
2: É esporte em debate.
1: Então vamos lá. Só rapidinho. O Lamine Yamal, ele tem todo o potencial e já fez muito mais... Muitas coisas mais inspiradoras, muitas jogadas de efeito, gols. Ele já encantou o mundo muito mais que o Vinícius Júnior, apesar de
0: O Vinícius Júnior tem
1: sido...
0: dois gols do título de Champions League.
2: Que gols o Yamal tem?
1: Sim, é verdade. O Yamal não chegou numa final de Champions, eu concordo, mas tecnicamente, pra mim, o Yamal é muito melhor que qualquer jogador de ataque do Brasil. Ele é muito melhor que o Rafinha, ele é muito melhor que o Vinícius Júnior e ele é muito melhor que.
0: Ele é muito melhor Hendrick, tecnicamente do que o Neymar?
1: Não, que o Neymar não.
0: Você então
1: Neymar
0: ele não é. É. Então,
1: não, mas não, do que
0: então
1: o Neymar,
0: ele não é melhor
1: do que o atual
0: então
1: Neymar.
0: É, não.
1: Não, Neymar. Não.
0: Peraí, se eu não posso falar do Vinícius Júnior de 2024.
1: Não, mas
0: o Neymar,
1: falando,
0: o Neymar
1: falando,
0: é muito melhor, é muito mais jogador
1: hoje.
0: Do que o Yamal.
1: Eu tô falando do Yamal hoje, o Vinícius Júnior hoje, esse ano, 2026.
2: Você tem que escolher um pra ser titular da sua equipe, você escolhe o Yamal.
1: Yamal, mas não, mas se você escolhe o Vinícius Júnior, eu respeito, mas eu jamais escolheria ele. Eu escolheria sempre o Lamine Yamal. Sempre. Ele tem o Yamal tem todo o potencial para ser um Neymar. O Vinícius Júnior nunca vai ser o Neymar. E por isso eu escolhi o Lamine Yamal. Eu não tô
2: mas
1: falando da
2: Copa. Mas você tem potencial para ser qual Neymar?
1: O Neymar de antes. É claro que não. O Neymar de hoje eu sou melhor que ele. O Neymar não joga hoje. O Neymar vai jogar hoje contra a Universidade Central, Everton Ramos? Não. Eu também não, mas eu não posso. Se eu poderia, se eu pudesse, eu estaria lá.
0: É claro que você pode. É só ir fazer um teste na base do Santos, passar, virar profissional e ir jogar contra a Universidade Central de Venezuela.
1: Eu tentei
0: o problema
1: fazer,
0: é que você não passou.
1: Exatamente.
2: Ele passou.
1: Exatamente, mas o Neymar, que foi craque, foi pra mim, ao lado do Cristiano Ronaldo e do Messi, o terceiro melhor jogador dessa geração nossa. Agora, o Lamine Yamal pode ser também, pode ser como o Mbappé e tudo mais. O Vinícius Júnior nunca vai chegar aos pés do Neymar tecnicamente. Essa é a minha opinião. E eu não tô falando sobre o resultado da Copa do Mundo. Eu falei sobre isso lá atrás, no melhor da Copa, que a diferença do Yamal para os atacantes brasileiros era muito maior do que a diferença do Ferran Torres, que é bem pior, e depois eu vi que era pior, bem pior mesmo do que o Rafinha, do que o próprio Endrick, o Rayan. Foi a minha opinião. E um decidiu a final, enquanto os outros perderam para a Noruega. Ponto. Perdendo gol na cara do gol.
2: Quem decidiu a final?
1: O Ferran Torres. Tá. Não, foi o Vinícius Júnior. Ah, não, foi o Rafinha, o seu ídolo.
2: Bom, o Vinícius Júnior decidiu duas finais de Champions League. O Yamal não decidiu nada até o momento.
1: Ele tem 19 anos. E mesmo assim eu escolheria o Yamal.
2: O Vinícius Júnior tem 23.
1: Não, ele não tem 23. Ele é mais velho. Mas tudo bem. Ó, só pra informar você, ouvinte ligado na Bandeirantes, vai lá, Pedro. Um gol do Atlético Mineiro, é isso?
0: É isso aí, gol do Atlético Mineiro, notícia ruim pra torcida do São Paulo, viu? Inclusive, ex-jogador do Tricolor, Juan Tressoldi, fez o gol do Atlético Mineiro, que agora é o, deixa eu pegar aqui, o sétimo colocado do Brasileirão, com 27 pontos. Deixa o São Paulo na nona colocação. Começou a rodada como oitavo, agora é nono, precisa vencer. Então, amanhã o Atlético Paranaense pra seguir subindo na tabela, né? Parar de cair, porque tá caindo demais o São Paulo na tabela do Brasileirão.
2: Escalado.
1: Vai, Everton Ramos, porque se tem um cara que é melhor do que Yamal, Vinícius Júnior, Ferran Torres, Tassiano. Este homem é o Tassiano. Escale o Santos para enfrentar a Universidade Central na Venezuela.
0: Eu garanto que o Tassiano joga em mais posições do que o Lamine Yamal.
1: Sim, com certeza.
0: Eu vi o Tassiano jogar. Desculpa, Everton, tá atrapalhado.
1: Não, a prioridade do Santista não é. A prioridade é a opinião do Pedro Cohen.
0: Não,
1: beleza.
0: É opinião, é informação. Eu vi o Tassiano jogar de lateral direito, de volante, de meio-campista, de camisa 8, de camisa 9 e de ponta.
1: Sublinha aí. Então
0: por
1: vai.
0: Favor, Everton Ramos.
1: Nossa, que ridículo.
2: Muito bom, gente. Prazer estar com vocês mais uma vez aqui no Esporte Debate. Ó, Comembol acabou de soltar a lista e eles soltam naquela ordem numérica. Então, vamos lá. Ó. Escalando o Santos com Gabriel Brazão no gol, 77. Na lateral direita, como prevíamos, Gabriel Menino, camisa 25. Dupla de zaga para Lucas Veríssimo, 4. E João Ananias, 26. Luan Pérez começa, então, no banco de reservas. Pelo lado esquerdo da defesa santista, Escobar, o argentino, camisa 31. No meio-campo, o Santos vai ter Cristian Oliva, camisa 28. Tô seguindo ainda essa ordem aqui, porque é tudo numérico, como eu passei para vocês. Gabriel Bontempo, 49. Miguelito, 30. E Barreal, 22. Ainda com o Rolaser, camisa 32. E ele, Tassiano Micael da Silva, camisa 16, no comando de ataque.
1: Boa, Everton Ramos. Um abraço pro Manuel Zaidan, que nos acompanha aqui no Esporte em Debate. Grande Manuel, o Santos escalado.
2: Não só o Manuel. Um abraço pro Caboclinho.
1: Caboclinho, exatamente. Manuel Zaidan. É o seguinte, meu caro Everton Ramos, você já trouxe aqui a escalação do Santos, daqui a pouco você repete para a audiência rotativa da Bandeirantes, mas só um destaque rápido desse Santos, que precisa sair na frente. Esse é o primeiro jogo desse playoff das oitavas de final, então seu destaquezinho do Peixe.
2: E não deve ter tantas dificuldades, viu, Guilherme Agrela, porque vai enfrentar do outro lado uma UCV, Laú, ele tricolor, como algumas das cunhas da Universidade Central da Venezuela, toda reformulada. Alguns jogadores, entre eles o Cuevas, que é o atacante, artilheiro da equipe com 10 gols na temporada, deixaram o time por causa dessa situação triste do terremoto que atingiu a Venezuela no mês passado, principalmente. Então, não deve ser uma partida difícil. Muitos jogadores fazendo a estreia entre os titulares daqui a pouco contra o Santos. Por isso, o Santos não deve encontrar dificuldades. Mas é um Santos também com nomes com desfalques, nomes que não viajaram à Venezuela, como a gente também bem mencionou, Gabriel Barbosa e Neymar. Neymar sendo desfalque no 22º jogo dele no ano com o Santos.
1: Que é isso, cara?
0: 22º jogo, qual jogo do Santos é esse?
2: 37º.
0: Ou seja, ele esteve presente em 15 jogos.
2: É. 15 jogos. E 14 como titular.
3: Né? 14 como titular, só um ele não foi titular, que é justamente a partida que ele retorna, né? Ele acabou sofrendo uma lesão no fim do ano passado contra o Velo Clube naquela goleada do Santos por 6.
2: É no Velo Clube que ele faz o gol olímpico?
3: Não,
0: o gol olímpico foi na Inter de Limeira no ano passado.
3: Isso.
1: Bom, Pedro Coen quer sublinhar.
0: É, uma sublinhadinha rápida antes do break. Só porque a gente estava falando de jovens jogadores na seleção brasileira, próxima geração e próximo ciclo. E estamos assistindo aqui o Atlético Mineiro e Bahia. Já comentamos que o Galo está vencendo por 1-0 com o gol do Juan Tressoldi. Tem um menino muito bom no Bahia, viu? Atacante, centroavante, Del. Fez gol, inclusive, no Bavi do...
2: O Haaland brasileiro, né?
0: O Haaland brasileiro.
2: Ele era conhecido na Copinha, assim.
0: Exatamente, o Haaland brasileiro é bom. Já fez gol de título, inclusive, tem só 17 anos. Talvez ele pinte aí como uma das grandes... Acho que nesse ano ainda não, porque é muito jovem, tem só 17 anos, mas talvez a revelação do próximo Campeonato Brasileiro.
1: Bom, a gente vai para um break aqui. Tem gente no chat falando que eu fui jantado, então eu vou jantar. E na volta eu preparo um ataque, porque há uma inversão de valores muito clara aqui nesse programa, tá? E quem defende o Vinícius Júnior merece o que passa a seleção brasileira. Vamos pro break e voltamos já.
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7: Oito horas e 26, quase 27 minutos no horário de Brasília. Este é o Esporte em Debate antes de Universidade Central da Venezuela e Santos Futebol Clube. E o Peixão tá escalado. Vai pra cima, Santos precisa vencer de qualquer jeito. Tem que ganhar, senão a coisa vai ficar feia lá para os lados da Baixada Santista. Meu caro Everton Ramos, posso pedir a você para que você repita a escalação do Santos, que está definido pelo técnico Cuca para este confronto pelas oitavas, ou melhor, playoffs, repescagem para as oitavas da Sul-Americana. Peixão no ar com Everton Ramos.
8: Bora lá, o Santos que vai para sua 37ª partida na temporada 2026, 10 vitórias, 14 empates e 12 derrotas até aqui, 50 gols marcados, 46 sofridos, escalado pelo técnico Cuca com Gabriel Brazão, goleiro, 77. Na direita, Gabriel Menino veste a 25, dupla de zaga para o capitão Lucas Veríssimo, 4, e João Ananias, 26. Na esquerda, Gonzalo Escobar, 31. No meio-campo, Oliva, 28, Bom Tempo, 49, Rolaser, 32, Miguelito, 30, Barreal, 22 e Tassiano, camisa 16.
7: Tassiano, que é menos qualificado que o Lamine Yamal, mas ó, sem brincadeiras aqui, o Santos precisa vencer.
9: Ainda bem,
7: gente,
9: né?
7: Precisa vencer.
9: Ainda bem que é sem brincadeira. Precisa você vencer. Dizer que o Tassiano é menos qualificado.
7: Não, porque pra, você,
9: que o
7: pra vocês,
9: Yamal,
7: o Vinícius Júnior é muito melhor que o Yamal.
10: Ninguém falou que o Vinícius Júnior é melhor que o Lamine Yamal.
7: Cara,
10: ninguém
7: que disse isso.
10: Ninguém nunca falou que o Vinícius Júnior é muito melhor
7: não,
10: que o Lamine Yamal.
7: Não, não, vamos lá.
10: Você
7: vamos
10: tá
7: falar
9: não,
7: falar
9: chega,
7: sério.
9: Troca
7: não,
9: de assunto.
7: Vamos trocar de assunto porque.
9: Porque você já foi jantado,
7: não,
9: entendeu? Você já perdeu no argumento.
10: Pega o banquinho pra ele.
7: Não, não foi jantado, não foi jantado. A questão aqui é inversão de valores. Cara, esse é um problema
9: muito grande. Agora eu entendo quando o Pretzel fala que certas pessoas aguentam 15 minutos no Esporte de Debate.
7: Ah, não aguentei. Guilherme
9: Agrela durou exatamente a gente chamou o break, não sei exatamente que horas, mas a durou gente cerca
7: amou?
9: De 20 minutos.
7: Ah, tá. Então, tudo bem, tudo bem. Vamos ver lá na frente. Só um é campeão do mundo, por enquanto. Mas tudo bem.
10: Uma coisa, o Everton Santos, Ramos pediu a palavra.
7: Everton Ramos?
9: Não, só uma coisa. Só responder aqui o Guilherme.
7: Não, não precisa
9: Grela,
7: responder, não. Vamos
9: só,
7: lá, vamos fazer o seguinte.
9: Só o Lamine Yamal. Só o Lamine Yamal é campeão do mundo.
7: Só o Vinícius Júnior tem 2 gols na final da Champions. Quem é campeão do mundo? Do mundo? Do mundo? Responde pra mim. Tem 2 palavras. Ele tem nome e sobrenome. Ele e o irmão.
9: O Tony é campeão do mundo.
7: É.
9: O Luca Toni é campeão do mundo. E o Lewandowski não é. O Luiz Soares não é. É, centroavante do Barcelona.
7: Sim, eu sei
9: seleção
7: quem é.
9: Polonesa.
7: Eu sei quem é. Mas sei que tem a ver o Lewandowski. Mas...
9: Que o Luca Toni é melhor do que o Luiz Soares? Ou do que o Lewandowski? Ou do que o Benzema? Ou do que o Harry Kane? É melhor?
7: Não é melhor. Mas
9: então,
7: ele é campeão do mundo.
9: Mas ele é campeão do mundo.
7: Eu só tô protagonista
10: da seleção. Ele foi protagonista da seleção na
9: protagonista
10: Espanha.
9: Da seleção
7: então, o que ele fez com o protagonista? Não foram vocês que falaram que ele é o único jogador. Ele e o Rodri,
9: extra classe
7: dessa seleção.
9: Sim, mas ele não foi.
7: Não foi o jogador decisivo. O Vinícius Júnior é extra classe?
9: É.
10: Sim.
7: É o Vinícius Júnior. Não, pera aí.
9: Pro futebol de hoje é.
7: Não, tá bom.
9: Pro futebol de hoje é.
10: O Vinícius Júnior foi melhor do mundo.
7: O Vinícius Júnior.
10: Um jogador que foi melhor do mundo não é extra classe?
7: O Rodri também foi o melhor do mundo. Ele não chega aos pés de outros que não foram, como por exemplo o Iniesta, como por exemplo
10: mas
7: o Xavi.
10: Mas você se atentou ao que ele falou, né? No futebol de hoje.
7: Então,
10: no futebol de hoje, o Vinícius Júnior é extra classe.
7: O Lamine Yamal é extra classe, ele seria em qualquer época.
9: Mas eu não tô falando que não é.
7: Então,
9: eu
7: mas
9: tô falando
7: o Vinícius
9: que não é. Foi você que usou o argumento
7: o
9: pra dizer
7: Júnior é extra
9: o Lamine Yamal é extra classe porque é campeão do mundo.
7: Não,
9: o Vinícius
7: não, eu não usei
9: Júnior,
7: esse argumento.
10: E você falou que ele decidiu a Copa.
7: Eu não usei esse argumento.
9: O Vinícius Júnior não é campeão do mundo,
7: não
9: é extra classe. Não é extra classe, mas o Lamine Yamal que é campeão do mundo é. O Luca Toni que é campeão do mundo.
7: Luca Toni.
9: Centroavante, campeão do mundo.
7: Peraí,
9: gente. Eu tô numa mesa com um cara que não sabe quem é Luca Toni.
7: Não, peraí. Não, eu sei quem é Luca Toni. Agora você tá querendo falar
10: gente,
7: pra mim
10: isso é um programa
7: que
10: de debate
7: o Vinícius Júnior é extra classe.
10: É um programa
7: o Luca Toni não. Ele foi muito bom, campeão do mundo. É verdade. Eu não tô comparando o Luca Toni com o Vinícius Júnior ou com o Yamal. Eu tô falando que o Yamal é um cara extra classe. Aos 19 anos, aos 16 ele já era. E o Vinícius Júnior não é e nem vai ser.
10: E a Copa do Vinícius Júnior foi melhor que a do Yamal.
7: Tudo bem.
9: Digo mais.
7: Tudo bem, mas ele é o único jogador extra-classe dessa seleção espanhola e ele é muito melhor que o Vinícius Júnior. É isso que eu tô falando.
9: O Steven Anzonzi também é campeão do mundo.
7: Eu tô falando de extra-classe.
9: Mas você
7: de
9: usou o argumento de campeão do mundo.
7: Sim, porque
9: o
7: você
9: Steven
7: tá querendo
9: Anzonzi
7: defender,
9: também
7: você
9: é
7: tá querendo
9: do
7: defender
9: mundo.
7: O Vinícius Júnior acima do Yamal. E ele não é nem melhor e nem campeão do mundo.
9: E o Yamal não
7: ele
9: é.
7: Ele é melhor,
9: melhor
7: e é campeão do mundo. Pronto.
9: Mas não foi o melhor do mundo.
7: Ah.
9: Não, peraí. Peraí.
7: Então o Rodri é melhor do mundo e o Rodri é melhor que o Iniesta. O Rodri é melhor que o
9: Xavi.
7: O Modric é melhor que o Iniesta.
9: O Rodri não jogou, não jogou na mesma época do Iniesta.
7: Não, peraí. Quem foi melhor como jogador?
9: Iniesta.
7: Então, e o Rodri foi melhor do mundo. Então, o Rodri é melhor que o Iniesta só porque ele foi melhor do mundo.
9: Exatamente. Pelo
7: mesmo... não, peraí. O Rodri é melhor que o Iniesta.
9: Não é. Eu tô falando isso.
7: Então, exatamente.
9: Mas eu tô falando isso.
7: Mas o seu argumento é que o Vinícius Júnior é melhor que o Yamal.
9: Quem jogou mais
7: ele
9: bola?
7: Foi melhor do
9: quem
7: mundo.
9: Jogou mais bola? Lamine Yamal ou Neymar?
7: O Neymar, mas tem que ter
9: mas
7: o
9: Yamal
7: com
9: é
7: isso?
9: Campeão do mundo.
7: Não tem, mas o argumento
9: mas o Yamal é campeão
7: você
9: do
7: que
9: mundo.
7: Tá usando o argumento de ser melhor do mundo ou não. O que eu tô
9: mas
7: dizendo
9: foi
7: é
9: você,
7: o Lamine Yamal.
9: Foi você,
7: não,
9: foi você que argumentou
7: não,
9: a favor do Yamal como
7: não foi.
9: Ele é campeão do mundo, ele é melhor do que o Vinícius Júnior.
7: Não.
9: E eu te
7: não,
9: trouxe
7: não,
9: um exemplo
7: não,
9: de
7: não,
9: que o Luca Toni também
7: tá
9: é campeão do mundo. Harry Kane, Luis Suárez, Adriano Imperador. Lewandowski,
7: tenta.
9: Nenhum deles
7: pode
9: é campeão
7: tentar.
9: Do mundo.
7: Tudo
9: e
7: bem.
9: O Luca Toni é. O Luca Toni não é melhor do que nenhum desses.
7: Você teve uma dificuldade. Faz
9: nada
7: parte.
9: Contra o Luca Toni, que foi
7: parte.
9: Um grande jogador.
7: Pois é. Os italianos vão ficar nervosos com você. Você fez bem de corrigir, porque você falou abobrinha aí, meu caro Pedro Cunha. Eu amo você. É o seguinte, eu falei. O Yamal é melhor que o Vinícius Júnior e é campeão do mundo. Não porque é campeão do mundo. Você que não me entendeu.
10: Então
7: direito.
10: Por que o Yamal é melhor que o Vinícius Júnior?
7: Porque tecnicamente ele é muito melhor que o Vinícius Júnior.
9: O Yamal é craque de bola. O que o Yamal fez no futebol que o Vinícius Júnior não fez?
7: Não. Cara, tá vendo? É o tipo de argumento que... O que
9: não
7: ele
9: é um
7: fez,
9: argumento, é uma
7: o
9: pergunta.
7: O que ele fez? O Vinícius Júnior fez gols em finais de Champions League. Se você quer falar pra mim que o Vinícius Júnior é mais decisivo que o Yamal, tudo bem. Eu até concordo, porque o Vinícius Júnior é mais velho, ele já chegou mais, o Yamal deixou de decidir contra a Inter de Milão, por exemplo. Tudo bem, eu posso concordar com isso. Tudo bem.
10: Então, tecnicamente, assim por que o Yamal é melhor que o Vinícius Júnior?
7: Ele é muito mais habilidoso.
9: Responde a pergunta
7: ele é muito mais habilidoso.
9: O que o Yamal fez que o Vinícius Júnior não fez?
7: Ele é muito mais habilidoso. ele é muito mais habilidoso, ele tem um poder de drible, de finalização, de improviso, muito, mas muito maior que o Vinícius Júnior, e o Vinícius Júnior é muito bom, ele é ótimo.
10: O Yamal é o pato, né? Ele nada, corre
7: o Yamal,
10: e voa.
7: O Yamal...
10: E faz os três...
7: Okay. Não. O cara tá falando que o Yamal não é tão bom assim, cara.
9: Também.
7: Não é isso, vocês estão querendo falar...
9: Daí é também.
7: O Vinícius Júnior é muito bom.
9: Você não vai colocar palavras na minha boca.
7: Não, você que tá fazendo isso. Você colocou um porquê, sendo que eu coloquei um E, uma conjunção totalmente
9: Eu nunca
7: diferente.
9: Disse que o Yamal é ruim. Nunca
7: não,
9: disse
7: eu sei que
9: o Yamal
7: que não.
9: É ruim.
7: Eu sei que não.
9: E, inclusive, concordei com você quando você disse que ele é extra classe.
7: Sim.
9: E ele pode se tornar mais jogador do que o Vinícius Júnior.
7: Mas ele,
9: hoje, só um tem dois gols em final de Champions League. Um deles, inclusive, com um coelho tirado da cartola. Improviso, argumento que você usou pra defender o Lamine Yamal.
7: Sim.
9: Rolinho, caneta, qualquer...
7: Sainha,
9: exatamente,
7: ajudar,
9: por baixo
7: ajudar.
9: Das pernas,
7: pra
9: qualquer
7: ajudar,
9: coisa, irmão. Da forma que vocês queiram falar aí. Só um fez isso. O Lamine Yamal, quando teve a chance de ser decisivo pela seleção dele, que é a Espanha, ele não foi. A Copa do Vinícius Júnior, apesar do não título, apesar da eliminação nas oitavas de final, é melhor do que a Copa do Mundo do Lamine Yamal.
7: Sim, a Copa dele, eu sei que foi melhor mesmo, porque o Vinícius Júnior fez mais gol, ele deu mais assistência, agora o Lamine Yamal é melhor. Tudo isso começou. Sabe por quê, meu caro Pedro Coy? Porque o Lucas Bueno, como sempre, mentiu. Ele mente. É isso que acontece. Ele mente, entendeu? E aí ele falou... Não, ele falou não sei o quê, que o Ferran Torres era o melhor jogador da história. E aí eu falei, não é isso. O que eu disse é que a diferença do Ferran Torres para Rafinha e Raia, por exemplo, não é
10: Você
7: tão grande...
10: Você falou para o Vinícius Júnior. Você falou
7: Rafinha,
10: a diferença
7: Vinícius
10: do
7: Júnior,
10: Ferran
7: é verdade,
10: Torres pro
7: é verdade,
10: Vinícius Júnior não é tão grande quanto
7: é verdade,
10: a diferença do
7: gritar,
10: Vinícius Júnior pro
7: não
10: Yamal.
7: Gritar,
10: eu não tô gritando,
7: você
10: irmão.
7: Tá,
10: eu não tô gritando,
7: tá,
10: irmão.
7: Não precisa gritar.
10: Eu tô falando no mesmo tom que
7: a
10: você.
7: A diferença do Ferran Torres... Isso aconteceu sexta-feira, quase deu ruim. A diferença do Ferran Torres...
10: Você quer que eu te avise?
7: Pro Vinícius Júnior, pro Rafinha, pro Rayan... Não é tão grande, a disparidade não é tão grande quanto do Yamal para qualquer jogador de ataque do Brasil. E há um debate muito bom em cima disso. Vocês podem discordar de mim ou concordar. Ponto. Foi isso que eu falei. Foi isso. E eu acho o Lamine Yamal melhor que o Vinícius Júnior, sim, mas muito melhor, mesmo aos 19 anos.
9: É que, assim,
7: só
9: eu
7: isso.
9: Acho que o muito melhor é onde você peca, entendeu?
7: Tudo bem,
9: não
7: você pode achar isso.
9: Disso.
7: Ok, mas eu acho muito melhor. E eu não consigo, eu não acho de forma nenhuma... O Vinícius Júnior extra classe. Ele é ótimo, ele é muito bom. Ele tá próximo de ser craque, de ser extra classe. Mas pra mim, ele não é um jogador extra classe. Pra mim. O Yamal já é. E ele vai ser ainda mais. Quando vocês comparam quem foi melhor, né? Porque o Neymar já foi. O Neymar ou o Lamine Yamal? Ah, não tem comparação. Assim como também não tem comparação com o Vinícius Júnior. Só isso. Mas como eu disse, melhor que eles, de todos eles, é o Taciano. Que vai decidir hoje pro Peixão. Posso só pedir um leve prognóstico, um rápido prognóstico de vocês para esse jogo do Santos, porque assim, a pressão é muito grande, e a pergunta que vai ao ar é a seguinte: o Santos deveria priorizar a Sul-Americana ou o Campeonato Brasileiro? Porque me parece que nesse momento prioriza a Sul-Americana, né, Pedro?
9: A resposta é óbvia.
7: O brasileiro,
9: quer dizer. Tem que priorizar o brasileiro. A Copa Sul-Americana, querendo ou não, não é o principal torneio nem de Copas que o Santos está hoje. A Copa do Brasil é muito mais importante do que a Copa Sul-Americana, apesar da Sul-Americana ser um torneio internacional, é de segundo escalão. Dito isso, hoje é obrigação do Santos ganhar contra a Universidade Central de Venezuela. Um time muito fraco, um time que, é verdade, tá disputando, querendo ou não, uma competição vindo da Libertadores, né? Já é o segundo ano seguido que joga a Libertadores. No ano passado quase eliminou o Corinthians, acabou caindo para a equipe aqui da capital paulista, mas é obrigação do Santos vencer hoje. Seria obrigação se o Santos entrasse com um time completamente reserva, que não é o caso. O Santos precisa vencer. Mas, como eu disse, a prioridade tem que ser o Brasileirão, porque não pode cair de novo.
7: E tá feia a coisa pro Santos no Campeonato Brasileiro. Inclusive eu passo aqui essa pergunta ao Lucas Bueno, porque quando o Neymar não vai, o Gabigol não vai, alguns jogadores deixam de acompanhar a delegação santista nessa viagem, muita gente se pergunta também sobre a questão financeira, porque são $800 mil, né, essa classificação às oitavas de final, alguns milhões de reais. Mas para o Santos, pelo menos claramente, a prioridade é o Brasileirão, que... uma queda para a Série B resulta em, enfim, traz resultados muito negativos, mas ao mesmo tempo a Sula é a única chance de título do Santos nessa temporada.
9: O Santos não pode pensar em título agora.
7: Exato.
9: Não tem que ser o pensamento.
7: Para você é isso
9: Santos.
7: Também, Lucas?
10: Concordo com o Pedro. O Santos tem que pensar no Campeonato Brasileiro, mas o dia que o Santos entrar contra um time da Venezuela sem ter a obrigação de ganhar de no mínimo 4-0, acabou o mundo. O Santos tem que ganhar de qualquer adversário dessa Sul-Americana, tirando Boca, River, São Paulo e algum outro clube um pouco maior, ele tem a obrigação de ganhar, no mínimo, tranquilo. E quando a gente não leva Neymar, quando a gente não leva Gabigol para um jogo que nem esse, e fala que é por controle de carga, mil desculpas. O Neymar não jogou nessa Copa, ele tá controlando que carga. O Brasil foi eliminado no começo de julho.
9: Quem o Santos pega no fim de semana? Vocês sabem?
11: Chapecoense.
9: Isso. É lá ou aqui?
11: Na Vila.
9: Na Vila. Ou
10: vai
9: seja,
10: pegar
9: gramado
10: o último,
9: natural,
10: o
9: então.
10: Último do campeonato.
9: É.
11: Precisa vencer de qualquer jeito.
9: Mas esse jogo contra a Chapecoense é mais importante do que o jogo de hoje.
10: Com certeza, mas porque tem volta no jogo de hoje, né? Se
9: tem volta, tem
10: Deus acuda ali acabar.
9: E caiu na Sul-Americana, a temporada segue. É chato, é ruim, ninguém quer cair, todo mundo quer seguir na competição, mas a temporada segue. Cara, se perder as estribeiras aí no Campeonato Brasileiro, o Campeonato Brasileiro, para time grande como é o Santos, zona do rebaixamento é areia movediça.
10: Não, a Sul-Americana é campeonato para você ir levando tranquilo, você vai jogando com um time misto mesmo, mas se você não tá numa condição que o Santos tá, que é uma condição atualmente desesperadora. O Santos precisa ganhar qualquer coisa, porque com todo respeito, o Santos tem uma possibilidade de cair muito grande. O Santos quase caiu ano passado, o Santos caiu em 2023... Foi 2023, isso. Joga a Série B em 2024, então em 2025 quase cai, em 2026 está com chance de cair. Então
9: eu acho que ganhar alguma coisa. Então, o Santos precisa ganhar alguma coisa, mas eu acho que a grande questão para mim e para o torcedor santista é o que é melhor para a temporada do Santos? Como é melhor terminar? 16º colocado do Campeonato Brasileiro, não cai no Brasileirão, não disputa a Sul-Americana ano que vem, ou ser campeão da Sul-Americana e ir para a Série B? Qual temporada é melhor?
11: Exato, permanência na Série A.
9: Permanência na Série A.
10: Sim, sempre.
11: A questão é mais financeira para o Santos. Acho que talvez pudesse tentar focar um pouco, tentar passar de fase, avançar um pouco na Sul-Americana, para pelo menos ganhar um dinheirinho extra. Então, tem que passar de qualquer jeito.
9: Tem que passar de qualquer jeito.
11: É, isso é verdade.
10: Apesar de ter tido uma campanha horrorosa na fase de grupos.
9: Tenebrosa.
11: Se o Santos não passar hoje não, né, no caso, não passar da Universidade Central, é vexame histórico?
10: Sim. Sim, tranquilamente.
11: Mesmo tendo um time fraco, mesmo poupando jogadores.
10: Mas com todo respeito, você tá jogando contra um time que teve que se reformular por conta de uma condição da natureza.
11: Aliás, nem deveria acontecer o jogo, é outra discussão, mas você tem um bom ponto. É todo...
10: O Santos não teve nenhuma adversidade, além do futebol mal jogado. O time que vai jogar hoje teve uma adversidade que prejudica muito eles.
11: Sim.
10: E o Santos não tem nada a ver com isso.
11: Sim.
10: O jogo deveria ser jogado, daí já é outra história. Mas como o jogo vai ser jogado, o Santos tem, no mínimo, a obrigação de ganhar.
11: Eu acho que realmente também seria um vexame mais um, né, nessa história recente do Santos, caso fosse desclassificado para esse time da UCV, que quase passou do Corinthians, né, Pedro, lá na
9: pré-Libertadores do ano passado. Exatamente, quase passa do Corinthians, depois o Corinthians acaba sendo eliminado pro Barcelona de Guayaquil, né, que era, como era o nome daquele treinador que usava sempre um smoking diferente,
11: nossa.
9: Né, um a cada jogo, eu vou pesquisar o nome
11: nossa,
9: dele.
11: Nossa, é verdade.
10: Mas ele foi demitido depois no
9: Barcelona logo de Guayaquil. Depois,
10: logo foi. Depois, acho que uns 4 ou 5 jogos depois ele acabou sendo demitido porque não conseguiu um bom desempenho no Barcelona.
11: A situação do Santos é muito delicada. O Santos, nesse momento, com esse resultado de parcial entre Atlético Mineiro e Bahia, o Galo vai vencendo o Bahia pelo placar de 1-0. O Santos é o 15º colocado, com 21 pontos somados, mesma pontuação do Grêmio, que é o 16º. Zona de rebaixamento com o Vasco, diga.
9: Não, é só importante ressaltar que, de fato, a situação é muito preocupante, mas o Santos não corre o risco de entrar no Z4 nessa rodada, porque Grêmio e Vasco já jogaram, né? E o Mirassol, que é o time que está atrás do Vasco, que vem logo atrás, também já jogou e já ganhou do próprio Grêmio. Então, pelo menos até o fim de semana, o torcedor santista consegue
10: respirar.
9: Mas esse
10: Campeonato Brasileiro também, acho que até a 10ª posição não tem uma diferença muito grande de
9: pontos. O 10º tem 25. O São Paulo, que foi o 8º colocado do ano passado, não fez 50 pontos.
10: Eu acho que ano passado, se você não tivesse de 7º para cima, você tinha uma chance mesmo que remota, tipo de 0,001% de cair.
9: O São Paulo, se não fez 50 pontos, terminou no máximo com 49. Eu não me lembro exatamente a pontuação exata.
10: É que falam dos 45 mágicos para
9: passar. Falam dos 45 mágicos, né, para você não cair.
11: O São Paulo fez 51.
9: 51?
11: Isso.
9: Então o São Paulo foi o último time a fazer 50.
11: Isso,
9: né?
11: O Grêmio fez 49 e foi o nono.
9: Exatamente. Então o nono colocado do campeonato.
10: O Campeonato Brasileiro tá muito nivelado, só que nivelado por baixo, não tá nivelado por cima. E daí isso também preocupa pro debate que a gente começou no início do programa, que é sobre a situação no futebol brasileiro.
9: Exatamente.
11: O Campeonato Brasileiro... inclusive a gente tá aqui
10: atualmente
11: assistindo...
10: Atualmente não é um campeonato bom.
11: Não, não é. Mas quando foi, qual foi a última década de bom Campeonato Brasileiro?
10: Antes se falava 90. Que o Campeonato Brasileiro estava atrás só das cinco grandes ligas.
9: Mas eu ainda acho que tá.
11: Eu ainda acho que tá.
9: Eu ainda acho que tá.
10: Você
9: acha
10: que o Campeonato Brasileiro é melhor que o Campeonato Português
11: hoje
10: em dia?
11: Não, com certeza. É muito melhor.
9: Acho.
11: Tirando
10: mesmo,
11: Benfica e
10: mesmo
11: Porto.
10: Mesmo nivelado por baixo.
11: Sim.
9: Acho. O campeonato Brasileiro, ele é nivelado por baixo, mas ele é médio. Tem uma média muito superior à média dos times portugueses.
11: Concordo certo? Plenamente.
9: Fora os três grandes e o Braga, o Campeonato Português é assustador. Assustador. Eu acho que o Campeonato Português, o Brasileiro é melhor do que o Português.
11: Eu também acho. Certo. Mas você poderia dar um exemplo de talvez uma outra liga. É, você coloca o Campeonato Holandês à frente do Campeonato Brasileiro? Eu não coloco.
9: Não.
11: Eu não coloco. Não.
10: Mas que nem o Campeonato Argentino é muito pior que o Campeonato Brasileiro?
11: Muito pior.
9: É bem pior também.
11: Bem pior.
9: É bem pior também.
11: Talvez seja um campeonato mais... Ah, não sei, mais legal, até porque é um futebol um pouco mais...
10: O Campeonato Argentino tem cinco campeonatos diferentes.
11: Exato,
10: né?
11: É o calendário deles.
10: É uma outra, um outro estilo.
11: Mas eu acho que tá, eu acho que tá.
10: E o Campeonato Mexicano, por exemplo?
9: O Campeonato Mexicano é um bom concorrente, mas eu acho que entra no mesmo parâmetro do Campeonato Português por uma coisa que eles passaram muito tempo e que, se eu não me engano, agora voltou, que é a questão do rebaixamento e dos acessos. Não ter rebaixamento joga contra o seu campeonato.
11: Sim,
10: porque
11: é verdade.
10: Você não tem muita motivação,
9: é isso,
10: né?
9: Você não tem motivação... Você não tem... Por que eu vou jogar... Por que eu vou reforçar tanto a minha equipe se não corre o risco de eu cair? Você é a lanterna do campeonato. Tá, acabou a temporada, no ano que vem a gente vê o que a gente
10: faz. Segue
9: e
10: tenta fazer outra coisa.
11: Não, realmente, tira completamente a competitividade, né? A não ser aqueles que brigam por título, mas você tem que temer, sim, o rebaixamento. E é uma discussão interessante porque a gente tem aqui em São Paulo... disparidades, né, dicotomias muito grandes, que é o Palmeiras que domina tudo e os outros três, aliás, são seis transfer bans só em São Paulo, quatro do Corinthians, um do São Paulo e o outro do Santos Futebol Clube.
10: Só o Palmeiras não tem.
11: Só o Palmeiras não tem. Olha a diferença que a gente vive.
9: O Botafogo, vocês vão se lembrar disso, o Botafogo foi proibido de vender jogador no início do ano. Não foi nem de contratar jogador. Fora o dos outros clubes do Brasil, né? O Grêmio também teve transfer ban, outras equipes, o Inter. Então, assim, a situação é bem complicada.
11: Cara, pensar nisso... Aliás, é bom a gente também dar uma passada. A gente vai para um rápido intervalo aqui também para voltar com tudo, com a transmissão Bandeirantes de Universidade Central e Santos para você ligado aqui com a gente. Mas é bom a gente também passar um pouco do noticiário dos clubes, né? O Corinthians que segue negociando com o Memphis, a Eze Seguros, que é uma das patrocinadoras do clube, tenta viabilizar um acordo, de acordo com as informações do nosso repórter setorista do Timão, Luiz Fabiani, para que o Memphis renove o contrato. Ele tem vínculo com o Corinthians até o dia 31 desse mês agora de julho. E aí, é bom lembrar, o Fabiani destacou muito bem, o Corinthians tem que renovar o contrato até o dia 31, porque se tiver que fazer qualquer negociação depois, nesse momento, está impedido de fazê-la, porque está impedido de registrar jogadores. São quatro transfer bans, o último referente ao não pagamento do volante Charles junto ao Midland da Dinamarca. No Palmeiras, tudo certo, né, Lucas Bueno? Não acontece nada de ruim,
10: a única
11: só
10: coisa
11: notícia boa.
10: Ruim que aconteceu foi a lesão do Gia,
11: verdade,
10: que aconteceu hoje.
11: Verdade.
10: Uma torção no tornozelo direito, deve ficar fora aí por umas duas, três semanas e acaba desfalcando. Tirando o Gia, o Palmeiras tem seis desfalques para essa partida. Mas alguns desfalques por suspensão, outros por férias, que é o exemplo do Flaco Lopes, que tirou férias meio que obrigatórias ali depois que você volta da Copa do Mundo. Mas a gente tem Paulinho e Alan suspensos, o Paulinho por conta do jogo do Flamengo, o Alan de alguns jogos atrás, que já era uma outra suspensão. E também jogadores como o Felipe Anderson, que vai ser poupado. Então a gente tem Alan e Paulinho por suspensão, Flaco Lopes por férias. O Felipe Anderson poupado por um edema na coxa esquerda e outro jogador também, que é agora o caso do Giai, que está fora por conta de uma lesão no tornozelo direito, então deve ficar fora por umas duas semanas aí.
11: Notícias importantes do Palmeiras, que volta a campo na quarta-feira contra o Coritiba, fora de casa, como você muito bem destacou, meu caro Lucas Bueno. Só passando pelo São Paulo rapidamente, que também sofreu o transfer ban referente ao não pagamento da primeira parcela da compra do Marcos Antônio junto a Lazio da Itália. São 1.050.000 euros aí, que dá mais de 6 milhões de reais nessa parcela aí. São quatro parcelas. São Paulo parcelou esse pagamento em quatro vezes com a Lazio da Itália. Marcos Antônio assinou o ano passado com o Tricolor Paulista até 2030. Porém, embora esteja impedido de registrar novos jogadores, o Vitor Sá, que aliás falou hoje pela primeira vez em entrevista coletiva oficialmente como jogador do São Paulo, já havia falado para São Paulo TV, o Vitor Sá, o Newton e também o Aurélio Buta, que foi oficializado ontem. Os três foram registrados a tempo no boletim informativo diário da CBF, o BID, então podem aí estar à disposição para o confronto de amanhã, que deve ter inclusive o Arboleda entre os relacionados aí para este confronto, está entre os relacionados e pode inclusive pintar, quem sabe, como titular nesse time do técnico Dorival Júnior. Então, nós vamos para uma rápida pausa, a última aqui no Esporte em Debate, e depois tem um recado importante para você que acompanha aqui o Grupo Bandeirantes de Comunicação. No momento rapidinho que sai o gol do Bahia, Everton Ramos me alerta aqui, gol do Bahia, empate do Tricolor de Aço lá na Arena MRV. A gente já volta com mais detalhes deste gol. Você já tem aí, Pedro Cunha?
9: Tenho aqui, ó. Bahia sexto colocado com 30 pontos, o Atlético Mineiro volta à décima posição com 25, notícia boa pro torcedor do São Paulo, que volta à oitava colocação, e também pro torcedor do Botafogo, que é agora o nono colocado do Brasileirão. Ambos os times, São Paulo e Botafogo, com 25 pontos. Lei do ex, hein?
11: Lei do ex, Ademir, exatamente, de perna direita, ele recebe ali um passe vindo da esquerda e fuzila. A bola ainda pega na trave esquerda do goleiro Everson, sai provocando o Ademir ali, fazendo aquele, colocando as mãos atrás das orelhas, provocando a torcida do Galo. Lei do ex, como muito bem pontuou o Pedro Coin. Então, daqui a pouco a gente volta com o último bloco e tudo sobre Universidade Central e Santos, porque se tem futebol, você sabe, é aqui com a gente na Bandeirantes. Até mais.
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2: De volta aqui no Esporte em Debate, últimos minutos antes da bola rolar para Universidade Central e Santos. Quem comanda é ele, Pedro Martelli, nos comentários de Léo Gens, reportagens de Everton Ramos. Estarei no intervalo com o Lucas Bueno e no plantão da produção, meu caro também, Lucas Bueno estará com a gente nesta transmissão maravilhosa e importantíssima para o Santos, que está escalado para o jogo na Venezuela. Repeteco do Santástico para a gente aqui na Bandeirantes, meu caro Everton Ramos.
3: De Gabriel Brazão para o gol, 77, Gabriel Menino 25 na direita, Lucas Veríssimo 4 e João Ananias 26, dupla de zaga com Escobar na esquerda 31, no meio campo Oliva 28, Gabriel Bontempo camisa 49, Roleiser 32, Miguelito camisa 30, Barreal 22 e Tassiano 16.
2: Universidade Central também escalada para esse duelo, tem alguém que a gente conhece nesse time da Laú, Everton? Ninguém.
3: Vou ser sincero, não, viu?
2: É. Então o Santos tem mais que obrigação de ganhar, até por isso, né? Ou tem algum grande destaque nesse time?
3: Vamos passar os nomes?
2: Vamos lá.
3: Vamos lá, então. Ó, o time da Laú, do Daniel Sasso, escalado com Schiavone no gol, camisa 1. Na direita, Kendri Silva, 2. Peraza, 13. Gonzalo Motes, meia dúzia. E Cumaná, 24. No meio campo, Solê, 5. Gonzalez, 30. Granco, 47. Mosqueira, 7. Zapata, 8. E Williams Lugo, camisa 11. Essa é a escalação da equipe venezuelana.
2: Vai ser um bom jogo. É assim, esperamos. E que o Santos possa sair vitorioso. Claro que também esperamos isso por aqui. Palpites. No Esporte em Debate. Vamos para palpites? Exatamente. Você começa, Pedro Cohen.
4: Eu?
5: O jogo começa hoje, só pra te falar.
4: É que eu tava muito na dúvida. Hoje.
2: Eu gostei da lambidinha no beijo, velho.
4: Eu tava
2: lindo,
4: concentrado. 2-1 para o Santos.
2: 2-1 pro Peixe. Arrisca os autores dos gols?
4: Tassiano e Rony.
2: Boa. O Rony marcou um gol só nessa temporada, né? Tá feia a coisa pro Rony também. E você, Lucas Bueno?
5: Ah, pro nível desse futebol aí de hoje, eu chutaria 2-0, mas para um futebol tão bom, 2 gols contra. Porque vai ser duro.
2: Olha, então.
4: 2-0 para quem, desculpa?
5: Pro Santos.
2: Pro Santos. Pro Santos. Boa. Tem pênalti na Arena MRV, ô Pedro?
4: Olha, pareceu, viu? Mas o Braulio, que é o juiz que tá apitando o jogo, mandou seguir. Então, não me parece. Acho que. Eu achei pênalti, tá? Mas vamos ver se ele vai dar ou se não vai dar, não.
2: É, pois é. Por enquanto, 1-1 no placar. Lá em Belo Horizonte, nesse jogo válido pelo Campeonato Brasileiro. Bom, meu palpite para Santos e Universidade Central, eu acho que o Santos, apesar dos pesares, vence sim. Jogo sofrido, 1-0, e depois, final de semana, tem decisão contra a Chapecoense pelo Campeonato Brasileiro. Chape, a lanterninha do campeonato. A gente fica por aqui no Esporte em Debate. Voltamos.
4: Everton.
2: Ah, é verdade. É que o Everton tá anotando tudo ali, eu tô com medo de atrapalhá-lo.
3: 2-1, Santos.
2: 2-1? Segue o Pedro.